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entra no ar, hein? Momento do presidiário, 21 horas e 9 minutos, horário de Brasília. Vamos até as 23 horas de programação, trazendo do melhor de Deus para você. Palavra, reflexão, testemunho. Temos hoje na grade de programação duas cartas, testemunho de reclusos que ainda estão num ambiente prisional, mas lá dentro encontraram Cristo, encontraram Jesus. Jesus libertou, transformou, e a equipe Heróis da Fé leva a santa palavra do Senhor para dentro desses lugares hostil, onde muitos não querem fazer a vontade do Senhor. A equipe Heróis da Fé foi chamada por Deus e está há mais de 12 anos levando o Ir de Jesus. E como forma disso, testemunhos, ele já liberto por Cristo dentro do sistema, enviou carta para a equipe Heróis da Fé para testemunhar o que o Senhor fez, está fazendo na vida deles. Não saia da sintonia. Amém? Você está ouvindo o momento do presidiário. Esse que vos fala é irmão cooperador, irmão Rony, e tá comigo também do outro lado da mesa de som, nas teclas dos botões que faz o negócio acontecer, o jovem Johnny, e a irmã Nelly. Daqui a pouquinho chega aqui nos estúdios. Vamos até as 23 horas falando do amor de Cristo, o que Cristo tem feito na obra missionária, porque Deus nos chamou para levar o ID e para fazer a missão. E você pode já passar o seu pedido de oração. Eu vou estar passando para a amada audiência o WhatsApp aqui dos estúdios da Rádio Pentecostal Deus Amor. Você que está com alguém enfermo, doente, você que tem algum parente que está preso, amém, recuso de liberdade, alguém que está acamado, alguém que saiu de casa e já faz dias que não aparece, você pode mandar o seu pedido de socorro, o seu pedido de oração aqui para o WhatsApp da igreja, aqui dos estúdios, e a gente vai estar orando por todos esses, por seu familiar e pela sua necessidade. Quantas pessoas que nos ouvem estão acamadas ali no hospital, mas estão ligadinhas na programação. Você pode mandar um pedido de oração, amém, que a gente já vai passar para você o WhatsApp aqui da rádio. Então você pode anotar aí o WhatsApp da rádio para você passar a sua mensagem, amém, deixar o seu recado. O WhatsApp da rádio é o 048, você que está fora do estado de Santa Catarina, amém, você que está no sul, no extremo sul, você que está no norte, você que está no centro-oeste, no oeste, em qualquer região do Brasil, amém, você pode anotar o WhatsApp, é o 048 3207 8283. Eu vou repetir, é o WhatsApp aqui do estúdio da rádio, amém, você pode mandar sua mensagem que nós vamos estar anunciando aqui ao vivo na rádio. 048 3207 8283. Você pode mandar por esse número o seu pedido de oração. Nós vamos agora com uma reflexão, amém? Nós vamos agora com uma reflexão, uma palavra, para nós começar essa programação. Não saia, amém? Vamos até as 23 horas. O link que você recebeu, você pode mandar para sua família, para o seu amigo, amém? Para o seu familiar que está enfermo e que está doente, amém? Você pode mandar o link, aleluia, porque nosso Deus, ele é maravilhoso. Você que tem a palavra do Senhor aí, você que pode abrir a Bíblia. Irmão Rony, eu estou atravessando a BR. Eu estou aqui, irmão Rony, atravessando a BR. Estou no volante, estou no quadro aplicativo, estou no trabalho, não posso, mas medite nessa reflexão, essa noite, nessa palavra, porque o Senhor quer falar contigo, e o Senhor fala com nós através de um canal. Esse canal é a sua palavra, é a Bíblia. Deus fala com o homem através da sua palavra, amém? Você que tem a Bíblia e você que pode abrir ela, abra ela no Evangelho de João, capítulo 15. João, capítulo 15. João capítulo 15 e o versículo 5. Aleluia.
Glória a Deus. João 15, 5 diz a palavra do Senhor assim: Eu sou a videira e vós as vara. Quem está em mim e eu nele, este dá muito fruto, porque sem mim nada podeis fazer. Amado irmãos, igreja do Senhor, essa noite o Senhor nos traz uma reflexão no Evangelho de João, capítulo 15, versículo 5, sobre a obra, sobre o id de Jesus. Se verdadeiramente nós somos ramos da videira, nossos frutos devem ser uvas, irmão. Ele não deve ser um outro fruto. Deve ser uvas. A palavra do Senhor diz mais que quando permanecemos em Jesus, que é a videira verdadeira, frutificamos de acordo com a semente pura que em nós foi plantada pelo Espírito Santo de Deus. Quando você acha que pode e conhece a Deus e apresentá-lo ao mundo, ele espera que você produza muitos frutos. E você deve esperar isso também. Amado, Deus, ele, quando fez um convite para a humanidade: vinde a mim, todos que estás cansado, que eu vos aliviarei. O Senhor, ele não só chama os seres humanos, as pessoas, para a sua presença, mas também ele acolhe, também ele perdoa, ele salva, ele cura as feridas da alma, do coração, ele transforma. E quando Deus, o Espírito Santo, ele faz todo esse processo na vida de um crente, daqueles que seguem a Cristo e já aceitaram como Senhor e Salvador, ele torna nós como uma videira. Nós somos o ramo, o ramos. Ele é a videira e ele nos enxerta na videira, que é Cristo. E ele diz que sem mim nada podeis fazer. Então, sem Jesus, nada e ninguém pode fazer nada. Mas quando a partir do momento nós temos o pleno conhecimento que devemos ter a paixão, o coração pela missão de levar o id, a sua palavra, ele diz que quem permanece nele, que é Jesus, e nele está muito fruto. E porque através do crente, quando ele está em Cristo e Cristo está nele, aonde ele passa, ele começa a dar fruto. Ele começa a produzir para o reino. Porque quem te chamou não foi o homem, quem te escolheu não foi o homem, foi Deus. E Deus é que te justifica. E quando o homem tem esse encontro com Deus, da missão dele aqui na terra, por onde ele vai, ele fala de Cristo, o Salvador, o Perdoador, o Cura, o que salva. E ele começa a dar frutos com as suas atitudes. Atitude de reino. Mas qual é a atitude de reino? Levar sua palavra, pregar o seu evangelho no bairro, na rua, na cidade, dentro da igreja, de dentro para fora, fora da igreja, nos hospitais, nos presídios, nos orfanatos, asilo, nos IPQ, enfim. O crente, quando ele está cheio do Espírito Santo, ele começa a produzir frutos. E o fruto do crente é uva, porque ele está ligado na videira e ele é o ramo. E se a videira é Jesus, Jesus vai transbordar sobre o ramo, vai dar crescimento no ramo, para o ramo começar a dar fruto. Por isso que ele diz na sua palavra: sem mim nada podeis fazer. E quando o crente
Ele tem um encontro com Deus e ele está cheio da sua presença. Ele começa a produzir frutos. E bons frutos. Ele começa a trabalhar para o reino. E quando ele está ligado com o reino, ele não olha para o lado e para trás. Ele não liga o que estão falando, ou estão inventando, estão dizendo. Ele tem um foco. O foco é Cristo e é o reino, é de levar a sua palavra. E a sua palavra é: se alguém não permanecer em mim, quer dizer, nas minhas palavras, a palavra do Senhor, será lançado fora, semelhante do ramo, e secará. E o apanha e lançará no fogo e o queima. E se permanecesse em mim e as minhas palavras permanecem em vós, pedis o que quiseres e eu vou, será feito. Amado, tem muitas pessoas que não estão na videira, não estão no ramo, e pede, não recebe. É pedir mal? Não, ele está pedindo certo. Porém, ele não está conectado com a videira, que é Cristo. Não há um vínculo, não há uma comunhão, não há uma luz sobre esse ramo. Esse ramo está distante da videira, que é Cristo. E nós só podemos frutificar, dar fruto, quando nós estamos ligados em Cristo, ligado na videira. Porque a videira vai alimentar o ramo, e o ramo vai crescer, e o ramo vai dar fruto. E se você que me ouve essa noite, essa pequena reflexão, se você não estiver ligado, posicionado, centrado no centro da vontade de Cristo, você não vai dar fruto. Porque nós podemos dar fruto conforme a palavra do Senhor quando estamos ligados com a videira, e a videira é Cristo. Uma videira, um ramo, só pode crescer com a videira se o ramo estiver na videira, se estiver ligado na árvore, com um propósito, alinhado com a sua palavra, fazendo o seu id, a vontade do Senhor. Deus fala conosco essa noite através da sua palavra, que para você que me ouve, irmão, eu não faço nada para Cristo, irmão. Você precisa dar o primeiro passo. Você precisa dar o fruto para o reino. Alguma coisa você tem para fazer no reino. Alguma coisa você foi chamado para fazer no reino. Que a partir do momento quando o cristão se posiciona no centro da vontade de Deus, ele faz a vontade de Deus. É lógico que todo mundo sabe, a palavra do Senhor é explícito, que aqueles que fazem a vontade do reino, que estão seguindo Cristo, se levantarão muralhas, impedimentos. Porque, meus irmãos, se você estiver passando numa rua ou num sítio e você vê um pé de bergamota, de laranja, amém? Cheio, coisa mais linda, vai criar uma vontade em você para você o quê? Pegar o fruto. Mas o pé é alto, eu não consigo, não tenho escada, eu não tenho uma vara, não tenho um bambu, nada para mim puxar o fruto e colher esse fruto. O que você tiver na mão, você vai pegar. Que sabe, é uma pedra que você vai lançar na videira. É uma pedra que você vai lançar nesse ramo, nesse fruto, para você ter esse fruto, para você degustar desse fruto. A palavra do Senhor diz que toda árvore que dá fruto, ela é apedrejada. Mas por quê? E se tiver uma outra ave ali no lado dela e não tiver fruto, ninguém vai ali colher fruto, porque não tem nada para colher. Aquele ramo está seco, está vazio, não produz, não está alinhado com a palavra. Essa ave que não dá fruto, ela não está alinhada com a palavra, ela não está alinhada com Cristo. E aquela que está dando fruto,
Verão sobre elas provas, lutas e tantas coisas. Mas quando nós estamos focados no reino, como estamos indo para a cruz, nós sabemos que Cristo deixou. Não seja amigo do mundo, mas seja amigo de Cristo. Porque todos aqueles que estão em busca da salvação e caminhando para o reino, para um dia morar com o Senhor, padecerão de tantas as coisas, enfermidades, problemas, tantas as coisas, mas nós não podemos tirar o foco do reino, tirar os olhos de Cristo, porque Cristo que te alimenta a tua alma, é Cristo que faz você dar fruto, é Cristo que faz você ganhar alma, porque Cristo está dentro de você, o Espírito Santo está dentro da sua alma, dentro de você. E quando você abre a boca para falar do Mestre, Deus usa essas palavras para as almas se converter, para as almas aceitar Cristo. E através da tua vida, o Senhor alcançará milhares e milhares de pessoas. Alcançará tua família, teus amigos de colégio, faculdade. Alcançará quem estiver ao teu redor, porque você está ligado na videira. E o ramo que é você, você está produzindo fruto. E o diabo não gosta que nós produzimos fruto, que nós ganhamos almas para ele. João 10:10 diz que o diabo vem para matar, roubar e destruir. Essa é a função dele, de matar, de destruir. Essa é a função dele. Por isso, você precisa estar no centro da vontade de Deus. Você precisa estar no reino. Você precisa fazer a vontade do reino. Aquele que vos alistou, aquele que vos chamou, que separou, você precisa estar apto. Quanto tempo já na presença de Deus, mas não começou a produzir frutos ainda? É preciso, irmãos, que esse ramo que somos nós produzir mais e mais frutos, para que esse galho, esse ramo que está ligado na videira, não venha secar, não venha parar de produzir, porque o Senhor vai cortar e vai dar oportunidade novamente esse ramo crescer, para que venha dar mais fruto. Mas é preciso guardar os mandamentos e para permanecer no amor do Senhor. Aquele que tem fruto, aquele que está no reino, aquele que foi vontade, que fez, que faz a vontade do Pai, esse que produz, que semeia e Deus dá o crescimento, é você que me ouve. Não pare a obra que Deus colocou nas suas mãos, mesmo que ninguém está vendo, mesmo que ninguém veja, mas o Senhor está vendo. Lembre-se que a palavra do Senhor não volta vazia, ela produz para aquilo que foi designado. E essa noite, essa palavra foi designada para você, para o seu coração. Continue a dar fruto. Continue a falar de Cristo. Continue a falar do amor de Deus. Porque a promessa do Senhor para a sua casa essa noite, salvarei tu e a tua casa. Você que ouviu essa pequena reflexão, que Deus abençoe. Quem sabe você está afastado do caminho do Senhor. Irmão, eu parei. Independente qual a igreja que você congrega, meu irmão, querido, minha irmã, eu parei, irmão Rony, eu parei de orar, para de jejuar, eu parei de ir no culto, eu estou fraco, eu estou derrotado. Faça com o Senhor essa noite uma aliança, faça com o Senhor essa noite, reconcilie com o Senhor, aceite Cristo como seu Salvador. Se você ouviu a voz do Senhor essa noite e abriu o coração, mesmo na sua casa, ou na maca, deitado no hospital, ou você em casa, se você poder dobrar o seu joelho, ou mesmo em pé no seu trabalho, que você não pode fechar os olhos nem dobrar o joelho, mas você pode falar com o Senhor em espírito. Eu vou orar nesse momento por você, pela sua vida, pela sua casa, pela sua família. Eu vou orar. E você que
que quer fazer? Renovar com o Senhor uma aliança. Você está parado, meu amado, na obra, você parou. Minha vida está assim, irmão, de cabeça para baixo, porque você parou. O ramo que é você não está mais na videira. Você não consegue produzir mais nada porque nós não produzimos. Nós temos que estar ligado com a videira. A videira é Jesus. Volte, se reconcilie, aceite Cristo essa noite. Você quer fazer uma aliança com Deus, quer aceitar Cristo, quer voltar para Jesus, feche seus olhos e olhe comigo assim. Senhor Deus, essa noite, meu Pai, eu faço, Senhor, o concerto com o Senhor. Faço uma aliança, Jesus. Senhor Jesus, eu te aceito como Senhor e Salvador da minha vida. Senhor Jesus, perdoa todos os meus pecados. Escreve o meu nome lá no céu, no livro da vida, e sela com teu sangue, Senhor. Nós vamos orar nesse momento. Senhor Deus, amado Pai, querido Espírito Santo de Deus, eu apresento esse homem, essa mulher, esse jovem, esse ancião, que está do outro lado, Senhor, da rádio, ouvindo a programação Momento do Presidiário. Ninguém sabe, ninguém conhece, mas o Senhor é conhecedor de todas as coisas, Pai. Eu apresento esse homem que está se reconciliando contigo, essa irmã, esse varão, essa varoa que parou de vir na tua casa, Senhor. Por algum motivo essa pessoa parou. Deixando de olhar para ti, olhar para o homem, Senhor, parou a caminhada. Pai, essa mulher que volta para ti, que se reconcilia, que faz uma nova aliança. Essas vidas que estão se reconciliando com o Senhor essa noite, Pai. Visita elas agora, meu Senhor. Visita elas dando poder para elas, Senhor, de orar, de jejuar, de consagrar. E de vir na tua casa, Pai. Eu repreendo todo o mal sobre essas vidas. E através do teu nome e da tua palavra, ela seja abençoada, curada, liberta por ti, Senhor. Visita essa casa, Senhor, que está em contenda, dissensão e discórdia. Visita essa casa, Senhor, onde tem um enfermo, doente. Visita esse pai, essa mãe, Senhor, que está com alguém, Senhor, doente, desenganado pela medicina. Mas tu é o médico dos médicos, o Senhor pode fazer o impossível acontecer. Pai amado, eu apresento a cada vida que eu não estou vendo, Senhor, mas o Senhor está vendo. Que eu não conheço, mas o Senhor conhece, Senhor. Aonde está chegando a minha voz nesse momento? E a tua palavra chega nesse coração. Tem de misericórdia e tem de compaixão nessa vida, Pai. Alcança essa alma, alcança essa vida. Que esse homem, essa mulher venha, Senhor, a dar fruto. Que venha a produzir frutos no teu reino, Pai. Senhor, aviva a tua obra, aviva esse coração, esta alma, Senhor, tão necessitada e carente de ti. Coloca ali, Senhor, nesse coração, nessa alma, a alegria, a tua presença. A semente da tua palavra venha germinar nesse coração que nos ouve essa noite, Pai amado e Pai querido. Eu desejo e decreto essa noite a vitória dessa vida, a vitória desse homem, dessa mulher, dessa família que nos ouve essa noite. Em nome de Jesus. Que Deus abençoe a sua vida, você que aceitou, se reconciliou. Nós vamos com o hino agora, amém? Esse hino nós vamos oferecer para você, meu amado, que votou, se reconciliou para Cristo essa noite. Para você que está aí na sua casa, no celular, ligadinho na programação, e não desliga o rádio. Nós vamos até as 23 horas falando do bom e do melhor que o Senhor tem para nós. Esse hino é para você.

Ei, você está ouvindo o momento do presidiário. Foi uma reflexão de uma pequena porção da palavra do Senhor. Sabemos que a palavra do Senhor, ela cura, liberta e ela transforma. Já está chegando mensagem para nós aqui. Que Deus abençoe você que está nos ouvindo. Irmão Rony, eu quero mandar uma mensagem aí. Estou com um parente enfermo, doente, preso, e eu preciso de oração para essa pessoa, ou para mim mesmo. Você pode mandar pelo WhatsApp aqui da rádio, 048-3207-8283. Novamente, amém? Você que está precisando de oração, mande para nós aqui. Você que está com alguém enfermo, preso, precisando de uma intervenção, precisando que o Senhor venha resolver esse problema, você pode mandar aqui para nós, estaremos orando aqui, tá bom? Novamente eu vou passar o WhatsApp aqui da rádio, tá? O 048-3207-8283 é o telefone aqui da rádio para você enviar a sua mensagem. E já tem mais gente, irmão, na escuta aqui, que Deus abençoe, amado irmão. Toda quinta-feira estão ligadinho com a gente, pastor Márcio, aqui do Monte Serrar, que Deus abençoe. Pastor Márcio que está nos ouvindo ali, está trabalhando, está ali fazendo pizza ali no Monte Serrar, trabalhando e ouvindo o momento do presidiário. Que Deus abençoe. Está com a gente também o ex-recluso de liberdade, o irmão Leomar, ali de Biguaçu. Que Deus abençoe. Está com a gente a irmã Vera, ali de Serraria, irmão Fábio de Biguaçu. O pessoal tá ligadinho na programação, hein? A irmã Adriana, lá de Forquilha, pede oração pela minha irmã Ivonete, Catarina Gonçalves Martins, que está com câncer. Estamos orando em nome de Jesus Cristo. Nós cremos que o Senhor vai fazer um grande milagre. Pede também pelos meus filhos, principalmente Leandro Ramos. Que Deus abençoe, amém? Estaremos orando, irmã Adriana, por seus filhos, amém? Netos, e assim Deus tenha abençoado. Irmão Eliel, a paz do Senhor Jesus Cristo, estou na escuta aqui no carro, benção de Deus. Pastor Eliel, ali da praia de fora, que Deus abençoe. Pastor Eliel, a irmã Denise, aqui da Santa Bíblia, está ligadinho na programação. Tem mais gente aqui ouvindo a programação. Pastor José Carlos, a paz do Senhor, tamo junto, hein? Uma programação abençoada para todos vocês, que Deus possa usar os irmãos de forma maravilhosa, como sempre, alcance muitas almas para o Senhor Jesus Cristo. Deus abençoe, pastor José Carlos, pastor lá da Igreja dos Amor, lá da Colônia Santana. Que Deus abençoe, o povo está na escutinha, na escuta. Deus abençoe, irmão Miqueias, lá do Trem Riacho. Paz do Senhor Jesus Cristo, Deus abençoe, irmão, Deus abençoe. Irmão Miqueias e a sua esposa estão ligadinhos na programação, mas, irmão, é benção do Senhor, hein? 21 horas e 40 minutos, está tudo aqui muito rápido essa noite, hein? A hora passa. Vamos agora com uma leitura, irmãos, de uma carta de um recluso aqui do de São Pedro, que mandou para a equipe Eras da Fé. Nós vamos ler essa carta agora no ar.

0: É, irmãos, nós estamos aqui, vamos ler agora uma carta. A equipe Heróis da Fé trabalha e trabalha para o reino. É, hoje nós estamos em, salvo engano, 8 ou 9 na equipe. Todos homens de Deus e mulher de Deus. Temos uma irmã na equipe, a irmã Nelly, né, de 81 anos, também que está comigo aqui nos estúdios, que faz também a obra do Senhor, meus irmãos. Amém? Não nega fogo. Não tem. Amém? E ela está respaldada pela palavra do Senhor. A Bíblia diz que na velhice darão seus frutos e frutos viçosos. Né? E a irmã Nelly é um exemplo para todos nós, né? Para os jovens principalmente que estão ali, né? Aleluia, tem força e vigor. E os anciões têm a sabedoria, né, para ensinar os mais novos, né, na obra do Senhor. Nós vamos ler a carta do irmão Rinaldo José de Lima, filho, que está preso ali no presídio de São Pedro, mandou para a equipe Heróis da Fé. Dia 10/3/2026. Ele escreve assim: Olá, meu caro amigo. Espero encontrar bem e cheio de saúde. E que Deus possa estar sempre com você e com toda a sua família e os irmãos da equipe Heróis da Fé. Bom, meu caro amigo Rony, estou te enviando esta humilde carta. Agora porque teve um imprevisto, mas um belo começo de ano para você, para toda a tua família, os Heróis da Fé. Alegria. É, mas tudo é para o Senhor. Bom, venho por meio desta humilde carta para te agradecer pelas palavras da carta que você me mandou. Ela chegou para mim em um bom momento. Bom, meu caro amigo, é que eu estava em um momento de tristeza. Estava sem contato com a minha família há dias e sem notícia neste lugar. Fica difícil, ainda mais sem visita e sem carta. Dá para imaginar, né? E tudo isso uma hora. E tudo isso uma hora abala o homem e o psicológico. Mas Deus está comigo. E essa tua carta é uma prova disso. Tudo me deu um ânimo a mais para suportar esse lugar. Eu tenho as orações da minha irmã. Ela e a minha mãe estão na igreja, firme e forte, no caminho de Deus. Muito obrigado pelas palavras, pela carta que você mandou para mim. Obrigado mesmo. Todo esse vírus para mim. A referência, aceitei Jesus como o meu Salvador. E ele já é o meu amigo. Só falta eu seguir o caminho dele. E eu estou buscando o conhecimento melhor da palavra. E aos poucos Deus vai me levando para o caminho dele. Porque Deus não abandona os seus filhos. E é isso. Fica com o nosso bom Deus até a próxima. Essa é a carta do irmão Rinaldo. Ele não abriu aqui o testemunho dele, né? Não falou aqui, mas creio que brevemente estará testemunhando aqui claramente sobre a carta. Mas é que ele diz, né? Irmão Johnny, que está aqui nos botões, aqui na tecla, ele diz aqui que estava num lugar, que ele está muito triste. E quando a paz do Senhor chegou, alegrou o irmão Johnny, o coração dele.
1: A paz do Senhor, meus amados irmãos. Aqui vos fala é o irmão Ailton Pantoja. E conforme o irmão Rony foi lendo a carta do irmão Jeff Pinheiro, me veio à memória a situação semelhante que Paulo passou quando estava preso. Paulo e um certo irmão chamado Epafrodito. Assim como os filipenses, no capítulo 2, Paulo descreve que ele estava preso e estava triste, como esse irmão estava. Mas, quando a igreja de Filipo enviou Epafrodito até Paulo para o ajudar, para cuidar dele, ele teve alegria. O irmão, estando preso, sem notícia da sua família, ele mesmo disse na sua carta que isso mexe com o psicológico, que ele estava triste. Mas pela carta que o irmão Rony enviou para ele, trouxe para ele ânimo. Assim como para Paulo, Epafrodito trouxe aquilo que ele precisava, alegria e ânimo para o seu coração. Então eu vejo aqui na carta do irmão o poder de Deus através da obra do Senhor. Porque Paulo é como o irmão, porque Paulo era um vaso escolhido. O irmão Jeff Pinheiro, que escreveu essa carta, por mais que ele esteja preso, ele é um vaso escolhido. Paulo estava preso, mas ele estava liberto espiritualmente. O irmão está até então preso, mas ele está livre, a sua alma está livre. Mas em tristezas, em sofrimentos, porque a limitação chega, a tristeza chega. Mas assim como os filipenses enviaram para Epafrodito para trazer ânimo para Paulo, assim mesmo a igreja de Jesus levou o irmão Rony e uma carta para este irmão. E assim como Paulo falou para os filipenses acerca de Epafrodito, assim mesmo o irmão escreveu essa carta para dizer que ele está preso, ele passou por um momento de tristeza, mas o irmão Rony, junto com a sua equipe, trouxe uma carta para trazer ânimo. E assim mesmo nós vemos o agir de Deus.
0: É verdade, irmão. Boas palavras, sábias. Porque nesse lugar hostil, né, o psicológico, o emocional começa a ser atingido, atacado. E a carta que a equipe enviou são palavras de Deus, né? É uma revelação de Deus, irmão, essas cartas. E chegou e trouxe ânimo para ele. Lembrando, né, irmão, que ele tem uma irmã e uma mãe que são crentes. E quando estava aqui fora, não quis nada com Deus. Então foi lá para dentro e lá ele teve um encontro com Deus. Ele diz aqui na carta dele que ele aceitou Jesus e está caminhando com Cristo. Então, irmãos, para nós entender aqui que nós não podemos chegar no fundo do poço para a gente ter um encontro com Cristo. Não espere chegar o pior. Mas antes que isso venha a acontecer, qualquer situação, aceite Cristo. Vá para a igreja, vem para a igreja, que Jesus te livra do mal. Aqui nós vemos ele dizendo que, né, que ninguém estava o visitando, mas o Senhor chegou no momento certo, na hora certa. Porque é o Natal, é o final do ano. Sentar na mesa com a sua família reunida. Mas somente Jesus pode encher o ser humano da sua presença, da sua alegria. Esse jovem que está preso, ele fez uma boa escolha. Ele escolheu Cristo. Olha que importante a palavra do Senhor, através de uma carta que é enviada para eles. Ele aceitou Cristo. Essa carta, meus irmãos, que a equipe manda. Eu estava muitos anos atrás num lugar longe da cidade, num ambiente espiritual, onde eu estava clamando, orando, e no meio daquela oração o Senhor falou, o Espírito Santo falou bem assim: escreve cartas. Irmãos, eu parei naquele momento que eu estava orando e sentei, porque eu não entendi o que o Espírito Santo falou para mim naquele momento. Eu comecei a orar e o Senhor começou a me dar o discernimento. Nisso, um belo dia, irmãos, eu estou com um caderno, uma caneta, uma folha e uma Bíblia. E ali, inspirado pelo Espírito Santo de Deus, eu escrevo essa carta. E essa carta tem um tema como a esperança para você. Deus é a esperança para você. Vamos com o hino. E esse hino nos oferecemos para todos os reclusos de liberdade que estão nos ouvindo lá em São Pedro, na cozinha, na saúde, nos raios, galeria, aqui na penita, na cozinha. Deus abençoe, Agrícola. Vocês estão aí nos ouvindo, porque quando nós chegamos aí, vocês vêm correndo, vêm dizendo, Marrone, nós ouvimos a programação. Que benção, esse hino é para você. Jesus não esqueceu de ti, ainda que a tua mãe, teu pai, teu filho, tua mulher te abandone, o Senhor nunca te abandonará.

Você está ouvindo o momento do presidiário, 21h56, e Deus tem falado conosco, tem chegado bastante mensagem. Que Deus abençoe a vida de cada um, amém, aleluia. Irmão Tarles Ramos está na escuta da programação. Que Deus abençoe, irmão Tarles Ramos. Deus abençoe a sua vida, a sua casa e a sua família, o seu netinho, né? Agora é o vovô do norte da ilha. Que Deus abençoe os amados ouvintes que estão passando, aleluia, mensagem para nós aqui. Pastor Silvio aqui do Moquém, de Sambaqui, homem de Deus, faz parte aqui para dar fé. Também está aqui no morro, aqui em cima, aqui, hein, ouvindo a programação Momento do Presidiário. Deus abençoe o pastor Silvio, sua mãezinha, toda a sua família que estão na escuta da programação. Aleluia, a irmã Inara, lá da Vila das Torres, também está na escuta da programação. Deus abençoe a equipe Heróis. Aleluia, equipe Madrugada com Deus, hein? Já vou estar falando aqui, amém? Aleluia, Deus abençoe. O irmão Miquel escreveu aqui, ó, voltando, abençoado para cá.

Eliel, toda a sua família que está escutando essa programação. Estamos sentindo sua falta no Madrugada com Deus, hein, homem? Não apareceu margem. Mas Deus abençoe. Irmão, nós vamos agora virar aqui, amém? Aleluia, vamos para o segundo bloco e já voltamos.

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1: Estamos de volta em 22 horas, hora de Brasília, vamos até as 23 horas. Temos mais uma outra carta maravilhosa para ler, hein? Daqui a pouquinho. 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Está chegando mais mensagens aqui. Que Deus abençoe esse povo, amém, que está ligadinho na audiência, o momento do presidiário. Sabemos que o programa Momento do Presidiário é, né, ter uma audiência muito grande, né, em todo o Brasil e fora também do Brasil, que estão ligadinho no momento do presidiário. Amados irmão, nosso Deus, ele é maravilhoso. Sábado agora nós tivemos um culto abençoado ali no presídio da Palhoça, ali no semiaberto agrícola. Uma maravilha ali. Pastor Moacir, graças a Deus, cederam ali um violão, né? E o pastor Moacir ali com seu talento, me louvando a Deus ali com aqueles reclusos, foi uma bênção, irmão. Uma palavra tremenda também. Houve ali, irmãos, aleluia, reconciliação, aceitação, né? Deus é maravilhoso, irmão. Como é gostoso trabalhar para o reino, como é gostoso ser usado por Deus, né? Provas vêm, lutas vêm, sim, faz parte. A árvore que dá fruto, ela é apedrejada, né? E foi uma bênção esse sábado ali, né? Foi uma glória de Deus. Saímos alegres daquele lugar porque sabemos que o Senhor operou, né? E terça-feira aqui também, né? Juntava eu ali, o pastor Silvio, estava ali pregando e fomos ali no CTT. Que maravilha, irmãos, né? Deus nos deu a oportunidade de levar 12 Bíblias, né? E a gente encontrou ali no pátio, irmãos, aleluia, Deus é maravilhoso. Nós encontramos no pátio, ali tinha 12 reclusos de liberdade, ali no banho de sol, mas não tinha sol, né? Banho de chuva. Terça-feira de manhã estava chovendo, né? Chuva seródia, chuva temporã. E estava ali certinho, 12 jovens para 12 Bíblias. Eu entrei com 6 e o pastor Silvio entrou com 6 também. E ali, né? O pastor Silvio trouxe a palavra, pregou, irmão. Que bênção, irmão. O pastor Silvio tem um testemunho forte. Deus libertou ele. Que palavra! Como é bom estar no lado de um homem cheio do Espírito Santo de Deus. Homens que sofrem, irmão, pela palavra, que sofrem calúnia, que passa pelo deserto, mas está aí, irmão, dando fruto. Aleluia! Pastor Silvio do Amaral, trouxe uma palavra tremenda. Jovem aceitado, chorando, irmão. Homem chorando. Homem chorando. E ali nós... A palavra veio de cima do alto e cada um ganhou ali a sua Bíblia. Nós, a gente orientou eles, leu o livro de Marcos todos, depois leu o livro de Atos. Foi uma glória, irmão, que maravilha.

coisa gloriosa é fazer a obra do Senhor. É maravilhoso que Deus abençoe a equipe Voz da Fé. Hoje não estou aqui comigo porque estava pregando. Pastor Rodrigo Coelho pregando ali no Dona Lídia. O irmão Oceano trabalhando, pastor Marcinho dando ser nas quinta-feiras. Fica difícil para ele estar com a gente aqui nas quinta-feiras. O irmão Thales, né? Ali chegou de viagem e estava ceando também no norte da ilha e não pôde estar com a gente. Mas eles estão ligadinhos na programação, hein? Eles estão ligadinhos, porque essa equipe que Deus uniu e cada um tem feito a sua parte. Nós estamos semanalmente trabalhando, irmão, na obra. A equipe de segundo está em São Pedro, a equipe de terça está na Penita, a equipe de sábado está na Palhoça. É, olhando para a cruz, olhando para Cristo, porque sabemos que é do Senhor que vem a resposta, é do Senhor que vem a vitória. E já falando sobre Bíblias que levamos ali na terça-feira, né? Ali na Penita, irmãos, e muitas almas têm aceitado Cristo. Jesus tem arrancado almas da mão do diabo, da mão do inimigo. Por isso é essa fúria, né, esse levante, essas coisas todas que nos rodeiam, amém, e quero fazer nós parar ou entristecer. Mas a gente olha para a cruz, irmão. Eu somente olho para Cristo, né? Aleluia. E porque é de Cristo que vem nossa vitória. E a equipe Era da Fé tem esse projeto, projeto Jesus em Liberdade. Você pode ser, você pode adotar, aleluia, um recluso. Você pode adotar um recluso de liberdade. Como, irmão, que eu posso adotar um preso que nem parente é, nem filho é? Como assim? É que você que está ligadinho desde a primeira hora da programação, foi falado aqui sobre vara, sobre frutos, sobre o reino, sobre ramo. Então, irmão, você pode sim ajudar a equipe Voz da Fé a levar Bíblias lá para dentro do presídio. Como, irmão, se eu não entro lá, nunca fui lá, não quero estar lá, meu irmão. Não quero entrar num lugar desse. Só nós da equipe da fé que entramos lá, nós sabemos, né, que já foi preso, né, que já passou pelo sistema prisional, sabe o quanto é triste, o quanto é triste, né? Lá eles não são conhecidos pelo nome. O nome deles é uma matrícula estampada no peito, né, irmãos? Mas Jesus, ele é poderoso, ele usa a equipe da fé para tirar as almas do fogo do inferno. O livro de Judas diz que, né, tirar as almas do fogo, arrebatar as terras do fogo. Isso a equipe da fé tem feito, não só elas, mas como a equipe Madrugada com Deus e todos aqueles que pregam o reino de Deus, falam do Senhor, né, que faz a vontade de Cristo. Sobre o projeto Jesus em Liberdade, você tem a oportunidade de você estar ajudando a evangelizar os presídios aqui da grande Florianópolis. É, você que quer doar a Bíblia, amém, a gente não aceita Pix, ninguém tem, amém, ninguém divulga Pix de ninguém da equipe Heróis da Fé, isso é proibido, amém, de fazer isso, mas a gente divulga o banner, o projeto Jesus em Liberdade. E se você tem interesse de doar a Bíblia, como eu posso fazer? A gente manda um link para você, né? A gente manda um link para você, o link do Mercado Livre, o link da Plenitude. Lá tem a Bíblia padrão, porque tem uma Bíblia padrão que ela pode entrar no presídio, é de capa mole. Então a gente indica para você, aleluia, a gente manda você o link e você fica no conforto da sua casa, na sua maior total segurança. Você pode comprar a Bíblia e você pode doar, você pode adotar um recurso de liberdade e você pode doar. Amém? Você pode comprar da sua casa aí, amém? Você vai abrir seu aplicativo, você vai abrir a sua conta e você vai comprar e você vai, aleluia, comprar quantas Bíblias o Senhor ministra no seu coração, o Espírito Santo de Deus. Projeto Jesus em Liberdade. É só você entrar em contato aqui com a rádio, aqui com o estúdio aqui da rádio Deus Amor, ou entra em contato com qualquer irmão da equipe Heróis da Fé. Amém? Com os irmãos, irmão Jessé, irmão Pastor João Batista, Pastor Samuel, todos os irmãos aí que aqui, né, estão na frente da obra aqui, eles podem enviar para você o link. Quer saber, você não tem o nosso contato, não tem o contato da rádio, mas você tem o contato desses irmãos, então eles podem mandar o link para você comprar,
Amém? Você pode pedir para entregar na sua casa aí. Depois você pode trazer aqui na igreja. Amém? Você pode trazer aqui na igreja. É uma doação, meus irmãos. Você está fazendo missão. Isso é fruto. Amém? Semear na obra. Projeto Jesus em Liberdade. E nós já levamos mais de 500 Bíblias, irmão, para dentro desses três presídios. E tem nesse momento milhares de recluso que estão lendo a palavra do Senhor. Que você doou. Você que comprou, doou 10, 15, 20, doou 5, doou 2, doou uma. Está lá a sua doação. Está lá dentro do presídio, lá em São Pedro, na Palhoça e aqui na Pinita. Está lá. Rony, eu doei ano passado, eu quero doar de novo. Não tem problema. Quando ouvi a voz do Espírito Santo, não endureça o vosso coração. Doe, ajude. Amém? Nós estamos pedindo aqui nada mais do que a palavra do Senhor. É, não é caro, irmão. Está custando R$14, R$13,58, salvo engano, uma Bíblia. Ali no site Plenitude, a gente tem um link que pode mandar para você. Só você passar uma mensagem aqui para nós e a gente manda o link. Eu mando o link para você. Amém? Eu vou dar aqui o número da rádio para você anotar e mandar o seu pedido aqui para a rádio. A gente manda o link para você, hein? Já, já. É na hora. Você pode comprar, fica à vontade, é segurança. Não precisa fazer Pix, fazer nada. É você que compra, é você que administra a compra aí na sua casa, na sua sala, onde você está nos ouvindo. O WhatsApp da rádio aqui é o 048-3207-8283. Pode entrar em contato conosco aqui, a gente manda para você o link. Projeto Jesus em Liberdade. É uma revelação do Senhor, irmão. É um projeto de Deus. Amém? É um projeto do Senhor, do coração de Deus. É missão. Isso é missão. Nós sair do conforto da nossa casa, deixar muitas vezes muitas coisas para trás, enfrentando lutas, problemas, enfrentando tantas as coisas, irmão. A dificuldade não é fácil. Só sabe quem faz a obra. Não é. O diabo tenta parar. O diabo tenta nos parar. Mas não pode. Porque foi pregado lá no comecinho. Se você está ligado na videira, você é um ramo. E se você é um ramo, você está dando fruto. Então você pode ajudar a comprar Bíblias. Quem sabe você aí, né? Ô, meu Deus, estou com vontade. Fica à vontade, irmão. Compra 10, 15, 20, 30, 50, 100 Bíblias. Amém? Vai lá para dentro do presídio. Os homens não vão ver, mas o Senhor vai anotar isso no livro das obras. Amém? Jesus diz: tive fome e não me deste comer. Tive frio e não me deste vestir. Tive preso e não me visitasse. Amém? Então é isso, é uma oportunidade para você entrar aí no projeto Jesus Liberdade e você doar uma Bíblia ou mais Bíblia, porque através da palavra do Senhor, João 8:32, salvo engano, diz assim: conhecereis a verdade e ela vos libertará. Como esse povo lá do presídio, como essa multidão de jovens, de homens e mulheres, esse povo carcerário que estão presos, vão ser libertos. Essa palavra do Senhor diz que conhecereis a verdade. A fé vem pelo ouvir, mas é preciso uma Bíblia estar na mão de um preso para ele conhecer a verdade. E tem preso, irmão, lendo a Bíblia mais do que crente aqui fora. Tem preso lá dentro, que nós sabemos, somos testemunha viva, que estão orando e jejuando, fazendo campanha de madrugada, dentro da cela fria. Estão agarrados com Cristo, perdoados por Jesus, amados por Deus. Porque Deus não desiste de você. Que me ouve nesse momento. Você que está preso em São Pedro, Agrícola, Palhoça e Penita. Deus não desiste de você. É o lema da equipe Heróis da Fé. Deus não desiste de você. Deus não desiste de você, amado. O que passou, passou. O que aconteceu, aconteceu. Nova vida. Amém? Liberto, perdoado por Cristo. Porque Jesus é o caminho, a verdade e a vida. Um abraço também para o pastor Carlos, lá em São Pedro de Alcântara. Mora lá em cima, amém? Faz também
com a gente ali a missão ali em São Pedro, né, na segunda-feira. Tivemos ali segunda-feira, irmão Ocione, foi uma bênção, irmão. Pregamos ali no raio 2 ali. Foi uma benção, foi uma maravilha, irmãos. Né, mas também se rendendo a Cristo, aceitando Jesus, parando o futebol na quadra para ouvir a palavra do Senhor. É tremendo, irmãos, o que Deus tem feito através da equipe Heróis da Fé. Herói da fé mesmo, irmão, tudo é pela fé. Amém, tem levado o Filho de Jesus. Então, meus irmãos, você que quer doar Bíblia, nos procure, procure a equipe Heróis da Fé. Bem, procure o seu pastor na Igreja dos Amor aí, onde você congrega, que vai chegar o seu, amém, a sua vontade, o seu querer de estar ajudando na obra do Senhor. 22 horas e 14 minutos, meus irmãos, a hora que é muito rápida. Deus abençoe os amados ouvintes que estão na escuta da programação. Deus abençoe todo madrugada com Deus. Aleluia. Aqui, ó, passou aqui, ó. Rony, agora que consegui ligar o canal. Aleluia. Já fizemos aqui, já oramos, amém. Mas vamos orar novamente daqui a pouquinho, hein? Vamos orar por todo o espírito de oração que tem chegado aqui para nós aqui na Rádio Pentecostal. Deus é amor. Irmãos, quero agradecer também, né? Aleluia. O povo aí que está ligadinho na programação, o povo da madrugada com Deus. Tivemos um culto agora nesse sábado, irmão. Que benção. Obra não para, irmão. Amém? Nós respiramos missão. Nós vivemos missão. Nós temos credibilidade para chegar, subir em cima de um altar, pegar o microfone e falar de missão. Porque nós vivemos a missão. Nós vivemos, nós respiramos, nós vivemos a missão. E esse sábado agora teve a equipe madrugada com Deus. Amém? Quatro cultos essa madrugada de sábado agora, hein? Temos aqui no antigo terminal, ali na alto da Felipe Schmidt, em frente à Assembleia de Deus. Tivemos ali Monte Cristo no Roçado. Uma bênção do Senhor, irmãos. Levando a palavra do Senhor. E quem pregou nesse sábado agora que passou foi o pastor Augusto, lá do Ratones. Homem de Deus, estava aí a sua esposa ali louvando ao Senhor, e ele pregando, e almas ali aceitaram o Cristo, aceitaram Jesus, irmão. Que lindo, que maravilha, irmãos. Deus é fiel. Né? Tivemos ali o primeiro dia da nossa campanha de arrecadação de agasalho, irmãos. Amém? O Madrugada com Deus está recolhendo agasalho, touca, meia, luva, cobertores, roupa pesada, limpas, né? Não rasgada. Amém? Você pode procurar o pessoal da equipe Madrugada com Deus, se informar. Amém? Que a gente levou bastante doação. O pastor Rodrigo também trouxe um porta-mala cheio de doação também. As irmãs e irmãos trouxeram também. Levamos cobertor, levamos ali várias coisas. Mas estamos necessitados de touca, meia. Você que tem touca, irmão, você que tem meia em casa, luva, e você quer doar, você pode trazer. Amém? Leva aí. Aleluia para o seu pastor, né, na Igreja dos Amor, que isso vai chegar na palma da sua mão. Na palma da nossa mão. Ou procure, amém? Qualquer um irmão e irmã que faz parte do grupo Madrugada com Deus. Na sua igreja aí tem alguém. Tem um irmão, uma irmã que faz parte do grupo Madrugada com Deus. E é uma bênção do Senhor. Eu cheguei em casa aí, minha mãezinha chegou em casa três horas da manhã, irmãos. Amém? Toda vez que nós viemos para madrugada, amém? Aleluia, chegamos tarde, mas chegamos ali com gozo, cheio da presença do Espírito Santo de Deus. O pastor Nível, irmã Ângela, também esteve com a gente ali no Madrugada com Deus. Pastor Nível, irmã Ângela, uma bênção esse casal de missionário também que faz missão também, né? O pastor Nível trouxe a palavra do Senhor no Monte Cristo. E foi uma benção do Senhor. Madrugada com Deus, hein? Aleluia. Mês que vem temos mais irmãos aí lutando, né, pelas almas. A gente não olha, irmãos, para a pessoa. A gente não olha para o pecado da pessoa. A gente não olha. Quando nós entramos num presídio, a gente não olha, né, para o preso ali o que ele fez. Não, a gente não faz isso. A gente olha para a alma dele. Jesus, quando morreu na cruz, Jesus não olhou para os nossos pecados. Jesus olhou para a nossa alma. Jesus não olhou para o nosso erro. Jesus olhou para mim e para a tua alma. E é assim que nós temos que fazer. Quando olhar para o teu irmão, olhe para a alma dele. Antes de fazer qualquer julgamento, lançar qualquer pedra, ou sentenciar, ou falar que a verdade é mentira, pense nisso. Ele tem uma alma. Ela tem uma alma. Amém? E quando nós entramos, nós vamos aqui no centro da cidade, Monte Cristo, nós
vivenciemos a missão. Craqueiros, endemoniados, sujos, mas estamos ali para abraçar, estamos ali para dar um abraço, uma palavra de... Não podemos levar para dentro dessa casa, mas nós podemos deixar uma palavra de Cristo para eles. Eu me lembro que nesse sábado agora de madrugada, ali no Roçado, tinha uma moradora de rua. Eu não lembro o nome dela agora. Se a equipe estiver aí me ouvindo, madrugada com Deus, passe o nome dela. Aleluia. Ela estava de aniversário. Foi a coisa mais linda, irmãos. Ela toda suja, ali, morando na rua. E a equipe ali no Roçado, madrugada com Deus, bateu palmas, cantamos o parabéns. Lágrimas desceram. As irmãs ali, a esposa do Maico, mais uma jovem estava com a gente, ali as irmãs, remenaram as irmãs, abraçaram ela, né, deram um abraço. Ô, meu irmão, como é lindo abraçar. Como é lindo. E ali foi o aniversário dela. Né? Coisa linda, irmãos. Jesus ama essas almas e ama a tua também. Irmão Lúcio Simas, eu hoje recuso liberdade. Também está na escuta dessa programação. Deus abençoe o pastor Everton Frazão e Sara. Que Deus abençoe. O irmão Jonas, Jonas Martins, lá de Pissarras, está nos ouvindo também. Irmão Cleiton, lá de Porto Alegre, Deus abençoe. Irmão Cleiton, né, que teve quinta-feira passada aqui, pelo telefone, né, contando seu testemunho, contando o que o Senhor fez na sua vida. A irmã Elan, da Bela Vista, irmão pastor Luiz, lá de Camboriú, Bona do Camboriú, da Semana de Deus, nos ouvindo, Deus abençoe. Irmão Samarone, aqui, irmãos, aqui da Palhoça, ligadinho nessa programação. 22 horas e 20 minutos, nós vamos de um hino, amém, um hino aleatório aí, amém. Vamos do hino, assim nós vamos oferecer para todos os reclusos de liberdade, para você que é pai, mãe, você que tem um familiar que está preso. Não se desespere. Não. Somente vem para a igreja, busca Deus. Porque a equipe de fé está lá. Evangelizando seu filho, seu marido, seu neto, seja lá quem for. A equipe está lá, evangelizando, e eles estão sendo alcançados pela palavra do Senhor Jesus Cristo, irmão. Vamos com o hino agora, assim a gente oferece para todos os ouvintes, para nossos amigos e irmãos que estão na escuta da programação, aos familiares dos reclusos de liberdade, né? E aos próprios reclusos de liberdade que estão lá, bem, quietinho lá, corradinho, ligado, ouvindo a programação, o momento do presidiário. É para você esse hino.

0: Aleluia, retornamos. Você está ouvindo o Momento do Presidiário, 22 horas e 28 minutos. Irmãos, nós vamos agora com a segunda carta. Eu peço a sua atenção. Quem sabe você está aí na cozinha, chegou do culto, já jantou, está lavando a louça. Pare um pouco, amém? Pare um minuto. Sente aí na mesa, na cadeira, no sofá. E ouça um testemunho de um recluso de liberdade. Amém? Um que está lá dentro, está preso ainda. E ele enviou uma carta para a equipe Heróis da Fé contando a sua história. A carta é do Marcos Paulo da Silva. São Pedro de Alcântara, 5 de abril de 2026, domingo. Ele escreve assim: Pastor Rony, que esta, ao chegar em suas mãos, encontre tu e tua família, todos os irmãos da equipe, irmãs, que aí congregam na amada igreja Deus é Amor, na graça e no amor e na paz do Senhor Jesus Cristo, nosso Salvador. Sendo assim, eu venho nesta primeiramente para te agradecer em nome do Senhor Jesus pela Bíblia, com o inário que me mandou há alguns meses atrás, e pela carta que chegou na unidade dia 14 de 1 de 2026. Agradeço as maravilhosas palavras nela escrita e principal as palavras de Deus. Sabe, há 10 anos, entre fugas e mais fugas, eu estou preso entre Paraná, Santa Catarina e Rio Grande do Sul, onde fui recapturado nesta última vez e mandado para cá novamente. Com isso, como não tenho família e ninguém por mim aí fora, nesses 10 anos eu nunca até então tinha recebido uma carta, mas eu tenho Deus, então, além da Bíblia eterna, eu tenho tudo com isso. Estou me purificando mais, me santificando mais e me levando mais pela santa palavra de Deus e na sua obediência. Antes de ter vindo preso novamente por furtos e roubos, em 4 de 5 de 2016, lá no Paraná, eu já servia a Deus, pregando e ensinando a palavra, pois graças a Deus sou ungido e consagrado a pastor evangelista. Em janeiro de 2021, na Igreja Pentecostal Visão Missionária, ministério do missionário Alexandre da Rosa. Fui também professor da IB, Instituto Bíblico de Ensino Ministerial. Mas como pode ver, eu tropecei, caí e perdi tudo do pouco que eu tinha, até os dons que o Espírito Santo me deu no primeiro amor, porém, os quais são sem arrependimento, dados por Deus, como está escrito na palavra. Com isso, hoje, há tempo, estou orando a Deus para me dar uma família, para me direcionar neste deserto, em qual denominação o Senhor Deus dos Exércitos vai me confirmar e me congregar após eu sair daqui. Diante disso, já era para mim ter saído de condicional, desde que ganhei a comutação de pena do decreto natalino de 23 de dezembro de 2025. Mas o CTC aqui da colônia fugiu, pedindo já, indeferindo o pedido pela segunda falta de fuga da Páscoa em 1º de 2020, 2 de março de 2021 e outra em 5 de setembro de 2024 a 14 de 12 de 2024. Mas, porém, ambas as duas já peguei os 12 meses de cada falta e fui ambas mudadas as datas base. Sendo assim, já tive a punição das duas faltas e estou com bom comportamento, carcerário. Tanto que ganhei 2 anos e 3 meses de comutação de pena. E como a minha condicional era para 7/6/2026, desceu para 4/12/2025. E o semiaberto, que era para 30/11/2027, veio para 3/9/2026. Sendo assim, já mandei uma carta para a Defensoria Pública de São José sobre o senhor juiz ter indeferido, negado o pedido da condicional em cima do CTC. Ter julgado em cima das coisas que já fui punido, mas ambas as faltas. Mas Deus é tão bom e maravilhoso que trouxe e colocou o juiz frente a frente comigo na porta da cela em que estou, e o mesmo juiz que indiferiu a minha condicional. Com isso, eu puder mostrar o papel. Por isso, com isso, eu pude mostrar o papel dele e explicar toda a situação. Ele pediu para assistente dele anotar o meu nome e iria rever a minha causa. De qualquer forma, em breve, creio que Deus, o Pai, estarei livre desta prisão. Assim, se Deus me permitir, ao sair, irei para a passarela da cidadania, onde há um projeto novo, Aliança por Florianópolis, onde dão trabalho, cursos profissionalizantes, lugar para dormir e alimentação. Ali poderei recomeçar minha vida novamente. E aos sábados e domingos irei fazer culto, se houver, durante o dia, pois à noite não poderei sair por conta da condicional. Sou pintor profissional, trabalho com serviços gerais. E com Deus, logo estarei andando com minhas próprias pernas, através do meu próprio suor, fisicamente e espiritualmente, pregando a palavra de Deus, ensinando, testemunhando para a honra e a glória de Deus. Pois sou peregrino nesta terra, então devo voltar a cumprir com a minha missão para o Senhor Jesus. Aleluia, isso é um pouco do meu testemunho, da minha vida, como por enquanto essas coisas para mim, por favor, ore por mim, ore por minha causa. Né, com todo respeito, pastor Marcos Paulo da Silva. Irmãos, essa carta aqui é de um pastor que está preso lá em São Pedro, presídio de segurança máxima. Eu li aqui, irmãos, ele não falou, né, na sua carta o que levou ele a voltar a se distanciar de Deus. Mas aqui no começo da carta ele diz que, né, ele é um pastor, contava lá fora, lá na rua, pregava, congregava, dava curso, ensinava, mas por falta de vigilância ele parou na caminhada, Johnny.
1: É verdade, meu irmão Rony, e cremos na transformação que Deus tem a completar na vida de chamado irmão. Vemos que, apesar dele ter se desviado, o Senhor o encontrou aonde ele está hoje, através da palavra de Deus e da obra feita nos presídios. Nós podemos entender que Deus já tinha um chamado para com ele, pois ele era pastor, foi consagrado a pastor e também foi professor de um instituto bíblico de estudo ministerial. Então ele foi pastor e também foi professor, pregava e ensinava.
0: Aleluia.
1: Mas como todo o ser humano está sujeito a falhar, infelizmente ele se afastou. Mas Deus, que tem um chamado na vida dele, trouxe ele de volta, como o pastor que vai em busca daquela ovelha que se perdeu e traz de volta para junto das outras 99. Cremos que Deus está fazendo a sua obra na vida deste amado irmão e irá fazer muito mais. E cremos também, visto que ele é um servo, foi um servo de Deus e agora está retornando, está voltando a buscar a presença de Deus, o nosso amado irmão Marco Paulo.
0: É verdade.
1: Que assim como Bildade disse para Jó, no capítulo 8, versículo 7, assim mesmo irá se concretizar na vida desse amado irmão. O teu princípio, na verdade, terá sido pequeno, aleluia, mas o teu último estado crescerá em extremo. E assim como Deus, o próprio Deus disse a Israel em Ageu 2:9, assim mesmo, semelhantemente, se concretizará na vida desse amado irmão, que a glória dessa última casa será maior do que a primeira, diz o Senhor dos Exércitos.
0: Aleluia, glória a Deus. É, meus irmãos, ninguém é super-herói. Amém? Um pastor que está preso, não vigiou, né? Um homem formado, conhecedor, mas voltou para Jesus dentro do sistema prisional. E está lá dentro, pregando e ensinando aquilo que um dia foi pregado para ele e foi ensinado para ele. Nosso Deus é o Deus que perdoa, é o Deus que reconcilia, é o Deus que está com as mãos estendidas para você, você que está afastado do caminho do Senhor, você que nos ouve aí na biqueira, aí no morro, amém, que está levando para lá, levando para cá, fazendo tudo errado, preste bem atenção, o Senhor lhe chama para a obra dele. Que Deus abençoe. 22:39, vamos com o hino então. Esse hino é uma reflexão da carta lida essa noite. Deus abençoe o irmão Thales também, que agora está nos ouvindo. Deus abençoe, está na escuta da programação, todos os heróis da fé, todos os ouvintes que estão na escuta da programação. Que Deus abençoe a sua vida. Vamos do hino agora e já voltamos com o sorteio, com a pergunta da Bíblia. Ela pode ser sua essa noite.

0: Obrigado pela oportunidade, Pastor Rony. Igor Pereira está na penitenciária de Imbituba. Igor, se Deus quiser, logo, logo a mãe vai conseguir te visitar, tá? Estamos todos bem, graças a Deus. O João Vitor Pereira está na penitenciária de Florianópolis. João Vitor, logo, logo, na próxima quinta-feira, agora a mãe vai estar te visitando, tá bom? Beijo, estamos todos bem, te amo. Nós amamos vocês, obrigado pela oportunidade, Pastor.
1: É, Jesus é maravilhoso, e você pode mandar o seu áudio, amém? Um áudio para o seu parente que está atrás das grades e ele vai ouvir. Vamos agora para o sorteio da Bíblia. Já estamos no apagar das luzes do momento do presidiário, 22 horas e 44 minutos. É rápido, passa voando, mas Deus está no controle. Vou lançar nesse momento e fique ligadinho a pergunta bíblica. Também para você ganhar a Bíblia que está aqui, amém? Está aqui num plásticozinho. Nunca alguém pegou para ler ela, porque ela está aqui, amém? Preservada, reservada para você. E a pergunta essa noite é muito fácil, hein? A pergunta bíblica essa noite é muito fácil. Qual foi o homem da Bíblia que mais viveu? Ah, é fácil. Muito fácil, irmão. Amém? Vou repetir a pergunta aqui, hein? Vai lá. Qual foi o homem da Bíblia que mais viveu, que teve uma vida longa? Qual é o critério da escolha? É quem mandar o livro, capítulo e versículo. Quem mandar primeiro a resposta? O livro, capítulo e versículo vai levar essa Bíblia. Novamente a pergunta, hein? Quanto, né? Qual foi o homem que teve a vida mais longa na Bíblia, na Terra? Amém? Para você pensar e nos passar. Amém?
2: Pastor Irmão Rony, Pai do Senhor, ouvintes da rádio. Queridos, quero deixar uma mensagem para vocês que se encontra no livro de Lucas, capítulo 1, versículo 37. Porque para Deus nada é impossível. Irmão, sei que o momento está difícil, a luta é grande, mas saiba que nada é impossível para o Criador, o Deus Todo-Poderoso. Então, creia, busque ao Senhor, confia nele e o mais ele fará. Tenha fé. Mesmo nesse momento turbulento, nesse momento difícil da vida, o Senhor não nunca desampara o seu escolhido. E você é um escolhido do Senhor. Deus abençoe. E Deus te guarde. E guarde essa mensagem no teu coração. Deus abençoe.
1: É, nós vamos aí, amém? Você pode passar o seu áudio aí que a gente libera aqui, amém? Deus abençoe. Vamos com mais um áudio então agora.
3: Paz, irmão Rony, tudo bem? Quero mandar um abraço para todos os irmãos em Cristo que estão lá dentro do sistema prisional. E que Deus possa confortar e abençoar e que a liberdade possa cantar quanto antes. Quero mandar um abraço para o meu pai também, Oswaldo Leopoldo da Silva, que está em Blumenau. Um beijo no coração dele, que Deus possa estar com ele, guardando e protegendo todo o mal. Amém?
1: É, o que você ouviu aí foi o jovem Alisson. Ali, aleluia, Jesus Cristo, aqui do meio oeste, aqui, amém? Esse jovem estava preso em São Pedro. Meu irmão, Deus fez uma grande obra na vida dele. Aceitou Jesus dentro do presídio de São Pedro, foi liberto. Hoje está na rua, é um ex-recluso de liberdade. Trabalha, amém? Vai no culto, está fazendo aquilo que o Senhor fez por ele. Salvou e perdoou.
4: Boa noite, a paz do Senhor Jesus a todos os meus irmãos ouvintes da programação Momento do Presidiário. Aqui quem vos fala é a irmã Eliane, aqui do Bela Vista. É sempre que posso, estou aqui ouvindo os testemunhos, me maravilhando com o agir e o poder do nosso Senhor Jesus Cristo na vida dos nossos irmãos que outrora estava recluso ou aqueles que ainda estão recluso, né? Aleluia, Jesus, que o Senhor continue abençoando essa programação, alcançando essas vidas desprezadas muitas vezes pela sociedade, até mesmo pela família. Mas Cristo Jesus não rejeita ninguém, o Senhor ele não faz acepção de pessoas. E eu creio que Ele está na direção e no controle desta obra. Que Deus abençoe os nossos irmãos em Cristo Jesus que têm se dedicado a esta missão de levar o Evangelho do Senhor nos presídios, nessa comunicação de rádio, a voz da libertação. Que Deus continue abençoando a cada um dos irmãos em nome de Jesus Cristo.
1: Aleluia, maravilha. Aí tá, meus irmãos, você pode mandar mensagens, amém? Você que tem um parente no sistema prisional, você pode mandar mensagem que a gente transmite aqui, eles ouvem lá. A pergunta bíblica, novamente, vou repetir aqui. Já estamos no apagar das luzes do momento do presidiário. Quem foi o homem que teve a vida mais longa na Bíblia? Amém? O homem que mais viveu na Bíblia? É muito fácil, meus irmãos, amém? Resposta: o livro, o capítulo e o versículo. Qual foi o homem que mais viveu, teve uma vida longa na Bíblia? É muito fácil.
5: A paz, pastor Rony, aqui é o irmão Clayton de Porto Alegre, o gaúcho. Fiquei privado 5 anos e alguns meses aí. Passei por alguns lugares no estado e Deus me alcançou com a misericórdia, com a graça. Hoje eu sou uma pessoa, graças a Deus, transformada em Cristo, né? Uma nova criatura. Então eu falo para vocês, meu irmão, nunca é tarde, independente da sua luta, do seu problema, dobra o teu joelho aonde tu estiver, dobra o teu joelho e Deus falará contigo, mesmo tu não sabendo orar, mesmo tu não tendo a experiência com Deus. Ele conhece teu coração e conhece teus desejos. Então eu peço para vocês, dê uma oportunidade a Cristo, que Ele com certeza vai te surpreender. E pensamento positivo sempre, meu irmão, jamais pensando besteira, independente da situação. Deus na frente de tudo, que Ele vai te surpreender. Eu tenho certeza, convicção do que eu estou te falando, porque Ele fez na minha vida coisas que o dinheiro não fez, coisas que as pessoas não fizeram. Só Cristo fez através da minha fé, através da obediência. Aí mesmo, nunca é tarde. Então, meu irmão, tem uma experiência com Deus que eu tenho certeza, eu falo porque eu vivi, eu vivo. Tem uma experiência com Deus que tu será surpreendido com a graça de Deus. E essa vida que eu levo hoje, graças a Deus, é uma vida que eu posso falar assim, ó, que eu comecei a viver realmente depois que eu conheci a Cristo. Então,
1: aleluia, você é um jovem Cleito que transformou. Deus mudou a vida dele. Irmãos, vou encerrar aqui a meu tempo para a resposta. Já demos o tempo suficiente aqui. Qual foi o homem que viveu mais na terra? Teve uma vida muito longa. É muito fácil, irmãos. Amém? E de várias, aleluia, resposta aqui, uma só. Meu Deus do céu. Uma acertou. Aleluia. Uma acertou, aleluia, e vai para São José, essa Bíblia ali pro aleluia, glória a Deus, ali pro Jardim Pinheiros, aleluia, o jovem Simas passou aqui, a resposta está aí, em Gênesis 5, 27, livro, capítulo e versículo, Gênesis 5, 27, Quem foi o homem que mais viveu, que teve uma vida longa? Foi o Matusalém, 969. 969 anos viveu Matusalém. O homem que teve a vida mais longa de todos, desde Gênesis e Apocalipse, o homem que teve a vida mais longa na Bíblia, que mais viveu. Matusalém, resposta certa, Gênesis 5 e 27, 969 anos. Aí está, aleluia, o ganhador. É verdade, o povo está ruim mesmo de Bíblia. Tá mesmo, ganhou, meu filho. Que Deus abençoe, amém. Essa Bíblia vai chegar na sua mão, aleluia, pacificada, certinho. Deus preparou para você. Foi você o ganhador Irmão Simas, essa noite da palavra do Senhor. Que Deus abençoe, irmãos. Amém? Muitos não sabem, né? Porque pouco pratica o conhecimento da palavra do Senhor, né? Aleluia. Porque quem lê mais sabe. Quem lê mais é mais usado. Quem está mais próximo, não sendo a vontade de Deus, mais é usado por ele. 22:53, nós estamos já se despedindo. Que Deus abençoe a sua vida. A irmã Roseli aqui, irmã Roseli Pontes, mandou uma mensagem aqui, amém. Deus abençoe, estaremos aqui orando, amém, aleluia. Vamos fazer uma oração e logo após nós já vamos encerrar a programação. Senhor Deus, eterno Pai, Pai amado e Pai maravilhoso, estamos aqui, irmão John, a irmã Nelly. Oramos agora e apresentamos cada ouvinte, Senhor, essa noite, cada pedido de oração, meu Senhor, pessoas com câncer no hospital, pessoas internadas, Senhor, pessoas enfermas, pessoas presas, meu Pai, Deus de amor, de graça e misericórdia, vai de encontro a esta vida, vai de encontro a essa alma, Senhor, em nome de Jesus te peço, meu Deus, em nome de Jesus, Pai amado, o Senhor é a cura, Senhor, quantas pessoas que nesse momento querem tirar sua própria vida, que estão drogadas, bêbadas, meu Pai, Senhor, que querem cometer até um suicídio, Senhor, contra a sua própria vida, meu Deus, quantas famílias em briga, Senhor, contra a dissensão e contenda, contra a discórdia, meu Senhor Deus, tem misericórdia, visita os hospitais, visita o PQ, o asilo, Pai, visita os presídios, Senhor, visita os reclusos de liberdade, meu Deus, visita essas almas, querido Espírito Santo, contra as almas, meu Pai, doentes, enfermas, contra as pessoas, meu Pai, estão aí perdidas, Senhor, com a sua mente, loucura, espírito de loucura, nós repreendemos as enfermidades, as doenças, nós repreendemos o câncer, nós repreendemos, meu Pai, Satanás, nós repreendemos toda a enfermidade, todo tipo de enfermidade, em nome de Jesus Cristo, o sangue de Jesus tem poder para destruir as enfermidades, o sangue de Jesus tem poder para curar, para libertar, visite essa vida, essa alma, Senhor, visite esse craqueiro, meu Pai, esse que está na biqueira, esse que está agora, meu Pai, com uma arma na cintura, pensando em fazer, Jesus, loucura, essa madrugada, meu Deus, tem de misericórdia, Senhor, vai queimando, meu Deus, todo mal, toda a enfermidade, em nome de Jesus Cristo, meu Deus, nós decretamos um milagre, a bênção nessa casa, nesse lar, nessa vida e nessa família, visita este homem, essa mulher, tem de misericórdia, tem de compaixão, meu Pai, em nome de Jesus Cristo, meu Senhor, porque Tu és poderoso, receba a Tua bênção, amanhã aqui na sede, uns 4 horários, amanhã, 9 horas da manhã, meio-dia, à tarde, à noite, homens de Deus, amém, amanhã de manhã, pastor João Batista, amanhã meio-dia, culto do trabalhador, pastor Romildo, à tarde, às 14 horas, pastor Benedito e culto de libertação, e à noite, pastor Samuel Dolor, amém, encerrando os 4 cultos do dia amanhã, sexta-feira, guerra contra o mal, libertação total, de manhã, meio-dia, à tarde, você é o nosso convidado. Deus abençoe, que se despede o irmão Rony, o irmão Johnny, a irmã Nelly, fica com Deus e a vitória do povo de Deus.
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2: Graças a Deus. Pai do Senhor, igreja, podem louvar a Deus com as palmas, meus irmãos. Louvado seja o nome do Senhor Jesus. Gostaria que vocês abrissem as vossas Bíblias comigo. Em 1 Coríntios, capítulo 11. Eu vou ler alguns pedacinhos de alguns versículos. Versículo 24. Eu vou ler o versículo inteiro, já que não é um versículo tão grande, né? Posso ler, igreja? Amém? E tendo dado graças, o partiu e disse: tomai e comei, isto é o meu corpo que é partido por vós. Fazei isto em memória de mim. Agora eu quero ler com vocês também, só o finalzinho do versículo 25. Fazei isso todas as vezes que beberdes em memória de mim. Sentem-se, meus irmãos, sentem-se. Graças a Deus. Eu quero hoje também trazer uma palavra do profeta Jeremias, quando ele diz para nós que quero trazer à memória as coisas que podem e devem nos trazer esperança. Quero pegar esse pedacinho também do profeta e trazer para o nosso texto hoje, para nós trazermos à memória as coisas que nos podem e devem nos trazer esperança, nos lembrarmos das coisas que são para nós esperança. A gente sabe, meus irmãos, que a ceia do Senhor ela é bastante profunda, né? É de, eu diria, sentido amplo, complexo, profundo. E nós podemos fazer várias mensagens diferentes sobre a ceia, mas eu acredito que a melhor mensagem, pelo menos é a minha opinião, não é? Que a gente pode trazer sempre a respeito da ceia do Senhor, é nós trazermos à memória o que representa para nós a ceia do Senhor, trazermos à memória o que o Senhor Jesus fez por nós, e nós começamos a enumerar o porquê que nós podemos trazer à memória a morte de Cristo, a ressurreição de Cristo, e isso ser para nós esperança. Isso falando da morte de Cristo, a gente sabe que a morte de Cristo significou a nossa salvação. Se Cristo não tivesse morrido por nós, nós nem teríamos a oportunidade de estar aqui. A morte de Cristo para nós significou a nossa reconciliação com Deus. E hoje nós estamos aqui com o corpo de Cristo, o sangue de Cristo, nesse pão e nesse cálice. E nós podemos celebrar a ceia do Senhor e fazer essa proclamação. Celebrando a ceia do Senhor, trazendo à memória o Senhor a proclamação de que Ele morreu por nós. Ele se entregou por nós, morreu por nós na cruz do Calvário. E a proclamação é: Ele vai voltar. E para que Ele volte, foi necessário que Ele ressuscitasse primeiro. Eu trago isso à memória e isso me enche de esperança. E eu espero que isso encha também a igreja de esperança, porque é o fator número um que eu estou colocando ao trazer à memória a morte de Cristo, a ressurreição de Cristo, trazendo à memória essa coisa boa e nos enchermos então da esperança de que Ele morreu, de que Ele ressuscitou e de que Ele vai voltar. Por isso que a Bíblia fala que participando da ceia do Senhor, comendo do pão e do cálice, que nós anunciemos a morte do Senhor até que venha. Então nós temos essa esperança, nós temos essa alegria e podemos compartilhar disso falando sobre a morte de Cristo, a morte de Cristo que nos trouxe a vida, a morte de Cristo que nos trouxe a condição de estarmos na presença de Deus reconciliados com Ele. Quando nós falamos sobre a morte de Cristo, quando nós falamos da ceia do Senhor, quando nós falamos da nossa participação na ceia do Senhor, é claro que nós falamos também de uma coisa importante, que é a nossa participação nos benefícios da morte de Cristo. A Bíblia Sagrada, ela nos fala que se nós, falo de uma forma simples, mas de fácil entendimento, nós que morremos com Cristo, também haveremos de ressuscitar com Ele. É isso que a Bíblia Sagrada fala. Quando nós morremos com Cristo, ou morremos em Cristo, entenda quem quiser da forma que quiser, desde que entenda da forma certa, nós estamos falando em morrer para as coisas que não são coisas que podem traduzir para nós vida. A partir do momento que nós adentramos a presença de Deus, nós vamos nos apagando, nós vamos... Não sei como é que fala essa palavra em português, mas em inglês fala fade out. A gente vai desaparecendo para as coisas do mundo, desaparecendo para as coisas que não pertencem mais a nós. Vamos morrendo, morrendo para o mundo, mas em compensação vivendo na presença de Deus. Ao participarmos da Santa Ceia, nós sim, estamos, não é requerendo, mas estamos nos fazendo participantes dos benefícios do Senhor, e o maior benefício é esse. Eu não sei se quando a igreja for arrebatada, eu não sei se eu vou estar vivo ainda, eu espero que sim. Mas se eu não estiver também, não tem problema, né? Porque nós seremos ressuscitados, nós os que estivermos mortos, de repente, não vou dizer nós, vocês, eu não. Vocês os que estiverem mortos, não se preocupe porque serão ressuscitados. Mas não tem problema também se nós estivermos vivos, não é? Porque vivos seremos transformados, subiremos ao encontro de Cristo. De qualquer maneira, meus irmãos, as pessoas que dormem em Cristo não são como as pessoas do mundo. Essas pessoas são diferenciadas, porque elas têm esperança. A Bíblia fala que nós não podemos esperar nas coisas de Deus, esperar em Deus somente nas coisas concernentes a essa vida. Então nós temos a esperança de que, para nós os que estamos em Cristo, haverá a ressurreição. Se nós morremos com Cristo, também com Ele seremos ressuscitados. Ao participarmos da ceia do Senhor, nós temos um outro evento importante, que muitas vezes é contestado por muitas pessoas, mas eu creio que isso não tem por que a gente contestar. É o fato de nós nos colocarmos para sermos nutridos espiritualmente. Eu creio, meus irmãos, quando nós participamos do corpo e do sangue de Jesus Cristo, eu creio que esse pão e esse cálice significam para nós um alimento para a nossa alma. Significa um alimento, e da mesma forma que nós precisamos do alimento para o nosso mantenimento físico, precisamos também do alimento espiritual para que nós nos mantenhamos sadios na presença de Deus, para que nós nos mantenhamos saudáveis na presença do Senhor. Nós não estamos aqui para comer a ceia, nós estamos aqui para participar da ceia. Não é, eu sei que os irmãos estão aqui e não vieram por causa de um pedacinho de pão e um dedinho de suco de uva, não é? Porque se for só pelo sabor disso, eu vou comer isso, é tão bom porque é gostoso, então não vejo a hora de pegar o pãozinho, tomar o cálicezinho. Se fosse por isso, você pegaria até o dinheiro de uma passagem de ônibus, dava para comprar um pão inteiro, dava para comprar uma garrafinha de... Não é por isso que vocês estão aqui. Vocês sabem que o alimento é muito mais do que o físico. Embora nós tenhamos a questão física, porque eu tomo o cálice e eu mastigo o pão e engulo o pão, é uma coisa que esse aspecto é o físico, mas a profundidade do assunto é a profundidade do espiritual. E eu me sinto alimentado a cada dia que participo da ceia do Senhor, espiritualmente falando. Se existe um mês ou um tempo que às vezes eu não tive a possibilidade de participar da ceia do Senhor, de alguma maneira eu sinto que faltou alguma coisa, eu sinto que, não é que eu estou fraco agora, vou morrer, não é isso, mas eu sinto que eu tendo participado, se eu tivesse participado, eu estaria um pouco melhor. Encaro sim a ceia do Senhor como o momento de nos nutrirmos espiritualmente, e trago isso à memória, e trazendo isso à memória vejo esperança nessa nutrição que nós não podemos ter nas coisas materiais, mas somente nas coisas espirituais. Quando nós falamos da ceia do Senhor, nos enche, trazendo a memória, nos enche de esperança, a questão de também nós estarmos, meus irmãos, promovendo a unidade da igreja. Aqui nós temos pessoas de várias idades, temos pessoas de vários estados. Um fala oxente, outro fala bar, outro fala leite. Um é branco, outro é moreno, outro é pardo, outro é negro. Não importa. Não importa. Hoje nós podemos, um dia como hoje, exaltar a questão da união do corpo de Cristo. Não existem corpos de Cristo. Existe o corpo de Cristo. O apóstolo Paulo fala que assim como há um só pão, nós que somos muitos, somos um só corpo, pois todos participamos de um único pão. Não existem dois corpos, não existe questão. Se uma igreja se vê por alguma razão dividida em si mesma, essa igreja está fadada ao fracasso e ela não subsistirá. Igreja não pode estar dividida. Povo de Deus não pode estar dividido. O povo de Deus é um povo só, um povo único. Jesus sempre afirmou aos seus discípulos que os seus discípulos deveriam ser um, assim como ele e o Pai também eram um. Então a igreja tem que ser uma unidade. Nós somos um corpo. E no dia da ceia do Senhor, eu creio que nós temos que trazer isso à memória, com muita esperança de que nós sejamos realmente feitos um só corpo, que tenhamos uma só forma de pensar. A Bíblia fala sobre isso, porque nós temos uma somente regra de fé, um só Deus, um só Pai, um só Espírito. Não há por que sermos divididos, não há por que trazermos entre nós divisões e coisas que não servem para a edificação do corpo de forma alguma. Podemos ter diferentes ideias em alguns assuntos, podemos ter, de repente, alguns pensamentos, algumas filosofias diferenciadas, alguma formação diferenciada, algum tem mais estudo que o outro, mas quando se trata de igreja, só existe uma igreja, só existe um corpo que será arrebatado, não vai ser um corpo e meio, não, só existe uma igreja que vai estar na presença de Deus para sempre. Às vezes nós temos, meus irmãos, questões que nos dividem, porque a realidade tem que ser dita, que as nossas ideias diferenciadas não nos levem a divisões que venham a contrariar a vontade de Deus em relação ao corpo. Mesmo eu não concordando com alguma coisa, ou você não concordando com alguma coisa, um em relação ao outro, que isso não afete a igreja como um todo, porque se isso acontecer, nós estaremos caminhando na direção de abismos, e abismos profundos, abismos que nós não queremos cair neles. Essa semana agora nós vimos, eu vi estupefato, com admiração, pro lado negativo, anunciada uma separação enorme numa das maiores igrejas do Brasil, e as questões são sempre as mesmas, que os irmãos que sabem o que eu estou dizendo, sabem, as questões sempre são as mesmas, são questões às vezes tão faladas por Jesus, mas tão pouco pensadas por nós. As pessoas às vezes se dividem, e as razões às vezes são mesquinhas, mas igrejas quando se dividem, não é pela questão teológica, vocês podem ter certeza que não é. Uma igreja não se divide da outra levando aí, nós temos aqui 20 e tantos mil obreiros e nós vamos fazer isso, vamos fazer aquilo, e um começa a falar do outro. Igrejas não se dividem, meus irmãos, por causa do evangelismo e nem por causa das missões. Essas divisões acontecem por causa do poder e do dinheiro. Poder e dinheiro. Os irmãos que me conhecem sabem que eu tenho uma verdadeira aversão à quantidade de denominações que existem no planeta. E confesso a vocês que às vezes, passando por certas ruas da cidade, eu tenho vergonha de ver quantas placas de igreja existem. Mas pelo menos quando nós formamos uma igreja, que essa igreja seja unida. Na ceia do Senhor nós temos que exaltar a comunhão. Temos que exaltar, ou seja, falar sobre a comunhão e sobre a união da igreja, para que sejamos como Cristo disse, não é? Eu e o Pai somos um, e importa que a igreja também seja uma unidade, vocês também sejam um, como eu e o Pai somos um. Quando nós participamos da ceia do Senhor, uma coisa importante para nós, e nós podemos fazer memória até com profundidade, nós estamos afirmando através da fé, que podemos adentrar a esfera de todas as bênçãos que o nosso Deus tem para derramar nas nossas vidas. E eu estou crendo que nós participamos da ceia do Senhor não por uma imposição ministerial. Eu estou crendo, meus irmãos, que nós participamos da ceia do Senhor não para sermos vistos como seres espirituais, que às vezes não somos. Eu estou crendo que nós participamos da ceia do Senhor porque nós temos fé de que essa realmente é a ceia do Senhor. Nós temos fé que esse é o mandamento do próprio Senhor Jesus, que celebrou a ceia e nos orientou para que nós também assim fizéssemos. Nós estamos cheios de fé de que isso realmente tem a representatividade que a Bíblia Sagrada coloca para nós. Não estamos participando da ceia só para não deixarmos de repente de ser considerados membros de uma igreja ou de uma congregação, não. Nós participamos da ceia do Senhor porque nós acreditamos que a ceia é do Senhor, ela é bíblica, é uma instituição do Senhor Jesus e ela é um mandamento bíblico para a igreja. E assim fazendo, estamos dizendo, nós temos fé. E dizendo que nós temos essa fé, nós sabemos que podemos participar de todas as maravilhas a nós reservadas na forma das promessas de Deus para as nossas vidas. A ceia do Senhor é uma coisa interessante, meus irmãos. Nós trazemos à memória as coisas que podem nos trazer esperança. Realmente é muito bom para nós. Os irmãos não estão aqui amarrados não, né, meus irmãos? Tipo assim, ah, eu fui forçado a vir. Não. Eu tenho certeza que vocês todos estão aqui, estão vendo a mesa preparada e vocês se entendem como uma família, a família de Deus. Eu entendo como uma família, eu me entendo, nos entendemos como uma família. E como família reunida com fé, participamos da mesa do Senhor e não só da mesa do Senhor. A partir do momento que a nossa fé, que nós conseguimos o entendimento do correto que é estarmos na presença de Deus, aqui fazemos a ceia de 30 em 30 dias, tem gente que faz de um ano, mas no início se dizia que a ceia era todo dia. Se nós temos a fé de entender isso, e absorvemos esse mandamento do Senhor, posso dizer a vocês que nós temos a fé também para receber de Deus tudo quanto Ele tem prometido para nós. Tenho certeza absoluta que nós podemos entender e receber todas as bênçãos de Deus reservadas para a igreja, e não são poucas, não. Então, meus irmãos, são tantas coisas boas que a Bíblia Sagrada nos fala que nós podemos trazer à memória quando nós participamos da ceia do Senhor. Começando pela sua morte e ressurreição, são tantas outras coisas que nós poderíamos enumerar e passar várias horas falando. Mas estou falando das que julguei serem as mais importantes. Quando nós participamos da ceia do Senhor, nós também podemos trazer à memória a afirmação da nossa fé em Cristo. Nós confessamos, quando nós participamos da ceia do Senhor, que nós precisamos do Senhor, né? Nós cremos que os nossos pecados foram levados à cruz do Calvário, foram pagos na cruz do Calvário, e nós precisamos então desse Senhor como nosso Salvador, como nosso Redentor, como nosso Perdoador, como nosso Galardoador. Nós precisamos desse Senhor, isso para mim é esperança. Os sofrimentos dele na cruz do Calvário foram significativos para que minha vida fosse purificada, para que a nossa vida fosse lavada e nós tivéssemos essa esperança então, de curados, libertos e abençoados, sermos livres de todo medo, de toda tristeza e termos a esperança de saber que morrendo nós ou não, um dia nós vamos estar com o Senhor participando da ceia, lá na glória celestial, lá na glória de Deus. O Senhor Jesus participou de uma ceia só aqui na terra, os irmãos sabem disso. E começou essa ceia, na verdade, ela começou num ajuntamento como se fosse a celebração da ceia. Aí o Senhor Jesus pronunciou tudo quanto ele queria pronunciar em si falando da ceia, em si falando do cálice do Novo Testamento, em si falando do seu corpo que seria partido por nós, e instituiu ali a ceia do Senhor no aposento alto, foi instituída a ceia do Senhor. E depois ele mesmo disse, olha, não tomarei mais, só lá na glória, lá reunido com a igreja, reunido comigo, com você, com nós, com todos nós, somente lá haveremos de participar, ou seja, haverei eu de participar de outra ceia. Eu vou estar lá, quem vai estar lá, diga amém. Que maravilha que nós vamos estar lá. Então, meus irmãos, fazendo das palavras do profeta a fusão com a palavra da leitura da ceia instituída, organizada, e para nós a explicação trazida por Paulo, eu quero trazer à memória as coisas que nos podem trazer esperança, e a memória nossa hoje é a respeito da ceia do Senhor. Tanta coisa boa que nós podemos trazer à memória, fazendo memória do que o Senhor fez por nós, e participando da ceia do Senhor, levantar as nossas vozes em agradecimento a Deus, pelo que o Senhor Jesus fez. fez por nós na cruz do Calvário, pelo que o Senhor Jesus tem feito por nós até no presente momento que nós estamos vivendo, quantas bênçãos temos recebido e as coisas que já estão preparadas. Para mim isso é esperança, coisas que já nos estão preparadas. Eu sei que a Bíblia faz, meus irmãos, uma descrição de coisas espirituais que estão por vir, mas sei que a gente não pode entender na devida profundidade o tamanho dessas coisas que já nos estão preparadas. Mas de qualquer maneira, eu posso me aprofundar no passado, posso me aprofundar desde a morte de Cristo até os dias de hoje e o futuro, e entender que fazer memória do Senhor Jesus para mim é esperança. Em se falando da ceia do Senhor, trazendo à memória a representatividade de Cristo e desse momento, para mim é esperança. Eu não consigo ver esperança, por exemplo, nas promessas feitas pelos políticos brasileiros. Porque amanhã será melhor que hoje, porque a inflação não sei o que lá. Eu não consigo ver esperança nisso. Não consigo achar que nós seremos melhores em menos de 500 anos, se existir ainda esse país e esse planeta. Mas consigo ver esperança no que Jesus Cristo fez por nós. Por isso não quero que seja apagado nem da minha e nem da sua lembrança coisas boas que nos mantêm vivos, coisas boas que nos mantêm esperançosos de que o amanhã para nós será melhor do que o hoje, com toda certeza. Que o amanhã será um amanhã de glória para todos nós, com toda certeza. E trazendo isso à memória, colocando isso relacionado à minha fé, aos mandamentos do Senhor, eu digo por mim e digo por vocês: nos preservemos na presença de Deus em obediência. Nos preservemos na presença do Senhor, buscando o Senhor a cada dia. Nos preservemos na presença do Senhor em comunhão uns com os outros, formalizando assim um só corpo na presença de Deus, para que nós possamos, meus irmãos, fazer com que essa esperança nunca se derreta, nunca se esvaneça das nossas mentes, dos nossos sentimentos. Não seremos ou sejamos perfeitos em tudo, nunca seremos. Não que nós vamos alcançar um grau de espiritualidade que poderemos dizer: não, agora eu estou salvo, já não preciso ir. Não. Sempre vamos depender do sacrifício de Cristo na cruz do Calvário. Por mais que sejamos bons, sempre vamos depender daquilo que Jesus fez por nós, se entregando para morrer no nosso lugar. Mas isso para mim é esperança. Depender de nós mesmos, dos nossos próprios atos, pode quebrar e cortar a nossa esperança a qualquer momento, porque nós somos pessoas volúveis. Nós somos pessoas que a qualquer momento, a qualquer instante, podemos fazer ou falar ou pensar algo que pode nos desconectar completamente de um futuro de esperança. Agora, confiados na morte de Cristo, trazendo à memória o que pode nos trazer esperança, trazendo à memória o que o Senhor Jesus Cristo representa para nós, participando da ceia do Senhor, instituição e ordenança do Senhor, eu tenho certeza que o amanhã para nós sempre será um amanhã de esperança. Se amanhã nós não estivermos aqui, estaremos com o Senhor. Se estivermos aqui, o Senhor estará conosco. Se a igreja for arrebatada, estaremos com Ele. E em breve estaremos participando da ceia, onde Ele mesmo vai celebrar conosco e para todos nós, na sua glória. Que Deus abençoe vocês, meus irmãos. O apóstolo Paulo fala: eu recebi do Senhor, vos ensino. Na noite da sua morte, o Senhor Jesus tomou o pão, deu graças, depois partiu e disse: olha, comam, façam memória de mim, lembrem-se de mim. Dá para se lembrar do Senhor? Quantos estão se lembrando do Senhor? Quantos pelo menos voltaram a mente um pouquinho no passado, deram asas à imaginação e voltaram para esse dia? Quantos de vocês puderam pensar a profundidade do sacrifício de Cristo e como esse sacrifício nos alcança e nos abençoa até os dias de hoje? Depois de tomar o cálice foi a mesma coisa: todas as vezes que beberdes em memória de mim, porque todas as vezes que comerdes este pão e beberdes deste cálice, anunciais a morte do Senhor até que venha. Que Deus abençoe vocês, meus irmãos, que Deus os guarde. A ceia do Senhor não é para ser comida em forma de extravagância. A ceia do Senhor é para ser degustada espiritualmente. Louvado seja Deus, exaltado seja o nome do Senhor.
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chorou nesta noite. 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
2: 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Por quê? Porque o ídolo do Senhor Jesus foi obedecido e chegamos lá, vencemos todos os grandes desafios terríveis. Eu me recordo muito bem que eu era pastor em Maracaibo, no país de Venezuela, onde a Igreja Pentecostal Deus de Amor sofreu uma das maiores divisões da história, que o nosso procurador quis ficar com toda a igreja do país de Venezuela para ele, o qual eu respondi: eu somente entregarei a igreja para você com a ordem do nosso presidente mundial, que naquela época era o missionário Davi Miranda. E aquela pessoa ficou muito brava e foi me denunciar às autoridades para que eu fosse expulso do país da Venezuela. E a graça de Deus foi tão maravilhosa que a maioria dos membros ficou com a Igreja Deus de Amor e todas as pessoas me apoiaram de tal maneira que as autoridades venezuelanas não conseguia ter acesso a mim para supostamente me tirar do país. Sempre quando nós encontrava desafio no nosso coração, a gente tinha uma convicção que no Brasil havia milhares de pessoas que estavam de joelhos dobrado, clamando a Deus por nós. E ali vencemos, inauguramos muitas igrejas Deus e Amor, de tal maneira que hoje já estamos nos 5 continente com a Igreja Pentecostal Deus e Amor.
3: No falecimento do missionário Miranda, meu sogro, é claro que eu tive temor, como a maioria das pessoas teve, o temor de que a Igreja Pentecostal Deus e Amor não pudesse sobreviver a semelhante desastre. Foi um desastre, meus irmãos. Foi um desastre mesmo. Mas ele foi, deixou um legado que foi agarrado por muitos, incluindo eu, meu filho. E a igreja prossegue.
1: Foi muito difícil a partida do meu pai. Mas estou muito feliz porque a igreja permaneceu de pé. É uma prova de que esta igreja não era dele. Esta igreja é do Senhor.
4: Olha, falando em proporção, o batismo nos anos 80 era realizado praticamente em todo o estado de São Paulo. Vinham para a sede, para a represa do Guarapiranga, fazer o batismo. E nesse dia, principalmente no meu batismo, foram batizados mais de 4 mil pessoas. Então isso marcou, impactou muito.
5: Nos anos 2000, o missionário Davi Miranda teve essa revelação que Deus estaria levantando uma nova safra de obreiros. E a partir desse momento, dessa revelação, eu pude observar no ministério um movimento jovem começando. Eu pude ver os jovens indo evangelizar, assumindo igrejas, capitais. Eu pude ver, inclusive eu fui um desses jovens também que começou a fazer a obra, comecei a evangelizar, dirigir igreja. Então foi muito grande o mover depois que o missionário Davi Miranda teve essa revelação. Começou o projeto Expansão Jovem. O projeto Expansão Jovem começou aqui na sede mundial e se espalhou. E você vê esse grande projeto hoje aí no Brasil e no exterior também. Hoje nós vemos aqui o Ministério Regenere também. Estão cumprindo a revelação que Deus deu para o saudoso missionário Davi Miranda, que levantaria uma nova safra de obreiros. Nós vemos isso hoje aqui na nossa Igreja Pentecostal Deus é Amor.
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0: E eu quero já também cumprimentar o meu irmão, amigo, Miqueias, a paz do Senhor Jesus.
1: A paz do Senhor, meu querido irmão Paulo, a paz do Senhor, todos os nossos queridos irmãos internautas que nos acompanham aí pelo canal do YouTube, Paulo.
0: Boa. E hoje nós estamos aqui no sétimo dia da preparação espiritual que nós iniciamos com esse propósito, que é o aniversário da Igreja Pentecostal Deus e Amor. 64 anos, Miqueias.
1: E está chegando, né? Eu acho que essa data é uma data que todas as vezes quando está próximo, a gente tem esse hábito, né? Parece que é uma contagem regressiva.
0: Começou, né?
1: Já começa, já. Passou o dia primeiro, você já está pensando no aniversário da Igreja. Sim. Ainda mais que nós estamos aqui no ministerial, no dia a dia. E é uma expectativa muito grande, porque a gente vê os nossos irmãos de todo o Brasil, né? De todo o Brasil. E algumas até caravanas do exterior vão estar com a gente nesse aniversário de 64 anos.
0: Interessante aí, que você está falando, Miqueias, porque na verdade está passando voando. Porque,
1: não, passou rápido demais.
0: Nós estamos aqui, né, nos bastidores. Poxa. Na organização desse evento. E, então, assim, está passando tudo muito rápido e daqui a pouquinho a gente vai falar para vocês, né, contar um pouquinho, um pouquinho da programação. Eu sei que a gente já tem falado muito sobre isso. Daqui a pouco o Miqueias ele vai trazer essas informações, eu também, obviamente. Mas agora eu preciso pedir para que todos compartilhem essa live, porque daqui a pouquinho, zero hora, vamos buscar a presença de Deus, meia-noite. Então, nesse momento, eu vou pedir para você compartilhar a live de oração em todos os grupos de WhatsApp.
1: Sim, sim. Ó, já tem o pessoal do Expansão ali, ó, Paulo, nosso querido irmão Elson, ó lá, o líder estadual dos intercessores lá do Ceará.
0: Que legal.
1: Já está com a gente. Gente,
0: glória a Deus.
1: Eu queria pedir para eles ir comentando já, né, ô Paulo?
0: Não, pode interagir.
1: De qual cidade, de qual frente você é. O pessoal do Regenere também, nosso pessoal do Regenere aqui da sede mundial.
0: É, vamos ver quem está acompanhando a gente. A gente chamou os jovens. Vamos ver como que eles vão interagir com a gente aqui na live de oração. Então, manda aí sua mensagem de onde você está, né, a sua cidade. Se você quiser também colocar aí o seu pedido de oração, nós vamos também tirar um momento para orar sobre os pedidos de oração. Mas é isso. Então, nesse momento, vai compartilhando. Enquanto vocês compartilham, o Miqueias vai falar um pouquinho sobre a programação de aniversário da Igreja Deus e Amor. Miqueias, nós estamos aqui na preparação espiritual, mas eu queria que você falasse para a gente um pouquinho como que vai ser o sábado,
1: olha,
0: dia 13.
1: Nossa, a programação está bem diferente esse ano, né? Eu acho que vai ser bem legal, porque vai ter algumas atividades específicas, né? Então, por exemplo, no sábado, a partir das 10 horas da manhã, no Auditório Renascense, nós teremos uma consagração com todas as mulheres de fé.
0: Uau, sabe, então, ser muito bom, hein?
1: Irmãs de todo o Brasil que vai estar com a gente, irmãs que estão vindo aí dos outros estados.
0: E as mulheres de fé são engajadas.
1: São, né? Não, as irmãs...
0: Engajamento lá em cima.
1: Eu nunca vi. As irmãs vão fazer um trabalho voltado para as irmãs, né? Aqueles eventos das mulheres de fé em todo o Brasil. Sempre é um baita do engajamento.
0: Sim.
1: Nós queríamos contar aí com as nossas líderes, as nossas irmãs de mulheres de fé, líderes de mulheres de fé de todo o Brasil, que vão estar conosco aqui na festa. Gente, engaja aí todas as irmãs, prepara a caravana, porque vai ter uma atividade especial.

0: especial no sábado às 10 horas da manhã.
1: E esse momento de manhã, ele é especial para as mulheres.
0: Sim.
1: Então todas as mulheres estão convidadas, qualquer idade, né, Miquel?
0: Qualquer idade, tanto jovens, quanto as irmãs mais experientes, as nossas irmãzinhas do Coque. Irmão, todo mundo aí está convidado, todas as irmãs, para participar dessa atividade, que eu tenho certeza que vai ser uma manhã bem legal, voltado para as nossas irmãs.
1: E eu estava vendo o cronograma da consagração das mulheres, está bem interessante, Miquel, está bem diferente. Eu não vou falar muito aqui, senão eu vou acabar, né, passando alguns spoilers, mas está bem legal, né? Eu posso falar para vocês que eu já vi ali, tive, né, esse privilégio. Eu tenho certeza que vocês, mulheres, vão gostar muito desse evento. Mas não para aí no sábado, né? Na verdade, pela manhã tem um culto com as mulheres, mas e a parte da tarde?
0: À tarde nós temos aí uma programação especial para os nossos jovens, que é Speakers Break e Garagem Cristã. Então vai ser uma atividade muito legal, voltadas com dinâmicas. Jovem não gosta, né? Jovem não gosta de dinâmica, né? Eu acho que não...
1: Olha só, gente, olha só. Vai ser muito bom, porque na parte da tarde, aqui no lounge... Será que o pessoal já conheceu o lounge, os irmãos? Acho que não, né, Miquel?
0: Acho que não, todo mundo. Vai ser uma surpresa. Olha, eu acho que muita gente que ainda não veio, né, depois que teve a reforma do lounge, eu acho que...
1: Olha, esse lounge ficou incrível. E nós teremos, como o Miquel disse, o momento do garagem, alguns cantores do garagem que você acompanhou as temporadas, assistiu aí na sua casa. Você vai poder ouvi-los louvando ao Senhor no presencial, vai ser muito bom. E não somente isso, como o Miquel disse, a gente vai ter o Speakers Break, que é aquela dinâmica, né, perguntas e respostas. Aí a gente vê se os irmãos estão lendo a Bíblia, né?
0: Vamos ver
1: se os jovens estão aí lendo a palavra de Deus. Se estiver lendo, vai sair daqui, né, vencedor. E eu tenho uma novidade, né, para anunciar, que nós teremos também o lançamento de um programa novo, né, que é o Regeneradas. O Regeneradas vai ser lançado ao vivo, às 18 horas, aqui no Loud. Esse vai ter transmissão. É importante falar isso. O Garagem Cristã e o Speakers Break é um evento apenas
0: local,
1: presencial.
0: Só quem tá aqui.
1: Então não vai ter transmissão. Então você tem que vir aqui para participar desse evento. E à noite, Miquel?
0: À noite, o que é mais esperado, né? É brincadeira. Mas é o nosso culto jovem, o culto com toda a juventude. É de praxe, né? Todos os anos nós estamos fazendo aí, tanto no aniversário da igreja, como festividade final do ano. Mas fazendo aí no sábado, o culto jovem. Nós queremos contar aí com toda a nossa juventude de todo o Brasil, da Grande São Paulo. Ó, Grande São Paulo, pelo amor de Deus, hein? Cadê vocês? Queremos contar com os nossos conselheiros aí, mobilizando toda a juventude para estar conosco nesse sábado. Atenção, pastores aí, dá um chacoalhão nos jovens, porque vai ser um dia também especial com um cronograma totalmente diferente, né?
1: Como o Davizinho gosta de falar, né? O cultão jovem. A gente vai ter muita adoração, o coral Unforgettable Praise.
0: Olha que legal.
1: Vai cantar o set inteiro, né? Todas as músicas. A gente vai ter a palavra, oração. Vai ser um momento muito edificante e com certeza a presença de Deus, que é o mais importante, presente conosco.
0: É
1: e aí no pós-culto a gente tem um lounge pro pessoal.
0: Sim. Olha, tá ficando assim, Paulo, eu, desses anos que eu estou aqui, né?
1: Agora. Sim, é muito bom, né?
0: Eu tava viajando pra África, minha esposa me liga, 11h30 da noite, adivinha onde eu tô? Eu falei, 11h30 da noite, você tá? Eu lá na África, preocupado com ela, porque aqui, você sabe, né, ao redor da sede é meio complicado. Não, eu tô aqui no lounge, eu tô aqui com os meninos, nós estamos aqui conversando, eu tô aqui já aproveitando, aconselhando minhas discípulas aqui. Eu falei, que legal.
1: Isso é igreja, né, Miquel?
0: Isso é igreja. Eu falei, pô, e eu fiquei tão tranquilo, tão em paz, que nossa, minha esposa tá vivendo um momento ali extraordinário. Nós queremos trazer os nossos jovens aí para viver o que nós estamos vivendo aqui,
1: sim,
0: Paulo.
1: E eu quero já aproveitar também, cumprimentando os ouvintes. A gente até, né, deixou de falar com os ouvintes que estão acompanhando a gente pela rádio.
0: Já está ao vivo? Já entrou?
1: Oxi!
0: Oh, que legal!
1: A paz do Senhor a todos os ouvintes do programa Voz da Libertação. 23 horas e 57 minutos, Miquel, vamos acelerar.
0: Sim.
1: No domingo pela manhã é a grande novidade.
0: Poxa.
1: Que é o lançamento do Ministério de Intercessão. E aí a gente, obviamente, teremos a líder, né, desse Ministério de Intercessão, que será a irmã Maria Lorena, que já é, né? A irmã Maria Lorena. Então todos vocês estão convidados, esse culto começa às 10 horas, aqui no Templo 1. Então vai ser um culto de oração.
0: Oh, glória a Deus.
1: Um culto voltado para aclamar.

0: celebrativo aqui na sede mundial. E todos estão convidados. Teremos novidades também nessa liturgia. Muita coisa nova, diferente.
1: Que legal.
0: Eu estou empolgado de verdade para tudo que a gente vai viver aqui nesse dia. Então, você que está acompanhando a gente, se você estava na dúvida, pensando, será que eu vou? Será que eu vou participar desse aniversário de 64 anos?
1: Vou, não vou?
0: Eu vou te ajudar, tá? Eu vou ser muito seu amigo, seu irmão em Cristo. E vou falar para você, prepara tudo. Arruma as malas. Coloca tudo na mala, você que mora longe, mora perto. E venha, porque eu tenho certeza. Eu tô falando isso agora, não é aquele negócio que a gente fica falando por falar. Eu falo isso de verdade, de forma genuína para você que tá acompanhando a gente em casa, no carro, onde quer que você esteja agora. Em qualquer lugar do Brasil e do mundo, se você tem a possibilidade de estar aqui conosco nos dias 13 e 14, nessa programação especial de aniversário da Igreja Deus e Amor, participe, venha. Venha com a sua família, se você tem esse privilégio, essa possibilidade. Participe dos 64 anos da Igreja Deus e Amor. Aqui nós estamos preparando tudo, Miqueias. A casa, né, a sede mundial, ela...
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0: Eu queria começar lendo apenas um Salmos 139, verso 23. Sonda-me, ó Deus, e conhece o meu coração. Prova-me e conhece os meus pensamentos. Com essa passagem bíblica, eu convido você, nesse momento, para que juntos busquemos a face do nosso Pai. Pai, nós estamos em Tua presença neste momento e eu quero Te louvar, eu quero Te engrandecer. Pai, nós chegamos diante do Senhor através do nome de Jesus Cristo. Nós estamos agora e pedimos que Espírito Santo nos ajude a orar. Coloque as palavras em nossas bocas, porque nós não sabemos como orar. Nós pedimos agora que o Teu Espírito Santo possa fluir, que o Teu Espírito Santo possa falar conosco. Pai, nós temos a convicção que o Espírito de Deus habita em nós. Em cada um dos meus irmãos que estão agora clamando em suas casas, pessoas que estão agora em uma diversidade de lugares, pessoas que estão em suas casas, carros, pessoas que estão agora descansando, pessoas que estão trabalhando. Pai, eu sei que nós estamos alcançando muitas pessoas agora através do programa de rádio, através da internet, da live. Pai, nós estamos aqui com esse privilégio, Deus. E Pai, o que nos deixa mais felizes é saber que nesse momento nós estamos unidos em uma só fé. Nós estamos unidos agora como um corpo, clamando e pedindo para que o Senhor incline os seus ouvidos. Sim, Pai, nós pedimos que o Senhor incline os seus ouvidos, porque é pela sua graça que nós somos perdoados e nós temos a possibilidade de falar com o Senhor e o Senhor ouvir a nossa voz. Pai, nós temos o privilégio, porque nós não merecemos. Pai, de nós não há nada bom. Tudo que há de bom vem do Senhor, vem do Teu Espírito Santo. E nós chegamos agora, Pai, diante da Tua presença, porque nós não temos dúvidas de que o Senhor está conosco, de que a Tua graça está sobre nós. E nós estamos aqui tomando posse, nós estamos aqui acessando agora, nós estamos agora acessando com ousadia esse lugar de relacionamento, de conversa com o Senhor. Muito obrigado por esse privilégio. Nós Te agradecemos, Pai. Agradecemos pelo privilégio de simplesmente podermos falar com o Senhor. Pai, nós sabemos que por causa dos nossos pecados, não éramos dignos nem mesmo de falar com o Senhor.

0: mas o teu sangue vertido na cruz, o teu sacrifício na cruz do Calvário, permite, Pai, que nós possamos acessar o Santo dos Santos. Nós temos novamente a comunhão com o Senhor. Então nós te louvamos e te agradecemos por esse momento de privilégio, pela graça do Senhor sobre nossas vidas. Pai, nós pedimos nesse momento que o Senhor não apenas ouça a nossa oração, mas nós pedimos agora, Espírito Santo, que a tua presença seja perceptível. Nós pedimos agora por uma presença manifesta, Pai. Pai, nós cremos no teu Espírito Santo, nós cremos nos dons, e nós pedimos agora a manifestação do teu Espírito Santo aqui agora. Pai, tanto nesse ambiente que eu e o Miqueias estamos orando, mas Pai, também que o Senhor possa nesse momento, através, Pai, da tua presença, porque o Senhor é onipresente, o Senhor está em todos os lugares. Que cada um dos meus irmãos, nesse momento, também possam perceber, Pai, a presença do Senhor. Nós invocamos agora, nós pedimos agora a tua presença manifesta nesse momento, Pai. Em nome de Jesus, Pai, a presença do Senhor é o que nós precisamos. É a presença do Senhor que nos transforma, Pai. É a presença do Senhor que molda o nosso caráter. É a presença do Senhor que faz com que a cada dia possamos crescer de glória em glória e então nos tornarmos imagem do Filho. Pai, em nome de Jesus, eu oro nesse momento para que a tua presença se revele a nós aqui agora. Se revele agora, Pai, aos nossos irmãos que estão orando conosco, que estão unidos agora pela rádio, que estão unidos agora pela internet. Nós pedimos agora por essa manifestação da tua presença. Nós pedimos, Pai, que o Senhor esteja conosco. Sim, Espírito Santo, o Senhor é bem-vindo. O Senhor é bem-vindo em nosso meio, Espírito Santo. Nós pedimos agora pela sua manifestação. Nós pedimos agora que o Senhor possa nos tocar e também nos direcionar naquilo que nós devemos orar. Que não seja apenas uma oração daquilo que nós queremos, que não seja feita a nossa vontade, mas sim a sua. Então, Pai, nós estamos agora nesse momento e nós queremos, através da oração, te adorar. Nós queremos bendizer o teu nome, nós queremos glorificar o nome do Senhor. Porque ninguém é mais poderoso do que o Senhor. Não há ninguém como o Senhor e nós te elogiamos agora, porque o Senhor é o mais belo entre milhares. O Senhor é maravilhoso, a sua bondade dura para sempre. A bondade do Senhor dura para sempre e nós estamos aqui clamando agora, talvez com a nossa vida, com alguns problemas, com algumas dificuldades, algumas portas fechadas. Quem sabe alguns estão clamando agora desanimados, alguns estão frios espiritualmente, alguns estão na apatia espiritual, mas ainda assim nós declaramos que a tua bondade dura para sempre. Nós declaramos que tua é a glória, o louvor, o domínio, que o Senhor está assentado em um alto e sublime trono. Ninguém é como o Senhor e nós te louvamos agora e pedimos que a tua presença se manifeste em nossas vidas, se manifeste agora, porque existem pessoas clamando conosco, pessoas que estão desesperadas, angustiadas, com tantas situações adversas, pessoas que estão sofrendo, pessoas que estão com portas fechadas, pessoas que estão lidando com enfermidades, pessoas que estão agora com familiares enfermos, pessoas que agora estão numa situação que somente um milagre do Senhor pode mudar a vida dessa pessoa. E é por isso que nós estamos agora, antes de pedir pelo milagre, antes de pedir pela transformação, pela mudança de situação, porque nós sabemos que o Senhor é um Pai bom e a sua bondade dura para sempre. E antes mesmo de pedir as tuas mãos, nós estamos declarando e buscando a sua face. Nós estamos elogiando o Senhor, porque o seu amor dura para sempre. A sua misericórdia nos persegue. As misericórdias do Senhor nos perseguem, ainda que pecadores e errantes. Às vezes a gente se distancia, mas as misericórdias do Senhor sempre nos perseguem e nos alcançam. Por isso eu peço nesse momento agora, Pai, que o Senhor venha nesse momento tocando cada coração, assim como nós lemos na Tua Palavra. Sonde agora os corações, sonde agora a mente, os pensamentos de cada um que está clamando conosco agora. Comece a sondar agora, Espírito Santo. Sonde agora o mais íntimo e profundo do nosso coração. Sonde agora os nossos pensamentos. Pai, comece agora a introduzir os pensamentos do Senhor em nós. Comece agora, Pai, a introduzir a Sua vontade, aquilo que o Senhor deseja para a nossa vida, para a Igreja Pentecostal Deus é Amor. Pai, nós estamos alegres, porque está tão próximo de comemorarmos mais um aniversário da Igreja Deus é Amor. 64 anos, Pai. 64 anos dessa igreja que o Senhor levantou, e nós estamos aqui, Pai, completamente prostrados, Pai, prostrados diante do Senhor, e nós queremos Te glorificar. Glorificar o Senhor por tudo que o Senhor tem feito. Glorificar o Senhor pelas bênçãos que já aconteceram nessa igreja. Obrigado pelos testemunhos, tantos testemunhos, milagres, transformações de vidas. Quantas pessoas que foram alcançadas pelo Senhor através da palavra, através da igreja Deus é Amor. E nós oramos nesse momento agora, Pai, felizes por tudo isso. Obrigado, Deus. Obrigado pelas bênçãos. Obrigado pelas vitórias. Pai, obrigado pelas lutas. Pai, obrigado pelos desafios, pelos processos difíceis que a liderança da Igreja Deus e Amor já enfrentou, que os membros dessa igreja já enfrentaram, que os nossos pais e avós enfrentaram. Pai, tantos joelhos no chão, quantas lágrimas que foram derramadas. E nós estamos aqui representando o Ministério Jovem, porque nós somos frutos, Pai, e resposta de oração desses irmãos e dessas irmãs. Pai, nós somos frutos de orações, o Ministério Jovem representado aqui, o Ministério Regenere e também o Expansão. Nós estamos aqui hoje porque um dia pessoas oraram, clamaram, evangelizaram, talvez sem muita estrutura, mas eles foram lá e mesmo assim continuaram, porque o Teu Espírito Santo esteve com eles. E nós oramos agora por cada jovem que está orando conosco nesse instante. Nós oramos para que o Teu Espírito Santo, que esteve com os nossos irmãos, que está com essa igreja, nós oramos que esse mesmo Espírito Santo que ressuscitou Jesus dos mortos, esse Espírito Santo que é poderoso, possa também agora se manifestar sobre a juventude, Pai, sobre os jovens da Igreja Deus e Amor. Sim, Espírito Santo, nós pedimos agora por esse empoderamento no Ministério Regenere e Expansão. Pai, que nós possamos entender o tamanho da responsabilidade que o Senhor tem colocado em nossas mãos também. Pai, nós estamos aqui, Deus, pedindo que o Senhor, assim como o Senhor foi, seja conosco também, Pai. Nós oramos agora, em nome de Jesus, pedindo a presença do Teu Espírito Santo, pedindo que o Senhor levante jovens, cheios do Espírito Santo. Pai, porque nós estamos aqui hoje, nós estamos aqui nessa preparação espiritual para os 64 anos da Igreja Deus e Amor. Pai, nós sabemos que não é a instituição que está fazendo um aniversário tão somente, mas são os membros, são as pessoas. Nós estamos comemorando esse aniversário. Pai, então eu peço em nome de Jesus que o Senhor possa encher agora os jovens do Teu Espírito Santo. Que a Sua igreja continue cheia do Teu Espírito Santo. Nós pedimos para que cada jovem, cada irmão, cada irmã que está orando conosco aqui agora possa receber os dons do Teu Espírito Santo, que eles sejam usados na pregação da Tua Palavra com poder e ousadia. Pai, nós declaramos no nome de Jesus que essa temporada, esse novo ciclo da Igreja Deus e Amor, seja uma temporada em que, assim como o tema diz, firmados na rocha, nós estejamos firmados na rocha, que é a palavra do Senhor. Nós pedimos em nome de Jesus que o nosso coração, que a nossa mente não se afaste da Tua palavra, que não se afaste da autoridade da palavra do Senhor, que a Sua palavra esteja no centro desta igreja, que a Tua palavra seja a rocha que segura, que edifica essa igreja, Pai, porque o Senhor Jesus é a palavra e nós convidamos a Tua presença para que a presença do Senhor esteja conosco. Pai, muito obrigado, e nós pedimos por mais da Tua presença. Nós pedimos, Pai, em nome de Jesus, que a palavra do Senhor esteja em nossos corações, que a gente possa, Pai, escrever as palavras do Senhor em nosso coração, para que a gente não erre contra o Senhor, Pai. Nós oramos nesse momento, e eu peço agora, Espírito Santo, continue fluindo e fluindo mais sobre nós. Continue tocando mais o nosso íntimo e o nosso coração, porque eu sinto agora do Espírito Santo que pessoas estão sendo tocadas, que existem pessoas orando, e eu sinto agora que você ore comigo dizendo: Senhor, eis-me aqui, use a mim. O Espírito Santo está agora tocando em corações e falando com pessoas nesse instante, para que você se posicione em oração e diga: Senhor, usa a minha vida. É chegado um tempo que o Senhor está levantando pessoas com poder e ousadia, em nome de Jesus.
1: Aleluia, Senhor meu Deus e meu Pai. Nós te louvamos, Senhor. Nós somos gratos por este momento tão especial, Senhor, colocarmos diante de Ti, nos apresentarmos, Senhor, mais uma vez diante da Tua presença. Não porque temos mérito, não porque somos merecedores, Senhor, mas o único mérito é a cruz do Calvário. Nós Te louvamos, Pai, por esse privilégio de estarmos diante do Rei dos Reis e Senhor dos Senhores, de estarmos diante do Teu trono, Senhor. Nós não queremos apenas lançar palavras ao vento, Pai, mas que nesta madrugada, neste início de um novo dia, Senhor, nós possamos rasgar a nossa alma, rasgar o nosso coração, Senhor, diante da Tua presença, diante do Senhor, porque mais do que ninguém o Senhor nos conhece. Mais do que ninguém o Senhor nos sonda, Pai. O Senhor conhece o íntimo da nossa alma. O Senhor conhece o íntimo do nosso coração. O Senhor conhece o Paulo. O Senhor conhece a minha vida. O Senhor conhece cada irmão, ouvinte, internauta que nos acompanha de todo o Brasil. O Senhor conhece, Senhor. Como o salmista vai dizer: Tu me sondas. Tu me conheces. Quando estava sendo gerado no ventre da minha mãe, Tu já me conhecias. É coisa demais para nós, Pai. Aleluia. Aleluia. Entender este mistério. Mas nós Te louvamos, Pai, porque o Senhor nos conhece. Nós estamos aqui nos apresentando diante da Tua presença, Pai, para nos prostarmos em fé, para nos prostarmos diante de Ti, reconhecendo a soberania, Pai, reconhecendo que só Tu és o Senhor, que só Tu és Deus. O Senhor é o nosso Deus. Ó Deus dos meus pais, ó Deus de Abraão, Deus de Isaac, Deus de Jacó, Deus de Israel, Pai de nosso Senhor e Salvador Jesus Cristo. É a Ti, Senhor, que nós escolhemos servir, Pai. A Ti nós escolhemos crer que o Senhor é o nosso Deus. Pai, nós queremos Te louvar por mais um dia de preparação dessa campanha de preparação para mais um dia festivo, Senhor. Que nós iremos comemorar não somente um evento, uma festa, mas queremos celebrar o corpo do Senhor, que é a Tua igreja. Aleluia. Nós iremos celebrar o Teu corpo, Pai, vivo na terra, que é o Teu corpo, a Tua igreja, é o Teu corpo, Senhor, que é dinâmico, que é vivo, que está em movimento sobre a face da terra. a Tua igreja, Senhor. E nós estamos orando sobre a Tua igreja. Nós não estamos orando por uma instituição, mas nós oramos pela Tua igreja, Pai, que é dinâmica, que é viva. Alemalaçou que ela é mãe. Oh, que maravilha, eu posso sentir já. Eu já posso sentir a Tua presença, Senhor. Eu já posso sentir o meu coração queimar pela Tua presença, Senhor. Nessa madrugada de oração. Porque nós estamos orando pela Tua igreja. Nós estamos orando pelo corpo que é vivo. Pelo corpo que está em movimento. Nós sabemos que o inimigo tem tentado de todas as formas tirar a vida da igreja. Lemalacel que lemadacantio elemai. Mas eu vejo o Senhor trazendo vida. Vida, porque a igreja está em movimento. A igreja está em oração. O Senhor está levantando a igreja em oração. O Senhor está posicionando a Tua igreja. E nós nos colocamos como igreja, Senhor. Quantos estão perdendo tempo, Pai, contendendo, batendo cabeça, colocando esforço, Pai, aonde não deve colocar esforços, mas nós estamos aqui colocando esforço naquilo que é fundamental, naquilo que traz vida, que é o relacionamento com o Senhor, Pai. Nós não estamos aqui para cumprir uma agenda, não, não, Senhor. Nós não estamos aqui para cumprir uma escala, mas nós estamos aqui, Senhor, como filhos sedentos pelo Pai, olhando para o Pai e dizendo: Pai, olha para mim. Quantos filhos estão agora, Senhor? Filhos olhando para o Pai. Olhando para o Pai e dizendo: Pai, eu estou aqui. Pai, o Senhor olha para nós como filhos. Filhos em busca de relacionamento. Filhos em busca de alianças quebradas, Pai. Hoje eu conversava com um rapaz sobre alianças, Senhor. E quantas alianças foram quebradas, quantas alianças, Pai, foram anuladas. A Tua palavra diz que, ainda que nós nos corrompemos, o Senhor permanece fiel. O Senhor me toca agora para orar por alianças que foram rompidas. Pai, que nesse grande dia, que vai ser um dia de braços abertos, Pai, que o Senhor possa trazer de volta muitos que, por algum motivo, Senhor, romperam a aliança. Se afastaram, se feriram, Senhor. Pai, nós oramos sobre esta igreja. Nós oramos porque a Tua igreja é o corpo vivo. E o corpo vivo traz edificação. A Tua igreja é o ponto de equilíbrio sobre a terra, Senhor. A Tua igreja é a luz do mundo, mas também é o sal da terra, Senhor. E nós oramos pela Tua igreja, por esse organismo vivo, Pai. Que a igreja continue sendo essa moderadora sobre o mundo. Que a igreja seja esse ponto de equilíbrio sobre o mundo, Senhor. Pai, nós oramos pelo aniversário da igreja, pelo aniversário celebrativo, por esse culto, Senhor, por esse final de semana, do dia 13 e 14 agora de junho, Senhor. Nós oramos por toda a programação, Pai, que não seja apenas uma agenda, que não seja apenas um cronograma, Senhor. Senhor, nós estamos colocando o Senhor no centro. Nós não estamos colocando nenhum nome além do Seu, Pai. Nenhum nome além do Seu. Não há outro nome, nem no céu, nem na terra, nem embaixo da terra, maior do que o Seu nome, Jesus. Eu Te amo, Jesus. Tu és tudo, Senhor, em todos. Não há nada maior na minha vida, nada maior do que o Senhor, Pai. Não há nada maior para a Tua igreja do que o Senhor, que é o centro. E nós queremos celebrar o Senhor. Nós queremos estar aqui dizendo: Senhor, eu Te amo. Nós queremos estar aqui e dizer: Senhor, eu amo Te servir. Eu amo fazer parte do corpo. Porque o Senhor é o cabeça, Pai. E nós oramos por esse dia. Que todo o cronograma, Pai, desde a consagração das mulheres de fé, cronograma tarde, culto jovem, o lançamento, Pai, do ministério de intercessão, o culto oficial, tudo seja para a Tua glória, Pai. Tudo seja para a honra e glória do Teu santo nome. Nós oramos pela diretoria, Senhor. Eu quero orar, Pai, Eu quero convidar os meus irmãos que estão em uma só fé, em um só propósito. E eu quero cobrir a vida do Davi de oração, Pai. Eu quero cobrir a vida da nossa querida irmã Ereni Miranda, Senhor, que é a nossa presidente de oração. Nós queremos cobrir a vida dela de oração, Senhor. Nós sabemos o tamanho da carga, do fardo que é tão pesado, Senhor. Como disse Paulo disse, pesa sobre mim, carregar o peso, a responsabilidade das igrejas de Deus. E eu quero orar pela tua serva, Pai. Eu quero orar pela irmã Débora Miranda. Eu quero orar, Senhor, pelo pastor Lourival. Eu quero apresentar o Davi, Senhor, a Karina, essa família, Senhor. Pai, eu quero orar pelo coração do teu servo, pelo Davizinho, Senhor. O Senhor levantou para estar conosco frente a essa obra. Que o Senhor tem levantado, Pai, para estar lado a lado com a irmã Ereni, com a irmã Débora, cuidando dessa grande obra, Pai. E eu quero convidar os meus irmãos a cobrir essa família de oração, Senhor, que o Senhor instituiu como líderes para estar conosco. Nós oramos também pela diretoria executiva da igreja. Senhor, usa-os. Usa-os com sabedoria, Senhor. Usa-os com discernimento, Pai. Usa-os debaixo da direção e da sensibilidade do Teu Espírito, Senhor. E a Tua palavra diz, lá em Apocalipse, quem tem ouvidos ouça o que o Espírito diz às igrejas. É o Teu Espírito que direciona, que guia a Tua igreja, Pai. E nós oramos por essa sensibilidade. Senhor, nós oramos, Pai. Nós oramos que guarde as caravanas, os ônibus, os irmãos que vão vir de tão longe, de outros estados, que vão viajar dias e horas para estar conosco, Pai. Guarda cada caravana que vai vir de tão longe, de acidentes, Pai. Guarda de qualquer tipo de tragédias, porque é o Teu corpo vindo celebrar o Teu santo nome. É o Teu corpo vindo celebrar a cabeça que é o Senhor Jesus Cristo. Pai, nós oramos, nós intercedemos agora, nós guerreamos, Pai. Nós estamos em guerra espiritual. Há uma batalha espiritual agora. Há uma guerra espiritual agora. E que todos os inimigos de Deus, que todos os inimigos da igreja do Senhor caiam por terra. Sejam lançados por terra. Porque a igreja vai triunfar. Não sou eu que estou dizendo, é o próprio Cristo que disse. As portas do inferno não prevalecerão contra a minha igreja. Aleluia. Nós estamos debaixo desta palavra, Senhor, que a Tua igreja vai triunfar, que a Tua igreja há de triunfar, Senhor, a Tua igreja há de triunfar. Pai, nós oramos, nós Te louvamos, nós Te engrandecemos, Pai, já pelas almas que se renderão neste dia, pelos milagres que acontecerão, pelos encontros genuínos, Pai. Nós oramos por metanoia. Nós oramos por regeneração. Nós oramos por novos nascimentos, Senhor. Nós oramos, Pai. O Senhor me diz que tem pessoas sendo tocadas agora. Pessoas que estão tendo um encontro com o Senhor. Aleluia. Pessoas que estão tendo um encontro com Cristo ressurreto. Aleluia. E nós Te louvamos, Pai. Eu quero orar por essas pessoas que estão afastadas, que estão tomando agora uma decisão, Senhor. Porque servir ao Senhor é tudo ou nada, é decisão. E eu quero orar, Pai, por esses que estão se decidindo, que estão dizendo, não, Senhor, eu digo sim para o Senhor. Eu digo sim para Te servir. Pai, eu quero orar por essa pessoa que se afastou, essa pessoa que se entristeceu e saiu da Tua presença. Eu quero fazer essa oração especial agora para essa pessoa que vai reconciliar, Pai. Essa pessoa também que está tomando a decisão de aceitar o Senhor como o único e suficiente Salvador da sua alma. Que está levantando as suas mãos agora e dizendo, Senhor, eu Te aceito. Eu digo sim para o Senhor, eu digo sim para a salvação. Eu digo sim para a eternidade com Cristo. Pai, nós oramos agora e nós intercedemos. Segura nas mãos destas pessoas e fica com elas. É o que nós Te pedimos, Pai, desde agora e para todo sempre. Amém e amém, Senhor Jesus. Amém e amém. Glória a Deus.
0: Glória a Deus. Eu só tenho a dizer, né, o quão é bom a glória presença a Deus. De Deus, né, Miquel?
1: Como é bom estar na presença de Deus, Paulo.
0: Tem nada melhor, né?
1: Glória a Deus.
0: Não existe vida fora da presença de Deus.
1: É verdade, glória a Deus.
0: E nós estamos aqui, né, finalizando mais uma live de oração. Espero que Deus tenha tocado a sua vida. Espero que você possa, como Miquel orou agora no final, você que estava afastado dos caminhos do Senhor, que você tenha feito essa oração, dizendo, eu quero voltar. Senhor, eu desejo novamente caminhar na tua presença. E já deixo o convite para você, se você é aqui da Grande São Paulo,
1: sim,
0: você está convidado para estar conosco aqui. Todos os sábados, às 19 horas, nós temos o culto Regenere. Sim. E na sexta-feira nós temos o Fire, que é um culto de oração jovem, que acontece no Espaço Jovem, toda sexta às 20 horas, inclusive amanhã temos Fire às 20 horas. Se você deseja buscar a face de Deus, venha, participe conosco. E você que entregou sua vida para Jesus em geral, procure a Igreja Deus e Amor mais próxima, sim, da sua casa. Em nome de Jesus, nossos pastores, a igreja, com certeza receberá vocês com muito amor, com muita alegria. Bom, é isso. Que Deus abençoe. Fica aqui o nosso convite mais uma vez para que você participe do fim de semana celebrativo do aniversário da Igreja Deus e Amor, dias 13 e 14 de junho. Então nós teremos uma programação de manhã, à tarde, à noite, no sábado e da mesma forma no domingo. Nós teremos também de manhã à tarde, né? De manhã e à tarde, uma programação especial para recebê-los aqui. Então é isso, gente. 64 anos da Igreja Deus e Amor. Amanhã essa live de oração continua, né? Sim. Então vai até...
1: Amanhã vai ser o oitavo dia, né?
0: Oitavo dia da campanha de oração. São 21 dias, né? Glória de clamor. Deus. Então amanhã é o oitavo dia, hoje foi o sétimo dia. E é isso, hoje um número especial, né, Miquel? Número 7 na Bíblia tem um significado interessante, né? O número de Deus, o número da perfeição. Que Deus abençoe. Quem orou aqui com vocês foi o seu irmão em Cristo, Paulo Figueira.
1: E o seu irmão em Cristo, irmão Miquel de Almeida.
0: Que Deus abençoe vocês. A paz do Senhor Jesus.
1: Deus abençoe. Fiquem.
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0: zero hora ou meia-noite 33 em São Paulo. Que Deus abençoe grandemente a sua vida, o seu lar, a sua família. Quem vos cumprimenta com a mais gloriosa paz de nosso Senhor e Salvador Jesus Cristo é o seu irmão e amigo, presbítero Rafael Gonçalves. Muito obrigado pela sua companhia, você que nos ouve do norte ao sul do Brasil, muito obrigado pela sua audiência. Estávamos acompanhando há instantes atrás a oração da meia-noite, a oração de preparação para o aniversário de 64 anos da nossa igreja Deus e Amor. E a nossa expectativa é muito grande, pois nos dias 13 e 14 teremos uma programação muito especial com a presença de todos os nossos pastores do Brasil e do exterior, caravanas também de todos os estados do Brasil, para juntos comemorarmos o aniversário de 64 anos desta amada igreja. 64 anos de bênçãos, 64 anos de vitórias, uma igreja firmada na rocha, uma igreja que foi fundada em 1962, aqui em São Paulo, pelo saudoso missionário Davi Miranda. Uma igreja conhecida como a Igreja de Oração, curas, milagres, libertações, evangelismos. Uma igreja que se expandiu de forma ligeira, rápida, pelo Brasil, pelo mundo, tornando-se hoje uma das maiores igrejas pentecostais do país. Esta igreja Deus e Amor, uma igreja firmada na rocha.
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0: querido! Ouça o que diz o versículo, meus irmãos. Rogo-vos, pois, irmãos, pela compaixão de Deus, que apresentei os vossos corpos em sacrifício vivo, santo e agradável a Deus, que é o vosso culto racional. Estão compreendendo, meus irmãos? É para nós apresentarmos o nosso corpo a Deus. Apresentarmos como? Através do culto de adoração ao seu nome. Através desse culto aqui que nós estamos realizando aqui nesta tarde, nós estamos apresentando nossos corpos a Deus. Isto é, aqueles que estão sendo sábios para comparecer na presença de Deus sabiamente. Porque aqueles que não sabem comparecer diante de Deus sabiamente, eles ficam aqui despercebidos. Acham que o culto está demorando demais. Aqueles que têm sabedoria para comparecer diante de Deus, eles chegam aqui, meus irmãos, e se voltam a Deus. E se voltam de corpo, alma e espírito, para louvar, para clamar a Deus. Aleluia, para estar mesmo ligados com os céus. Portanto, irmãos queridos, vamos aceitar este ensinamento maravilhoso. Como apresentar os nossos corpos a Deus, vindo para a igreja. É aqui na hora do culto que aqui estamos, cantando, batendo palmas, orando a Deus, ouvindo a sua palavra. Então nós estamos aqui prestando culto de adoração a Deus. Isto é aqueles que estão voltados para Deus. Mas aqueles, irmãos, como já disse, que não fazem caso da palavra de Deus, não dão crédito à pregação, ele quer contar seu problema para o seu irmão que está ao lado, que contar o problema para a sua irmã que está ao lado, então ele fica despercebido e fica apenas assistindo o culto e não prestando um culto a Deus. Mas o texto sagrado está recomendando-nos apresentar os nossos corpos em sacrifício vivo, santo e agradável a Deus, que é o nosso culto racional. Portanto, irmãos queridos, há uma necessidade de nós voltarmos para Deus cada vez que aqui estamos na igreja. É necessário estarmos voltados mesmo com sinceridade, com fidelidade, meus queridos irmãos, para que Deus conceda-nos a sua graça, a sua bênção e a vitória. Porque que na hora do culto aqui muitos irmãos, às vezes, estão até se derretendo com a graça de Deus, sentindo fortemente a presença do Espírito Santo, alguns falando línguas estranhas, outros até derramando lágrimas de emoções. É porque eles estão prestando um culto a Deus. E quando estamos prestando culto a Deus, nós estamos ligados com o Senhor Jesus Cristo. Estamos em inteiro contato com Deus, nosso Pai. E aí a nossa vida, aleluia, começa a mudar. A nossa vida começa a se transformar. E nós passamos a sentir uma grande diferença em nossas vidas, em nossos corações.
1: Meu nome, meu querido irmão, Edmar Ventura. Irmão Edmar, quanto tempo que eu estava paralítico?
2: Eu fiquei um mês paralítico, está fazendo hoje. Aí eu levei um tiro no pé, o médico falou que eu nunca mais ia andar. Falou que nem meus dedos iam mexer mais. Falaram que os membros do pé tinha quebrado tudo, em três lugares do pé. Mas sem fazer oração, eu senti a dor. Comecei a andar, sumiu aí, ó.
1: Tá curado,
2: em nome de Jesus.
1: Há quanto tempo a senhora estava paralítica usando essas duas muletas?
3: Um ano e cinco meses, agora dia 24 de dezembro.
1: O que que era, irmã?
3: Dois acidentes num ano.
1: E a senhora fez tratamento na medicina?
3: Sim, fiquei internada, fisioterapia, mas não adiantou.
1: Tinha que andar com as muletas a todo lugar que ia.
3: É.
1: A irmã, quanto tempo não tratou com os médicos?
3: Tem dois anos, dia 8 de novembro agora. Eu também, todos os dentes, eu dei 44 pontos aqui, machuquei a costela, essa minha perna era desconjuntada. Quando eu ia subir uma escada, sentar no vaso do banheiro, ela desencaixava que eu morria de dor. E com uma revelação eu fui curada.
0: O senhor tinha o quê, irmão João? Paralisia? O que que era?
4: Eu estava paralítico já.
0: Há quanto tempo?
4: Dois meses.
0: Senhor, dois meses o senhor não andava mais?
4: Eu já não estava andando mais.
0: Tinha que ser carregado?
4: Mas carregado. Podia ir para canto nenhum mais sozinho.
0: Irmão João,
4: mas
0: o senhor...
4: Jesus curou agora. Tem problema de úlcera.
5: Como é que sabe que foi curado agora?
6: Porque passou a dor.
5: Tava doendo?
6: Muito, muita dor.
5: Quanto tempo só tinha essa úlcera?
6: Mais de um ano.
5: Sumiu as dores?
6: Sumiu.
5: Está curado?
6: Com o nome de Jesus.
5: Quem curou essa úlcera?
6: Foi Jesus.
5: Então dá glória a Jesus, glória que Jesus. Te curou, irmão! Há quanto tempo a senhora estava paralítica?
7: Faz mais um ano e dois meses, tô.
5: Que foi que deu derrame? O que foi?
7: Não, é uma ferida na perna. Como é que chama? Úlcera.
5: Paralisou as pernas.
7: É.
5: Tinha que andar apoiando sem muleta.
7: É.
5: E como a senhora andou agora sem muleta?
7: Graças a Deus. Graças a Deus.
5: Quem curou a senhora aqui
7: Jesus
5: agora?
7: Jesus Cristo.
8: Eu recebi a cura divina do nosso Senhor e Salvador Jesus Cristo.
5: Qual foi o milagre?
8: Há 3 anos e 7 meses que eu não podia caminhar.
5: Deu derrame, o que foi que aconteceu?
8: Deu desgaste no meu osso, 6 defeitos no meu quadril. O médico disse que não sabia certeza se um dia eu poderia andar. Mas eu falei para ele que o médico dos médicos, que era Jesus, um dia ia me curar.
5: A senhora fez muitos tratamentos?
8: Fiz muito tratamento.
5: Aqui em São Paulo mesmo ou aonde?
8: Não, lá onde eu moro, em Uberaba.
5: E o médico achou impossível a senhora andar?
8: Achou impossível eu andar.
5: Mas o nosso Deus é o Deus do impossível.
8: Mas o nosso Deus é o Deus do impossível e ele me curou.
5: Isso.
8: Para a honra e a glória do teu santo nome.
5: Isso entrega total no nosso futuro, Deus.
9: Meia-noite e 43 minutos em São Paulo. Muito nos emociona ao ouvirmos a voz do nosso querido fundador, saudoso missionário Davi Miranda. Obra revelada por Deus ao seu servo, fundada em 1962, dia 3 de junho. A igreja começa de forma humilde aqui na capital paulista, guiada por um forte propósito de oração e evangelismo focado em milagres. E é isso que você acabou de ouvir, milagres. A forma que Deus usava o saudoso missionário Davi Miranda e continua usando pastores em todo o Brasil. Nestes dias 13 e 14 de junho, estaremos trazendo à memória aquilo que Deus fez dentro destes 64 anos de igreja pentecostal Deus e Amor. Você é grata ao Senhor? Pastor, eu já fui curado do câncer. Já fui curado do vírus HIV. Eu cheguei à igreja desenganado pela medicina. Quantas pessoas guardam laudos médicos até hoje? Pessoas que chegaram na igreja Deus e Amor, passando pelo vale da sombra da morte, e Jesus as curou, as resgatou, as transformou. Nesses dias 13 e 14 de junho, estaremos juntos nesta festa de 64 anos da igreja, comemorando bênçãos, vitórias, milagres, sinais, prodígios e maravilhas que o Senhor tem realizado ao longo de 64 anos. Um legado de história, conquistas, vidas alcançadas, testemunhos, milagres e bênçãos sem fim. Ouvinte, este ano a nossa comemoração será inesquecível. Será uma confraternização, um renovo, um momento em que vamos louvar, adorar a Deus, um momento em que vamos ver muitas almas sendo salvas pelo poder de Deus. Será uma verdadeira festa espiritual. E você que é membro, você que sempre nos visita, você faz parte desta história. Nós temos toda uma equipe dedicada a trabalhar de forma incansável nos preparativos, na recepção, na organização, para que você e sua família venham celebrar conosco. Tudo foi pensado nos mínimos detalhes para receber você nos dias 13 e 14 de junho aqui em nossa sede mundial. Todos os ambientes climatizados, praça de alimentação, estacionamento gratuito, pontos de apoio, higiene pessoal, acessibilidade, teremos caravanas de todas as nossas igrejas, sedes estaduais e setoriais do Brasil, todos estarão presentes neste evento. Eu quero convidar você para procurar um pastor ainda hoje, o pastor da sua igreja, da sua congregação, e se informar sobre a data e horário da saída das caravanas aí na sua região. É claro que as festas, ou a festa, irá começar no dia 13 e vai encerrar no dia 14, dois grandes dias. Porém, as caravanas, em alguns estados, sairão com 3 dias, 4 dias, uma semana de antecedência para estarem nesta festa maravilhosa. Uma igreja firmada na rocha. 64 anos de milagres, 64 anos de grandes vitórias.
10: Eu cheguei na Deus Amor, ela tinha só 3 anos de idade. E eu encontrei uma igreja diferente, uma igreja com amor, uma igreja com muito temor a Deus e obediência. E isso mudou a minha vida, mudou meu ponto de vista e mudou o modo que eu entendi a palavra de Deus.
11: A Igreja Deus de Amor, ela começou a crescer pelos milagres e maravilhas que Jesus operava. E não somente por isso, porque ela tinha muitas orações. As orações realmente moviam a mão de Deus. E como a igreja começou a crescer com as operações que o Senhor fazia, de pessoas sendo curadas do câncer, pessoas curadas da paralisia, e isso era mostrado. Quando eu era pequena, eu via as muletas penduradas na parede da igreja. Isso foi chamando a atenção. Então, minha mãe e meu pai resolveram entrevistar as pessoas que estavam sendo curadas para passar no rádio. Aí que começou o Conte a Bênção. E outras igrejas acharam interessante e começaram a fazer o mesmo. E a Igreja Deus de Amor começou a imitar aquilo que Jesus fazia. Ele usava os milagres e maravilhas, atraía as pessoas como se fosse uma isca ao peixe e ali levava o evangelho. Foi algo maravilhoso. A Igreja Deus de Amor imitou exatamente o modelo que Jesus fez, trazendo as pessoas pelos milagres e maravilhas que ele fazia.
12: A Igreja Deus de Amor começou em muitos países, em pequenos salões. Hoje, graças a Deus, são megas igrejas. Por quê? Porque o ídolo do Senhor Jesus foi obedecido e chegamos lá, vencemos todos os grandes desafios terríveis. Eu me recordo muito bem que eu era pastor em Maracaibo, no país de Venezuela, onde a Igreja Pentecostal Deus de Amor sofreu uma das maiores divisão da história, que o nosso procurador quis ficar com toda a igreja do país de Venezuela para ele, o qual eu respondi: eu somente entregarei a igreja para você com a ordem do nosso presidente mundial, que naquela época era o missionário Davi Miranda. E aquela pessoa ficou muito brava e foi me denunciar às autoridades para que eu fosse expulso do país da Venezuela. E a graça de Deus foi tão maravilhosa que a maioria dos membros ficou com a Igreja Deus de Amor e todas as pessoas me apoiaram de tal maneira que as autoridades venezuelanas não conseguia ter acesso a mim para supostamente me tirar do país. Sempre quando nós encontrava desafio no nosso coração, a gente tinha uma convicção que no Brasil havia milhares de pessoas que estavam de joelhos dobrados, clamando a Deus por nós. Ali vencemos, inauguramos muitas igrejas Deus e Amor, de tal maneira que hoje já estamos nos 5 continentes com a Igreja Pentecostal Deus e Amor.
13: No falecimento do missionário Miranda, meu sogro, é claro que eu tive temor, como a maioria das pessoas teve o temor de que a Igreja Pentecostal Deus e Amor não pudesse sobreviver a semelhante desastre. Foi um desastre, meus irmãos. Foi um desastre mesmo. Mas ele foi, deixou um legado que foi agarrado por muitos, incluindo eu, meu filho, e a igreja prossegue.
11: Foi muito difícil a partida do meu pai. Mas estou muito feliz porque a igreja permaneceu de pé. É uma prova de que esta igreja não era dele. Esta igreja é do Senhor.
14: Olha, falando em proporção, o batismo nos anos 80 era realizado praticamente em todo o estado de São Paulo. Vinham para a sede, para a represa do Guarapiranga, fazer o batismo. E nesse dia, principalmente no meu batismo, foram batizados mais de 4 mil pessoas. Então isso marcou, impactou muito.
15: Nos anos 2000, o missionário Davi Miranda teve essa revelação que Deus estaria levantando uma nova safra de obreiros. E a partir desse momento, dessa revelação, eu pude observar no ministério um movimento jovem começando. Eu pude ver os jovens indo evangelizar, assumindo igrejas, capitais. Eu pude ver, inclusive eu fui um desses jovens também que começou a fazer a obra, comecei a evangelizar, dirigir igreja. Então foi muito grande o mover depois que o missionário Davi Miranda teve essa revelação. Começou o projeto Expansão Jovem. O projeto Expansão Jovem começou aqui na sede mundial e se espalhou. E você vê esse grande projeto hoje aí no Brasil e no exterior também. Hoje nós vemos aqui o Ministério Regenere também. Estão cumprindo a revelação que Deus deu para o saudoso missionário Davi Miranda, que levantaria uma nova safra de obreiros. Nós vemos isso hoje aqui na nossa Igreja Pentecostal Deus Amor.
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9: 12:52, os nossos queridos pastores, diretores, a nossa presidente mundial, pastor Lorival de Almeida, a nossa vice-presidente Débora Miranda, falando um pouco de como surgiu a Igreja Deus e Amor. E também relataram para todos nós as suas experiências espirituais ao longo de seus ministérios. Ouvintes, a Igreja Deus e Amor é marcada por milagres. E os milagres que Deus tem operado nesta igreja foram transmitidas e continua sendo transmitidas através do radiofônico e agora pelas redes sociais. A Igreja Deus e Amor notabilizou-se pelo uso estratégico do rádio. O programa Voz da Libertação, este programa que você ouve, alcançou milhares e milhares de vidas aqui no Brasil, tornando-se a principal ferramenta de expansão da igreja e a difusão de seus testemunhos e mensagens da palavra de Deus. A sede mundial foi construída, consolidando a igreja como um grande polo de fé. O templo aqui localizado na Avenida do Estado 4568, na Baixada do Glicério, tornou-se um marco para os fiéis. Por anos, caravanas de todo o Brasil e o mundo sempre se encontram entre 3-4 vezes ao ano. E agora, no mês de junho, nós estaremos tendo mais uma vez esse encontro aqui no Templo da Glória de Deus para comemorarmos os 64 anos desta amada igreja. Atenção São Paulo, atenção Brasil, está chegando o grande dia, o aniversário de 64 anos da nossa igreja Deus e Amor. Você já adquiriu a sua passagem? Ainda não? Olha, nos dias 13, nós já estamos aqui numa expectativa muito forte, principalmente a minha esposa Tamires, que juntamente comigo crescemos juntos na Igreja Pentecostal Deus e Amor. Ela estará no dia 13, no primeiro dia desta festa, logo às 10 da manhã, em um evento especial e exclusivo para as mulheres de fé. A nossa irmã cantora Débora Miranda estará realizando não só uma palestra, mas trazendo uma palavra, um momento de cura, fortalecimento e comunhão para todas as mulheres. Um propósito de consagração, jejum, um propósito de palavra e busca pela presença do Senhor. Uma multidão de mulheres estará se reunindo neste sábado, pois Deus tem convocado mulheres decididas a terem suas raízes firmadas na rocha. A minha esposa estará lá nesse dia, juntamente com milhares de mulheres, para que juntas possam buscar a presença de Deus. Não será mais um culto ou mais um momento, será um tempo de posicionamento, não há espaço para dúvidas, indecisões, um coração dividido. Todas estarão ali para servir a Deus de verdade. Raízes na Rocha será esse culto especial das 10 da manhã com a cantora Débora Miranda neste sábado. Nós esperamos você e toda a sua família para que todos juntos possamos adorar, glorificar e exaltar o nosso Deus.
17: A paz do Senhor Jesus Cristo. Aqui quem fala é o irmão Jair de Belém do Pará. Eu quero parabenizar o ministério da Igreja Pentecostal Deus é Amor.
18: Parabéns, Igreja Deus é Amor. Eu tenho muito a agradecer a Deus por esse ministério. Esse ministério é a vida, é muita bênção para mim, para minha vida, para os meus filhos, para toda a minha família, viu, irmãos? É muita coisa boa que Deus tem feito na minha vida, na vida deles também. Tá bom? Deus tem dado vida para nós. Parabéns.
19: Meu irmão Joaquim, de Chapada do Norte, Minas Gerais. Quero parabenizar a Igreja Pentecostal Deus de Amor e o programa Voz da Libertação pelo seu aniversário de fundação da Igreja Pentecostal Deus de Amor. Deus abençoe, família IPDA.
20: Eu sou o Marcos Roberto Pinto, da cidade de Abaetetuba, Pará. Eu conheci a Igreja Pentecostal Deus de Amor através da minha mãe, quando ela foi para esse ministério no ano de 1985. Na cidade de Belém, a capital do nosso estado. Sou grato a Deus pela Igreja Pentecostal Deus é Amor, pelo programa Voz da Libertação. Hoje eu sou um diácono da igreja e louvo a Deus por tudo que o Senhor me deu. Parabéns, Igreja Deus é Amor.
9: Uma igreja firmada na rocha, uma igreja que não será e nunca foi abalada. A Igreja de Jesus, a Igreja Pentecostal Deus e Amor. Está chegando o grande dia, está chegando dias 13 e 14. Vamos estar aqui celebrando o aniversário de 64 anos da nossa querida Igreja Pentecostal Deus e Amor. Serão dois grandes dias memoráveis na presença do Deus vivo. Lembrando, ouvintes, que ainda no sábado, dia 13, em nosso novo lounge, nós teremos ali todos os cantores, todos aqueles que passaram pelo Garagem Cristã, ou parte daqueles que passaram pelo Garagem Cristã, estarão ali louvando, engrandecendo o nome do Senhor, num evento voltado para todas as idades, inclusive os nossos jovens. Teremos no fim da tarde um momento de adoração, de comunhão,

0: Aniversário de 64 anos da nossa Igreja Deus e Amor. Avenida do Estado, 4568, na Baixada do Glicério. Aguardamos você e toda a sua família para esse dia especial. Eu sou o presbítero Rafael Gonçalves. Agora é 1h da manhã. Muito obrigado pela sua companhia. Não desligue o seu rádio. Nós vamos ao prefixo, a identificação das emissoras, e em seguida eu volto para o programa Madrugada do Socorro de Deus.
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4: Casa, eu destruí, praticamente, realmente, é verdade, ouvintes. É um testemunho verídico. E hoje em dia quem me vê até fala que não é verdade, porque vê a transformação e olha para mim e fala que eu jamais usei o crack. Mas quem me conheceu no passado sabe muito bem. Foi uma vida muito triste, muito sofrida. Fiz as pessoas que mais me amava sofrer muito. Minha mãe sofreu muito. Perdi uma casa completamente. Olha, eu quero dizer que minha mãe, ela sempre falava: Deus vai salvar meu filho, Deus vai transformar meu filho. Olha, até dentro do meu lar, eu usando crack uma vez, eu e um jovem, quando de repente a gente naquela noia das drogas, de repente veio algumas pessoas subindo o quintal, eu não sabia quem era um lugar sombrio. De repente aconteceu que algumas pessoas estavam procurando a gente para matar e a gente nem sabia o que estava acontecendo, porque o motivo é o que acontece no mundo. Muitas vezes a pessoa acaba morrendo sem saber o que fez. A gente aprontava muito, então estava sendo perseguido. Naquele instante, os rapazes entraram dentro de casa, mataram um amigo meu, mataram, foi muito triste. Porque no momento daquela confusão eu consegui sair correndo. Por um lado, ele infelizmente correu, se trancou dentro de casa e invadiram a casa e mataram o meu amigo. E foi nesse exato momento, com o decorrer dos dias, eu reconheci verdadeiramente que não tinha outro caminho, que o caminho verdadeiramente era o nosso Senhor Jesus Cristo. Então aceitei o Senhor Jesus e ele fez uma grande transformação na minha vida. Ele mudou a minha vida, ele também vai transformar a sua vida. Você que está sofrendo, você que está aí no leito de dor, você que se encontra numa situação difícil, achando que o seu filho não tem solução para ele, eu quero dizer, tem solução sim. Jesus vai entrar na sua causa, Jesus vai transformar a sua vida, Jesus vai purificar essa pessoa que está no leito, Jesus vai transformar, pode acreditar. Jesus é o mesmo ontem, hoje e eternamente. Deus fez uma transformação na minha vida. Me libertou do crack, das drogas, me libertou do mundo. Hoje, graças a Deus, sirvo a Deus. dou glória a Deus, sou um

uma pessoa feliz e já não ando mais como andava no mundo. Para a glória de Deus. Meu nome é Rubens Anícito dos Santos. Moro no Jardim São Norberto. Esse é o meu testemunho de bênção. Para a glória do Senhor Jesus.

0: Para a sua vida mudar, é preciso que haja uma concordância total e completa entre você e a sua fé. Mas como saber se tenho fé suficiente para que haja essa concordância? Não basta apenas crer em Deus de uma forma sentimental e emotiva, mas é preciso acreditar nele de uma forma totalmente consciente. E isso só é possível através de sua palavra. As Escrituras Sagradas não nos deixam dúvida ao dizer: a fé vem pelo ouvir e ouvir a palavra de Deus. Para tocar o coração de Deus, é preciso que Ele veja em cada um de nós como estamos o servindo, qual a nossa crença para com Ele. Se você começar a crer em Deus hoje, de uma maneira consciente, ouvindo e crendo em Sua palavra, tenha certeza de que sua vida nunca mais será a mesma. 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
1: Uma hora e 6 minutos.

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2: 1:10, você que ligou o seu rádio agora, mais uma vez, aceite a gloriosa paz de nosso Senhor e Salvador Jesus Cristo, do seu irmão e amigo, presbítero Rafael Gonçalves. Muito obrigado pela sua companhia. Estamos a partir deste momento, neste programa tão especial que tem ajudado milhares de pessoas, o programa Madrugada do Socorro de Deus. Inclusive, já quero liberar as linhas telefônicas para o atendimento, já que às 2 da manhã iremos fazer mais um grande clamor. Você vai entrar em contato, vamos falar ao vivo, você vai deixar o seu pedido de oração e juntos vamos clamar a Deus. O DDD é 11-3208-2790. Também temos uma segunda linha, DDD 11-3208-2743. Eu aguardo a sua ligação. Pastor, eu desejo enviar a minha mensagem de texto. Fique à vontade. Nós temos o nosso WhatsApp, DDD 11-98292-3392. Faça como a nossa irmã Lucinalva, que nos enviou a sua mensagem. Ela nos cumprimenta com a paz do Senhor Jesus, pede orações pelo Lucas, filho de uma amiga que não está dormindo bem. Ela pede também orações para o seu pai, Rodrigo, para que Deus continue abençoando. Vamos orar em nome de Jesus. Miliane também nos envia a sua mensagem. Ela nos cumprimenta com a paz do Senhor Jesus, pede orações, apresentando o João Vitor Filho, também filho de uma amiga que está internado com pneumonia e é grave. O médico disse que se não melhorar, será preciso passar por uma cirurgia. Nós vamos apresentar em nome de Jesus em oração. A Gláucia também nos enviou a sua mensagem. Ela nos envia fotos, imagens da família, para que Deus possa abençoá-los no momento em que estivermos orando. Também recebemos as mensagens da nossa irmã Daniele. Ela nos cumprimenta com uma ótima noite na presença de Deus, pede orações para sua filha e também para toda a sua família. O Wender nos escreve, nos cumprimentando com a paz do Senhor Jesus e já está ansioso para a oração das 2 horas da manhã. A nossa irmã Lúcia também nos escreve, ela mora em Itaquacetuba. Ela pede orações, pois tem esclerose múltipla e ela precisa da cura, do milagre. Vamos orar, vamos apresentar a sua vida em oração. 2 da manhã é o grande clamor, o clamor do socorro de Deus. Temos uma pessoa na linha. Alô, a paz do Senhor Jesus, bom dia.
3: A paz do Senhor Jesus, bom dia.
2: Com quem eu falo?
3: Fala com o Genilson, de Vila Velha.
2: Vila Velha, Espírito Santo.
3: Espírito Santo, é.
2: Que maravilha, que Deus abençoe a irmã e todos os capixabas. Amém. Que nos ouvem nessa madrugada. Vamos aproveitar. Amém. E vamos colocar o nome da irmã e da família na oração.
3: Amém.
2: Fique à vontade.
3: Mas eu quero contar uma bênção.
2: Ah, fique à vontade.
3: É, eu quero falar com o senhor, com o pastor, que ontem eu liguei para ir, né, pedir oração, porque eu estava com insônia. E o pastor terminou de orar, né, eu agradeci a Deus, rapidinho eu dormi, foi uma bênção para a glória de Deus. Amém?
2: Graças a Deus. A irmã não conseguia dormir, sofria com insônia. E após a oração, a irmã conseguiu dormir bem.
3: Glória a Deus. Eu quero ser igual aos 10 leprosos. Estou voltando para agradecer a Deus. E o Senhor, pastor, que orou por mim. Amém?
2: Graças a Deus. Deus abençoe, viu? A irmã deseja, deseja acrescentar mais alguns nomes para a oração das 2 da manhã?
3: Eu tenho oração, né? Pela minha família, pela minha vida, pela minha família, né? Irmã Genilce e família, amém, pastor?
2: Anotado. Deus abençoe e obrigado por ter ligado.
3: Amém.
2: Ótima madrugada.
3: Amém, Deus abençoe o pastor também, igualmente, pastor.
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2: 1:15, você pode nos enviar a sua mensagem, como também pode entrar em contato conosco pelo DDD 11 3208 2790 ou DDD 11 3208 2743. Até as 2 da manhã estaremos ouvindo você, recebendo diversos pedidos de oração para juntos clamarmos ao Senhor. Temos mais um ouvinte na linha. Alô, a paz do Senhor. Bom dia.
5: Alô, a paz do Senhor. Bom dia.
2: Com quem eu falo?
5: Fala da irmã Cida.
2: Irmã Cida. Fala de onde, irmã Cida?
5: Fala de Bauru.
2: Bauru, aqui em São Paulo.
5: Isso.
2: Que Deus abençoe grandemente a sua vida, irmã Cida. Vamos aproveitar.
5: Amém.
2: E vamos colocar o nome da irmã e da família para a oração?
5: Isso, irmão. Me ajuda em oração, irmão, por favor, da família.
2: Vamos orar, sim. A irmã deseja incluir alguns nomes?
5: Ainda nem levantei, estava orando com o irmão.
2: Ah, estava clamando na oração da meia-noite, na oração de preparação.
5: Isso, mas eu estou até, né, eu já acostumei aqui até uma hora, né?
2: Ah, sim, sim. Uhum.
5: É a oração... Irmão, vamos dar crer nisso na oração em família?
2: Sim.
5: Por favor.
2: Sim.
5: Me ajuda, irmão, por favor.
2: Já está aqui o nome na oração. A irmã deseja acrescentar mais algum nome?
5: É, o Gabriel, meu neto, que saiu de casa, né, irmão? Está morando fora de casa.
2: Vamos orar.
5: Isso, irmão. Só Deus na família, né?
2: Mais alguém?
5: Não, é a família, né, irmão?
2: Família.
5: Bastante gente, né? Por creu da família.
2: Uhum. Anotado, viu?
5: Tá, toda a família da irmã Cida, carente. Bom,
2: Deus abençoe grandemente.
5: Amém.
2: E às 2 da manhã vamos orar juntos.
5: Amém, amém. Deus abençoe a paz, Senhor.
2: 1:17, já às 2 da manhã vamos estar preparados, vamos estar clamando pelo Brasil, pelo mundo, a milhares de pessoas que nos ouvem pelos canais oficiais da igreja, pela rádio Deus e Amor, pelo aplicativo Rádio Deus e Amor, que está disponível pelo Android e iOS. Você que nos ouve pelo celular, pelas mais de 400 emissoras em todo o Brasil, às 2 da manhã, nós vamos clamar pelo socorro de Deus na sua vida, pelo socorro de Deus para a sua família. 3208-2790, 3208-2743. Temos mais uma pessoa na linha. Alô, a paz do Senhor, bom dia.
6: Bom dia, paz do Senhor Jesus.
2: A paz do Senhor, com quem eu falo?
6: Com a irmã da Índia.
2: Fala de onde, minha querida irmã?
6: Eu falo aqui de Guarulhos, São Paulo.
2: Guarulhos?
6: Sim, Guarulhos.
2: São Paulo. Uhum. A irmã deseja orações?
6: Sim, por favor.
2: Fique à vontade,
6: pra
2: vamos
6: mim,
2: anotar aqui no livro de oração.
6: Irmã Neide.
2: Uhum.
6: É, para o meu filho Cássio.
2: Cássio.
6: Sim, para 3 netos meus, é o Benjamin, Alexia,
2: uhum,
6: e o João Miguel.
2: E João Miguel.
6: Sim.
2: Anotado.
6: Tá. Também eu posso pedir mais uma oração?
2: Sim, fica à vontade.
6: Por gentileza, em nome de Jesus, eu peço que o irmão me ajude em oração. Para duas causas que eu tenho na justiça. Uma causa que já está com mais de 20 anos. E a outra que já está com alguns anos também, viu?
2: Às 2 da manhã, vamos orar nesse propósito.
6: Em nome de Jesus.
2: Em nome de Jesus.
6: Ministro fiel, né, e ofertante, meus votos saem do livramento, todos os votos. Eu gosto muito de ajudar com meus votos também.
2: Glória,
6: né,
2: a Deus. Deus abençoe, certo? Pela sua fidelidade ao Senhor. E muito obrigado pela sua ligação. Nós vamos,
6: obrigada,
2: clamar a Deus a favor da vida da irmã,
6: tá,
2: em nome de Jesus.
6: Por favor, como é o nome do senhor, pastor?
2: Rafael, pode me chamar de irmão Rafael.
6: Irmão Rafael.
2: Isso.
6: Eu esqueci de uma coisa, de algo muito importante, que é até de pedir oração. É muito mais importante para mim pedir oração para uma outra pessoa do que para mim mesma, sabe?
2: Uhum.
6: É uma criancinha de 6 anos que está na UTI, meu filho de uma irmã, que é muito, uma irmã muito querida nossa da igreja, né? Para nós, o nosso ministério, mas é uma serva de Deus, fiel. É, um menininho chama-se Henry, Henry com H. É, ele está na UTI com câncer na cabeça, cego. Ele já está praticamente tomado por um câncer, sabe? Está estado assim, terminal, muito mal.
2: Meu Deus. Assim. Vamos orar. Vamos apresentar.
6: Só me dele, a gente chora, irmão, tá?
2: Imagino, tá, imagino.
6: Por favor, irmão. Se o senhor não esquecer de orar por mim, eu vou até agradecer, mas não esqueça de orar por essa criança.
2: Não, vamos orar por todos. Vamos orar pelos irmãos que já nos enviaram a sua mensagem, nos ligaram, pela vida da irmã e pela vida do Henry também. Ore conosco às duas da manhã.
6: Eu vou estar escutando a oração. Eu vou orar também junto com os irmãos.
2: Glória a Deus.
6: Depois das duas horas, tá bom?
2: Glória a Deus.
6: Obrigada. Deus te abençoe grandemente, irmão Rafael.
2: Amém. A irmã também.
6: Fica com Deus.
2: Fique com Deus. Foi um prazer. 1h21, o telefone não para de tocar, mas não há nada melhor do que dentro desta madrugada maravilhosa de sexta-feira, dia 29/5/2026, nós ouvirmos um pouquinho da Palavra de Deus. Pão Diário com o pastor Lorival de Almeida. E daqui a pouco nós voltamos com todos.
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8: Um teólogo e também, por que não dizer, um pregador da Alemanha. Ele conta que fez uma viagem aos Estados Unidos. E ele foi à ONU, o Edifício das Nações Unidas. Que, é claro, traz curiosidade. Eu mesmo já estive no local. E lá tem um local chamado a Capela. Chapel, né? E esse teólogo quis conhecer. Não existe guias ali. E o guia, então, quando ele disse, onde que é a capela, né? O guia corrigiu e disse, a sala de meditações. E o teólogo, pode ser, se você tentar esse nome, né? E seguiu ali o guia. E ele foi refletindo nesse nome, né? Sala de meditações, sala de meditação. Mas por que não sala de oração? Sala de meditação, não. Porque orar não é meditar. Ao contrário da oração que a pessoa fala com Deus. Aliás, isso acaba por explicar crises constantes no mundo, né? O homem fala demais consigo mesmo e pouco com Deus. E ele foi lá, viu a sala, segundo o guia, de meditações. Tudo branquinho, algumas cadeiras. E ele perguntou pro guia se a sala era frequentada. E a resposta do guia foi, olha, não. E ele olhou lá dentro da sala, né, para o lugar onde deveria haver lá, sei lá, um púlpito, alguns falam altar, algum local. Procurou, quem sabe, uma Bíblia, ou em última instância, quem sabe, uma cruz, nada. Procurou, quem sabe, um Alcorão, também não. Onde deveria estar o púlpito, o altar? Não tinha nada. Mas sobre o local onde deveria, então se faz uma alusão, ter alguma coisa para que alguém pudesse falar ou palestrar, ou enfim, havia um foco, uma luz que focava o vazio. Então aquele holofote, ele fazia um foco sobre o vazio, não sobre um altar, não sobre uma Bíblia, não sobre, né, eu falo de Bíblia porque eu sou cristão. Mas havia um foco sobre o vazio, sobre o nada. E o teólogo então disse que os holofotes não sabiam em que direção dirigir os seus raios. E aos homens responsáveis convidados a esta sala não se mostrava quem dirigir os seus pensamentos. Então era um templo da mais horrível solidão, segundo o teólogo. O campo de ruínas vazias de uma fé desaparecida já há muito tempo. Então é isso, o que nós vemos hoje é que o homem parece que quer banir Deus das suas vidas, das suas cogitações. Nós vemos que as pessoas, em detrimento da sua própria vontade, hoje rasgam Bíblias, se levantam contra aquele que é preciso adorar. porque o homem fez uma divindade à sua imagem e semelhança, de acordo com a sua própria conveniência, com a sua própria ideia, com o seu próprio modus vivendi, a sua forma de vida. Desprezando a sabedoria de Deus, da Bíblia, optando pela sua própria mente, o homem colocou o foco no nada, no vazio. Porque buscar respostas de si é cair no vazio. Buscar o sentido da vida no homem é focar no nada. É focar... a palavra é o vazio mesmo. Né? É muito real a frase: um templo da mais horrível solidão. Um templo onde não há nada nem ninguém. Buscar a resposta dentro de si é como tentar se levantar pelos cordões do sapato. Conhece aquela frase, conhece-te a ti mesmo? Muitos usam essa frase, na verdade é uma frase do Templo de Delfos, né? Muitos usam como um aforismo absoluto e redentor. Parece que o autoconhecimento basta e redime o homem. Parece que olhar para dentro de si mesmo, traz algum tipo de verdade. Mas todo mundo sabe que... todo mundo é muita gente, mas é uma ingenuidade, é uma coisa insana presumir que a bondade do homem e que a razão encontrada no próprio homem basta. É muita ingenuidade presumir que o homem é um Deus que pode redimir-se a si mesmo. Mas é o que o mundo prega. As meditações, as inflexões. Eu vou dizer a você, ouvinte amado, Paulo chegou a dizer que nele não tinha, ele não tinha esse negócio não, né? Brilhante, brilhante. Paulo sabia que ele, dentro dele, não tinha esse negócio de eu sou, ou tenho, ou eu posso, olhando dentro de mim mesmo, ver um Deus dentro de mim mesmo, ou sou eu um Deus. Não, não, não, não. Por mais que grandes intelectuais do passado ou do presente, né, queiram se utilizar dessa frase, né, do Delfos aí, conhece-te a ti mesmo, nós vemos que não é bem assim. Por que não conhecer aquele que realmente retrata para todos nós a verdadeira, por ser agora redundante, verdade? O que dizer de Jesus, o inigualável, o homem sobre todos, que mudou o mundo para sempre? Diga para mim qual foi o filósofo, qual foi o sábio, qual o médico, o matemático que chegou aos pés dele? Qual é o pensador que chegou no mindinho, na unha do Cristo? Não. Não dá para nem tentar, porque seria uma covardia, não dá para tentar comparar. Basta ver, ouvintes amados, o que fez esse homem, o que projetou esse homem no planeta, na humanidade, em apenas 3 anos. É único. O nosso foco tem que ser nele, não em nós mesmos. Devemos estar focados com os nossos pensamentos, a nossa vida focada, concentrada nele. Eu sei que muitas pessoas ouvintes equivocadamente, falam não, porque Jesus pregou o amor. Ele falou sobre o amor, é claro, mas essa afirmação é superficial, porque ele pregou a si mesmo. O tema de Cristo foi ele mesmo: vinde a mim, aprendei de mim, eu sou, crede em mim, ouvi-me. Minhas palavras não passarão, vem, segue-me, eu dou a vida eterna, eu e o Pai somos um. Quem crê em mim, ainda que esteja morto, viverá. Ele falava dele com segurança e autoridade. Olha, é nele o nosso foco. É nele que nós devemos estar enraizados. Ele não falava isso porque era louco. Não, falava a respeito dele mesmo e automaticamente de Deus, né? Porque sabia que era o Filho de Deus, sabia que era o Salvador. Suas palavras faziam sentido, sim. Jesus Cristo tem de ser nele o nosso foco. Você focalizar o seu interior. Não, porque eu vou me encontrar em mim mesmo, vou me conhecer a mim mesmo. Eu vou refletir, meditar, falar comigo mesmo. Olha, o nosso negócio é falar com Deus. Nosso negócio é colocar a fé no nosso Senhor. Nele, o nome sobre todos os nomes. Ele mesmo que fala, conhecereis a verdade vos libertará. E completa dizendo, em outro local é claro, eu sou a verdade, eu sou o caminho, eu sou a vida. Nele vale a pena crer, olhar para ele vale a pena. Colocar a nossa vida totalmente focada nele, sim, vale a pena. Ele tem que ser levado a sério. O olhar colocado em Jesus Cristo não é um olhar no vazio, não é um olhar no nada. O olhar colocado em Cristo é um olhar colocado no tudo. Cristo é tudo. Foca a sua vida nele. Coloca a sua vida na presença dele. Conhece-te a ti mesmo, até parece. Eu sei que as pessoas hoje têm essa bobagem. Não, todo mundo é Deus e tem um Deus dentro de você. Enfim, essas situações, mas não. Eu não sou Deus, não. Meu Deus está no céu. Minha salvação foi comprada por Cristo. O meu foco está nele. Se o seu estiver nele também, as palavras dele passarão a fazer sentido na sua vida. Eu dou a vida eterna. Quem crê em mim não morre. Passa da morte para a vida. Que o nosso foco esteja em Cristo. Que o nosso foco seja o Senhor Jesus Cristo. E nós vamos ser grandes vencedores. Teremos a vida eterna. Foco nele. Cristo é tudo. Põe o foco nele.
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0: nome, Senhor, porque o Senhor é digno, porque o Senhor é único. 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
3: 1h38, eu sou o presbítero Rafael Gonçalves e você ouve o programa Madrugada do Socorro de Deus. É com muito prazer e alegria que estamos aqui para ajudar você. Talvez você se encontre doente, depressivo, oprimido e precisa muito, muito de oração. Olha, nos restam apenas 21 minutinhos para as 2 da manhã. E logo após o prefixo, nós estaremos falando com Deus, estaremos apresentando a sua vida em oração. Se você, claro, nos permitir, queremos ouvir você. Queremos que você deixe-nos a sua mensagem para que possamos ler aqui no ar e anotar o seu pedido de oração. O nosso DDD é 11 982 92 33 92, para as mensagens de texto no WhatsApp. Temos também as linhas telefônicas para que você possa nos contatar e falar ao vivo. DDD 11-3208-2790 ou DDD 11-3208-2743. Será um prazer ouvir você nesta madrugada e anotar o seu pedido de oração. Temos uma pessoa na linha, vamos ouvi-lo. Alô, a paz do Senhor, bom dia. Alô, a paz do Senhor, bom dia. Eu peço aos ouvintes de casa, você que está nos acompanhando, abaixe o volume do rádio e nos ouça apenas pelo telefone. Nós temos o retorno pelo telefone, para que não haja um delay, para que não haja atrasos na comunicação. Vamos tentar novamente. Alô, a paz do Senhor Jesus, bom dia. Com quem eu falo? A irmã fala de onde?
4: Fortaleza.
3: Fortaleza, Ceará. Que bênção. Muito obrigado pela audiência dos nossos queridos irmãos cearenses. E será um prazer atendê-la a partir de agora. A irmã deseja orações?
4: Sim, pastor. Desejo oração pela minha família. Principalmente
3: o
4: meu filho está adiando. Está passando situação difícil, pastor.
3: Imagina.
4: Eu estou pedindo oração pela minha família.
3: Vamos orar. Vamos apresentar em oração. Em nome de Jesus. A irmã deseja colocar o nome de mais alguém? Ou só isso mesmo? Apenas, né?
4: Lucilene e família.
3: Lucilene e família.
4: Xavier.
3: Uhum, anotado. Às 2 da manhã, ore conosco. E o nosso Deus irá lhe socorrer. Fique na paz de Cristo.
4: Pai, Senhor Jesus.
3: A paz do Senhor. 1h41, continue entrando em contato conosco. 11-3208-2790 ou pelo DDD 11-3208-2743. Mais uma pessoa na linha, vamos ouvi-la. A paz do Senhor, bom dia.
5: Bom dia.
3: Com quem eu falo?
5: Com a Vera Lúcia.
3: Irmã Vera Lúcia, fala de onde?
5: De Itapetininga, pastor.
3: Itapetinga?
5: Itapetininga.
3: Ah, São Paulo?
5: Isso, acho que eu já falei com o pastor. É que eu gostaria de pedir oração novamente, pastor.
3: Ah, fique à vontade. Pode falar os nomes e fazer o seu pedido.
5: Agora, por mim, que eu não estou muito bem.
3: Oro sim.
5: Estou para o meu psicológico.
3: Uhum. Oro sim.
5: Minha vida sentimental.
3: Uhum.
5: Porque uma pessoa falou para mim que tem uma pessoa fazendo obra de magia negra.
3: Meu Deus.
5: É contra a minha vida sentimental. E essa pessoa não é nada. Ela é uma macumbeira.
3: Uhum.
5: E ela falou que... fizeram para mim ficar de cama, entrevado numa cama para morrer.
3: Já está repreendido em nome de Jesus. Vamos orar?
5: Eu queria que o pastor orasse agora para mim.
3: Oro sim. Irmã Vera Lúcia.
5: Eu quero tirar essa maldição da minha vida.
3: Vamos orar agora. Feche os olhos, irmã Vera.
5: Amém.
3: Vamos clamar a Deus. Senhor meu Deus e eterno Pai, eu apresento a vida da irmã Vera Lúcia em Tuas mãos. Ó Pai, o Senhor sabe qual é a origem dos males que tem afligido a sua filha, psicologicamente, na vida sentimental. Eu peço ao Senhor que venha repreender, em nome do Teu Filho amado Jesus Cristo, todas as investidas do maligno contra a vida dela, contra a sua família, contra o seu futuro. Age nos sentimentos, age no psicológico, age na vida dela. Senhor, nós entregamos a saúde, os projetos, os sonhos, o futuro da tua filha em tuas mãos. Lance por terra toda pedra de tropeço, lance por terra toda obra do mal, desfazendo agora pelo poder que há no sangue de Jesus, libertando esta vida, que crê no milagre do Senhor, como também assim eu creio. Visite a nossa irmã Vera Lúcia agora, que nessa madrugada ela possa receber o socorro do Senhor. Eu não sei o que ela precisa, qual é a dor, qual é o sofrimento, o que lhe afeta nesta madrugada. Mas uma coisa eu sei, o Senhor é poderoso para curá-la, para libertá-la. O Senhor é poderoso para desfazer toda a obra do inimigo. Eu te peço e te agradeço. Amém e amém, e graças a Deus. Deus abençoe, irmã Vera.
5: Pastor, posso fazer uma pergunta?
3: Sim, à vontade.
5: Esse dia foi, acho que foi algum serguinho, né, que foi na igreja, e levei a foto de uma pessoa, e Deus passou uma revelação para um pastor,
3: uhum,
5: sobre essa pessoa, que essa pessoa, ela tá. Ele viu a pessoa toda acorrentada,
3: uhum,
5: espiritualmente. O que isso significa?
3: Espiritualmente. Ô, irmã, possivelmente foi feita uma obra do mal para que esta pessoa não venha progredir espiritualmente, se envolver com as coisas de Deus. Mas o importante é que Deus revelou. E não importa aonde espiritualmente ele esteja preso, o importante é que Deus o libertou. Deus está o libertando. Amém?
5: Amém.
3: Fique em paz.
5: Ele viu a pessoa toda acorrentada.
3: Imagino, imagino.
5: E essa pessoa, ela está com a mente,
3: uhum,
5: atormentada. Inclusive, uhum, ele aluga casa para uma pessoa que mexe com obra de macumbaria.
3: Meu Deus, irmã. Meu Deus. Deus já repreendeu. Se Deus revelou, pode ter certeza que o Senhor está cuidando. O Senhor está cuidando. Essa pessoa que foi revelada, a irmã está orando por ela?
5: Ah, um pastor de uma igreja, que é um pastor falso, eu mandei para ele ontem, ele falou, esse homem de novo, esse daí não tem de Deus, não.
3: Entendi.
5: Ele falou que não é para orar em favor desse homem.
3: Uhum. Entendi, entendi.
5: Não
3: nada. Ô, irmã Vera, a irmã serva, é serva de Deus, né? A irmã é serva do Deus vivo, correto?
5: Eu creio.
3: Glória a Deus. Não, irmã Vera, ore a Deus. Peça discernimento da parte de Deus. Se esta pessoa que a irmã conhece foi revelada, apenas creia que Deus já está fazendo a obra na vida dele. E o próprio Deus dará à irmã o discernimento nos casos que a irmã deve orar, outros casos não, confiar no Senhor. Mas eu sugiro que a irmã apresente a sua vida nas mãos do Senhor. Eu vi aqui que a irmã solicitou orações para a sua vida sentimental, porque não está bem no dia de hoje. Apresente, foque mais na sua vida espiritual hoje, pois o Senhor te visitou nessa madrugada. Tá bom?
5: Amém.
3: Irmã Vera, foi um prazer, viu?
5: Poderia passar o pastor orar um minutinho pelo meu filho também?
3: Oro, sim.
5: Acaba afetando ele também, a mão,
3: claro,
5: dessa macumbeira.
3: Qual o nome dele?
5: Para ela falar que fizeram uma macumba para mim,
3: uhum,
5: que está entrevada na cama.
3: Imagino.
5: Eu vou passar para ele, pastor?
3: Oro, sim.
5: A paz do Senhor.
3: A paz do Senhor, foi um prazer. A paz do Senhor, com quem eu falo?
6: Com Ivan Lucas.
3: Ivan Lucas.
6: Isso, pastor.
3: Ô, irmão Ivan, vamos orar por você, em nome de Jesus.
6: Glória a Deus, pastor.
3: Senhor Jesus, eu apresento Ivan Lucas em tuas santas e poderosas mãos. Meu Deus, eu não sei o que ele precisa ou anseia, o que tem afetado a sua vida. Senhor, se há um mal que esteja afetando a vida dele, a família, repreenda agora. Há poder no teu nome, há poder no teu sangue, para repreender todas as obras do maligno. Não importa o quanto o adversário tem sido pago para investir contra a vida dele, contra a vida da mãe e da família. Nada é tão poderoso e tão forte como o nome de Jesus. Por isso, ó Pai, eu te peço que em nome de Jesus venha guardá-los, venha protegê-los, venha desfazer todas as obras do inimigo contra a vida dessas pessoas, contra a vida do Ivan, contra a vida da Vera Lúcia e de suas famílias. Dê força, graça, saúde e livramento em nome de Jesus. Irmão Ivan, Deus te abençoe,
6: amém.
3: Viu?
6: Glória a Deus, pastor. Deus abençoe pela oração, pastor.
3: Amém, amém. Eu agradeço pela ligação, agradeço pelo contato do irmão, da sua mãe, irmã Vera. Deus abençoe. Uma ótima madrugada na presença
6: do Senhor,
3: de Deus.
6: Pastor, uma ótima madrugada.
3: A paz do Senhor. Um forte abraço. 1h50, milhares de pessoas estão entrando em contato conosco. É o Brasil inteiro esperando, aguardando ansiosamente a oração das 2h, que daqui a 10 minutinhos estaremos fazendo a oração do socorro de Deus. Mas dentro do nosso programa, nós vamos falar de almas. Vem aí o quadro Clínica da Alma, e de forma profissional, o nosso irmão psicólogo Jessé Ávila traz algo importante para você que nos ouve agora.

0: Vamos à Família em Foco, vamos falar com as famílias. Psicólogo Jessé Ávila traz algo especial de Deus aos nossos corações.
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5: Olá, seja muito bem-vindo a mais um episódio do Família em Foco, um espaço dedicado a reflexões sobre relacionamentos, convivência e bem-estar familiar. Aqui falamos de temas que podem transformar o dia a dia da sua casa, sempre com base em estudos, mas de um jeito simples e prático. Você sabia que a saída dos filhos de casa pode gerar sintomas emocionais semelhantes ao luto em alguns pais? Pois é, é por essas razões que hoje nós vamos falar sobre a síndrome do ninho vazio. Você já ouviu falar sobre essa síndrome? Então vamos ver aqui como lidar com essa fase de transição na vida familiar. A síndrome do ninho vazio não é um transtorno clínico, mas um conjunto de reações emocionais como tristeza, sensação de perda, sensação de vazio, de solidão, perda de propósito. Ela ocorre principalmente quando a identidade dos pais está fortemente centrada no papel de cuidar dos filhos. Por exemplo, após anos com a casa cheia, filhos na volta, aqueles momentos maravilhosos de família, rotina intensa, a presença constante dos filhos em casa, nas viagens, nos passeios, enfim, o ambiente, ele acaba se tornando agora silencioso e vazio. Então, muitos pais se sentem desorientados, perdidos, sem saber como reorganizar a própria vida. Os filhos, eles foram preparados, ou teoricamente deveriam ser preparados para partir. Mas muitos pais não foram preparados para permanecer, para continuarem em casa, mesmo que os filhos já alçaram voos. E essa fase não é o fim de um ciclo. Na verdade, inicia-se ali, com a partida dos filhos, um novo ciclo. E aí eu quero citar aqui 5 dicas práticas que pode ajudar você que talvez esteja passando por essa situação ou que em algum momento vai precisar dessas dicas. E a primeira é: reconstrua a sua identidade além da parentalidade. Se por muitos anos a sua rotina girou em torno dos filhos, quem sabe este é o momento de redescobrir interesses pessoais, hobbies, estudos, projetos ou atividades que tragam um significado. A segunda dica é: fortaleça o relacionamento conjugal. Muitos casais percebem que se afastaram ao longo dos anos e é importante, então, aproveitar essa fase para retomar o diálogo, investir em tempo de qualidade e reconstruir a conexão entre os dois. Número 3. Mantenha vínculo saudável com os filhos, sem algum tipo de dependência. Até porque não é porque eles estão agora em outro momento, em outra fase, que vão se distanciar e vão se desvincular da família. Não, a questão é continuar próximo, isso é muito importante, mas respeitar a autonomia deles também. Então, evite controle, ligações excessivas para buscar o equilíbrio na relação. Número 4. Organize uma nova rotina. Estruturar o dia com atividades planejadas reduz a sensação de vazio. Por exemplo, a caminhada, atividade física, encontros sociais, ou participações em grupos pode ser muito saudável para organizar a sua rotina. E por último, permita-se viver o processo emocional. Sentir saudade? É claro, isso é natural. O importante é não se isolar. Compartilhar sentimentos com amigos, com familiares ou até um profissional pode ajudar nessa adaptação. Como disse Carl Jung, a vida realmente começa na segunda metade. E aí, você gostou desse conteúdo? Então compartilhe aí a nossa programação com amigos e familiares. Continue nos acompanhando e fique atento, porque a qualquer momento estaremos de volta com mais reflexões que podem transformar a sua vida. Forte abraço e até breve.

0: o momento do clamor, o clamor da madrugada, o clamor do socorro de Deus. Chegou o momento de irmos para o prefixo, a identificação das emissoras e nos prepararmos para esse momento tão maravilhoso, o momento da oração. Você nos enviou a sua mensagem de texto, entrou em contato conosco via telefone. É hora de juntos clamarmos ao Senhor.
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0: 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Provérbios 8:17. 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Chegou o momento da oração da madrugada. Vamos, nesse momento, falar com Deus.
1: Maravilhosíssimo Deus e eterno Pai, aqui estamos mais uma vez em Tua santa e maravilhosíssima presença para nos humilharmos diante do Senhor. Alguns estão prostrados, de joelhos, com as mãos levantadas aos céus, cabeças inclinadas, outras, ó Pai, apenas em espírito de oração, pois estão no trânsito, estão no trabalho, mas têm a mesma fé, a fé que eu tenho, a fé no Teu Filho amado, Jesus Cristo, o nosso Salvador. Queremos lhe agradecer por mais uma madrugada, mais um novo dia que o Senhor nos proporciona. Obrigado pelos livramentos do Senhor. Livramentos que vemos e livramentos que não vemos. O Senhor tem agido, o Senhor tem cuidado de nós. Obrigado porque o Senhor não nos desamparou. O Senhor não nos deixou. O Senhor não nos abandonou. Não passamos o teste da obediência no jardim. E mesmo assim, o Senhor não nos destruiu. Mas com este plano maravilhoso no céu, um plano de salvação para a minha alma, para toda a humanidade, o Senhor envia o Seu Filho amado, Jesus Cristo, para que pudesse morrer na cruz do Calvário, pela nossa alma, pelas nossas vidas, pelas nossas famílias. Obrigado, Jesus, por esse sacrifício tão maravilhoso que nos trouxe vida e vida com abundância. Agora temos o Espírito Santo. O véu se rasga e agora podemos falar diretamente com o Senhor. O véu se rasga e sentimos a Tua presença enquanto falamos. A Tua presença está aqui nos estúdios da Rádio Deus e Amor. Está na vida desta pessoa que ora. Está nesse ambiente familiar, nesse ambiente de trabalho, pois estamos invocando o nome do Senhor. Ó, meu Pai, Pai das luzes, Pai da eternidade, ó fonte inesgotável da misericórdia, venha nos socorrer agora, venha socorrer este ouvinte que no decorrer da madrugada nos enviou a sua mensagem de texto, porque precisa muito do socorro do Senhor. Venha socorrer este ouvinte que entrou em contato conosco por telefone. São pessoas, ó Pai, que precisam e muito de uma libertação, de uma cura, de uma transformação. São pessoas que nesta madrugada estão precisando urgentemente da visita do Senhor. Visite, meu Deus, aquelas pessoas que estão com fone de ouvido conectado ao seu aparelho celular. Estão acordadas, algumas delas no trânsito. Estão, ó Deus, com o seu rádio ligado, sintonizado no programa Voz da Libertação. Outras, ó Deus, estão em suas bicicletas. Outros estão a pé. Outros estão na portaria, nas grandes indústrias. Cada um está orando. E com cada um está apresentando nas mãos do Senhor aquilo que deseja. Ó Senhor, meu Pai, nós nos humilhamos diante do Senhor antes de pedirmos qualquer coisa. Nos humilhamos pedindo perdão dos nossos pecados, pedindo perdão pelas nossas transgressões, pedindo perdão por tudo que fizemos e praticamos que não foi do Teu agrado. Perdoe-nos, Senhor, e permita-nos falar contigo através desta oração. Buscamos ao Senhor não por aquilo que o Senhor pode fazer. Buscamos ao Senhor por aquilo que o Senhor é. O Senhor é Deus, digno de toda honra, de toda glória, de toda exaltação. Um Deus que antes do princípio já existia, criou céus, criou a terra, criou todas as galáxias, nos criou a sua imagem, semelhança. Não há outro Deus como o Senhor, nem no céu ou no fundo do oceano. O Senhor é o único Deus. Ó Pai querido, ó Pai amado, venha socorrer cada um dos nossos ouvintes agora. Existem pessoas que neste momento estão nos hospitais. Existem pessoas que estão internadas nas UTIs, nas CTIs. Quantas pessoas, ó Pai, não estão se alimentando, não estão falando, não estão enxergando, não estão ouvindo. Quantas pessoas, ó Pai, receberam diagnóstico clínico. Quantas pessoas, ó Pai, que receberam uma péssima notícia vinda do médico, que tem apenas alguns anos, meses, semanas ou dias de vida. Meu Deus, venha contrariar esse diagnóstico médico. O poder do médico é limitado diante do poder ilimitado do Senhor. Repreenda agora esse câncer, esse tumor. Repreenda agora esta infecção, esta inflamação. Repreenda, Senhor meu Deus, esta enfermidade na coluna, nos ossos, no pâncreas, onde quer que esteja esta enfermidade. Eu peço ao Senhor que no nome de Jesus venha repreender e venha dar saúde para estas pessoas que nos ouvem agora. Cure esta criança, cure este adolescente, cure este jovem, cure este ancião, esta anciã. Cure esta pessoa que foi desenganada pela medicina. Meu Deus, visite esta pessoa que já tomou tantos medicamentos na tentativa de dormir durante a noite, mas não tem conseguido. Quantas pessoas têm entrado em contato conosco, dizendo que têm tomado diversos medicamentos? Quantas pessoas, ó Pai, têm entrado em contato conosco e não têm conseguido dormir? Alguns sofrendo com insônia, outros com perturbações malignas, ouvindo vozes, vendo vultos. Quantas pessoas entram em contato conosco e dizem que não estão se sentindo bem dentro da sua própria casa. Meu Deus, visite estas pessoas agora, visite os seus lares. Repreenda, meu Deus, esta obra maligna que foi feita e foi enviada para a destruição deste lar. Repreenda este mal que atua nesta casa, que atua nesta sala, na cozinha, no quarto, principalmente quando esta pessoa vai dormir. Repreenda este mal que afeta a mente, o psicológico desta pessoa. Quantos, ó Pai, diagnosticados com a síndrome do medo, com a síndrome do pânico, não querem mais sair de casa. Quantas pessoas, ó Pai, carregam consigo o trauma trazido pela violência. Algumas pessoas sofreram tentativas de roubo, tentativas de morte. E agora, Senhor meu Deus, não querem sair de casa. Tem medo de atender pessoas no portão. Tem medo de irem ao mercado. Quantas pessoas tinham uma vida profissional excelente, uma boa carreira, e agora estão em casa, abandonaram tudo, devido aos traumas da vida, os traumas trazidos pelo cotidiano da vida. Quantas pessoas, ó Pai, que não estavam suportando mais aquele ambiente hostil no trabalho, e na tentativa de procurar outro emprego, a situação não mudou, a situação continuou, e agora esta pessoa se encontra desempregada. Esta pessoa é uma excelente profissional, mas tem sentido que é vítima das obras do inimigo, por isso não cresce, por isso não progride, e agora está estagnada. Não consegue dormir, não consegue pagar as suas contas, não consegue ter sucesso em praticamente nada, ter um bom currículo, ter uma boa profissão, mas agora, Senhor, pelos traumas, não consegue mais trabalhar. Eu peço ao Senhor que venha jogar esta obra por terra, esta obra maligna, que foi feita para destruição profissional, que foi feita para destruição desta vida, que hoje está desempregada, estagnada, e não consegue crescer em nenhuma área da vida. Repreenda esta obra do mal que foi feita nas cachoeiras. Repreenda esta obra do mal que foi feita nas encruzilhadas. Repreenda esta obra do mal que foi feita nas matas virgens. Meu Deus, não importa se esse problema tem origem maligna, patológica. O Senhor é poderoso para resolver qualquer tipo de problema. O Senhor é poderoso para desfazer todas as obras do mal. Visite estas pessoas agora, ó Deus. Não deixe, ó Pai, que o inimigo venha continuar traumatizar estas pessoas. Não deixe que o adversário venha fazer uso dos problemas que esta pessoa já tem. Não deixe que o inimigo venha se aproveitar dos problemas já pré-existentes que esta pessoa vem sofrendo para acumular ainda mais problemas psicológicos, mentais. Senhor meu Deus, visite estas pessoas agora e as toque com o toque da cura. Toque, meu Deus, nesta criança. Toque, meu Deus, neste adolescente, vítima da violência, da crueldade e dos abusos. Toque, meu Deus, agora nesta mulher que também tem sido vítima de abusos, de violência, violência verbal, violência física, violência doméstica. Senhor, meu Deus, visite esta pessoa agora. Visite este pai de família, ó Deus, que se encontra desempregado, já bateu em tantas portas, já colocou diversos currículos e também sofre, sofre muito, porque sem recursos muitas vezes é criticado por não conseguir garantir o sustento da família, sendo mal interpretado por aqueles que deveriam lhe conhecer, mas agora é maltratado pelas condições que hoje vive. Senhor meu Deus, abra esta porta de emprego. Repreenda, Senhor meu Deus, o mal que sobreveio esta vida, a trancafiando em prisões espirituais, que a impede de prosperar, a impede de progredir e colocar o sustento sobre a mesa. Eu apresento este pai de família desempregado. Eu apresento, meu Deus, esta mãe cujos filhos dependem da única fonte de renda. Talvez é um benefício que está travado, um benefício que é insuficiente. Talvez um trabalho extra que esta pessoa precisa, mas até esse momento, até esse ponto, a porta não se abriu. Meu Deus, visite estas pessoas agora. Não permita que esta pessoa continue passando por privação de pão ou necessidades, mas dê a estas pessoas o grande livramento. Esta pessoa que não tem dormido bem durante a noite, pois está endividada, está sendo ameaçada por agiotas. O telefone não para de tocar. No portão da casa, há credores chamando pelo nome, ameaçando. Senhor Jesus, há tantos fatores que fazem as pessoas trocarem o dia pela noite. Há tantos fatores que fazem as pessoas sofrerem muito com a depressão. O trabalho, a vida espiritual, talvez está lá embaixo. Talvez, meu Deus, se sente perseguida. Há tantas situações, ó Pai, que fazem esta pessoa sofrer com a depressão. Esta pessoa no trabalho tem sido criticada. Esta pessoa talvez no trabalho tem sido perseguida. Esta pessoa no trabalho talvez tem se sentido sobrecarregada. Esta pessoa em casa não tem se sentindo bem. O casamento está sendo destruído pelo adversário. Brigas, dissensões e o único diálogo entre o marido, a esposa com o marido, é o diálogo da separação. Repreenda agora, meu Deus, esta pedra de tropeço que se opõe a esse casamento. Restaura, meu Deus, esta família, restaura este lar. Coloque paz onde há guerra. Brilhe a tua luz dissipando as trevas que se encontra esta família. Restaure a comunhão dos pais com os filhos, dos filhos com os pais. Restaure a comunhão da esposa com o marido, do marido com a esposa. Restaure, meu Deus, a comunhão destas famílias e a comunhão com o Senhor. Quantas famílias, ó Pai, já não têm vindo à igreja? Quantas famílias cujos filhos focados na faculdade, nos estudos, pais focados no descanso depois de um dia de trabalho, estão cedendo aos poucos a correria da vida e estão perdendo a comunhão que têm com o Senhor. Às vezes passam uma semana sem irem à igreja. De 3 vezes na semana começam a frequentar, 2 vezes na semana. De 2 vezes na semana passa a frequentar 1 vez durante a semana. E por muitas vezes, ó Deus, a frequência é 1 ou 2 vezes ao mês. E agora, Senhor meu Deus, esta pessoa se pergunta onde errou, quando agora esta pessoa se encontra aflita, talvez atribulada ou se sente sozinha. Ó meu Pai, a comunhão com o Senhor é ideal e importante para a vida do crente, para não nos sentirmos sós, para sentirmos o Senhor dentro de nós, agindo por nós. Ó Pai, nos perdoe porque às vezes nos esquecemos de falar com o Senhor, nos esquecemos de semear a nossa comunhão com o Senhor. Graças te damos porque mesmo assim o Senhor não se esquece de nós, o Senhor vela por nós, o Senhor é longânimo, o Senhor espera o nosso arrependimento. A ira do Senhor é passageira, a ira do Senhor é por um momento, mas a misericórdia do Senhor é duradoura. A misericórdia do Senhor se renova a cada manhã. Obrigado, Senhor, porque Tu és um Pai bom. O Senhor é a fonte inesgotável da misericórdia. O Senhor é o Pai da eternidade. O Senhor ainda é o Pai do Filho pródigo. E quantas pessoas agora que estão afastadas da Sua presença, e agora, Senhor Jesus, estão refletindo sobre a situação que estão vivendo atualmente. E o Espírito Santo traz a esses corações que o motivo de tanto sofrimento é por terem se afastado do Senhor, e não porque o Senhor se afastou delas. Ó Pai querido, visite esta pessoa agora que deseja se reconciliar contigo. Visite agora este pecador, agora arrependido, que se humilha, pede perdão e deseja fazer uma reconciliação com o Senhor, pois não suporta mais tanto sofrimento. Senhor meu Deus, durante o dia há um sorriso, durante o dia há um encontro com amigos, durante o dia há encontro com outras pessoas no trabalho, no trânsito, mas quando chega a noite, a madrugada, vem a tristeza, vem o sofrimento, vem a amargura, vem aquele vazio, porque, Senhor, esta pessoa já não tem te buscado mais. Ó, meu Pai, o Senhor é tão grande. Há um vazio no coração do homem que só a Tua presença pode preencher. Onde há uma pessoa arrependida cujo coração está vazio, vem agora, meu Deus, preenchê-lo com a Sua presença. Venha renová-lo, venha curá-lo, venha restaurá-lo, venha levantá-lo, venha ressuscitá-lo dentre os mortos espiritualmente, dizendo: faça desses ossos secos, tendões, carne, sopra o teu espírito sobre esta pessoa que está sem vida e a faça reviver. Eu creio, Senhor Jesus, eu creio que Tu és Deus e pode realizar esse grande milagre nestas vidas agora. Eu apresento aqueles jovens que saíram de casa. Quantas pessoas que em seus pedidos de oração relataram para nós, não só hoje, mas durante toda a semana, pessoas deixando as suas famílias, deixando os seus lares, sem sequer deixar um telefone, um recado, sem dizer para onde vão, deixando famílias inteiras desesperadas. E agora a notícia chegou que estão na criminalidade. Outros estão presos. Outros no vale da sombra da morte. Visite estas pessoas agora e as traga novamente para casa. Traga novamente para a Sua presença. Toque na vida desse afastado. Toque na vida desta pessoa que ainda não lhe aceitou. ouve o programa, ouve os testemunhos. Tem sede da tua presença e sabe que a sua vida só será transformada por meio de Cristo, mas o inimigo vai lá e arranca aquela palavra que foi lançada a este coração, porque a semente foi lançada e caiu à beira do caminho. E às vezes, ó Pai, em um coração de pedra, Senhor Jesus, Senhor meu Deus, visite esta pessoa agora, para que receba esta oração e receba o Senhor como único e suficiente Salvador da sua vida. Eu apresento cada família, cada pessoa que intercede e ora pela sua família. Eu coloco, Senhor meu Deus, em oração todas as nossas famílias, a diretoria da nossa igreja. Agradeço ao Senhor pelos 64 anos da Igreja Deus e Amor. E pelos dias 13 e 14, oro também para que o Senhor traga uma multidão aqui para o templo da sua glória, para juntos glorificarmos e exaltarmos o teu santo nome, por tudo que tens feito por nós. Traga as caravanas, traga-os em paz. Cubra os teus filhos com teu sangue, livrai-los de todo o mal. Eu oro, meu Deus, pela minha mãe, pela minha irmã em Minas Gerais. Guarde, livra a minha família, dê saúde. Eu apresento a minha esposa, que está em casa, enquanto estou aqui, ouve o programa de rádio, fica acordada comigo, acompanhando o programa Voz da Libertação, acompanhando as orações da meia-noite, a oração das 2 da manhã. Eu apresento, meu Deus, a minha esposa, eu apresento a minha sogra, apresento o meu sogro, meu cunhado, eu apresento todas as nossas famílias em tuas mãos. Dê o livramento, visite com a cura, o milagre, visite-os agora com seu grandíssimo poder. Em meio, ó Pai, ao mundo de aflições, em meio ao mundo repleto de vírus, bactérias, enfermidades, violência, só o Senhor pode nos guardar, só o Senhor pode nos proteger. Proteja a minha família, minha esposa, mãe, minha irmã, meu cunhado, meu sogro, minha sogra, proteja as nossas famílias. Proteja o nosso irmão Hamilton, sua família, todos aqui que cooperam e estão trabalhando nesta madrugada no prédio administrativo, aqui no Templo da Glória de Deus, os porteiros, seguranças, todos que estão trabalhando aqui, todos nesta madrugada que estão trabalhando nos comércios, nas empresas, porteiros residenciais, comerciais, os agentes penitenciários, os enfermeiros, os socorristas, guarde a todos, ó Pai. Em nome do Pai, do Filho e do Espírito Santo, eu oro e te agradeço por tudo. Glória ao Pai, ao Filho e ao Espírito Santo de Deus. Amém e amém, e graças a Deus.

0: 2:33, você que orou conosco, tenha plena certeza que Deus visitou o seu lar, a sua vida, a sua família. Tenha plena certeza. Eu gostaria de fazer um apelo a você. Você deseja entregar a sua vida para Jesus agora? Você que está afastado, deseja voltar para Cristo nesse exato momento? Faça isso. Chega de sofrer. Olha, durante o dia você se encontra com os amigos, no trabalho, no trânsito. Há pessoas que estão ali sempre com você. Você tenta se desviar dos problemas da vida, mas quando chega a noite, chega em casa, vem aquela tristeza, a madrugada é uma madrugada de muito sofrimento, porque vem aquela angústia. Olha, vamos preencher este vazio agora, com a presença de Deus. Onde quer que você esteja, levante as mãos. Caso contrário, porque você está no trabalho, está no trânsito, feche os olhos agora em nome de Jesus. Mas se você estiver no trânsito, no trabalho, ligue o seu pensamento com o Senhor e repita comigo. Senhor Jesus, eu orei e senti no meu coração o desejo de aceitá-lo como único e suficiente Salvador da minha vida. Perdoe os meus pecados, as minhas transgressões. Escreva agora o meu nome lá no céu, no livro da vida, e sela com teu sangue para o grande dia, o dia do arrebatamento. Amém e amém. Muito obrigado e graças a Deus.
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0: 2:40, após este clamor, esta oração, nós vamos a um momento muito especial, Bíblia em Foco, é o quadro que vamos ouvir em seguida com o presbítero Davi Miranda Neto. E ouça que tema maravilhoso, amai o próximo. Vamos ouvir.
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3: Nós lemos do livro 1 Coríntios, capítulo 7, versículo 22. Pois aquele que, sendo escravo, foi chamado pelo Senhor, é liberto e pertence ao Senhor. Semelhantemente, aquele que era livre quando foi chamado é escravo de Cristo. Este é um versículo que nos chama bastante atenção porque ele nos parece algo antagônico, nos parece algo que se contradiz em si mesmo. Como pode ser uma pessoa livre e como pode ela, essa pessoa que foi livre, ser escrava ao mesmo tempo? Para nós, no âmbito físico, no âmbito deste mundo, nos parece algo que não tem muito nexo, né? Essa carta que Paulo escreveu à igreja de Corinto. Mas, levando em contexto as questões espirituais e as questões que Paulo estava dizendo, esse versículo ele fala sobre a escravidão que o ser humano sempre esteve desde o Jardim do Éden, uma vez que o ser humano decidiu comer da árvore do conhecimento do bem e do mal. O ser humano tem a opção de escolher o errado, né? Diferentemente das outras criaturas que não têm esse discernimento entre o bem e o mal. E o ser humano, tendo esta escolha, tendo a opção de escolher o errado, consequentemente ele passou a ser um ser corrompido. Teve sua natureza corrompida, teve essa natureza agora pecaminosa. E o ser humano, a humanidade como um todo, representado por Adão e Eva no jardim do Éden, pecaram e caíram da graça de Deus, caíram distante de Deus, foram separados de Deus pelo pecado. E isso tornou-se uma escravidão. O ser humano ele tornou-se escravo do pecado, porque a própria Bíblia nos diz, em João 8,34, que aquele que comete pecado é escravo do pecado. Então, o estado do ser humano, uma vez que ele vai ganhando consciência na vida, uma vez que ele vai perdendo a inocência de uma criança, ele vai sendo escravizado pelo pecado. A sua natureza corrompida vai levando ele a praticar aquilo que o próprio apóstolo Paulo chama das obras da carne: imoralidade sexual, impureza, libertinagem, idolatria, ódio, discórdia, ciúmes, enfim. Tudo aquilo que nós podemos ver no mundo afora, e tudo que este mundo está em decadência moral, em decadência espiritual. E nós vemos a escravidão do pecado muito palpável no nosso dia a dia, no ser humano, nas decisões que são tomadas, na multiplicação dos pecados, na multiplicação de assassinatos, na multiplicação de divórcios, de traições, de famílias destruídas. Nós vemos o mundo decadente, nós vemos o resultado da escravidão do pecado na natureza do ser humano. E uma vez que ele, sendo escravo, sendo chamado por Cristo, ele é liberto. E ele é liberto exatamente desta escravidão ao pecado, porque o ser humano, sem uma intervenção divina, está aprisionado no seu pecado. E Cristo veio, se fez homem, o Verbo que se fez carne, o Deus encarnado, veio a este mundo, viveu uma vida em completa santidade, em completa comunhão com Deus. Apesar de ele ser Deus, ele se tornou homem, assim como eu e você, e ele veio para morrer por nós. Uma vez que ele viveu uma vida em santificação, nunca cometeu nenhum tipo de erro, nenhum tipo de pecado, o sangue dele era inocente, e uma vez que ele se entregou na cruz do Calvário, ele teve o sacrifício substitutivo para que nós tenhamos vida eterna, para que nós pudéssemos ser reconciliados com Deus. O ser humano, uma vez que foi corrompido, precisava ter a justiça divina feita, e foi isso que Jesus veio fazer quando ele veio aqui na terra e andou como nós, em carne e osso. E esta é a liberdade que Paulo está falando. Nós fomos libertos da escravidão do pecado pelo sacrifício de Cristo, e nós fomos, pela graça de Deus, pela justificação do sacrifício de Cristo, nós fomos lavados e redimidos destes pecados. E agora, quando nós aceitamos o sacrifício de Jesus em nossas vidas, nós recebemos o Espírito Santo, que é um espírito de liberdade. É um espírito que tira de nós o nosso pecado e que nos dá tanto a força e nos dá a capacitação de andarmos em obediência e em comunhão com Deus. É neste sentido que Paulo diz: aquele que uma vez foi escravo foi chamado pelo Senhor e é liberto e pertence ao Senhor. Esta é a parte mais fácil de se entender deste versículo, é mais a parte mais óbvia, é o evangelho puro e simples, essa é a parte mais básica e mais conceitual do que a Bíblia como um todo nos diz. Agora, Paulo diz também que, semelhantemente, aquele que era livre, quando foi chamado, é escravo de Cristo. Esta é a parte que nos parece um pouco contraditória, é uma parte que não parece que é em concordância com o que Paulo diz, que somos livres em Cristo. Mas o que Paulo estava querendo dizer é basicamente uma retribuição, basicamente uma resposta ao sacrifício de Jesus. Se Jesus é o Verbo que se fez carne, é o Verbo encarnado, é a palavra de Deus como um exemplo físico, como uma forma de viver a nossa vida, exemplificando o que a palavra de Deus diz, ele é o nosso maior exemplo, é o nosso Deus a quem nós espelhamos, né? Um ser humano perfeito. E nós devemos seguir todos os exemplos de Cristo. E se Cristo se entregou por nós na cruz do Calvário, este é o exemplo que nós temos que seguir e fazer o mesmo para com Deus. Nós temos que nos entregar por completo, assim como Jesus se entregou em corpo, alma e espírito, e até mesmo na cruz do Calvário ele falou: Senhor, a Ti eu entrego o meu espírito. Nós temos que nos entregar a Cristo. Então, quando Paulo está dizendo que nós somos escravos de Cristo, ele está dizendo que a nossa vida não é nossa. Ela foi comprada pelo sacrifício de Jesus na cruz do Calvário, e nós devemos a nossa vida, ela é devida a Deus. O preço foi pago pelo derramamento do sangue inocente, e nós retribuímos isto por amor, e não por força, não por violência, mas pelo Espírito de Deus. Nós devolvemos a nossa vida a Deus. E isto é algo que não é contraditório o que Paulo está falando. Porque quando você começa a entender, agora já trazendo para o nosso relacionamento com Deus, uma vez que nós encontramos a Deus, ou Deus nos encontra, como queira dizer, quando nós começamos a ter uma vida baseada em oração, baseada na palavra de Deus, baseada num relacionamento verdadeiro com Deus, nós sentimos o Espírito Santo de Deus nos atraindo cada dia mais para se entregar, para nos entregarmos a Deus. E o Espírito Santo de Deus vai agindo em nossa vida e nós vamos entendendo a verdade absoluta, que não tem nada mais importante neste universo do que o reino espiritual que Deus estabeleceu aqui na Terra. Não tem nada mais importante do que o mundo espiritual que é eterno, frente ao nosso mundo físico que é pó e ao pó voltará. Então, é neste sentido que Paulo está dizendo que nós somos escravos de Cristo, mas não por exploração, não como a escravidão que nós conhecemos aqui no mundo de um trabalho escravo para explorar a mão de obra de alguém, com muito sofrimento, com muita angústia, com muita autoridade imposta de um ser humano sobre o outro. Não é neste sentido em que nós somos escravos de Cristo. Nós somos escravos de Cristo no sentido que nós queremos servir a Cristo, nós queremos demonstrar o nosso amor a Cristo, porque Ele nos amou primeiro. É uma servidão, é um estado de entrega. E cada dia que nós passamos, cada dia que nós vamos continuando vivendo com Jesus, continuando vivendo o relacionamento com Deus, em oração, vivendo na palavra, vivendo o nosso dia a dia, nós vamos nos entregando um pouco mais, porque Deus vai nos atraindo um pouco mais. Dr. Martin Luther King, que foi um grande exemplo na cultura americana, que lutou quase que toda a sua vida pela igualdade social, pela igualdade racial, onde nos Estados Unidos, que teve uma cultura muito forte e por muitos anos teve a escravidão dos negros pelos brancos, né? E os estados do sul dos Estados Unidos tiveram muito da sua história baseado na escravidão e na cultura da escravidão. O próprio Dr. Martin Luther King, ele disse algo que a gente pode levar para a nossa vida como uma lição. Ele disse: se você ainda não achou uma causa pela qual valha a pena morrer, você ainda não achou a razão de viver. E é neste sentido, nós temos a nossa vida transformadas por Cristo. Porque uma vez que nós fomos libertos do nosso pecado, da condenação e da morte, e uma vez que nós começamos a viver uma vida para Deus, uma vida para Cristo, nós encontramos um propósito, nós encontramos algo que passa a valer a pena morrer por aquilo. É algo mais importante do que nós mesmos, é mais importante que a nossa família, é mais importante que qualquer coisa que nós podemos conquistar aqui no mundo físico. E é este ditado de Martin Luther King, que é ouvido ao redor do mundo, nós vemos isso em tantos lugares, podemos trazer isso também à luz da Bíblia. À luz da nossa vida em Cristo, do relacionamento que nós temos com Jesus Cristo, que quer ser o nosso amigo, o nosso pai, num relacionamento de amor e compaixão, e quer trazer tudo o que há de bom para nós. Enquanto isso, nós continuamos vivendo a nossa vida em relacionamento com Ele. E é neste sentido que nós vamos cada dia mais sendo escravos de Cristo, apesar de estarmos libertos, libertos da nossa natureza corruptiva, da nossa natureza completamente corrompida, libertos do pecado, da condenação e da morte que vem do pecado. Porque a Bíblia diz que o salário do pecado é a morte, mas o dom gratuito de Deus é a vida eterna em Cristo Jesus, o nosso Senhor. Então nós temos esta relação muito facilmente entendida quando se analisa o contexto do que Paulo está dizendo. Nós somos livres, libertos da nossa natureza, do pecado, da queda do homem no Jardim do Éden, e ao mesmo tempo nós começamos a servir a Deus, sendo, entre aspas, escravizados. Mas eu não diria que é uma escravidão em si. O próprio Paulo diz que isto é um termo para que nós pudéssemos entender este tipo de relação. Mas o próprio Jesus disse que eu não vos chamo mais de servos, mas chamo de filhos, chamo de amigos, porque tudo aquilo que o Pai me ensinou, eu mostrei a vocês. Então Jesus nos atrai pelo seu amor e não por imposição. Ele nos atrai porque ele nos amou primeiro. E é um relacionamento como pai para filho, de amigo, de amizade mútua. Neste sentido, quando nós somos encontrados por Cristo, quando a graça nos encontra, quando nós somos novos nascidos e temos o Espírito Santo em nossa vida, nós começamos a deixar de viver para nós e começamos a viver para Cristo. E assim somos livres, libertos do pecado, da condenação e da morte, livres para viver em retidão, em santificação e santidade, e viver uma vida para Cristo, para que nós possamos um dia desfrutar, juntamente com Jesus, a vitória sobre a morte. Quem lhe falou aqui é o vosso irmão em Cristo, Davi Miranda Neto. Vocês fiquem na paz do Senhor Jesus.
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0: 2:58, eu sou o presbítero Rafael Gonçalves e esta é a madrugada do socorro de Deus. Que linda canção, o rei está voltando, ouvintes. Jesus voltará. Você já entregou a sua vida para Jesus? Seja um escravo de Cristo, conforme o quadro que nós acabamos de ouvir. Presbítero Davi Miranda Neto trouxe um tema maravilhoso aos nossos corações. Ser escravo de Cristo é ter prazer em servir a Cristo, sabendo que fomos comprados pelo sangue do Cordeiro, o sangue do Filho de Deus. 2:59, nós vamos nos preparar nesse exato momento para o prefixo das emissoras. Em seguida, vamos a mais um momento de oração com o pastor Lourival de Almeida. Ora em concordância com este servo de Deus e você que nos ligou, nos enviou a sua mensagem. Vamos também orar e apresentar a sua vida nas mãos de Deus. 3:00, vamos ao prefixo e em seguida a oração.
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1: 3 horas.
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3: Na minha aflição clamei ao Senhor. Gritei por socorro ao meu Deus. Do seu templo, Ele ouviu a minha voz. Meu grito chegou à sua presença, aos seus ouvidos. Salmos capítulo 18, versículo 6.
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Prezado ouvinte, prepara o seu coração para uma palavrinha de oração com o nosso Deus. Grande Deus, poderoso Pai, nós estamos na presença do Senhor mais uma vez. Meu Deus, eu quero agradecer o Senhor de todo o meu coração por poder estar aqui, falando com os ouvintes, cumprindo a Deus a missão que o Senhor colocou em minhas mãos. Agradeço o Senhor pela vida, agradeço o Senhor pelo alimento, agradeço o Senhor por todas as bênçãos e também pelas lutas, Senhor. Afinal de contas, as lutas nos fazem, Senhor, pessoas melhores, pessoas mais experientes. Agradeço o Senhor pelo conforto, pelo consolo, pela alegria, também pelas tristezas, por tudo, Senhor. Muito obrigado. O Senhor certamente é o Deus do meu coração, o Deus da minha vida, bem como também, ó Deus, o Senhor é o Deus da vida desse ouvinte que está clamando o Senhor agora. É muita coisa boa que o Senhor tem feito, Senhor meu Pai, em favor da nossa pessoa, em favor dos nossos irmãos, dos nossos familiares, dos nossos ouvintes. O Senhor tem nos guardado, o Senhor tem nos livrado do mal, o Senhor tem nos abençoado grandemente. Então, Senhor, receba o nosso muito obrigado de todo o nosso coração. Senhor, estamos aqui também, ó Pai, para continuar a nossa conversa. Queremos falar com o Senhor. E como sempre, ó Deus, parece que até uma praxe nas nossas orações, mesmo porque reconhecemos também não só a bênção nossa de cada dia, reconhecemos também, ó Deus, que precisamos do perdão nosso de cada dia, da misericórdia do Senhor a cada dia na nossa vida, no nosso coração, porque somos pecadores, Senhor meu Deus. Por isso, Senhor, nós queremos orar sabendo, ó Pai, que estamos sendo atendidos. Queremos orar, ó Deus, sabendo

que a resposta à nossa oração já está acontecendo. Senhor meu Deus, Senhor meu Pai, obrigado, ó Pai, pelo socorro que o Senhor está sendo para essa pessoa que nesse momento, ó Deus, está clamando conosco. E depois de ter reconhecido a sua fragilidade, ter reconhecido a sua vida carente da misericórdia acima de tudo, agora está alinhada contigo e sei que o Senhor está respondendo o clamor de cada um. Senhor meu Deus, Senhor meu Pai, o Senhor é um Deus vivo, Deus poderoso. Purifica-nos, Senhor, no sangue de Jesus, que foi derramado na cruz do Calvário, e lava-nos na Tua palavra. O Senhor mesmo fala, Senhor Jesus, já fostes lavados pela palavra. Lava-nos, ó Deus. Nós temos uma grande obra a realizar, e sabemos que essa grande obra, Senhor meu Deus, a realizar, ela vai acontecer a partir do momento, Senhor, que nós estivermos nos sentindo completamente abençoados, mediante, ó Deus, a nossa exposição a Ti, o nosso coração aberto ao Senhor. Deus de misericórdia, Deus poderoso, o Senhor tem as nossas vidas para operar, e nós temos tantas vidas para ganhar, vidas que serão alcançadas através das palavras que o Senhor haverá de colocar em nossa boca. Vidas, Senhor meu Deus, que serão alcançadas através do nosso testemunho, através, Senhor meu Deus, da nossa pregação. Por isso, Senhor, nós sabemos que sem o Senhor, sem a misericórdia do Senhor, nós não iremos a lugar nenhum, nós nada poderemos fazer. Deus de poder, em nome de Jesus, eu quero apresentar ao Senhor nesse momento pessoas, ó Pai, que estão atravessando nos mais profundos vales, que estão nos mais profundos abismos. Algumas já chegam a dizer que alcançaram até o fundo do poço, Senhor. Eu sei que o Senhor pode visitar nesse momento. Eu sei que o Senhor está ouvindo o meu clamor. O Senhor está ouvindo a minha oração, bem como o Senhor está ouvindo a oração de todas as pessoas que estão clamando a Ti nesse momento, com um coração sincero, com um coração aberto a Ti. Senhor, aqui estamos nós clamando. Sabemos que o Senhor é o Deus vivo, único, poderoso, verdadeiro, detentor das respostas para as nossas vidas. Senhor da glória, nesse momento eu apresento ao Senhor essa vida, Senhor, que está no mundo das drogas, essa vida que está no mundo do alcoolismo, essa pessoa, Pai, que está no mundo do crime. Pessoas, ó Pai, que talvez estejam ainda fora das prisões, algumas já recolhidas às prisões. Senhor, o Senhor é o conhecedor desse coração, conhecedor dessa vida, conhecedor dessa lágrima de pai, dessa lágrima de mãe, dessa lágrima, ó Deus, que rola em favor de pessoas, ó Deus, que a família esperava delas tanto, que a família esperava pelo menos, ó Deus, que fossem pessoas de bem, mas foram transviadas de alguma forma. De alguma maneira, Senhor, os falsos conselhos, falsos amigos, coisas, ó Deus, que o mundo apresentou, fizeram com que tantos se transviassem da sua verdade. Fizeram, Senhor, meu Deus, com que tantos deixassem o caminho do Senhor. Deus de poder, alguns nem chegaram a conhecer o caminho do Senhor. Mas na verdade, ó Deus, conheciam as sendas direitas, pelo menos, mas enganadas pelo adversário. Partiram, ó Deus, algumas delas drogadas, alcoolizadas, para essa vida de violência, para essa vida, ó Deus, de tristeza, essa vida onde todo dia, Senhor, é uma questão de sobrevivência apenas. Senhor, meu Deus, quantos já tombaram nos campos de batalha dessa vida? Quantos, ó Deus, poderiam estar vivos, mas não estão? Porque, infelizmente, Senhor meu Deus, se deixaram levar pela violência do presente século, se deixaram levar pelas oportunidades do ganho fácil e, infelizmente, ó Deus, se enveredaram na rota da morte. Senhor, eu sei que o Senhor está ouvindo o nosso clamor agora, e sei, ó Deus, que muitos que entraram por esse caminho estão buscando uma oportunidade de sair,
estão buscando uma oportunidade, Senhor meu Deus, de ver um caminho para a transformação. Que o Senhor se apresente agora, Senhor meu Deus, aliviando essa vida, repreendendo, Senhor meu Deus, toda forma, toda força maligna, repreendendo toda a força do inferno que está afetando esses corações, que está afetando essas vidas, essas pessoas. Eu creio no Senhor, meu Deus, agora, que o Senhor está aqui, meu Pai, agindo nessas vidas que estão enlaçadas, acorrentadas no caminho da morte, pessoas que estão na rota da colisão com o desaparecimento completo. Eu quero repreender, ó Deus, esse poder da morte, esse poder do inferno. Repreendo agora, meu Pai, e que essas vidas possam sentir a oportunidade de uma vez mais voltarem a ser verdadeiramente vidas. Senhor meu Deus, Senhor meu Pai, em nome de Jesus, quero apresentar ao Senhor também as pessoas que estão com enfermidades, que são consideradas pela medicina enfermidades incuráveis. São enfermidades, ó Deus, tantas. Eu sei, ó Pai, que dependendo do estágio que se encontra esse corpo, dependendo, ó Pai, das condições dessa vida, em alguns casos realmente a medicina já não tem mais nada a fazer. Sei também, ó Deus, que dependendo da situação, talvez a medicina ainda tenha algum poder para agir. Mas sei também, ó Pai, que para o Senhor não existem impossíveis. Sei também, Senhor meu Deus, que o Senhor é poderoso para curar aquilo que para o homem já não tem mais cura. Assim como também o Senhor é poderoso para curar aquilo, ó Deus, que talvez ainda reste uma pontinha de esperança. Deus grande e poderoso, são tantas enfermidades, ó Deus, são tantas dores que essa pessoa está passando, mas eu sei que o Senhor pode aliviar também. Eu tenho fé, ó Deus, e eu peço ao Senhor, dizendo ao Senhor que esse coração, que a nossa vida, ela apela também para a sua misericórdia. Nós permitimos, Senhor meu Pai, a sua misericórdia atuar na nossa vida. Se o Senhor não atuar em nossa vida, se o Senhor não atuar na vida dessa pessoa desesperada, se o Senhor não atuar na vida dessa pessoa desesperançada, é certo, Senhor meu Deus, que essa vida não alcançará a vitória que tanto precisa. É certo, Senhor meu Pai, que essa vida, Senhor, não conseguirá sobreviver mais um dia. Mas eu peço ao Senhor, ó Pai, o Senhor é poderoso para fazer uma transfusão total nessa vida. O Senhor é poderoso não só para dar uma vida nova. O Senhor pode dar órgãos novos também. O Senhor pode, Senhor meu Deus, atuar grandemente, fazendo, meu Deus, com que essa vida experimente aquilo que nós chamaríamos de um verdadeiro milagre. Eu sei que o Senhor cura, meu Pai. Eu sei que o Senhor faz maravilhas. Sei que o Senhor faz milagres. Eu sei que nesse momento o Senhor pode fazer com que essa vida seja totalmente transformada lá dentro do seu interior. Aquela partícula, aquela molécula, Senhor, aquela coisa mais pequenina, talvez, meu Pai, até mesmo que não é muito nem falado pela ciência, pela medicina, eu sei que o Senhor pode ir lá detectar, ó Deus, o que está acontecendo nesse corpo. Detectar, Senhor meu Deus, realmente o que está acontecendo nessa vida. E realizar a cura que o Senhor pode realizar. E realizar o milagre que o Senhor pode realizar. Realiza agora, meu Deus, o teu milagre. Realiza agora, meu Pai, a cura divina nesse corpo. Eu posso dizer ao Senhor, ó Pai, garanto ao Senhor, jamais, Senhor, eu vou requerer a mim, ou vou dizer que fui eu, porque eu sei, ó Pai, que é a misericórdia do Senhor, é o amor do Senhor, é a mão do Senhor quem faz, Senhor, a ação, é o Senhor quem cura, é o Senhor quem traz o milagre. Senhor, toda glória e toda honra é dada a Ti, Senhor.
Toda glória e toda honra é tributada ao Senhor, porque o Senhor é o único Deus poderoso e verdadeiro. Cura agora essa criancinha, Senhor, que até mesmo, Senhor, a manifestação dela, diante da dor, da doença que está sofrendo, é uma manifestação indecifrável aos olhos dos pais. Sabem até que há alguma dor, até medindo a febre, sabem que há alguma doença, mas a criancinha não sabe se explicar. E o Senhor é poderoso, Senhor, para alcançar essa criancinha agora. Cura essa criança, meu Pai, cura agora essa criança. Cura agora também, ó Deus, esse velhinho, esse adulto, esse jovem, esse adolescente. Pessoas que estão, Senhor, atravessando o vale da sombra da morte. Pessoas, Senhor, meu Deus, que estão em estado terminal. Pessoas, ó Pai, que já não há mais esperança para elas. Faça atuar a sua misericórdia, ó Deus. Eu peço ao Senhor misericórdia, Senhor. Tenha misericórdia acima de tudo, meu Deus. Eu sei que o amor do Senhor é grande em favor dessa vida. Eu sei que o amor do Senhor é grande em favor dessa família. Em nome de Jesus, meu Deus, eu repreendo toda a enfermidade que está levando essa pessoa a esse sentimento tão cercano de morte. Há poder no nome de Jesus Cristo. Eu te repreendo, enfermidade, sai agora. É para a glorificação do nome do meu Senhor. É para a glorificação do meu Deus. Na pessoa do Pai, do Filho e do Espírito Santo. Senhor meu Deus, também quero apresentar ao Senhor famílias que estão sendo, Senhor, sacudidas. Famílias, ó Pai, que estão sendo envolvidas pela contenda. Nós estamos presenciando, Senhor, famílias e mais famílias, lares e mais lares, que talvez, ó Pai, por falta de conhecimento, de vigilância, por falta de domínio, por falta de tudo, Senhor, essas famílias, infelizmente, sucumbiram diante das setas lançadas pelo inferno. No século das separações, quanta gente, depois de conhecer a sua palavra, tem se entregado a Deus aos processos mundanos, tem se entregado a Deus aos processos legitimados pela lei. Mas infelizmente, Senhor, através da sua palavra podemos refletir no descontentamento do Senhor pela separação de pessoas que vão criando lares, lares, famílias e famílias, confusões e confusões, e decretando, ó Deus, uma sociedade totalmente misturada, diferenciada, separada, onde o ódio parece imperar, ó Deus, em tantas vidas que buscam levar a outras malefícios, males e até a morte. Senhor meu Deus, Senhor meu Pai, o Senhor é poderoso para guardar a instituição primeira, o decreto primeiro do Senhor. O Senhor é poderoso para preservar as famílias, para que também a sociedade, ó Deus, pare de apodrecer e a igreja também não se deteriore. Eu creio, meu Deus, que o Senhor é Deus poderoso agora para trazer, acima de tudo, compreensão. Também, ó Deus, doses de humildade, doses, Senhor, meu Deus, de bom senso, para que o inimigo não declare vitória sobre esse lar, sobre essa casa, sobre essa família. Eu creio, Senhor meu Deus, eu creio no agir do Senhor agora, para guardar também a minha família, para guardar também, Senhor, a minha esposa, os meus filhos, os meus familiares, para guardar, ó Deus, os meus irmãos, os meus pais, para guardar, Senhor meu Deus, também a minha sogra, os meus cunhados, a diretoria da nossa igreja, os meus primos, tios, Senhor meu Deus, os nossos amigos. Senhor, se o Senhor não nos guardar nesse século onde a violência, Senhor, tem tomado conta das cidades, eu tenho certeza, Senhor meu Pai, que não haverá sobreviventes. Guarda-nos, ó Deus, guarda-nos nas tuas mãos, proteja as nossas vidas. Bendiz a sua palavra, guarda-me do homem mau, livra-me do homem violento. Senhor, o Senhor é poderoso para guardar também aqueles que fazem o seu trabalho para a manutenção da lei e da ordem.
Pai de poder, em nome de Jesus, se não for a ajuda do Senhor, o socorro do Senhor, como estaremos, ó Deus, nós tranquilos? Não há condições, Senhor meu Deus, mesmo porque, ó Pai, o inimigo, de noite e de dia, maquina o mal contra nós, maquina o mal contra mim, maquina o mal contra o ouvinte. Senhor, dai sabedoria e direção para a diretoria da nossa igreja. Todos nós, ó Deus, que procuramos dentro do nosso entendimento o melhor para a sua obra. Sabemos, ó Pai, que a obra é grande. Sabemos, ó Deus, que a satisfação completa é quase que impossível. Mas sabemos também, ó Deus, o quanto nós temos nos esforçado para alcançar almas, para alcançar também cuidar, Senhor, daqueles, ó Deus, que estão atravessando momentos difíceis mesmo dentro da igreja. Senhor, ajuda-nos, ó Deus, a ajudar outras pessoas. Esteja sobre nós, Espírito Santo da verdade. Esteja sobre a nossa casa, sobre a nossa família. Eu repreendo as setas malignas, diabólicas e satânicas. Eu repreendo no nome de Jesus todo o poder das trevas, Senhor, que tem lutado para tirar a nossa paz. Não conseguirá e não prosperará, porque nenhuma arma forjada contra nós haverá de prosperar, porque maior é o que está conosco. Meu Deus, o Senhor é um Deus vivo, e eu sei que o Senhor é um Deus vivo e que está conosco para nos guardar, para ser socorro presente no momento da angústia. Seja o nosso escudo, a nossa torre forte. Meu Deus, meu Pai, eu repreendo todo o poder do mal, todo o poder da mentira. Meu Deus, eu sei que o Senhor é poderoso para trabalhar através da oração dos teus servos que estão interligados conosco, de coração para coração, e sei que o Senhor está ouvindo o clamor dessas pessoas que estão orando comigo, e nós estamos, ó Deus, pedindo nada mais, nada menos do que a atuação da sua misericórdia, nada mais, nada menos, ó Deus, pedindo que o Senhor guarde, que o Senhor ajude, que o Senhor proteja, que o Senhor continue nos usando para alcançar vidas, e pedindo ao Senhor que o Senhor destrua a fortaleza do adversário, destrua a fortaleza do inimigo, destrua o foco, Senhor meu Pai, onde ali, ó Pai, está imperando os processos da desonestidade, os processos da mentira, os processos do pecado, do engano. Senhor meu Deus, eu creio no Senhor, eu creio no agir das tuas mãos, eu creio no agir da tua misericórdia agora, Pai de poder, em nome de Jesus, ó Deus, em nome de Jesus, Senhor, eu creio no Senhor, eu creio na mão do Senhor, fazendo maravilhas agora, eu creio, ó Pai, eu creio, Senhor, que o Senhor está atuando poderosamente, agora também onde estão os presidiários, eu creio que o Senhor está atuando, curando esse coração, esse rim, esse pulmão, eu creio que o Senhor está agindo também nas cadeias públicas, sei que o Senhor está abençoando os seus pastores que militam nessa causa com legitimidade. Cura agora o câncer, Senhor, cura agora, Senhor meu Deus, essa enfermidade da boca, do nariz, da garganta, essa enfermidade pulmonar, lava-nos na tua palavra, perdoa os nossos pecados, Senhor, cura agora esse reumatismo, cura agora essa enfermidade no fígado, cura essa enfermidade agora que atinge, Senhor, os pulmões, essa enfermidade que atinge o cérebro e o coração. Senhor meu Deus, o Senhor é um Deus grande, poderoso, misericordioso. Eu creio no teu poder agora, desde as plantas dos pés até o alto da cabeça. Toda virose, toda bactéria, todo mal que está atingindo essa vida, todo mal que está atingindo esse coração, eu repreendo agora. Todo mal que atinge esses ossos, toda inflamação, toda artrite reumatoide, todas as enfermidades infecciosas, todo tipo de paralisia, parestesia, meu Deus, eu repreendo toda enxaqueca, toda dor, toda enfermidade que a medicina considera, Senhor, que pode se ir levando,
mas a cura nunca mais virá. Em nome de Jesus, saia desse corpo, saia dessa casa, todo mal. Senhor, eu repreendo, Senhor, toda a enfermidade considerada natural, toda a enfermidade também espiritual que atinge esse corpo, essa vida. Pai de poder, Pai de misericórdia, em nome de Jesus Cristo, que o Senhor esteja também com aqueles, ó Deus, que foram declarados autoridades responsáveis por cidades, estados e nações, que sejam pessoas sábias e, acima de tudo, honestas, para que a população possa desfrutar daquilo que contribui, para que, Senhor meu Pai, haja consciência e para que seja vencido todo o processo de corrupção. Senhor meu Deus, em nome de Jesus, o Senhor vai abençoar sim os cultos ora anunciados, o Senhor vai abençoar as campanhas, o Senhor vai trazer, ó Deus, as pessoas que precisam da salvação. Quanta gente precisa de salvação, meu Deus, quanta gente, Senhor meu Pai, desviadas dos seus caminhos, quantas pessoas estão longe de Ti, o Senhor pode trazê-las, ó Pai, o Senhor pode recuperá-las, Senhor meu Deus, em nome de Jesus Cristo, recupera essa vida, meu Pai, recupera essa vida, meu Deus, em nome de Jesus Cristo, eu creio em Ti, meu Pai, eu creio na força do Seu poder, o Senhor é Deus poderoso, recupera essa vida agora, meu Pai, eu estou ciente da Tua resposta, eu estou certo do Seu poder na minha e na nossa vida, Senhor, em nome de Jesus Cristo, que a bênção do Senhor, que a proteção do Senhor, que a presença do Senhor esteja conosco de hoje para todo sempre, amém, Senhor, amém.

0: abraço para você, viu? Programa Voz da Libertação, sou o pastor Luivaldo de Almeida. Nossa igreja está na Avenida do Estado, 4568, na Baixada do Glicério. Igreja Pentecostal, Deus e Amor, uma igreja de todos e para todos. Até a próxima oportunidade, fique com Deus.
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3: Sou eu mesmo, aquele que apaga suas transgressões por amor de mim e que não se lembra mais de seus pecados. Isaías 43, 25.
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3: A paz do Senhor Jesus, irmãos. Eu sou a irmã Eva, aqui de Viçosa, Minas Gerais. Eu estou passando aqui para parabenizar a Igreja Pentecostal Deus e Amor. Glória a Deus por essa igreja. E feliz demais por fazer parte dessa igreja, né? Sou também uma cooperadora da obra do Senhor. Louvado seja Deus. Graças a Deus. Deus abençoe a todos, irmãos ouvintes, né? Os irmãos do programa Voz da Libertação. Tem alcançado bênçãos, muitas bênçãos. Eu não vou contar aqui porque senão meu áudio vai ficar muito grande. Mas Jesus tem cuidado de nós e de nossa família. Aqui, louvado seja Deus. Deus abençoe a todos em nome de Jesus.
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4: Lembre-se do seu Criador enquanto você ainda é jovem, antes que venham os dias maus e cheguem os anos em que você dirá: não tenho mais prazer na vida. Lembre-se dele antes que chegue o tempo em que você achará que a luz do sol, da lua e das estrelas perdeu o seu brilho e que as nuvens de chuva nunca vão embora. Então os seus braços, que sempre o defenderam, começarão a tremer, e as suas pernas, que agora são fortes, ficarão fracas, e os seus dentes cairão, e sobrarão tão poucos que você não conseguirá mastigar a sua comida. A sua vista ficará tão fraca que você não poderá mais ver as coisas claramente. Você ficará surdo e não poderá ouvir o barulho da rua. Você quase não conseguirá ouvir o moinho moendo ou a música tocando, e levantará cedo quando os passarinhos começam a cantar. Então você terá medo de lugares altos e até caminhar será perigoso. Os seus cabelos ficarão brancos e você perderá o gosto pelas coisas. Nós estaremos caminhando para o nosso último descanso, e quando isso acontecer, haverá gente chorando por nossa causa nas ruas. A vida vai acabar como a lamparina de ouro cai e quebra quando a sua corrente de prata se arrebenta, ou como um pote de barro se despedaça quando a corda do poço se parte. Então o nosso corpo voltará para o pó da terra de onde veio, e o nosso espírito voltará para Deus que o deu. O fim de todas as coisas é: teme a Deus e obedeça a sua palavra, porque este é o dever de todo ser humano. 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

0: Senhor Jesus, quero contar uma experiência que eu tive com Deus quando eu estava procurando uma igreja que eu já sentia no meu coração de servir a Deus. Eu andei em algumas igrejas, em vários ministérios, porque eu queria uma igreja que eu pudesse me encontrar com o Senhor. E visitei alguns ministérios, mas nenhum deles me tocou. Certo dia, eu entrei na sede mundial e lá eu sentei e fiquei observando o culto. E ver as irmãs cooperadoras, obreiras, e me chamou, né, para ir na frente aceitar Jesus na hora que o missionário estava pregando. Lembro eu que era um dia de quarta-feira, mas eu não quis ir, estava sozinha. Aí no outro, quando foi no domingo, eu voltei para a igreja novamente. Eu senti o Espírito Santo de Deus falando comigo no meu coração. Vai ser aqui que eu tenho grande obra para fazer em sua vida através do Espírito Santo. E ali, irmão, eu sentei. Aí as irmãs, na hora do apelo, elas vieram me chamar. Eu estava toda cheia de pintura. Eu estava com cheias de bijuterias, pulseiras, de calça comprida. E ela falou, vamos lá na frente, vamos aceitar Jesus. E eu fui. O missionário estava pregando, era na época da sede mundial, né? Na igreja antiga. E eu fui, irmão. Aceitei Jesus. E aí, quando eu cheguei em casa, eu já fui tirando as coisas que não era do agrado de Deus na minha vida. O Espírito Santo de Deus já foi fazendo uma obra na minha vida. Aí se passou, né? Eu acompanhei os cultos, ia nos cultos na quarta, no domingo, missionário. Passou 6 meses, começou a anunciar o batismo. E um dia o missionário falou assim, que as pessoas que estivessem já se preparando para o batismo, se quisesse entrar na fila para ser batizada com o Espírito Santo, ele ia descer do púlpito e ia colocar as mãos sobre as nossas cabeças. Irmãos, eu senti uma vontade muito grande de entrar na fila, mas nesse dia eu estava com meu filho de 8 anos e a minha filha de 6 meses no colo. Mas mesmo na oração eu senti uma graça de Deus sobre a minha vida. Eu falei, mas eu não vou na fila, vou esperar para o próximo domingo. E quando terminou o culto, eu vim embora, cheguei em casa, falei para o meu esposo, falei, olha bem, eu queria que você fosse comigo na igreja, porque ele não ia. Eu queria que você fosse comigo no culto, porque o missionário está fazendo, mandando ficar na fila, que é o batismo com o Espírito Santo. E ele desce do púlpito e põe a mão na cabeça das pessoas. E eu queria ir para a fila, mas com as crianças não dá. E ele foi, irmãos. Quando foi no próximo domingo, ele foi comigo. E assim começou a oração, né? Eu falei para ele ficar com as crianças e entrei na fila. Quando eu entrei na fila, eu fui sentindo um poder muito grande do Espírito Santo sobre minha vida. Mas eu não estava batizada ainda, mas eu sentia que eu ia ser batizada naquele dia. E assim foi, irmãos. E eu vi o missionário descendo do púlpito e colocando as mãos sobre as cabeças das irmãs, e as irmãs cheias do Espírito Santo. E eu estava orando, orando, e eu comecei a sentir algo diferente sobre o meu corpo, sobre a minha vida naquele momento. Mas ali eu estava assim, quando o missionário foi chegando perto de mim, eu parecia que algo estava impedindo, porque parecia que eu estava me sentindo acanhada naquele momento. E eu não me soltava para ser batizada. Aí o servo de Deus, missionário Davi Miranda, ele se aproximou de mim, colocou a mão na minha cabeça e falou assim, minha serva, você já está batizada com o Espírito Santo. Naquele momento, eu comecei a sentir o poder tão grande de Deus sobre a minha vida, que eu sei que dali me tiraram, levaram lá para o púlpito. Eu fiquei lá, irmão, cheio do Espírito Santo, falando em línguas estranhas. E quando foi naquele momento, o culto foi, chamaram todo mundo para ir para frente receber oração. E eu ali já estava ajoelhado no púlpito. Eu sei que terminou o culto, irmãos. Chegou meu filho e falou: mãe, o culto já terminou. É, já acabou, já está na hora de ir embora, já deu paz do Senhor. Irmãos, eu não vi. Eu estava tão cheio do Espírito Santo de Deus que eu nem vi o culto terminar. Eu ali de joelho, dobrado ali na beira do púlpito, só recebendo o poder do Espírito Santo de Deus. E essa é uma experiência que eu tive. Então eu agradeço a Deus por esse ministério e que Deus abençoe e todos aqueles que estão na frente desse trabalho. Deus abençoe a todo mundo e que aquele irmão que tem um chamado do Senhor e que abra seu coração e faça a obra do Senhor. Deus abençoe por essa oportunidade em nome de Jesus Cristo.
1: Quanto sofrimento, desilusão, tristeza e angústia na sua vida, caro amigo ouvinte. Você vive chorando, pensando: Deus se esqueceu de mim. Deus me abandonou. Deus não quer mais nada comigo. Você está enganado. Deus te ama. Deus te quer bem. Deus quer abençoar a sua vida. Você está pensando em tirar a sua própria vida? Você pensa em fugir de tudo e de todos, esconder-se e dizer: ninguém gosta de mim? Você está debaixo de uma depressão. Preste muita atenção. Deus te ama, porque de tal maneira Ele enviou seu único filho para que todo aquele que nele crê não pereça, mas tenha vida eterna. Jesus, Ele morreu. Morreu pelos teus pecados em uma cruz de dor, sofrimento e angústia, para te dar a paz e a tranquilidade. Ele mesmo disse bem claro: eu sou o bom pastor e o bom pastor dá a vida pelas suas ovelhas. Ele chegou a dizer mais ainda: vinde a mim todos que estão cansados e oprimidos e eu vos aliviarei. Caro amigo ouvinte, lembre-se de uma coisa: Deus nunca vai te desamparar. Esforça-te, tem bom ânimo e venha participar de uma concentração na Igreja Pentecostal. 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
4: Olá, ouvintes do programa Voz da Libertação, a paz do Senhor Jesus. Eu sou o seu irmão Levi Muniz e este é o quadro Sementes. Eu quero, neste momento, meditar com você na Palavra de Deus em Deuteronômio, capítulo 8, versículo 3. Diz a Palavra do Senhor assim: o Senhor te humilhou e te deixou ter fome e te sustentou com o maná, que nem tu nem teus pais conhecias, para te dar a entender que o homem não vive só de pão, mas de toda a palavra que sai da boca de Deus, disso vive o homem. A pergunta que eu tenho para você nesta oportunidade é: você tem se alimentado da palavra de Deus? Você se lembra do povo de Israel no Egito? O povo de Israel, quando estava no deserto, a Bíblia diz que eles caminharam durante 40 anos no deserto. E isso ilustra muito bem o que vivenciamos hoje: lutas, dificuldades terríveis. Às vezes também nos sentimos em um deserto. Você já se sentiu em um deserto? Desorientado, sedento, faminto, temeroso quanto ao presente, quanto ao futuro, né? Mesmo assim, o Deus que cuidou do povo de Israel, Ele cuida de mim e de você. Após 430 anos de escravidão, os israelitas eram um povo sem o preparo e a confiança e a fé necessária para tomar posse da terra prometida e ali viver bem. A leitura que eu acabei de ler nos mostra que o Senhor os guiou, testou, provou e os forjou no deserto. Você está passando por um deserto aí? Saiba que este deserto é permissão de Deus. Deus permite a gente passar pela dificuldade, Deus nos permite passar pela prova, Deus nos permite passar por momentos muito difíceis, porque Ele quer ver até aonde vai a nossa fidelidade para com Ele. Deixa eu dizer uma coisa, se você teme ao Senhor, se você é uma pessoa que ama a Deus, que vive na presença de Deus, você pode passar pelo deserto, mas nunca você vai ter a falta do seu alimento. O Senhor vai te suprir, nem que seja com o maná. Sim, o maná é aquela provisão que o Senhor dá no momento da dificuldade. Para chegar à terra prometida, é necessário passar pelo deserto. Então, fique firme. Fique firme na presença do Senhor, aguente, porque você vai passar e lá na frente você vai cantar o hino da vitória. Deus fez cair o maná do céu para alimentar o seu povo fisicamente, mas também os preveniu de que não era exatamente o maná que salvava suas vidas, mas sim a sua palavra. Quando nós lemos o Salmo 119, nós entendemos que Deus quer que nós tenhamos a sua palavra dentro do nosso coração. O salmista diz: escondi a tua palavra dentro do meu coração para não pecar contra ti. Lâmpada para os meus pés é a tua palavra e luz para os meus caminhos. Ei, você tem se alimentado da palavra de Deus? Nesses momentos de dificuldade, nesses momentos de luta, nesses momentos de prova, nesses momentos em que parece que não tem mais esperança, alimente-se da palavra do Senhor. O salmista, ele também experimentou reveses na vida, trechos difíceis pelos quais passou e entendeu que havia algo especialmente vital, que é alimentar-se dos ensinos de Deus. Você está passando por dificuldade? Está passando por lutas? É aí que você tem que ler a palavra. É aí que você tem que meditar a palavra, na palavra. Quando você está passando por problemas difíceis, é aí que você não pode deixar de ler, de meditar, de ouvir. A palavra de Deus, ela traz socorro, ela traz correção, ela traz consolo, ela traz paz, ela traz vida e ela traz também o ensino. Se você está enfrentando, seja o que for, alimente-se da palavra de Deus, pois ela é o nosso sustento. Por meio da palavra de Deus, nós temos vida. A palavra de Deus é vital. Apegue-se a ela, creia nela, obedeça a ela, leia ela, medite nela de dia e de noite. E você vai ser mais que vencedor em Cristo Jesus. A palavra de Deus é o nosso alimento. Que Deus te abençoe, que Deus fale ao seu coração e que você possa ter a palavra de Deus como o seu alimento, que você possa ter a palavra de Deus como o teu sustento e que você possa ter a palavra de Deus como aquela palavra que vai fazer com que a sua vida seja transformada. Que Deus te abençoe em nome de Jesus Cristo.
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5: Jesus está curando a sua enfermidade. Se você deixou alguém na sua casa enfermo, vai curando Jesus. Vai louvando que Jesus vai curar ela.

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1: Quatro horas e um minuto.
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3: Meu nome é Maria Cristina, eu moro na cidade de Belém, no Pará. Havia me dado erisipela e me deu infecção no sangue. E eu me internei, fiquei internada durante 9 dias, depois saí. Coloquei um propósito no meu coração, eu disse, eu vou fazer um voto. E eu saí dali direto para a setorial de Belém do Pará. E eu dobrei meu joelho ali, chorei muito, orei e fiz um propósito com Deus. Para a honra e glória do Senhor, com uma semana eu já senti a diferença. Deus, ele me deu vitória. E eu honro e glorifico o nome do Senhor pela sua misericórdia, pela sua compaixão.
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5: 4:03, ótimo dia para você. Vem agora o quadro Saúde Mental. Sou o presbítero Rafael Gonçalves. Vamos junto.
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7: Quase um terço, ou seja, 32% das decisões estressantes envolve o trabalho. Aceitar um novo emprego lidera o ranking, seguida por pedir demissão, saber como investir o próprio dinheiro, dirigir, tornar-se autônomo e comprar uma casa. Aqui no Brasil, 60% dos trabalhadores pensam em pedir demissão com muita frequência. De acordo com a pesquisa, um levantamento nacional de engajamento feito com 5 mil pessoas. Ao longo de 2025, só para se ter uma ideia, 64% dos entrevistados se candidataram a novas vagas. Um dos motivos é o baixo engajamento dos trabalhadores, motivado por cansaço, desconfiança e aquela sensação de estagnação. Diante de importantes decisões como as citadas aí no estudo, o cérebro ativa um modo de sobrevivência. Então, quando se está sob pressão, é ligado aí no cérebro o chamado modo de resposta rápida ao risco. E nesse estado, áreas mais reflexivas perdem espaço para respostas mais rápidas e intuitivas, detalham os especialistas. E na prática, entra em cena o sistema de luta ou de fuga. O neurotransmissor noradrenalina e o cortisol, o hormônio do estresse, acabam disparando. Invisibilidade materna. Saiba se você contribui para isso e como mudar. Ser desvalorizada após o parto parece ser uma experiência quase universal para novos pais, mas especialmente para as mães, né? Esse apagamento também é desenfreado nas redes sociais, onde vídeos supostamente engraçados mostram tias e avós passando por cima dos novos pais para chegar ao bebê ou desligando videochamadas quando atendem e veem que a criança não está na tela. Está ciente de como você pode estar contribuindo para que o que alguns chamam de invisibilidade materna pode ajudar você a se tornar uma pessoa mais empática e também atenciosa. E, claro, ajudar aí os novos pais a se sentirem valorizados.

0: Dados e apoiados. A conscientização também pode desmantelar o preconceito não dito que as pessoas têm sobre como o pós-parto parece ser versus como o pós-parto realmente é. Para muitas mulheres, a conscientização crescente de que pessoas que as conhecem há anos ou mesmo por toda a vida não as valorizam mais da mesma forma pode ser dolorosa. Esse apagamento também pode levar a ressentimento, ansiedade e depressão pós-parto. Quando você pergunta como os pais estão, antes de perguntar sobre a criança, você está sendo atencioso com os pais e com as várias jornadas que eles estão vivendo emocionalmente e muitas vezes em silêncio, já que as mudanças significativas que os novos pais passam são tanto bonitas quanto profundamente desafiadoras.
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2: Hoje é sexta-feira, dia 29 de maio de 2026, e em todas as nossas igrejas Deus e Amor, nós teremos grandes concentrações que vão transformar a sua vida. Aqui em nossa sede mundial, na Avenida do Estado 4568, daqui a pouquinho, às 9 da manhã, nós teremos a primeira concentração do dia. E queremos convidar você e toda a sua família para estar conosco, inclusive você que não dorme bem durante a noite, ouve vozes, vê vultos, se sente ansioso, deprimido. Hoje é guerra contra o mal, hoje é sexta-feira de libertação. E às 9 da manhã, presbítero Rivair Silva vai estar pregando a palavra de Deus, orando por todos e com ele o Esquadrão da Libertação. Será uma sexta-feira de grandes milagres. Pastor, eu não posso estar às 9 da manhã. O que faço? Venha às 3 horas ou às 15 horas. Presbítero Kleber de Oliveira estará pregando a palavra de Deus na segunda concentração principal do dia, também orando para que Deus possa realizar grandes milagres. Não importa o seu credo religioso, a igreja que você frequenta, não importa a situação que você está vivendo, Deus vai usar o presbítero Rivair, Deus vai usar o presbítero Kleber de Oliveira, e você sairá do Templo da Glória de Deus, sede mundial das igrejas Deus e Amor, com a vida transformada perante ou diante da sua fé.
4: Quem tem a palavra de Jesus não falta nada, quem tem a palavra de Jesus recebe milagre, quem tem a palavra de Jesus não teme, quem tem a palavra de Jesus se alegra, quem tem a palavra de Jesus creia, quem tem a palavra de Jesus não precisa se desesperar, quem tem a palavra de Jesus, minha irmã, basta confiar e crer, o mestre não tarda, o mestre não falha, ele vem para dar resultado de vitória. Até agora não vi milagre na minha casa, continue continua orando porque o Mestre vem vindo, continua clamando porque o Mestre vem vindo, continua fazendo as suas campanhas, os seus votos porque o Mestre vem vindo, ei, ele te dá uma ordem, não abandona a rede, não abandona o barco, não, não saia da posição que ele te colocou, não, foi o Mestre que te colocou e não tem cão que tira, foi o Mestre que está preparando, não tem demônio que impeça, prepara porque o teu comércio vai ser uma bênção a partir de hoje, prepara porque as bênçãos do Senhor, ela enriquece e não acrescenta dor, prepara minha irmã, porque o que você está pedindo Deus vai te dar, prepara porque o que você está aguardando Deus está preparando, prepara, prepara, prepara, permaneça atento, você tem a palavra, você tem a promessa, você tem o dono do milagre, você tem aquele que seca com as lágrimas, você tem aquele que te levanta, você tem aquele que resplandece vitória, você tem, você tem, você tem. Tem 35 pessoas que Jesus está tocando na sua visão agora, ele vai abrir os teus olhos hoje. Você estava perdendo a tua visão, mas hoje Jesus te trouxe aqui, já está garantindo vitória para a tua vida. Hoje ele te trouxe aqui, está garantindo vitória para a tua casa, não adianta. Eu quero orar por 69 pessoas aqui. O Senhor está me dizendo que o médico já desenganou, mas Jesus não desenganou ninguém. E Jesus colocou a mão hoje, já ordenou vitória, levanta a mão e vem. Levanta a tua mão e recebe o teu milagre, levanta a tua mão e recebe. Recebe o teu milagre. 42 pessoas, nada está dando certo para você. Foi um demônio que recebeu uma oferenda. E o diabo disse, eu vou fechar todas as portas para ele. Mas Jesus já colocou as mãos e está abrindo as portas para você hoje. Levanta a tua mão, levanta a tua mão, levanta a tua mão, levanta a tua mão e dá glória para este Deus. Tem 91 pessoas aqui. Jesus está dizendo, deixa as minhas mãos trabalhar e você vai ver o que eu vou fazer da noite para o dia naquele lugar. Levanta a mão, levanta a mão, levanta a mão e recebe, levanta a mão e recebe, levanta a mão e recebe, levanta a mão e recebe. Tem 115 pessoas aqui, 115 pessoas aqui, que o Senhor está te curando de uma enfermidade que estava alojada no seu estômago. Não sai em raio-x, mas a dor persiste. Não sai nos exames, mas a dor persiste. A partir de hoje está curado. A partir de hoje está curado agora. Levanta a mão e dá glória para Jesus. 15 pessoas que sofria de fraqueza nas pernas. Jesus acabou de te curar. Eu quero orar por 23 pessoas aqui. O médico disse, agora é somente um milagre. Senhora, olha para mim, senhora. Fecha os teus olhos. Fecha os teus olhos, senhora, que segurou. É, põe uma mão na cabeça. Põe a mão no teu coração. Põe a mão no coração, no coração. A senhora ali. Isso, você. O Senhor me mostra um demônio chamado espírito de morte. Está no ombro dela. Se tiver uma obreira, eu agradeço. Ó, um, dois e três. Corre lá, obreira. Ali, ó, ó. Já está passando uma mulher aí, ó. Já pode segurar, já está aí, ó. Ó, olha quem é que estava lá. Está vendo? Espírito de morte. Olha lá. Que coisa terrível, está vendo? Se essa mulher não vem aqui hoje, irmão, a sepultura dela já estava aberta. Mas Jesus chegou e fechou a sepultura e deu vida para ela. Olha lá que legião, olha o desespero do diabo. Olha o desespero do diabo aí, olha aí, ó. Olha aí, diga, queima ele. Olha o desespero do diabo aí, ó, ó. Olha aí que coisa terrível, tá vendo? Que coisa terrível, olha aí, ó. Não dá nem tempo de orar para uma, a outra já caiu também. Eu quero orar aqui por 13 pessoas. 13 pessoas que estava preocupado, porque todas as vezes que você vai se alimentar, você sente algo preso na sua garganta. Jesus está te curando agora. Corre ali para testemunhar, corre lá, corre ali para testemunhar. Pastor Kleber já está com a mão levantada, corre lá para testemunhar, corre lá, corre lá, corre ali, corre ali. Olha o desespero do diabo, olha o desespero do diabo. O diabo não gostou da cura dessas pessoas, não. O diabo não gostou da cura dessas pessoas, não. Diga, queima ele.
5: era demônios, mas hoje o diabo vai embora. Diga, queima ele. Olha o desespero, ouvintes. É o demônio da enfermidade. Diga, queima ele. Diga, queima ele. Diga, saia.
6: A Bíblia diz no capítulo 36, suplicando pelo estado da sua nação, a Bíblia diz que Deus estende sobre ele as suas mãos, porque ele confessa dizendo: e veio sobre mim a mão do Senhor, e foi o Senhor que me levou em espírito. Diga comigo: em espírito. Havia uma mão poderosa por trás de todo este acontecimento. Havia uma mão poderosa por trás de toda esta instrução. Havia uma mão poderosa por trás da revelação profética, daquilo que ele tinha que pronunciar. Logo eu entendo que as mãos de Deus não é somente aquela mão misteriosa que diz a Bíblia no livro do profeta Daniel, que repreendeu a loucura daquele que estava usando os utensílios de Deus para se embriagar, e todos aqueles que não serviam a Deus puderam enxergar somente uma mão sem braço, uma mão sem corpo, uma mão que não dava para saber de onde havia vindo, mas aquela mão entrou e escreveu naquela parede estucada: Mene, Mene, Peque e o Farsim, e ninguém podia discernir o que Deus havia escrito, porque eles viram as mãos, mas não entenderam a revelação. Aqui não, Ezequiel disse: as boas mãos do Senhor, ela veio sobre mim, e eu me deixei levar, e eu me deixei convencer, e eu me deixei mover pelo Espírito dele, pelo poder dele, pela operação dele. Glorifique, pode glorificar, pode exaltar.
7: E agora, Senhor, há mães clamando, agora pais que estão clamando, agora filhos que estão orando, agora uma igreja buscando a tua presença. Pai, toma lugar no nosso coração, toma lugar, meu Pai, na nossa visão, para que a nossa visão seja ampla, para que o nosso coração receba agora, para que os ouvintes que estão na transmissão receba o toque, receba a graça, receba o poder, receba a unção do teu Espírito Santo, convidando a eles para pedir, convidando a eles para clamar, porque na tua palavra, Senhor, escrito está: pedir e dar-se-vos-á, buscais e encontrareis, bateia e abrir-se-vos-á, porque todo aquele que pede, recebe. Igreja, todo que pede, recebe. Pede a Deus agora, pede ao Senhor agora, pede aquele que tem poder nos céus e na terra, para que ele te dê agora. Dai-nos agora, Senhor, a direção, dai-nos agora um coração preparado, que seja o nosso coração como a boa terra, para receber a tua palavra, para receber a tua revelação, que nenhuma distração venha impedir a tua palavra, que nenhum incômodo, que nenhum enfado, ó Deus, no corpo, na carne, venha impedir o teu falar, o teu operar nesta tarde. Abençoa, Senhor, porque cremos no poder da tua palavra, cremos no poder do teu evangelho, porque escrito está, Senhor, ó Deus, que o teu evangelho é poder, é poder para a salvação de todos aqueles que creem. Dai-nos fé agora, Pai, para crer na salvação da nossa casa, para crer na salvação da nossa família, para crer na salvação dos nossos filhos. Quantas famílias perdidas, quantas famílias destruídas, quantas famílias arruinadas, Pai, quantos estão agora, ó Deus, lutando contra o terror, contra o angustiador, contra o mal, meu Pai, que entrou na família.
6: O Espírito de Deus está me revelando 4 pessoas desenganadas da medicina por causa de um problema no teu coração, e Jesus está te revelando, dizendo que hoje você será tocado e curado do teu coração. Cadê estas 4 pessoas? Levante as tuas mãos, venha para cá. O Espírito Santo de Deus está me revelando 172 pessoas que estão agora em aflição dentro da sua casa, porque o mal é no coração. Você já não consegue mais trabalhar, já não consegue nem mais caminhar, porque o seu medo é que a qualquer hora vai parar o teu coração. Jesus está te visitando aí, está te dando um coração novo, em nome de Jesus.
8: Tem uma pessoa que está em nosso meio, e esta pessoa já está usando até sonda, porque esta pessoa sofreu a intervenção médica, mas não adiantou, porque o mal, a infecção, as dores prosseguiu, continuou. Mas Jesus está dizendo que vai tocar na tua vida. Cadê esta pessoa? Levante as mãos e venha para cá. O Espírito Santo está me revelando 326 pessoas que você sente nas suas costas, como se algo tivesse te apertando, te impedindo de respirar. E você já não sabe mais o que fazer, porque você já medicou, já tratou, pediu exame e nada aconteceu. Mas Deus está dizendo que Ele vai tocar na tua saúde e vai curar teus pulmões agora. O Espírito Santo de Deus está me revelando uma pessoa que a medicina te desenganou, dizendo que você tem manchas no seu coração e não há um perfeito funcionamento, e você está pedindo a Deus que Ele te cure. Cadê esta pessoa? Jesus vai tocar. Levante as tuas mãos e venha receber a cura. Levante as tuas mãos e venha receber o milagre. Diga glória a Deus. O Espírito Santo está me revelando 41 pessoas que você está paralisado da tua coluna, e você sente dores que te impede até de andar. E parece que tem dias que você não vai suportar estas dores na coluna. Você buscou o médico, venha para cá. O Espírito Santo de Deus está me mostrando uma pessoa que faz muitos anos que você está lutando pela tua libertação. Você desmaia e começa a colocar saliva pela sua boca. Tem pessoas que começam a dizer que não quer nem ficar perto de você. Jesus vai libertar esta pessoa. Levante as tuas mãos e venha receber.
9: Deus já está operando maravilhas, pastor Kleber, e amados ouvintes, a nossa irmã relatando o milagre que recebeu do Senhor Jesus. Minha irmã, o seu nome?
10: Maria.
9: O que a senhora recebeu de Jesus agora?
10: Eu recebi a cura, irmão. Eu estava com uma dor aqui no ombro, eu não conseguia virar o pescoço, que me faltava até o ar. E agora, em nome de Jesus, eu fui curado.
9: A dor desapareceu?
10: Desapareceu.
9: Então faz os movimentos que não podia fazer e faz normalmente. Está virando o pescoço, movimentando o ombro, já está curada para a glória de Deus, ouvinte.
10: Curada.
9: Cadê a dor?
10: Sumiu em nome de Jesus.
9: Sumiu para a glória de Deus.
11: Pastor Kleber, milagre extraordinário. Esta senhora chegou aqui, não podia caminhar, mas no momento da oração e da revelação do Espírito Santo de Deus, ela abandonou a cadeira de roda e está caminhando perfeitamente para a glória de Deus. Minha irmã, qual o seu nome?
12: Paula.
11: A senhora não podia caminhar?
12: Não, quebrei o pé.
11: Muita dificuldade?
12: Sim.
11: O que aconteceu com a irmã no momento da oração?
12: Jesus me deu a vitória, deu a caminhar até aqui sem a cadeira de roda.
11: Está caminhando perfeitamente.
12: Amém.
2: Oh, glória.
11: Aí está, pastor Kleber, milagre extraordinário, caminhando para a glória de Deus.
8: O Espírito Santo está me mostrando agora 104 pessoas que você precisa medicar continuamente a sua saúde por causa de uma diabetes que você não consegue vencer. 104 pessoas, e Deus está dizendo, Ele vai tocar na tua saúde. Levante as tuas mãos e venha. Levante as tuas mãos e venha. Tem uma pessoa que está em nosso meio, você representa alguém da tua família, e este alguém da tua família começou a manifestar surtos psicóticos, sinais de loucura, e Deus está me dizendo que toda a tua casa está sofrendo numa terrível aflição, mas Deus vai libertar esta pessoa da tua família. Levante as mãos e dê glória a Deus, igreja. O Espírito Santo de Deus está me revelando uma pessoa que você sente caminhar dentro do teu estômago em todo lugar, e você já fez de tudo para você vencer o que está aí, você não consegue expelir, não consegue tirar, e os médicos não conseguem dizer para você o que é, e você sente andando dentro do teu corpo. Cadê esta pessoa? Chamei esta pessoa uma vez, levantou as mãos, cadê a pessoa da revelação? Levante as mãos, eu quero orar por você, venha cá porque eu quero orar. Você sente caminhar dentro de você, está entendendo a revelação ou não? E você sente nitidamente caminhando, não é fora, dentro do teu corpo. A última vez chamei esta pessoa, venha cá porque nós queremos orar. Aplauso para Jesus.
9: Pastor Kleber, Deus está fazendo milagres no primeiro dia dessa campanha. Deus vê muito além. A nossa irmã chegou aqui com dores, curada por Jesus agora. O seu nome?
13: Natalice.
9: O que que a senhora chegou sentindo aqui nessa tarde?
12: Eu estava sentindo a dor daqui, né? Parte aqui das costas, né? Muita dor na perna, né?
9: Foi revelada por Jesus. Aonde estão as dores?
12: Pastor, não estou sentindo nada, agora não.
9: Curado por Jesus.
8: Aplauso para Jesus, igreja.
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2: 4:27, você ouviu como Deus usa o pastor Rivair Silva e também como Deus usa o pastor Kleber de Oliveira, que aqui no Templo da Glória de Deus, no dia de hoje, estarão pregando a palavra e orando pelos dons do Espírito Santo. Você não mora em São Paulo? Procure uma de nossas igrejas. Igrejas que estão bem próximas à sua casa. Em Osasco, Grande São Paulo, a nossa sede estadual está na rua Arthur Vasconcelos, 143. Será um prazer receber você e toda a sua família. Nós teremos 4 cultos no dia de hoje. O primeiro começa às 9, o segundo, meio-dia, o terceiro, às 15. E em especial às 19 horas, eu, presbítero Rafael Gonçalves, estarei pregando a palavra de Deus, orando por você e por toda a sua família. WhatsApp, você já ouviu. Então, por que ainda não nos enviou a sua mensagem? Daqui a pouquinho, nós teremos às 4:40 da manhã, o clamor por portas abertas. Você está desempregado? Mande-nos a sua mensagem e vamos clamar por você e pela sua família. A nossa irmã Nina nos escreveu, ela nos diz: bom dia, a paz do Senhor Jesus, peço oração para mim, pois tenho sentido muitas dores na cabeça. Ela também pede orações para sua neta Ana Lívia, que está resfriada. A nossa irmã Rosângela também nos deseja um ótimo dia. Ela é de Osasco, estávamos falando de Osasco nesse exato momento, do endereço da nossa igreja em Osasco. Rua Arthur Vasconcelos, 143, no centro de Osasco. Ela gostaria de pedir orações pela sua vida espiritual, profissional, pois precisa de um socorro de Deus nesta área da sua vida. Ela nos escreve dizendo que fez vários cursos e não conseguiu nenhum cliente. Ela pede orações também na vida sentimental. Nós vamos orar, vamos clamar. Tenha plena certeza que o Senhor vai lhe visitar. A nossa irmã Aparecida, ela também nos cumprimenta com a paz de Cristo, nos deseja um ótimo dia. Ela deseja ouvir a belíssima canção, O Choro, para que o Senhor possa lhe dar alegria. Porque segundo ela, e o que está escrito na Bíblia, o choro pode durar uma noite, mas a alegria vem pela manhã. Deus abençoe a irmã Aparecida pela indicação desse lindo louvor aqui no programa Voz da Libertação. Logo após o quadro que vamos ouvir na sequência, nós vamos ouvir sim essa belíssima canção. Inclusive, para encerrarmos, o nosso irmão Alisson Ribeiro, lá de Fortaleza, Ceará, pede orações por toda a sua família. Pede orações por Levi, Rafael, Fátima, Wilson, Wanderson, Enzo, Sofria e Luna. Às 4:40, vamos estar clamando, orando por você e por toda a sua família. Irmã Débora Miranda chega com um quadro maravilhoso. Projeto Eu e Mais Um.
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17: Com vocês, mais uma vez, o espaço Eu e Mais Um. Esta que vos fala, Débora Miranda, vos saúda na paz do Senhor. Ouvintes, nós estamos aqui todos os dias, 5 minutinhos em 4 edições neste programa, para a gente apoiar os novos convertidos com gotas de sabedoria, podemos dizer assim, com ensinos da palavra de Deus. Cada dia um pouquinho nós vamos gotejando esta palavra viva e eficaz que vai transformando vidas. Hoje nós vamos começar uma série onde vamos falar sobre o perdão. E o nosso texto base está em Colossenses, capítulo 3, versículo 13. Se você puder abrir a sua Bíblia comigo, leiamos assim: suportando-vos e perdoando-vos uns aos outros. Se alguém tiver queixa contra outro, assim como o Senhor vos perdoou, assim fazei vós também. Eu vou começar a nossa programação fazendo uma pergunta. Será que eu posso perdoar alguém sem esquecer a ofensa? Olha, nem todos possuem a capacidade de entender o milagre do perdão de acordo com o conceito bíblico. Eu digo que o perdão é um ato da graça divina e está alicerçado sobre o quê? A misericórdia, a bondade e a veracidade do Todo-Poderoso. O que seria perdoar segundo as Escrituras? Eu digo que perdoar envolve atitude de fé legítima, verdadeira. Significa doar-se a si mesmo sem buscar retribuição ou justificar-se. Em outras palavras, perdoar é dar amor quando o inimigo espera ódio. Podemos dizer dar absolvição quando o ofensor merece castigo. Podemos ainda acrescentar dar compreensão quando o agressor aguarda ira e vingança. O perdão é lindo, é um ato da alma mediante, podemos dizer, o qual a pessoa ofendida permite a liberdade de quem o agrediu, esquecendo-se completamente da injúria, ou seja, podendo até se lembrar daquilo que aconteceu, mas não lembrando com dor, com mágoa, com ressentimento. Porque quando nós perdoamos uma pessoa, nós nos esquecemos daquela situação, do acontecido, né, do fato. Podemos nos lembrar, sim, afinal de contas, nós não tivemos uma lavagem cerebral. A gente até se lembra do acontecido, do agressor, daquele que nos ofendeu. Mas quando nós dizemos que estamos perdoando e perdoamos de verdade, nós lembramos do ocorrido sem ter aquela dor no coração, aquela mágoa, né? Nós vemos que esta aula de hoje, você vai ser capaz de evidenciar as benéficas consequências do perdão. Você poderá também reconhecer que o primeiro passo para a gente perdoar o outro é perdoarmos a nós mesmos. E a gente vai diferenciar também o verdadeiro perdão segundo a palavra de Deus, do perdão aparente, daquele fundamentado nos frágeis conceitos do ser humano. Vejam, ouvintes, que o poder de perdoar é uma prerrogativa divina. E Jesus recebeu este poder da parte de Deus. Por isso ele nos dá um perdão pleno, gratuito e eterno. Agora, se nós quisermos seguir o exemplo de Jesus, devemos perdoar aqueles que nos ofendem, de modo imediato, abundante e definitivo. Se não perdoarmos, não podemos esperar o perdão de Deus. Eu creio que no final desta edição, vocês podem perceber que nada ou quase nada sabiam a respeito do genuíno perdão. Então, nós não podemos poupar esforços para convencer-nos da necessidade de sempre perdoar. Procure sempre saber se há alguém que tenha dificuldades, talvez na sua casa, na sua família, de perdoar, ou alguém que esteja contra você. Procure se abrir, procure falar, procure perdoar. Porque quando a gente perdoa, a gente não tem que justificar se aquele nos ofendeu, se aquela falou mal de nós. Nós temos que estar abertos, porque o maior poder é aquele que se humilha, mesmo estando inocente na situação. Vejamos que o perdão é você estar disposto a viver um novo relacionamento com aquela pessoa que lhe ofendeu. E podemos falar muito mais ainda do que é perdão. Hoje nós podemos dizer que nós fizemos uma introdução literária, uma introdução de definição daquilo que é perdão. Depois vamos prosseguir nas próximas edições falando sobre o perdão na prática. Por enquanto é somente hoje, mas vamos prosseguir com este mesmo assunto no próximo programa. Nosso contato é 11 982 92 3392. Fiquem na paz do Senhor e até a próxima edição.
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1: Maravilhosíssimo Deus e eterno Pai, aqui estamos mais uma vez em Tua santa e maravilhosíssima presença para buscá-lo de todo o nosso coração. Perdoe os nossos pecados, as nossas transgressões. Perdoe-nos, ó Deus, por tudo que fizemos e praticamos que não foi do Teu agrado, não foi da Tua vontade. Aqui estamos pedindo mais uma vez a ajuda do Senhor. E a ajuda que pedimos é para aqueles que estão desempregados. Pessoas, ó Deus, que entregaram currículos, pessoas que já bateram em milhares de portas, mas até o momento não fez uma entrevista. E aqueles que fizeram uma entrevista não estão trabalhando, não foram chamados, convocados, para que posteriormente pudessem trabalhar. Eu oro, meu Deus, a favor destas vidas, cuja família depende de uma única fonte de renda, mas não tem nenhum recurso sequer para pagar as dívidas, honrar os compromissos, como aluguel, as contas forçadas. Eu peço ao Senhor que visite estas vidas agora, visite este pai de família, visite esta mãe, visita, Senhor meu Deus, esta pessoa que é dependente de alguém, mas agora neste momento se encontra desempregada. Meu Deus, não deixe que os filhos, não deixe que os netos, os sobrinhos, os membros desta família passe por necessidades, privação de pão, mas destas pessoas o grande livramento. Há pessoas que estão em campanha de oração através do rádio, através dos canais oficiais que temos no YouTube, Facebook, Instagram, quando estamos ao vivo. Esta pessoa sempre apresenta a sua vida profissional, esta pessoa sempre apresenta a vida de alguém que esteja desempregado. E neste momento eu gostaria que o Senhor se lembrasse dessas pessoas. Não que o Senhor é esquecido, o Senhor é perfeito, maravilhoso. Eu peço ao Senhor que visite estas pessoas agora e que ainda hoje, sexta-feira, pela sua bondade e misericórdia, o telefone desta pessoa possa tocar e ela possa receber uma excelente notícia. Faça isso, Senhor, para que o Teu nome, o Teu grandíssimo nome, venha a ser exaltado na vida desta pessoa. Eu creio, Senhor meu Deus, e esta pessoa também crê. Eu apresento, meu Deus, esta pessoa que hoje trabalha, porém não está exercendo a função que se profissionalizou. Não está exercendo a função que por muitos anos estudou. O mercado de trabalho está difícil. Quantos jovens, ó Pai, precisando de uma fonte de renda, mas não está recebendo aquilo que deveria receber. Quantos jovens entregaram currículos, mas como é o seu primeiro emprego, não consegue ser efetivado em área alguma. Senhor Jesus, tenha misericórdia. Eu apresento essa situação que é impossível para ele e para ela, eu apresento em Tuas mãos aqui agora. Abre esta porta, Senhor. Repreende os atrapalhos. Repreenda os empecilhos. Repreenda, meu Deus, esse gigante do desemprego que quer ocasionar miséria, fome, desespero, angústia. Tenha misericórdia. Não permita que o inimigo faça com que esta pessoa vá para a criminalidade, praticando o roubo, a mentira, o engano. Senhor, providencie o milagre que esta pessoa precisa na manhã de hoje. Talvez esta pessoa não tenha o que comer. Talvez esta pessoa não tenha o que comer agora no café da manhã. O almoço nem sequer. Senhor Jesus, tenha misericórdia. Senhor meu Pai, eu peço em nome de Jesus, visite esta pessoa, visite este trabalhador, visite esta pessoa que tem sido ameaçada pelo credor, visite esta pessoa que está prestes a perder a casa onde mora, visite esta pessoa, meu Deus, e dê o grande livramento de um despejo, Visite, meu Deus, esta vida que neste momento ora, clama conosco e vem sendo ameaçado diariamente. Essas pessoas não têm conseguido dormir. Estas pessoas não têm tido motivação alguma. E muitas vezes têm pensado em desistir, em tirar a própria vida. Senhor, repreenda esse pensamento suicida. Repreenda, Senhor meu Deus, esta obra maligna que tem prendido estas vidas ao desespero. E abra esta porta agora. Ouça a oração, meu Deus, desta pessoa que te clama. Eu oro pelo desempregado, mas também oro pelos empregadores. Eu apresento gestores, empreendedores, empresários, microempresários. Meu Deus, não deixe que esta empresa venha decretar falência. Não deixe, meu Pai, que estas pessoas que trabalham nesta indústria, nesse comércio, percam o seu emprego. Tenha misericórdia. Senhor, abra portas de emprego, mas também portas de oportunidades. O Senhor pode fazer isso. Faça, meu Pai, porque Tu és o dono de todo o poder. O Senhor nos criou a Sua imagem e semelhança. O Senhor nos criou para a Sua honra e para a Sua glória. O Senhor nos criou para que o Seu nome venha a ser louvado. E a Tua palavra diz que tudo que pedirmos em oração, crendo, nós receberíamos. Ouve a nossa oração agora, Senhor. Ouve o nosso clamor. Quantas pessoas estão, nesse momento, acordando, se preparando para irem ao trabalho. E muitas, ó Pai, também estão acordando, mas não por esse motivo, porque não tem sequer um recurso, não tem sequer um emprego. Alguns, mesmo trabalhando de bico, não tem sequer um trabalho informal. Não tem absolutamente nada. Eu peço que o Senhor, ainda hoje, sexta-feira, possa ir ao encontro destas pessoas agora. Vai de encontro, meu Deus, das secretárias do lar, das empregadas domésticas. Aquelas, ó Pai, que vivem de forma esporádica, com poucos recursos. E os recursos que têm, os recursos que vêm, são para os gastos da casa, para manter a família. Meu Deus, não deixe que nada venha faltar, que não falte trabalho. Para este pedreiro que eventualmente aceita trabalhos, esse ajudante de pedreiro que de forma esporádica aceita trabalhos. Senhor, meu Deus, que não falte emprego, não falte trabalho para essas pessoas. Mas que em tudo mesmo, o Senhor venha suprir as necessidades de todos. Eu apresento os dizimistas, os ofertantes desta obra. Continua, Senhor meu Deus, a acrescentar na vida deste fiel aquilo que está escrito na Sua palavra, abrindo os céus, repreendendo o devorador, o migrador e dando vitória. Eu te glorifico e te exalto, porque o Senhor ouviu a nossa oração. Amém e amém. Muito obrigado e graças a Deus.

0: 4:50, você que orou conosco, tenha plena certeza que o Senhor abençoa o seu lar, a sua vida, a sua família. Creia em nome de Jesus que muito breve você será honrado com uma grande vitória, uma porta se abriu para você. Saiba que Deus é poderoso, Deus é aquele que ouve e responde às nossas orações. Vamos agora a um quadro importantíssimo, Saúde em Foco, e já já eu volto com todos vocês.
1: Obrigada pela sua audiência. A gente vai para mais informações aqui. Você nota um aumento da queda de cabelo em climas mais quentes? Especialistas explicam o motivo e o que fazer para melhorar a saúde dos fios. Sol e calor, uma combinação perfeita, mas nem tanto assim para os cabelos. Nessa época do ano, o aumento da queda dos fios torna-se uma queixa frequente nos consultórios dermatológicos. E isso não é uma coincidência, mas uma resposta direta às agressões externas que comprometem a integridade dos fios e o equilíbrio da pele na região capilar. Um dos principais vilões desse período é a exposição excessiva à radiação solar. Assim como a pele sofre queimaduras, os raios UV degradam a queratina, proteína fundamental que mantém a resistência e a elasticidade dos cabelos. Quando a haste capilar é fragilizada pelo sol, ela se torna mais suscetível à quebra. Somado a isso, o contato constante com o sal do mar ou cloro das piscinas remove a camada protetora dos fios, deixando-o porosos e ressecados, o que acelera o processo de queda. O calor intenso também estimula as glândulas sebáceas responsáveis pela produção de oleosidade. E com isso acontece um aumento do sebo no couro cabeludo, que pode se acumular e obstruir os folículos pilosos, dificultando o crescimento saudável do cabelo e favorecendo a queda. Segundo especialistas, na maioria dos casos, a queda observada em climas mais quentes é temporária. Ainda assim, é recomendado ter alguns cuidados extras com fios, como o uso de produtos específicos para o couro cabeludo e protetor solar para os fios. Caso o problema se prolongue ou ocasione falhas visíveis, a orientação é procurar um profissional para avaliação e diagnóstico corretos. Saúde respiratória. Existe cura para rinite alérgica? Saiba o que dizem os especialistas. Essa é uma dúvida real e instigante sobre uma doença que afeta até 40% da população mundial, ou cerca de 84 milhões de brasileiros. A rinite alérgica, quadro marcado por nariz entupido, espirros repetidos, coceira no rosto e dificuldade para respirar, costuma piorar no outono ou no inverno e está relacionada a alguns gatilhos do ambiente, como poeira, pelos de animais, ácaros e pólen. Embora o tratamento tenha evoluído bastante nas últimas 2 ou 3 décadas, a verdade é que realmente não existe uma cura para a rinite. E muitos cientistas acreditam que nunca veremos uma solução definitiva para esse problema. O nariz funciona como um verdadeiro filtro do nosso sistema respiratório. Ele conta com diversas estruturas e mecanismos para barrar a entrada de partículas perigosas que podem prejudicar o funcionamento dos pulmões. O indivíduo com essa condição inala partículas de um composto que causa uma alergia nele. Na rinite, os alérgenos mais comuns são ácaros, artrópodes microscópicos que vivem no colchão e no travesseiro, pelos de animais, pólen das plantas ou poeira. Esses compostos são suficientes para disparar uma resposta exagerada do sistema de defesa, que engatilha uma série de reações típicas. Médicos especialistas explicam que aquela reação imunológica por trás da rinite é muito complexa e recruta diferentes tipos de células. Ou seja, não há um alvo único que, ao ser desligado ou inibido, vai evitar definitivamente a crise de espirros e a dificuldade de respirar. Com o avanço científico e tecnológico do momento, porém, não é possível consertar tantos genes por trás da rinite de uma só vez.
2: Quatro horas e 55 minutos.
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5: A paz do Senhor Jesus. Estou ligada nessa rádio direto, sempre quando estou de folga aqui. Já ligo a minha rádio, já fico ligadinha essa programação abençoada por Jesus Cristo. Eu sou a Gediane, daqui de Campos Gerais, MG.
4: Ô, glória, a paz do Senhor Jesus, meus amados irmãos. Aqui é o irmão Antônio, aqui do estado do Ceará, na cidade de Pacujá, Ceará, Brasil. Estou ligado no programa Voz da Libertação. A paz do Senhor Jesus, povo de Deus.
6: A paz do Senhor Jesus, meu irmão. Aqui é o irmão Cláudio, da Fazenda Maracim. Eu queria também, assim, queria mandar a paz do Senhor Jesus para todos os irmãos aqui da Maracim, da região, né? Para o pessoal também de Domélia, a paz do Senhor Jesus. Que Deus abençoe todos nós em nome do Senhor Jesus. Amém? Fica com Deus. A paz do Senhor.
0: Quatro da manhã e 56 minutos, muito obrigado pela sua audiência. Eu sou o presbítero Rafael Gonçalves e estávamos juntos até a meia-noite e 30, desde meia-noite e 30, melhor dizendo. Estávamos acompanhando a oração da meia-noite, a oração de preparação para o aniversário de 64 anos da igreja. E, enfim, estávamos nos estúdios, lembrando aquilo que Deus fez e continua fazendo dentro dos 64 anos de Igreja Deus e Amor. Estivemos durante a madrugada atendendo os ouvintes pelo WhatsApp, pelo telefone, oramos, clamamos, ouvimos belíssimas canções. Foi um prazer estar com você no dia de hoje. Eu fico por aqui com a minha participação. Fico por aqui com Manhã com Deus, aliás, fico por aqui com a Madrugada do Socorro de Deus. Muito obrigado pelo carinho da sua audiência. Fique na paz do Senhor Jesus. Foi um prazer estar com você. Vem aí o culto no seu lar. É bom começarmos o dia com a Palavra de Deus através do rádio em seu coração. Deus te abençoe e até uma próxima oportunidade.
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Por natureza, o homem é esquecido. Esquece dos fatos, datas, pessoas e compromissos. Por outro lado, a tendência humana é para não esquecer certos fatos que ocorrem na vida. Principalmente quando se trata de perdoar ou pedir perdão. Vemos e ouvimos muitas pessoas afirmarem: eu perdoo, mas não esqueço. Perdoo, mas não quero mais amizade com ele ou com ela. Isto não é perdão. O perdão que a Bíblia ensina é cheio de amor, misericórdia. E normalmente, se perdoando, se esquece, se sepulta no passado. Isso é possível se a pessoa experimentar o perdão divino, tornando-se revestida do grande amor de Deus. Deus é onisciente, é onipresente, é onipotente, mas, sem dúvida alguma, Ele esquece dos nossos pecados. Pois eu mesmo, o Senhor de Israel, apago as tuas transgressões por amor de mim, e dos teus pecados eu não me lembro mais. O Senhor Deus lança os teus pecados perdoados para trás de suas costas e joga nas profundezas dos mares. Caro amigo ouvinte, o sangue de Jesus Cristo nos purifica de todo pecado. Através do seu sangue que temos a comunhão uns com os outros. E o sangue do Cordeiro de Deus, o Filho de Deus, nos purifica de todo pecado. Isso se conhecermos a Jesus Cristo e sabermos que Ele é o Senhor. Mantemos a comunhão uns com os outros. E o sangue do Cordeiro nos purifica, nos lava e nos limpa de toda a iniquidade. Amigo ouvinte, pare, pense, confesse os seus pecados. E a partir de hoje, você será uma nova pessoa em Cristo Jesus, o Filho de Deus. Aprenda a perdoar e serás perdoado. Pois quem conhece a Deus, sabe perdoar. Esta é mais uma mensagem da Igreja Deus é Amor, levando você ao caminho do Senhor.

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2: Pega a sua Bíblia, por gentileza, e abra na primeira carta de Paulo aos Tessalonicenses. Primeira carta de Paulo aos Tessalonicenses, capítulo de número 5, o versículo é o 17, tão somente. Versículo 17. Está escrito assim, é uma expressão e uma frase bem curta e poderosa. Orai sem cessar. Eu vou contar até três e no tempo três vocês repetem. Um, dois, três. Agora para valer, um, dois, três. A tua palavra é a maior revelação da história. Me usa como se fosse a primeira vez. Me livra de ministrar pela prática. Que a tua graça me alcance. Que a tua misericórdia me envolva. Senhor, nos livra de te servir por um mero costume religioso. Nós pedimos a ti, papai, queremos ouvir a tua voz, fale conosco. Eu te peço ainda, humildemente, me usa como se fosse a última vez. Nós queremos aprender de ti, por meio da tua palavra, nós queremos receber as orientações para lapidar o nosso comportamento, a nossa conduta, para melhorar o nosso relacionamento contigo, Senhor. Nós estamos na tua casa, junto com a tua família, nosso coração se regozija, porque, mais uma vez, estamos todos reunidos diante de ti. E estamos te adorando, te louvando, te engrandecendo e queremos fazê-lo até o final deste culto. Receba a nossa adoração, receba o nosso louvor. Mas nós te pedimos antes, Senhor, de qualquer coisa, fale conosco. Toda a distração, todo espírito contrário, em nome de Jesus, sejam repreendidos, sejam aniquilados e destronados para a glória do teu nome, amém. E graças a Deus. Podem sentar, queridos irmãos, coloque, acomode a sua Bíblia aí e vamos aplaudir Jesus, vamos homenageá-lo com alegria. Aplaude Jesus bem forte, porque ele merece. Glória a Deus, glória a Jesus. Escute, quanto tempo orar por dia? Em que lugar orar? De que maneira orar? De que modo orar? Existe um tempo determinado? Existe um lugar específico? Existe um período do dia mais forte, mais poderoso? Hoje nós vamos falar sobre os mistérios revelados na oração. Tudo dentro desse texto que nós lemos aqui. É claro que existem tantos outros que comunicam com o contexto do versículo que lemos e citaremos durante a mensagem. Mas eu pergunto isso para os irmãos, existe um lugar específico? Existe um tempo específico? Uma forma que Deus ouve melhor a nossa oração? É uma reflexão para nós aqui antes de entrarmos na mensagem da palavra do Senhor. Outro questionamento: a maneira como eu me comporto é baseada na minha personalidade e no meu temperamento. O meu jeito de ser tem tudo a ver com traços de personalidade e traços temperamentais. Por isso, a gente entende que, na psicologia moderna, os quatro temperamentos que são sanguíneo, colérico, melancólico e fleumático, eles não são uma classificação científica formal. Como modelos atuais da nossa personalidade. Mas é claro que eles continuam sendo usados em contextos pastorais, pedagógicos e relacionais, porque eles ajudam as pessoas a pensarem, a refletirem sobre comportamentos e estilos emocionais. Agora, eu preciso entender que, se alguém diz assim, o meu temperamento é sanguíneo, por exemplo, e aí eu sou uma pessoa muito impulsiva, muito ansiosa, e eu peco muito, então Deus me entende. Escute bem. Independentemente de qual é o temperamento que nós temos, nós continuamos sendo pecadores, mas isso não nos legaliza e não justifica para nós pecarmos. Deus não exige que todos nós busquemos, escute bem isso aqui, Deus não exige que todos nós busquemos, eu digo busquemos Ele em oração, da mesma maneira, da mesma forma, até porque Ele recebe pessoas diferentes, diferentes eu digo, de características comportamentais, com a mesma graça. Porque é um Espírito só que opera em tudo e em todos. E nós encontramos de Gênesis a Apocalipse essas características comportamentais em muitos personagens da Bíblia Sagrada. E aí nós lembramos, por exemplo, de Davi, o rei Davi, um tipo de pessoa intensamente expressivo. Davi tem essa característica de se expressar, de falar da sua alma, falar das suas emoções. É tão verdade que ele é um poeta que escreve canções, ele escreve músicas. Nós encontramos Jeremias, um tipo de pessoa mais sensível, um tipo de pessoa que tem uma percepção do ambiente, da situação, e se emociona com as situações que ele vê diante dele. O apóstolo Paulo, por sua vez, é o tipo de pessoa, pés no chão, a pessoa mais ponderada, a pessoa mais racional, de tal modo que ele recebe informações que em Roma os cultos estão sendo mais paixão do que razão. Sabe aqueles cultos que a pessoa fala assim, ó, irmão, como é que foi o culto lá? Foi fogo puro. Tá, mas detalhes, só mistério. Não, tu não tem noção. Tá, mas revela o mistério. Olha, foi tanto poder que eu nem lembro. Então que tipo de mistério é esse que Paulo quer entender? Que tipo de fogo é esse? Que de manifestações que são essas que tiram a racionalidade e a inteligência do ponto de vista lógico, objetivo, que retira a consciência a ponto de uma pessoa esqueceu o que aconteceu. Ah, irmão, foi muito poder. Meu Deus, foi muita glória. Foi pregado o quê? Foi pregado aonde? O que, que o pregador trouxe? Ah, nem lembro, foi poder de Deus. Aí Paulo escreve a Roma e diz assim, olha, pelo amor de Deus, eu rogo a vocês que vocês prestem um culto racional, sem desconsiderar as emoções, porque não tem uma vida que se separa, que se dicotomiza razão de emoção. Porém, na balança da emoção está pesando mais aí, e eu estou rogando a vocês que prestem um culto racional, em sacrifício vivo, puro, santo, agradável a Deus, com consciência, com inteligência, manifestação do Espírito Santo, os dons do Espírito Santo, o poder de Deus, mas de maneira racional. Esse é o estilo de Paulo. O apóstolo João é aquele mais afetivo, mais contemplativo. Pelo contrário, o apóstolo Pedro é aquele que está sempre em evidência. Nos textos você sempre vai encontrar Pedro tomando a palavra para falar, Pedro sempre se colocando em evidência, porque ele é ansioso, ele é impulsivo, ele vive essa relação com Cristo, essa relação com os seus colegas, com os discípulos, de maneira intensa. o pai da fé, Abraão, é o tipo de pessoa mais equilibrada, mais calma. O sobrinho dele vem dizendo assim, ó, tá tendo uma confusão aí, tu não sabe. Os meus pastores, os teus pastores estão a contenda lá porque prosperou tanto. Nunca vi gente brigando por causa de dinheiro, irmão. Tá ganhando lá, tá ganhando aqui, tá tudo certo. Aí Abraão fala assim, fica tranquilo. Não, tem que fazer alguma coisa, tá dando confusão. Os animais estão cruzando para lá, cruzando para cá, tá dando... Olha, Abraão, tem que fazer alguma coisa, vamos marcar uma reunião. Não, não, faz o seguinte, ó. Se tu quiseres para a direita, eu vou para a esquerda. Se quiser para a esquerda, eu vou para a direita. Está tudo certo. Para onde tu quer? Eu estou colocando diante de ti. É o tipo de pessoa que não quer confusão com ninguém. É o tipo de pessoa pacificadora. O filho dele também é muito silencioso, Isaac. É muito discreto. E ele não é ainda tão explosivo quanto o seu pai, Abraão, e quanto o seu filho, Jacó. Ele mantinha uma estabilidade, mesmo em situações de pressão, de cobrança, Isaac se mantinha sereno. Era pecador? Sim. Igual Pedro? Também. Então, o que a gente tem que entender, que se a pessoa, ela é sanguínea, fleumática, colérica, melancólica, o que vai mudar nessa pessoa são as suas características comportamentais. E aí eu digo o seguinte, a nossa personalidade, ela influencia a forma de nós expressarmos a nossa fé. Ok, mas não determina o valor espiritual diante de Deus. Deus não vai amar o irmão porque ele é fleumático, calmo. Deus não vai deixar de amar a irmã porque ela é mais sanguínea. E geralmente uma pessoa que é sanguínea, alguém vai dizer que ela é temperamental. Não, sanguínea é temperamental porque tem um temperamento. O fleumático é temperamental porque ele tem o seu temperamento. Só que na Bíblia, Deus não apagou a personalidade de ninguém e não desconsidere nem apaga a nossa personalidade. Mas Ele vai santificando as nossas características. Quem era muito aloprado lá no mundão, quando ele vem para Jesus, ele continua sendo serelepe, ele continua sendo elétrico. E Deus vai usar ele desse jeito. Quem era muito valentão, muito corajoso, ele vem para o Evangelho, Jesus salva, Jesus liberta, Jesus transforma a vida dele, e ele entra em lugares agora para pregar o Evangelho onde muita gente não entra. Quem era mais calminho, mais tranquilinho, vem para Jesus, Jesus salva, liberta, transforma a vida dele, e ele vai nesse jeito ganhando alma para Jesus. É o tipo de pescador que vai só no anzol, devagarinho. Qual é o que importa, pregador? Que almas sejam salvas, que almas venham até Jesus. A gente tem que entender que o Espírito Santo de Deus, ele não transforma todos no processo de regeneração, ele não vai transformar todos na mesma personalidade, ele vai transformar o caráter dentro da personalidade. Isso nós temos que entender, queridos. Eu vim para Jesus, agora ele vai mudar da água para o vinho, vai mudar o meu temperamento, vai mudar minha personalidade. Não, o que nos muda pela palavra é o nosso comportamento. Quem mentia não mente mais. Quem roubava não rouba mais. Quem xingava palavrão não o faz mais. Independentemente qual é a sua personalidade. E como que a gente aplica isso na oração? Por exemplo, o sanguíneo quando vai falar com Deus, ele é muito... E alguém vai se identificar aqui? O sanguíneo, quando ele dobra o joelho, ele vai falar com o Senhor, ele é expansivo, ele é verbal, ele é expressivo. Ele ora com entusiasmo, ele é apaixonado, ele ora com emoção, ele ora com espontaneidade. E na oração ele tende a demonstrar mais alegria, a falar bastante, a cantar, oh glória, maravilha, a testemunhar. Ele fala com Deus como quem conversa apaixonadamente com um amigo. Esse é o tipo de pessoa que é sanguínea. Eu não sou sanguíneo. Sou o tipo de pessoa fleumática, calmo, observador, tranquilo. É o meu jeito de ser. A pessoa que tem essas características do melancólico, Ela vai ter um relacionamento com Deus muito, muito deep, muito profundo, muito introspectivo. Ele é muito sensível. E na oração é o tipo de pessoa que geralmente chora quase sempre quando está na presença de Deus. O melancólico, ele é muito sensível. E a pessoa que não chora na presença de Deus não quer dizer que não sente a unção de Deus, não sente a presença de Deus. São características comportamentais. Que às vezes a pessoa olha e fala assim, ó, mas eu não sou, eu não consigo chorar na presença de Deus. E a Bíblia diz que um coração contrito e quebrantado, Deus não resiste. E eu sou tão seco, eu não choro, então Deus não se agrada de mim. Não, Deus não resiste um coração quebrantado, um espírito contrito. Não é, não está falando quem chora, é coração, é sinceridade, é alma na presença do Senhor. É o que nós precisamos derramar, mais do que lágrimas, precisamos derramar a nossa alma diante dele. Aleluia. O tipo de pessoa melancólica, ele vai transformar esses sentimentos mais profundos em lágrimas diante de Deus. O colérico, por exemplo, ele é objetivo. Ele já entra na oração e já vai dando nomes. O colérico, ele é intenso e ele é voltado para a ação. Não enrola muito. Ele é dinâmico, é prático, é corajoso, liderança, não é? Ele tem esse senso de missão, com convicção, ora com certeza, com firmeza, tem um foco, tem um objetivo e assume essas responsabilidades. E aí eu fecho aqui com o temperamento fleumático, que eu me identifico muito com isso, que é aquele que na oração é mais calmo, equilibrado, né? Tem a sua espiritualidade mais silenciosa, e não quer dizer que não é cheio do Espírito Santo, quer dizer que ele não é constante, mas nem sempre vai parecer que está demonstrando a sua emoção externamente. Valoriza muito a paz, valoriza muito a rotina, o seu devocional, a sua fidelidade. E pode ser que o fleumático, ele venha falar pouco, não seja tão intenso, mas ele permanece fiel mesmo no silêncio, permanece leal mesmo tranquilo. O que eu quero que você entenda pelo Espírito de Deus é que você não precisa se cobrar pelo jeito que você é. Deus te chamou do jeito que você é, para ser contigo do jeito que você é. E quando eu digo não é na questão de natureza pecaminosa antiga, não, estou falando de personalidade. Deus vai te usar do jeito que você é. Há pessoas que dizem, eu tenho vergonha de falar em público, eu queria pregar lá no púlpito. Deus pode te usar fora do púlpito, te usando com as características que você tem. Não se compare com nada e nem ninguém. Você vai ser salvo do jeito que você é, com as características que você tem. O que que isso importa no final? Que todos nós cheguemos até os pés de Cristo, que todos nós cheguemos até a cruz de Cristo, que todos nós nos arrependamos dos nossos pecados e tenhamos o perdão pelo precioso sangue de Jesus, o nosso Senhor, bendito seja Deus. Aleluia! Glória! Deus não vai exigir que todos se relacionem com Ele da mesma maneira, no mesmo padrão. E nós temos que entender que, falando da questão de oração, nós não podemos criar uma visão legalista e dizer só funciona dessa maneira, só funciona desse jeito, falar com Deus é só assim. Temos que tomar cuidado para não cair no descuido. Como assim? Qualquer coisa serve para Deus. Não, amados, para Deus é com excelência. Deus, ele não está preso a métodos, ele está procurando até os dias de hoje, os meus olhos procurarão os fiéis da terra, ele está procurando sinceridade, ele está procurando constância, ele está procurando comunhão. E além disso, o Pai, ele ainda procura verdadeiros adoradores que adorem, que o adorem em espírito e em verdade. A pergunta que eu fiz na introdução: onde nós devemos orar? Qual é o lugar? que nós devemos orar? Porque você já deve ter visto pessoas que dizem, não, o lugar onde Deus se manifesta é em tal lugar. Ali, meu Deus, tem que ser ali. Mas o que que a Bíblia diz com relação a isso? A Bíblia diz, a Bíblia mostra vários lugares, ou várias pessoas que oraram em muitos lugares diferentes. Por exemplo, nós encontramos na Bíblia Jesus buscando no monte, sim ou não? Jesus orando no deserto, lembra? Retirava-se para os desertos e ali orava. Chegada já o final da tarde, ele estava no monte orando sozinho. Ele estava no jardim do Getsemane orando com os seus discípulos. Ele estava orando em casa. De repente encontravam ele na sinagoga. Então ele estava em vários lugares. O sábio Daniel, ele orava na sua casa. Então, para ele, Jonas, por exemplo, fez um clamor dentro do ventre de um grande peixe. É verdade ou não é? Então, nós encontramos que, outro texto que nós encontramos, Paulo e Silas estavam ali na prisão, estavam clamando a Deus naquele lugar, e Paulo e Silas não pensaram assim, não, a gente tem que orar só na sinagoga. Nós temos que orar, se nós estiver só com a nossa roupa da oração, só com as nossas indumentárias da oração, senão Deus não vai atender a nossa oração. Paulo e Silas estavam cantando e estavam orando, diz a Bíblia, e os outros presos escutavam, eles cantando e eles orando. Neemias estava diante do rei Artaxerxes e aí ele faz uma oração rápida, uma oração silenciosa. Como é que é, irmão Jessé? Entenda isso, queridos, que o poder da oração está em Deus e não no lugar. Tem o hino da irmã Débora, né? O poder do cristão está na oração. Agora, o poder da oração está em Deus, não no lugar. E aí eu enfatizo isso aqui. O céu não depende do CEP da oração. Imagine Deus olhando, está chegando a oração, não. Qual é o CEP? Qual é a localização? Manda a localização aí. Ah, eu estou aqui em tal lugar. Não, aí eu não ouço a oração. Tem que ser nesse CEP aqui. Não. Aonde você clamar com fé, aonde você clamar crendo, no nome de Jesus, invocando o nome dele, o Senhor vai ouvir. Irmão Jessé, Deus vai atender. Aleluia. Deus vai atender essa oração, é outro departamento, é outro assunto. Eu estou falando ouvir a oração. Deus ouve a oração. Há pessoas, por exemplo, falando de questão geográfica, há pessoas que dizem, e eu já ouvi muito isso, a oração no monte é uma oração diferente. A oração no monte é uma oração fervorosa. A oração no monte é uma oração de fogo. E quem está falando aqui é subidor de monte. Pelo amor de Deus, irmão, eu fiz uma campanha de 10 anos, 2007 a 2017. E foi o ano que Deus me deu uma esposa. E que esposa maravilhosa eu tenho. Glória a Deus por isso. Quando a gente casou, final de 2017, aí lua de mel, aquela coisa toda, quando volto eu falei, vou te levar no monte. Porque muitas campanhas que eu fiz lá e eu te pedi no monte, sem saber que era tu, Joyce, vamos lá. E nós fizemos muitas campanhas no monte. Só que o grande problema de algumas pessoas que oram no monte, elas transformam o monte em um lugar supersticioso. Mas elas esquecem que eu acabei de mencionar que Deus ouviu Jonas dentro de um grande peixe. Tem pessoas que não oram no monte e criticam quem ora lá. Isso não é legal. E tem pessoas que oram no monte e criticam quem não sobe. Também não é legal. Então, subiu e orou, não idolatrou o lugar, não viu como lugar supersticioso, místico e mais santo do que qualquer outro lugar, está tudo certo. Não gosto de orar no monte, não me sinto seguro, eu não vou para lá, ok. Não critico quem sobe, também está tudo certo. Então, o que eu tenho que entender é que, embora Deus ouça em qualquer lugar a nossa oração, os ambientes silenciosos, eles ajudam, obviamente, na nossa concentração. Por isso que Jesus buscava a solitude. Por isso que Jesus buscava esses lugares mais reservados. Ele queria mais privacidade para ele ter intimidade com o Pai. Então isso é que a gente tem que entender, independentemente do lugar. Então a gente sabe que a oração não tem ligação direta com questões geográficas e territoriais, mas com o princípio de sinceridade, intimidade. E a Bíblia prova o que eu estou falando aqui, que não existem lugares próprios para orar e lugares aonde Deus ouve mais e lugares aonde Deus ouve menos. O lugar aonde Deus mais ouve a oração é o lugar aonde nós temos sinceridade na nossa oração, na nossa comunhão, porque uns oraram no templo, outros oraram na prisão, outros oraram dentro do mar, outros oraram no campo, outros oraram num quarto. E o que transformou o ambiente não foi o lugar, foi a presença de Deus. O que tornou aquele lugar ali tão especial não foi o lugar, mas a presença de Deus. Então entenda, meu amado, entenda, minha irmã, independentemente aonde você estiver, clame a Deus com fé. Ore e não desista de orar. Porque o texto que nós lemos aqui diz: orai sem cessar. Não colocou vírgula, mas não ore em tal lugar. Ponto e vírgula. Ore em lugar X. Não. Paulo diz: orai sem cessar. Ora em casa. Ora no quarto. Ora na cozinha, ora na sala. Ora dentro do carro. Ora no ônibus, ora no trem, ora no avião. Ora na luta, ora na bênção, ora na prova, ora na dificuldade. Ora pela tua esposa, ora com o teu filho, ora na igreja, ora com o pastor, ora com os teus amigos, ora na escola, ora na faculdade, ora na rua, ora no hospital, ora no presídio, em qualquer lugar, aonde tiver alguém invocando o nome santo do Senhor, clamando o nome dele, ele vai estar com seus ouvidos atentos, aleluia, para ouvir a oração de quem clamar por ele. Ore, não se justifique. Você sabia que não pode, Deus não ouve a oração se você... Não. Eu ouvi uma pregação pelo irmão Gessé lá e ele falou que se eu orar com fé e com sinceridade no meu coração, se ele vai atender, se ele vai responder, é outra coisa, mas que ele vai ouvir, ele vai ouvir. Segundo ponto que quero mencionar aqui sobre a oração é quanto tempo que a gente deve orar por dia. Eu já ouvi alguém dizendo assim: tem que orar uma hora por dia no mínimo. Meu irmão, tem que orar 3 horas por dia. Por exemplo, no livro Oração Eficaz, do Po Yong Cho, ele diz assim: o crente que não ora, o cristão que não ora, no mínimo 60 minutos por dia, não pode afirmar que é cheio do Espírito Santo. Eu entendo o que ele fala. Entendo. Que é uma questão de profundidade. É uma questão de relacionamento profundo. Eu entendo. E ele tem razão. Como que uma pessoa que ora muito pouquinho por dia vai dizer: eu estou cheio do Espírito Santo, estou cheio da presença de Deus? Não, irmão, quanto mais eu me relaciono com Deus, quanto mais tempo eu estou na presença dele, quando eu, entre aspas, eu saio da presença dele, ou seja, eu saio do momento de oração e não da presença real, óbvio, aonde eu passo, aonde eu chego, ele está junto comigo. Aleluia, a presença dele está junto comigo, o Espírito Santo está junto comigo. As pessoas olham e falam assim: ó, ela é diferente, ele é diferente, ele tem a presença, ela tem a presença. Isso é algo muito forte. Agora nós temos que entender quanto é o tempo que a Bíblia não estabelece uma duração obrigatória. Por exemplo, a oração do Pai Nosso que Jesus estava lá ensinando os seus discípulos, ela acontece muito rápido. Na oração do Pai Nosso, que está lá em Mateus 6. Só que Jesus não está dizendo assim: ó, você tem que fazer a oração do Pai Nosso e dormir, tem que repetir essa oração e ir trabalhar. Não, quem está falando aqui é um tipo de pessoa, é um homem que passa noites e noites orando, é um homem que vai para um deserto e fica 40 dias lá, e o que, que ele fica fazendo no monte, irmãos? Quando ele desce do monte, o que, que ele fica? Como é que ele volta do monte? Quando ele vai para o deserto, como que ele vai? Quando ele volta, como que ele volta? E o que, que ele faz no monte? O que, que ele faz no deserto? Senão orar, senão falar com o Pai. Ele passa momentos falando com Deus. Vocês concordam, queridos, que Algumas batalhas elas exigem lágrimas de uma noite inteira. Faz sentido ou não? Não todas, mas pelo menos algumas batalhas elas exigem, mesmo que eu não chore pelas características que eu mencionei aqui, mas exigem mais tempo na presença do Senhor. E outras exigem só um assim, ó: Senhor, salva-me. E o Senhor, tchum. Quem falou isso aqui? Pedro, naquela condição toda lá, desesperadora. E existem situações de desespero que a gente está dizendo, está quase submergindo, está quase afundando. A gente fala: ai, Senhor, faz alguma coisa, me ajuda, me tira dessa situação, me dá um escape. Ele vai lá e tchum. Não temas. Oh. Obrigado, Senhor. Ufa, essa situação aí foi por pouco. Muito obrigado. Deus não vai responder uma ansiedade religiosa. Ele vai responder sinceridade. Ele vai responder propósito. Há orações que são feitas muito rápidas. Há orações que são curtas. Nessa linha de raciocínio do tempo. Mas elas são feitas cheias de fé. E tem orações que são feitas de horas e horas, horas prolongadas, e Jesus critica os fariseus por causa disso, porque é uma oração longa e vazia de alma, de vida, de presença. Fica repetindo palavra, por isso que ele cita ele menciona o termo de vãs repetições, que eles ficam repetindo, eles ficam recitando o Antigo Testamento de Moisés. Eles ficam citando a lei nas orações, e uma coisa vazia, uma coisa vaga. E Jesus olha e diz: a oração ouvida é aquela lá, ó. O publicano bate no peito e fala assim, ó: tem misericórdia de mim, Senhor. Eu sou pecador.

Deus, eu oro todo dia um pouquinho, né? Quanto tempo que a irmã tem orado, mais ou menos assim, só para eu ter uma ideia aqui? Ah, dá uns 20 minutos, meia hora todo dia. Mas a irmã sabia que tem que orar no mínimo uma hora, duas horas e três horas, igual eu faço? Você é fariseu. Fariseu faz comparação. Ó, Senhor, eu te louvo porque eu consegui orar três horas hoje e a irmã só 20 minutos. Glórias a mim, louvado seja eu. Obrigado. Não, irmãos. Sem o Espírito Santo, sem a presença de Deus, eu estava dizendo para ele nessa semana: Senhor, sem o Senhor eu não consigo ter fé, e sem fé eu não consigo orar. Então eu dependo do Senhor para tudo, inclusive para falar com o Senhor, porque sozinho eu não consigo falar contigo. Poxa vida! Então tudo é pelo Senhor, não é nada por mim, não é nada por nós, é tudo por ti, Pai. Que coisa é essa que para falar contigo eu tenho que depender de ti até, porque senão eu não consigo nem orar. Você só ora por causa da bondade de Deus, você só ora por causa da presença de Deus, você só ora por causa do Espírito Santo de Deus, você só ora por causa dos dons do Espírito Santo de Deus, porque senão nós não conseguimos orar nenhum minuto, nenhum segundo. Aleluia! Quem é grato a Deus por isso? Aleluia! Glória! Entenda aqui, para nós fechar esse pensamento, que o valor da oração não está atrelado ao tempo cronometrado. Uma oração longa, sem sinceridade, pode valer muito menos que um clamor feito em segundos, feito em minutos, com fé. Entenda isso, que Deus não vai medir a oração pelo tempo que a gente ficou lá na presença dele. Ele vai ver profundidade, ele vai ver sinceridade, ele vai ver constância. Paulo diz: meus irmãos, sejam firmes, sejam sempre abundantes, sejam constantes na obra do Senhor, e a obra do Senhor envolve justamente isso. Eu quero fazer uma pausa aqui e dizer que o tempo, ele revela prioridade. Quanto tempo das 24 horas, dos 1440 minutos do dia, você passa na presença de Deus com ele? Meditando, contemplando, orando, falando com ele? Quanto tempo você tem dedicado? E o tempo que você tem dedicado responde se Deus tem sido prioridade ou não na sua vida. O relacionamento exige dedicação. Maturidade espiritual normalmente aumenta a profundidade devocional com Deus. É o que o Espírito de Deus está falando conosco aqui, e nós temos que ter essa linha de raciocínio bem trabalhada. Se você orar todos os dias 5 minutos, se você orar todos os dias 30 minutos, se você marcar todos os dias uma hora, amado, está valendo, amém. É melhor do que você não orar nada. Na semana que você orar pouco, diga: Senhor, eu dependo de ti, eu preciso de ti, Senhor. Na semana que você orar muito, se comparado à semana anterior, diga: eu dependo de ti, Senhor, eu preciso de ti, Senhor. Porque sem o Senhor eu não tinha conseguido orar uma hora por dia nessa semana. Sem o Senhor eu não consigo orar mais de 5 minutos, meu Deus, me ajuda. Eu tenho orado tão pouquinho, meu amado. Mesmo fraquinho, continua no caminho. Fica tranquilo, fica tranquila. Não desiste da oração. Oração é guerra, oração é batalha, oração é conflito, oração é peleja, oração é escolha, oração é determinação, oração é decisão, oração todos os dias, oração é permanência, oração é perseverança, oração é constância, oração é você continuar, aleluia. Mesmo que você está sem força, mesmo que você está sentindo fraco na oração, não desista, persevere, aleluia, continue mantendo uma vida contínua de oração e de intercessão. Aplauda ao Senhor, para nós ir para o final. Para nós ir para o final. Não esqueça que quanto mais Ezequiel na visão viu, quanto mais ele ia dentro do rio de Deus, a água ia subindo. As águas vivas, o rio de Deus, quanto mais ele entrava, mais profundo ficava. Então não se contente de ficar só molhando o tornozelo e o pezinho. Jesus está te chamando para a intimidade. Jesus está te chamando para você passar mais tempo com ele em oração.
Pega uma agenda hoje, pega um caderno hoje, vai para o calendário, começa a se organizar, começa a dizer, eu vou começar a orar em tal horário, eu vou organizar a minha agenda, eu vou buscar ao Senhor, vou dedicar o meu tempo exclusivamente para Ele, porque se Ele não estava sendo, a partir de hoje, Ele começa a ser prioridade no meu dia e na minha vida. Vamos fechar aqui com a terceira pergunta. Que período do dia eu tenho que orar? Ou que horas que eu tenho que orar? Vários horários. Jesus orava de madrugada? Sim. Daniel 3 vezes ao dia, como eu disse? Sim. Paulo e Silas perto da meia-noite? Também. Pedro e João foram para o templo? 3 da tarde. Mas Paulo fala para nós aqui, ó, orai sem cessar. Por quê? Não existe horário mágico. Deus não atende a... Deus não atende apenas no expediente. Olha, eu só vou trabalhar de madrugada. Não, é 24 horas, o céu está aberto. A oração da madrugada não é mais santa, não é mais sincera do que aquela feita no intervalo do trabalho. A oração feita na madrugada, ela está relacionada com menor distração, mais silêncio, maior concentração, maior foco. É um simbolismo de entrega. É uma disciplina espiritual, não uma superstição espiritual. Já viu pessoa que fala assim, ó, à meia-noite passa um anjo. Irmão, 3 da manhã é a oração poderosa. Isso aí é quem quer ganhar like lá no YouTube, lá no TikTok. Eu vou mostrar para vocês que 3 da manhã é um mistério. Todo mundo entra para... Místico, né? O pessoal quer saber. Não tem nada desse negócio, irmão. É 24 horas, Deus não usa relógio nem calendário. Busque de madrugada, mas ore de manhã também. Ore de manhã, mas clame à tarde. Busque à tarde, mas clame ao Senhor à noite. A madrugada não vai tornar ninguém mais espiritual. A sinceridade, o propósito, sim. Quem transforma o horário em regra pode correr um risco de esquecer do relacionamento com Deus. E Deus criou o tempo, e é óbvio que Ele não está preso a ele, Ele não está atrelado ao tempo, e o céu não funciona por agenda humana. Entenda isso, entenda isso. Seja de manhã, seja à tarde, seja à noite, busque ao Senhor com um propósito de sinceridade a Deus. Busque ao Senhor pela manhã. Pastor, eu oro de manhã, amém. Pastor, eu oro à tarde, glória a Deus. Eu oro à noite, maravilha. Eu é de madrugada, louvado seja Deus. O importante é que seja com propósito e devoção ao nosso Pai. E falando em oração, eu quero orar pela igreja. Fique em pé. Aleluia. Fique em pé para nós terminar agora. Glória. Aleluia. Não importa o lugar, não importa quanto tempo, não importa onde, ore, fale com Deus. Feche os olhos. Aleluia. Senhor Jesus, eu entrego essa palavra. A palavra é tua, a palavra é poderosa e viva. Olha o teu filho, olha a tua filha, Senhor, que precisa de renovo, precisa de força. Olha o teu servo, Senhor Jesus. Aleluia, não importa se for de joelho, não importa se for em pé, se for sentado, aleluia, Senhor, se for na cama, muitas condições, Senhor, seja no hospital, seja no presídio, em casa, na igreja, mas que todos nós possamos buscar ao Senhor com sinceridade, com fé e amor, em nome de Jesus Cristo. Renova as forças da igreja, renova as forças da igreja para orar, Senhor, para te buscar muito mais, em nome de Jesus nós te pedimos, meu Deus, revela, aleluia, o teu propósito para o teu servo, para a tua serva, te manifesta na oração para o teu filho, para a tua filha, em nome do Senhor Jesus Cristo nós te pedimos, para a honra, para a glória do teu santo nome, que essa igreja seja renovada, avivada pelo poder da tua palavra, pelo poder da oração, em nome de Jesus Cristo. Receba forças do alto para você orar, para você buscar, em nome do Senhor Jesus. Quem crê que recebe, diga amém, Jesus. Aleluia! Oh, glória! Maravilha! E eu pergunto aqui: você quer entregar a tua vida para Jesus, para orar com mais profundidade e intimidade com o Senhor? Vem para frente. Quer entregar a tua vida para Jesus? Quer aceitar Jesus como teu Salvador? Quer voltar para casa do Pai? Quem deseja entregar a tua vida para Jesus?
Quem quer entregar tua vida para Jesus? Vem para frente. Vem para frente aqui. Vem. Aleluia. Tem um aqui. Quem mais quer entregar tua vida para Jesus? Vem para Jesus. Quem quer reconciliar? Quem quer vir para o Pai? O Pai está te esperando de braços abertos. Corra. Temos mais alguém? Aleluia. Chega aqui, meu irmão. Nós vamos orar pelo irmão. Aleluia. Quem mais quer entregar tua vida para Jesus? Quer voltar para a casa do Pai? Temos alguém? Aleluia. Glória. Maravilha. Vamos orar por ele. Vamos orar por esse irmão. Está aceitando ou voltando agora? Voltando para Jesus. Que maravilha. Reconciliando. Tem festa. Essa vida está voltando para Jesus. Estende a mão de vocês para cá. Vem cá, Senhor Jesus. Mais uma vez, Senhor, recebe ele nos teus braços, escreve o nome dele, aleluia, no teu livro, sela com teu sangue, para o grande dia da vida eterna. Fortalece na tua presença, usa nas tuas mãos, a família dele seja abençoada, que ele seja abençoado, fortalecido e renovado, no teu santo nome, amém, Jesus, graças a Deus. Então, um abraço aqui desse varão de fogo, ó. Ô, glória, que maravilha, aplaude Jesus bem bonito, irmãos. Aplaude Jesus bem forte, porque ele merece. Pode bater palma e dar glória. Aleluia.

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As mãos não estão geladas, não? É? Não, mas tá bom. Se tá gelado os pés, as mãos também. Agora é só esquentar o lombo do Cabo do Guatambu nesta sexta-feira abençoada. Hoje é guerra contra o mal na Igreja Pentecostal Deus e Amor. Isso mesmo, guerra contra o mal. Todas as obras do mal já caiu por terra em nome do Senhor Jesus Cristo. E vamos que vamos, não é verdade? Aos irmãos que estão no canal Direto com Deus Oficial, nós vamos nos unir a vocês em oração. E buscando a presença do Papai do Céu, tá bom? Vamos que vamos! Vamos que vamos, porque Jesus é bom, o diabo não presta. E nós somos filhos de Deus, e isso que importa! Vamos, minha gente, prosear com Deus! Meu Pai, meu Senhor, meu Criador, aqui nós estamos na tua presença. Eu digo nós, porque os irmãos que estão pela Rádio Deus e Amor, que estão pelo YouTube, Facebook, Instagram, pelas nossas redes sociais, Senhor, os irmãos internautas, sim, estamos unidos agora. Os irmãos do canal Direto com Deus Oficial estão buscando já a presença do Senhor há horas. E agora nós nos unimos a eles. E assim eu digo: Senhor, nós estamos na tua presença, em um só amor, em uma só esperança, em um só espírito, em uma só adoração ao verdadeiro Deus, Criador dos céus e da terra. Estamos aqui na tua presença porque o Senhor é bom, maravilhoso. Aleluia. Benigno é o Senhor, Pai Celestial. E aqui, Senhor, eu te agradeço já. Eu te agradeço, ó Pai, pela vida, pelo fôlego de vida. Eu te agradeço, Senhor, pelo lar, pela família. Eu te agradeço pelo pão de cada dia. Eu te agradeço pelo emprego, pelo salário, pelo soldo. Eu te agradeço, ó Pai, porque o Senhor olhou para nós com um olhar de misericórdia e nos encontrou no meio e entre as mais de 8 bilhões de pessoas, ó Pai. Aleluia. Oh, que amor maravilhoso. Que amor extraordinário. Que amor infinito. Pai querido, aleluia. Que amor, Senhor, imensurável que o Senhor tem para conosco, ó Pai. Senhor meu Deus, aqui nós estamos diante do Senhor, porque o Senhor teve misericórdia de nós. E nós reconhecemos que nós somos totalmente dependentes do Senhor. Sim, dependentes do Senhor 100%. E como eu sempre digo, por que não dizer 1000%, ó Pai? Porque cada célula do nosso corpo, cada membro do nosso corpo, ó Pai, Senhor Jesus, cada órgão do nosso corpo depende do Senhor. Depende do Senhor, porque só o Senhor é que pode dar a vida e também tirá-la, meu Pai. É só o Senhor, Pai querido, é que tem o poder da última palavra, Senhor. Aleluia. Pai, muito obrigado por tudo. Senhor, e agora eu te peço, sim, eu começo a te pedir pelo internauta e pelo rádio ouvinte, o trabalhador que sai de casa agora, Pai amado, está indo, está no itinerário, está fazendo o percurso da casa para o trabalho. Abençoa esta pessoa. Abençoa, Senhor, no trajeto. Abençoa na rua, na avenida, na rodovia. Abençoa, Senhor. Guarda. Guarda, meu Deus Todo-Poderoso. Guarda do acidente. Guarda, Papai querido, do assalto, do latrocínio, do roubo. Guarda, Senhor. Guarda de toda a armadilha que o diabo tem posto. Que todas as barras.

0: Satanás tem levantado contra esse trabalhador, esta trabalhadora. Senhor Jesus, põe por terra toda barreira, põe por terra toda muralha, põe por terra todos os obstáculos, que caiam por terra agora, pelo poder do sangue do Senhor Jesus Cristo. Aleluia. Oh, meu Pai, abençoa o trabalhador que está no metrô, no trem, no monotrilho. Abençoa, Senhor, o trabalhador que está no ônibus, que está na sua condução própria, que está nesse carro por aplicativo. Abençoa quem está no táxi, quem está pilotando a sua moto. Guarda, Senhor. Guarda do acidente nos corredores das avenidas. Guarda do acidente, ó Pai. Senhor Jesus, eu te peço, Pai querido, para que o Senhor possa proteger o trabalhador lá no campo, Senhor. Na fazenda, na chácara, no sítio, no retiro, no latifúndio, no laticínio. Senhor meu Deus, aquele que trabalha na pecuária, aquele que trabalha na lavoura, Senhor. Pai, aquele que já está tirando leite, que está ordenhando, Senhor, as vaquinhas. Pai amado, abençoa, Senhor, quem está ouvindo o programa no mangueiro, Senhor, onde estão lidando, Senhor meu Deus, na extração do leite, ó Pai. Abençoa, abençoa este fazendeiro, este chacareiro, este sitiante. Abençoa, Pai, eu te peço agora, Senhor Jesus, opera na vida de cada um deles, Pai. Sim, patrões e funcionários, abençoa, meu Deus, abençoa o empresário, abençoa o comerciante, abençoa, Senhor Jesus, eu te peço agora, e vem operar maravilhosamente nas nossas vidas, porque o Senhor é bom, o Senhor é maravilhoso, o Senhor é algo extraordinário, Pai, que nós não temos palavras. Até mesmo usamos a palavra extraordinário para descrever, Pai amado, mas não chega aos pés e à glória do Senhor o nosso vocabulário, Senhor. É fraco, é pobre, mas nós te pedimos pela tua infinita misericórdia, Pai. Abençoa, Senhor, aquele que volta para casa, trabalhou a noite inteira no hospital. Senhor, meu Deus, trabalhou como vigilante, como vigia, como guarda noturno. Abençoa, abençoa também o técnico de enfermagem, o enfermeiro. Abençoa, Senhor, o médico, o doutor. Abençoa também, Pai querido, aquele que trabalhou na limpeza durante a noite, Senhor, em diferentes estabelecimentos, ó Pai. Vem abençoar cada trabalhador. Eu te peço agora, abençoa, Senhor Jesus, aqueles que estão viajando, meu Pai. Sim, que estão viajando por terra, de ônibus, de carro. Senhor meu Deus, aqueles que viajam na carreta, no caminhão, Senhor Jesus, e nos leva na boleia do seu caminhão. Abençoa ele, abençoa ela, Senhor, dai a bênção e a vitória. Pai querido, abençoa, Senhor Jesus, quem está viajando, Senhor, sim, de um estado para o outro, ou de um país para o outro, Senhor, guarda esta viagem, guarda, meu Pai celestial. Aqueles que viajam pelo ar, Senhor Jesus, nesta aeronave, abençoa o piloto, abençoa, Senhor, o copiloto, os tripulantes, os passageiros, e este piloto que leva, junto com seu amigo, seu colega, copiloto, leva, Senhor, esta carga, neste avião cargueiro, Senhor. Abençoa, guarda e livra, Senhor Jesus. Que chegue ao seu destino, abençoado, guardado, e livre de todo mal, em nome de Jesus. Livra das tempestades, livra, Senhor, dos ventos bravios, Senhor Jesus. Livra, Senhor Jesus amado, dos relâmpagos, livra dos raios, livra, Senhor. Eu te peço agora, livra das turbulências, Senhor Jesus. Pai, abençoa também aqueles que estão viajando pelo mar, neste navio, neste cruzeiro, Senhor meu Deus, aqueles que estão trabalhando em alto mar, os pescadores, ó Pai, abençoa, Senhor Jesus. quem está viajando neste barco, levando, Senhor Jesus, cargas, levando, Senhor, o progresso para outro país, para outro continente, Senhor. Guarda e livra das ondas bravias do mar, da tempestade, Senhor. Guarda, meu Pai Celestial. Senhor Jesus, eu te peço agora, sim, Pai querido, abençoa. Abençoa este navio, da popa à proa, da proa à popa, Senhor. Abençoa, Pai querido, Deus da glória. Senhor, abençoa o capitão deste navio. Abençoa os seus marujos. Abençoa, Senhor, os viajantes. Abençoa, Senhor Jesus, a tripulação. Pai querido, eu te peço, vem abençoar aqueles que trabalham também nas plataformas petrolíferas, distantes, sim, da costa terrestre, ó Pai. Senhor Jesus, há vários quilômetros, Senhor meu Deus, Pai querido, abençoa, Senhor, todos os trabalhadores. Sim, Senhor Jesus, aleluia, dando a bênção, saúde, guardando do acidente, livrando de todo mal. Abençoa, Senhor Jesus, Pai Celestial, eu te peço. Neste momento, abençoa também aquelas pessoas que estão doentes, que estão tristes, angustiadas devido a essa doença terrível, horrível. Pai amado, que só causa choro, que só causa pranto. Senhor meu Deus, que só causa lamentações, gritos, pedidos de socorro, ó Pai. Visita esta pessoa que está enferma, doente, Senhor Jesus Cristo amado. Seja qual for a doença, a enfermidade, Senhor Jesus, o câncer, seja queimado, todas as raízes do câncer, queima agora, Senhor Jesus. As pessoas que estão, Senhor meu Deus, com outros tipos de enfermidade, Senhor, aquele que está com infecção generalizada, Senhor meu Deus, que já evoluiu para a sepse, Senhor Jesus, queima, queima, Senhor, essa bactéria, queima, meu Pai Todo-Poderoso, essa doença, essa enfermidade, o sangue de Jesus tem poder. Pai amado, vem abençoar, meu Deus Todo-Poderoso. Vem operar maravilhosamente. Senhor Jesus, venha fazer a tua obra. Venha fazer a tua obra, Senhor, na vida desta pessoa doente. Olha para quem está em coma. 1, 2, 3, 4. Senhor meu Deus, sim, Pai Celestial, livra, liberta, traga esta vida de volta, Senhor meu Deus, para que ela possa ter novamente a chance de estar com seus entes queridos, com a sua família, com o seu lar. Senhor meu Deus, para que tenha nova chance para pregar a tua palavra, testificar do teu poder, da tua graça, da tua glória. Senhor Jesus, eu te peço também para que o Senhor possa abençoar esta pessoa que o médico disse, vai para casa. Não porque ela está bem, porque ela está boa, porque a saúde foi recuperada. Não. O médico disse, pode levar para passar os últimos dias no seu lar, para passar os últimos dias na sua casa, para passar os últimos dias com a sua família. Senhor Jesus, eu te peço, visita esta pessoa. Ela está morrendo, está definhando, Senhor. Eu te peço para que o Senhor possa visitá-la. Visitá-lo, Senhor. Porque os filhos não sabem mais o que fazer. Alguns estão conformados. Outros choram lágrimas, ó Pai. Pedindo socorro e a recuperação da mãe, do pai ou do filho, da filha, do parente. Que segundo os médicos já chegou ao seu fim. Tem apenas alguns dias de vida, Pai. Tenha misericórdia. Visita este lar, porque não há alegria nesse lar, meu Deus. Não há. Só há tristeza, pranto, choro. Aleluia, porque o seu ente querido está doente, está enfermo, está em último estado, ó Pai. Mas a última palavra vem do Senhor e o Senhor pode visitar com a medicina divina, fazer um milagre agora. Sai doença maligna e diabólica, sai do corpo desta pessoa, sai do corpo deste homem, desta mulher, sai do corpo desta criança, sai câncer, sai doença, sai! Sai vírus, sai bactéria, sai em nome de Jesus. Pai, vai queimando toda obra maligna, toda obra maligna, maléfica, diabólica. Sai macumba, sai bruxaria, sai feitiçaria, sai vudu, sai em nome do Senhor Jesus. Sai desse lar, sai dessa família. Toda obra enviada, toda obra enviada para destruir esse casal, para destruir esta família, aleluia. Pai Celestial, vai queimando agora. Vá destruindo essa legião de demônio que se levantou contra esta pessoa, contra este irmão, contra esta irmã. Vai queimando, Senhor. Eu te peço agora, liberta das garras do diabo. Senhor Jesus, a pessoa que está na cadeia, no cárcere, Pai amado, liberta ela das garras do diabo. Senhor Jesus, muitas vezes nós confiamos nas pessoas, mas não confiamos naquele demônio que tem habitado na vida dela. O sangue de Jesus tem poder. Naquela legião de demônio, como estava na vida do gadareno, Senhor. Sim, Jesus. Confiamos nas pessoas, mas não confiamos nos demônios que estão na vida daquela pessoa. Pai amado, que atrasa a vida do outro, que ameaça, que quer matar, quer destruir. Senhor Jesus, vai queimando agora. Vai queimando, Senhor, toda a obra feita nas encruzilhadas. Vai queimando toda a obra feita na cachoeira. Vai queimando toda a obra feita nas matas virgens. Vai queimando agora. O sangue de Jesus tem poder. Queima, Senhor. Queima toda a obra maligna feita no cupizeiro, na boca de um réptil, de um sapo, de uma víbora. Queima, Senhor Jesus. Queima. Queima, Jesus, todo sacrifício oferecido ao capeta. Queima, Senhor. Queima, Senhor Jesus. Queima o sangue de galinha, queima o sangue de bode, queima o sangue de bezerros. Queima, Senhor Jesus, o sangue de novilhos e novilhas. Queima, Senhor Jesus, queima. Queima toda obra satânica e diabólica. Queima toda obra satânica e diabólica agora, Senhor. Pai amado, eu te peço agora, Senhor Jesus, proteja, proteja, Senhor Jesus, todos os teus filhos, todas as tuas filhas, Senhor, proteja, proteja agora, Pai, com teu sangue, Senhor Jesus, proteja com teu sangue, para desfazer, dissipar e destruir toda a seta maligna e diabólica, Senhor. Pai querido, eu te peço, abençoa a nossa diretoria mundial. Abençoa, Senhor Jesus, todos aqueles que estão, Pai querido, precisando da tua proteção divina, os diretores, as diretoras. Senhor Jesus, abençoa nossa diretoria deliberativa. Pastor Lorival de Almeida, irmã Débora Miranda, presbítero Davi Miranda Neto, e também a nossa irmã Ereni Miranda, Senhor, a nossa presidente mundial. Senhor Jesus, eu te peço para que o Senhor possa abençoar. Abençoa a irmã Ereni Miranda, meu Pai. Abençoa, Senhor Jesus. Guarda ela, livra ela, Senhor, proteja a tua filha. Proteja, Senhor Jesus, proteja. Senhor meu Deus, proteja, Pai, todos os componentes da diretoria executiva também. Pastor Milton de Almeida, presbítero Wilson Siqueira, pastor Osmar de Oliveira, abençoa, Senhor Jesus. Pai Celestial, abençoa, Pai, presbítero Jerry Adriane, Abençoa, Senhor, o presbítero Marco Magno, presbítero Fabrício Beata. Abençoa a irmã Maria Josefina, Senhor. Guarda, livra e opera na vida de cada um deles, do lar, da família, dos familiares e em toda a parentela, para que haja paz, alegria, felicidade e principalmente a salvação que alcance todos. Pai querido, eu te peço agora, dai a bênção, Senhor. Dai a bênção também à nossa equipe. Senhor Jesus, dai a bênção também para a equipe que estará em Brasília, Senhor meu Deus, neste dia 30, Pai. Pai querido, no final do Garagem Cristã, meu Deus. Abençoa os participantes. Abençoa, Senhor, todos aqueles que estão envolvidos no IPDA Play. Nosso irmão André Miranda, Bruno Pedrosa, Bayer, Senhor Jesus, abençoa o Froes, abençoa a Poliana, abençoa, Senhor, cada componente desta equipe, Senhor, meu Deus Todo-Poderoso, abençoa, Senhor Jesus, abençoa nesta manhã o Daniel, Senhor, abençoa também o Lucas Roca, abençoa também o Olavo, abençoa, Senhor, o Lucas Rione, abençoa o Bruno, Senhor Jesus, o Bruno Zamboni. Abençoa a Leia, meu Deus, Leia Lopes. Abençoa, Senhor Jesus, o Valdir. Abençoa o Camuri. Abençoa, Senhor, o Nicolas. Abençoa, meu Deus, Todo-Poderoso. Sim, o programa Voz da Libertação, pela Rádio Deus e Amor, a partir das 7:30 da manhã. Presbítero Levi Muniz. E também o Voz da Libertação pelo IPDA Play. Senhor Jesus, abençoa, abençoa, Senhor, eu te peço agora, opera na vida de todos, Senhor Jesus, opera, Pai, opera também, Senhor Jesus, na Igreja Pentecostal Deus e Amor, os membros, abençoa cada membro, cada irmã e cada irmão, abençoa, Senhor, cada diácono, cada cooperador, colaborador, abençoa cada presbítero, cada evangelista, da nossa Igreja Pentecostal, Deus e Amor, cada pastor e cada missionário, Senhor, eu te apresento nas tuas mãos, ó Pai. Abençoa o pastor Roberto Marena, que está num trabalho extraordinário na Associação Reviver Help, Deus e Amor. Senhor Jesus, em todo o Nordeste do nosso Brasil, ó Pai, levando a palavra com amor e também a ajuda, a assistência social, Pai querido. Abençoa também a irmã Helenice. Abençoa, Senhor Jesus, eu te peço agora. Senhor Jesus, abençoa a nossa Igreja Pentecostal, Deus e Amor. Abençoa, meu Pai, a Fundação Reviver. Abençoa, meu Deus, a Associação Reviver Help, Deus e Amor. Todos os diretores. Senhor Jesus, abençoa também todos os componentes dos assessores que trabalham na assessoria da nossa Igreja Pentecostal, Deus e Amor. Pai Celestial, venha abençoar, Senhor. Venha ter piedade, ó Pai. Venha operar também, Senhor Jesus amado, na vida de todos aqueles que trabalham no TI. Sim, aqui, Senhor, na nossa Igreja Pentecostal, Deus e Amor, abençoa os que trabalham, Senhor Jesus, no RH. Pai amado, abençoa a Carla, a Cristina e todas as que trabalham no RH, Senhor. Abençoa também, eu te peço, Pai querido, todos os que trabalham no estúdio. Pai querido, Pai da Glória, vem abençoar maravilhosamente, Senhor, e vem operar nas nossas vidas. Abençoa dizimistas, ofertantes, aqueles que fazem voto e cumprem fielmente. Abençoa toda a Igreja Pentecostal, Deus e Amor. Abençoa todas as pessoas que ouvem e que estão vendo o programa Sertão Evangélico. Abençoa meu lar, minha família, meus filhos, minhas filhas, meus netos e minhas netas. Confirma a vitória, em nome de Jesus, nesta sexta-feira da guerra contra o mal. O diabo derrotado e Deus adorado, em nome de Jesus. Amém e amém, Senhor Jesus. Amém. Aleluia. Oh, maravilha! Depois de uma oração que nos fortalece, depois de uma oração que nos dá força, que nos ajuda a abrir a mente, o entendimento, eu quero dizer a você, toda obra maligna que foi feita contra você caiu por terra. Não interessa a intenção, o tipo de sacrifício oferecido, caiu por terra em nome de Jesus. Ah, foi 1.000, 2.000, 20.000, 50.000, 100.000 que foram gastos para o sacrifício, para ser feito uma obra maligna contra você. Caiu por terra em nome de Jesus. Caiu por terra. Satanás está derrotado em nome de Jesus. E hoje o Senhor entra com providência na sua vida, porque Jesus é bom, é maravilhoso. E você quer que essa bênção continue? Você quer que essa bênção permaneça? Que seja permanente na tua vida? Basta você aceitar o Senhor Jesus, entregar a sua vida para Ele. Você que está afastado dos caminhos do Senhor, você está fazendo o que ainda aí, rapaz? Você está bebendo, está fumando, está se drogando e ainda acha que está...
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1: E atenção, atenção, Florianópolis, atenção, povo de Deus, é a sexta-feira da libertação total, na poderosa campanha Sexta-feira da Queda do Gigante, Sexta-feira do Desafio de Elias. E eu quero convidar você que está oprimido, você que vê vultos, ouve vozes, você que está depressivo, amargurado, você que sofre com insônia, depressão, ansiedade, porque nós estaremos levantando um clamor às 19 horas pela libertação total. E eu tenho certeza que na Avenida Mauro Ramos, número 184, Deus irá fazer coisas sobrenaturais na sua vida.
2: Queima! Pode pôr pra fora esse caroço maligno agora! Agora! Levanta a cabeça, dá seu grito de Deus! Dá seu grito de Deus! Diga, queima ele, Jesus! Desesperou o diabo! Você não gostou dessa campanha de oração, né, Satanás? Hã? Olha a fúria desse demônio aí, ó! Diga, queima ele, Jesus! O diabo não gosta de quem... Você não está gostando dessa campanha de oração, né, diabo? Hã? Fala! Chá! Olha a fúria desse demônio aí, pastor Maico. Pega toda a tua bagagem agora, assassina. Pega, você vai embora. Você vai embora da vida dela hoje. Dá seu grito de derrota agora. Olha aí, ó. É você que põe maus olhos no povo para não ofertar na igreja, né, diabo? Cessa as forças, aqui você não faz a bagunça não, você me conhece diante de Deus, você sabe que eu não subo aqui com mentira, com engano. Estende a mão para cá e diga: legião, em nome de Jesus, em nome de Jesus, sai. Fala amém.
3: Amém.
2: Seja livre desse mal.
1: Aí você acompanha o que acontece sexta-feira na Igreja Deus e Amor. Libertações, eu quero chamar a sua atenção. Você que está acompanhando agora a programação e você está oprimido, depressivo, quantas pessoas estão tentando se matar? Pessoas que, por conta de dívidas, querem tirar a vida. Pessoas que, por problemas de depressão, ansiedade, querem tirar a vida. Pessoas que estão acompanhando agora e a mágoa está te consumindo. Você não consegue liberar perdão. Quanto mais você lembra daquilo, daquele episódio que aquela pessoa te fez, mais você sente mágoa e mais você vai se adoecendo. Pessoas que sofreram decepções amorosas, pessoas que sofreram a dor da traição e não conseguem se recompor e estão pensando em se matar. Mas Jesus garante libertação. Sexta-feira, às 19 horas. Eu mesmo, presbítero Samuel Dolores, estarei no altar, levantando um clamor pela sua vida, e eu tenho certeza que a libertação vai acontecer. Vamos acompanhar mais testemunhos aí, libertações, pessoas sendo libertas, curadas pelo poder de Deus.
4: A graça de Deus está falando para mim que tem um demônio que vai gritar aí, um demônio da morte, ele vai gritar agora, ó. Se é Deus que está falando, dá seu grito de derrota aí. Olha lá, olha lá. Dá seu grito de derrota, Satanás. Traz o corpo dela aqui, diabo. Traz o corpo dela aqui agora. Nome de Jesus. Traz o corpo dela aqui, nome de Jesus. Olha aí, ó. É graça. É Deus. Traz o corpo dela aqui. Você não gostou da revelação, né?
3: Não!
4: Olha a fúria desse demônio aí. É a graça de Deus que trabalha entre nós. É pela graça de Deus. Todo esse mal na vida dela, em nome de Jesus, sai. O Senhor está falando para mim que tem uma pessoa que a sua vida financeira travou, sua vida espiritual travou e foi um trabalho de bruxaria. Mas Jesus revela e desfaz esse mal. Põe a mão na cabeça. Aonde você estiver aí, cai por terra agora. O diabo disse que iria matar ela. Não vai não. Diga que ama ele, Jesus. Olha, está vomitando. Vomita a macumba agora. Pode pôr para fora essa macumba. Olha a mulher vomitando a macumba aqui, gente. Diga que ama ele, Jesus. Você vai pôr essa macumba para fora agora. Isso, quem nunca viu vai ver. Isso é Deus, é amor. Diga queima. Sai do estômago dela. Todo esse mal que estava no estômago dela, em nome de Jesus, sai. Fala amém, minha filha.
3: Amém.
4: Essa dor, esse inchaço, esse mal está no estômago. Sumiu agora, aperta aí. Tinha um inchaço no estômago. E agora?
3: Não tem mais.
4: Quanto tempo que a senhora sentia isso quando vinha?
3: Um mês, mais ou menos.
4: Um mês a senhora sentia isso no estômago. Aperta agora.
3: Não tem nada. Hã? Não tem.
4: Quem te curou?
3: Deus.
4: Jesus. Quem pode aplaudir a Jesus? Pode bater palma e dar glória a Deus! Tem uma pessoa entre nós que o Senhor me mostrava enquanto eu pregava um trabalho de bruxaria para destruir você em 13 dias. Põe as mãos na cabeça. Isso que eu estou falando não é invenção da minha cabeça. Se é o espírito daquele que revela e não mente, esse demônio ele vai gritar aí na poltrona. Porque o Espírito de Deus está adentrando agora a vida dessa pessoa que é escolhida. E está desfazendo esse trabalho da morte agora. Vai gritar aí, fica atento aí que está passando mal. Dá seu grito de derrota agora! Dá seu grito de derrota, Satanás! Olha a força desse demônio aí, diga queima ele, Jesus! Dá seu grito de derrota agora! Dá seu grito de derrota! Diga que você não gostou que ela veio aqui, né, Satanás? Fala! Para o corpo dela, quieta o corpo dela. Você não vai fazer bagunça aqui não, estende a mão para cá. Olha a fúria da fúria, olha a fúria dele. Firma a cabeça dela. Estende a mão para cá e diga, legião! Em nome de Jesus! Quando eu subi no altar, o Senhor me revelava uma pessoa entre nós. Que foi feito um trabalho de bruxaria, fecha os olhos. Essa pessoa entrou aqui sentindo mal. Eu via um trabalho de bruxaria para destruir essa pessoa em 11 dias. Essa pessoa é vítima de uma obra de inveja que travou sua empresa, seus negócios, amarrou sua vida. Mas Jesus te trouxe aqui para te libertar desse mal. É você, Satanás, que está escondido aí no meio da multidão. Pode dar seu grito de derrota aí agora. Fica atento aí que vai cair. Tá passando mal aí a pessoa revelada. Isso é Deus que está me revelando e não é invenção da minha cabeça. Esse demônio vai cair aí na cadeira, aí na poltrona. Dá seu grito de derrota aí agora. Diga queima! Dá seu grito de derrota! Diga queima! Queria destruir a vida dela, né, assassino? Olha aí! Diga queima! Estava escondido aqui no meio da multidão. Estende a mão para cá e diga, queima ele, Jesus. Você não gostou que ela veio aqui nessa... Olha o desespero dele. Diga, queima. Diga todo mal. Em nome de Jesus, sai. Amém.
3: Amém.
4: Põe a mão na cabeça, mas tem um demônio da destruição escondido aqui. Põe a mão na cabeça. Quem nunca viu, vai vendo. Isso aqui é Deus, é amor. Diga glória a Deus. Põe a mão na cabeça e fecha os olhos. Porque tem um demônio da destruição escondido aí. Isso é Deus que me revela e não a invenção da minha cabeça. Ele vai gritar também aí e agora. Põe a mão na cabeça. Tá passando mal aí já, ó. Tá passando mal aí já, ó. Tá passando mal aqui, ó. Solta o corpo dela. Solta o corpo dela. Pode soltar. Segura aí que o bicho é violento. Eu quero ouvir seu grito de derrota. Deus falou pra mim que hoje conclui a libertação. Hoje esse mal solta ela da cabeça. A planta dos pés. Sai daí. Diga, queima ele, Jesus. Diga, queima ele. É você que tava escondido aí, Satanás. Jesus hoje falou pra mim. Hoje eu lhe liberto ela por inteira. Hoje eu tô desfazendo esse mal. Estende a mão para cá e diga todo mal, em nome de Jesus, sai. Ele está falando que tem 13 pessoas que estão recebendo uma grande porta aberta. O Senhor me diz, 13 portas estão sendo abertas. 13 portas estão sendo abertas. E eles irão receber a minha providência, porque eu não vou deixar eles envergonhados. O que eu coloquei na mão deles, ninguém vai tomar. Eu sou Deus de provisão. É 13 pessoas que recebem. Ali tem uma, ali tem duas, lá tem três, ali tem quatro, ali tem cinco, ali tem seis, ali tem sete, ali tem oito, ali tem nove, ali tem dez, ali tem onze, ali tem doze.
1: Uma pessoa que entrou aqui com dor no joelho. A cartilagem do seu joelho está toda comprometida e você entrou com dores no joelho. E Jesus te cura aqui agora. Cadê essa pessoa? Vem, minha filha. É assim mesmo, minha filha, o joelho?
5: Ah, já nem sei dizer mais quantos anos, tá?
1: Muito tempo assim?
5: Muitos anos.
1: A senhora crê no poder de Deus? Jesus te trouxe aqui, estende a mão pra cá, vamos orar por ela. Meu Deus, o senhor se responsabiliza daquilo que o senhor fala, não daquilo que o homem fala. Debaixo do temor e da direção do Senhor, liberamos, meu Pai, essa palavra de fé, crendo no seu agir. Receba agora da cabeça à planta dos pés a cura. Jesus, não para o meu nome, mas para o seu nome ser glorificado. Toca no joelho dela e cura agora. Receba o poder da cura. Jesus te cura agora, olha pra mim. A senhora crê? Eu creio também. Procura a dor agora, em nome de Jesus. Baixa e levanta. Mexe a perna. Jesus te cura agora. Mexe, levanta a perna assim, ó. Levanta agora, vamos ver. Levanta. Se fizesse isso, doía.
5: Tinha que chamar o guincho.
1: A senhora não conseguia fazer isso?
5: Não.
1: Doía muito. Mas e agora?
5: Agora tá de boa.
1: Mas se baixasse, não subia mais.
5: Não, tinha que pedir ajuda.
1: Quem te curou?
5: Jesus.
1: É Jesus, ô glória. Receba o milagre.

0: Aí você acompanha, deletos ouvintes, os milagres que o Espírito de Deus tem feito, as libertações que o Senhor tem operado na Avenida Mauro Ramos, número 184, aqui no coração de Florianópolis. 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
3: 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O que é Lodebar? Lodebar, ouvintes, representa doença, representa dificuldade, representa situações que não foram resolvidas, representa tantas outras coisas ruins. Por isso que Lodebar, o tema diz assim, ó: Lodebar nunca mais, miséria nunca mais, doença nunca mais, situações no casamento, briga, contenda, desavença, nunca mais. 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
0: 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Faz um teste, você da Universal, você aí da Mundial, você da Assembleia de Deus, da Presbiteriana, da não importa a sua igreja, faz um teste. Durante 3 meses, 90 dias, você vai devolver. Não é dar, é devolver o que é de Deus. Você vai honrar a obra de Deus aqui na Igreja Deus e Amor com o seu dízimo. Dízimo significa décima parte. E o dízimo também, à luz da Bíblia, é um ato de culto. Quando você dizima, você está cultuando, você está adorando a Deus. O dízimo é o reconhecimento que tudo que você tem pertence a Deus. No Antigo Testamento, quando a lei foi instituída, na lei, se dava o dízimo, se devolvia o dízimo, aliás, para o sustento dos levitas, sacerdotes, e para a manutenção do templo. Também o dízimo, à luz do Velho Testamento, tinha também funções sociais, como ajudar pobres, órfãos e viúvas, como aqui nós fazemos, ajudando famílias carentes mensalmente com cesta básica. Por isso que também há uma promessa em Malaquias 3:10 sobre o dízimo. E Deus promete abrir as janelas dos céus para aqueles que honram a Deus. Embora muitas pessoas tenham maus olhos com o dízimo, todos quantos têm sido fiel no pouco, Deus tem colocado sobre o muito. Deus tem honrado. Por isso o Senhor está te convidando hoje a fazer essa contribuição voluntária e honrar a Deus. Eu uso uma analogia simples, pastor Mike, objetiva para o dízimo. Eu costumo usar a figura do aniversário. No aniversário, o aniversariante ele tem um costume. É uma espécie de ritual, de cerimonial do aniversariante oferecer o primeiro pedaço de bolo, né, para a pessoa que na concepção dele é a mais importante, geralmente o pai, a mãe, um irmão mais próximo, assim é o dízimo. Quando você entrega, devolve e honra a Deus com o dízimo, você está dizendo que Deus é mais importante que o dinheiro. Deus é mais importante na sua vida. 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

Itamar Rocha de Oliveira. A minha bênção, são duas bênçãos, né? Eu recebi uma grande vitória, fui desempregado, né? Eu estava sentindo uma enfermidade no osso do braço, aí com isso eu fui desempregado. Então eu estava ali na igreja, quando a irmã falou para mim assim, vai lá dar uma olhada no seu tempo, quem sabe o seu tempo de aposentadoria já dá, né? Então, aí naquele momento o Senhor colocou no meu coração de fazer um voto, aí eu fiz um voto ali com o Senhor, e quando eu cheguei ali, a advogada falou, seu tempo já está passando. Então ali, eu coloquei ali nas mãos do Senhor primeiramente, então ali eu coloquei, né, na mão do advogado, primeiramente na mão de Jesus, e ali quando foi no outro ano, para a glória de Deus, o Senhor me deu a vitória, né, chegou a minha carta e já estou

0: E eu não conseguia receber ali o pagamento da caixa, estava embrulhado. E quando foi na chuva seródia anterior que teve, eu tive que fiz o propósito com Deus. Aí quando foi naquela semana, o banco já desenvolveu o dinheiro dele, né? Ele já recebeu tudo, então, e vendeu mais 2 terrenos que também estava parado, que não conseguia vender de jeito nenhum. Graças a Deus, está abençoado, não? Eu moro em Franca, estado de São Paulo, né? E ele chama Silas Gilberto Bernardo. Está abençoado.
1: Rogério José de Santos, sou de Belo Horizonte. A bênção mais recente que eu tive é que eu tinha sido revelado na igreja Pentecostal Deus é Amor, que Deus estava me dando livramento de perder meu emprego. No outro dia, quando eu cheguei para trabalhar, no e-mail lá do computador do meu serviço, o e-mail para a CIPA. Eu fui, escrevi na CIPA e, para a honra e a glória de Jesus, eu passei em segundo lugar, ganhei imunidade de 2 anos, para a honra e a glória do Senhor. Eu chamo Rogério José de Santos, eu moro na Rua Polônia, número 34, bairro Águia Dourada, Ibirité, região metropolitana de Belo Horizonte. Congrego na Igreja Pentecostal Deus e Amor, Belo Horizonte.
2: Neuza, minha bênção é que a minha filha tem um comércio, uma pequena empresa, né? E ele estava, assim, falindo. Do dia que ela esteve aqui, irmão, mas eu preciso de ver, deslanchou o comércio dela. Irmão, ela estava com um monte de boleto para ser pago. Ela não estava conseguindo, e cobrador, sabe, e dificultou as vendas. Do momento que ela esteve aqui, irmão, ela foi uma benção. Mas foi uma benção mesmo, mas deslanchou tudo, tudo, tudo. Na vida dela, ela pagou as contas dela, está tudo em dia. Deus entrou com a providência e hoje eu vim, né, cumprir com o voto que ela havia prometido o Senhor e eu também. A minha filha, essa que é a pequena empresária, o nome dela é Lisandra Martins de Souza. Eu moro no Jardim Sônia, Rua Pinhal de Porto Mar, número 10.
3: Antônia Lopes. Irmão, meu filho ia fazer 8 meses desempregado no dia 24 de dezembro. Eu fiz um voto. Se Deus abrisse as portas para o meu filho, eu ia cumprir o voto e contar o testemunho. Irmão, para a honra e a glória do Senhor Jesus, Deus não deu só um emprego para o meu filho. Deus deu um emprego para o meu filho, deu uma casa própria que eu pagava aluguel e ainda me deu uma geladeira novinha tirada da loja. Graças a Deus, ele me deu todas as bênçãos em uma só. Eu moro na rua Alfredo Ruiz, o número da casa onde eu ainda estou ainda é 47, mas eu estou mudando para 45.
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6: Bom, meu nome é Sulamita Prudência da Silva, eu vim da cidade de São Jorge, Santo André, e eu quero contar nesse depoimento uma bênção muito grande que eu recebi do Senhor Jesus Cristo. Faz muitos anos e o Senhor já estava me incomodando para mim vir gravar esse testemunho. Eu tinha uma casa para vender em São Caetano e eu não conseguia vender essa casa. E uma certa noite na igreja teve um culto e eu fiz um voto com o Senhor, prometendo ao Senhor Jesus Cristo que eu ia cumprir com o voto se ele me abençoasse, preparasse uma pessoa para comprar a casa. Imediatamente, Deus preparou uma pessoa. E através de eu vender essa casa, Deus me deu uma casa aqui em Santo André, uma casa nova. E além dessas bênçãos, o Senhor também, o Senhor concedeu 2 caminhões para o esposo. O Senhor abriu porta de emprego com meus filhos. Na época, estavam tudo desempregados também. Eu agradeço em nome do Senhor Jesus essa grande oportunidade de estar se dando testemunho, né? Sou moradora ali da cidade de São Jorge, Santo André, né? E meu nome é Sulamita Prudêncio da Silva. E agradeço a oportunidade em nome do Senhor Jesus Cristo. Amém.
7: Meu nome é Joanita da Silva Oliveira, eu moro na Vila Silvia. Através das campanhas, Jesus me presenteou com um carro para mim fazer a obra. Eu agradeço. Se você está também fazendo campanha, não desista. Na hora certa, Jesus vai te dar a sua vitória em nome de Jesus. Agradeço a oportunidade, agradeço a Deus por tudo que Ele fez. Meu nome é Joanita da Silva Oliveira, eu moro na Vila Silvia.
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8: Meu nome é Gisele Teotônio de Oliveira Silva. moro na cidade de São Carlos. Eu quero

0: uma bênção na qual o Senhor me concedeu para a glória do Senhor. Eu estava no aluguel, estava com os aluguéis atrasados, o proprietário da casa estava na minha porta para eu devolver a casa, pagar os aluguéis, e eu estava precisando de um socorro do Senhor. Meu esposo fez um voto com Deus que se Ele nos desse uma casa, que Ele ia ser fiel no dízimo, ia colocar o dízimo em dia, ia ser fiel no dízimo. E nós fomos para o sorteio das casas, né, da prefeitura. Quando ele fez esse voto, a gente estava lá no sorteio, eram as últimas casas, na hora conversando com o Senhor, o meu nome saiu e eu fui contemplada com a casa. Foi um presente de Jesus, eu pago somente R$37, né, pela casa. A casa é própria, a casa é minha. Uma bênção muito grande que o Senhor me concedeu. Ele me concedeu também que eu pagasse todos os aluguéis atrasados, entregasse a casa do proprietário, fosse para minha casa. É uma casa muito boa, né? Tem claridade, cerâmica, bem acabadinha. Estou muito feliz. Tem terreno para construir para os meus filhos. E eu glorifico a Deus por essa bênção muito maravilhosa. E são muitas bênçãos, muitas curas, muitos milagres, né? Eu quero contar só mais um milagre que o Senhor concedeu também, que foi a cura do meu filho da asma, bronquite asmática. Sofreu muito tempo com asma, sofreu uns 8 anos, 7 anos com asma. Bronquite asmática, era internado, ficava no soro, ficava na injeção, muito medicamento, ficava internado. A bronquite asmática foi embora e nunca mais voltou. E eu glorifico a Deus por essas bênçãos, por esse milagre. E vale a pena servir esse Deus, é maravilhoso, é um Deus muito lindo, muito maravilhoso. E eu glorifico a Deus por essas bênçãos. Meu nome é Gisele Teotônio de Oliveira Silva. E moro na cidade de São Carlos.
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1: Nós precisamos nos preocupar em andar com Deus e não andarmos, ou seja, andarmos com Deus e próximo dele e não distante dele. Porque distante do Senhor, nós corremos o risco de sermos enganados, de outros se aproximar e nos conduzir para um caminho que não é o caminho da salvação. Só teremos o discernimento do que é verdadeiro quando estamos próximos de Deus. Por quê? Porque o Espírito Santo não nos deixa enganado. O Espírito Santo nos orienta, o Espírito Santo fala com a gente, o Espírito Santo, aleluia, ele nos instrui. Sai deste lar, sai deste lar, sai desta família, sai deste casamento, sai de amor, saia, saia, saia, saia agora, espírito que quer destruir este lar, em nome de Jesus Cristo, sai deste corpo, sai deste corpo, não adianta não, diabo, olha lá, tá caindo, cai por terra, diabo, cai por terra, Satanás, cai por terra, em nome de Jesus Cristo, queima, Jesus, queima, manda queimar, igreja, manda queimar, sai. Sai, espírito maligno, em nome de Jesus, em nome de Jesus, em nome de Jesus, o sangue de Jesus Cristo tem poder, o sangue de Jesus Cristo tem poder, não adianta resistir, não adianta resistir, o sangue de Jesus te derrota, o sangue de Jesus te derrota, Satanás, você está vencido, diabo, espírito que tem colocado pessoas no vício das drogas, no vício do crack, no vício da cocaína, olha aí, olha a fúria do diabo aí, ó. Olha a fúria aí, olha a fúria. Olha a fúria. Olha só, que fúria de Satanás, irmãos. Olha só. Tira aí, pastor. Segura a cabeça dele, segura a cabeça dele. Espírito imundo. Espírito imundo. Mão pra trás, diabo. Mão pra trás. Mão pra trás, diabo. Mão pra trás. É, mão pra trás, diabo. Aqui você não manda em nada. Qual é o seu nome, diabo? Qual é o seu nome?
2: Morte.
1: Qual é o seu nome?
2: Chuda Morte.
1: Chuda Morte.
2: Só não matei ele ainda, porque aquele homem não deixa.
1: Você quer matar ele, diabo?
2: Quero, mas aquele homem não deixa.
1: Ele não vai morrer mesmo. Porque Jesus está aqui.
2: Eu sei que ele está aqui.
1: Jesus já te venceu, diabo. Em nome de Jesus Cristo, Satanás. Junta sua bagagem agora. Junta sua bagagem agora. Junta sua bagagem agora, diabo. Sai do corpo desse homem. Sai do corpo desse homem. Sai, sai.

0: saia do corpo dele. Pelo poder do sangue de Jesus Cristo. Sai. Sai. Levanta ele. Levanta ele. Isso, já está liberto do enxu da morte.
1: Não, é Fábio.
0: Fábio.
1: Eu tava, começou a oração, mano, era a minha cabeça que se explodiu. Comecei a sentir um monte de agulhada.
0: Agulhada no pescoço?
1: Sim.
0: E agora? Está sentindo... Tá sentindo mais,
1: nada?
0: Não sente mais nada?
1: Não.
0: Tá liberto. Tá liberto. Jesus te libertou, meu irmão.
1: Amém.
0: Glória a Deus. Amém. Vai ficar firme com Jesus? O senhor já aceitou Jesus?
1: Com certeza. Já?
0: Mas tá firme?
1: Sim.
0: E agora tem que ficar mais firme ainda. Sim. Porque agora o senhor tá liberto, viu?
1: Eu vim de outra denominação, eu tava passando aqui.
0: O senhor sentiu?
1: Eu falei,
0: te vira aqui.
1: Parece um ímã, assim, que vem puxando, assim.
0: Deixa eu vir aqui. Porque Jesus te ama, meu irmão.
1: Vim aqui.
0: Jesus te ama, por isso que eu te trouxe aqui. Para você receber a libertação do enxu da morte.
1: Amém.
0: Tá liberto, tá transformado. Aleluia! Pelo poder do sangue, pelo poder do sangue, olha a operação divina, olha a mulher andando ali, ó, em nome de Jesus, anda mesmo, a mulher está andando ali, ó, saiu da cadeira de roda. Jesus querido, olha que coisa linda, é para a glória do Senhor, nós queremos ver isso aí, vem andando, vem andando, vem andando, que é isso, pastor Joel? Meu Deus do céu, será que é o que eu estou vendo mesmo? Essa senhora estava na cadeira de roda. Ô, rabaclama, labassuriana, abre aí, abre o corredor, abre o corredor, abre o corredor. Olha Jesus operando nesta noite, é o toque de Jesus, é o toque de Jesus. Jesus opera, meu Deus do céu. O que está acontecendo aí, pastor?
2: Que coisa tremenda, pastor Jergue. Quando o senhor começou a orar, a irmã sentiu fogo nas pernas, levantou da cadeira de roda e começou a andar perfeitamente para a glória de Deus, pastor Jergue. Só está andando, minha irmã.
3: Em nome de Jesus, irmã.
2: O que aconteceu com a senhora, que a senhora não podia andar? O que houve com a senhora?
3: E Jesus me libertou das minhas pernas.
0: Oh, meu Deus.
3: Glória, glória a Deus. Oh, Santo Espírito de Deus.
2: Quanto tempo faz que a senhora estava na cadeira de roda, irmã?
3: 3 anos.
2: 3 anos, irmã?
3: 3 anos.
2: O que aconteceu com a senhora?
3: Um AVC hemorrágico.
2: Você teve um AVC, minha irmã?
3: Lógico, foi.
2: E devido ao AVC, a senhora ficou paralítica?
3: E fiquei paralítica, irmão.
0: Quantos anos,
2: na cadeira,
0: pastor?
2: De roda.
3: Na cadeira de roda.
2: Fala com o pastor Jair.
0: 3 anos.
3: Aleluia.
0: 3 anos.
3: 3 anos.
0: E agora a senhora está podendo andar?
3: Acabei de andar, em nome de Jesus.
0: Vamos ver se ela pode andar, pastor.
2: Pastor Jair, ela falou que sentiu um fogo nas pernas na hora da adoração, pastor Jair.
0: Meu Deus, é o...
2: Caminha, caminha, irmã, caminha.
0: É aí. Jesus operando.
2: Olha, deixa ela caminhar.
0: Olha o toque de Jesus aí, ó.
2: Olha a cadeira de roda.
0: Glória a Deus, aleluia.
2: Levanta ali.
0: Olha aí.
2: Levanta, olha aí, ó.
0: Jesus, que coisa linda.
2: Olha a cadeira de roda aqui, irmãozão.
0: Meu Deus do céu. Meu Deus do céu.
2: Olha a cadeira de roda aí, ó. Aleluia.
0: É a operação divina aqui nesta noite.
2: Aleluia. Quem dá glória a Deus? Quem dá glória a Deus?
0: 3 anos sem poder andar.
2: 3 anos, pastor Jack.
0: Meu Deus do céu, que coisa linda.
2: Tá chorando, pastor Jack.
0: Já tá chorando de alegria, pastor Joel.
2: Aleluia.
0: Meu Deus, 3 anos, irmã.
3: 3 anos.
0: Eu não podia ficar nem em pé assim.
3: Não podia, irmão. Se ficasse sem muleta, eu caía. Glória a Deus.
0: A senhora veio participar do culto, o toque de Jesus. E o que a senhora sentiu na hora da oração?
3: Fogo do Espírito Santo nem minhas pernas.
0: Ela sentiu fogo do Espírito Santo nas pernas.
3: Pernas.
0: O que aconteceu?
3: E eu andei, irmão.
0: Começou a andar. Quem curou a senhora?
3: Jesus.
0: Jesus Cristo, aleluia.
2: Cadê
0: Ele
2: mais?
0: Está presente. Terra na Baixuria, na Lábia.
4: Segura, Florianópolis, porque vai tremer, vai ser forte o que o Espírito de Deus vai fazer na sede estadual das igrejas Pentecostal Deus e Amor do estado de Santa Catarina. Atenção, atenção, Lages, atenção, atenção, Chapecó, atenção, atenção, Joinville, atenção, atenção, todo o povo de Deus, das sedes centrais, das igrejas setoriais, regionais, atenção, toda a membresia, obreiros, porque dia 19 de junho, sexta-feira, no horário das 18 horas, no aniversário dos 50 anos da Igreja Deus e Amor, em Florianópolis, na capital da belíssima Santa Catarina, a presença do homem de Deus, pastor Jerry Porchat, pregando a palavra do Senhor e orando por explosão de milagres.
0: Clama igreja, saia.

0: sai e não volta mais. Olha aqui o diabo aqui, ó, querendo destruir sua vida. Satanás do inferno, Satanás, segura aí. Satanás do inferno, você vai sair dele. O que você quer fazer com ele? O que você quer fazer com
1: ele? Matar ele.
0: Você não vai matar coisa nenhuma.
1: Eu não quero ele mais com Deus.
0: Pois é, mas hoje você já foi derrotado pelo poder do sangue de Jesus. Sim ou não, igreja? Espírito do inferno, qual é o seu nome, legião? Fala o seu nome aqui, diabo. Qual é o seu nome? Olha outro caindo por terra aí. Olha outro demônio aí. Qual é o seu nome? É o Lucifer. Essa legião vai sair agora pelo poder do sangue. Vai sair sim. Vai sair sim. Vai sair. Em nome de Jesus. Igreja, estenda as mãos para cá. Estenda as mãos para cá. Vai sair. Vai sair. Vai sair sim. Olha aqui, diabo. Segura aí. Traz aqui. Traz aqui. Traz aqui. Segura aí. Segura aí. Em nome de Jesus. O sangue de Jesus Cristo te expulsa agora. Sai. Já saiu, já saiu. Cadê o outro aqui? Traz o outro aqui. Aqui é um chão que liberta. Segura aí, segura aí. Olha aí, diabo, você vai sair desse corpo em nome de Jesus Cristo. Em nome de Jesus, diabo, você vai sair do corpo dele agora. Espírito que quer matar, espírito que quer matar, Jesus Cristo te expulsa agora. Sai. Já saiu, já saiu. Cadê o outro aqui? Traz o outro aqui. Aqui é um chão que liberta. Segura aí, segura aí. Olha aí, diabo, você vai sair desse corpo em nome de Jesus Cristo. Em nome de Jesus, diabo, você vai sair do corpo dele agora. Espírito que quer matar, espírito que quer matar. Olha o sangue de Jesus te derrotando aí, diabo. Olha o sangue de Jesus te derrotando aí, em nome de Jesus Cristo. Essa operação divina é a operação divina. É o Jesus curando, é Jesus libertando, é Jesus libertando, é Jesus sarando nesta manhã. Stay the canto, Lamamash. Ai, calamastei. Ai, shaidei. Receba aí. Receba, receba, receba, receba. Tem obreira sendo renovada agora. Tem obreira sendo renovada agora. Tem obreira sendo renovada agora. Olha aí, olha aí, olha aí. Olha aí, olha aí. Está incendiando, está incendiando. Eixe, eixe, eixe. Oh, reclama lá, vai. Vai, decanto ali andarai. Ixi.
2: Vocês acompanham a maneira extraordinária que o Espírito de Deus usa o pastor Jerry Pochat, esse que estará aqui dia 19 de junho, sexta-feira, às 18 horas, no aniversário dos 50 anos da Igreja Deus e Amor. Você paralítico, você desenganado pela medicina, você oprimido, você que vê vozes, ouve vozes, você que vê vultos, você é meu convidado mais do que especial. 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
3: Feche os olhos. Tudo estava muito triste. Jesus havia morrido. As pessoas achavam que não havia mais esperança. Você pode imaginar o cenário triste que havia? Você pode se transportar para lá agora. Feche os olhos e se transporte para este lugar. Que clima sombrio. Uma mulher chorava. Era Maria Madalena. Ela estava chorando junto ao sepulcro de Jesus. De repente, ela viu dois homens. Eram dois anjos do Senhor vestidos de branco. E eles lhe perguntaram: mulher, por que você está chorando? E ela disse: eu estou chorando.

que eu levarei. Jesus olhou para ela e disse: Maria, Maria. Maria então reconheceu que era a voz de Jesus. Jesus havia ressuscitado dentre os mortos. Ela estava vivo. Jesus ressuscitou. E está aqui em nosso meio agora. E ele pergunta:

E atenção, atenção, Florianópolis, atenção, povo de Deus, é a sexta-feira da libertação total, na poderosa campanha Sexta-feira da Queda do Gigante, Sexta-feira do Desafio de Elias. E eu quero convidar você que está oprimido, você que vê vultos, ouve vozes, você que está depressivo, amargurado, você que sofre com insônia, depressão, ansiedade, porque nós estaremos levantando um clamor às 19 horas pela libertação total. E eu tenho certeza que na Avenida Mauro Ramos, número 184, Deus irá fazer coisas sobrenaturais na sua vida.

0: diga queima. Pode pôr pra fora esse caroço maligno agora. Agora. Levanta a cabeça, dá seu grito de Deus. Dá seu grito de Deus. Diga queima ele, Jesus. Desesperou o diabo. Você não gostou dessa campanha de oração, né, Satanás? Ah? Olha a fúria desse demônio aí, ó. Diga queima ele, Jesus. O diabo não gosta de quem? Você não está gostando dessa campanha de oração, né, diabo? Ah? Fala! Chá! Olha a fúria desse demônio aí, pastor Maico. Pega toda a tua bagagem agora, assassina. Pega, você vai embora. Você vai embora da vida dela hoje. Dá seu grito de derrota agora. Olha aí, ó. É você que põe maus olhos no povo para não ofertar na igreja, né, diabo? Cessa as forças. Aqui você não faz a bagunça, não. Você me conhece diante de Deus. Você sabe que eu não subo aqui com mentira, com engano. Estende a mão para cá e diga, legião, em nome de Jesus, em nome de Jesus, sai! Fala amém.
1: Amém.
0: Seja livre desse mal.
2: Aí você acompanha o que acontece sexta-feira na Igreja Deus e Amor. Libertações. E eu quero chamar a sua atenção. Você que está acompanhando agora a programação e você está oprimido, depressivo. Quantas pessoas estão tentando se matar? Pessoas que, por conta de dívidas, querem tirar a vida. Pessoas que, por problemas de depressão, ansiedade, querem tirar a vida. Pessoas que estão acompanhando agora e a mágoa está te consumindo. Você não consegue liberar perdão. Quanto mais você lembra daquilo, daquele episódio que aquela pessoa te fez, mais você sente mágoa e mais você vai se adoecendo. Pessoas que sofreram decepções amorosas, pessoas que sofreram a dor da traição e não conseguem se recompor e estão pensando em se matar. Mas Jesus garante libertação. Sexta-feira, às 19 horas, eu mesmo, presbítero Samuel Dolor, estarei no altar, levantando um clamor pela sua vida, e eu tenho certeza que a libertação vai acontecer. Vamos acompanhar mais testemunhos aí, libertações, pessoas sendo libertas, curadas pelo poder de Deus.
3: A graça de Deus está falando para mim que tem um demônio que vai gritar aí, um demônio da morte. Ele vai gritar agora, ó. Se é Deus que está falando, dá seu grito de derrota aí. Olha lá, olha lá, ó. Dá seu grito de derrota, Satanás. Traz o corpo dela aqui, diabo. Traz o corpo dela aqui agora. Nome de Jesus. Traz o corpo dela aqui, nome de Jesus. Olha aí, ó. É graça. É Deus. Traz o corpo dela aqui. Você não gostou da revelação, né?
4: Não!
3: Olha a fúria desse demônio aí. É a graça de Deus que trabalha entre nós. É pela graça de Deus. Todo esse mal na vida dela, em nome de Jesus, sai. Fala, o senhor está falando para mim que tem uma pessoa que a sua vida financeira travou, sua vida espiritual travou e foi um trabalho de bruxaria. Mas Jesus revela e desfaz esse mal. Põe a mão na cabeça. Aonde você estiver aí, cai por terra agora. O diabo disse que iria matar ela. Não vai não. Diga que ama ele, Jesus. Olha, tá vomitando. Vomita a macumba agora. Pode pôr para fora essa macumba. Olha a mulher vomitando a macumba aqui, gente. Diga que ama ele, Jesus. Você vai pôr essa macumba pra fora agora. Isso, quem nunca viu vai ver. Isso é Deus, é amor. Diga queima. Sai do estômago dela. Todo esse mal que tava no estômago dela, em nome de Jesus, sai. Fala amém, minha filha.
1: Amém.
3: Essa dor, esse inchaço, esse mal está no estômago. Sumiu agora, aperta aí. Tinha um inchaço no estômago. E agora?
1: Não tem mais.
3: Quanto tempo que a senhora sentia isso quando vinha?
1: Um mês, mais ou menos.
3: Um mês a senhora sentia isso no estômago. Aperta agora.
1: Não tem nada.
3: Hã?
1: Não tem.
3: Quem te curou?
1: Deus.
3: Jesus. Quem pode aplaudir a Jesus? Pode bater palma e dar glória a Deus! Tem uma pessoa entre nós que o senhor me mostrava enquanto eu pregava um trabalho de bruxaria para destruir você em 13 dias. Põe as mãos na cabeça. Isso que eu estou falando não é invenção da minha cabeça. Se é o espírito daquele que revela e não mente. Esse demônio ele vai gritar aí na poltrona, porque o Espírito de Deus está adentrando agora a vida dessa pessoa que é escolhida e está desfazendo esse trabalho da morte agora. Vai gritar aí, fica atento aí que tá passando mal. Dá seu grito de derrota agora! Dá seu grito de derrota, Satanás! Olha a força desse demônio aí, diga queima ele, Jesus! Dá seu grito de derrota agora! Dá seu grito de derrota! Diga que você não gostou que ela veio aqui, né, Satanás? Fala! Para o corpo dela, quieta o corpo dela. Você não vai fazer bagunça aqui não, estende a mão para cá. Olha a fúria da fúria, olha a fúria dele. Firma a cabeça dela. Estende a mão para cá e diga, Legião! Em nome de Jesus!
4: Quando eu subi no altar, o Senhor me revelava uma pessoa entre nós. Que foi feito um trabalho de bruxaria. Fecha os olhos. Essa pessoa entrou aqui sentindo mal. Eu via um trabalho de bruxaria para destruir essa pessoa em 11 dias. Essa pessoa é vítima de uma obra de inveja que travou sua empresa, seus negócios, amarrou sua vida. Mas Jesus te trouxe aqui para te libertar desse mal. É você, Satanás, que está escondido aí no meio da multidão. Pode dar seu grito de derrota aí agora. Fica atento aí que vai cair. Tá passando mal aí a pessoa revelada. Isso é Deus que está me revelando e não a invenção da minha cabeça. Esse demônio vai cair aí na cadeira, aí na poltrona. Dá seu grito de derrota aí agora. Diga queima! Dá seu grito de derrota! Diga queima! Queria destruir a vida dela, né, assassino? Olha aí! Diga queima! Estava escondido aqui no meio da multidão. Estende a mão para cá e diga, queima ele, Jesus. Você não gostou que ela veio aqui nessa... Olha o desespero dele. Diga, queima. Diga todo mal. Em nome de Jesus. Amém.
1: Amém.
4: Põe a mão na cabeça, mas tem um demônio da destruição escondido aqui. Põe a mão na cabeça. Quem nunca viu, vai vendo. Isso aqui é Deus é amor. Diga glória a Deus. Põe a mão na cabeça e fecha os olhos. Porque tem um demônio da destruição escondido aí. Isso é Deus que me revela e não a invenção da minha cabeça. Ele vai gritar também aí e agora. Põe a mão na cabeça. Tá passando mal aí já, ó. Tá passando mal aí já, ó. Tá passando mal aqui, ó. Solta o corpo dela. Solta o corpo dela. Pode soltar. Segura aí que o bicho é violento. Eu quero ouvir seu grito de derrota. Deus falou pra mim que hoje conclui a libertação. Hoje esse mal solta ela da cabeça. A planta dos pés. Sai daí. Diga, queima ele, Jesus. Diga, queima ele. É você que tava escondido aí, Satanás. Jesus hoje falou pra mim. Hoje eu lhe liberto ela por inteira. Hoje eu tô desfazendo esse mal. Estende a mão para cá e diga todo mal, em nome de Jesus, sai!
2: Ele está falando que tem 13 pessoas que estão recebendo uma grande porta aberta. O Senhor me diz, 13 portas estão sendo abertas. 13 portas estão sendo abertas. E eles irão receber a minha providência, porque eu não vou deixar eles envergonhados. O que eu coloquei na mão deles, ninguém vai tomar. Eu sou Deus de provisão. É 13 pessoas que recebem. Ali tem uma, ali tem duas. Lá tem três, ali tem quatro, ali tem cinco, ali tem seis, ali tem sete, ali tem oito, ali tem nove, ali tem dez, ali tem onze, ali tem doze.
4: Lá tem três. Com dor no joelho. A cartilagem do seu joelho está toda comprometida e você entrou com dores no joelho. E Jesus te cura aqui agora. Cadê essa pessoa? Vem, minha filha. É assim mesmo, minha filha, o joelho?
5: Ah, já nem sei dizer mais quantos anos, tá?
4: Muito tempo assim?
5: Muitos anos.
4: A senhora crê no poder de Deus? Jesus te trouxe aqui, estende a mão para cá, vamos orar por ela. Meu Deus, o Senhor se responsabiliza daquilo que o Senhor fala, não daquilo que o homem fala. Debaixo do temor e da direção do Senhor, liberamos, meu Pai, essa palavra de fé, crendo no seu agir. Receba agora da cabeça à planta dos pés a cura. Jesus, não para o meu nome, mas para o seu nome ser glorificado. Toca no joelho dela e cura agora. Receba o poder da cura. Jesus te cura agora, olha para mim. A senhora crê? Eu creio também. Procura a dor agora, em nome de Jesus. Baixa e levanta. Mexe a perna. Jesus te cura agora. Mexe, levanta a perna assim, ó. Levanta agora, vamos ver. Levanta. Se fizesse isso, doía.
5: Tinha que chamar o guincho.
4: A senhora não conseguia fazer isso?
5: Não.
4: Doía muito. Mas e agora?
5: Agora tá de boa.
4: Mas se baixasse, não subia mais.
5: Não, tinha que pedir ajuda.
4: Quem te curou?
5: Jesus.
4: É Jesus, ô glória. Receba o milagre.

0: Aí você acompanha, deletos ouvintes, os milagres que o Espírito de Deus tem feito, as libertações que o Senhor tem operado na Avenida Mauro Ramos, número 184, aqui no coração de Florianópolis. E eu quero convidar você, você que está oprimido, abatido, aflito, angustiado, vem para cá, porque amanhã, 4 horários, 9 da manhã, meio-dia, às 14 e às 19 horas, o milagre vai virar notícia. O Espírito de Deus vai fazer obras sobrenaturais. O Espírito de Deus vai fazer obras gloriosas na sua vida, na Igreja Pentecostal Deus é Amor.
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Muito bem, amados ouvintes do programa Voz da Libertação, 7 horas com 48 minutos, nós vamos entrar daqui a pouco mais, daqui a instantes mais, alguns minutinhos, 8 horas da manhã com nosso irmão presbítero Joel Batista na oração, estaremos aqui também orando, clamando a Deus pela sua vida e já te pedimos para você compartilhar aí o link de transmissão ao vivo que você recebeu no seu WhatsApp, você recebeu aí no seu celular, no seu tablet. Que Deus abençoe os irmãos que estão curtindo aí então o nosso canal, canal do YouTube, também temos canal ali no YouTube, canal no Instagram, no Facebook, mas nesse momento estamos ao vivo com o rádio transmissor pelo YouTube, YouTube da nossa igreja, sede estadual de Florianópolis, está lá bem visível para você ouvir aí a Rádio Deus e Amor, Rádio Deus e Amor, 24 horas, 98,9 FM Polis, é o nome do canal ali, você pode se inscrever também, para você estar ativando o sininho, para você receber a sua notificação. 7 horas, 49 minutos, mudou o ponteiro, você vai estar daqui a pouco conosco na oração, e você ouviu aí, né, a chamada do nosso pastor, pastor Samuel Dolor, pastor Samuel Dolor, que é o responsável aqui da sede estadual de Florianópolis e de todo o nosso campo da região aqui pertencente à cidade de Florianópolis. O servo de Deus está na responsabilidade desta grande obra. Então, irmãos, é grande a responsabilidade do servo de Deus, que sempre também está em oração por nós, né? Nós que somos ouvintes do programa de rádio A Voz da Libertação, também trabalhadores na obra do Senhor. O servo de Deus está em 4 grandes horários de oração pela sua vida, pela sua família, pelo seu lar, pelo seu trabalho. E nós, daqui a pouco, estaremos em oração pela vida do servo de Deus, nosso irmão pastor Samuel Dolor. Nós vamos orar pelo seu lar, pela sua família, pelo seu filhinho, pela sua esposa, né, irmã Letícia. Vamos estar na oração por cada irmão, por cada irmã. Deus abençoe nosso irmão Sérgio, Sérgio Júnior, Sérgio, que está também aqui saudando o povo da Deus e Amor, aqui da sede estadual da rádio Deus e Amor, nosso irmão Sérgio, que também trabalha aí com alguns reparos em construções, né? Então, se você manda para cá, nós passemos o contato dele para que é servo de Deus, é obreiro da obra de Deus, que trabalha na casa de Deus também. Então, amados ouvintes, você que me ouve aqui no grupo da família, um grande abraço. Deus abençoe os nossos irmãos do canal do WhatsApp. Nós temos um canal também no WhatsApp. WhatsApp aqui, temos este canal, Rádio 98.9 FM Deus e Amor. Você sintoniza ali o link, né? O link está em negrito ali, em azulzinho. Você clica, já vai abrir uma tela preta, aonde automaticamente já vai descorrer ali, então, a transmissão ao vivo. Nós estamos de fundo aí com um belíssimo louvor, este louvor abençoado, que Deus toca o teu coração nesta manhã. Então, quero saudar todos os nossos irmãos ouvintes lá do Perequê, lá de Tijucas, de Zimbro, que tem uma audiência muito grande nesse momento, nesta manhã maravilhosa de sexta-feira. Os nossos irmãos ali são mais de 400 e 500 seguidores já no nosso canal do WhatsApp. Você recebe aí ao vivo, diariamente, toda a atualização da nossa programação ao vivo, A Voz da Libertação. Exatamente 7 horas, está na hora de levantar, vamos levantar para trabalhar, vamos sair, vamos tomar um cafezinho, né? Você é obreiro da casa de Deus, tem culto pela manhã aí na tua igreja, está na hora já de abrir a igreja ali, fazer aquela primeira oração inicial, né? O teu devocional com Deus, é isso mesmo, você sentar ali no banco, na cadeira, abrir a Bíblia, falar com Deus e dizer: Senhor, mais um dia, mais uma sexta-feira que o Senhor preparou para nós estarmos, conversar com Deus, né? Tanto é que é o programa Manhã com Deus, né? Amanhãzinha com Deus aqui, abençoada, onde Deus vai falar poderosamente ao teu coração. Hoje é sexta-feira, amados ouvintes, e eu quero te convidar para agora, no primeiro horário do culto, né, 9 horas da manhã, primeiro horário de culto, já aqui na sede estadual, e ele mesmo, pastor Samuel, convida você, porque ele é o dirigente, está convidando a sua vida.
Mas quem vai ministrar a palavra de Deus aqui nesta manhã de sexta-feira, hoje especial, é uma sexta-feira especial, maravilhosa. O dia está nublado, né? Não tem muito sol não, mas está uma benção. 16 graus aqui no centro de Florianópolis, nenhum pingo de chuva vai cair. Em nome de Jesus, vai ficar assim mesmo, o povo vai se fazer presente no culto. Então, mas hoje já, daqui a pouco mais, às 9 horas da manhã, o nosso irmão presbítero Joel Batista. Quem conhece o presbítero Joel Batista aí? Quem conhece? Manda aqui, eu conheço. É o presbítero Joel Batista, nosso locutor, nosso gestor aqui da Rádio Deus e Amor, responsável aqui por essa transmissão estar chegando até você ali, porque agora nesse instante ele está nos botões, né? Os botões eletrônicos, ele está ali monitorando ali se vai para cima ou vai para baixo. É, o sinal tem que ficar verdinho no meio para chegar perfeito aí na sua rádio. Deus abençoe então hoje pela manhã, 9 horas da manhã, o servo de Deus, o presbítero Joel Batista. Deus usa poderosamente aí na palavra, nas revelações, nas libertações. Deus quer te libertar, amado ouvinte. Não sei no que você está preso, né? Preso no eu, preso no próprio querer, preso espiritualmente por obras ocultas, malignas. Deus quer te libertar nesta manhã. Está preso na depressão, está preso na ansiedade, está preso na insônia, está preso no câncer. Deus quer te libertar nesta manhã. Manhã esta gloriosa que o Senhor preparou. Hoje, a última sexta-feira do mês de maio, estamos finalizando então esse grande mês que o Senhor nos deu de presente, né? O Senhor nos presenteou com um mês abençoado no mês de maio, e nós queremos aqui honrar honras e glórias ao nosso Senhor. Hoje é sexta-feira, então você vem estar conosco já no primeiro horário, 9 horas da manhã. Servo de Deus, presbítero Joel Batista, vai estar pregando a palavra de Deus, orando por você, ungindo a tua cabeça com óleo santo, azeite santo. E Deus vai estar confirmando o grande milagre na tua vida. Não sei qual é o milagre que você está esperando das mãos do Senhor, você está buscando. Diariamente você ora, clamando, chorando aos pés de Cristo aqui na sede estadual de Florianópolis. Ela é bem fácil acesso. Estamos aqui bem localizado numa das principais avenidas aqui da Ilha Catarinense, Avenida Mauro Ramos, 184, no centro da capital dos catarinenses. Nós estamos bem localizados na frente do Instituto, ao lado da De Pascoal. Você chega, entra, ora, apresenta o seu problema a Deus, e o Senhor no altar usa o seu servo hoje pela manhã, 9 horas da manhã, presbítero Joel Batista, pregando a palavra de Deus e orando por você, amado ouvinte.

É exatamente isso, amados ouvintes, 7 horas com 57 minutos, prepara o joelho, prepara aí o lugarzinho do altar da oração da sua casa, prepara aí também, né, deixa aí preparado já o cafezinho para depois você tomar seu café aí agradavelmente, depois de fazer essa oração conosco. É, são 3 minutos que nos separam do início da poderosa campanha, campanha aí, a sequência é Lodebar Nunca Mais. É, qual é o Lodebar que você está passando, amado ouvinte? Qual é a situação adversa? Qual é o problema familiar? Qual é a enfermidade no organismo que está te afligindo? O que você está passando nesse momento? Não conte para mim, conte para Deus. Manda aqui o seu pedido de oração. Diga assim: eu quero uma oração especial para a minha vida. Eu quero uma oração especial para o meu familiar. Eu quero uma oração, uma causa de justiça que está em andamento. Eu quero uma oração, eu quero um clamor. Quero que vocês orem por mim. E nós vamos estar orando, sim, sim. Já, já. Daqui a pouco mais, 2 minutos. Nós vamos entrar no altar da oração aqui na Rádio Deus e Amor. É, você pode enviar o seu pedido pelo 48-3207-8283. É o nosso WhatsApp aqui da Rádio Deus e Amor, 98.9, levando mensagem de salvação ao teu coração. Esta é a rádio que fala de Jesus à tua vida. Então, 48-3207-8283 é o número do nosso WhatsApp. Você pode estar mandando o seu pedido de oração, até mesmo um agradecimento, até mesmo dizendo: olha, estou ouvindo vocês aí, agora são 7 horas com 59 minutos. Vai um grande abraço aos nossos irmãos que estão no carro, que estão a caminho do trabalho, que estão já no trabalho. Nosso irmão Tiago Castorino, que Deus abençoe a sua vida, Deus abençoe o seu lar, Deus abençoe a sua família. Um grande abraço, servo de Deus, que coopera na obra do Senhor. Então vai um abraço especial ao nosso irmão Tiago Castorino. Deus abençoe, povo de Deus. 7 horas com 59 minutos. Nós vamos na identificação da rádio Deus e Amor, aqui de Florianópolis. E logo na sequência já vamos voltar orando pela sua vida, pela sua família.

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1: Muito bem, amados ouvintes, você que me ouve, você que está linkado com o link de transmissão ao vivo do programa Voz da Libertação, eu sou seu irmão em Cristo, irmão Jessé da Glória, e nós vamos fazer o momento da oração da campanha, né? Estamos aí na campanha Lodebar, Nunca Mais, segunda edição. Estaremos orando pela sua vida, pela sua família, pelo seu lar, por aquilo que você tem mais apreço, e está sendo atacado pelas obras ocultas, malignas. Você quer que Deus repreenda nesse instante? Coloca no altar da oração neste momento. Nós vamos clamar a Deus. Está aqui no rádio eu e nosso irmão presbítero Joel Batista. Estamos aqui intercedendo pela sua vida. Daqui a pouco mais o servo de Deus vai estar no altar pregando a santa palavra do Senhor. E nesse momento, vamos orar a Deus. Amado Deus, poderoso Pai, obrigado Jesus, obrigado meu Deus por mais uma manhã. Mas esta manhã, Senhor, que o Senhor nos deu de presente para que a vida pudesse em nossos pulmões, Senhor, ser respirada. Obrigado Deus pela vida desse amado ouvinte, desse irmão que está conosco no propósito desta oração. Que está conosco no propósito de clamar, Senhor meu Deus, juntamente conosco aqui no rádio, juntamente conosco nesta campanha Lodebar Nunca Mais, segunda edição. Meu Deus e meu Pai, graça nós te damos pelo privilégio de estar em pé, vivos, para levar a tua palavra, para apregoar o teu evangelho santo e sagrado. Meu Deus, nesta manhã, este ouvinte, Senhor, que ora juntamente conosco, que propositou o seu coração nesta sexta-feira, Senhor. Sexta-feira da libertação total na vida deste homem, na vida desta mulher. Meu Deus, curvamos, Senhor, meu Deus, a nossa cabeça, ligamos o nosso pensamento, Senhor, em tua presença nesse instante. Ó Pai, pelos pedidos de oração aqui enviados pelo WhatsApp e que os que ainda irão chegar, meu Deus, no caderno da oração a Deus, peço que o Senhor venha visitar o coração, peço que o Senhor venha visitar a família, peço que o Senhor venha visitar também o lar, o trabalho, Senhor, meu Deus, deste ouvinte, o trabalho, meu Deus, das mãos desse carpinteiro, desse marceneiro, desse pedreiro, desse arquiteto, desse advogado, deste juiz, deste promotor, meu Deus, deste médico, desse cirurgião,

deste enfermeiro, deste técnico, meu Deus, venha visitar a vida de cada um nesta manhã. Senhor, esse irmão que está no carro, Senhor, no aplicativo, no Senhor, meu Deus, no coletivo, meu Pai, que está vindo para a igreja, que está indo ao trabalho, que está meditando juntamente conosco na oração, que está meditando juntamente conosco num grande clamor, meu Pai, que esta grande cidade, Senhor, que acordou nesta manhã de sexta-feira, Pai amado, possa receber a cura, possa receber o milagre. Meu Deus, eu não sei qual é a necessidade, a ocasião que esta pessoa está enfrentando. O problema, meu Deus, que essa mulher está enfrentando, Senhor, meu Deus, esta mulher viúva, este homem viúvo, Senhor, meu Deus, enfrentando problemas de depressão, de ansiedade, de angústia, de ter perdido seu ente querido, meu Deus, nesta manhã. Meu Deus, vem arrancar, meu Deus, arrancar todo este mal, toda esta agonia, toda esta tristeza, meu Pai, queima agora, Senhor. Meu Deus, com as Tuas mãos poderosas, Senhor, porque eu creio, eu sei que o Senhor tem poder para fazer o milagre acontecer na vida deste ouvinte, o milagre acontecer na vida desta mulher. Meu Deus, visita agora, Senhor, meu Pai, nesse instante, a Sebastiana Aparecida, a Alice Soares, meu Deus, o Daniel, Senhor, meu Pai, o Daniel da Costa, o Daniel de Souza, o presbítero Joel Batista, Senhor, meu Deus, e a sua família, o seu lar. Meu Deus, o seu trabalho, o trabalho de suas mãos, Senhor, meu Pai. Jesus, visita o José de Souza e a sua família, a Rosemary e família, Senhor. O nosso irmão, o presbítero Benedito e a sua família, a irmã Cristiana Rodrigues, meu Deus, o Roberto Valois e toda a família dos teus filhos, Senhor. Meu Deus, visita a Bernadette Machado e a família, Senhor. A Valrenir, Senhor meu Deus, de Azevedo e família. Meu Deus, aos Alvina, Senhor meu Deus, Nunes e toda a família, Maria da Silva e família, Senhor. Meu Deus, a Sandra Soares e família, a Ivone do Nascimento, Senhor, e a sua família. Meu Deus, a Elisete, Senhor meu Deus, e toda a família da tua serva nesta manhã, visita agora. Meu Jesus amado, Deus maravilhoso, o presbítero Antônio Fernandes e a família, Senhor meu Deus, a causa na justiça que o teu filho se entrega neste momento, meu Pai. A Cátia Regina e família, o Jairo Paiano e família, o Valmir Santana e família, Senhor meu Deus, a Sofia, Senhor meu Pai e família. Meu Deus, o Valdir, Senhor meu Deus e família, o Joel Ribeiro e a família, Senhor, o Roberto Carlos Santos e família. Meu Jesus amado, os nomes estão aqui em minha frente, Pai, estou aqui a ler para que o Senhor possa, Senhor meu Deus, tocar na vida de cada um, meu Deus, que está contribuindo com a Tua obra, que está no propósito, Senhor meu Deus, o meu milagre, meu Deus, será notícia. Meu Pai, faz o milagre do meu irmão ser notícia, meu Deus, nesta manhã. Faz o milagre, meu Deus, das minhas irmãs ser notícia nesta manhã. Faz o milagre do meu pastor, Senhor, meu Deus, ser notícia nesta manhã. Meu Jesus amado, entra com a providência. Entra com o milagre, Senhor, meu Deus, na vida do teu servo, Senhor, nesta manhã. Pai, visita ele agora, nesse instante, meu Deus, o pastor Samuel Dolores, sua família, o seu lar, meu Deus, nesta manhã, Senhor, meu Pai. O Brian, a irmã Letícia, meu Deus, guarda, livra, Senhor, nesta manhã, em nome de Jesus. Meu Deus, há poder sim, meu Pai. Há poder para desfazer, meu Deus, todas as obras, Senhor, meu Deus. Todas as obras ocultas, malignas, Senhor, que estão sendo, Senhor, meu Pai, levantadas contra este homem, contra esta mulher. Meu Jesus amado, aqui no WhatsApp, os nossos irmãos, Senhor, meu Deus, tenha a tua misericórdia e graça. Vai tocando, Senhor, na vida do nosso irmão Tiago. Ô, Jesus amado, toca na vida do pequeno Henrique, Senhor, meu Deus. Ô, Pai amado, entra com a tua provisão milagrosa.
Senhor, nós cremos, Senhor. Nós cremos que o Senhor tem poder para fazer milagres, Senhor, meu Deus. Tem poder, meu Deus, para realizar obras grandes, meu Pai, através da vida do pequeno Henrique. Mas, meu Pai amado, Deus poderoso, toca na sua saúde agora. Toca, Senhor, meu Deus, na saúde do teu pequenino, Senhor, filhinho, meu Pai, que serve na tua obra também, Senhor, transmitindo alegria aos nossos corações, Senhor, meu Deus, por ele existir, meu Pai. Repreende a febre, repreende, meu Deus, a infecção, Senhor, a infecção no organismo, Senhor, meu Deus, do alto da cabeça, vai tocando.

possam se alegrar com a tua cura milagrosa na vida do pequeno Henrique, Senhor. Meu Deus, visita a vida do teu servo também, Senhor, no trabalho, da nossa irmã, Senhor, Priscila, Pai amado, da Larinha. Senhor, ajuda a tua serva, ajuda os teus servos, Senhor, meu Deus, honra a fé deles, honra, meu Deus, o compromisso que eles têm na tua obra. Em nome de Jesus, nós te pedimos, meu Deus, visita a irmã Marlene lá da Ponta das Canas, Senhor, meu Deus, o povo ali todo, Senhor, meu Deus, pastor Valdir, Senhor, meu Deus, a irmã Valdívia, Senhor, meu Deus, em nome de Jesus, visita este lar, visita esta família, Senhor, meu Deus, visita agora nesse instante. Meu Jesus, tem da tua graça, a tua misericórdia, Senhor, sobre a vida do pastor Jócio também. Meu Deus, dá o livramento, Senhor, alcança. Alcança, meu Deus, a benção. Alcança, meu Deus, a vitória na vida do teu servo, Senhor, meu Pai, nesta manhã. Jesus, ajuda, meu Deus, a vida do teu servo, meu Pai amado, Deus poderoso. Nosso irmão presbítero Jócio Nicodemos Martins, a sua esposa, a irmã Silvana, a sua família, guarda nas tuas mãos, Senhor, meu Deus. Ajuda o teu filho, Senhor, no trabalho. Prospera cada vez mais, Senhor. Abençoa, Senhor, meu Deus, o seu ministério. Abençoa o seu lar, a sua família. Em nome de Jesus, meu Deus e meu Pai, vai dando vitória também, meu Deus, na vida do pastor Alexandre José, Senhor, lá em Concórdia, Senhor, meu Deus, trabalhando na tua obra, fazendo a tua vontade. Ajuda o teu filho, Senhor. Meu Deus, guarda a irmã Débora também, Senhor. Livra ela nas viagens, Senhor, meu Deus. Dá o livramento. Alcança, meu Deus, a vitória, Senhor. Meu Deus, aqui, Senhor, meu Pai, no propósito. Meu Deus, o caderno da oração, Senhor. Visita Joana Dark, Senhor, de Oliveira, e toda a sua família. A Lúcia Lima, Senhor, Barcelos, e família, Senhor, meu Deus. O Jair Fernandes, Senhor, meu Pai, em nome de Jesus e toda a sua família. A nossa irmã Fernanda Maciel, Senhor, nossa colega aqui de trabalho na igreja, Senhor, meu Deus, tua serva, Senhor, na tua obra, visita a sua família também. O Ronivão, Senhor, meu Deus, de Djalma Assunção, visita a sua família, o seu lar, nesta manhã, Senhor, meu Pai. O Mateus Pai, Senhor, meu Deus, e a família dele também. O Jaleu, Senhor, Campos de Moraes, Senhor, e toda a sua família. O nosso irmão pastor Silas e a nossa irmã Marivan e toda a família da tua serva, meu Jesus amado, Antônio Volmi, Senhor, meu Deus, e a família, o Jailson e família, Senhor, o Gilmar Santos, o Jackson, o Juliano e toda a família, a Maria Luísa Gonçalves, meu Deus, a Wanda Fernanda e a família, Senhor, meu Deus, a Magna Rosane e família, o presbítero Valdir, Senhor, meu Deus, que já oramos, mas aqui pede oração também, meu Pai. O Alaor Severino Lopes, Senhor, meu Deus, a Leia Maria, a Eni Terezinha, Senhor, a Lilian, Senhor, meu Deus, de Almeida, meu Jesus, a Ema Luísa, a Janete Maria, Senhor, meu Deus, a Stephanie Cecília, meu Deus, a Nancy, Senhor, do Carmo, meu Deus, a Lindinalva Maria, Senhor, meu Deus, Silveira, a Keila, Senhor, Cristina, a Shirley, Senhor, meu Deus, o Jean Pierre, Senhor, meu Deus, a Aline Grandi, Senhor, meu Pai, o Leonardo de Lima, Senhor, meu Deus, o Romildo Alves, o nosso colega de trabalho, meu Deus, irmão Romildo, Senhor, e toda a sua família, o seu lar, as suas filhinhas, a Maria Raimunda, Senhor, o Emerson de Moraes, o Jairo Paiano, Senhor, meu Deus, a Maria Luísa, a Maria Sáuzia, Senhor, meu Deus, Jesus, visita nesse instante, visita nesse momento, Senhor, meu Deus, as vidas que aqui estão conosco na oração, que aqui estão conosco, meu Pai, no clamor, visita, meu Deus, nesse instante também, meu Pai, a nossa hermanita, Senhor, que está ali no processo de estudo, Senhor, meu Deus, para o concurso, meu Deus e meu Pai, vem dar vitória para a tua serva, Senhor.
Senhor. Ajuda ela, dá sabedoria, meu Deus, dá entendimento. Ajuda, meu Deus, nesse instante. Ó Pai amado, ela tem propositado o seu coração, ó meu Deus, de testemunhar, de falar daquilo que o Senhor tem feito. Ajuda tua filha nesta manhã, Senhor. E no processo, Senhor, meu Deus, seletivo, no processo, Senhor, vem dar vitória na vida da tua filha. É o que nós em oração clamamos, meu Pai, neste momento, em nome de Jesus, meu Deus. A Maria, Senhor, meu Deus, ali do bairro Jardim Cidade, meu Deus, dá vitória, Jesus. Alcança, meu Deus, a benção. Alcança, meu Deus, o milagre, meu Deus, na vida deste ouvinte, na vida dos nossos irmãos, na vida das nossas irmãs, Senhor, meu Pai, que mandam diariamente os seus pedidos de oração. Na vida, meu Deus, do nosso irmão Jacir Canabarro, meu Deus, o teu servo, Senhor, que trabalha também, nosso colega de trabalho, Deus, na tua obra. Abençoa teu filho nesta manhã, honra a sua fé, Senhor, meu Deus, da saúde, fortalece o seu organismo, fortalece a sua fé, Senhor, meu Deus, a sua vida espiritual. Abençoa a irmã Sandriele, a sua esposa. Ajuda, meu Deus, o negócio do teu servo. Prospera, meu Deus, em nome de Jesus. Nós cremos nas tuas mãos sobre a vida do teu filho. Ô, meu Deus e meu Pai, protegendo, guardando. Livra agora nesta manhã e dai a tua vitória, a tua bênção. Meu Deus e meu Pai, me ajuda a mim também, Senhor, meu Deus. Me ajuda a minha vida, Senhor, meu Pai, a estar sempre na tua presença. Meu Deus, dá vitória. Alcança o meu lar, meu Deus. Oh, meu Deus e meu Pai, alcança a minha mãezinha neste momento, Senhor, que está conosco na oração, clamando também, pedindo por todos os nossos familiares, os nossos irmãos, as nossas irmãs, meu Pai. Meu Deus, a minha irmã, Senhor, meu Deus. As minhas irmãs, Senhor, meu Pai, as minhas sobrinhas, os meus irmãos, os meus sobrinhos, Senhor meu Deus, a minha parentela de longe, a minha parentela de perto, meu Deus, em visitar, visita o meu filho, Senhor, nesta manhã, livra na ida e na volta, Senhor meu Deus, livra também a minha esposa, Senhor meu Deus, guarda, guarda na ida, guarda na volta, Senhor, dá vitória na vida dela, Senhor, no seu trabalho, ajuda, meu Deus, ô Jesus, visita, Senhor meu Deus, a minha chefia, Senhor meu Deus, os meus gestores, Senhor meu Pai, ajuda cada um deles, meu Deus, abençoa o lar, abençoa a família, meu Deus, a empresa, prospera, dá vitória, visita, Senhor meu Deus, o coração, a mente, os propósitos, os projetos, meu Deus, que cada um está apresentando agora nesse instante, as causas na justiça, Senhor meu Deus, que estão parados, meu Pai, que estão ali, Senhor, no último lugar da pilha de processo, meu Deus, toca na mente desse juiz, toca na mente desse promotor, meu Deus, para pegar o propósito deste irmão, o processo deste irmão, meu Deus, que necessita, Senhor, para muitos, meu Pai, não é pouca coisa, mas para este irmão, para esta irmã, o Senhor sabe a necessidade que ele está passando, o pouquinho, Senhor, que ele está ganhando, meu Deus, e precisa desse reajuste salarial, Senhor meu Deus, e depende, meu Pai, somente, Senhor meu Deus, da ordem jurídica, Senhor meu Deus, do juiz, ô meu Pai amado, esse irmão tem passado até mesmo necessidade, privação de fome, Senhor meu Pai, a sua família, Senhor meu Deus, tem passado necessidade e esse juiz, meu Pai, não tem assinado a liberação do benefício. Senhor meu Deus, entra com a tua mão poderosa, porque nós cremos em milagres, Senhor. Nós vivemos porque somos milagre. Os milagres que o Senhor tem realizado nesta terra, Senhor meu Deus, esta vida, Senhor, perdida no próprio eu, no próprio entendimento, Senhor meu Pai. E sabemos que essa pessoa está perdida, Senhor, porque o entendimento dela, Senhor meu Deus, é limitado. O do Senhor, meu Pai, é de alcançar coisas grandes, meu Deus. E esta pessoa não tem alcançado ainda, meu Deus e meu Pai, porque tem se aprisionado no seu próprio eu, no seu próprio querer, e impedido o seu trabalhar. Meu Deus e meu Pai, trabalha, Senhor.
na vida desse ouvinte, na vida dessa pessoa, Senhor meu Deus, enferma, Senhor, no leito de enfermidade, meu Deus, essa pessoa esperando o tempo passar, meu Deus, essa pessoa esperando, Senhor meu Deus, o câncer avançar, Senhor, sobre a sua vida, meu Pai, porque já está desenganada pela medicina, Senhor meu Deus, essa pessoa já fez exames, já fez, meu Deus, ressonância, ultrassom, Senhor, meu Pai, a evolução do câncer, meu Pai, está cada vez maior, meu Pai amado, ela não tem mais expectativa, a esperança dela já morreu, Senhor, meu Deus, e meu Pai, agora ela caiu, Senhor, meu Deus, nesta oração, neste momento de clamor, Senhor, meu Deus, e a nossa fraca pessoa está falando, oh, meu Deus, palavras que estão tocando ao coração desta pessoa, e lágrimas, meu Deus, já vem ao rosto, já vem aos seus olhos, enche de lágrimas, meu Pai, neste momento, meu Deus e meu Pai, toca na vida dela, Senhor meu Deus, faz ela sentir o toque do teu Espírito Santo, faz ela sentir, meu Deus, o toque da cura divina, o fogo, Senhor, que queima o câncer, que queima a enfermidade maligna que foi implantada, Senhor meu Deus, no coração, que foi implantada no organismo dessa pessoa, e a medicina não consegue achar a enfermidade, e a medicina não consegue, com todos os recursos humanos, meu Deus, essa pessoa não conseguiu ainda, Senhor meu Deus, oh Jesus amado, não conseguiu ainda saber qual é o seu mal, qual é a enfermidade que está assolando o coração, Senhor, a mente desta pessoa, meu Deus e meu Pai, mas o Senhor sabe, o Senhor conhece todas as obras do maligno, o Senhor sabe, meu Deus, todos os passos do maligno que vem sobre esta vida, e nesse instante, meu Deus, nesse momento de oração, nós clamamos, Senhor, clamamos com a fé firmada, Senhor, que o Senhor há de libertar esta pessoa nesse instante, nesse momento, Senhor, meu Deus, aonde essa enfermidade reage à oração, meu Deus, ela está tentando, Senhor, resistir, meu Deus, esta oração, meu Pai, e nós clamamos, repreendendo, Senhor, esta enfermidade na vida dessa pessoa, Senhor, porque ela aceitou, meu Deus, a oração penetrar ao seu coração, ela aceitou, meu Deus, o toque da tua mão divina, Senhor, meu Deus, e o seu coração se enche de esperança na cura milagrosa, meu Deus, esta pessoa, meu Pai, nesse instante, nesse momento, tem sentido a graça do Espírito Santo, tem sentido, meu Deus, o toque da tua mão poderosa, e o inimigo, meu Deus, o inimigo que tem atormentado, tem colocado na sua mente não ter mais cura, está revolto, Senhor, está tentando afligir, meu Deus, o coração, está tentando afligir a pele, a alma dessa pessoa, meu Pai, e nós oramos agora repreendendo, Senhor meu Deus, em teu nome, Jesus, espírito imundo, espírito que está atormentando a mente, o sono dessa pessoa, o coração, Senhor meu Deus, dessa pessoa, sai agora, sai, enfermidade, enfermidade espiritual, enfermidade maligna, que está atormentando, eu te dou uma ordem agora, sai desta vida, sai deste lar, sai desta casa, e o nome do Senhor é glorificado, em nome de Jesus, espírito imundo, sai desta vida, sai deste trabalho, sai desta saúde, sai deste corpo, sai deste organismo, é o que nós te pedimos, em nome de Jesus, te ordenamos, espírito imundo e enfermidade, e traz saúde agora, Senhor, traz a paz do Espírito Santo, traz a alegria do Senhor, a motivação, a graça, oh meu Deus, de estar vivo para te adorar,
para te louvar e te exaltar. Meu Deus e meu Pai, visita, meu Deus, este lar, visita, meu Deus, esta família, Senhor Jesus. Meu Deus, nesse instante de oração, meu Pai, neste momento a qual clamamos, Senhor, meu Deus, em favor deste empresário, Senhor, meu Deus, esta pessoa, Senhor, meu Deus, oh Jesus amado, que está aflita o seu coração, que não consegue, meu Deus, oh Pai, Deus de poder, que não consegue, meu Deus, oh Jesus amado, saldar as suas dívidas, que está enfrentando problemas financeiros, Senhor, meu Pai, nesse instante de oração, meu Deus, eu clamo por esse amigo, irmão, empresário, por esse irmão, Senhor, meu Pai, que abriu as portas do seu comércio, Senhor, meu Deus, nesse momento, ó Deus, e não consegue ali, meu Pai, nenhum cliente se aproxima do seu negócio. Meu Jesus amado, Deus poderoso, meu Deus, a visita agora, meu Deus, esse empresário no ramo, Senhor, de indústria, Senhor, meu Deus, de indústria de têxtil, Senhor, meu Pai, no ramo de indústria alimentício, Senhor, meu Deus, farmacêutico, Senhor, meu Pai, ramo industrial, Senhor, de logística, de transporte, meu Deus, não aparece uma condução, uma carga, meu Pai, os caminhoneiros, Senhor, meu Deus, que estão ouvindo o programa de rádio, caminhoneiros autônomos, Senhor, que tem a prestação, Senhor, meu Deus, Jesus poderoso, que estão ali, Senhor, meu Deus, no pátio de uma empresa, Senhor, meu Deus, estão ali, Senhor, meu Pai, nesse momento, Senhor, esperando, Senhor, oh, meu Deus, tem alguns até mesmo mendigando, Senhor, uma carga, meu Jesus amado, o Senhor é o Deus do ouro, da prata, Senhor, meu Deus, providencia o melhor para este caminhoneiro, para este carreteiro, meu Deus, esse que dirige os bitrens, Senhor, meu Pai, meu Deus, ônibus, Senhor, meu Deus, de turismo, ônibus de viagem, meu Pai, eu oro por eles também, Senhor, meu Deus, eu oro pela condição de cada um nessa manhã, que está ganhando, tentando ganhar o pão de cada dia, oh, meu Deus, o pão, o alimento para levar às suas mesas, Senhor, a mesa da sua família. A sua família hoje, meu Pai, talvez não tenha nenhum alimento, Senhor, saudável, não tenha nenhum alimento, Senhor, meu Deus, que venha preencher, matar a fome da criança, Senhor, meu Deus, que ali se encontra na casa desse familiar, dessa pessoa que está ouvindo a oração. Meu Deus, está se comparando naquilo que estamos relatando nessa oração. Meu Deus, pedimos que o Senhor, meu Deus, só o Senhor pode fazer. Meu Deus, homem nenhum dessa face dessa terra, Senhor, pode fazer algo sem a sua permissão. Por isso, meu Deus, nesse instante, nesse clamor, eu peço que o Senhor venha, Senhor, intervir, entrar com a sua providência divina, Senhor, divina, milagrosa, meu Deus, em nome de Jesus, meu Pai, entra com a tua providência, entra com o teu milagre, Senhor, meu Deus, o milagre esse, meu Deus, que o Senhor já tem preparado, o milagre esse, meu Deus, que o Senhor já tem, Senhor, sobre a sua mão, meu Pai, derrama sobre a vida deste homem, desta mulher, essa mulher, Senhor, no ramo, Senhor, meu Deus, de lojas, Senhor, meu Deus, comerciais, meu Pai, loja de roupa, loja de aviamentos, loja de variedades, meu Deus, e meu Pai ali está, Senhor, meu Deus, quase fechando o mês, sem cumprir com a sua meta, Senhor, meu Deus, esse vendedor, meu Deus, também oro por eles, eu oro por eles, meu Pai, porque eles precisam também, Senhor, dali vem a sua comissão, dali vem o seu lucro, Senhor, meu Deus, dali vem a sua condição de ter uma vida digna, honrosa, Senhor, meu Jesus amado, Deus maravilhoso, ouve a nossa oração em favor, meu Pai, em favor deste vendedor, em favor, meu Deus, deste homem do campo, Senhor, meu Deus, que fez a sua plantação, meu Deus, eu não sei a época de plantar, eu não sei o
Eu não sei o que ele plantou, eu não sei o que ele está fazendo nesse instante, mas o Senhor o conhece, o Senhor sabe que ele está ali, meu Deus. Pai, Pai amado, Deus poderoso, ele tem sido fiel no dízimo, em tudo aquilo, Senhor, que ele tem colhido e vendido, Senhor. Ele tem, Senhor, tirado a sua parte, tem devolvido na tua casa, meu Jesus amado, meu Deus maravilhoso. Nós cremos sim, meu Pai, que o Senhor tem poder para fazer algo grande na vida desse irmão, na vida dessa irmã, Senhor meu Deus, Senhor Jesus, Deus maravilhoso. Nós cremos que o Senhor tem o poder agora, nesse instante, meu Deus, de entrar com a tua mão poderosa, ô meu Pai, trazer a cura milagrosa, a prosperidade milagrosa, meu Deus, na vida dos nossos ouvintes, os nossos irmãos ouvintes, ofertantes, meu Pai, Senhor, que estão ligados conosco, Senhor meu Deus, no programa de rádio A Voz da Libertação, e também estão, meu Deus, mandando as suas mensagem de texto, mensagem de áudio, Senhor meu Deus, o nosso irmão, Senhor meu Pai, Jesus amado, Deus maravilhoso, o nosso irmão Carlos de Brusque, Senhor, visita o teu filho agora, nesse instante, visita ele, visita a sua família, visita o seu lar, as áreas da vida do teu filho, Senhor, nesta manhã, o Senhor possa encontrar, Senhor meu Deus, e abençoar, Senhor meu Deus, com grandes vitórias, Senhor meu Deus, com grandes milagres, meu Deus. Visita o pastor Adriano Peron, a sua família, a irmã Noemi, a Ana Laura, o João Pedro, Senhor, visita teu servo, Senhor meu Deus, lá em Blumenau, Senhor meu Deus, lá na nossa setorial, Senhor, das nossas igrejas pentecostal, Deus de amor. Visita o seu ministério, Senhor meu Deus, a sua saúde, meu Pai, toca na saúde do teu servo, Senhor meu Deus, guarda a vida dele, Senhor meu Deus, nesse instante, meu Deus, eu não sei o que ele está passando nesse momento, mas o Senhor o conhece, o Senhor sabe, o Senhor está do lado dele agora, neste momento, ó Deus, visita, toca, Senhor, toca no seu coração, toca na sua vida, do alto da cabeça, a planta dos pés, meu Deus, o milagre de Deus sobre a vida do teu servo, Senhor, o Senhor venha derramar nesta manhã gloriosa de oração, a qual intercedemos pela vida e a família do teu filho, em nome de Jesus, Senhor Deus, maravilhoso Pai, graças te dou, Senhor meu Deus, pela vida dos nossos irmãos, pela vida das nossas irmãs, meu Pai amado, Deus maravilhoso, ajuda, Senhor meu Deus, os obreiros, Senhor, da tua casa, os nossos irmãos obreiros aqui, Senhor meu Deus, da sede estadual, Senhor meu Deus, vem confirmar a vitória na vida deles, hoje é sexta-feira, Senhor meu Pai, Jesus, ô meu Deus, tenha a tua misericórdia, Senhor, tenha a tua misericórdia, meu Deus, a graça, Senhor meu Deus, sobre a vida dos teus filhos, Senhor, os nossos irmãos aqui do grupo, da família, Senhor meu Pai, em nome de Jesus, meu Deus, a cada, Senhor, componente do grupo, Senhor meu Deus, homens e mulheres de fé também, meu Deus, aviva a fé deles, meu Pai, ajuda eles nesta manhã, na vitória, Senhor meu Deus, no lar, na vitória na família, Senhor, os nossos pastores, Senhor, da estadual de Florianópolis, Senhor, do campo, Senhor meu Deus, do grupo, Senhor, da estadual de Florianópolis, nossos pastores, pastores dirigentes, Senhor meu Deus, pastores congregacionais, Senhor, os nossos pastores ordenados, pastor Francisco, pastor José de Paula, Senhor meu Pai, nesta área, nesta região, meu Deus, que estão, Senhor meu Deus, sempre em oração, meu Pai, em tempo e fora de tempo, orando pela igreja, orando pelos membros, pelos obreiros, Senhor, tenha a tua graça e misericórdia, meu Deus, ajuda, meu Pai, ajuda este irmão, ajuda esta irmã, meu Deus, esse pequenino, a nossa irmã Patrícia, Senhor, meu Deus, ô, meu Pai amado, a tua filha, Senhor, entra com a tua cura milagrosa, entra com a libertação, entra com a saúde espiritual, meu Deus, fortalece, meu Deus, a tua serva, Senhor, meu Deus, os novos convertidos, Senhor, meu Pai, que te aceitaram, meu Deus, que estão pensando ao coração a preparação para o batismo, Senhor meu Deus, usa o pastor, meu Deus,
pastor Telmo de Lima, Senhor meu Pai, pastor Benedito, Senhor meu Deus, ali na instrução do batismo. Ô Jesus da vitória, meu Pai, visita as nossas irmãs, Senhor meu Deus, ali, Senhor meu Pai, ali no Perequê, nossa irmã Maria José, Senhor meu Deus, a irmã Camila, Senhor meu Deus, ali, meu Pai amado, no seu trabalho nesta manhã. Senhor, guarda a vida do teu servo, nosso irmão Diácono Jair, Senhor da vitória ali, Senhor meu Deus, na vida do teu servo, na obra de Deus, meu Pai amado, nosso irmão pastor Flávio, Senhor, meu Jesus, ajuda o teu filho nesta manhã, Senhor meu Deus, manhã essa de oração, manhã essa de clamor, a qual pedimos e intercedemos, Senhor, por aquele que nesse momento, ó Deus, não está tendo força, ou até mesmo, ó Pai, está no trabalho e não consegue parar um instante, e está ali, meu Deus, também em pensamento, em espírito de oração, orando por nós, meu Deus, orando pela nossa família, e, meu Deus, abençoa cada irmão, abençoa nosso irmão Leandro. Ô Jesus amado, dá vitória para o teu filho, Senhor. Meu Jesus, tende a tua graça, Senhor meu Deus. Tende a tua misericórdia. Abençoa meu irmão Leandro, Senhor meu Deus, Ataíde. Senhor meu Deus, visita o seu lar, visita a sua família. Jesus, guarda a vida do teu filho neste trânsito, Senhor. Livra ele, prospera também na vida dele, Senhor meu Deus. Ajuda ele, meu Pai, nesta manhã, Senhor, aonde o teu filho se encontrar agora, meu Deus, as tuas mãos protetoras venham estar sobre a vida dele. Meu Jesus, tem de graça, misericórdia. Meu Jesus amado, Deus poderoso, eu oro também, Senhor meu Deus, pela vida do meu irmão, Senhor meu Pai, o meu irmão Lucas, meu Deus, que está na vigilância da igreja nesse momento, nesse instante. Meu Pai, visita o seu coração, visita a sua esposa, Senhor meu Deus, restaura a saúde da tua filha, Senhor. Visita o teu filho, Senhor, nesta manhã, visita a família do teu servo, Senhor, guarda, em nome de Jesus, meu Deus e meu Pai. Ó Deus poderoso, abençoa, Senhor, ó meu Deus, este ouvinte, meu Pai, este irmão, Senhor meu Deus, que está na oração, que está no clamor conosco, meu Deus, os irmãos que vão estar no culto logo mais à tarde, meu Deus, no culto, ó meu Pai amado, da libertação total, meu Deus, e o teu servo, nosso irmão presbítero Benedito, vai estar clamando, orando pelas libertações, Senhor, meu Deus e meu Pai, ajuda o teu servo. Usa teu servo também, nosso irmão Romildo, ao meio-dia, Senhor meu Deus. Usa teu servo, Senhor, presbítero Joel Batista, 9 horas da manhã, Senhor. Meu Deus, o nosso irmão, Senhor meu Deus, pastor Samuel Dolor, às 19 horas, Senhor meu Deus, vai estar orando, clamando, Senhor meu Deus, pela vida, pela família, Senhor meu Pai. Em nome de Jesus, meu Deus, nesta manhã também, o Bruno de Campos, meu Deus, que está aqui conosco, nos saudando na oração, meu Pai, visita o teu filho, Senhor, nesta manhã, visita, meu Deus, agora, Senhor Jesus, meu Deus, tende a tua graça e misericórdia, meu Deus e meu Pai, nesse momento, Senhor, o nosso irmão Rony Ramos, Senhor, meu Deus, guarda a vida do teu filho, Senhor, aonde ele se encontra agora, meu Deus, no seu lar, na sua casa, no seu trabalho, Senhor, nos seus afazeres, visita, Senhor, nosso irmão Rony Ramos, Senhor, meu Pai, a equipe Heróis da Fé, Senhor, meu Deus, os irmãos que estão ali na batalha, Senhor, meu Deus, ganhando as almas que se encontram aprisionadas, meu Deus, ô Jesus amado, tem misericórdia, abençoa os teus filhos, Senhor, usa eles, com a tua mão de poder, Senhor, meu Deus, usa a voz deles, meu Pai, o corpo deles, a mente deles, para ganhar as almas. Em nome de Jesus, meu Pai, visita o teu filho, Senhor, a Maneli, a mamãe do teu filho, o irmão Rony. Senhor, visita ela agora também, dando saúde e acrescentando a vitória. Em nome de Jesus, meu Deus. Confirma, Jesus, a grande vitória nessa manhã também, meu Pai. Meu Deus, na vida, na família, Senhor, meu Deus. Jesus, Deus de poder, são tantos os pedidos, meu Deus. Tantos os pedidos que chegam até nós, meu Pai, na oração pelo teu servo também, o nosso irmão presbítero Rodrigo Coelho, Senhor meu Deus. Nesta manhã de oração, Senhor meu Deus, confirma a tua bênção, confirma, Jesus, a vitória, o milagre, meu Deus, dá vitória para o teu filho, Senhor.
Dá vitória, meu Deus, no lar, na família, Jesus, no ministério, Senhor, do teu servo, meu Pai amado, Deus poderoso. Deus, visita a vida do teu filho nesta manhã, Senhor. Ajuda, Senhor, meu Deus, a vida do teu servo, Pai amado. Guarda ele, livra, Senhor, prospera em nome de Jesus. Meu Deus, visita o pastor Eliel também, meu Pai amado. Deus maravilhoso, a vida do teu servo, Senhor, meu Deus, o trabalho do teu servo, espiritual e material, Senhor Jesus, ajuda, meu Deus, o teu filho nesta manhã, naquilo que ele está pedindo, buscando das tuas mãos, Senhor, a família, Senhor, meu Deus, a sua esposa, meu Deus, abre a porta do bom emprego, do bom salário, Senhor, meu Deus, na área das tuas filhas, Senhor, na área da tua serva, Senhor, meu Deus, naquilo que ela sabe fazer, Senhor meu Deus, o seu nome venha a ser glorificado. Usa ela poderosamente, abrindo, Senhor meu Deus, uma porta de emprego, de um salário compensador. Meu Deus, o teu servo também prospera na vida dele, Senhor. Ajuda ele agora nesse instante, livra ele, meu Pai, no caminho, livra ele na volta, na ida, em nome de Jesus, é o que nós te pedimos, Senhor, meu Deus e meu Pai, dá vitória para o teu filho, Senhor, meu Deus, e teus servos que aqui estão conosco na oração, a tuas servas que estão conosco, Senhor, no clamor, meu Deus, visita o lar, visita a família. Ô Jesus amado, Deus poderoso, alcança a tua graça, alcança, meu Deus, a tua misericórdia, abençoa os irmãos, Senhor, meu Deus, as irmãs, meu Deus, as criancinhas, Senhor, meu Deus, que se encontram hospitalizadas nesse instante, meu Deus e meu Pai, nesse momento de oração, Jesus, eu te peço, te choro na tua presença, clamo na tua presença, e o teu nome, Senhor, meu Deus, venha ser glorificado, o teu nome, Senhor, venha ser exaltado, confirma, Jesus, o livramento, confirma, Jesus, a benção, o milagre do alto, Senhor, meu Deus, sobre a vida desse irmão, sobre a vida dessa irmã, Senhor, meu Pai, Jesus, estende, meu Deus, a tua mão poderosa, meu Deus, há poder, Senhor, há poder no teu nome, Senhor, meu Deus, para desfazer toda obra de malignidade, toda obra contrária, meu Deus e meu Pai, ajuda, meu Deus, este ouvinte, Senhor, meu Deus, que está à beira da loucura, está à beira de um colapso nervoso, Senhor, meu Deus, que está pensando até mesmo, Pai, ô Deus, dá o livramento, livra, Senhor, nesta manhã, esta pessoa de tirar a vida, de se suicidar-se, Senhor, meu Deus, essa pessoa, meu Deus, que está à beira, Senhor, meu Deus, de um abismo financeiro, Senhor, meu Deus, está vendo o seu mundo desmoronar, meu Deus, e não vê uma saída no fim do túnel, meu Pai, abre, meu Deus, uma saída, ajuda, meu Deus, esta pessoa, meu Deus, oh, meu Pai, dá alegria no coração, Senhor, meu Deus, dá força para ela viver, meu Pai amado, oh, Jesus, Deus de poder, tende a tua graça, meu Deus, a tua misericórdia nesta manhã, na vida deste ouvinte, na vida deste irmão, desta irmã, que daqui a pouco, Senhor, meu Deus, vai estar conosco na tua casa, livra, Senhor, na vinda, livra, Senhor, na volta, meu Jesus amado, meu Deus maravilhoso, este obreiro, esta obreira, meu Pai, pregador da tua palavra, Senhor, que outrora pregava, meu Deus, nos altares das nossas igrejas, este obreiro, essa obreira, Senhor, meu Pai, que outrora, Senhor, meu Deus, trazia mensagem de reflexão, mensagens fortes, Senhor, meu Deus, aos nossos corações, e agora, Senhor, meu Deus, ô Jesus amado, por olhar para o homem, por olhar para a mulher, olhou, Senhor, meu Deus, para o seu próprio eu, esqueceu daquilo que o Senhor falou ao seu coração, e agora, Senhor, se encontra enfraquecido, perturbado o seu coração, perturbada a sua mente, mas nesse instante, meu Pai, nós clamamos a Ti, meu Pai, pedimos a Tua providência, o toque da Tua mão divina, da Tua mão poderosa, Senhor, meu Deus, arranca agora, Senhor, esse pensamento derrotista, esse pensamento de fracasso, esse pensamento, Senhor, de malignidade, meu Deus, que está sobre a vida deste homem, que está sobre a vida dessa mulher, meu Deus, queima, Senhor,
Queima, Senhor meu Deus, ó Pai amado, traz a volta, Senhor meu Deus, na vida deste homem, desse irmão, dessa irmã, esse cooperador, esse presbítero, esse pastor, esse diácono, esse evangelista, meu Deus, Senhor meu Pai, esse homem, Senhor, que outrora, Senhor, proferia palavras de salvação, e agora, meu Deus, se encontra tão fraco na fé, meu Deus, que ele duvida da sua própria salvação, meu Pai amado, fortalece, anima o coração deste homem, anima o coração desta mulher, meu Deus, anima o coração deste irmão que faz a tua obra, Senhor meu Deus, ali meu Pai na congregação, meu Deus, ali na estadual, ali Senhor na setorial, na regional, Senhor meu Deus, esse irmão que faz a tua obra, Senhor meu Deus, ali na casa de oração, dá vitória meu Deus para a vida dele, dá vitória meu Deus para a vida dela, Senhor meu Deus, dá vitória, Senhor, para a família de cada irmão, de cada irmã. Jesus, tende misericórdia, tende a tua misericórdia e graça, infinita misericórdia, meu Deus, para a vida deste homem, para a vida, meu Deus, dessa mulher, meu Pai, este homem, esta mulher, Senhor, que se encontra neste livro de oração, Senhor, o Senhor venha visitar poderosamente, venha entrar com a tua providência milagrosa, meu Jesus, meu Deus, visita, Senhor, meu Deus, o irmão Carlos de Brusque, que mandou o seu áudio aqui, Senhor, meu Pai, meu Deus, visita o seu lar, visita a sua família, as áreas, Senhor, meu Deus, da sua vida, do seu lar e da sua família, Senhor, meu Deus, visita a vida financeira do teu servo, prospera cada vez mais, ajuda, Senhor, o teu filho naquilo que ele está pedindo e buscando, em nome de Jesus, nós cremos no milagre, meu Deus, visita, Senhor, meu Deus, este ouvinte, meu Pai, meu Deus, que está no soluço da morte agora, Senhor, repreende o espírito de morte, Senhor, dá saúde, meu Pai, cumpre na vida deste homem, cumpre na vida desta mulher, a tua bênção milagrosa, a tua bênção poderosa, Senhor, nesta manhã, meu Jesus amado, meu Deus maravilhoso, ô Senhor da glória, Deus poderoso, nós cremos, Senhor, nos grandes milagres, nas grandes bênçãos, nas grandes vitórias, Senhor, por isso, meu Deus, estamos aqui na oração, neste momento de oração, Senhor, ô meu Pai amado, Deus poderoso, visita o nosso irmão ouvinte, meu Pai que parou no meio da caminhada, desviou-se dos caminhos do Senhor, meu Deus, renunciou à cruz, meu Deus, renunciou, Senhor, meu Deus, ô Jesus amado, o plano, o projeto de vida, para a vida deste obreiro, para a vida deste irmão, meu Pai não aguentou, Senhor, ali, a afronta do inimigo, cedeu aos seus desejos, Senhor, meu Deus, cedeu às suas vontades, meu Pai, agora se encontra arrependido, com vergonha no coração, meu Pai, mas, meu Deus, ele teve ali a humildade, Senhor, nesse instante reconhecer, meu Pai, que sem o Senhor ele não consegue, sem o Senhor ele não alcança, sem o Senhor ele não sobrevive, meu Deus, e nesse momento, ó Deus, Pai amado, ele está pedindo uma nova chance, uma nova oportunidade de te servir, te adorar, meu Deus, esse irmão está reconciliando, Senhor, meu Deus, da glória, Deus poderoso, abençoa, Senhor, meu Pai, Jesus, reescreve, Senhor, meu Deus, o nome desse nosso irmão no livro da vida, Senhor, para o grande dia do arrebatamento, ó Pai, nós estarmos todos juntos, Senhor, numa só fé, numa só oração, num só clamor, de glória e glória, aleluia, aleluia, Senhor, meu Deus, abençoa também esse amado ouvinte, meu Deus, tocado, impulsionado, Senhor, meu Deus, a te aceitar, Senhor, meu Pai, nesse momento, ó Deus, perdoa todos os pecados desse amado ouvinte que está te aceitando, Senhor, meu Deus, escreve, meu Deus, o seu nome no livro da vida, Senhor, meu Deus, para o grande dia do grande arrebatamento, aonde estaremos todos nós juntos, Senhor, para te adorar, Senhor, face a face, alegria, Senhor, meu Deus, no coração deste ouvinte, meu Deus, desse irmão, dessa irmã, meu Pai, que recebeu a oração, o clamor, meu Deus, por vidas e almas, meu Pai, nessa poderosa campanha de oração, fica conosco, meu Deus, nos ajuda a vencer o nosso próprio eu, o nosso próprio querer,
e fazer, meu Deus, a Tua vontade, em nome de Jesus.

Muito bem, amados ouvintes, você que orou conosco, orou aí nesse instante, momento esse sagrado de oração, que normalmente todos os dias o nosso irmão presbítero Joel Batista, que está aqui nos botões, ele modela ali os botões e ora juntamente com você. Mas hoje, seu irmão em Cristo, irmão Gessé da Glória, esteve aqui com vocês em oração, clamando a Deus pela vida, pelo lar, pela família. E eu quero agradecer a vida de cada um que orou conosco. Tenha por certo, tenha por certeza no teu coração que Deus, o nosso Jesus maravilhoso Salvador, ele já te abençoou. Antes mesmo que nós proferíssemos as palavras, né, de pedido de oração, antes mesmo de nós digitarmos ali, mandarmos no WhatsApp, olha, eu quero oração pelo fulano, pelo ciclano, por mim, pela minha família. Antes mesmo disso tudo acontecer, o Senhor já estava contemplando a tua necessidade. E tenha por certo que Ele já alcançou a tua bênção, o teu milagre. 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A Igreja de Deus tem essa finalidade. Ela precisa ter o elevador para subir, né?
Porque chega ali, como é que eu vou subir, pastor João Batista? Não tem. 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Nós vamos para a identificação da rádio. Já já a gente volta aí com mais anúncio da obra de Deus, até mesmo louvor, para edificar a sua vida. Pastor João Batista vai soltar então aí o prefixo, a identificação. Voltamos já!

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8: Muito bem, amados ouvintes. Deus abençoe a sua vida, Deus abençoe o seu lar. Deus abençoe a sua família neste dia de sexta-feira, dia 29 de maio. Irmãos, quero dizer para vocês que a partir de terça-feira estarei de volta aí na programação com os irmãos à noite, né? Estaremos aí voltando ao trabalho, né? Chega de férias, chega de descansar, né? Já descansamos bastante. E vamos estar aí 9 horas com 2 minutos, vamos estar aí falando de Jesus ao teu coração. Deus é bom, Senhor salva, liberta, traz vitória, milagres acontecem. Estaremos aí na transmissão ao vivo também. Dia 19 teremos o culto do nosso pastor Jerry, você não pode esquecer. Dia 30 agora, amanhã dia 30, é dia 30? Dia 30, sábado. Domingo, né? Segunda. É, domingo, dia 31. É o culto da irmã lá? Não, é sábado agora. Sábado agora, então, nós temos o culto da nossa irmã Neide. A nossa irmã Neide vai estar aqui pregando a palavra de Deus. Deixa eu olhar aqui bem certinho aqui, mas é sábado, servo assim. Isso, amanhã mesmo. Amanhã eu só quero ver aqui o detalhezinho aqui que o pastor botou aqui. Aqui, ó. É culto especial Mães Mulher Virtuosa. Dia 30. Vai vir a chamada aí, daqui a pouco o servo de Deus vai estar falando com vocês aí, te chamando para esse grandioso culto. A nossa irmã Neide Rosa da Silva, lá de Imbituba, vai estar aqui conosco, Avenida Mauro Ramos, 184, Centro de Florianópolis. Um grande culto vai estar aí no dia 30, sábado. Que Deus abençoe a sua vida, Deus abençoe o seu lar, Deus abençoe a sua família.

te engolir vivo. Se você ficar de pé na presença de Deus, Deus toma conta da sua vida, toma por decisão real, verdadeira, em te ajudar, em te abençoar. E esse problema que está tentando te engolir vivo vai cair por terra, vai sair e bater em retirada, vai ser expulso e você vai ter vitória naquilo que você está projetando, naquilo que você está buscando das mãos do Senhor. Nosso irmão Joel Batista, presbítero Joel Batista, está programando ali, deixando tudo na ponta da agulha para você ouvir aí então a chamada. Eu vou me despedindo daqui, é isso mesmo, estarei tomando outro rumo, estarei indo para minha função diária, minha rota diária, e você vai ficar aí com a programação local. Depois, logo mais, o servo de Deus vai voltar ao vivo com vocês aí. Que Deus abençoe, eu volto, meus irmãos. Como eu disse, segunda-feira à noite, às 20 horas em diante, estaremos ao vivo com vocês aí na programação de rádio A Voz da Libertação. Se despede, seu irmão em Cristo, presbítero Gessé. Um grande abraço. Fiquem todos na paz do Senhor Jesus.

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2: E atenção, atenção, Florianópolis, atenção, povo de Deus, é a sexta-feira da libertação total. Na poderosa campanha Sexta-feira da Queda do Gigante, Sexta-feira do Desafio de Elias. E eu quero convidar você que está oprimido, você que vê vultos, ouve vozes, você que está depressivo, amargurado, você que sofre com insônia, depressão, ansiedade, porque nós estaremos levantando um clamor às 19 horas pela libertação total. E eu tenho certeza que na Avenida Mauro Ramos, número 184, Deus irá fazer coisas sobrenaturais na sua vida.

0: diga queima. Pode pôr pra fora esse caroço maligno agora. Agora. Levanta a cabeça, dá seu grito de Deus. Dá seu grito de Deus. Diga queima ele, Jesus. Desesperou o diabo. Você não gostou dessa campanha de oração, né, Satanás? Ah? Olha a fúria desse demônio aí, ó. Diga queima ele, Jesus. O diabo não gosta de quem? Você não está gostando dessa campanha de oração, né, diabo? Ah? Fala! Chá! Olha a fúria desse demônio aí, pastor Maico. Pega toda a tua bagagem agora, assassina. Pega, você vai embora. Você vai embora da vida dela hoje. Dá seu grito de derrota agora. Olha aí, ó. É você que põe maus olhos no povo para não ofertar na igreja, né, diabo? Cessa as forças. Aqui você não faz a bagunça, não. Você me conhece diante de Deus. Você sabe que eu não subo aqui com mentira, com engano. Estende a mão para cá e diga, legião, em nome de Jesus, em nome de Jesus, sai! Fala amém.
1: Amém.
0: Seja livre desse mal.
2: Aí você acompanha o que acontece sexta-feira na Igreja Deus e Amor. Libertações. Eu quero chamar a sua atenção. Você que está acompanhando agora a programação e você está oprimido, depressivo, quantas pessoas estão tentando se matar? Pessoas que, por conta de dívidas, querem tirar a vida. Pessoas que, por problemas de depressão, ansiedade, querem tirar a vida. Pessoas que estão acompanhando agora e a mágoa está te consumindo. Você não consegue liberar perdão. Quanto mais você lembra daquilo, daquele episódio que aquela pessoa te fez, mais você sente mágoa e mais você vai se adoecendo. Pessoas que sofreram decepções amorosas, pessoas que sofreram a dor da traição e não conseguem se recompor e estão pensando em se matar. Mas Jesus garante libertação. Sexta-feira, às 19 horas, eu mesmo, presbítero Samuel Dolor, estarei no altar, levantando um clamor pela sua vida, e eu tenho certeza que a libertação vai acontecer. Vamos acompanhar mais testemunhos aí, libertações, pessoas sendo libertas, curadas pelo poder de Deus.
3: A graça de Deus está falando para mim que tem um demônio que vai gritar aí, um demônio da morte, ele vai gritar agora, ó. Se é Deus que está falando, dá seu grito de derrota aí. Olha lá, olha lá. Dá seu grito de derrota, Satanás. Traz o corpo dela aqui, diabo. Traz o corpo dela aqui agora. Nome de Jesus. Traz o corpo dela aqui, nome de Jesus. Olha aí, ó. É graça. É Deus. Traz o corpo dela aqui. Você não gostou da revelação, né?
4: Não!
3: Olha a fúria desse demônio aí. É a graça de Deus que trabalha entre nós. É pela graça de Deus. Todo esse mal na vida dela, em nome de Jesus, sai. Fala, o senhor está falando para mim que tem uma pessoa que a sua vida financeira travou, sua vida espiritual travou e foi um trabalho de bruxaria. Mas Jesus revela e desfaz esse mal. Põe a mão na cabeça. Aonde você estiver aí, cai por terra agora. O diabo disse que iria matar ela. Não vai não. Diga que ama ele, Jesus. Olha, está vomitando. Vomita a macumba agora. Pode pôr para fora essa macumba. Olha a mulher vomitando a macumba aqui, gente. Diga que ama ele, Jesus. Você vai pôr essa macumba pra fora agora. Isso, quem nunca viu vai ver. Isso é Deus, é amor. Diga queima. Sai do estômago dela. Todo esse mal que tava no estômago dela, em nome de Jesus, sai. Fala amém, minha filha.
1: Amém.
3: Essa dor, esse inchaço, esse mal está no estômago. Sumiu agora, aperta aí. Tinha um inchaço no estômago. E agora?
1: Não tem mais.
3: Quanto tempo que a senhora sentia isso quando vinha?
1: Um mês, mais ou menos.
3: Um mês a senhora sentia isso no estômago. Aperta agora.
1: Não tem nada. Hã? Não tem.
3: Quem te curou?
1: Deus.
3: Jesus. Quem pode aplaudir a Jesus? Pode bater palma e dar glória a Deus! Tem uma pessoa entre nós que o senhor me mostrava enquanto eu pregava um trabalho de bruxaria para destruir você em 13 dias. Põe as mãos na cabeça. Isso que eu estou falando não é invenção da minha cabeça. Se é o espírito daquele que revela e não mente. Esse demônio ele vai gritar aí na poltrona. Porque o Espírito de Deus está adentrando agora a vida dessa pessoa que é escolhida. E está desfazendo esse trabalho da morte agora. Vai gritar aí, fica atento aí que tá passando mal. Dá seu grito de derrota agora! Dá seu grito de derrota, Satanás! Olha a força desse demônio aí, diga queima ele, Jesus! Dá seu grito de derrota agora! Dá seu grito de derrota! Diga que você não gostou que ela veio aqui, né, Satanás? Fala! Para o corpo dela, quieta o corpo dela. Você não vai fazer bagunça aqui, não. Estende a mão para cá. Olha a fúria da fúria. Olha a fúria dele. Firma a cabeça dela. Estende a mão para cá e diga: Legião! Em nome de Jesus!
4: Quando eu subi no altar, o Senhor me revelava uma pessoa entre nós. Que foi feito um trabalho de bruxaria. Fecha os olhos. Essa pessoa entrou aqui sentindo mal. Eu via um trabalho de bruxaria para destruir essa pessoa em 11 dias. Essa pessoa é vítima de uma obra de inveja que travou sua empresa, seus negócios, amarrou sua vida. Mas Jesus te trouxe aqui para te libertar desse mal. É você, Satanás, que está escondido aí no meio da multidão. Pode dar seu grito de derrota aí agora. Fica atento aí que vai cair. Tá passando mal aí a pessoa revelada. Isso é Deus que está me revelando e não a invenção da minha cabeça. Esse demônio vai cair aí na cadeira, aí na poltrona. Dá seu grito de derrota aí agora. Diga queima! Dá seu grito de derrota! Diga queima! Queria destruir a vida dela, né, assassino? Olha aí! Diga queima! Estava escondido aqui no meio da multidão. Estende a mão para cá e diga: queima ele, Jesus. Você não gostou que ela veio aqui nessa? Olha o desespero dele. Diga: queima. Diga todo mal. Em nome de Jesus. Sai. Amém.
1: Amém.
4: Põe a mão na cabeça, mas tem um demônio da destruição escondido aqui. Põe a mão na cabeça. Quem nunca viu, vai vendo. Isso aqui é Deus é amor. Diga glória a Deus. Põe a mão na cabeça e fecha os olhos. Porque tem um demônio da destruição escondido aí. Isso é Deus que me revela e não a invenção da minha cabeça. Ele vai gritar também aí e agora. Põe a mão na cabeça. Tá passando mal aí já, ó. Tá passando mal aí já, ó. Tá passando mal aqui, ó. Solta o corpo dela. Solta o corpo dela. Pode soltar. Segura aí que o bicho é violento. Eu quero ouvir seu grito de derrota. Deus falou pra mim que hoje conclui a libertação. Hoje esse mal solta ela da cabeça. A planta dos pés. Sai daí. Diga queima ele, Jesus. Diga queima. É você que tava escondido aí, Satanás. Jesus hoje falou pra mim. Hoje eu lhe liberto ela por inteira. Hoje eu tô desfazendo esse mal. Estende a mão para cá e diga: todo mal, em nome de Jesus, sai!
3: Ele está falando que tem 13 pessoas que estão recebendo uma grande porta aberta. O Senhor me diz: 13 portas estão sendo abertas. 13 portas estão sendo abertas. E eles irão receber a minha providência, porque eu não vou deixar eles envergonhados. O que eu coloquei na mão deles, ninguém vai tomar. Eu sou Deus de provisão. É 13 pessoas que recebem. Ali tem uma, ali tem duas. Lá tem três, ali tem quatro, ali tem cinco, ali tem seis, ali tem sete, ali tem oito, ali tem nove, ali tem dez, ali tem onze, ali tem doze.
4: Pessoa que entrou aqui com dor no joelho. A cartilagem do seu joelho está toda comprometida e você entrou com dores no joelho. E Jesus te cura aqui agora. Cadê essa pessoa? Vem, minha filha. É assim mesmo, minha filha, o joelho?
5: Ah, já nem sei dizer mais quantos anos, tá?
4: Muito tempo assim?
5: Muitos anos.
4: A senhora crê no poder de Deus? Jesus te trouxe aqui, estende a mão para cá, vamos orar por ela. Meu Deus, o Senhor se responsabiliza daquilo que o Senhor fala, não daquilo que o homem fala. Debaixo do temor e da direção do Senhor, liberamos, meu Pai, essa palavra de fé, crendo no seu agir. Receba agora da cabeça à planta dos pés a cura. Jesus, não para o meu nome, mas para o seu nome ser glorificado. Toca no joelho dela e cura agora. Receba o poder da cura. Jesus te cura agora, olha para mim. A senhora crê? Eu creio também. Procura a dor agora, em nome de Jesus. Baixa e levanta. Mexe a perna. Jesus te cura agora. Mexe, levanta a perna assim, ó. Levanta agora, vamos ver. Levanta. Se fizesse isso, doía.
5: Tinha que chamar o guincho.
4: A senhora não conseguia fazer isso?
5: Não.
4: Doía muito. Mas e agora?
5: Agora tá de boa.
4: Mas se baixasse, não subia mais.
5: Não, tinha que pedir ajuda.
4: Quem te curou?
5: Jesus.
4: É Jesus, ô glória. Receba o milagre.

0: Aí você acompanha, deletos ouvintes, os milagres que o Espírito de Deus tem feito, as libertações que o Senhor tem operado na Avenida Mauro Ramos, número 184, aqui no coração de Florianópolis. E eu quero convidar você, você que está oprimido, abatido, aflito, angustiado, vem para cá, porque amanhã, 4 horários, 9 da manhã, meio-dia, às 14 e às 19 horas, o milagre vai virar notícia. O Espírito de Deus vai fazer obras sobrenaturais. O Espírito de Deus vai fazer obras gloriosas na sua vida, na Igreja Pentecostal Deus é Amor.
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0: 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O que é Lodebar? Lodebar, ouvintes, representa doença, representa dificuldade, representa situações que não foram resolvidas, representa tantas outras coisas ruins. Por isso que Lodebar, o tema diz assim, ó: Lodebar nunca mais, miséria nunca mais, doença nunca mais, situações no casamento, briga, contenda, desavença, nunca mais. É o Lodebar nunca mais. Deus vai te dar vitória através desse ato de fé em prol da obra de Deus. 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Estaremos orando ao teu favor no finalzinho desta programação de rádio A Voz da Libertação.
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2: 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É, nós não esquecemos das mamães e nós iremos levantar um clamor por todas as mamães nesse culto especial com o tema Mulher Virtuosa. Mulheres cheias de fé, mulheres guiadas por Deus, mulheres fortalecidas pelo Espírito Santo. Estará conosco ministrando a palavra do Senhor a nossa irmã cooperadora Neide Rosa da Silva. Deus irá usar ela de uma maneira sobrenatural.

É, dia 30 de maio, às 18 horas, culto especial, comemorando o dia das mães, com tema Mulher Virtuosa. E eu quero chamar a atenção de todos os grupos, todos os grupos aí de louvor, coligados à Central dos Ingleses. Atenção, pastor Silas. Atenção, ratones, todo o campo, porque nesse dia o campo dos ingleses estará louvando ao Senhor. Também teremos a participação do grupo das mulheres de Deus, lá do campo de Palhoça, pastor Elcio. Também teremos a participação de todo o campo de Biguaçu, na inteira responsabilidade do homem de Deus, pastor Oséias. Teremos também a presença do campo de São José Areias, na responsabilidade do pastor Maicon de Oliveira. Será um dia de bênção. Povo de Deus também lá de Tijucas, a igreja na responsabilidade do nosso querido pastor Flávio. Também teremos a presença de todo o campo de Balneário Camboriú. Balneário Camboriú não pode ficar de fora. Presença do pastor Daniel Aguile, estará com o campo aqui louvando a Deus, as mulheres de fé, e será uma bênção do Senhor. E atenção, atenção, povo de Deus, porque dia 30 será marcado pelo renovo espiritual. Deus vai usar de uma maneira sobrenatural nossa irmã cooperadora Neide Rosa da Silva, e o nome de Jesus será glorificado. É tremendo a maneira que o Espírito Santo usa a nossa irmã Neide, essa que será uma vez mais usada pelo Senhor, e nós seremos abençoados, tocados, guiados pelo poder de Deus. Eu tenho certeza que você que está enfermo, oprimido, aflito, ao entrar na sede estadual da Igreja Pentecostal Deus e Amor, será impactado pelo poder da bênção de Deus. Vamos acompanhar um pouco da maneira que o Espírito de Deus usa nossa irmã cooperadora Neide Rosa.

Mas o Senhor está dizendo que é vaso escolhido para Deus, é vaso escolhido para Deus. Mas quando cai na mão do Todo-Poderoso, ele quebra, ele espedaça a lavaceia, ele vai lapidando o vaso, vai trabalhando no vaso, vai tirando tudo que não presta do vaso, aleluia, vai derramando do óleo sobre o vaso, vai enchendo de azeite, vai enchendo de unção, para levar a sua palavra e ganhar alma para o reino dele. Quantos ainda quer ganhar alma para o reino do Senhor? Que toda escama venha cair por terra aqui nesta tarde, que você possa contemplar. Isso aqui é profético e é espiritual, é para quem crê. Que toda escama venha cair por terra e tu venha contemplar algo espiritual. Tu possa contemplar que Jesus está aqui. Jesus está aqui, Jesus está caminhando em nosso meio. Ele caminha em nosso meio para lá e para cá, para a mão.

o que nos sustenta nos momentos difíceis. É o Espírito Santo de Deus, este amigo, esta pessoa maravilhosa, aleluia, que é o Espírito Santo, que nos sustenta, aleluia, nos momentos difíceis, nos momentos de luta, nos momentos que o vento está soprando forte, nos momentos que as ondas estão batendo forte no nosso barco, a ponto de querer virar o nosso barco, a ponto de querer derrubar o nosso barco, mas o Espírito Santo, ele está ali dizendo, filha, eu estou contigo, eu vou te dar vitória, te acalma e verás o meu agir. Quando o Senhor brada com a sua voz, não tem para espírito da morte, não tem para espírito imundo, não tem para obra de macumbaria, não tem para nada, tem que cair por terra. Porque é a voz do Todo-Poderoso, é a voz do Todo-Poderoso que branda aqui nesta tarde, é a voz do Todo-Poderoso que branda aqui nesta tarde, sobre a tua vida, sobre a tua história.

Aí você acompanha, amados ouvintes, internautas, a maneira que o Espírito de Deus usa a serva do Senhor, essa que estará dia 30 de maio, no horário das 18 horas, na sede estadual. Cooperadora Neide Rosa da Silva, no culto especial Mulher Virtuosa.

0: Avenida Mauro Ramos, número 184, é o endereço da Igreja Pentecostal Deus e Amor, aonde esses milagres, essas bênçãos de Deus acontecem.
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0: E atenção, toda a grande Florianópolis. Atenção, atenção, pastores, obreiros, diáconos, membros, presbíteros. Atenção, toda a membresia da sede estadual. Atenção, você simpatizante da Igreja Deus e Amor, você católico, espírita, você livre pensador, você que não professa nenhum credo religioso, todos vocês são convidados para estar conosco dia 19 de junho, no horário das 18 horas. No dia 19 de junho, sexta-feira, no horário das 18 horas, nós teremos o culto de gratidão a Deus pelos 50 anos da Igreja Pentecostal Deus e Amor na cidade de Florianópolis. 50 anos de vitória, bênçãos e milagres. Você que é grato a Deus pela Igreja Pentecostal Deus e Amor e faz parte dessa história de fé, de milagres, você não irá marcar nenhuma outra data na sua agenda, porque nesse dia 19 de junho, sexta-feira, nós seremos impactados pela palavra de Deus, presença marcante do homem de Deus, pastor Jerry Porchat, pregando a palavra do Senhor. Vamos acompanhar a maneira que o Senhor usa o pastor Jerry, homem de Deus.
3: Nós precisamos nos preocupar em andar com Deus e não andarmos, ou seja, andarmos com Deus e próximo dele e não distante dele, porque distante do Senhor nós corremos o risco de sermos enganados, de outros se aproximar e nos conduzir para um caminho que não é o caminho da salvação. Só teremos o discernimento do que é verdadeiro quando estamos próximos de Deus. Por quê? Porque o Espírito Santo não nos deixa enganado. O Espírito Santo nos orienta, o Espírito Santo fala com a gente, o Espírito Santo, aleluia, ele nos instrui. Sai deste lar, sai deste lar, sai dessa família, sai deste casamento, sai, meu amor, saia, saia, saia. Sai agora, Espírito que quer destruir este lar, em nome de Jesus Cristo, sai desse corpo, sai desse corpo. Não adianta não, diabo, olha lá, tá caindo, tá caindo, cai por terra, diabo, cai por terra, Satanás, cai por terra, em nome de Jesus Cristo, queima, Jesus, queima, manda queimar, igreja, manda queimar. Sai, sai, espírito maligno, em nome de Jesus, em nome de Jesus, em nome de Jesus. O sangue de Jesus Cristo tem poder, o sangue de Jesus Cristo tem poder. Não adianta, não adianta resistir, não adianta resistir. O sangue de Jesus te derrota, o sangue de Jesus te derrota. Satanás, você está vencido, diabo. Espírito que tem colocado pessoas no vício das drogas, no vício do crack, no vício da cocaína. Olha aí, olha aí, olha a fúria do diabo aí, ó. Olha a fúria aí, olha a fúria. Olha a fúria. Olha só, que fúria de Satanás, irmãos. Olha só, tira aí, pastor. Segura a cabeça dele, segura a cabeça dele. Espírito imundo, espírito imundo, mão pra trás, diabo. Mão pra trás, mão pra trás, diabo. Mão pra trás, é mão pra trás, diabo. Aqui você não manda em nada. Qual é o seu nome, diabo? Qual é o seu nome?
4: Morte.
3: Qual é o seu nome?
4: Chuda Morte.
3: Chuda Morte.
4: Você quer... matei ele ainda, porque aquele homem não deixa.
3: Você quer matar ele, diabo?
4: Quero, mas aquele homem não deixa.
3: Ele não vai morrer mesmo. Porque Jesus está aqui.
4: Eu sei que ele está aqui.
3: Jesus já te venceu, diabo. Em nome de Jesus Cristo, Satanás. Junta sua bagagem agora. Junta sua bagagem agora. Junta sua bagagem agora, diabo. Sai do corpo desse homem. Sai do corpo desse homem. Sai.

0: saia do corpo dele. Pelo poder do sangue de Jesus Cristo. Sai. Sai. Levanta ele. Levanta ele. Isso, já está liberto do enxo da morte.
1: Fábio.
0: Fábio.
1: Começou a oração, mano. A minha cabeça precisa explodir. Comecei a sentir um monte de agulhada aqui.
0: Agulhada no pescoço?
1: Sim.
0: E agora? Tá sentindo? Tá sentindo mais leve?
1: Nada.
0: Não sente mais nada?
1: Não.
0: Tá liberto! Tá liberto! Jesus te libertou, meu irmão!
1: Amém.
0: Glória a Deus!
1: Amém.
0: Vai ficar firme com Jesus? O senhor já aceitou Jesus?
1: Com certeza.
0: Já? Já. Mas tá firme?
1: Sim.
0: E agora tem que ficar mais firme ainda.
1: Sim.
0: Que agora o senhor tá liberto, viu?
1: Eu vim de outra denominação, eu tava passando aqui.
0: O senhor sentiu?
1: Eu falei,
0: te vira aqui.
1: Parece um ímã, assim, que vem puxando, assim.
0: O senhor vim aqui. Porque Jesus te ama, meu irmão.
1: Vim aqui.
0: Jesus te ama, por isso que eu te trouxe aqui. Para você receber a libertação do enxo da morte.
1: Amém.
0: Tá liberto, tá transformado. Aleluia! Pelo poder do sangue, pelo poder do sangue, olha a operação divina, olha a mulher andando ali, ó, em nome de Jesus, anda mesmo, a mulher está andando ali, ó, saiu da cadeira de roda. Jesus querido, olha que coisa linda, é para a glória do Senhor, nós queremos ver isso aí, vem andando, vem andando, vem andando, que é isso, pastor Joel? Meu Deus do céu, será que é o que eu estou vendo mesmo? Essa senhora estava na cadeira de roda. Ô, Rabaclama, Labassuriana, abre aí, abre o corredor, abre o corredor, abre o corredor. Olha Jesus operando nesta noite. É o toque de Jesus, é o toque de Jesus. Jesus opera. Meu Deus do céu, o que está acontecendo aí, pastor?
2: Que coisa tremenda, pastor Jergue. Quando o senhor começou a orar, a irmã sentiu fogo nas pernas, levantou da cadeira de roda e começou a andar perfeitamente. Glória. Para a glória de Deus, pastor Jergue. Só tá andando, minha irmã.
3: Andando de Jesus, irmã.
2: O que aconteceu com a senhora, que a senhora não podia andar? O que houve com a senhora?
3: E Jesus me libertou das minhas pernas.
0: Oh, meu Deus.
3: Glória, glória a Deus. Oh, Santo Espírito de Deus.
2: Quanto tempo faz que a senhora estava na cadeira de roda, irmã?
3: 3 anos.
2: 3 anos, irmã.
3: 3 anos.
2: O que aconteceu com a senhora?
3: Um AVC hemorrágico.
2: Você teve um AVC, minha irmã?
3: Hemorrágico, foi.
2: E devido ao AVC, a senhora ficou paralítica?
3: E fiquei paralítica, irmão.
0: Quantos anos,
2: na cadeira,
0: pastor?
2: De roda.
3: Na cadeira de roda.
2: Fala com o pastor Jack.
0: 3 anos.
3: Aleluia.
0: 3 anos.
3: 3 anos.
0: E agora a senhora está podendo andar?
3: Acabei de andar, em nome de Jesus.
0: Vamos ver se ela pode andar, pastor.
2: Pastor Jack, ela falou que sentiu um fogo nas pernas na hora da adoração, pastor Jack.
0: Meu Deus, é o...
2: Caminha, irmã, caminha.
0: É Jesus operando.
2: Aí, deixa ela caminhar.
0: Olha o toque de Jesus aí, ó.
2: A cadeira de roda,
0: tia. Glória a Deus, aleluia.
2: Levanta ali.
0: Olha aí.
2: Levanta, olha aí.
0: Jesus, que coisa linda.
2: Olha a cadeira de roda aqui, irmãozão.
0: Meu Deus do céu. Meu Deus do céu.
2: Olha a cadeira de roda aí, ó. Aleluia.
0: É a operação divina aqui nesta noite.
2: Aleluia. Quem dá glória a Deus? Quem dá glória a Deus?
0: 3 anos sem poder andar.
2: 3 anos, pastor Jack.
0: Meu Deus do céu, que coisa linda.
2: Está chorando, pastor Jack.
0: Está chorando de alegria, pastor Joel.
2: Aleluia.
0: Meu Deus, 3 anos, irmã.
3: 3 anos.
0: Eu não podia ficar nem em pé, assim.
3: Não podia, irmão. Se ficasse sem muleta, eu caía. Glória a Deus.
0: A senhora veio participar do culto, o toque de Jesus. E o que, que a senhora sentiu na hora da oração?
3: Fogo do Espírito Santo nem minhas pernas.
0: Ela sentiu fogo do Espírito Santo nas pernas.
3: Pernas.
0: O que aconteceu?
3: E eu andei, irmão.
0: Começou a andar. Quem curou a senhora?
3: Jesus.
0: Jesus Cristo, aleluia.
2: Cadê
0: Ele
2: mais?
0: Está presente. Terra na Maçúria, na Lábia.
4: Segura, Florianópolis, porque vai tremer, vai ser forte o que o Espírito de Deus vai fazer na sede estadual das igrejas Pentecostal Deus e Amor do estado de Santa Catarina. Atenção, atenção, Lages, atenção, atenção, Chapecó, atenção, atenção, Joinville. Atenção, atenção, todo o povo de Deus, das sedes centrais, das igrejas setoriais, regionais. Atenção, toda a membresia, obreiros, porque dia 19 de junho, sexta-feira, no horário das 18 horas, no aniversário dos 50 anos da Igreja Deus e Amor, em Florianópolis, na capital da belíssima Santa Catarina, a presença do homem de Deus, pastor Jerry Porchat, pregando a palavra do Senhor e orando por explosão de milagres.
0: clama igreja, clama igreja, clama igreja, clama igreja, clama igreja, clama igreja, saia, saia, saia, olha a tua derrota, diabo, olha a tua derrota, diabo, saia, e não volta mais. Olha aqui o diabo aqui, ó, querendo destruir essa vida. Satanás do inferno. Satanás, segura aí. Satanás do inferno. Você vai sair dele. O que você quer fazer com ele? O que você quer fazer com
5: ele? Matar ele.
0: Você não vai matar coisa nenhuma.
5: Eu não quero ele mais com Deus.
0: Pois é, mas hoje você já foi derrotado pelo poder do sangue de Jesus. Sim ou não, igreja? Espírito do inferno, qual é o seu nome, legião? Fala o seu nome aqui, diabo. Olha outro caindo por terra aí. Olha outro demônio aí. Lúcifer. É o Lúcifer. Essa legião vai sair agora. Pelo poder do Senhor. Vai sair sim. Vai sair sim. Vai sair. Em nome de Jesus. Igreja, estenda as mãos para cá. Estenda as mãos para cá. Vai sair. Vai sair. Vai sair sim. Olha aqui, diabo. Segura aí. Traz aqui, traz aqui. Traz aqui. Segura aí, segura aí. Em nome de Jesus. O sangue de Jesus Cristo te expulsa agora. Sai, sai. Já saiu, já saiu. Cadê o outro aqui? Traz o outro aqui. Aqui é um chão que liberta. Segura aí, segura aí. Olha aí, diabo. Você vai sair desse corpo em nome de Jesus Cristo. Sai. Em nome de Jesus, diabo. Você vai sair do corpo dele agora. Espírito que quer matar. Espírito que quer matar. Jesus Cristo te expulsa agora. Sai, sai. Já saiu, já saiu. Cadê o outro aqui? Traz o outro aqui. Aqui é um chão que liberta. Segura aí, segura aí. Olha aí, diabo. Você vai sair desse corpo em nome de Jesus Cristo. Sai. Em nome de Jesus, diabo. Você vai sair do corpo dele agora. Espírito que quer matar. Espírito que quer matar. Olha o sangue de Jesus te derrotando aí, diabo. Olha o sangue de Jesus te derrotando aí. Em nome de Jesus Cristo. Essa operação divina é a operação divina. É o Jesus curando. É Jesus libertando. É Jesus libertando. É Jesus sarando nesta manhã. Stay the canto, never mais. Ai, calabastei. Ai, shai dei. Receba aí. Receba, receba, receba, receba. Tem obreira sendo renovada agora. Tem obreira sendo renovada agora. Tem obreira sendo renovada agora. Olha aí, olha aí, olha aí. Olha aí, olha aí. Tá incendiando, tá incendiando. Eixe, eixe, eixe. Ore, clama, labai. Vai, decanto, ali andarai.
4: Vocês acompanham a maneira extraordinária que o Espírito de Deus usa o pastor Jerry Pochat, esse que estará aqui dia 19 de junho, sexta-feira, às 18 horas, no aniversário dos 50 anos da Igreja Deus e Amor. Você paralítico, você desenganado pela medicina, você oprimido, você que vê vozes, ouve vozes, você que vê vultos, você é meu convidado mais do que especial. Avenida Mauro Ramos, número 184, no coração de Florianópolis, esses milagres acontecem.
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0: Todavia, mesmo que venham a sofrer porque praticam a justiça, vocês serão felizes. Não temam aquilo que eles temem. Não fiquem amedrontados. 1 Pedro 3,14.
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2: E eu quero meditar na palavra de Deus, no Evangelho de Mateus, capítulo 11, verso 28, que diz: vinde a mim todos que estáis cansados e oprimidos, e eu vos aliviarei. O Senhor Jesus, por sua vez, faz um convite de caráter abrangente, mundial, universal, chamando a si no singular. Ele mesmo fala dele na terceira pessoa, porque ele é a verdade, a vida, o verbo que se fez carne. E ele convida, vim até ele, a fonte de toda a vida, a fonte da cura, do perdão. E dentro desse convite de Jesus, o que nos chama a atenção e é muito relevante no contexto daquela época e para os dias de hoje, porque Jesus, ele chama até ele como aquele que pode fazer, como aquele que pode resolver o problema da alma. E Jesus fala disso, e isso é bem forte nas páginas dos evangelhos sinóticos, que nós chamamos de Mateus, Marcos, Lucas e João. Ele diz: eu sou o pão da vida, eu sou o caminho, a verdade e a vida. Quem tem sede, vem a mim e beba, né? Eu sou o bom pastor dá a vida pelas ovelhas. E ele convida todos para vir até ele. Vinde a mim todos que estáis cansados e oprimidos, e eu vos aliviarei. Então você que está cansado de sofrer, porque está preso em um vício, está preso na depressão, na ansiedade, incertezas da vida, como ansiedade, enfim, tantas doenças que têm surgido, Jesus é a solução. Não só a solução do corpo físico, que é a matéria, mas a solução que resolve o problema da alma. O pastor Billy Graham, que já parte para o Senhor, ele diz que o homem tem um vazio do tamanho de Deus dentro de si. E só Deus pode preencher esse vazio, essa lacuna vazia. Por isso, você que está acompanhando agora, aflito, eu quero convidar você a entregar sua vida a Jesus. Eu quero convidar você a fazer essa oração de confissão e aceitar a Jesus como seu único, suficiente Salvador. Diga comigo essas palavras: Senhor Jesus, eu reconheço

você que entregou sua vida a Jesus agora, ou quer tomar essa decisão, você vai entrar em contato no nosso WhatsApp, DDD48, número 3207-8283, 3207-8283, entregue a sua vida a Jesus. Nós já estamos aqui com o irmão André Luiz, que é lá de Fortaleza, no Ceará. Ele está agora se reconciliando com Deus e pede oração. Nós vamos orar e ele vai receber o perdão de Jesus. Entre em contato aqui conosco, entregue a sua vida a Jesus.

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2: Carta aos Romanos, capítulo 9, versículo 16. Romanos, capítulo 9, vamos ler tão somente o verso de número 16. Que Deus abençoe você que nos visita pela primeira vez. Você que estava sumido e retornou, e você que já é de casa, sejam todos bem-vindos, sintam-se abraçados, acolhidos aqui na casa do Senhor. Romanos capítulo 9, verso 16, palavra de Deus para nós na noite de sexta-feira. Carta aos Romanos capítulo 9, verso 16, está escrito assim: pois isto não depende do que quer e nem do que corre, mas de Deus que se compadece. Diga comigo: estou aqui porque Deus se compadeceu da minha vida. Pode sentar. Eu estava pensando essa manhã sobre qual o critério que Deus usa para escolher alguém. Quando nós olhamos para a Bíblia, nós vamos perceber que Deus escolheu todo tipo de pessoas. Deus escolhe altos, baixos. Deus escolhe magros e mais fortinhos. Deus escolhe quem tem beleza e quem é desprovido de beleza. Deus escolhe quem fala bem, mas Deus escolhe também quem tem dificuldade em se comunicar. Nós olhamos para a Bíblia e vemos Deus escolher todas as classes de pessoas, independente da etnia, da cor da pele, da sua postura, da sua posição social, da capacidade do seu intelecto. Deus escolhe todo tipo de pessoas. Nós vamos ver, por exemplo, Deus escolhendo Abraão. Abraão, que era filho de um homem muito fluente no contexto da Mesopotâmia, que era o seu Terá. E Deus escolheu Abraão. Abraão, que vinha de uma família que, segundo a história nos afirma, era muito rica. Só que o mesmo Deus que escolheu Abraão escolheu Jeremias. Jeremias, que nasceu numa aldeia desprezada, numa cidade chamada Anatote, a 5 quilômetros de Jerusalém. Nós vamos ver, por exemplo, Deus escolhendo o profeta Isaías. O profeta Isaías, que era da linhagem real, tinha sangue azul, era sobrinho do grande rei Uzias. Só porque o mesmo Deus que escolheu o profeta Isaías escolheu o profeta Amós, que era boiadeiro, era agricultor. Então a grande pergunta é: qual o critério que Deus usa para escolher? Se ele escolhe quem está por cima, mas também escolhe quem está por baixo. E quando a gente vai afunilando, a gente vai vendo que fica mais sério, porque na Nova Aliança, no Novo Testamento, nós vemos Deus chamando e escolhendo, por exemplo, o apóstolo Paulo. O apóstolo Paulo, para quem não sabe, era uma enciclopédia ambulante. Ele falava o grego, o aramaico, o latim, o hebraico. Tinha dupla cidadania. Era um homem catedrático dentro do vernáculo. E Deus escolheu Paulo. Mas o mesmo Deus que escolheu Paulo não isentou de escolher Pedro. Pedro, que a Bíblia usa a expressão de indouto, ou seja, semi-analfabeto, mas Deus chamou. Deus não descartou, Deus escolheu. Porque Deus não tem problema nenhum em escolher quem não tem nenhuma bicicleta para andar. Deus não tem problema nenhum em escolher quem não é filho de pastor. Deus não tem problema nenhum em escolher quem não tem ninguém que compra o seu barulho e lhe indica. Deus não tem problema algum em escolher quem a sociedade despreza. Deus não tem problema algum em escolher quem o homem não escolheria. Quem tem esse problema sou eu. Nós não escolhemos qualquer pessoa, ou pelo menos na prática teria que ser assim, para se casar, ou para entrar na sua casa, ou para abrir sua zona de conforto ou de aconchego. Ele dá espaço. Nós escolhemos por aquilo que nós vemos, enxergamos diante dos nossos. E aí está um grande perigo, porque quando você vai estudar o perfil de um estalionatário, o estalionatário fala bem, se veste bem, comunica-se bem, mas ele vive para dar o golpe e o tombo em alguém. Eu não estou falando que Deus tem problema com a aparência. Não, Deus escolheu Saul, que a Bíblia diz que da cintura para cima era o homem mais formoso em todo Israel. Eu estou falando é sobre critério. Qual o critério que Deus usa para escolher alguém? O que faz Deus olhar lá de cima dos seus tábulos de glória aqui para baixo e falar assim, ó, entre tantos eu escolho ele, eu escolho ela? É sobre critério. Porque nós temos um critério quando nós vamos escolher alguma coisa. Quando a irmã vai, por exemplo, numa loja comprar um sapato, tem 70 pares de sapato. Você escolhe o que te agrada, paga por ele e leva para casa. Agora, qual o critério que Deus usa? Será que Deus escolhe pela aparência? Não. Porque quando Samuel chega na casa de Jessé para escolher um rei para Israel, o próprio Deus frustra ele dizendo: não vai me estragar azeite, eu não vejo como o homem vê. O homem vê a aparência, a embalagem, eu vejo o conteúdo, eu vejo o coração. E Deus escolheu quem era improvável, Davi. Eu acredito que Deus ainda escolhe os improváveis. Porque Deus não escolhe quem está dando certo. Quando ele escolhe, ele faz dar certo. Deus não escolhe porque alguém indicou. Quando ele escolhe, ele mostra e honra e exalta quem ele enviou. Mas a grande pergunta é: qual o critério que Deus usa? Qual o critério? Eu não sei o critério, mas eu sei quando é que ele escolhe. O critério eu não sei. Agora, quando ele escolhe, eu sei. Romanos 9, versículo 11. Antes de ter nascido e feito bem ou mal, Deus escolheu. Ou seja, Deus escolhe no ventre. É por isso que às vezes a gente vem na igreja e não entende. Alguém pega o microfone e fala assim, ó: já fui bandido. Desculpa a expressão vulgar. Já fui prostituta. E alguém fica aí no banco e diz assim: credo, já aprontou tanto, já fez tanta coisa errada e Deus escolheu? É porque quando Deus escolheu, a pessoa era zero quilômetro. É porque quando Deus escolheu ainda no O diabo que é galhado, que é folgado, é que tenta entrar na história e atrapalhar. Só porque quando Deus entra na história de alguém, ele diz assim, ó, alto lá, Satanás. Acabou seu tempo na vida dele e na vida dela. Porque eu escolhi primeiro. Quando eu escolhi, ele não tinha nascido. Acabou. Só porque Deus escolhe pessoas como eu, que cresceu na igreja, que nunca teve uma passagem pela polícia, que nunca teve nada de errado. Eu cresci na igreja, nunca desviei, estou na igreja desde pequenininho, prego desde os 11 anos de idade. Deus escolhe pessoas assim igual eu, que cresceu num berço evangélico, que nunca soube o que é uma abordagem policial. Para falar assim, vagabundo, não, não. É limpinha a ficha. Só que Deus escolhe também, desculpa a expressão, tranqueira. Deus escolhe quem a sociedade olha e diz assim, ó, isso aí merece a morte. Jesus diz, merece a vida. No Evangelho de João, pegaram aquela mulher no ato adulterando. Olha o que o texto diz, pegaram ela no ato. E olha que interessante, se pegaram no ato, é porque de duas uma, era pessoas que tinham muito tempo para cuidar da vida alheia. Porque para pegar no ato, tem que parar de viver minha vida e ficar curiando a vida do, para ter tempo de pegar alguém no ato. E tem muita gente que está assim, só esperando para te pegar num ato, num vacilo, ó. E quando pegaram ela no ato, alguém diz, pela lei ela tem que ser apedrejada. Jesus diz, não, mas pela lei ela tem que ser perdoada. Quem não tem pecado que atire a primeira pedra. Eu perdoo ela. Um dia Jesus está na casa de Simão, o fariseu. E a Bíblia diz que entra uma prostituta e começa a chorar nos pés de Jesus. Quando ela começa a chorar copiosamente nos pés de Jesus, o texto diz que Simão pensa consigo, ele não é um santo de Deus. Porque se ele fosse, ele sabia que essa mulher que toca nele é uma prostituta, só porque Jesus sabe quem ela é. Só porque Jesus sabe quem ela é. Você sabe qual que é o problema? Jesus não tem problema com o passado de ninguém. Jesus sabe quem você foi. E Jesus sabe quem você é. Quem gosta de passado é o diabo. Foi ele que se apresentou a Deus e disse assim, ó, eu ando pela terra e eu estou observando Jó. Quem gosta de passado é Satanás. Jesus sabe quem é ela, mas Jesus não tem problema com o passado dela. Jesus está pronto para perdoar ela. Jesus está pronto para revelar o seu perdão sobre aquela vida. Jesus escolhe no ventre, antes de ter. E houve um embate até o século XIX entre a teologia e a biologia. Porque a biologia, a ciência que estuda a vida, afirmava, como Deus escolhe no ventre, se no ventre não há opção? Até que no século XIX a biologia chegou a uma conclusão, e a biologia afirmou que quando o homem deita-se com uma mulher e há uma conjunção carnal, o homem libera de 400 a 600 milhões de espermatozoides, um diferente do outro. O que a biologia está afirmando é o seguinte: no ventre há 600 milhões de opções. Só porque no meio daqueles 600 milhões de opções, Deus falou, quem vai nascer é ela, quem vai nascer é você. Então você não está aqui e não foi escolhido, não está a posição aonde está por obra do acaso. Já no ventre Deus estava te livrando, estava decretando, é um escolhido, é uma escolhida para fazer a minha vontade. E eu vou afinilar mais. Segundo as organizações de saúde, a cada um segundo morre 3 pessoas no mundo. Em um minuto vai morrer mais de 180 pessoas. Nesse exato momento eu estou disseminando a pregação do evangelho. Você está aqui escutando. Mas nesse momento, em algum lugar aqui, do Brasil ou do mundo, nesse momento, alguém está morrendo por causa de um acidente, por conta de um câncer. Alguém está. Agora eu estava agora à tarde fazendo uma visita no hospital, mas o pastor Alexandre, quando começou o movimento forte no hospital, e uma senhora estava começando a dar parada cardíaca. Uma senhora, não sabemos quem é. Porque a cada um segundo morre uma pessoa no minuto morre mais de 180 pessoas. Agora pega a revelação de Deus. No minuto alguém está morrendo, está sofrendo um atropelamento, um infarto. Mas quando tudo isso está acontecendo aí fora, olha onde Deus te colocou aqui. Isso prova que você é escolhido por Deus. Porque hoje, enquanto você está aqui, Ele está trazendo livramento, está trazendo provisão, está trazendo proteção, está trazendo vitória, está trazendo libertação na sua vida. O que é isso? Cuidado de Deus. E para nós concluirmos sobre a escolha, o escolhido não tem escolha. Porque o verdadeiro escolhido não faz o que quer, faz o que o seu Senhor manda. O escolhido não tem escolha, porque Deus não deu opção para Elias. Deus diz a Elias: sai da caverna. Elias diz: só tem eu, tem nada, já tem 450 preparados que não se contaminaram. Sai da caverna, não tem escolha. Vai fazer o que eu te mando, Elias. Sabe por que que tem horas, me desculpa a expressão, eu sou goiano, que o parafuso aperta a porca? Sabe por que que tem horas que as coisas parecem conspirar contra nós? É um vendaval de lutas e problemas. É Deus nos apertando e dizendo: volta para a posição. Faz o que eu te mandei fazer, porque eu te escolhi. E a escolha é: cumpre o seu papel. Cumpre aquilo que eu te chamei para fazer. E prova que o escolhido não tem escolha, e quem escolhe é Deus. Diga: Deus! Que no versículo 16 do capítulo 9, que ora acabamos de ler, diz assim: pois isso não depende do que quer. Porque querer, muita gente quer ter carro bom. Muita gente quer ganhar 30 mil. Muita gente quer ter um casamento feliz. Muita gente quer ter dinheiro na conta. Muita gente quer ter saúde, mas depende de Deus. Isso não depende do que corre, porque quantas pessoas correm em busca do sucesso e não têm? Depende de Deus. E eu vou te provar que depende de Deus. Versículo 18, capítulo 9. Olha o que diz: logo, pois, Deus se compadece de quem quer. Posso te contar um segredo? Deus abençoa quem Ele quer. Deus prospera quem Ele quer. Deus abre a porta para quem Ele quer. E eu vou falar numa linguagem agora bem goiana. Deus não dá asa à cobra, porque cobra não voa. Cobra arrasta a barriga no chão. Me desculpa se eu vou pegar pesado, queridão, queridona, mas tem gente que anda de bicicleta hoje, anda de bicicleta amanhã e vai morrer andando de bicicleta. Tem gente que anda de a pé hoje, pode gravar, anda de a pé amanhã e vai morrer andando de a pé, porque se Deus der um carro, é perigoso atropelar alguém na rua. Deus sabe quem pode e quem não pode. Deus sabe quem tem estrutura para prosperar e quem não tem. Deus sabe quem tem estrutura para ser honrado e quem não tem. Por quê? Tem gente que não tem o reino de Deus dentro de si, mas tem o rei na barriga. E aqui não tem ninguém melhor do que ninguém. Dele, por ele, para ele são todas as coisas. Evangelho de João, capítulo 1, versículo 3. Tudo foi

vieram fazer ciúme João Batista. E alguém disse assim, ó, olha, abre a capa do teu olho. Em outras palavras, fica com a pulga atrás da orelha. Porque esse tal de Jesus que você testificou dele e batizou ele, agora ele desembestou. E ele está batizando mais pessoa do que tu. Ele está passando você. João Batista é muito bem resolvido. Ele diz, fica tranquilo. O homem não recebe nada se do céu não lhe for dado.

sobre o escolhido. Quantos escolhidos temos aqui? Se coloca de pé. O escolhido vai viver o propósito de Deus. Levanta a mão. O escolhido vai viver o propósito de Deus.

no capítulo 12, se tu uma bênção. Cadê os escolhidos? Levanta a mão. Não vai precisar correr atrás de revelação, a revelação vai correr atrás de você. Não vai precisar correr atrás de revelação e de profecia, a profecia te alcança aqui hoje, e Deus está dizendo através da minha boca: eu te escolhi e eu vou te levantar. Levanta a mão para receber o que Deus vai derramar aqui agora. Derrama a sua glória sobre os escolhidos, Senhor. Derrama a sua glória sobre os escolhidos, Senhor. Derrama a sua glória sobre os escolhidos. Aonde estão os escolhidos? Começa da glória, glória, porque Deus te escolheu e Ele está dizendo: eu vou fazer algo grande através da sua vida. Eu estou sentindo a graça de Deus sendo derramada aqui nesse lugar, oh glória. Não é a força da minha voz, é a presença de Deus. O Espírito Santo está dizendo: eu estou escolhendo alguém aqui. Eu estou escolhendo alguém aqui nessa noite. Eu estou tomando alguém pela mão direita aqui. E eu estou dizendo: eu vou começar a fazer novas todas as coisas. Eu vou te dar um minuto para você falar com Deus agora. O Espírito Santo está te escolhendo, meu filho. Ele está te escolhendo, minha filha. Ele está te escolhendo para viver algo novo. O Espírito de Deus está

você vai começar a ser vencedor. Deus está dizendo, é só um processo, mas eu vou começar a fazer coisas novas. É só questão de tempo. Eu vou começar a fazer coisas grandes, oh glória. Levanta as mãos e diga, Senhor Jesus, eu creio que o Senhor começa a fazer coisas grandes. Esse irmão de branco, levanta suas mãos, meu filho. O Senhor manda te dizer, há uma promessa sobre a vida dele. Essa promessa não foi feita pelo homem, foi feita por mim. Essa promessa diz, meu filho, respeito a ele ser grande na vida financeira e na sua empresa. Essa promessa diz respeito à clientela que vai entrar, às vendas que serão fechadas e novos lugares que serão abertos. E o Senhor manda te dizer, eu conheço teu coração, eu sei da tua sinceridade, e se prepara, porque hoje eu começo a trazer multiplicação. Se prepara, porque negócios serão fechados. Se prepara, porque lojas serão abertas. Se prepara, porque eu me levantei e eu estou dizendo, eu estou me compadecendo dele e começo a derramar a minha bênção sobre ele agora. Recebe, recebe, porque vem do céu, e não deixa dúvida. Levanta a mão.

0: essa rocha, levanta a mão, meu filho. O Espírito de Deus falou comigo, eu confiei hoje uma carta que começa a ser escrita na mão dele. Eu falei, Deus, que carta é essa? Deus falou para mim, essa carta representa, simboliza, tipifica a história dele que eu começo a escrever. Porque meu filho afirma para ele assim: deu errado até agora, teve impedimento até hoje, teve decepção e frustração até hoje, porque hoje eu começo a prosperar a vida dele. Porque esse impedimento chamado inveja está caindo. E ele não vai começar agora a receber telefonema de cobrança, mas é de vitória, porque chegou a dupla honra na mão dele agora. Recebe, recebe, recebe, recebe, porque vem do alto e é de graça. Esse irmão de camisa social aí, ó, Deus está colocando um coração na tua mão. Eu falei, o que, que é isso? Deus falou, eu estou dando um coração novo para ele. Eu estou arrancando essa arritmia cardíaca do peito dele. Eu estou arrancando essa fraqueza no coração dele. Eu estou dando um coração zero quilômetro para ele. Diga para ele que ele não vai morrer, não. Ele vai viver, porque eu tenho projeto na vida dele. Orimianda, lamassuri, me clama, labaia. Essa irmã aqui, levanta a mão, minha filha. Deus marcou um encontro contigo aqui. E ele manda te dizer, eu ouvi tua oração. E hoje eu estou trabalhando por ti. O que ninguém sabe, eu sei. O que ninguém viu, eu vi. E eu começo a te honrar, eu vou te exaltar. Deus manda te dizer, no lugar da tua vergonha vai vir dupla honra. Eu estou arrancando o coração de pedra do peito daquele homem, eu vou pôr um coração de carne. Eu começo a fazer uma grande obra em seu favor, porque eu ouvi a tua oração e colhi as tuas lágrimas. Isaías 38 diz que Deus falou para o profeta Isaías dizer para Ezequias: eu ouvi a tua oração e eu vi as tuas lágrimas. Deus está contemplando as tuas lágrimas. Deus está contemplando. Estende a mão para cá e diga: eu creio na prosperidade do Senhor. Cadê os obreiros? Enquanto eles passam, eu já vou acabar. Prepara a salva, levanta a oferta. Passa lá o voto agora, você vai pôr o voto na cabeça. Essa moça aqui, ó, corre aqui na frente. Isso. Jesus falou para mim que hoje ele está arrancando a depressão da tua vida, minha filha. Pode passar os votos. Passa os votos. Vocês vão pegar esses votos. Essa mulher de camisa, de blusa vermelha, aí mesmo no lugar. Põe as mãos na cabeça, minha filha. Não precisa vir aqui não, porque a mão de Deus está indo aí. Fecha teus olhos. Jesus, pega o voto aí, irmãos. Jesus está visitando a senhora, essa moça. Fecha os olhos. Jesus está te visitando aí. E ele diz assim: eu estou cortando o laço do diabo contra a vida dela. Eu estou desfazendo o laço do diabo. Solta o corpo dela agora. Solta o corpo dela aí no banco, aí na poltrona. Pode dar seu grito de derrota aí. Solta, vai cair aí, ó. Pode dar seu grito de derrota. Eu te vi aí, espírito da morte. Eu vi como se fosse uma cobra enrolado nela aí, ó. E Deus vai pôr esse bicho para gritar aí, ó. Pode dar seu grito de derrota agora. Segurei que é violento. Ele vai gritar aí, obreiro, ó. Ele vai gritar aí, ó. Diga, queima ele, Jesus. Diga, queima. Solta a vida dela agora, legião. É você que queria matar ela. O diabo tinha decretado 21 dias a morte dela. Mas Deus falou para mim, eu decreto vida agora. Eu decreto vida. Receba agora a libertação. Receba agora. Sai daí. Sai da cabeça dela. Sai da mente dela, espírito da loucura e da morte. Sai. Fala amém, minha filha. Vem cá, deixa eu orar. Vem, vem cá na frente. Rapidinho. Levanta a sua oferta. Levanta as mãos. O irmão levantou o voto lá e Deus falou: estou cumprindo o desejo do teu coração. Se prepara que eu vou fazer o de óculos. Vou fazer algo novo. Levanta seu voto, levanta a mão. Mas levanta a mão, está faltando o quê? Está faltando o quê? Está faltando levantar a mão. Levanta a mão. Levanta o voto e diga assim: eu creio no meu milagre. Diga: todo mal, toda doença, toda preguiça, toda enfermidade, sai. Jesus te visita, minha filha. Põe as mãos no coração. Estende a mão para cá, igreja. Jesus está dando vida para essa moça. O Espírito Santo falou para mim, eu tenho um chamado lindo na vida dela. E hoje eu começo a desenrolar esse chamado, glória. E eu começo a desfazer esse trabalho maligno. Segura aí, ó. Manifestou, ó. Manifestou. Quero ouvir seu grito de derrota agora. Dá seu grito de derrota, Satanás. Espírito da morte. Olha a fúria dele. Segura que é violenta. Diga queima! Você não gostou que ela veio aqui, né, diabo? Olha aí, ó. Olha o desespero aí. Diga queima ele, Jesus. Olha aí, ó. O espírito da depressão. Ó. Diga queima ele, Jesus. Pode ficar tranquilo que nós não empurramos a cabeça de ninguém. Quem faz ainda é Deus. Estende a mão para cá e diga todo mal. Em nome de Jesus, sai. Fala amém, minha filha. Recebe paz e vida. Mas o Senhor manda eu dizer aqui para 7 pessoas. Aquela irmã ali, ó. Isso, é uma. Essa irmã do meio. 2. Essa irmã 3. Essa irmã aqui, ó, 4. Aquela irmã lá, aquela moça, 5. Aquele rapaz de camisa vermelha, 6. Isso. E aquele irmão lá na ponta, na poltrona do lado da irmã lá. Levanta a mão. Isso. O Senhor manda dizer para vocês, 7. Que em 7 dias vai vir uma surpresa na conta de vocês. O Senhor manda dizer, diga para essas 7 pessoas que eu ouvi a oração e eu estou trazendo provisão. O Senhor manda dizer, diga para eles que eu sou Deus de multiplicação e eu estou trazendo multiplicação na mão deles hoje. Recebe. Recebe que é de graça e vem quentinho do céu. O Senhor está mandando eu dizer aqui, ó, para 9 pessoas, que essas 9 pessoas não é para baixar a cabeça e ficar triste. Porque essa pessoa que te afrontou, que te humilhou, ela vai vir pedir perdão, porque Deus está te justificando. E ele diz assim, diga para 9 pessoas que no lugar da humilhação, eu vou trazer a minha honra. Tem honra de Deus para 9 pessoas. Cadê para receber? Aqui tem uma recebendo. Lá tem 2 recebendo. Lá tem 3 recebendo. Falta mais, eu não vou insistir. Aqui tem 4, lá tem 5, 6. Lá tem 7 recebendo. Ali tem a 8ª recebendo. Falta mais uma que recebe a honra do Espírito. Lá, ó, recebe, minha filha. Recebe, porque vem quentinho do céu. Levítico 6:13. O fogo arderá sobre o altar, Léo, e não se apagará. Deus ainda tem bênção para entregar para nós aqui. Pai amado, eu quero apresentar, ó Deus, essa igreja. Eu quero apresentar o seu povo agora, Senhor. O seu povo está aqui na frente. Estão orando aqui comigo porque eles acreditam que o Senhor é poderoso para fazer o impossível. Eu entrego, meu Pai, esse propósito e a vida dele. Deus manda te dizer, Lucas, que ele está cuidando de tudo. O Espírito Santo manda te dizer assim, ó, muitas pessoas estão desacreditando, mas eu acredito em você. Eu tenho algo grande a fazer através da tua vida e com o seu propósito que eu coloquei no seu coração. Eu entrego a vida do povo de Deus agora. Entrega esse jejum que foi feito hoje pelo teu povo, Senhor. E humildemente eu peço, derrama a tua bênção e o teu milagre, em nome de Jesus e amém. Quem está abençoado, diga amém. Vamos despedir 3 vezes. A paz do Senhor Jesus, a paz do Senhor Jesus e a paz do Senhor Jesus.
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0: 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O que é Lodebar? Lodebar, ouvintes, representa doença, representa dificuldade, representa situações que não foram resolvidas, representa tantas outras coisas ruins. Por isso que Lodebar, o tema diz assim, ó, Lodebar Nunca Mais. Miséria, nunca mais. Doença, nunca mais. Situações no casamento, briga, contenda, desavença, nunca mais. 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
7: A paz do Senhor Jesus e a... Não se esqueça, irmãos, dia 13...
8: 11 horas da manhã, com mais um minuto, transmissão ao vivo, desde o altar do nosso Deus. Agora, para você que está conosco no horário local, nós vamos à identificação das emissoras e já voltamos em rede com o Brasil e o mundo todo.
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10: 11 horas e 2 minutos.
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0: interagir com você de todo o Brasil, você que está nos ouvindo em outros lugares também, aqui da América do Sul, América Central, Ásia, Europa, América do Norte, todo mundo que está em nossa companhia através das rádios filiadas à nossa rede de rádios Deus e Amor e também através da internet, pelo site, pelo aplicativo da Igreja Pentecostal Deus e Amor. Sou seu irmão em Cristo, amigo, companheiro nesta obra, Natiel Reis, diácono na Igreja Pentecostal Deus e Amor, o Papa Chibé Paraense, e fazendo a minha companhia está ele, o Lucas Rione, aqui na Sonoplastia, e também o nosso pastor Kleber de Oliveira, que estará pregando a palavra de Deus hoje, aqui no Templo da Glória de Deus, na Avenida do Estado 4568, no bairro da Liberdade, no centro de São Paulo. O WhatsApp está à sua disposição, 11 982 92 33 92. Esse é o contato para você interagir conosco, fazer seu pedido de oração, deixar o seu depoimento e também confirmar sua presença na Sexta da Guerra contra o Mal, da Grande Libertação, às 3 horas da tarde, com o nosso querido pastor Kleber de Oliveira e também, pastor Kleber, a Vigília do Grande Renovo, como já é de praxe, já é de costume, já é de todas as sextas-feiras, já é nosso. A guerra contra o mal, a batalha espiritual, e o nosso Deus vai fazer o fogo descer nessa madrugada aqui no templo de sua glória.
1: Deus operando maravilhosamente, já tivemos uma grande concentração, para não dizer duas, 7 da manhã, 9 da manhã hoje aqui na sede mundial, e em muitas, e por que não dizer em todas as nossas igrejas Deus e Amor, hoje é libertação total, é guerra contra o mal. Se esta pessoa que está nos ouvindo, que necessita do socorro de Deus, da libertação do Pai Eterno, e pode colocar a sua fé em ação, tome esta decisão, juntos nós iremos vencer. Estamos naquele propósito, estamos naquele jejum especial, estamos naquela oração especial para você vencer toda a batalha, toda a guerra contra o mal.
0: Toda a guerra contra o mal. Aqui no Templo da Glória de Deus, anote o nosso endereço. Se você está nos ouvindo por primeira vez, porque, pastor Kleber, o nosso programa é ouvido por milhares e milhares de pessoas todos os dias, pessoas novas, pessoas que já estão conosco há bastante tempo, e nós precisamos sempre reforçar o endereço da nossa sede mundial. Avenida do Estado, anote aí. Avenida do Estado, 4568. Mas, para você que tem seu carro, para você que vem de transporte público ou de aplicativo, Avenida Prefeito Pereira Passos, número 10, no bairro da Liberdade. Pastor Kleber, sabe, aqui são inúmeras vagas, uma aguardando o nosso irmão que está em nossa companhia, para de forma tranquila deixar ali vigilância, câmera, monitoramento e também o nosso salão principal maravilhoso, totalmente climatizado. Em São Paulo pode estar frio, pode estar quente, mas aqui no Templo da Glória de Deus está sempre muito bom.
1: A temperatura não muda, é a temperatura ambiente, é aquela temperatura que você faz uso para ter uma tarde, uma manhã, uma noite ou uma madrugada inesquecível na presença de Deus. Então vamos lá, vamos tomar a decisão que pode mudar tudo, vamos tomar a decisão que pode fazer a diferença. É hoje, é ouvinte que está nos acompanhando aí no sul do nosso Brasil, lá no sudeste, no norte, no nordeste, no centro-oeste também. Hoje é dia de culto, hoje é dia de libertação total, hoje é dia de vitória na nossa sede mundial. Nós vamos agora, ouvinte, já preparando para a interação, porque está chegando o momento, daqui a pouquinho nós vamos realizar aquela oração especial que nós fazemos todas as sextas-feiras. É, você que está nos acompanhando agora, precisa da libertação espiritual, precisa da operação celestial de Deus, prepare-se aí, daqui a pouquinho, parte de um belo louvor e já voltamos para este clamor.

0: E agora é o momento de nós falarmos com Deus. 11:11 no horário de Brasília, prepare o seu coração, porque nós vamos nos entregar diante do Senhor nesta oração da libertação espiritual.
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2: Chegou o momento, 11 da manhã com 11 minutinhos. Nós estávamos aguardando este momento. Diácono Natiel, Lucas Rignone, querida audiência, para clamarmos a Deus. Você vai ter agora o que você tanto necessita ou precisa. Por quê? Nós sabemos que é a resposta de Deus que pode conceder tudo aquilo que necessitamos. Vamos falar com Deus em oração. Ó Deus de toda glória, Pai de amor, em nome de Jesus Cristo, teu santo, teu amado Filho, meu Deus, é que nós entramos diante de ti para pedir pela vida de todos, apresentando, Senhor, aqueles que estão acompanhando esta transmissão. Esta manhã de libertação, de propósito, esta manhã, Senhor, aonde as vidas precisam da libertação do Senhor, esta manhã de jejum, Pai, aonde unidos nós recebemos, Pai querido, do Senhor, a graça, a força, a direção para vencer o poder das trevas. Olha quantas vidas oprimidas, olha quantas almas, ó Pai, retidas de tomarem as suas decisões, de se posicionar, ó Deus, de querer viver a tua resposta, em nome de Jesus Cristo. Mas nós pedimos neste momento, Pai, de oração, que haja um romper, que haja um mover, Pai, no clamor da libertação. Nós pedimos, liberta este coração, liberta esta mente, liberta esta vida que está entristecida, Pai, esta pessoa que foi atingida na mente, no físico, na alma, esta pessoa que foi atingida em seus propósitos e agora já não tem mais força para se levantar e desejar nada, está acamada, está desenganada, precisa, ó Pai, de uma operação dos céus para se levantar deste leito. Mas nós sabemos, Deus perfeito, nós conhecemos o teu poder, que tu eres o Deus de perto, Deus de longe, e sabe como operar na vida de todos, meu Deus.
0: Sim, meu Deus, em concordância com a oração do teu servo, nós prosseguimos aqui com tantos irmãos e irmãs que estão agora orando, Senhor, através da Rádio Deus e Amor, pedindo a libertação total, Senhor, a libertação dos vícios, a libertação, Senhor, dos costumes malignos, a libertação, meu Deus, daquilo que influencia para uma decadência, para um declínio espiritual. Meu Deus, este irmão, esta irmã, que já não consegue mais orar, porque está viciado, meu Deus, nas redes sociais, não consegue tirar um momento do seu dia, da sua manhã, da sua tarde, noite, madrugada, para buscarem a tua face. Meu Deus querido, eu suplico neste momento que a tua libertação alcance a cada um, a cada uma, em nome de Jesus Cristo, meu Pai. Eu oro também em favor desta pessoa que está pedindo a libertação para os filhos que estão sendo escravizados por Satanás, os filhos que estão sendo escravizados, meu Deus, pelas drogas, estão sendo escravizados, meu Deus, pelos jogos, perdendo tudo, perdendo o sentido da vida, perdendo o sabor da vida, meu Pai. Alguns até pensam em tirar suas vidas, meu Pai, dar cabo no sofrimento, de maneira desordenada. Mas eu suplico a ti, meu Pai, que as forças terrenas do diabo agora sejam repreendidas e o teu nome sendo glorificado, meu Deus querido, que cada pessoa, que cada irmão, que cada irmã, que agora ora, receba a vitória, receba a bênção, receba respostas dos céus, em nome de Jesus, meu Pai, independentemente da situação que estejam vivendo, a Senhor, meu Pai, eu oro neste momento para que o testemunho, para que a bênção, para que aquilo, Senhor, que enaltece o teu nome, seja contado e nós nos alegrarmos diante da a tua presença. Te pedimos por fé e agradecemos em nome de Cristo Jesus, nosso Rei e Salvador. Amém e amém.

11 horas da manhã com 5 minutos, eu sei que o Senhor já te alcançou. Querido ouvinte, senhor, senhora, as boas mãos do nosso Deus já operou o que você necessitava. Sabe a força que você precisava para se levantar deste leito? Já visitou a sua vida, faça prova agora. Você que estava abatido, destruído no seu ânimo e não sabia nem o que fazer já no fim desta manhã de sexta-feira, início de tarde, eu quero dizer para você, basta uma decisão do teu coração. Por quê? Temos que reafirmar, porque está na palavra do Senhor e Ele mesmo nos deixou exemplo em João 13, falando aos seus discípulos como deveriam crer para viver a resposta do sobrenatural. E hoje é dia de resposta em todas as nossas igrejas, Deus e Amor. É sexta-feira de libertação, de manifestação dos céus, e nós vamos acompanhar o que Deus tem operado.

0: Meu nome é Silvana Pereira da Cruz, moro na cidade de Campinas, no bairro São Martins, congrego na Igreja Pentecostal Deus do Amor, do bairro Parque Cidade. Vamos, o testemunho da minha vida, qual eu tenho para relatar aos irmãos, é que eu nasci numa família evangélica, tinha um chamado de Deus na minha vida, mas aos 12 anos, Satanás ele entrou na minha vida, fez com que eu afastasse da casa de Deus. Logo ele me jogou no mundo da prostituição, no mundo das drogas, no mundo do álcool. Eu comecei a beber. 3 garrafas de bebida alcoólica era pouco para mim. 4 maços de cigarro não fazia nem efeito. Eu entrei numa depressão terrível. Ali nada mais para mim trazia paz. A paz que eu sentia era então machucar todo o meu corpo, era cortar todo o meu corpo. Tem algumas marcas pelo meu corpo de quando eu fazia isso, porque era só assim a qual eu tinha paz, de ver o meu corpo ali sangrando, porque eu queria que, não só, né, como se não bastasse a alma sofrer, eu queria também que o meu corpo sofresse. E ali, irmãos, eu tentei várias vezes suicídio, já dei tiro na minha própria cabeça, usado ali pelo inimigo, porque a minha vida era só sofrimento, eu já não encontrava mais paz. Já não encontrava mais sentido para a minha vida, era dia e noite chorando. Sou uma pessoa de estatura alta, passei a pesar ali 40 quilos e ali não tinha mais sossego. Era dia e noite um tormento, dia e noite um tormento a qual não tinha fim. E era tormento, briga e mais brigas, e ali eu não conseguia deixar do vício do cigarro, não conseguia parar de fumar maconha e... Era muito tormento, totalmente triste, cabisbaixo. Cada vez eu estava vendo a minha vida afundar mais e mais e mais no precipício. E eu, Senhor, até quando eu vou ficar assim? Eu clamava a misericórdia de Deus constantemente. Senhor, até quando eu vou sofrer? Senhor, será que eu nasci para sofrer? Senhor, tem misericórdia. Eu comecei a clamar a Deus, era só sofrimento e a depressão estava tomando conta de mim, mas eu não poderia deixar. E Satanás queria a todo preço me destruir. Aí um dia eu levantei e falei, hoje eu vou para a casa de Deus. Hoje eu vou procurar Deus. Eu preciso sair desse sofrimento. Cheguei lá, Deus falou comigo profundamente. Deus falou assim, olha filha, estou eu te avisando. Hoje você tem que decidir. Ou você vem para os meus braços, ou você desce as águas, ou você desce a sepultura. E ali, meus irmãos, eu confesso que foi um momento assim a qual eu entrei em choro, eu caí de joelho e pedi perdão, quando de repente começou a passar pela minha cabeça um filme. Aí quando eu decidi, falei com Deus, Senhor, hoje eu vou fazer o Teu querer. Foi na Igreja Deus de Amor, fui me batizar, tem 3 anos que louvado seja Deus eu sou batizada. Deus transformou a minha vida por completo e hoje eu posso dizer que eu sou uma nova criatura e hoje eu encontrei felicidade diante desse Deus Todo-Poderoso. Meu nome é Silvana Pereira da Cruz, eu moro no bairro do São Martins, na cidade de Campinas.
1: O relato da Silvana é mais do que necessário nesta manhã para a vida de muitos. Ouvintes, um vício chamou o outro vício. O vício do cigarro bloqueava a decisão que ela não conseguia tomar e não tomava. A família já toda destruída. A vida sendo levada a um ponto crucial, a ponto que ela disse que queria tirar a própria vida. Olha que situação, Diácono Natiel. Mas nós entendemos o que recebemos em Cristo Jesus. Porque você que agora está vivendo momentos que parece que não vai ter fim, parece que não vai terminar, parece que é sempre a mesma situação. Não, tem uma igreja clamando, estão unidos, estão em consagração para que você saia desta aflição. E quando ela tomou a decisão, sabia, Natiel, 99% do sofrimento, ele é espiritual, ele é gerado por causas espirituais. E eu posso dizer que 100% deles é uma falta não em Deus, mas da pessoa em decidir-se. Chegou um momento que Deus a colocou contra a parede, dizendo, ou desce as águas, ou desce as sepulturas. Olha o amor de Deus para alcançar a vida da nossa irmã, que ela queria tudo, menos o que Deus tinha para lhe dar.
2: Exatamente. Deus, ele permite que algumas situações aconteçam. Isso está dentro de um desejo de Deus para que o homem se encontre com ele, uma vez que as pessoas, pastor, estão cada vez mais distantes de Deus, estão cada Sim. vez mais caminhando à ruína. A gente fala aqui com pessoas, pastor, que não conseguiram dormir, pessoas que não conseguiram se alimentar, pessoas que estão com síndrome do pânico, pessoas que sentem medo de sair às ruas, para sair para qualquer lugar. E é só um detalhe, é a entrega total da vida dessa pessoa para Jesus.
1: Que muda tudo.
2: Que muda tudo, exatamente.
1: E a pessoa não consegue, porque existe uma força espiritual, existe um combate infernal atuando para que você não receba esta palavra, para que você não se desprenda do pecado, para que você continue nesta vã maneira dos seus pensamentos. Pessoas que agora perderam tudo, Natiel, perderam tudo em jogos, como pessoas que temos atendido e acompanhado, perdeu a família, perdeu os filhos, vendeu carro, vendeu casa, vendeu tudo em jogos eletrônicos, agora está fugido, está devendo, está sendo ameaçado de morte, e a pessoa não sabe quem lhe defraudou. A pessoa não tem quem buscar, não tem como ele processar um logaritmo, não tem como ele ir atrás de uma pessoa que ele voluntariamente buscou aquela situação. E ainda vem o diabo para acusar a pessoa. Se eu fosse você, tiraria sua própria vida. Olha o que você fez. Você se arruinou, você se acabou. E é isso que o inimigo quer.
2: Sim.
1: Porém, quando você entende o que Deus tem para a sua vida, você não faz mais aquilo que o inimigo quer. Você não obedece mais às ordens e os comandos de Satanás. Você obedece o chamado de Deus. E o chamado de Deus é para hoje, é para agora, é para este tempo. Deus tem a libertação. Nesta tarde, irmão Natiel, vamos colocar as mãos com aqueles irmãos cheios de fé. Estiveram em consagração conosco já, orando, clamando na madrugada, durante toda esta manhã. Vamos para a tarde de propósito, para que esta pessoa veja se romper estas correntes, estas trancas, estas travas, e ela possa ser a próxima pessoa também a relatar a libertação e o milagre.
2: Então é a sua decisão, meu irmão. Não pense que a neutralidade faz parte de um jogo que você pode jogar simplesmente porque a neutralidade, a isenção de escolha é simplesmente o lado que o diabo quer que você tome também. Porque uma vez que você não decide tomar uma decisão por Cristo, você já está tomando por Satanás.
1: Sim.
2: Não existe um muro, pastor. Nessa
1: não.
2: batalha espiritual não existe um muro.
1: A pessoa pensa que ao não decidir ela não escolheu lado nenhum.
2: Exato.
1: Não, você já escolheu.
2: Já escolheu.
1: Já escolheu o fracasso, escolheu estar como está, escolheu continuar esta luta, este câncer, esta dor, este desengano, e o Senhor está te chamando para a vida. E a vida te espera através de Cristo Jesus. E o que nós pregamos nas igrejas Deus e Amor é Cristo Jesus.
2: Cristo.
1: A este crucificado, poder de Deus que nos foi dado para vencer as obras das trevas. E agora, cientificamente, Lucas já está provado. Não se usa mais antídoto de veneno contra veneno. A medicina e a ciência humana descobriu, Natiel, que só existe um antídoto para paralisar o veneno da serpente. Sabe qual é? Estamos falando cientificamente, não metaforicamente, não espiritualmente. Sangue de cordeiro.
2: Sangue de cordeiro.
1: O sangue do cordeiro, de cordeiro, é a única. É a única. Dá um Google aí, você que está na casa, você que está sendo usado de forma eficaz para neutralizar a morte, para neutralizar o veneno da serpente.
2: E
1: sabe quantos anos?
2: Muito,
1: há quantos anos atrás Jesus disse isso? Há quantos séculos atrás ele nos falou
2: Sim.
1: isso? Que ele é o cordeiro que pisaria e esmiuçaria a cabeça da serpente. Espiritualmente, agora trazendo para o lado espiritual, você que está perecendo, você que está sofrendo, você que está dizendo, não consigo, pastor, fui atingido, estou ferido, estou desanimado, fica tranquilo, está tudo preparado. O sangue do cordeiro já foi derramado para neutralizar e vencer esta serpente, esse mal.
2: João Batista mesmo declarou, ao ver Jesus vindo em sua direção, este é o Cordeiro de Deus que tira o pecado do mundo. Eis o Cordeiro de Deus que tira o pecado do mundo. Então, meu irmão e minha irmã, este é o Cordeiro que te chama, vinde a mim, cansado, oprimido, sobrecarregado, e eu vos aliviarei. Como já foi dito nesta programação, o diabo tem a missão de matar, roubar e destruir, porque ele é o ladrão. Ele quer ver você na destruição, na miséria, na decadência, no sofrimento. Mas Jesus, no mesmo versículo, se declara como aquele que veio para trazer vida e vida com abundância. E esta vida que Ele quer te entregar. Agora são 11 horas e 27 minutos. Você segue em nossa companhia. Voz da Libertação, programa da rádio Deus é Amor e da Igreja Pentecostal Deus é Amor. Um alô todo especial à Rebeca. Rebeca, nossa companheira de missão aqui da Sede Mundial, que está se designando ao trabalho, está indo para a atividade do dia a dia. E também a você que está interagindo conosco pelo 11 98292-3392. Deixa eu atualizar aqui a recepção de mensagens que estão chegando aqui para o nosso computador, nosso WhatsApp, a Central de Produção Internacional. A Marcela Cristina está mandando uma mensagem interagindo conosco, dizendo: peço oração pela vida do meu irmão Romário, libertação e livramento. Oremos a Deus por esta causa e temos a plena convicção de que Ele já está nos respondendo. Também a Clarice: por favor, nos ajudem em oração por esse bebê que nasceu com um problema no coração e precisa urgente pegar peso para poder operar. Vamos orar assim: o nosso Deus é poderoso para fazer com que a enfermidade desapareça e glorificar o seu santo nome. Você também pode interagir conosco, manhã especial, manhã com Deus, sexta-feira, 29. Tá encerrando, ó. Deus está mandando as suas bênçãos dos céus, você não está vendo, não está percebendo. 11 982 92 33 92, compartilhe a bênção de Deus com a gente.
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0: Agora são 11h30 em São Paulo. Bom dia para você. Daqui a pouco tem a oração do meio-dia aqui na Rádio Deus e Amor. Mande o seu pedido de oração, faça como aqueles que já mandaram as suas interações, pedindo oração pelos seus filhos, pelo seu cônjuge, pelo pai, pela mãe, pelo vizinho, pelo trabalho, para que Deus dê vitória em todas as coisas. Agora tem momento de informação chegando aqui na sua Rádio Deus e Amor, Cristãos pelo Mundo, com a jornalista Cristinho Luiz. Não saia daí que eu já volto em sequência.
1: Eu sou a Cristine Luiz e vamos agora ao Giro de Notícias, aqui na Rádio Deus é Amor. Maioria dos evangélicos está na América Latina, na África e na Ásia, é o que diz uma pesquisa. Os pesquisadores que estudam a demografia religiosa global já confirmaram que o centro do movimento evangélico mudou para o sul global, ou seja, América Latina e África e o leste asiático. O evangelho tem crescido nessas regiões, enquanto a secularização continua aumentando na Europa e na América do Norte, que antes era o centro do cristianismo. Agora, o Ocidente tem enfrentado o declínio do número de membros nas igrejas e o afrouxamento das doutrinas teológicas. E, de acordo com os pesquisadores, hoje 47% dos evangélicos estão na África, 26% na Ásia e apenas 11% na América do Norte. O país com a maior população evangélica não é mais os Estados Unidos, mas a China. Os pesquisadores também explicaram que é difícil medir quantos evangélicos existem hoje no mundo. Isso devido às diferentes definições do que é ser um evangélico. Eles disseram que o número de evangélicos hoje está entre 393 milhões e 937 milhões. Isso dependendo de como o termo é definido, mais restrito ou mais amplo. Todos esses números são apenas tentativas de pesquisadores de descrever o que Deus está realmente fazendo no terreno. É o que concluiu o editor da Operation Word. No mundo, 100 milhões de cristãos não têm Bíblia, é o que revela uma pesquisa. Uma avaliação global aponta que cerca de 100 milhões de cristãos vivem sem acesso a uma Bíblia, isso devido a restrições legais e a escassez em dezenas de países. A lista de acesso à Bíblia reúne dados e análises de especialistas de 88 países, justamente para identificar onde as escrituras são mais difíceis de obter. O levantamento indica que quase 3 dúzias de países mantêm restrições classificadas como extremas ou severas, limitando a leitura da palavra de Deus por milhões de fiéis. As conclusões são apresentadas com base em métricas de disponibilidade, barreiras legais e condições socioeconômicas locais. Ao comentar o estudo, Ken Bitgood, fundador e CEO da Sociedade Bíblica Digital, parceira fundadora da iniciativa, afirmou: embora existam muitos equívocos sobre o acesso à Bíblia em todo o mundo, a lista de acesso à Bíblia destaca as complexidades e nuances da questão. Em seguida, ele acrescenta: o acesso irrestrito à Bíblia não é um padrão universal. A iniciativa também mantém a lista de restrições bíblicas, que mede proibições governamentais, atividades extremistas e fatores econômicos, isso que dificultam a distribuição. O documento estima quantos cristãos desejam uma Bíblia, mas não conseguem obtê-la. E de acordo com informações do portal The Christian Post, o conjunto de informações consolida indicadores de restrição legal, condições de distribuição e fatores sociais que influenciam a disponibilidade das escrituras.
2: Onze horas e 35 minutos.
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0: Estamos de volta, 11 horas 38 minutos, faltando 22 minutos para a oração do meio-dia, aqui na Rádio Deus é Amor. Ouvimos aí a mensagem de alerta para nós, cristãos, com a jornalista Cristine Luiz, falando sobre as dificuldades de 100 milhões de cristãos terem acesso à Bíblia Sagrada. Algo muito comum para nós, brasileiros. Nós temos 2, 3, alguns que estudam mais a palavra. Tem até 30 Bíblias, não sei quantas Bíblias o estudioso da palavra Lucas Ioni tem, mas inúmeras. A gente não tem dificuldade. Aqui em São Paulo, a gente vai na Conde de Sazedas, encontramos Bíblias de todas as qualidades, seja das mais baratas, as mais caras. Aqui a gente tem essa facilidade. Sim, das simples às mais detalhadas. Letras em vermelho das palavras de Jesus, letras em azul das palavras de Deus. E vai tendo toda essa classificação de Bíblias. Inclusive, se você entrar agora no Google, você consegue adquirir uma Bíblia de forma totalmente prática. Mas 100 milhões de irmãos nossos, irmãos em Cristo, não têm a palavra de Deus em livre acesso. Nós precisamos meditar nisso também, uma dificuldade que os cristãos passam no mundo e que nós precisamos orar pelas missões. Enquanto você tem a sua Bíblia e por vezes não tem não dá a ela a importância devida, tem irmãos nossos que estão morrendo mundo afora, principalmente nos países de grau de complexidade, de aceitação, de adesão à palavra de Deus, como acontece nos países na janela 1040 e também na Coreia do Norte. Outros países também são bastante ríspidos quanto à fé cristã. Oremos pelas missões, oremos pelos nossos irmãos, oremos para que o Evangelho de Cristo continue sendo propagado, oremos para que a Palavra de Deus continue sendo valorizada e, é claro, que nós possamos a valorizar todos os dias, em todos os momentos, aguardando em nosso coração e fazendo uso, como disse o Senhor a Josué, Esforça-te e tem muito bom ânimo e não afaste a palavra da lei, ou seja, naquele momento representando a Bíblia da tua boca, antes nela medita dia e noite. Agora são 11 horas e 40 minutos em São Paulo, que bom que você está em nossa companhia, nos dando uma carona maravilhosa no seu carro, nos permitindo sermos estarmos sentados no banco de carona, também você que está na sua casa, nos acompanhando no trabalho, tem muita gente que está no serviço agora, nos dando uma carona boa, os taxistas, motoristas de carro por aplicativo, também pessoas que trabalham com transporte público e outros mais. Que Deus abençoe você, costureira, você que trabalha nos serviços gerais, advogados, médicos, que sempre nos dão o carinho da companhia, o calor da presença, mesmo que de forma distante, sempre estão interagindo conosco aqui no nosso WhatsApp, 11982923392.

0: 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Agora aqui no centro da capital, um clima agradabilíssimo, 19 com sensação térmica de 18 graus, aquele friozinho bom que já pressupõe a chegada do inverno aqui em São Paulo, na região sul do Brasil, né? Inclusive, você pode fazer doação de agasalhos, roupas mais quentes, para o seu irmão que precisa, para essa pessoa que não tem condições financeiras de se manter e sequer de comprar uma roupa mais apropriada para essa época do ano. A Fundação Reviver e também a Associação Reviver Help Deus e Amor estão numa campanha para a coleta, para a doação de agasalhos, e você pode fazer a sua doação em um de nossos templos da Igreja Pentecostal Deus e Amor. Aqui na sede mundial, você pode fazer a sua doação. Tem um quiosque da Fundação e também da Associação, bem na entrada da Prefeito Passos, número 10. Aí na sua região também tem uma Igreja Deus e Amor, e todas as nossas Igrejas Deus e Amor são pontos de arrecadações das instituições de Reviver. Você pode fazer doação tanto de roupas, calçados, alimentos, pode fazer a doação também de daquilo que nós estamos pedindo agora, que são roupas mais quentes, né? Olha, a Igreja Pentecostal Deus e Amor é uma igreja família e nós queremos ajudar a família daqueles que tanto necessitam. Avenida do Estado, 4568, no bairro da Liberdade, aqui no centro de São Paulo. Aguardamos por você para cultuarmos a Deus juntos. Hoje é a sexta-feira da libertação e às 15h, o pastor Kleber de Oliveira, o nosso pastor da sede mundial, vai pregar a palavra, vai orar por todos. Sinais, milagres e grandes maravilhas acontecerão aqui no Templo da Glória do nosso maravilhoso Deus.
1: Eu sou Roberta. No mês de novembro, ali pelo dia 2 ou dia 5, eu tava com uma enfermidade. Eu tava com uma dor no peito e correspondia no pescoço. Eu ia nas UPA, ia no posto, cheguei até no hospital Celso Ramos aqui de Florianópolis. Chegando ali, os médicos fizeram um exame do coração. Aí o médico já na hora me disse que ele tava com suspeita, que eu tava com uma doença grave. Eu me desesperei na hora porque eu tava sozinha, meu marido tava pro lado de fora. Aí eu disse, pelo menos deixa eu ir lá fora conversar com meu marido. Daí ele disse, pode. Demora o resultado em 2 horas, 3, tu volta aqui. Aí eu cheguei, conversei com meu marido, eu disse pra ele, amor, eu acho que eu tô com leucemia, porque pelo jeito que eles tiraram o sangue da minha virilha, e pelo jeito é leucemia, porque até então a gente fica meio nervosa lá sozinha, não sabe o que fazer. Aí meu marido disse assim, não, tu não confia no Deus que a gente serve. Aí eu disse, vou ter que voltar lá pro resultado, pra ver o resultado. Voltei lá e eu escutando o programa no rádio. Meu marido, a gente, nós escutando no carro. Cheguei lá, eles estavam pedindo no microfone aonde eu tava. Cheguei lá, o médico disse, Roberta, tu tá mesmo com essa doença, nós vamos subir e fazer uma tomografia no teu pulmão. Tu tá com a trombose pulmonar que dá. Fiquei desesperada, eu disse assim, posso sim, pelo menos ver meus filhos, que eu saí de casa, era 5 horas do sábado, já era o domingo de madrugada, né? Ele disse, não, tu pode morrer de uma hora para outra. Nessa idade que você tá, com 32 anos, tu morre de uma hora para outra. Eu me desesperei, fui lá fora, só chamei meu marido. Meu marido disse, não, nós não aceitamos isso. E daí eu peguei, antes de entrar para me fazer a baixa, o pastor aqui estava fazendo oração, aí ele começou a orar. E eu pedi para Deus, eu disse, meu Deus, eu sei do Deus que eu sirvo. Fiz a oração, pedi para Deus que Deus tivesse misericórdia, que eu não aceitava essa doença, eu não aceito o médico chegar para mim de uma hora para outra e dizer, tu tá desenganado, tu morre de uma hora para outra. Orei, pedi para Deus, segunda-feira de tarde, fiz todos os exames de novo, veio uma junta médica, disse que essa trombose estava descartada porque a minha infecção baixou para 37. Então a minha infecção estava de 200, abaixou para 37. Para mim já foi uma grande obra que Deus fez na minha vida, me curou totalmente. E aí, na terça-feira, ele disse assim, Roberta, tu não tá, foi descartada essa doença. De uma hora para outra, teus exames já não deram mais nada. O teu coração estava em 180, começou para 80. A tua pressão, eu entrei lá, eu estava com 17 por 15. A minha pressão estava 12 por 13. A minha infecção, eu já não tinha mais infecção. A dor que eu sentia já no domingo de tarde, eu não conseguia dormir. dormir, fazia uma semana, eu consegui dormir sozinha aquele dia. Eu tenho o papel do laudo da baixa, que eu estava com essa doença, eu entrei com essa doença. Mas como eu sirvo a Deus, e eu sei que Deus é um Deus do impossível, eu fui curada. E faz 2 meses que eu tô bem. Eu sou Roberta da Silveira Oliveira Piana, eu moro em Florianópolis, em Jurerê.
0: Está aí um depoimento que realmente comprova aquilo que nós anunciamos todos os dias aqui na Rádio Deus e Amor. O Jesus que nós pregamos, o Jesus que morreu por nós, que ressuscitou ao terceiro dia, é este mesmo que continua operando aqui em nossa Igreja Pentecostal Deus e Amor. E é claro, pela fé, nós acreditamos que a sua vida também será transformada. Não importa a situação que você está vivendo, seja um conflito familiar, seja uma porta fechada, seja um desemprego acentuado, você já recorreu a tantas pessoas, você já entregou currículos, você já se especializou, já fez cursos de capacitação profissionalizante e até este momento não foi chamado sequer para passar por um processo seletivo. Deus é aquele quem abre portas, até mesmo onde não há portas. Ele é aquele que pode fazer um milagre acontecer na tua vida de forma instantânea. Você precisa tão somente acreditar nele. Se você está passando o vale, o deserto de uma enfermidade, um câncer em estado terminal, você está desenganado pelos médicos, acredite no Deus da palavra. Ele é aquele quem começa a boa obra e é fiel para concluí-la. Agora faltam 9 minutos para o meio-dia e daqui a pouco faremos aquela oração toda especial com o nosso querido pastor Kleber de Oliveira. E você pode mandar sua mensagem agora. Assim como os testemunhos que ouvimos aqui ao longo de toda a programação, pela madrugada, na manhã, à tarde, à noite, todas as pessoas que gravam os seus depoimentos, enviam para a Central de Produção Internacional, têm um intuito muito louvável: fazer com que o nome de Deus seja glorificado e que a sua vida, você que está aí do outro lado, seja alcançado por Jesus. Você seja alcançado por Cristo, para que a sua vida seja transformada de forma a glorificar a Deus. O Valdir mandou sua mensagem aqui dizendo: eu quero pedir oração. Falo aqui de Santo André, e o pedido de oração que ele manda aqui é em favor do casamento dele. O projeto da esposa, a Luzia Alves da Silva, estão nas mãos de Deus. Tenha certeza, Valdir. Também pede oração em favor de saúde. E pede também para que Deus abra uma porta financeira para ele. E nós acreditamos que Deus fará coisas maravilhosas. Francisco também mandou sua mensagem aqui. Paz do Senhor Jesus Cristo, peço oração para mim, Francisco Balduino. Estou com a minha pressão totalmente desregulada. Sou do Campo Limpo. Deus abençoe. Vamos orar assim a Deus e Ele vai fazer coisas maravilhosas. A Lena também mandou sua mensagem aqui, dizendo que pede oração em favor dela e de seu casamento. Oremos ao Senhor, Lena. Temos a certeza que Ele fará coisas maravilhosas. A Maria também mandou sua mensagem aqui, uma mensagem muito bonita, agradecendo a Deus pelo programa Voz da Libertação, da Igreja Deus e Amor, e também aproveitando a oportunidade para fazer pedidos de oração. Também, deixa eu dar uma olhadinha aqui, Damares está pedindo oração em favor da Thalita, uma jovem de sua igreja, pedindo oração pela vida da nossa querida irmã e também recebendo orações de toda a nossa audiência. Agora são 11h53, que você continue em nossa companhia, porque daqui a pouco tem a oração do meio-dia, esse clamor todo especial com o nosso pastor Kleber de Oliveira.

tudo que é bom dura pouco, mas, um adendo especial, dura o tempo suficiente para se tornar inesquecível em nossas vidas. Olha, minha participação no Voz da Libertação, Manhã com Deus, está chegando ao fim, mas não sai de nossa companhia, porque nós, com o coração cheio de fé, buscaremos a face do nosso Deus em clamor com o pastor Kleber de Oliveira. Quem teve o imenso prazer de comunicar com você desde a Central de Produção Internacional para todas as nossas redes, para as nossas rádios da Rede Deus e Amor, seu irmão em Cristo, Diácono Natiel Reis, o Papa Chibé paraense, e um forte abraço a todos os paraenses, belenenses, a todos que estão em nossa companhia, do norte, do sul, do leste, do oeste, do Brasil, nordeste, sudeste, centro-oeste, todo mundo que está em nossa companhia, quem fez a minha interação, companhia, a sonoplastia aqui, Lucas Ione, e também passou por aqui comunicando com você, o pastor Kleber de Oliveira, que vai orar daqui a 5 minutos com você. Direção e supervisão do programa Voz da Libertação e da nossa Igreja Deus e Amor é da nossa irmã Irene Miranda, presidente do Conselho Deliberativo das IPDAs. Que Deus abençoe São Paulo, que Deus continue em sua vida, querido irmão, querida irmã, em todo o nosso Brasil.

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1: Meu nome é Jaine, sou de Poços de Caldas, Minas Gerais. 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
2: Meu nome é Maicon, sou da IPDA Santa Luzia, bairro Vale dos Acácias. 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Amém.
3: Louvado seja Deus, sou o irmão Osaniel Guimarães Pereira, sou aqui da região de Belém do Pará, Pratinha. Eu conheci a Deus juntamente com a minha família, meu pai, minha mãe, minha irmã, e nós estávamos 11 horas da noite oprimidos pelo diabo lá em casa, quando chegou um servo do Senhor, um obreiro, o irmão Evaldo, e pregou para nós, e todos nós, ao mesmo tempo, aceitamos, levantamos as mãos e aceitamos Jesus como nosso Salvador. Até hoje, já faz 22 anos, nós servimos a Deus nesse ministério para a glória de Deus.
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8: 12 horas.

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1: Rede Emissoras, Direto com Deus e todos os que amam a presença do Senhor, para juntos falarmos com Deus em oração. Aonde você estiver agora, se você puder, uma pausa em suas atividades, porque este é o momento mais importante que nós temos para viver, que é o momento da oração. Vamos falar com Deus através do clamor. Ó Santíssimo, maravilhoso e poderoso Deus, estamos aqui, ó Pai, e só podemos trazer, ó Deus de poder, para o Senhor uma coisa: gratidão, louvor, adoração pelo teu poder, pela tua graça, pela tua majestade, pela tua bondade, pela obra preciosa que o Senhor tem realizado dia a dia, Pai amado, através desta obra, através desta igreja. Pai Santo, agora nós te glorificamos, ó Pai, entregando em tuas mãos, Pai querido, a todos aqueles que aguardavam este momento para clamar. Pai da glória, revela-nos agora o teu amor infinito, a tua graça inesgotável, o teu poder, Pai, que pode desfazer todos os males, para que a querida audiência, para que aqueles que carecem, necessitam de ti, possam encontrar no Senhor, ó Pai de amor, a oportunidade e a vida, Senhor, a libertação dos seus pecados, a libertação de todos os males, Pai. Quantas vidas aprisionadas, quantas almas amarradas, ó Pai, quantas vidas presas em si mesmos, presos, ó Pai, em seus problemas, presos, ó Deus, em suas circunstâncias, mundo, em suas escolhas, meu Pai da glória, não consegue viver o maravilhoso mundo do teu perdão, o maravilhoso momento da reconciliação entre ele e o Senhor, ó Pai eterno. Por isso nós clamamos, ó Deus, nós oramos a ti, Rei eterno, para que haja, Pai, nesta manhã especial que está nos sendo dada, Senhor, haja um mover, uma manifestação, uma operação gloriosa, para que o cabisbaixo, entristecido, aquele que está abatido, se levante pela força do seu poder. Meu Deus, Pai, nós queremos trazer as causas espirituais, as causas pessoais, ó Pai, e pedirmos a ti o teu infalível perdão. Perdoa, Pai, aqueles que querem avançar, mas há cordas presas aos pés, como diz a tua palavra em Provérbios 5, Senhor, quanto ao ímpio, ele será preso pelas cordas da sua iniquidade.

Aia, ele me clama, Labassurianda, Deus Todo-Poderoso, Deus Maravilhoso, Rei Eterno, em nome de Jesus Cristo, Pai Bendito, nós clamamos a Ti, Pai de amor, nós clamamos a Ti, meu Salvador, para que haja um sinal sobrenatural da Tua parte, para que haja um sinal bendito, divino do Senhor, e agora, Pai, caia por terra, todas as trevas, todos os laços, todos os males, levantado contra estas vidas, preparado contra estas pessoas que escolheram clamar a Ti e serem livres, Pai, escolheram buscar o Senhor e alcançar a resposta. Ô Rei da Glória, nós clamamos porque está escrito: no dia em que eu clamar, retrocederão os meus inimigos. Faz bater em retirada, Pai Santo. Faz retroceder as legiões que estavam conflitando, as legiões que estavam guerreando, as legiões que estavam lutando, Pai. Agora fortalece a vida da Tua igreja, fortalece a vida dos Teus filhos, Pai bendito, que estão naquele jejum especial de sexta-feira, na consagração espiritual, meu Deus, sobre-humana, para chegar à resposta que o Senhor tem para dar. Oh, meu Deus, Pai, vem agora responder com o Teu poder, a Tua graça, a Tua força. Responde, Pai, aquele que está em campanha no alto daquele monte, aquele que está em campanha dentro da sua casa, lá naquele trabalho, dentro daquela empresa. Oh, meu Deus, aquele que está em campanha e mesmo estando trabalhando, ele está ali orando, Pai. Ele está clamando, Rei da Glória, crendo na vitória, crendo nos sinais especiais, crendo no manifestar do Seu poder. Pai Santo, nós trazemos em oração aqueles que precisam da manifestação do Senhor. Oh, Espírito Santo, vai operando, meu Pai, vai operando, Senhor, porque nós cremos no atuar. Agora, Espírito Santo, que o Teu Espírito poderoso possa unificar o coração de todos que precisam de uma resposta urgente da Tua parte, meu Pai. Nos unimos com aqueles que estão nos 21 dias de jejum e oração para a realização desta festa. Nos unimos, ó Pai, com aquela equipe especial que não cessa de clamar, não cessa de orar, para que o Senhor, no Seu poder, ó Pai de amor, possa neutralizar as setas, os dardos, as flechas, Pai, de Satanás. Ah, meu Pai, as investidas do diabo, aqueles que estão em oração conosco ali no presídio, no cárcere, ó Deus, daquela penitenciária, daquela cadeia pública, daquela cadeia local, federal, Pai, nós pedimos agora, Senhor, pelos que estão cumprindo as largas penas, mas foram tocados, foram visitados, ó Pai, pelo Teu Espírito, e Te aceitaram como Salvador, e agora, Pai de amor, eles clamam a Deus, eles oram, Senhor querido, Deus bendito, crendo na vitória, crendo que agora o milagre está chegando. Pai, aquele que já concordou, Senhor, que passará o resto da sua vida ali naquela detenção, mas ele pôs no coração usar o resto da sua vida para louvar a Ti, para buscar a Tua face, para aprender do Senhor, para fazer a Tua obra. Alemacanda lamasturianda, ourimicalamasterianda labaia. Senhor, faz uma obra naquela clínica de recuperação, faz uma obra de libertação naquela colônia penal, faz uma obra transformadora, Pai, na vida daquelas pessoas que foram destruídas pelos jogos, Pai, os jogos eletrônicos, que fez ele dever e fugir, ó Deus, e cometer toda classe de crimes, aqueles, ó Pai, que sentenciaram a sua própria liberdade
porque por causa das drogas tiraram a vida do próximo.

por causa das drogas, praticaram crimes horríveis, Pai Santo, mas nós oramos, e calamante, orialamaia, mas nós clamamos para que o teu Espírito de poder possa socorrer com a libertação, a libertação, a libertação para aqueles que estão em prisões,

0: realidades do ser, ó Deus de poder. Mas o Senhor nos manda clamar, o Senhor nos manda orar, porque está escrito na tua palavra que o Senhor é o Todo-Poderoso que mudou as sentenças, os decretos de morte, os decretos, Pai, para a destruição, os decretos de assolação, eles caem por terra diante de ti, meu Deus, e nós queremos pedir, já foi decretada lá naquela terra, naquela encruzilhada, lá naquele cruzeiro, naquela mata virgem, Pai, a vida daquela família, o fim daquele matrimônio, mas nós oramos, mas nós agora recorremos ao verdadeiro, ao autêntico poder, venha fazer a sua obra, Pai Santo, vai queimando agora as legiões que estão lutando, colocando filhos contra pais, pais contra os seus filhos, vai queimando, Jesus querido, este efeito da feitiçaria, da bruxaria, das obras do inferno, que coloca a esposa contra o esposo, que coloca o esposo contra a esposa, que coloca esta pessoa para maquinar o mal, para perverter o caminho, para buscar a ruína, ou Espírito Santo. Mas nesta hora, Rei Eterno, nós apresentamos a Daracala Masturianda, Alamasteclanda Lamaia, entra com a provisão, Pai, aquele acidente aéreo que estava programado, corta este laço do diabo, aquele acidente para ceifar dezenas, centenas de vidas, Pai, naquele descarrilhar de metrô e de trem, Senhor, desfaz os laços de Satanás colocado nas grandes carreteiras, avenidas, meu Pai, nas BRs, para ceifar centenas de pessoas, naqueles engavetamentos, naqueles congestionamentos, naqueles acidentes terríveis, mas o Senhor manda pedir a flecha do livramento, é a flecha do Senhor, Alebaca Lamaia, é a flecha do seu amor para livrar os teus. Deus, livra, meu Deus, livra, Pai Santo, aqueles que agora estão orando para serem curados, para serem libertos, para serem transformados, porque na sexta-feira o maligno, ó Pai, se lança contra a vida daquela moça, daquele homem, devido ao efeito daquela obra satânica, e começa a causar pânico, e começa a levar o desespero, e esta pessoa sai nua pelas ruas gritando, Pai, esta pessoa que se desespera, da calabaia, orianda labaia, ela não suporta, Pai, a realidade que pesa sobre ela, ela já não suporta mais sustentar esta vida e buscar prazer de viver deste jeito, meu Deus, por isso nós oramos, não deixe o desespero tomar conta do coração daquele pai que está desempregado, daquela mãe que tem sido, ó Pai querido, atingida pelo inimigo, e agora, Pai, os filhos se revoltam pela separação, culpando a mãe, culpando o Pai, culpando a falta de dinheiro para solucionar as dívidas deste lar, mas pelo poder que há no teu sangue, pelo poder que há no teu nome, Adakala Masurianda, nós pedimos a vitória, nós pedimos o Rei da Glória, vai queimando por completo, vai desfazendo estes males que já haviam sido preparados, ô Pai amado, agora usa, Senhor, o jejum do teu povo, usa o clamor da tua grande igreja, que está, Senhor, perseverando nas campanhas para o Senhor, ó Deus, esmiuçar todo mal, todo projeto infernal, meu Deus, traz aquelas vidas que já buscaram em todos os lugares, que já, Senhor, Senhor, foram atendidas em tantas portas, mas continuam oprimidas, continua, Senhor, com tormento na cabeça, aquelas dores no corpo, aqueles zumbidos no ouvido, aquela insônia diabólica, mas agora nós repreendemos a Satanás, nós repreendemos as legiões infernais. Sai, Satanás, sai com as tuas doenças, sai com os seus males psicossomáticos, sai com os seus dardos inflamados que estão sendo usados para vencer a estas vidas que não conseguem mais se valer por si só. Meu Deus, agora nós clamamos, apresentando, Pai, os moradores da terra, apresentando os outros países, apresentando as pessoas, meu Deus, que fizeram este propósito, ó meu Salvador, de buscar a tua face, de perseverar em ti, Deus de amor, o Rei eterno, faz uma obra gloriosa, e calamasturialabaia, faz uma obra, Pai, é gigantesca, é neste momento de oração, repreendendo aquela seta da destruição que foi mandada, ó Deus, contra aquela casa para fechar as portas daquela família, Senhor, aquele casal de ancião que estão só dentro daquela casa e não tem atendimento, não tem atenção, os filhos não visitam e a morte está rondando, está sondando a eles, meu Pai, mas o Senhor nos manda clamar, alamasturi alabaia, venha usar este cuidador, venha usar, meu Salvador, esta pessoa que faz, ó Pai, ó Deus do amor, o instrumento para atender, meu Salvador, os que perecem. Pai Santo, oramos pela pessoa que está endividada, Senhor. Estas sentenças perdidas, que ficou a revelia, aqueles processos que bloquearam os bens, meu Pai, até mesmo, Senhor, o bloqueio das posses desta pessoa, e agora ela ora por um milagre, ela pede o milagre do Senhor, Pai, aquele que não conseguiu pagar o imposto sobre a casa, o imposto sobre os bens, os impostos sobre os ganhos, e estão para perder, ó Pai, tudo, e estão, Senhor, agora, em oração, pedindo uma porta aberta, pedindo uma solução, pedindo um milagre, Senhor, aqueles que renegociaram as suas dívidas, e estão, Senhor, em pagamento, rebassuricandalamaia, ah, Senhor, e são pagamentos extensivos, são pagamentos, Pai queridos, larguíssimos, são pagamentos altíssimos, e esta pessoa se desespera, Pai, com estas dívidas, porque não tem de onde tirar, não tem a condição para pagar, meu Deus, tenha de misericórdia, Senhor, nós oramos pelos endividados, nós oramos, Pai, pelos que estão aprisionados, pela ilusão de que tudo daria certo, que haveria, Pai, uma solução, a prosperidade, o andamento, e agora veio, Senhor, a frustração, veio o abatimento, e com eles a cobrança, os agiotas, e com eles a imposição dos encargos. Meu Deus, tenha de misericórdia, dá sabedoria agora para esta pessoa, aqueles que estão, Senhor, decretando falência, aqueles que estão já sobre mandato judicial, aqueles que já, Pai, pediram resgate, Senhor, das suas posses, porque não consegue mais levar adiante o seu trabalho, as suas coisas, meu Deus, oramos, Senhor, vai colocando as tuas mãos, repreende o devorador sobre esta nação, repreende este espírito da miséria, do fracasso, da pobreza, repreende este espírito satânico que está levando a milhares, Pai, ó Deus, a viver uma vida sem esperança, sem confiança em ti, Pai Santo, vai operando para que neste momento seja o teu Espírito renovando em graça em força pelo poder da fé, aqueles que precisam se levantar. Pai, nós apresentamos a população europeia que não suporta mais, ó Pai, sustentar as suas vidas sobre a base, ó Deus, que eles estavam levando, ó Pai, outorgando autonomia sobre tudo e a todos para governar sobre eles. E agora veio, Senhor, veio, meu Salvador, o Assolador, veio, Senhor, o Destruidor. Ó, meu Pai, apresentamos a população africana, a população americana, a população asiática, apresentamos a população da Oceania, cada um deles, Pai, nos seus desafios locais, nacionais, cada um deles, ó Pai, batalhando, Pai, buscando, ó Deus, desenvolvimento, crescimento, prosperidade, mas que o Senhor, pelo poder do teu evangelho, pelo poder da tua palavra e verdade, possa operar, Pai Santo. Nós queremos entregar aqueles que estão jejuando para o Senhor libertar a família, para o Senhor salvar o lar, para o Senhor alcançar os filhos, os netos, os bisnetos, os sobrinhos. Meu Deus, atende, Senhor, o clamor da tua filha. Atende, Elemanaste Candaraia. Atende o clamor do teu servo. E agora, Senhor, dai a vitória, Pai de amor, àquela casa, àquele lar que já não sabia mais, meu Pai, que já não entendia o que fazer, ó Deus de poder, mas agora o teu Espírito tomou parte, ó Deus, em sua vida, para lhe ajudar, para lhe orientar. Meu Deus, vai jogando as trancas, as trevas, ah, Pai, vai jogando agora os tentáculos de Satanás por terra, que estava, Senhor, na jugular, na garganta desta pessoa, impedindo a sua respiração, esta aflição demoníaca, Senhor, ó Deus de amor. Apresentamos o bom funcionamento da tua obra, que seja o Senhor administrando, que seja o Senhor condicionando, Pai, a obra da igreja pentecostal. Deus é amor, Pai de amor, toma nas tuas mãos a diretoria, ah, Pai, a liderança deste ministério, e através deles, Pai, venha operar, e através da vida deles, meu Deus, venha manifestar a sua vontade, ó Deus, o crescimento, a cooperação do Senhor. Ó Pai de amor, eu clamo, apresentando, Senhor, o prédio administrativo, aqueles que estão trabalhando, ah, Pai, todo impedimento, discrepância, desentendimento, vai jogando por terra, vai usando, Pai, aqueles que estão liderando, os gestores, os administradores, os vários setores e áreas com os seus líderes, que precisam, Senhor, da tua ajuda, que precisam, Senhor, da tua direção, que o Senhor possa dar, ó Pai, a grande vitória através deste clamar dos 21 dias. Abençoa, Pai de amor, abençoa, alabasterini me clama, abençoa, meu Salvador, abençoa, Pai, este propósito de celebração do dia 13, do dia 14, do grande aniversário da igreja pentecostal. Deus é amor, faz maravilhas, meu Salvador, faz coisas grandes e potentuosas, faz coisas maravilhosas, Pai, porque nós cremos no teu atuar, Rei da Glória. Nós pedimos o milagre, ó Deus, a vitória, para que o teu nome seja exaltado. Senhor, coloque as tuas mãos neste mecanismo, Senhor, que se travou para dar naquela empresa, Senhor, prejudicar. Coloca as tuas mãos nesta engrenagem espiritual tão gigantesca, Pai, da igreja pentecostal. Deus é amor, para que haja fluir, para que haja, meu Pai, o construir, para que haja o crescimento. Orimicandalabaia, ó Rei da Glória, dai a vitória, Senhor, para que aquele aqueles que entrarem às portas da tua casa em pecado, acusados, sobrecarregados, sejam aliviados pela tua palavra, sejam curados, ó Pai, pela ministração das Escrituras. Pai Santo, nós oramos, Pai, pelos que estão confundidos, e a palavra do teu Espírito, a única, a viva, santa e eficaz, que pode mudar tudo no caminho desta pessoa. Eu quero apresentar, Rei da Glória, em tuas mãos, ó Deus, para uma perfeita, uma genuína manifestação. Te calamás, turia lamaia, erimicanda lamaia, dai a tua vitória. Agora, Senhor, toma nas tuas mãos aqueles que irão se render, aqueles que vão se lançar aos seus braços de amor, e confirma, Senhor, o milagre, em nome de Jesus. Aleluia. Querido ouvinte, senhor, senhora, é um prazer ter você intercedendo conosco, buscando a face do Todo-Poderoso. Agora, nós realizaremos a oração da grande entrega. Você quer a cura, mas não quer se entregar a Cristo. Você quer a libertação, a transformação, mas não quer se render ao teu Salvador, ao Deus de amor, o único que tem poder para te libertar. Você quer a prosperidade, mas tem negado a Jesus Cristo a fidelidade que Ele requer para te prosperar. E agora é o momento de mudar isso. Como, pastor? Tomando uma decisão de todo o teu coração, levantando as tuas mãos a Cristo e se rendendo a Ele. Levante as tuas mãos. Diga comigo: Senhor Jesus, recebe, aceita em teus braços de amor a minha vida, meu Redentor, me acoberta com o teu sangue, e confirma a reconciliação e a salvação em todo o meu ser, pelo teu poder manifesto no Calvário. Amém. Aleluia. Que tremendo é o perdão de Deus. Receba o alívio dos céus, porque o perdão, ele traz com ele o milagre, a cura, o alívio, a transformação. E Jesus te visitou aí agora. E neste momento, nós vamos continuar na oração. Quero recordar que hoje, em todas as igrejas Deus e Amor, nós estamos num propósito e objetivo. É aquele intuito especial, os 21 dias de jejum e oração para a celebração do grande aniversário em todas as nossas igrejas Deus e Amor, caravanas, oração e jejum, para que todos possamos comparecer dia 13 e dia 14 aqui na sede mundial para viver este grande aniversário de 64 anos deste ministério. No Direto com Deus, então, nós vamos avançar, a oração não para, pelas emissoras MC de Cada Dia, cantora Débora Miranda, pastor Lorival de Almeida, dando prosseguimento a esta programação. Daqui a pouquinho, antes das 15 horas, permitindo Deus, eu já quero estar no altar para a transmissão do culto da tarde de hoje. Tem bênçãos, tem palavra de vida revelada para você, e eu te espero aqui na Avenida do Estado, 4568, entrada pela Prefeito Passos, número 10. Deus abençoe São Paulo, Deus abençoe a todos os moradores da terra.
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5: 12 horas e 31 minutos.

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1: E estamos chegando com mais um programa Mensagens Cantadas. A paz do Senhor a todos vocês, assíduos ouvintes, e também aos novos que estão nos ouvindo pela primeira vez. Aqui estamos até as 14 horas com muita música, muito louvor, palavra de vida, palavra de esperança, aquela palavra também para a sua família ser edificada. Vamos ensinar bastante coisa, temos a dica de saúde. Não perca, esse programa promete um dia gostoso, um dia maravilhoso. Mas aqui estamos, na presença de Deus, para fazer desse dia um dia mais abençoado e mais edificante.
2: Pai do Senhor, prezados ouvintes, eu sou o seu irmão em Cristo, pastor Lourival de Almeida. Que grandes bênçãos de Deus aconteçam na sua vida, nesse dia maravilhoso que o Senhor nos dá. Nós queremos que você se sinta bem através da nossa programação e que você, ouvinte amado, em nome de Jesus, seja edificado através da nossa programação, que é um gentil oferecimento da gravadora MC Music. E nós vamos começar tocando o primeiro hino da nossa programação. Nós vamos ouvir a Caterine cantar A Liberdade, do CD Abrace o Reino. Vamos ouvir, já voltamos.

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1: Esses dias atrás, a gente estava conversando com um pessoal que, depois de viver muito tempo junto, parece que precisava de algum tipo de aconselhamento, porque não estavam concordando em todas as coisas. E concordar em tudo é meio difícil mesmo, né? Mas não estavam vivendo como deveriam viver. E em um dado momento da conversa, eu disse a eles: olha, vocês já viveram mais da metade da vossa vida. Vocês não vão viver mais do que vocês já viveram. Por que não aproveitar o tempo que vocês têm e viver bem? Então, eu queria falar um pouquinho sobre o tempo que nos resta. Eu sempre digo isso para Débora. Embora eu seja brincalhão e diga aos irmãos: irmãos, daqui a 200 anos nós vamos estar aqui. A gente sabe que a gente não vai estar aqui há 200 anos. Isso é nada mais nada menos do que uma hipérbole, né? É um exagero. E faz parte de uma brincadeira apenas que a gente faz com os irmãos, que a gente gosta de brincar com os irmãos. Mas a verdade é que nós temos um tempo que nos resta, e à medida da sua idade, por exemplo, eu já passei de 50, tenho certeza absoluta que à medida da minha idade já vivi a metade da minha vida ou mais, não é? Agora, que o homem foi feito para viver para sempre foi, mas acontece que o pecado, ele acabou então matando o homem nas suas três dimensões, né? Espiritualmente, o homem morreu fisicamente primeiro, né? Espiritualmente e eternamente para algumas pessoas que serão separadas de Deus eternamente porque serão condenadas. E aí entrou no cenário a vida humana, né? Ou seja, a morte acabou entrando no cenário da vida humana, porque até então não existia. E a Bíblia fala que por um homem entrou o pecado do mundo e pelo pecado a morte passou a todos os homens porque todos pecaram. A Bíblia fala em Romanos. O apóstolo Paulo ainda disse que o salário do pecado é a morte. Então a gente vê que em Hebreus, inclusive, tem uma sentença bem pesada, né? 9:27 de Hebreus: ao homem está ordenado morrer uma só vez e depois disso vem o juízo. A Bíblia ainda nos revela que Deus, na sua soberania, já determinou o dia e a hora em que todas as pessoas haverão de passar, como eles dizem, dessa para... Eles dizem dessa para melhor, né? Mas alguns vão passar dessa para pior, né?
2: Com certeza.
1: Se morrem sem Cristo, passam dessa para pior. Mas Deus já tem determinado tudo, dia e hora. Ou seja, a partir desse mundo para a eternidade, Deus tem tudo programado. A minha vida, a sua vida, é, prezado ouvinte, todos nós. E... de um só fez toda a geração dos homens para habitar sobre toda a face da terra, determinando os tempos já dantes ordenados e os limites da sua habitação, que a Bíblia fala. Atos 17:26, o Senhor tem determinado... Não, esse versículo não vai encaixar aqui, não. Na realidade, o Senhor já tem determinado os tempos. Eu queria falar, o Senhor tem determinado o dia e tal, Paulo falando no Areópago lá, mas não é isso que eu quero falar exatamente. Eu quero falar que o Senhor tem determinado sim os tempos já dantes ordenados e os limites da sua habitação, né? Então, ou seja, o Senhor é que dá a vida, o Senhor é que tira a vida, o Senhor é que faz descer a sepultura, o Senhor é que faz subir da sepultura, não é? Então nós sabemos que é assim. Nós temos um tempo de vida. Nós temos vida útil. Quando a gente vê em qualquer mercado, hoje no Brasil é obrigatório, qualquer tipo de produto perecível tem lá o seu tempo de validade. Nós também temos nosso tempo de validade, né? Então, Vitor, nós temos que viver a vida que nos resta de uma forma agradável ao Senhor. A Débora chegou a falar recentemente com esse próprio casal, né, que a vida do homem é 70, alguns pela sua robustez chegam a 80. Mas, de uma forma mais, não é? O que passa disso é canseiro e enfado. A Bíblia fala no livro de Salmos. Então, diante, ouvinte amado, desse fato, eu diria, inexorável, da brevidade da nossa vida e da certeza da nossa morte, nós temos que viver uma vida melhor do que a vida que nós estamos vivendo. Aceitar a vontade de Deus, fazer a vontade de Deus, viver dentro da vontade de Deus, assim nós vamos viver bem o tempo que nos resta. Você é jovem agora, você pode estar pensando, ah, eu tenho 17 anos, então eu tenho pelo menos aí muito tempo de vida ainda, eu ainda não vivi a metade da minha vida. Bom, ninguém pode garantir isso, né? A verdade é que a gente diz, passou de 50, uma coisa assim meio que dentro do processo natural, passou de 50, é claro que a gente entende que, bom, metade da vida já está vivida, mas ninguém pode garantir que você vai viver nem 10 minutos a mais. Então, por isso que a gente tem que viver bem o tempo que nos resta. Mas como poderemos aproveitar o tempo que nos resta aqui nesse mundo, sob uma perspectiva da eternidade? Olha, se trata de você, ouvinte, que tem a certeza da vida eterna, proporcionada por Deus através do sacrifício de Cristo, é claro que você pode viver uma vida sossegada, uma vida tranquila, porque você foi feito filho de Deus. Você creu no nome do Senhor, então você pode ter certeza que, sendo filho de Deus por adoção em Cristo, você deve viver uma vida que glorifique o nome do Senhor. E normalmente esse tipo de vida é um tipo de vida boa, se desvencilhando das coisas que entristecem o Espírito Santo, consagrando a sua vida ao Senhor, servindo o Senhor com todo o tempo da sua vida e servindo a Deus também dentro da sua família, fazendo da sua família uma coisa agradável, ou algo agradável, algo que realmente instituído por Deus serve para o seu consolo, para que você não viva uma vida de solidão. Tá na hora de parar com as brigas, né, Débora?
2: E às vezes por coisas tão, mas tão fúteis.
1: Não é? Não é? Então, ouvinte, a nossa vida ela é curta. E não vale a pena, às vezes é uma coisa tão pequena, uma coisa que pode ser resolvida, e a gente não resolve, vai vivendo aquela vida amargurada, aquela vida cheia de rancor, não é? Então nós devemos viver totalmente o contrário, nós que sabemos que o nosso nome está no livro da vida, não é? Então, para que nós possamos viver bem, tem que ser assim. Dessa forma, uma vez que nós entendemos que já somos adotados, filhos de Deus por adoção em Cristo. Agora, se você ainda não aceitou Jesus como seu Salvador, se você ainda está vivendo uma vida na escuridão, você precisa dar o primeiro passo. Receba o Senhor Jesus como seu Salvador, porque a única maneira de ter uma vida sossegada no tempo de vida que te resta é você ter certezas que você não tem quando você não tem Deus. Agora, quando você tem Deus, você tem certezas que você jamais poderá ter se você não conhece Deus ainda. Observe você, para aqui. No tempo que vos resta na carne, não vivais mais segundo as concupiscências dos homens, mas segundo a vontade de Deus. Ou seja, no tempo que vocês têm de vida, que não vivam mais segundo os homens, segundo a carne, mas segundo a vontade de Deus. Escrevendo aos Romanos, o apóstolo Paulo deixou-nos uma palavra poderosa sobre o assunto. Rogo-vos, pois, irmãos, pela compaixão de Deus, que apresenteis os vossos corpos em sacrifício vivo, santo e agradável a Deus, que é o vosso culto racional, e não vos conformeis com este mundo, mas transformai-vos pela renovação do vosso entendimento, para que experimenteis qual seja a boa, agradável e perfeita vontade de Deus. Assim sendo, vamos aproveitar corretamente o tempo que nos resta nesse mundo. Alguns têm mais tempo de vida, alguns têm menos, mas ninguém pode dizer exatamente quanto tempo tem. Então, o tempo que nos resta, que ele seja vivido de uma forma agradável e uma forma gostosa, uma forma cheia de certezas e de esperança. E aí sim, já deu tudo certo.
2: Mais um hino chegando e também já concluindo essa mensagem bonita. Lembranças, Débora e Leia, do CD Pertinho do Pai.

Lembranças, lembranças. Nossa vida, ela é composta de tantas lembranças. É claro, vem as más juntas, né? Juntamente com as boas. Mas que possamos nos lembrar das boas lembranças que estão em nossa mente. Nós vamos agora para um pouquinho, né, da Bíblia, um pouquinho de curiosidades. Vocês conhecem aquela história da primeira multiplicação dos pães? E o único dos quatro evangelistas, né, que citou a origem dos cinco pãezinhos e dos dois peixinhos foi João. E ele escreveu que aqueles pães e aqueles peixes pertenceram a um menino. Está no livro de João, no capítulo 6, exatamente no versículo 9. Já alguns tradutores traduziram como rapaz. Mas você indo no original da palavra grega, encontramos a palavra paidarion, que significa garotinho, né? Que de onde vem também a palavra pediatria, vem da palavra paidarion. E outras palavras que se referem a crianças. Bom, esse não é o ponto que queremos falar. Agora, para entendermos ainda melhor esse importante acontecimento da multiplicação dos pães e dos peixes, é bom explicarmos como eram os pães usados naquele tempo. E até hoje, ainda hoje, né? Naquela região se usa o mesmo tipo de pão. Aqueles pãezinhos, eles eram achatados e bem fininhos. Na realidade, aqueles pães e os dois peixinhos eram o suficiente para o garoto almoçar, ter o seu lanche, né? Agora, o mais desusado e ao mesmo tempo glorioso deste grande milagre é que, seguindo a Jesus e escutando a preciosa voz do Mestre, o garoto até se esqueceu de comer o seu almoço, que provavelmente sua mãe tinha lhe preparado e tinha dado o farnel para ele levar a sua lancheira, né? A gente vê aqui um desprendimento, a gente vê aqui uma dedicação, e que foram o suficiente para Jesus usar gloriosamente em sua obra de multiplicar os pães. A gente vê algo maravilhoso que, como a gente sempre fala, quando Jesus falava e quando ele passava por certos lugares, ou por todos os lugares, uma grande multidão o seguia. Realmente Jesus atraía até as crianças, não é? Me lembro da ocasião que Jesus chega a um lugar, as crianças vêm em direção a ele, os discípulos dizem: não, Senhor, despede essas crianças, elas estão te atrapalhando. Ele disse: não as impeçais, porque dos tais é o reino dos céus. Falamos então de pormenores valiosos que muitas vezes não são percebidos quando lemos ou estudamos esta passagem bíblica da multiplicação dos pães e dos peixinhos. E nós estamos apresentando mais um lindo hino do CD Promessa de Vitória com Ângela Gonçalves. Nós vamos ouvir agora A Promessa Não Morreu.

0: Quem fala aqui com vocês é a irmã Lindina Alva, aqui do São José do Rio Preto, São Paulo. Gosto muito do programa de vocês, faz muito tempo que eu escuto o programa. Todo dia aqui na minha casa, é um culto diário aqui na minha casa. Gosto muito mesmo de todos os quadros do programa, gosto demais de vocês.
1: Aqui é o irmão Júlio César, da cidade de Pedro Leopoldo, Minas Gerais. Tô felizíssimo aqui ouvindo esse programa abençoado, onde temos aprendido muito com as dicas, com os quadros. Tenho aprendido muito aí com esse quadro, conhecendo melhor a sua Bíblia. Tenho aprendido muito e sempre eu estou aqui ouvindo vocês aqui nessa cidade de Pedro Leopoldo. Um abraço para todos vocês, para toda a família Deus e Amor aí. Um forte abraço.
2: Aqui quem está mandando esta mensagem é o irmão Jorge Floriano, de Carazinho, Rio Grande do Sul. Eu e a minha família há muitos anos ouvimos o programa de vocês. Inclusive, eu mandei a minha vida no passado. E quero mandar logo também uma experiência com Deus, em nome de Jesus.
3: Estão chegando as mensagens pelo nosso WhatsApp 11 98292 3392. E é facinho você hoje mandar sua mensagem, quem sabe sua mensagem seja colocada no ar. O que temos aí, Lorival, de interessante?
4: Ah, lá em Ohio, nos Estados Unidos, um homem ligou para a polícia dizendo: olha, estou sendo seguido por um porco.
3: Porco?
4: É um porquinho. E a princípio os policiais pensaram, não, deve estar bêbado, né?
3: Uhum.
4: Mas eles então resolveram assim mesmo atender o pedido do homem, que disse: não, tem um porco me seguindo. Eu desci na estação, estou andando na direção da minha casa e o porquinho está me seguindo. Mas os policiais resolveram ir lá ver então, quem sabe, né? E de repente perceberam que realmente o suíno estava seguindo o nobre cidadão. A polícia de North Ridgeville disse que o homem ligou por volta de 5h26 da manhã, saindo do seu trabalho, desceu na estação de trem e estava caminhando para casa, e o porquinho foi atrás. E quando viram lá, pegaram o porquinho, e foi apreendido o porquinho, e descobriram que era de um cidadão. O porquinho simplesmente escapou e estava seguindo o rapaz, porque de repente estava querendo um carinho, coisa assim. Eu só fiquei imaginando se fosse no Brasil.
3: Ah, já estava na panela.
4: Se fosse no Brasil, o rapaz não ia ligar para a polícia. Ele manda comprar milho e ficar: bem porquinho, vem porquinho, vem porquinho. Ah, no outro dia ter costelinha.
3: Mas que coisa, né? Por que que no nosso país é assim, né? Parece que é uma coisa cultural. Esse negócio do jeitinho brasileiro, no fundo, é a questão do mau caráter, né?
4: Não, é realmente. E o porquinho bonitinho, eu vi a foto. Gordinho? Do porquinho. Não, muito gordinho não, mas assim, você vê que é um Pirotinho. Porco de estimação mesmo, né?
3: Ah, entendi.
4: É um porquinho que vive em casa, coisa assim. Eu quero ouvir o hino Mil Motivos do CD. Mil Motivos também, com o Grupo Paz. Vamos ouvir!

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1: 13 horas e 3 minutos.
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0: Esta música que você acabou de ouvir está lá no meu canal Débora Kids Oficial no YouTube. Entre lá agora e cante comigo e louvemos ao Senhor.
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0: Este hino está no CD Vaso Restaurado, um lançamento MC Music. Vamos ao Momento da Família de hoje.
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0: Queremos conhecer aqui os ataques do diabo contra a família. Por que será que há tantas famílias se desfazendo? Certamente não existe uma resposta única, simplista para essa pergunta, mas sim inúmeros fatores. Porém, a meu ver, o principal é que Satanás, o nosso inimigo, nosso adversário, está decidido a destruir a obra-prima de Deus. Precisamos conhecer as suas frentes de ataque para ter como nos defender, como reagirmos. Eu acredito que, é claro, entre outras, ele tem a preferência por três estratégias: alienar e romper de forma definitiva o relacionamento conjugal, efetivar a quebra de relacionamento entre pais e filhos e tornar o relacionamento entre a pessoa e Deus ineficaz, fazendo de que maneira? Afastando-a das disciplinas

espirituais. O inimigo não é tolo, não. Ele tem um plano estrategicamente bem bolado, podemos dizer assim, um método diabólico utilizado por milhões e milhões de pessoas, milhões de vezes com sucesso. E em seu intuito de destruir a família, ele foca sua atenção no homem, que é a cabeça da casa. Se ele consegue neutralizar a cabeça, faz o mesmo com os membros. Se ele consegue neutralizar a cabeça do lar, faz o mesmo com a família. Por outro lado, uma família em que o marido e a esposa estejam atentos, procurando proteger-se das artimanhas, proteger-se dos ataques satânicos, em que seus componentes se esforçam para viver conforme o coração de Deus e seus desígnios, essa família é temida pelo adversário. Esta família está mais preparada para se defender e contra-atacar. Será que existe algo que se possa fazer para reverter a situação da família hoje no mundo? Alguns dizem que temos de passar o Brasil a limpo, acabar com a corrupção, ter um presidente cristão ou um congresso evangélico. Mas eu gostaria, no entanto, de sugerir que o maior impacto positivo na nossa nação deveria vir em primeiro plano por centenas, milhares de homens comprometidos com a palavra de Deus, levando a sério o seu papel de marido, de pai, homens que se comprometam a ser fiéis às suas esposas, amá-las incondicionalmente, pais moderados, compromissados com o crescimento espiritual e emocional dos seus filhos, pais participantes verdadeiramente integrados à sua família. Pense nisso. Como você tem se protegido dos ataques de Satanás à sua família? Você tem orado todos os dias, buscado a Deus para a proteção do seu cônjuge e filhos? Tem procurado na palavra princípios que nos orientam a viver de acordo com a vontade do Pai para nós? Você, marido, tem sido fiel à sua esposa? Tem se preocupado com o crescimento espiritual e emocional dos seus filhos? Tome cuidado para não ser um pai ausente, expondo sua família a brechas que possam fragilizá-la e até destruí-la. Que Deus os abençoe.

Nos Braços de Deus, você vai ouvir agora, através desse programa MC, do álbum É Assim Que Adoro, um lançamento da nossa gravadora MC Music. Ouçamos! Nada...

0: Meu nome é Laura Maria, sou da cidade de Belo Horizonte, Minas Gerais. Gostaria muito, mais uma vez, primeiramente agradecer a este programa que me ensina tantas coisas boas. Adoro o programa Mensagem Encantada. Coloco meus filhos, Ebert, Paulo e Pedro, para ouvir. Deus abençoe a vida de todos vocês. Amém.
1: Meu nome é Rosamélia, também sou da igreja Deus é Amor. Vocês são uma bênção nas nossas vidas. Esse programa nos ensina muito. E qualquer dia, em nome de Jesus, eu vou estar escrevendo para mandar o meu testemunho. Em nome de Jesus, que Deus continue abençoando vocês, viu?
2: Eu sou o Lucas Godoy, aqui da cidade Francisco Beltrão, estado do Paraná. Somos ouvintes todos os dias do programa Mensagens Cantadas, não perdemos uma programação e queremos parabenizar o Ministério da Igreja Pentecostal Deus e Amor. 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
3: Muito bem, nós vamos dando sequência na nossa programação. Acho que não é do tempo da Débora essa questão, né? Mas você lembra do Desiderata? Era uma...
4: Quem?
3: Acho que é Desiderata que fala.
4: Nunca vi
3: é
4: falar
3: É tipo
4: disso.
3: De uma poesia tal, que começa assim, né? Que, puxa, até esqueci como que começa. Mas fala a respeito do silêncio, né? Siga tranquilamente, entre em quietude e a pressa, sabendo que é sempre a paz no silêncio. Nem sempre a paz no silêncio, mas eu achava bonito. De qualquer maneira, eu quero falar um pouquinho sobre as lições do silêncio e a importância, às vezes, que nós temos que dar ao silêncio. Nem sempre falando, gritando, fazendo ruído, a gente consegue alguma coisa. Às vezes, a gente precisa do silêncio. Um fazendeiro perdeu um relógio muito valioso no seu celeiro. E de valor sentimental também, né? Já pertencia aos seus pais e coisas assim. E ele procurou o dia inteiro, chamou a família, recorreu à ajuda de um grupo de crianças, prometeu, vou dar uma recompensa para quem achar esse relógio. É de família, é de estimação. E o pessoal procurou no meio daquele palheiro lá e não conseguiram achar o relógio. O fazendeiro então já estava desistindo. Quando o menino falou, senhor, me dá uma chance para tentar, já que todos os outros não conseguiram? Por que não? Disse o fazendeiro. Mas uma tentativa não faz mal para ninguém. Ele disse, então gostaria que todo mundo saísse, que eu vou ficar no celeiro sozinho. O fazendeiro falou, então que saiam todos. O menino entrou no celeiro. Depois de algum tempo, o menino saiu com o relógio na mão. Todos ficaram espantados. E o fazendeiro, mas como assim? Como você conseguiu achar o relógio? O menino respondeu, pedi para todo mundo sair e não fiz nada, a não ser ficar sentado no chão, no silêncio. E quando estava o maior silêncio, eu escutei o tic-tac, tic-tac, tic-tac, tic-tac do relógio. Simplesmente olhei na direção onde estava o tic-tac, tic-tac, tic-tac. Fui lá, peguei o relógio. E aqui está o relógio. Então, ouvinte, é isso. Às vezes a gente precisa do silêncio, né? Às vezes a gente precisa da paz.
4: E até para ouvir a voz de Deus, né?
3: Não é? E o silêncio nos faz refletir, nos traz tranquilidade e às vezes tira a confusão da nossa mente. Eu sempre recomendo a vocês que dê alguns minutos de silêncio à vossa mente todos os dias. Eu faço isso. Dê alguns minutos de silêncio à sua mente todos os dias para que você possa ouvir a voz de Deus. Ouvir a sua própria voz, às vezes, também, né?
4: A voz da consciência, que também é tão importante, que não é a voz de Deus. A voz de Deus é uma, a consciência é outra.
3: Então, olha, o silêncio faz bem, tá? Que você possa ter esse momento seu aí, porque no silêncio você pode ouvir muita coisa que você não ouve no ruído. Então, olha, bom silêncio pra você aí.
4: Isso é bom, né? Desejo partir é o hino que ouvimos.
3: Ouvimos?
4: Que vamos ouvir.
3: Ah, bom, desculpa.
4: do CD Luz do Mundo, Débora e...

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1: Eu estava lendo aqui uma coisa interessante que eu quase caí de costa. A vacina da gripe pode causar os mesmos sintomas do mal? Não. Ou seja, pode, mas não tanto, né? Mas o que mais me chamou a atenção é isso aqui. Será que a vitamina C ajuda na prevenção da gripe? A resposta vem do... deixa eu ver o nome dele aqui. Eduardo Finger, coordenador do Laboratório Salomão Zopp, doutor em imunologia. Ele diz, várias pesquisas testaram e falharam em comprovar que a vitamina C previne gripes e resfriados. É que o que mostraram alguns estudos conduzidos pelo Instituto Cochrane, na Inglaterra, e um deles divulgado com participação de mais de 10 mil pessoas voluntárias. A incidência de gripe não diminuiu entre pessoas que ingeriram rotineiramente a vitamina C, em comparação com aquelas que tomaram placebo, ou seja, apenas um comprimido imitando vitamina C. Por outro lado, em análise anterior, o Instituto Salomão Zopp de Diagnósticos concluiu, e também o Instituto Cochrane da Inglaterra, que a vitamina C ajuda a reduzir a duração dos sintomas. Ah, aqui está então a diferença. Quer dizer, usando a vitamina C, não dá para garantir que a gripe não vá ocorrer, mas é provável que a infecção permaneça por menos tempo. Outra pergunta. Sair do banho quente e se expor à friagem ou tomar sorvete no inverno ajuda a pegar gripe? O que vocês acham? Eu achava que sim. Aqui diz assim, é um mito. Não há comprovação científica que relacione tais atos de tomar sorvete no inverno e se expor à friagem depois do banho com a contração do resfriado ou da gripe. A infecção só acontecerá se a pessoa entrar em contato com o vírus. E o mesmo para o medo de dormir com o cabelo molhado. O máximo que pode ocasionar é uma crise de rinite, já que a umidade do cabelo favorece a proliferação de fungos que resultam em reação alérgica. Ele diz, as variações bruscas de temperatura em pacientes sensíveis que tenha asma ou rinite, aí sim contribuem para um quadro desconfortável de congestão nasal, que, no entanto, não configura gripe ou resfriado, explica o clínico geral Eduardo Finger, aqui do Instituto Cochrane e também do Laboratório Salomão Zopp de Diagnósticos. Amigo ideal, sim, é Jesus. Amigo ideal é a canção que vocês ouvem nas vozes de Leia Davi, CD Oração no Santuário.

casa, eu pedindo, Senhor, que a sua misericórdia me alcance. Venha em meu socorro e alivia meu coração. Me livra desse tratamento, faça alguma coisa, Senhor, porque eu conheço o seu poder. E eu sei que tu podes fazer o impossível na minha vida. Os dias se passaram e eu comecei a ter alguns sintomas diferentes, sabe? Eu nunca tinha sentido aquilo. Eu fiquei meio que ansiosa. Por via das dúvidas, eu vou fazer um teste de gravidez. Vai, vamos ver o que vai dar. E eu fui até o laboratório, tirei sangue. E naquela ansiedade, né? Tudo pra mim era muito demorado. Não é que estava demorando, é que realmente eu estava muito ansiosa. E quando eu peguei o envelope com o resultado, eu fiquei entre aflita, angustiada, contente, triste. E logo que abri o envelope, estava escrito: positivo. Aleluia! Realmente nosso Deus é tremendo, poderoso. E para a honra e glória de Jesus, foi confirmada a minha gestação. E eu creio que foi um dos dias mais felizes da minha vida, porque eu já havia recebido o milagre. Era a bênção de Deus que eu sempre desejei. E assim começou, eu posso dizer, uma nova etapa da minha vida. Eu comecei a me sentir já uma mãe. Comecei a cuidar de mim mais do que antes. Comecei a preparação do enxoval. Tudo estava sendo preparado com muito amor. Aquela criança seria muito bem recebida, foi muito almejada e continuava sendo. E eu queria abraçar já o meu bebê, conhecê-lo, saber como ele era. Coisas de mãe, não é? E assim, tudo estava sendo preparado. Comecei a me cuidar a minha alimentação. Comecei a fazer exatamente o que o médico obstetra me havia pedido. E assim passaram alguns meses e eu chegava no sétimo mês, correndo tudo bem. Mas faltando apenas 2 meses para a gestação estar completa e o meu filho nascer, eu comecei a ter palpitações, pressão alta. Eu comecei a me sentir muito mal. Eu não sei, eu estava assim, fazendo as coisas de casa, de repente meu coração disparava. Eu sentia aquele mal-estar horrível. Eu achava que eu ia desmaiar, falecer, não sei. E eu pensei, se eu for ao médico agora, eu vou ficar esperando um bom tempo. Eu vou, talvez ao pronto-socorro, mas eu vou chegar lá, ninguém vai saber meu caso. Podem me dar uma medicação que pode prejudicar o meu filho, a saúde dele, o seu nascimento. E agora, o que eu... Não, eu tenho Jesus. Com tudo isso que estava acontecendo comigo, a minha fé estava inabalável. Voltei na consulta seguinte, do 8º mês. Falei ao médico, ele me passou um remedinho para que eu pudesse tomar quando eu estivesse me sentindo mal, com a pressão arterial alterada. E assim comecei a tomar aquela medicação. E eu continuei buscando a Deus, a sua proteção, para que tudo corresse bem. E que minha pressão arterial alta não pudesse fazer com que meu filho fosse prejudicado.

apenas temos de ter fé. Fé é o ingrediente necessário para que possamos agradar a Deus. Coloque a sua fé em prática, mas espere o tempo dele, o tempo do nosso Deus, que Ele sabe quando atuar em nossa vida. Ele sabe quando agir. Porque às vezes achamos que tem de ser agora, neste momento, neste mês, nesta semana, hoje. Mas que saibamos esperar. A Bíblia diz: esperei com paciência. Não é só esperar, simplesmente por esperar. Mas esperar com paciência. Quando a Bíblia diz com paciência, quer dizer que pode demorar. Na nossa mentalidade, está demorando. Mas é no tempo exato de Deus. Ele atua no tempo exato dele. Esperemos então com paciência no Senhor. E Ele te concederá o desejo. Não é a necessidade apenas. O desejo do seu coração. Porque às vezes temos necessidades. Ter filho é um desejo. Não necessariamente que tenhamos de ter um filho para sermos alguém ou para vivermos. E aqui este versículo fala exatamente com as mulheres que querem ter filhos, com os irmãos que querem ter filhos. Alegra-te no Senhor e Ele te concederá o desejo do teu coração. Espera com paciência, que a seu tempo Deus trará a resposta. Quero finalizar a minha carta agradecendo ao Eterno Deus, primeiramente a Ele, pela minha salvação e porque Ele teve misericórdia de mim. Ele concedeu o desejo do meu coração, curou-me de uma terrível enfermidade e me concedeu a dádiva de ser mãe. E eu quero deixar um versículo para todos que estão neste momento pedindo a Deus que o desejo do seu coração seja realizado. Salmos 37, versículo 5, é a palavra do Senhor para você, ouvinte, que ouve a minha carta. Entrega o teu caminho ao Senhor. Mas essa entrega tem de ser sem reservas. Confia nele, mas esta confiança tem de ser de todo o coração. E ele, então, depois de tudo isso, depois que você entregou o seu caminho, a sua vida, sem reservas a Deus, depois que você confiou nele, sem nenhuma dúvida, assim ele poderá fazer tudo por você. Obrigada, irmã Débora, pastor Lorival, por lerem a minha carta. E estou aqui cumprindo o meu voto, relatando a todos esta grande dádiva, esta grande vitória recebida de Deus, onde escrevo para o quadro uma experiência com Deus. O caminho do Senhor é perfeito, a palavra do Senhor é provada e é um escudo para todos os que nele confiam. Me despeço então com o firme desejo de que a graça do Senhor Jesus Cristo e o amor de Deus e a comunhão do Espírito Santo sejam com todos os ouvintes, desde agora para todo sempre. Amém. Elaine Aparecida Rodrigues Viana, Santos Dumont, Minas Gerais.

Senhor meu Deus, obrigado por tudo, Senhor. Aqui estamos na Tua presença bendita, maravilhosa. Estamos aqui agradecidos, Senhor, por mais esta oportunidade que o Senhor nos dá de ler cartas e contar testemunhos daquilo que o Senhor mostrou ser. Nós estamos agradecidos pelo que o Senhor tem sido para conosco, para com o Seu povo. Senhor, ó Pai, nós estamos aqui também pedindo a Sua misericórdia para que seja esta vida que está nos ouvindo alcançada, esta vida sofrida, que ela seja transformada pelo poder do Teu Evangelho. Senhor, manifesta-te a estas pessoas que equivocadamente, mas com tanta boa intenção, têm procurado a felicidade em caminhos errados.

0: têm batido em portas erradas, achando que ali, Senhor, elas poderão encontrar a paz para suas vidas. Meu Deus, quantas pessoas vagueando neste mundo, procurando em religiões, em filosofias vãs, a mudança para suas vidas. Senhor, revela-te a elas. Revela-te, Senhor, a elas através do seu amor, do seu cuidado, através de um milagre, através de uma maravilha, para que ela possa crer que o Senhor existe e que o Senhor é Deus. Muito obrigada, Jesus. Nós te louvamos e te agradecemos. Amém, Senhor. Amém. E assim nós vamos encerrando esta programação que foi aí até o seu lar, o seu trabalho, até o local onde você está neste momento, talvez até viajando. Muito obrigada a todos. Tenham todos uma tarde maravilhosa na paz gloriosa de Jesus. São despedidas de Débora Miranda e pastor Lorival de Almeida. Até a próxima programação, se assim Deus nos permitir. Até lá.
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2: 14 horas e 1 minuto.
3: 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Foi no dia 26 de dezembro do ano de 2016, onde eu fui vítima de uma AVC, que veio paralisar a mão esquerda totalmente, atingiu a parte esquerda do meu.
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10: Vocês, mais uma vez, o espaço Eu e Mais Um. Esta que vos fala, Débora Miranda, vos saúda na paz do Senhor. Ouvintes, nós estamos aqui todos os dias, 5 minutinhos em 4 edições neste programa, para a gente apoiar os novos convertidos com gotas de sabedoria, podemos dizer assim, com ensinos da palavra de Deus. Cada dia um pouquinho nós vamos gotejando esta palavra viva e eficaz que vai transformando vidas. Hoje nós vamos começar uma série onde vamos falar sobre o perdão. E o nosso texto base está em Colossenses, capítulo 3, versículo 13. Se você puder abrir a sua Bíblia comigo, leiamos assim: suportando-vos e perdoando-vos uns aos outros. Se alguém tiver queixa contra outro, assim como o Senhor vos perdoou, assim fazei vós também. Eu vou começar a nossa programação fazendo uma pergunta. Será que eu posso perdoar alguém sem esquecer a ofensa? Olha, nem todos possuem a capacidade de entender o milagre do perdão de acordo com o conceito bíblico. Eu digo que o perdão é um ato da graça divina e está alicerçado sobre o quê? A misericórdia, a bondade e a veracidade do Todo-Poderoso. O que seria perdoar segundo as Escrituras? Eu digo que perdoar envolve atitude de fé legítima, verdadeira. Significa doar-se a si mesmo sem buscar retribuição ou justificar-se. Em outras palavras, perdoar é dar amor quando o inimigo espera ódio. Podemos dizer dar absolvição quando o ofensor merece castigo. Podemos ainda acrescentar dar compreensão quando o agressor aguarda ira e vingança. O perdão é lindo. É um ato da alma mediante, podemos dizer, o qual a pessoa ofendida permite a liberdade de quem o agrediu, esquecendo-se completamente da injúria, ou seja, podendo até se lembrar daquilo que aconteceu, mas não lembrando com dor, com mágoa, com ressentimento. Porque quando nós perdoamos uma pessoa, nós não nos esquecemos daquela situação, do acontecido, né, do fato. Podemos nos lembrar, sim, afinal de contas, nós não tivemos uma lavagem cerebral. A gente até se lembra do acontecido, do agressor, daquele que nos ofendeu, mas quando nós dizemos que estamos perdoando e perdoamos de verdade, nós lembramos do ocorrido sem ter aquela dor no coração, aquela mágoa, né? Nós vemos que esta aula de hoje, você vai ser capaz de evidenciar as benéficas consequências do perdão. Você poderá também reconhecer que o primeiro passo para a gente perdoar o outro é perdoarmos a nós mesmos. E a gente vai diferenciar também o verdadeiro perdão segundo a palavra de Deus, do perdão aparente, daquele fundamentado nos frágeis conceitos do ser humano. Vejam, ouvintes, que o poder de perdoar é uma prerrogativa divina. E Jesus recebeu este poder da parte de Deus. Por isso ele nos dá um perdão pleno, gratuito e eterno. Agora, se nós quisermos seguir o exemplo de Jesus, devemos perdoar aqueles que nos ofendem, de modo imediato, abundante e definitivo. Se não perdoarmos, não podemos esperar o perdão de Deus. Eu creio que no final desta edição, vocês podem perceber que nada ou quase nada sabiam a respeito do genuíno perdão. Então, nós não podemos poupar esforços para convencer-nos da necessidade de sempre perdoar. Procure sempre saber se há alguém que tenha dificuldades, talvez na sua casa, na sua família, de perdoar, ou alguém que esteja contra você. Procure se abrir, procure falar. Procure perdoar, porque quando a gente perdoa, a gente não tem que justificar se aquele nos ofendeu, se aquela falou mal de nós. Nós temos que estar abertos, porque o maior poder é aquele que se humilha, mesmo estando inocente na situação. Vejamos que o perdão é você estar disposto a viver um novo relacionamento com aquela pessoa que lhe ofendeu. E podemos falar muito mais ainda o que é perdão. Hoje nós podemos dizer que nós fizemos uma introdução literária, uma introdução de definição daquilo que é perdão. Depois vamos prosseguir nas próximas edições falando sobre o perdão na prática. Por enquanto é somente hoje, mas vamos prosseguir com este mesmo assunto no próximo programa.
11: 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Fiquem na paz do Senhor e até a próxima edição.
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0: Que Deus abençoe o seu lar, a sua vida. 14 horas com 14 minutos. Eu sou seu irmão em Cristo, o presbítero Samuel Dolô. Me faça acompanhado do presbítero Joel Batista e também do digníssimo pastor Maicon de Oliveira, que está aqui também para apresentar o programa. Lembrando que hoje o programa está recheado de muitas vitórias. Paz do Senhor, pastor Maicon, seja bem-vindo ao programa A Voz da Libertação.
1: A paz do Senhor, pastor Samuel Dolor, a paz do Senhor, presbítero Joel Batista, a paz do Senhor, amados ouvintes. Nós temos a certeza que Deus tem grandes coisas para a sua vida. E é neste momento que nós pedimos para entrar na sua casa, no seu trabalho, onde quer que você esteja, trazendo uma palavra de esperança e fé e salvação para o seu lar e a sua família.
0: É, e eu quero chamar a sua atenção porque hoje, sexta-feira da Libertação Total, estará conosco logo mais às 15 horas, pastor Benedito João do Santo Altar, pregando a palavra do Senhor. Eu tenho certeza, pastor Maico, que essa sexta-feira à tarde será impactante.
1: Com certeza, pastor Samuel. Deus vai operar grandemente sobre a vida daquele que se deslocar para cá, daquele que vir ao encontro de Deus, a Igreja Pentecostal Deus e Amor, Avenida Mauro Ramos, número 184, no centro de Florianópolis. Deus há de usar poderosamente tanto na mensagem, uma mensagem de conforto, uma mensagem que direciona através do seu servo e também nos excelentes dons do Espírito Santo. Deus liberta, Deus cura, Deus transforma, Deus modifica, Deus retira do cativeiro, quebra as correntes e abre portas para que o povo venha alcançar a vitória.
0: É, e nós vamos acompanhar, pastor Maicon, a maneira que o Espírito Santo usa o pastor Benedito João na sexta-feira da Libertação Total.
2: Mas a palavra diz que quando Jesus sentou à direita do Pai, ele deixou aqui na terra o reino dos céus. A palavra está indicando que o reino dos céus precisa estar em nós. Ou seja, a secretaria administrativa do Todo-Poderoso Trono precisa ser removido para dentro de nós. Quando o reino de Deus está dentro de nós, a enfermidade vai embora, ela vai, deixou. Ela é obrigada a deixar. Porque nós somos cidadãos do céu, através do reino. Tem 8 pessoas que você está num sofrimento na tua casa. Deus quer desagregar um mal que tem lá. Levanta a tua mão e vem aqui na frente, bata aqui. Tem um sofrimento, uma discordância. Parece que ninguém entende ninguém. Tem outra que é uma agressividade, outro, o filho é meio mal criado. Levanta a tua mão e vem aqui na frente, bata aqui. Que nesta hora o inimigo está deixando ele agora. O inimigo está deixando ele agora. O Senhor Deus te repreenda. Sim, em nome de Jesus Cristo. Sim, em nome de Jesus. Aleluia. Mas Jesus disse: eu sou o caminho, eu sou a verdade, eu sou a vida. Ninguém vai entrar na vida eterna se não for por mim. Eu sou a porta. Aí agora o inimigo está injetando que a porta é o dinheiro, é a oportunidade. Não. Você pode chegar no dinheiro, na oportunidade. Deus deu tanta fortuna para Salomão e dá para todos, mas nós precisamos entrar por esta porta, porque Espírito Santo de Deus está dizendo aqui, ó, que ele quer dar um livramento para você, lá para tua filha, que o negócio, o inimigo quer fazer um desastre lá. Então pede as tuas forças, Satanás. Sai do corpo dela, sai lá da filha dela. Sai, tu estás fazendo assim. Sai em nome de Jesus, Sadai. Perde as tuas forças, meu irmão. Em nome de Jesus.
3: Eu te odeio.
2: Eu sei, mas Jesus me ama. Sai, sai. Pronto, já foi. Lá foi. Louvado seja Deus.
4: Todos os espíritos imundos, maléfico, da enfermidade, tu vai sair do corpo dela. E aquelas oferendas, meu Deus. Então, Miguel, passa a espada de Jeová dela. Pode passar. Pode tocar. Toca a espada de Jeová dela. Pode tocar. Pode tocar. Não toca. Toca a espada de Jeová. Tu vai aprender a dizer que não vai, tu não vai obedecer. Tu vai obedecer ou não vai? Tu vai obedecer ou não vai, Satã? Anjo Miguel, fere esse demônio com as partes de baixo. Fere, passa a espada de Jeová. Fere. Tu vai sair dela ou não vai? Dá-lhe 300 mil espadadas. 300 mil espadadas. Sai, Satanás, em nome de Jesus. Pronto. Respira. Macumba de cemitério, hein? Meu Deus, meu Pai, o Senhor sabe tudo. O que é que tu está resistindo no corpo dela? O Senhor Deus te repreenda. O que é que tu está desfigurando ela? Perda as tuas forças, em nome de Jesus. Perda as tuas forças. Escuta o que eu estou te falando, em nome de Jesus. Escuta. Tu vai parar de perseguir ela, espírito maligno. Tu já morresse. O Senhor Deus te repreenda. Volta lá pro cemitério. Vai. Sai desse corpo em nome de Jesus. Tranquilo. Espíritos imundos dos demônios da macumba. Tu tá repreendido, amarrado em nome de Jesus Cristo. O Senhor Deus te repreenda, Satanás. O Senhor Deus te repreenda. Por que tu estás nela ainda, Satanás? Por que tu estás nela ainda? Tu está derrotado. Pega tuas forças em nome de Jesus. Sim! Nome.
0: Horas com 21 minutos. É tremenda maneira, pastor Maico, que Deus usa o pastor Benedito. E esses mesmos milagres, as libertações irão se repetir em nome de Jesus, hoje às 15 horas da tarde.
1: É certeza disso, pastor Samuel, porque Deus está na casa e Deus tem operado grandemente. O servo de Deus tem estado em jejum, oração e busca constante da presença de Deus para ver o mover e o agir de Deus na sexta-feira da libertação total. Você que está nos ouvindo aí, dá tempo de você se deslocar para cá, dá tempo. Pega, sai do celular agora, saia onde você estiver, quem sabe esteja ouvindo aí através do teu celular, a rádio, ou no trabalho, algum ponto de táxi, de ônibus. Vem pra cá porque é a certeza do teu milagre e a libertação sobre a tua família.
0: É, e vamos acompanhar porque Deus opera na igreja Deus e Amor todos os dias. E às 19 horas teremos a quarta concentração na sexta-feira da libertação. Vem pra cá, norte e sul da ilha. Vem para cá você que está oprimido, depressivo, amargurado, porque Jesus garante milagre. Estes sinais seguirão aos que crêem.
3: Estômago dela, diga queima. Pode pôr para fora esse caroço maligno agora. Agora! Levanta a cabeça, dá seu grito de Deus. Diga queima ele, Jesus. Desesperou o diabo. Você não gostou dessa campanha de oração, né, Satanás? Ah? Olha a fúria desse demônio aí, ó. Diga queima ele, Jesus. O diabo não gosta de quem? Você não está gostando dessa campanha de oração, né, diabo? Ah? Fala! Chá! Olha a fúria desse demônio aí, pastor Maico. Pega toda a tua bagagem agora, assassina. Pega, você vai embora. Você vai embora da vida dela hoje. Dá seu grito de derrota agora. Olha aí, ó. É você que põe maus olhos no povo para não ofertar na igreja, né, diabo? Cessa as forças. Aqui você não faz a bagunça, não. Você me conhece diante de Deus. Você sabe que eu não subo aqui com mentira, com engano. Estende a mão para cá e diga, legião! Em nome de Jesus! Em nome de Jesus! Sai! Fala bem.
5: Amém.
3: Seja livre desse mal.
1: O senhor está falando para mim que tem uma pessoa que a sua vida financeira travou, sua vida espiritual travou e foi um trabalho de bruxaria. Mas Jesus revela e desfaz esse mal. Põe a mão na cabeça. Aonde você estiver aí, cai por terra agora. O diabo disse que iria matar ela. Não vai não. Diga que ama ele, Jesus. Olha, tá vomitando. Vomita a macumba agora. Pode pôr pra fora essa.
3: essa macumba. Olha a mulher vomitando a macumba aqui, gente. Diga, queima ele, Jesus. Você vai pôr essa macumba para fora agora. Isso, quem nunca viu vai ver. Isso é Deus, é amor. Diga, queima. Sai do estômago dela. Todo esse mal que estava no estômago dela, em nome de Jesus, sai. Fala amém, minha filha.
5: Amém.
3: Essa dor, esse inchaço, esse mal está no estômago. Sumiu agora, aperta aí. Tinha um inchaço no estômago. E agora?
5: Não tem mais.
3: Quanto tempo que a senhora sentia isso quando vinha?
5: Um mês, mais ou menos.
3: Um mês a senhora sentia isso no estômago. Aperta agora.
5: Não tem nada. Hã? Não tem.
3: Quem te curou?
5: Deus.
3: Jesus. Quem pode aplaudir a Jesus? Pode bater palma e dar glória a Deus! Tem uma pessoa vítima de um trabalho de bruxaria. E vai cair por terra agora. Vai cair por terra. Fecha os olhos. Jesus te repreende agora. Eu quero ouvir seu grito de derrota. Diga, queima ele. Olha a força dela aí. Ajuda aí, obreira. Diga, queima. Dá seu grito de derrota agora. Olha a força. Você não gostou desse culto, né, Satanás? Fala. Olha a fúria desse demônio. Estende a... Olha aí, diga, queima. Diga, queima. Estende a mão pra cá e diga, toda macumba, todo mal, em nome de Jesus, só. Fala bem. Fala
1: bem. É tremendo o que Deus tem feito na Igreja Pentecostal Deus e Amor, e é hoje a sexta-feira da libertação total. Deus vai operar grandemente neste lugar. E tem novidade vindo por aí.
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3: Esse rapaz na cadeira de roda, chega aqui na frente. O que foi que te colocou na cadeira de roda?
7: Hérnia de disco.
3: E aí não consegue andar?
7: Não.
3: Dói bastante?
7: Dói muito.
3: Você crê no milagre?
7: Eu creio.
3: Chegou o dia.
7: Amém.
3: Estende a mão pra cá, igreja. Começa dando glória, glória, glória, glória, glória, glória, glória, glória, glória a Deus. Começa dando glória, glória, glória, glória a Deus. Pai amado, nós entregamos o jejum agora pelas causas impossíveis. Eu creio no Deus que faz milagre agora. Meu Deus, vai trazendo saúde na vida do seu povo agora. Vai fazendo o impossível. Em nome de Jesus, eu creio no milagre. Eu creio no milagre. Em nome de Jesus, levanta e anda, porque Jesus te dá saúde agora. Levanta e anda, porque Jesus te dá uma coluna nova. Jesus toca na coluna desse homem, e ele vai receber o milagre agora. Eu repreendo toda a hérnia de disco, e profetizo o milagre agora. sai da coluna dele. Jesus, restaura a tua saúde agora. Abre o corredor aí, abre o corredor. Deixa o homem andar, deixa o homem andar. Em nome de Jesus, anda, anda. Olha o homem aqui, ó. Levanta a cadeira de roda, levanta. Levanta a cadeira de roda. Olha o homem dando glória a Deus aí. Olha o homem batendo palma. Pode andar agora, anda, meu filho, anda. Anda, anda. Olha o homem andando aí, ó, o poder de Deus. Olha o homem andando aí, falando em língua estranha. Já foi tocado por Deus. Olha aí o homem andando. Levanta a cadeira de roda. Levanta a cadeira de roda. Isso aqui é Deus, é amor. Olha o homem andando aí. Olha o paralítico andando. Diga glória a Deus. Diga glória a Deus.
0: Começou a doer, começou a queimar. Jesus disse, eu estou te purificando dessa enfermidade no teu corpo agora. O Senhor me diz, eu estou restaurando a tua saúde agora. O Senhor está visitando essa pessoa aqui agora e Ele está dizendo, eu sou Deus que restaura a tua saúde. Eu quero orar por essa pessoa aqui na frente agora, porque Jesus está restaurando a tua saúde. Ele falou comigo, eu sou Deus que restaura a tua saúde agora. Isso que começou a doer e começou a queimar, foi a mão de Deus te purificando. Cadê essa pessoa? Vem aqui na frente rapidamente que eu quero orar por você. Eu quero orar por você. Eu não vou insistir mais que eu tenho que orar. Mas sentiu queimar a cabeça, sentiu formigar. Começou a queimar, a descer para o corpo. Jesus diz, é meu poder que está te curando agora. Cadê essa pessoa? Vem aqui na frente, não tenha vergonha. Porque Jesus vai te curar agora. Eu não vou insistir mais, mas o Senhor está falando comigo. Eu vou curar essa pessoa agora. Cadê? Cadê essa pessoa revelada? Jesus está falando, vem minha filha, é você mesmo. Está sentindo queimar, né, minha irmã? Queimar a cabeça e esse queimou está descendo por corpo. É verdade ou não é? Hã? Verdade. Começou a sentir queimar a cabeça e descer para o corpo. Jesus falou para mim, eu estou restaurando a tua saúde. O Senhor falou para mim, o meu poder. E para saber que o meu poder te toca, hoje eu restauro a tua saúde. E eu coloco a sua coluna no lugar. Eu restauro a tua saúde para fazer a minha vontade. Procura a enfermidade agora. Procura, está chorando de alegria. Procura a enfermidade. Procura agora, minha irmã. Abaixa aí. Abaixa. Faz o que a senhora não podia fazer. Abaixa. Abaixa, abaixa de novo. Cadê o glória a Deus da igreja? Está chorando por quê?
7: Só Jesus. Só Jesus faz milagre.
3: Começou a queimar, a senhora falou, Jesus, cura minha coluna. Foi ou não foi?
7: Foi.
3: E agora, cadê a dor?
7: Tô bem, graças.
3: É Jesus, é Jesus, é Jesus, é Jesus, é Jesus, é Jesus.

Isso aí, meus irmãos, é mês de junho, mês profético diante da presença do Senhor, o desafio de Elias, e Deus há de operar grandemente sobre a sua vida e sobre o seu lar. Você fica aí com louvor agora, o milagre não cessou, do Ivan Luiz.

0: uma pessoa aqui, olha pra cá.
1: Você tá com um problema assim, ó, chamado brucite. Você não tá conseguindo levantar o braço. Você fez um propósito com Deus. Senhor, me cura, que eu não aguento mais essa dor. Mas Jesus falou que ouviu o seu propósito. Vem cá, minha filha. Vem cá. É assim mesmo, irmã?
2: Sim, a dor fica insuportável.
1: A dor é insuportável. Senhora crê? Eu creio. Em nome de Jesus, para a glória do seu nome. Não para a glória de homem algum, que o homem não faz nada. Não recebe nada do céu. Mas se é Deus que me revelou, olha para mim. Se é Deus que revelou e não é invenção da minha cabeça, levanta o braço agora. Pode levantar, abaixa. Abaixa e levanta. Levanta de novo. Baixa e levanta. Cadê a dor?
2: Começou nesse e já tava os dois doendo.
1: E agora?
2: Agora eu não tô sentindo nada. Glória a Deus. Aleluia. Não tem nada, tá leve. Muito leve.
1: Quem te curou?
2: Jesus.
1: Quanto tempo sentindo essa dor?
2: Olha, já faz mais de um ano.
1: Mais de um ano? Levanta aí as mãos aí.
2: E só tava piorando cada vez mais. Aleluia, Jesus. Não tem nada, tá leve.
1: Pode bater palma e dar glória a Deus, igreja. Glória a Deus. O que, que a senhora não podia fazer, minha irmã?
3: Já não podia deitar. Deitava, levantava as pernas, doía, enchia.
1: Então mexe as pernas aí, vamos ver. Mexe aí. Mexia-se assim, doía.
3: Hã? Doía.
1: Um simples levantar a perna doía.
3: Inchava, inchava.
1: E agora, cadê as dor?
3: Não tá doendo mais, graças.
1: Quem te curou?
3: Jesus.
1: É Jesus. Levanta a mão e dá glória a Deus. Aquela mulher lá na última poltrona, isso, levanta a mão, põe as duas mãos no coração, serva de Deus, o Senhor está te curando também de uma enfermidade. O Senhor falou para mim, hoje eu estou tocando no seio dela, eu estou tocando no corpo dela, e eu estou arrancando esse caroço agora, eu estou arrancando essa enfermidade, vem na frente, porque Jesus está te curando desse caroço maligno no seio agora. Jesus está tocando na sua vida agora. Diga, vem cá, minha filha, deixa eu orar por você. Jesus, estende a mão para cá. Jesus, toca no seio dela e arranca esse caroço. Jesus, te cura agora, minha irmã. O fogo de Deus vai queimar aí e vai arrancar essa enfermidade. Jesus falou para mim, diga para minha filha, diga para minha serva, meu filho, que hoje eu cesso esse sofrimento e toco com a cura agora. Aperta, irmã, e procura a dor agora. Procura, cadê a dor? Aperta, aperta. Procura a dor agora. Jesus te curou, aperta, aperta, aperta. Quando apertava, doía?
2: Eu ia fazer biópsia semana que vem.
1: Quanto tempo que a senhora sentia essa dor?
2: Faz um mês e pouquinho.
1: Aperta aí agora, aperta, aperta. Cadê?
2: Não tem mais nada.
1: Seja se for mentira, pode falar, é mentira, pastor. Hã?
2: Não tá mais doendo hoje, ainda tava doendo hoje quando eu fui no médico de manhã. Saí de lá com o laudo pra fazer a biópsia e exame hoje.
1: Aperta aí.
2: Não tá mais doendo.
1: Um mês.
2: Um mês e pouco eu tava com dor.
1: A senhora me contou alguma coisa?
2: Não.
1: Mas o Espírito Santo contou. Aperta aí.
2: Ó, não tá mais doendo, ó. Se eu tocava, doía. Só em levantar o braço, doía.
1: E levanta o braço.
2: Ó.
1: Cadê a dor?
2: Sumiu.
1: Cadê a dor?
2: Sumiu.
1: Quem te curou?
2: Jesus.
1: Pode fazer novos exames. Jesus cura na igreja. Deus é bom. Levanta a mão e dá glória a Deus. É. Você acompanha milagres, milagres e milagres na Avenida Mauro Ramos, número 184, na Igreja Pentecostal Deus e Amor. Jesus opera milagres, pastor. Jesus opera maravilhas. Deus tem abençoado essa igreja, pastor Maico. O povo já está na fé, porque Deus opera na Igreja Deus e Amor.
4: É isso mesmo, pastor Samuel, Deus tem operado grandemente sobre as nossas vidas, sobre a vida do povo. Quem vem para cá sempre recebe o milagre das mãos de Deus. Quem chega aqui nunca sai com as mãos vazias. É libertação, é cura, é transformação, é portas abertas, é Deus operando grandemente sobre a sua vida, sobre o seu lar e a sua família. E hoje é a sexta-feira da libertação total, aonde Deus tem uma libertação para o seu lar, para a sua família. Você que está passando por dificuldades espirituais, você que está passando por opressão, você que está passando pelo engano do inimigo sobre a tua vida, aonde ele colocou pensamentos de desistência, pensamento até mesmo de tirar a própria vida, vem para cá que Deus tem libertação para você.
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1: É isso aí, nós temos a certeza que o mover de Deus vai ser grande neste mês profético do mês de junho, isso mesmo. Você que entrar neste propósito, neste desafio, é o desafio de Elias, meus irmãos. Desafio de Elias, amados ouvintes. A resposta de Deus há de chegar sobre o seu lar e a sua família. Deus está com a bênção pronta para te entregar. É só você entrar no propósito, você vir na busca de Deus e Deus corresponde para com a sua vida, o seu lar e a sua família.
0: Nós já vamos ouvir um belo louvor na voz do cantor Ricardo. Vamos ouvir A Mão de Deus.

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2: Atenção, atenção, Florianópolis! Pare tudo que você estiver fazendo agora, porque o Senhor marcou um encontro contigo no mês de junho, o mês profético, o desafio de Elias. O Deus que responder com fogo, esse é Deus em Israel. O nosso Deus é Deus que responde com fogo. Chegou amanhã, sábado, dia 30 de junho, o grande evento mais aguardado do mês de maio, Mulher Virtuosa. Atenção, mulheres de Deus, mulheres de fé, mamães. Atenção, povo de Deus, porque é amanhã, dia 30 de maio, às 18 horas, culto especial Mulher Virtuosa.
3: Não perdem a beleza.
2: Mulheres cheias de fé, mulheres guiadas por Deus, fortalecidas pelo Senhor. É presença confirmada da nossa irmã Neide Rosa da Silva. Eu tenho certeza, pastor Maico, que Deus vai usar a nossa irmã Neide. Como está a sua expectativa para esse sábado, pastor Maico?
1: A expectativa é grande, pastor Samuel. Nós já temos confirmações de vários lugares. O povo já está confirmando que estará presente. Então a presença de Deus será notória, a serva do Senhor será usada no altar, através da palavra, através dos excelentes dons, haverá comunhão dentro desta igreja e o milagre vai ser grande neste sábado, dia 30, a partir das 18 horas, você é convidado especial, vim para cá, veja a forma que Deus usa a sua serva.
4: Que é vaso escolhido para Deus, é vaso escolhido para... Não outra escama venha cair por terra, aqui nesta tarde, que você possa contemplar. Isso aqui é profético e é espiritual, é para quem crê. Que toda escama venha cair por terra e tu venha contemplar algo espiritual. Tu possa contemplar que Jesus está aqui. Jesus está aqui, Jesus está caminhando em nosso meio. Ele caminha em nosso meio para lá e para cá. É o Senhor que nos sustenta nos momentos difíceis. É o Espírito Santo de Deus, este amigo, esta pessoa maravilhosa, aleluia, que é o Espírito Santo, que nos sustenta, aleluia, nos momentos difíceis, nos momentos de luta, nos momentos que o vento está soprando forte, nos momentos que as ondas estão batendo forte no nosso barco, a ponto de querer virar o nosso barco, a ponto de querer derrubar o nosso barco, mas o Espírito Santo, ele está ali dizendo: filha, eu estou contigo, eu vou te dar vitória, te acalma e verás o meu agir na tua vida.
1: Vai ser tremenda a forma que Deus vai agir neste sábado. Você é convidado especial, marca aí na sua agenda, marca no seu celular, coloque para despertar. Você que é uma pessoa muito ocupada aos seus afazeres, coloca lá para despertar no horário para você vir buscar a presença do Senhor e Deus corresponder grandemente sobre a sua vida. Porque este é o endereço do teu milagre. Avenida Mauro Ramos, número 184, é o endereço onde Deus há de entregar e usar a vida da sua serva para lhe entregar a bênção e a vitória no nome de Jesus.
2: E nós já vamos ouvir um belo louvor na voz da cantora Daniela Balabem. Vamos ouvir Ele Vem.

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1: Que Deus abençoe seu lar, que Deus abençoe sua família, sua vida. É, que Deus abençoe abundantemente. Te aguardamos amanhã, às 18 horas, no culto Mulher Virtuosa. Fiquem todos com Deus, despede de vocês, seu irmão, presbítero Samuel Dolor, e permitindo o Senhor Deus, às 17 horas, nós voltaremos ao vivo, com a equipe de pastores, diretamente, em oração do Santo Altar.
2: Despede de vocês o vosso irmão em Cristo, Diácono Maicon de Oliveira, que Deus abençoe a sua vida.

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0: glória, eu me levantarei. Eu me levantarei na primeira. Do norte virá. Ô glória, ele tá voltando, hein? Aleluia. Eu me levantarei. Ô glória, primeira ressurreição. Amém. Já está conosco o pastor Kleber de Oliveira. Diga, meu pai, esta oração em favor do teu filho e da família dele, pastor Kleber de Oliveira, usa ele em nome de Jesus. E as palmas para Jesus.
1: Oh glória, oh glória. Deus abençoe, pastor Humberto. Que maravilha. Quem já está sentindo a presença maravilhosa de Deus? Você entrou aqui cheio de pensamentos, parecia que tudo estava difícil, mas veio a oração e já começou a dissipar todo o mal. Levante as mãos, comece dando glória, glória a Deus. Poderoso Deus, maravilhoso Pai, entregamos nas tuas mãos esta transmissão, entregamos aqueles ouvintes, entregamos as pessoas, Pai. Olha, Pai, a carência de cada um daqueles que aqui estão, daqueles que acompanham esta transmissão. Pai, nós conhecemos e reconhecemos que só o Senhor é poderoso, só o Senhor é maravilhoso para operar maravilhosamente, Pai. Para operar gloriosamente, meu Deus, nesta tarde. Para jogar por terra as trevas do inferno e dar a conhecer o poder dos secretos da tua palavra. A revelação, meu Pai, ó Deus que muda tudo, a revelação da tua palavra que transforma tudo, ó Espírito Santo, Espírito de Deus, agora nós clamamos pedindo socorro dos céus. Os céus, meu Pai, não operar na terra, o que será dos teus filhos? O que será da tua igreja? Se o teu Espírito Santo não operar na vida dos necessitados, por isso, Pai amado, nós clamamos a ti, nós oramos ao Senhor nesta tarde, pedindo, Pai de amor, venha com teu milagre, Pai. Aquele milagre que arranca, Senhor, da nossa frente os problemas. Aquele milagre, Senhor, que tira todas as dores. Aqueles milagres, ó Pai, espirituais, que repreende as legiões, que repreende as castas malignas, que repreende as castas do inferno, que repreende todo o mal. Oricalamassuri alamaia, erimicandalamaste, calabacantalabaia. Ó glória, ó Deus de vitória, ó Deus de poder, nós entregamos aqueles que vieram hoje consagrar as suas vidas a ti, meu Pai, e pedir o socorro dos céus. Ensine-nos a aceitar o teu socorro, ensine-nos a receber o teu socorro. Ensine-nos a buscar este socorro, ensine-nos a desejar este socorro. Ori alabaste candalamaia, ori alabadori mi candalamasteia. Ó Deus de glória, ó Deus santo, ó Deus de poder, pedimos pelos desenganados pela medicina, pedimos pelos que estão no leito, pedimos pelos que estão morrendo, Pai. O Senhor é o Deus da vida e o Senhor pode socorrer a todos. Ó Deus todo-poderoso, poderoso, ah Pai, se move com plena liberdade pelo teu poder, dando a palavra da tua verdade que fará toda a diferença nesta tarde. Espírito Santo de Deus, vai jogando por terra as muralhas, vai jogando por terra as trevas, vai jogando por terra toda a força do inferno, toda a casta do mal, toda a legião infernal. Nós pedimos a ti, Senhor, vai queimando nesta tarde, vai jogando por terra, para que a tua filha receba, Senhor, a fé, receba ele a autoridade, orianda labacanda labaia, para vencer as setas da maldade, para vencer as obras, os pesos do inferno, que

0: renascer, para viver a tua resposta, para viver a tua vitória, para viver o teu milagre. Oh Espírito Santo, Espírito de Deus, agora nós clamamos, Espírito de Deus, agora nós oramos, Pai Santo, vai dando a tua vitória, vai dando a tua resposta, vai dando o teu milagre, Papai, em nome de Jesus, aleluia. Vamos louvar a Deus, pode glorificar. Vamos receber a nossa irmã também que vai adorar ao Senhor. Aplauso bem forte para Jesus.
1: Um cumprimento, igreja, com a santa paz do Senhor Jesus. Amém? Pode exaltar e glorificar o nome do Senhor Jesus. Aleluia. Quem crê que nessa tarde vai dar tudo certo? Aleluia. Vamos louvar ao Senhor.

quem crê que o Senhor já nos deu tudo e que com a nossa fé nele nós receberemos, vai dar tudo certo, diga glória a Deus. Você que já preparou o seu pedido aí de oração, se quiserem colocar um pouquinho mais de som na igreja, estamos só começando o fim de semana, né? Tem sábado, tem domingo, e se a garganta estourar na sexta, perdeu na largada, aí queimou na largada, aí não tem como, né? Diga glória a Deus. E se você que está aqui trouxe o seu pedido de oração, já vamos colocar para orar, já apresentando a nossa casa, o nosso lar. Ao sair daqui, você já tem que sair abençoado para levar a bênção de Deus para aquele lar. Quem crê, diga glória a Deus. Então, já traga para cá o seu pedido, vai colocando ali, porque depois da ministração, nós já vamos pedir a intervenção de Deus sobre a causa da sua família, sobre a causa do seu lar. Deus nos deu mais uma sexta-feira maravilhosa. Quem tem notado que o clima está maravilhoso, diga glória a Deus. Tome a Bíblia, a palavra do Senhor. Tome a Bíblia, a palavra do Senhor, no livro de João, Evangelho de Jesus, segundo escreveu João, capítulo de número 13. Evangelho de Jesus, segundo escreveu João, aquele que esteve lado a lado com o Senhor, e você não consegue acompanhar em nenhum outro evangelho uma aplicação tão assertiva e tão direto com realização às ações de Cristo e à operação de Deus, como no livro de João. Diz assim a palavra do nosso Deus. Livro de João, capítulo de número 13, quem já encontrou, diga glória a Deus. Diz assim a palavra do Senhor, versículo de número 31, João, capítulo 13, versículo de número 31. Já encontrou a palavra de Deus? Quero recordá-los, irmãos, que este domingo é o grande dia do propósito, me aquecendo no rebanho, aonde a Igreja Deus e Amor no sábado e no domingo já estará evangelizando, já se preparando para receber as vidas. Você obreiro, você obreira, você membro, você congregado da Igreja Deus e Amor, que saiu por motivo e circunstância, este dia nós recebemos a todos naquele abraço maravilhoso do corpo de Cristo. Os obreiros, a diretoria acompanha o processo e o andamento do retorno deles, e os membros e congregados, basta participar já para voltar em comunhão. Então não fique aí onde você está acusado, não fique aí frio na fé, se abatendo, dando lugar ao inimigo, não. Domingo é o dia do nosso retorno. João capítulo 13, quem já encontrou o versículo 31, diga glória a Deus. E olha o que diz: tendo ele, pois, saído, disse Jesus: agora é glorificado o Filho do Homem, e Deus é glorificado nele. E tendo ele, pois, saído, disse Jesus: agora é glorificado o Filho do Homem, e Deus é glorificado nele. Se Deus é glorificado nele, também Deus o glorificará em si mesmo, e logo o há de glorificar. Filhinhos, ainda por um pouco estou convosco, vós me buscareis, e como tinha dito aos judeus, para onde eu vou, não podeis vós ir. Eu vou-lo digo também agora: um novo mandamento vos dou, que vos ameis uns aos outros, como eu vos amei a vós, que também vós uns aos outros vos ameis. Nisto todos conhecerão que sois meus discípulos, se vos amardes uns aos outros. E disse-lhe Simão Pedro: Senhor, para onde vais? Jesus lhe respondeu: para onde eu vou, não podeis agora seguir-me, mas depois me seguirás.
E disse-lhe Pedro: por que não posso seguir-te agora? Por ti darei a minha vida. Respondeu-lhe Jesus: tu darás a tua vida por mim? Levante a palavra de Deus. Na verdade te digo que não cantará o galo enquanto não me tiverdes negado três vezes. Levanta a palavra de Deus. Oh, aleluia.

exaltar aquele que está no trono. Pode bater palma, pode glorificar. A Deus seja honra, a Deus seja glória, a Deus seja o louvor. Amados, nós entendemos que Jesus está tendo, amados, pela palavra que lemos, nós entendemos que Jesus, ele está tendo uma última palavra com os seus discípulos, porque ele havia de viver o seu calvário, a sua paixão, a sua morte. Mas antes de que passasse, e antes de que Jesus entrasse pelo caminho que o Pai lhe tinha dado, atenção agora, a Bíblia diz que ele foi usado pelo próprio Pai para advertir os discípulos, para ensinar os discípulos, para instruir aos discípulos o que haveria de ser, o que haveria de acontecer, o que estava por vir. Nós entendemos já na introdução que Jesus está fazendo separação. Ele está dizendo no texto, no versículo 31, quando João escreveu, e tendo ele, pois, saído, está falando daquele que a Bíblia diz que era usado pelo inimigo para fazer também com que a vontade do Pai se estabelecesse no Filho. Uma coisa difícil para os crentes aceitar é que quando Deus está no controle, todo o bem e todo o mal, ele compete. Quando a Bíblia diz em Romanos 8, que todas as coisas, diga comigo, todas as coisas cooperam para o bem. Tem pessoas que dizem, pastor, este câncer não é para bem, pastor, esta enfermidade não é para bem, não, esta luta que eu estou vivendo não é para o meu bem, não. Claro que não, não é para o bem da tua carne, não é para o bem do teu ser, não é para o bem do teu querer, mas fará muito bem para a tua alma, fará muito bem para a preparação, para desprendimento do que você está vivendo, mas que te garantirá em Cristo Jesus salvação eterna, se você tirar do que você está vivendo, passando, a lição. É por isso que a Bíblia está dizendo que tendo saído aquele que seria usado pelo maligno, que tendo saído aquele que o haveria de trair, que tendo saído, diga glória a Deus, aquele que tomou o bocado molhado na mesa, que o próprio Jesus o sinalizou como filho da perdição. Quando saiu aquele filho da perdição, a Bíblia diz que Jesus se põe de pé e diz, agora é glorificado o meu Pai Celestial. Agora é a hora em que se cumprirá tudo aquilo que está predito acerca de mim. Mas por que só depois que Judas saiu da mesa? Mas por que depois que aquele filho de perdição tomou a decisão de se ausentar? Querido, tem coisa que Deus não pode revelar, tem coisas que Deus ele não quer mostrar, e tem coisas que para Deus realizar é necessário uma separação de tempo, é necessário o momento exato, é necessário a hora correta. Nós queremos tudo para o nosso tempo, nós queremos tudo do nosso jeito e segundo o nosso momento, mas Deus, ele está em Cristo Jesus nos ensinando uma lição preciosa, uma lição gloriosa. Eu vou glorificar o meu nome na tua vida, eu vou glorificar o meu nome na tua história, mas tem o tempo certo. Oh glória! Mas porque nós queremos a resposta agora, como Pedro está discutindo com Cristo, ora Senhor, para onde vais tu? E por que eu não posso te seguir agora? Por que eu não posso ver a tua glória agora? Por que eu não posso? Aí Jesus está dizendo para ele,
tem um processo de tempo, e você tem que ter paciência na minha palavra. A Bíblia diz no livro de Apocalipse que a salvação é dada para aqueles que esperam com paciência na palavra, e no livro de Lucas está escrito que na vossa paciência possuí a vossa alma. Não é quando eu quero, não é quando você quer, não é do jeito que a gente quer, é no tempo e do jeito, forma e maneira que Deus já preparou para glorificar o seu nome em nós. E ele diz: agora é glorificado o Filho do Homem. E se o Filho do Homem, está falando dele, é glorificado, Deus será glorificado nele. A primeira coisa que eu entendo para Deus se glorificar em nós: tem que haver morte. Pelo amor de Deus, pastor, não fale heresia. Vou te provar com três textos bíblicos. No livro de João, a Bíblia diz que a condição da semente é única. Em 1 Coríntios 15, a Bíblia diz que ela é corpo natural. Semeia-se corpo natural e se recolhe corpo celestial. E assim como existem corpos naturais, existem corpos celestiais. Paulo está dando uma lição. É um dos textos mais lindos da Bíblia. 1 Coríntios 15, depois você lê em casa, não vai ler agora. Leia em casa. Aí a Bíblia disse assim, que ele completa dizendo que a semente na sua natureza, não morrendo, fica ela só. E Jesus confirma no livro de João: mas se ela morrer, dará muitos. Vou te provar com outro texto. Livro de João, capítulo de número 11. A Bíblia diz que Lázaro está enfermo e ainda não estava morto. E a Bíblia diz que Marta e Maria mandam chamar a Cristo e diz: está enfermo aquele a quem tu amas, deixe tudo, largue tudo, venha para cá, não deixe a morte chegar antes do Senhor. Então a Bíblia diz que Jesus recebe o chamado, recebe o pedido de misericórdia, e Jesus diz da seguinte maneira: esta enfermidade não é para outra coisa a não ser para glorificar o nome do Pai Celestial. Você está entendendo? Segundo texto, quando Paulo diz: a nossa vida está em Cristo e é por isso que nós morremos todo dia, Deus está deixando claro que não haveria como glorificar a sua obra, o seu poder e principiar o reino de Deus na terra se Cristo não passasse pelo momento da glorificação, que seria a morte. Quem está entendendo, diga glória a Deus. Não há como se gerar na tua natureza carnal e natural uma natureza divina se você não quiser fazer morrer o velho eu. Quem tem que o levar à sepultura, pastor? Eu. Quem tem que vencer este eu, jactoso, orgulhoso, vaidoso? Eu preciso ir a Jesus Cristo, aquele que morreu, o bendito pelo maldito, o santo pelo profano, o filho de Deus pelos filhos da condenação. Ele morreu para nos revelar a salvação na pessoa dele. E aí Jesus está dizendo assim: agora é glorificado o Filho do Homem e Deus é glorificado nele. De que glória ele está falando? A glória que haveria de vir. Vir da onde, pastor? De Deus, o Senhor, para os filhos dos homens. Era Deus já elegendo em Jesus Cristo, no termo que o próprio Salvador gostava de usar, filho do homem. Ele poderia dizer filho de Deus, mas ele gostava de usar o termo filho do homem. Quem está entendendo, diga glória a Deus. E nós entendemos que não é só o ato de receber esta verdade, que se não morrermos para o eu,
não viveremos para Deus, que se não morrermos para nós, não traremos e não daremos a nossa vida a Cristo. É por isso que pessoas levantam as mãos, mas não entregam a alma. É por isso que as pessoas vêm ao caminho, mas não entram nele. Passam pelas portas da igreja, mas não entra pela porta da salvação. Porque quando chega o momento de viver a maior revelação do Evangelho, que é o poder libertador, porque não existe maior libertação do que a libertação dos grilhões da morte. Você saber que a morte não pode te deter, você saber que a morte não pode te vencer, e você saber que a morte é o caminho que você vai entrar para se encontrar com Jesus. Jesus Cristo pós-morte, esta é a maior segurança. Interessante é que Jesus, ele não dá esta palavra aos seus discípulos antes que o filho do maligno fosse tirado da mesa. Segunda coisa que eu entendo, Deus, ele está tratando todo o processo que nós estamos vivendo sobre a terra agora, os processos locais, nacionais, políticos, econômicos, sociais, ideológicos, todos estes processos que nós estamos passando, é Deus atuando para fazer separação. Deus não deixará ninguém enganado, não haverá muro para alguém subir em cima dele, os muros estão sendo rompidos, e agora é preciso decidir de que lado você quer estar, se você vai viver para a glória de Deus, ou se você vai viver para a tua glória. Porque se você quiser viver para a tua glória, a Bíblia diz que você vai perder a sua vida nesta vida, e vai perder a eternidade do lado do Salvador. Mas se você aceitar o chamado do Senhor, você vai ganhar a sua vida nesta vida, e eternamente vai viver com o seu Redentor, você vai estar com Ele. Então, é o momento de separação. Jesus esperou o filho da perdição sair da mesa para entregar esta palavra, que haveria de glorificar o seu nome na vida dos discípulos. Tem pessoa que diz, pastor, mas o joio nasce com o trigo. Querido, mas não tem nada a ver, joio é joio e trigo é trigo. Ah, mas estão juntinho, você que pensa que está junto, está na mesma cova, está na mesma raiz, mas não são partes um do outro. Quem está entendendo, diga glória a Deus. Tem pessoa que não entende isso. Tem pessoa que se escandaliza com a operação do maligno. E tem pessoas que diz, pastor, mas o Senhor, ele não quer isso. Ele quer salvar a todos, é claro. Mas a Bíblia diz que trigo é trigo e joio é joio. Os filhos da perdição estão em perdição. E os filhos da salvação estenderam as mãos para o Redentor, para o Salvador. Existe uma diferença. E se nós não tirarmos da mesa, ouça isso, e se nós não arrancarmos da mesa, do nosso entorno, do nosso contorno, aquilo que quer nos causar perdição, aquilo que quer levar à condenação, aquilo que quer sentenciar a nossa alma, nós não poderemos viver a glória de Deus em nós. Quem está entendendo? Porque a glória de Deus, ela não se mescla com a glória dos homens. A glória de Deus não se mescla com a glória daqueles que foram, até mesmo pelo seu próprio esforço e méritos, exaltados. A Bíblia diz que existe a glória dos homens. Diga comigo, a glória dos homens. A glória de Deus. E a glória do Senhor. Opa, pastor, qual a diferença? Existe muita diferença. A glória dos homens é aquela que te impede de crer. Jesus disse assim: eu não recebo, não aceito, eu refuto a glória dos homens. Eu não quero glória de homem. Opa, mas a Bíblia diz que ele tem que ser glorificado, pastor. Não faça confusão. Quando Jesus está na ministração, na sua natureza humana,
chega uma mulher e grita no meio do povo: bendito os seios que te deram de mamar, bendito o ventre que te pariu. Ele falou: o quê? Nada disso, senhora. Essa glória não é dela, nem dos seios dela que me deu de mamar. Essa glória é daquele que está no meu Pai e na sua palavra. Eu não recebo essa glória. Aí o próprio Jesus vem e repreende os seus discípulos, dizendo: como podeis crer recebendo glória um dos outros? É aquela bajulação: nossa, pastora, meu Deus, minha irmã, mas você tem um excelente coração. Oh, irmão, mas você é de Deus mesmo. Oh, minha irmã, eu nunca vi tanta santidade. Oh, irmão, que coração de bondade. E a pessoa vai recebendo esta glória um dos outros. Porque existe a glória dos homens, que é esta uma dos outros. Existe a glória que vem de Deus, aonde Deus dá testemunho dos seus, como ele fez com Jó. O diabo estava leprando, o diabo estava

serve por dinheiro, ele não é teu, Satanás, e você não vai poder usar a vida dele. Ele existe para a minha glória. Você está entendendo a diferença? Diga comigo: a glória dos homens nos impede de crer, e a glória dos homens quer ter o nosso receber para nos roubar o reino. Então tem pessoa que ele tem necessidade de aprovação, ele tem necessidade de glorificação. Pastor, hoje ninguém me deu bom dia, e que importa? Pastor, hoje ninguém disse que o Senhor perguntou se eu era crente, e que vai mudar na tua vida? Hoje ninguém, pastor, me aprovou, ninguém me olhou, ninguém me apontou, nem para me perseguir, pastor. Que vai mudar isso na tua vida? Nada. Tem pessoa que precisa ser afagada, incentivada. Tem pessoa que precisa ser como aquela planta debilitada. Tem que ser estercada e regada todo dia. Que é isso, meu querido? Você não precisa disso. Você está na palavra. E a palavra de Deus, eu creio que deve estar em você. E se você tem a palavra de Deus, você tem o suficiente. Aí o Senhor diz: pastor, eu não tenho ninguém, nem para celebrar a minha vitória. Que ótimo, meu querido, você tem aquele que te deu a vitória, celebra com ele. Hã? Celebra com ele: pastor, eu estou entristecido, eu estou abatido, porque no meu país ninguém me reconhece, pastor, porque na minha família ninguém me honra, pastor, porque eu não sirvo para nada e para ninguém. Você precisa desta glória? Como filho de homem, você precisa desta glória. Como filho de Deus, você não precisa de nada disso. Você precisa de Deus, da presença de Deus, do Espírito de Deus na tua vida. E eu já sou tão cabreiro com a glória dos homens. Eu gosto mesmo quando eu estou sendo perseguido, quando eu estou sendo caluniado, quando eu estou sendo injuriado. Irmãos, é a época que Deus mais me abençoa. Quem já notou isso? Agora, irmão, quando todo mundo está à tua volta, bajulando, parece aqueles netos quando vem em casa, coronel. Quando os netos vêm: ai, vó linda, ficou sem 100 mil, prepare 1000, querida. Ele veio pelo dinheiro. Ai, linda, linda da minha vida, dá mais um beijo, vovó. Vovó, a senhora tem alguma coisa aí? Você fala: eu já sabia. Eu já sabia que toda essa beijoqueira, eu já sabia que toda essa enxurrada de elogio vinha acompanhado de uma facada. Por quê? A glória do homem é assim. Ela vem com prestígios, com elogios, ela vem com invólucro de bons tratos e maneiras, mas para roubar o que Deus te deu e que é o teu direito de desfrutar da glória de Deus. E a glória de Deus não é em público, a glória de Deus é lá em secreto. Quando você está de joelho dobrado chorando, alabai de candaraia. Quando você está no altar da comunhão, quando você está na adoração. Diga comigo: quando vencemos a natureza do maligno, Deus se glorifica. Quando não recebemos glória um dos outros, Deus se glorifica. Enquanto nós começarmos a buscar glória um dos outros, eu estava para me formar e o professor chegou na tribuna e ele começou a falar: o momento mais seleto, o momento mais prestigioso, o momento mais histórico, chegou a hora de condecorar, chegou a hora de reconhecer, chegou a hora de honrar aqueles que conseguiram passar. Eu disse, é verdade. Depois de muita luta, depois de muito estudo, depois de muita batalha. E ele, eu disse: olhei no relógio e falei: que hora que vai acabar, meu Deus do céu? Tem vigília hoje. Aí o rapaz chegou e disse: o senhor não está desfrutando o momento? Eu falei: eu não. Não, nem um pouco. Mas é um momento solene. É um momento litúrgico. É um momento único. É um momento do reconhecimento. Eu disse: querido, querido,
nós não seremos reconhecidos por carbono, por papel, por timbre. Nós não seremos reconhecidos por assinatura. Nós não seremos reconhecidos por chaves ou por troféu. Nós demos o que tínhamos para dar. E agora, querido, nós temos é que avançar naquilo que Deus quis nos dar como aqueles que vivem na terra. Então se cultua estes momentos, se celebram estes momentos, mas se esquece que a verdadeira glória de Deus, diga comigo, glória de Deus, é para você viver em poder e em secreto, no seu íntimo, no seu eu interior, no seu homem interior. E quando falo de homem, estou falando no coletivo. E desfrutar da glória do Senhor, porque é isso que vai te fortalecer, para o diabo não ter argumento para te convencer ou querer te levar pelo caminho da perdição. É isso que vai te renovar em comunhão na presença de Deus. A glória dele, que é Cristo revelado na sua vida. Agora, a Bíblia nos dá o terceiro sinal que todos precisam observar. Ele disse: é por amor que eu vou me entregar, é por amor que eu vou chegar até o último lugar, e é por amor que eu vou desafiar todo o pecado para chegar à glória que o meu Pai quer mostrar. E ele disse: novo mandamento vos dou, que ameis uns aos outros como eu amei a vós. Então, você não consegue em Cristo Jesus entender a profundidade do Evangelho, desta revelação, se no teu coração você não entender que o nosso viver, que o nosso existir e que o nosso atuar, ele tem que estar partindo desta estrutura e base que é o amor. A motivação que Jesus colocou, que o levou a glorificar o Pai, ele diz: porque o Pai me ama, assim como eu amo ao Pai. E ele chegou aos seus discípulos no livro de João e disse: aquele que não ama o Pai, ao Filho rejeita. Ele não consegue amar. Então, nós precisamos, na nossa vida de cotidiano, não dar lugar aos nossos sentimentos, vontades e prisões, porque o mandamento que estabelece e nos condiciona para uma vida plena é o amar ao próximo como a nós mesmos. A Bíblia diz no livro de 1 João: quem amou ao próximo cumpriu a lei e os mandamentos. A Bíblia diz que quem não ama está em pecado e já tem nele a cizanha e a natureza do diabo. A Bíblia diz que quem não ama ao ódio não venceu. Quem não ama, a Bíblia diz que ainda está em trevas. E é por isso que o diabo alimenta o ódio, a ira, a vingança. Tomara que ele escorregue nesse chão cheio de sabão e bata a nuca no chão. É assim ou não é? Por quê? Você não consegue entender que é esta raiz que o maligno usa. E se não amarmos, viveremos para sempre distanciados da verdadeira vida e da verdadeira glorificação. Agora, quando você está em amor, você está glorificando a Deus. Em amor a quem, pastor? Não é em amor ao mundo, não é em amor da própria vida, é em amor ao seu próximo. Você pode ver que se mata o próximo por um bocado de pão, se mata o próximo por uma decisão arbitrária e ninguém se move em nada, e o próximo é colocado como o último. E Jesus estava pregando, e ele diz aos seus discípulos e aqueles que estavam como doutores da lei lhe interrogando: Senhor, quem é o meu próximo? Jesus citou uma parábola. O teu próximo é aquele que descia de Jerusalém para Jericó, e no caminho ele tinha um encontro marcado com a morte. Os seus desfraudadores o pegaram, espancaram e deixaram entre a morte e a vida.
E vindo aquele levita, passou de largo. O sacerdote fez vistas grossas, mas vindo um samaritano, recolheu o corpo quase morto, colocou na sua carruagem, levou para a estalagem, cuidou dele, deitou vinho e azeite sobre as feridas e deu 2 dinheiros ao que cuidava da estalagem e disse: tudo te pagarei quando voltar. Jesus pergunta para ele: a ti que te parece? Quem foi o próximo? Foi quem passou perto? Yuhu! Quem foi o próximo? Quem passou perto? Quem estava perto? Quem morava próximo então? Claro que não, irmão. Próximo foi aquele que estendeu a mão, que prestou socorro, que foi movido pelo Espírito de bondade a ajudar aquele que estava caído naquele lugar. Se nós não entendermos isto, vamos amar aos de longe e vamos odiar o quem está perto. Vamos amar os membros de outras igrejas e vamos odiar os nossos membros. Vamos amar os filhos dos outros como eu vejo pais. Ai que gracinha, ai que bonitinho, o filhinho dele, o filhinho dela. Gracinha é o teu filho, irmão. Bonita é a tua esposa, não é a esposa do outro. Uma gracinha é o teu filho. Você começa a amar os de longe quando você perde a visão da revelação da palavra. E você começa a amar a tudo e a todos, mas não consegue fazer menção em ação do teu coração para aqueles que estão próximo a você. Uns gemendo, outros chorando, outros gritando, outros precisando de socorro. E você não consegue estender as mãos em direção a eles. Olhe para cá. Quando que isso pode glorificar? Quando que isto se revela? Quando eu entendo que o Senhor está perto e que Ele quer das minhas mãos a decisão para socorrer. Diga comigo: socorrer. Não existe amor sem socorro. Deus nos amou de tal maneira que João disse em 3:16 que Ele deu a vida do seu próprio filho para morrer a nossa morte e para descer ao Calvário no nosso lugar. Não existe amor manifesto se não houver esta entrega e se não houver esta aceitação. Quem está entendendo, diga glória a Deus. E nós confundimos o nosso coração com amor a coisas, com amor a bens, com amor à vida, com amor ao que a vida tem, e nos esquecemos que o nosso verdadeiro amor é o Senhor, o nosso verdadeiro amor é o nosso Salvador, o nosso verdadeiro amor não é o nosso cônjuge, é aquele que nos amou desde a fundação do mundo. E se você não entender que a glória de Deus, para resplandecer, ela resplandece em amor. Quando você está amando, a Bíblia diz no livro de 1 João que quando você está odiando, você está morrendo. E agora existe um princípio bíblico na ciência, e a ciência concordou com o princípio bíblico. Você pode perguntar para 99% das pessoas cancerosas. Chama um canceroso e pergunta por ele: por esses tempos que passou, você sofreu alguma traição, alguma frustração, alguma perda, algum abatimento? Ele vai começar a dizer para você o que aconteceu. O próprio médico já disse: foi isso, o câncer veio por causa disso. Já estava na célula, mas ele se manifestou por causa disso. É ciência aplicada, já não é mais teologia bíblica, é ciência aplicada. Aí as pessoas dizem assim: pastor, estalhou em mim, pastor, um pânico, pastor, do nada me dá um pânico, pastor, do nada me estalha, pastor, na minha alma, uma ansiedade incontrolável. Aqui ó, princípio bíblico: a glória de Deus está guerreando com a tua glória para tomar o altar do teu coração e não está conseguindo. Há rapinas,
a trevas, a pecados ainda neste altar, e Deus está querendo arrancar para que a glória dele se manifeste, para que a glória dele endireite as veredas, para que a glória dele leva a calamassuri alabaia. Oh glória. E aí, quando não há amor pelo próximo, nós temos que criar métodos, retóricas, formas e maneiras para expressar o que nós não temos. E não entendemos o porquê de tanta assolação, de tanta frieza, de tanto partidarismo, de tanta opressão. E as pessoas estão oprimidas no seu mundo, oprimidas na sua visão, oprimidas nas suas convicções. E você diz: o que é isso, pastor? É falta do amor do Senhor? Claro que não. Ele já

Glória de Deus que é Cristo quer habitar na minha vida e altar. Eu tenho que viver essa glória. Eu tenho que viver a glória de Deus. Eu tenho que viver esta glória de Deus. Aí os problemas vão embora, o impossível se torna possível, o insolucionável se torna solucionável e alcançável, porque não é mais você atuando segundo o seu querer e poder, é o Espírito Santo, a glória de Deus manifestada e revelada na tua vida. Agora, se não aceitarmos isto, segundo o conceito bíblico, vamos querer impor a nossa força, vamos querer impor o nosso jeito. Você já viu aquelas pessoas brucutu? Eles dizem, tem que dar um jeito, você tem que dar um jeito, aqui no sítio se dá um jeito, pastor, é pela direita, pela esquerda, na faca, no tiro, na bala, no dente, na unha, você tem que dar um jeito. Ué, mas que jeito? Esse jeito carnal? Este jeito diabólico. Aí tem outros que dizem assim, pastor, não é na força do braço, você tem que dar um jeito com a sabedoria. Sabe aquela sabedoria? Mas a Bíblia diz que a sabedoria humana é carnal, diabólica, livro de Tiago. A sabedoria de Deus, primeiramente, a Bíblia diz que ela é pacífica, ela é benigna, ela é diferente, querido. Você está entendendo a diferença? E aí a pessoa quer viver a vida do jeito dela. Quem viveu do seu jeito muito tempo e perdeu tempo demais? Levante as mãos. Eu vou viver do meu jeito, no meu tempo, do meu jeito, da minha maneira. E não sabia que você destruía o lugar que Deus escolheu, o altar chamado eu, para manifestar a glória de Deus. Para manifestar a glória de Deus. Agora, está mais fácil. Irmão, uma pessoa que entende a sua vocação, que ela existe para que a glória de Deus, que é Cristo, viva nele, ele não se atrapalha com as coisas do inimigo, ele não se embaraça com os problemas desta vida, tudo é vencível, tudo é superável, tudo é tratável e tudo é possível em Jesus Cristo. Porque nós podemos todas as coisas nele para a glória do Pai. Agora, primeira coisa, tirar da nossa mesa a presença desta natureza perdida e carnal. Você não vai mais se assentar comigo, Kleber maligno. Você não vai mais comer no mesmo prato meu e eu não vou mais comer no mesmo prato teu. Nós vamos comer do maná de Deus. Ah, mas eu era, mas eu fazia, mas eu queria, mas... Era, querido, era. Você não come mais este prato. Você não senta mais nesta mesa com este filho da perdição. Você quer dar lugar e vazão no teu coração a este filho da perdição que quer lugar na tua natureza, que quer lugar na sua vida? Hã? É com ele que você quer viver? É com ele que você quer passar o resto? Não. Então, princípio 1, eu tiro, eu excluo da mesa esta criatura. Segundo, eu começo a me preparar como altar para que a glória de Deus venha, para que a glória de Deus habite, para que a glória de Deus se manifeste. Isso é trabalho meu. Isso é libertação em Deus. Essa libertação em Deus. Um dia eu estava falando com um irmão que foi liberto da obra da feitiçaria. Uma irmã começou a provocar ele, usada pelo maligno. Tinha que ser na sexta-feira, né? E ele falou assim: comece a me provocar, eu vou para casa, estouro uma vela de cabeça para baixo e acendo ela de trás para frente e ponho o teu nome. Aí eu falei para ele: opa. Calma, Judas, calma, traidor, calma. Agora você é filho do Senhor, você se assenta na mesa, você come do pão, você não vai acender vela de trás para frente para a vida de ninguém,
você vai dobrar o seu joelho no chão e pedir perdão.

0: perdão destas palavras que você falou. Não, mas se me provocar, falei, não, deixa provocar. Quem está entendendo, diga glória a Deus. Porque esta natureza perdida, maligna, ela quer estar e ter protagonismo na tua vida para te controlar. Porque ele quer roubar, através desta natureza maligna caída, o seu matrimônio, a sua fé, a sua comunhão. Mas hoje não, Satanás. Aqui não, Satanás. Nós estamos na palavra que nos é dada. E esta igreja foi separada para que a glória de Deus venha sobre ela. E como que eu faço isso, pastor?
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0: Magoou pessoas porque foi enganado no seu entendimento em dizer você é o culpado. A Bíblia diz que esta guerra não é contra a carne e não é contra o sangue, é contra os principados do inferno. E Jesus está aqui para te ajudar. Jesus está aqui para te livrar. Jesus está aqui para te ajudar. Ele está aqui para te libertar. E se você quiser ser liberto, a glória dele vai se apoderar. A glória deste mundo vai perder o lugar. A glória deste mundo vai perder o valor. A glória deste mundo vai perder o sentido. Ô, irmãos, não existe pior batalha gerada pelo inimigo dentro de nós como o assédio da glória deste mundo. Mas eu preciso, pastor, eu não consigo viver sem fazer o que eu tenho que fazer. Eu tenho que vencer aqui dentro e lá fora. Irmão, você vive para a glória de Deus. Não deixe o inimigo te enganar. Ele está te roubando tempo. Ele está te sugando energias. Ele está te tragando as tuas forças. Ele está te arrebentando por dentro. E você está chancelando a obra dele, buscando glória que não é tua, entrando em guerra que não te pertence, batalhando por pleitos que não vai te levar a lugar nenhum. Quem entendeu, diga glória a Deus. Mas quando você receber a verdadeira glória de Deus, que é Jesus Cristo, na tua alma, na tua mente e no teu coração, você vai ver a libertação, você vai ver a transformação, você vai ver o reino de Deus atuando em prol da sua vida. Sai de onde você está, você que nos visita, isso, você que precisa do socorro dos céus, vem também, nós vamos orar por você. Venha, moça, não diga não, não resista no teu coração. Jesus está aqui e ele está dizendo, é nada para mim, para mudar a tua vida. Venha, jovem senhora, vem também. Jesus está aqui, ele quer manifestar a glória dele na tua vida. Aleluia. Vem, Jesus está dizendo, ele é que tem o poder para fazer a sua vida resplandecer. Ele é que tem o poder de fazer a sua vida acontecer. O poder está nele. Quem crê, diga glória a Deus. E você só recebe, você só aceita. Está vindo mais uma pessoa, está vindo mais uma pessoa. Lá vem a minha irmã, vai glorificando a igreja. Está vindo mais uma pessoa, dando glória. Oh, glória! Tudo entregarei.

tem mais alguém em casa? Agora eu quero falar com você que está nesta transmissão. Nós queremos muito e precisamos muito do socorro de Deus, mas às vezes quando chega a hora de levantar as mãos, irmãos, eu estava orando por uma pessoa em aflição ontem pela manhã, e eu disse para ele: levanta tuas mãos, pede perdão dos seus pecados. Foi tudo bem, irmão, quando falou pede perdão dos seus pecados, a pessoa se bloqueou, não conseguiu. É como o Espírito de Deus ali dizendo assim: eu vou te levantar, vou te livrar. Levante as tuas mãos que eu seguro. Levante as tuas mãos que eu te livro. Levante as tuas mãos que eu te arranco desta condenação. Mas quando vai levantar as mãos, pesa o braço. Mas agora Deus está te dando a vitória. Está vindo mais duas pessoas lá. Vem. Jesus está aqui para salvar. Jesus está aqui para perdoar. Jesus está aqui para libertar. Aleluia. E nós vamos orar agora. Levante as mãos para cá. Eu quero orar pelas almas preciosas. Irmãos, quem já esteve, pode baixar as mãos. Quem já esteve no mundo? Irmãos, quando alguém me chamou para tomar a decisão de vir a Cristo, a primeira coisa que eu comecei a somar eram as coisas que eu tinha que deixar. Aí chegou uma pessoa muito sábia e falou assim para mim: você não tem que deixar mais nada não, você já perdeu tudo já. Você já perdeu sua família, perdeu a sua moral, perdeu o seu prestígio, perdeu a sua saúde. Você perdeu tudo, você não tem mais nada. Você vai perder o quê? Eu falei: não, mas aí eu vou perder o direito de liberdade. Que de liberdade? O quê? Você já está preso. Está preso no teu pecado, está preso na tua miséria, está preso nos teus terrores. E aquela pessoa foi me abrindo a mente, irmão, mas com a verdade, com a verdade. Era cada paulada, não teve passado de pano na minha cabeça, não. Aí, irmãos, eu fui tomar uma decisão, aí veio o próprio bichão. Falou: é o seguinte, se você tomar essa decisão, domingo está chegando, você não vai mais no som. E como que você vai viver sem ir para a danceteria? Hã? Uma vida sem danceteria. Kleber, tem graça? Tem graça? Eu falei: é verdade, não tem graça. Eu não tenho graça. Aí no outro ouvido veio outro demônio e falou assim: e sem cocaína? Agora imagine, como que tu vai passar uma sexta-feira, hã? Sem cheirar? Que graça tem a vida sem cocaína? Olha para a vida, Kleber. Olha para o mundo, olha para as pessoas. Que graça tem viver sem ter a oportunidade de meter-lhe o nariz? Hã? Isso não é vida. Você não vai viver. Não vai ter graça. Rapaz, eu comecei a fazer a soma. Falei: é verdade, rapaz. Você imagina? Só que quando eu fui dormir, o Espírito Santo veio sobre mim. Você recorda onde você quase morreu? Falei: rapaz, foi na danceteria, quase me mataram, hein? O Espírito Santo chegou assim para mim e falou: a última sobredose que você tem, você ia morrendo com o quê? Uma mulher muito maldosa envenenou uma cocaína e vendeu à tarde. Todo mundo que usou morreu. Estourou o cérebro. Cocaína envenenada. E eu era para ser um dos mortos, mas Deus me deu livramento. Falei: não, mas calma lá. Se na danceteria que era tudo, quase me tragaram a vida lá. Se é que eu caí naquela cheia de graça, quase me deu overdose e ia me envenenar. Falei: não, quer saber? É o diabo que está me enganando. O diabo está me enganando. E aí, irmãos, a última cartada. O diabo é jogador, hein, pastor? Não tem quem jogue cartas como o diabo, querido. Não tem quem jogue argumentos como o diabo. E por último ele falou: mas então tá bom, é verdade. Tu pode deixar a cocaína, não tem que ir no som. Mas como que tu vai se arrumar com as mulheres? As mulheres, baby. Você é homem, homem, mulher, mulher, homem. Como que você vai viver no meio daquele bando de homem, irmão? Orando com Bíblia na mão, de ternão. Tu não vai dar certo.
Você gosta de mulher, as mulheres gostam de você, e você é do rebento, filho. Não vai dar certo. Aí eu comecei a pensar, eu falei, rapaz, que luta. Quem já viveu essa guerra interna, levante as mãos. Aí chegou um momento, irmão, eu cheguei na igreja e disse, pastor, me ajude. Me ajude, pastor, estou numa guerra mental, estou numa guerra espiritual. Inferno está lutando, pastor. Trancou tudo, fechou tudo. O bicho está usando tudo que eu era, que eu tinha contra mim. E eu não sei se eu vou conseguir sair dessa guerra. Ele falou, você já venceu, irmão. Essa legião está dando os últimos gritos na tua mente, porque ele já caiu por terra. Você já decidiu ser de Cristo. Você já decidiu. Irmão, aquilo foi uma palavra de libertação. Eu falei, é verdade. Irmão, eu falei, então vamos fazer o seguinte. Se quando estava no mundo, no pecado, lá fora, era tudo para a glória do eu, dos homens e do mundo. Agora que nós estamos na igreja, vai ser tudo para a glória de Deus, então. Aqui, nós vamos para a glória de Deus. E vamos buscar como nunca. Aí eu me rendi. Irmão, naquele dia, eu venci aquele combate contra o inferno. Quem entendeu? Ó, enquanto você continuar nessa confusão mental aí, ó, mais isso, mais aquilo outro, hoje você vai, amanhã você não vai, é porque depois você vai mudar de ideia, você vai continuar nessa guerra aí, ó, vai passar uma década, duas décadas, três décadas, você vai continuar nessa guerra aí, ó, tua vida não vai mudar, tem que falar a verdade, sim ou não, mano? Tem que parar de mentira no altar. Ah, amanhã o Espírito opera, amanhã Deus vai te resgatar, não tem nada de amanhã não, irmão, a decisão é hoje, a libertação é hoje, Deus está te dando oportunidade agora. Vamos orar para os ouvintes que estão em casa. Deus já falou com quem tinha que falar. Levante as mãos para cá, comece dando glória, glória a Deus, poderoso Deus.

delas. Meu Deus e meu Pai, em nome de Jesus Cristo, Espírito Santo bendito, nós apresentamos a alma delas a Ti. Pai, venha destruir os algozes do inferno. Venha destruir as legiões do mal. Venha

0: sai do caminho, em nome de Jesus. Levante as mãos, levante as mãos, levante as mãos, jovem senhora, levante as mãos, moça, levante as mãos, meus irmãos. Diga comigo: Senhor Jesus, ouvintes que estão em casa, vamos lá, você que está tomando a decisão, diga: Senhor Jesus, me recebe, me aceita debaixo das tuas asas de amor e me sela com teu sangue perdoador e me cobre do teu espírito com poder para vencer todo pecado, toda tentação do inferno, do diabo, e ficar firme na tua presença. Parabéns, meu querido. Parabéns, meu amado. Qual o nome do senhor?
1: Marco Antônio.
0: Parabéns. Nome da senhora?
2: Ivanice.
0: Parabéns. Nome da senhora?
2: Marita.
0: Parabéns. Nome da senhora, minha irmã?
3: Maria.
0: Parabéns. Nome da senhora?
2: Nelma.
0: Parabéns, Manelma. Nome da senhora?
4: Helena.
0: Helena, parabéns. Nome da senhora?
5: Marlene Alves Ferreira.
0: Parabéns. Nome teu, carinho?
6: Fabiana.
0: Vamos segui-los aqui. Vamos lá. Vamos lá. Vem pra cá. Ô, glória. Estão ouvindo este eco de aleluia. Este barulhão de glória a Deus.

0: que está aqui, ó, desse lado de cá, e Deus me diz que a raiz cancerosa que estava nos teus seios está subindo para a tua garganta, e da tua garganta está complicando todas as suas amígdalas, o seu pescoço, e você já sente inchar, você sente febril e as dores que não passa. Quem ouviu a revelação? Só que o Espírito de Deus está revelando que hoje é o dia da tua cura. Começou nos teus seios, subiu para a sua garganta, está deixando febril todo o seu pescoço, e é uma raiz cancerosa. E Jesus vai te curar aqui agora. Eu quero a pessoa revelada. Aonde está? Não, não levantou as mãos ainda não. Você sente aquela febre na garganta, aquele mal-estar e aquela dor. Chamei a última vez. Ainda não, eu poderia orar, eu poderia orar. Lá atrás eu poderia orar, mas Deus está me mostrando esta pessoa aqui, ó. Eu poderia orar. Vem cá, senhora, deixa eu orar pela senhora. Glória a Deus. Aplauso para Cristo. Senhora, é assim mesmo? Sente esse mal-estar, né? Vem para cá. Na garganta e fica... Hã?
1: Mal-estar, o coração querendo apertar.
0: E... Não, não vai apertar, não. Fica tranquila. Põe a mão para cá. Dá o azeite aí. Tem azeite aí? Tem uma pessoa que está aqui. E esta pessoa está em meio aqui do lado dos homens. O inimigo começou a conflitar com tantos pensamentos para te pressionar. Que você começou... Tem um microfone ligado lá perto das vasilhas. E você começou... na tua mente projetar e querer atuar de uma maneira que vai comprometer tudo na tua vida, e é o diabo lutando na tua mente. Cadê esse homem? Nada disso que você está vivendo. Vem cá, é o senhor, pode vir aqui. Ei, Jesus maravilhoso, ei, Jesus glorioso. Vem cá, minha irmã. Jesus, joga por terra agora estas trevas nela. Cai por terra, Satanás. Sai agora, espírito da morte, da vida, da saúde. Sai agora. Diga amém, irmã. Está curada deste mal em nome de Jesus. Vem cá, meu irmão. É assim mesmo ou não é? Começa aquela pressão na tua cabeça.
2: É assim mesmo.
0: E do nada começa aquela coisa terrível, né?
2: Isso. É tanto que eu estou com uma semana, não, estou com umas 3 semanas que eu não estou indo trabalhar, né?
0: Porque não consegue, conflito mental.
2: Isso, o inimigo coloca na minha mente, que eu tenho alguém que está me perseguindo. É, na verdade, eu perdi até o emprego, né?
0: Põe a mão, quem quer ajudar ele?
2: Perdi o emprego.
0: Não, quem ama, ama o próximo. Disso, não, fica, entendeu? Tranquilo, não precisa falar mais nada. Jesus está aqui. Levante as mãos para cá. Se você quiser ajudar, se você está aqui e ouviu a palavra, você entendeu. Levante as mãos para cá. Vem cá. Nome do Senhor?
2: É expedido.
0: Senhor. Pai, pelo poder do seu amor, agora queima esta seta interna e externa na mente do expedito. Toda legião, põe a mão para cá, igreja. Sai, Satanás. Sai da vida dele, Satanás. É você que quer arruinar a vida dele, os caminhos dele, mas nós te repreendemos. Sai agora. Sai da vida dele, Satanás. É você que está na mente dele, é demônio. Sai da mente dele. Sai do coração dele agora, em nome de Jesus. Sai daí. Olha que coisa terrível aqui, ó. Põe a mão para cá. Põe a mão para cá. Está resistindo à oração dos santos. Põe a mão para cá. Diga: sai, Satanás. Perca tuas forças agora. Ele não é teu, Satanás. A mente dele é resgatada agora. Sai com a tua força diabólica. Sai. Em nome de Jesus. Sai. Amém. Diga amém.
2: Amém.
0: Recebe a libertação em nome de Jesus. Queridos, ó, tem uma pessoa que o maligno ganhou muito. Ouça a revelação. O maligno ganhou muito para colocar esta pessoa atrás das grades. Deus não me fala se é um homem ou uma mulher. Mas o que o diabo quer é alimentar o ódio para você proceder contra a vida de alguém e cair atrás das grades. Quando eu orava, Deus me mostrava: se você crer, Ele vai romper as algemas. Ele vai te livrar deste laço. Aonde está? Ainda não. Já foi colocado o desígnio no teu coração. E é um laço do diabo para você parar atrás das grades. Vou chamar a última vez. Não levantou as mãos. É você aí de trás de branco. É você que olhou para trás. É você mesmo. Pode vir aqui. Jesus vai destruir esta seta do mal. Jesus vai dar o livramento. Mas eu não estou ouvindo glória a Deus. Você crê na vitória? Amado, é assim ou não é? É uma guerra, né? E você sabe que o bicho quer é te levar para trás das grades. Você sabe disso, sabe ou não sabe? Então, irmão, não vai fazer o que ele quer, não. Não faz o que ele quer, não. Põe a mão para cá, igreja. Há poder no sangue de Jesus. Fica tranquilo, irmão. Toda algema, toda prisão preparada, cai por terra, seta maligna. A vida dele é guardada dos teus laços, Satanás. Cai por terra da vida dele. Sai em nome de Jesus. Recebe o livramento, recebe a vitória. Pode glorificar. Irmãos, nós já vamos orar pelos milagres. Jesus liberta ou não liberta? Quem crê que ele liberta? Liberta. Ele libertou a nós. Nós não pregamos libertação porque achamos bom. Nós não pregamos libertação porque o pastor pregava. Nós pregamos libertação porque fomos libertos, querido. Existe uma diferença. Existe uma diferença de a pessoa querer ver acontecer. Então eu creio em milagre não é porque eu vi milagre acontecer. Porque eu recebi o milagre de Deus. Quem já recebeu o milagre de Deus? Então nós vamos colocar a nossa fé em ação. Porque tem pessoas que ele ora, ora, ora. Esse dia eu estava orando com o Roberto Coronel e Deus falou no meu coração. Quando foi, Roberto? Eu chamei o senhor e falei, ó, você tem que crer. Orar, o senhor já está orando. Jejuar, o senhor já está jejuando. Tive que falar para aquele homem, porque Deus falou, fala, que se você não falar, eu vou cobrar de você. Que ele está se esforçando, está orando, está jejuando, mas quando chega a hora da vitória, ele não crê. Quem está entendendo, diga glória a Deus. Sabe aquele, será meu Deus, ai meu pai, quem já viu aquelas pessoas, ai será meu Deus, ai meu pai, ué, você estava aqui na igreja orando, irmão, hã? Um dia eu fui perguntar, Senhor, será que sou eu revelado? Você não vai me crer, eu estava orando por revelação, foi aqui no altar, e Deus falou no meu coração, a médica já falou, o senhor já é diabético, o senhor já está diabético, o senhor não sabia? Eu falei, não. Você já é diabético. Agora é só cuidar do coração, porque a qualquer momento pode dar um derrame. Ele pode sofrer um infarto. Falei, ah, é. Falei, o senhor já é diabético. Aí eu estou orando por revelação. Aqui tem tantas pessoas diabéticas e tal. Aí eu vi que umas pessoas não levantavam a mão. Eu olhei e falei, meu Deus, não é possível. Não é possível. Ou essas pessoas não sabem o que é doença, ou eles não têm experiência com milagre. Naquela hora Deus me tocou, levanta a tua mão, você estava no culto aqui, você esqueceu. Falei, irmãos, eu estou levantando as minhas mãos e pela fé estou recebendo a bênção. Você não quer, eu recebo. Quem lembra disso? Falei, você não quer, eu recebo. Eu estou orando por isso. Pá, levantei a mão, recebi. Foi pelo segundo exame. Irmão, eu não me emocionei. Ó, seu Kleber, é o seguinte, aqui não consta mais nada. Falei, não, não vou me emocionar e não vou levar para o altar sem que tenha terceiro exame, segundo exame. Fiz uma segunda bateria de exame, aí mandei, estava indo orar de novo. Foi ou não foi, Roberto? O próprio Leandro falou, pastor, mas o senhor está querendo tomar o quê? E que eu vou tomar isso e vou tomar aquilo? Ele falou, vai tomar o quê, pastor? Ué, a glicemia glicada do senhor está 5.4, nem 5.7, não é? 5.7 é pré-diabetes, você está 5. Você vai tomar o quê? Para quê? Falei, é? Yeah. Você não viu o exame? Falei, rapaz, pior que eu não vi. Oi, você não viu o exame que o senhor mandou para mim? Está lá no exame, pastor. Você está de brincadeira. Está no exame, pastor. Quem entendeu? Irmão, ou você crê, ou você continua tomando remédio. Tá? Continua se tratando como enfermo, como incapaz, como diabetes, você faz como você quiser. Agora, se você crer, você vai receber a vitória. E eu já estava preparando, porque de manhã vai ser o chá disso, à tarde vai ser a comida daquilo, e à noite vai ter que ser sopinha e canja e tá. Falei, tá queimado, Satanás, tu tá queimado. Irmão, e quer ver você gastar, continue ou comece uma dieta rigorosa. Tudo que você vai comprar é caro. Até o mamão é mais caro. Quem já notou? A farinha normal é 10. Quando você vai comprar uma farinha de até é 50. Tudo mais caro. Tudo mais caro. Eu falei, não, não, eu não vou cair nesse laço. Eu vou é glorificar o Senhor. Quem quer glorificar a Deus também com a sua oferta? Ponha-se de pé. Ponha-se de pé. Ponha-se de pé. Você vai fazer a sua parte. Aí eu chegava assim para mim e dizia, pastor, atletismo, o senhor tem que ser um atleta. Eu falei, que ótimo, né, irmão? Imagine. Pastor atleta, pastor bombadão. Falei, pastor, todo atleta não tem diabetes. O senhor não quer morrer do coração, não quer ter diabetes. O senhor tem que ser daqueles pastorjão. Com bispo, pam. Falei, tá bom. Tá bom, então. Falei, tá bom, então. Aí fui consultar o rapaz. Então, pastor, para ingressar tem o exame, o pós-exame, o acompanhamento e mais as mensagens. Eu falei, não, eu vou de oferta. Eu vou de voto. Eu vou de livramento. Vai sair mais barato para mim. Quem entendeu, diga glória a Deus. Aquilo que você ia gastar, faz um propósito, Senhor, eu vou te glorificar. Aquilo que você ia colocar na insulina, na TG, na estatina, nas inas da vida, você vai colocar nesta oferta e vai falar, Senhor, eu creio na cura. Levante as tuas mãos, dá meu voto. Mãe, eu quero ser o primeiro. Dá meu voto lá. Eu quero ser o primeiro a receber a vitória para glorificar. Sabe por quê? Aí quando você vai contar, alguém vai pensar, é coincidência. Não, pega nas tuas mãos este melhor. Sabe por quê? Dura coisa é você ter a comida, mas não ter saúde para comer. É você ter a cama, mas não ter o sono para dormir. É você ter os pés, mas não conseguir ficar em cima dele. Esse é caro, meu amigo. Esse sim custa caro. Quem entendeu, diga glória a Deus. Irmãos, e parece ser uma simples coisa, mas quando você entende porque Deus te mostra quão bom é Ele, você começa a glorificar a Deus até pela água. Quem entendeu, diga glória a Deus. A água que não tem gosto, que não tem cheiro, mas que te sustenta, você começa a agradecer. Levante, levante as tuas mãos, levante o seu voto. Ouvinte que está em casa, chega de gastar com aquilo que não é pão. Vamos levantar as nossas mãos em direção ao socorro dos céus. Prepara para o socorro agora. Levante o teu voto, levante a tua oferta, levante as tuas mãos. Comece dando glória, glória a Deus. Poderoso Deus de glória, poderoso Deus de socorro, socorre, Pai, socorre esta família, socorre esta vida. Alamanda candaramasteia, alabara suricalamaste candalamaia. Pede o socorro do Todo-Poderoso, pede o socorro dele. Agora é hora do socorro, agora é hora da vitória. Oh Deus da glória, em nome de Jesus Cristo agora, nós levantamos o nosso propósito, clame a Ele. Dos céus vem o milagre, dos céus vem a prosperidade, dos céus vem o socorro. Envia a providência, Pai.

já disse que não tinha mais jeito, Pai, e já não quer nem mais operar este câncer na coluna, na cabeça, no cérebro. Mas o Senhor é poderoso para extirpar este câncer no seio. Ah, papai, ó Deus, solucionai aqueles problemas financeiros, aqueles problemas materiais, aqueles problemas, Pai, que tira o sono, que abate o ser. Espírito de Deus, que desfaz a fé dela e a fé dele, para não viver a resposta. Pai Santo, Rei da Glória, queime este devorador agora. Sai, Satanás, sai, espírito da miséria, sai, espírito devorador, sai, espírito destruidor, sai do caminho dele, sai do caminho dela. Pai, abençoai, abri as portas, levar a Suria Labaia da tua provisão. Vem com teu socorro, Pai, em nome de Jesus. Agora está. Queridos, preste atenção. Você que não tem efetivo na mão, ouvintes de casa, você que quer fazer a obra de Deus, você que quer ajudar a realização e a expansão desta obra, você vai tomar este QR e vai transferir aquilo que Deus colocou no teu coração. Quem te abençoará é o Senhor. Vamos louvar Jefferson, porque nós já nos preparamos para o grande milagre. Quem quer louvar a Deus, diga glória a Deus. Glória a Deus.

0: Aleluia! Oh, glória a Deus! Queridos, vamos fazer o nosso voto para a próxima sexta-feira. O nosso Deus, Ele é poderoso para nos dar. Quem já pegou o seu voto? O livramento, o escape, a saúde e a prosperidade. Nós estamos nos preparando. Eu queria convidar aqueles que estão pela transmissão agora, todos os dias, a partir das 23h45, nós estamos em uma campanha de 45 minutos de oração e jejum e consagração no início do dia, pela celebração e festa dos 64 anos. 64 anos. E nós estamos entregando o voto deste aniversário nas mãos daqueles que querem agradecer a Deus pelo que já receberam. Irmãos, como não agradecer a Deus pelo lugar de oração aqui no centro de São Paulo? Dá meu voto aí, meu irmão. Meu queridão, dá esse voto aí, por favor. Isso. Ele vai dar certo, vai dar certo. Já deu certo. É isso aqui. Chegou na frente. Glória a Deus. Este é o voto que nós vamos agradecer. Pastor, eu senti aqui de agradecer a Deus pelo menos com R$1. R$1 por cada ano. Foram 64 anos. Vou fazer um voto de gratidão de R$64. Será que vai fazer falta? Quem crê que não faz falta, diga glória a Deus. Não, faz falta não. Mas a bênção que é dada àquelas vidas que são tocadas. E outra coisa, se você não sente o toque de Deus, não faz. Se você não recebeu nada, pastor, eu não tenho nada pelo que deva agradecer. Na minha vida foi só prova, só luta, só perda. Eu não tenho que agradecer nada, não recebi nada. Então não vai dar nada. Você não é obrigado a fazer voto nenhum. Agora, se você foi ajudado por Deus, abençoado por Cristo, você vai colocar a sua fé em ação e Deus vai ser glorificado na tua decisão. Quem crê, diga glória a Deus. Este é o voto do aniversário. Nós só vamos entregar no dia 14, às 15 horas, com a nossa diretoria ali no altar, a presidente mundial, a irmã Eleni Miranda, também a vice-presidente, pastor Lorival, presbítero Davi, todos estarão ali para orar por nós, e nós vamos receber a oração para mais um ano de conquistas e bênçãos. É um compromisso com Deus. Quem entendeu, diga glória a Deus. Deixa eu perguntar, quem já pegou o voto do aniversário? Dá um sinal com a mão, já pegou? Que Deus te abençoe. Agora, queridão, eu queria aquele voto que é o de sexta-feira. Todas as sextas-feiras, quando eu falto, falta a bênção de Deus. E quando eu falto, não posso estar, viagem, problemas, imprevisto, eu já deposito aquele voto que é do Salmo 91. Porque, irmão, todas as bênçãos que eu recebi na minha vida, eu tenho um mistério com a sexta-feira. Todas as bênçãos que eu recebi na sexta-feira. As melhores viagens, as maiores oportunidades, os maiores ganhos, melhores negócios, as maiores conquistas, sempre foi na sexta-feira. Sexta-feira para mim não é dia do vudu, é dia da bênção. Sexta-feira para mim não é dia do gato preto, é dia das mãos estendidas. Sexta-feira para mim não é dia de pé de guiné e nem de arruda atrás da orelha. Sexta-feira é dia da vitória na minha vida. E você precisa estabelecer esse propósito também. Aí, irmão, quando você entra em oração na sexta-feira, o sábado flui e o domingo é de bênção. Quem sabia disso, diga glória a Deus. Agora, enquanto você continuar na tua mente, ah, pastor, que é uma guerra, que é uma luta, que o bicho luta, que deixa o bicho para lá, irmão. Você está em Cristo Jesus, quem entendeu? A tua parte é orar e jejuar. Agora tem uma coisa. Quer bênção na quinta-feira? Na sexta-feira? Na quinta-feira você faz aquele jejum especial. Quinta-feira nós jejuamos pelas almas. Não adianta querer jejuar na sexta. Tem que jejuar já na quinta-feira. Faz esse propósito. Jejua na quinta. Você vai ver que a tua sexta-feira vai se tornar quinta-feira. todas as guerras, todas as lutas, todos os conflitos vão começar a se travar na quinta-feira. Quando chegar sexta-feira, vai ser o teu domingo da vitória. Faz essa prova, depois você me fala. Você quer a vitória, quer ver a família salva, quer ver Deus te prosperar. O bicho está lutando para te abater, te envergonhar. Faz esta prova, jejum de quinta-feira. Quinta-feira eu vou jejuar, porque sexta-feira é o dia da minha bênção. Quando você chegar na igreja, vai ser já revelado na porta, vai ser tocado já na entrada do templo. Quem entendeu, diga glória a Deus. Agora sim, vamos passar o voto da sexta-feira. Me dá o meu aí, meu querido. Eu não estou vendo o voto do livramento. Eu não estou vendo o voto do sangue de Jesus tem poder. O voto da sexta. Não, esse aí é o do aniversário, querido. Agora é o voto de sexta-feira. É o voto do poder do sangue de Jesus. E é o voto do livramento. Quem vai orar já pedindo a vitória agora? Diga glória a Deus. Fica de pé. Chegou aí o teu voto ou não? Não chegou? Passa lá, obreiros, por gentileza. O voto do livramento para Deus agora guardar. A flecha do Senhor é a flecha do livramento contra o destruidor. A flecha do Senhor é a flecha do livramento contra as obras do diabo. Levanta as tuas mãos e diga: sai a seta maligna. Ó. Quando eu estava aqui falando, o Espírito Santo estava me revelando 5 pessoas com um peso maligno na cabeça. Não é dor, um peso maligno na cabeça muito grande. E o Senhor me falando que Ele está te dando o livramento desta seta maligna. Aonde estão estas 5 pessoas? Levante a mão e venha cá. Levante as mãos e venha cá. O Espírito de Deus está me revelando 15 pessoas que você já não consegue mais caminhar. Você sente uma dor na coluna, um atrofiamento nas tuas pernas, que você não sabe de onde vem. E Jesus vai operar um milagre. Aonde você está, levante as tuas mãos, venha. Vamos orar. Quem crê no milagre, diga glória a Deus. Ó, o Espírito Santo vai operar no pulmão de 4 pessoas para você voltar a respirar com plenitude. Os pulmões enfermos, aonde estão estas 4 pessoas? Levante as mãos e vem, vem, vem receber a vitória do Senhor. Diga glória a Deus. Tem uma pessoa entre nós que você está para perder a sua casa em um negócio e o inimigo quer te enganar. E Deus está te dando o livramento. Cadê esta pessoa? Ah, não levantou as mãos. Você está, recebe o livramento. Diga glória a Deus, glória a Deus, glória a Deus. O bicho é astuto, hein, irmão? Tem que estar atento. Tem 2 pessoas que você está sofrendo ataques de pânico. Basta você ficar num lugar isolado e começar a pensar, te vem aquele pânico, aquela coisa terrível. Onde estão essas 2 pessoas? Vem cá, minha irmã, nós vamos repreender esse pânico do inferno. Vem cá, minha irmã, nós vamos repreender. É assim mesmo, moça? Do nada?
1: É isso mesmo.
0: Começa aquele pânico, não sabe por onde vem.
1: Uma coisa muito ruim, assim.
0: Uma seta maligna.
1: Isso.
0: Nós vamos orar por você. O Espírito de Deus está me revelando 31 pessoas que Deus vai te socorrer na sua vida espiritual. Você está numa batalha espiritual terrível contra o inferno. 31 pessoas, mas Deus vai te ajudar. Aonde está? Levante a tua mão, vem. Vem, Jelebassuri Kalamaya. Mas levante as tuas mãos crendo e recebendo a vitória. Crendo e recebendo a vitória. Tem 2 pessoas que aqui está, que foi feita uma obra maligna para te prostrar, para você terminar os seus dias em cima da cama. E é uma enfermidade diabólica que chama toda classe de outras enfermidades e dores, e você não sabe o que fazer. E o projeto do inimigo é ver você perecer em cima da cama. 2 pessoas. Eu vou orar. Ainda não. Ainda não, ainda não. Chamei a última vez a pessoa da revelação. Deus, muitas mãos levantadas. Venha cá, senhora. A senhora é ontem, a pessoa está aqui, ó, e não levantou. Venha cá, o senhor. Jesus vai colocar por terra. Não vai terminar do jeito que o maligno quer, não. Fica aqui, minha irmã. Nós vamos orar. Olha que coisa terrível, irmãos. Tem uma pessoa que Deus me mostra que você sente facadas nas tuas costas. Não são dores, são facadas, como se fossem facadas dadas nas tuas costas. Cadê esta pessoa que está aqui? Vem cá, minha irmã. Nós vamos repreender esta seta do diabo, esta seta do inferno. Tem uma pessoa em nossa mente, que uma pessoa em nosso meio, que o inimigo, ele tem roubado a tua mente, a tua mente, a tua mente. Ela está... Venha cá, vamos orar. Põe a mão na cabeça aí agora. Jesus está aqui para operar. Quem crê, diga glória a Deus. Irmã, creia no poder do Espírito Santo agora. Jesus, ó irmão, não vá perder tempo aí. Jesus vai libertando, vai colocando as mãos, já vai deixando do lado. E vamos orando por outras pessoas. Porque agora é a hora da vitória do milagre. Põe as mãos sobre a cabeça. Quem crê no milagre e na cura. Só que não seremos ingratos, não. Vamos testemunhar da vitória que será dada. Fica tranquila, minha irmã. Esta dor que está na sua lombar vai ser queimada agora em nome de Jesus. Fica tranquilo que este mal-estar que te roubou a força vai cair por terra. Soberano Santo e maravilhoso Pai, em nome de Jesus Cristo, teu bendito Filho, em nome de Jesus Cristo, poderoso, Nemassuri Alamaia, Andelemarassuri Kalamassuria. Agora nós clamamos, agora nós oramos, ó Pai, entregando a vida dele, entregando a vida dela. Aqueles que ainda estão cheios de temores no coração, sai daí legião da enfermidade, sai daí legião da perversidade, da maldade, expulsa, sai, sai, cai por terra a enfermidade, cai por terra a seta da maldade, sai da vida deste homem, do caminho desta casa, desta mulher. Espírito Santo, vai libertando agora, Pai, vai libertando, vai libertando, vai libertando, vai libertando. Ele alabaste candala malabaia. Desfaz, ó Pai, estas obras de bruxaria. Ah, Pai, este bruxedo, este feitiço maligno, esta seta do inferno, ó Pai, que trouxe este câncer, esta seta maligna que trouxe esta separação, que trouxe esta destruição dentro desta casa, cai por terra agora, Satanás. Cai por terra, legião maligna. Nós te expulsamos, força inimiga. Você não resiste o poder do nosso Cristo, o poder do nosso Deus. Você não resiste o poder do nosso Cristo, o poder do nosso Deus. Ele é poder contra ti, Satanás. Ele é poder contra ti, atrofiamento. Ah, em nome de Jesus Cristo. Segura, segura, segura. Sai, sai. Sai opressão diabólica, sai opressão maligna, sai opressão do corpo, sai opressão da mente, sai opressão do sentido, em nome de Jesus Cristo. Sai daí agora, sai daí agora, sai daí agora, Satanás, legião das trevas, legião que opera na carne, legião que põe doença. Sai daí agora, espírito da doença, sai daí agora, espírito da doença, em nome de Jesus. Agora levanta esta muleta e anda. Levanta desta cadeira de roda e anda agora. Levanta desta cadeira de roda e anda agora. Tenha fé em nome de Jesus. Levanta desta prostração. Levanta deste desânimo. Levanta deste amarradiço maligno. Oh Espírito bendito, nós cremos no poder libertador. Nós cremos no poder transformador. Calabacandaraia. Alabás, terini me clama alabassúria, ele anda alabás, ele me canta alamaia. Toca no sangue desta pessoa, este câncer que está escondido no sangue, este câncer que está, Senhor, ó Pai de amor, neste corpo, querendo, ó Deus, resistir, estes pólipos malignos no intestino, este vulto canceroso, estes cistos no corpo, nós repreendemos, ó Deus poderoso. Sai daí, paralisia, sai daí, diabetes, sai daí, enfermidade mortífera, sai, sai, sai, Satanás, sai, sai com a sua alergia maligna, nós te expulsamos agora. Sai daí, Satanás, sai daí, legião, sai daí, espírito da destruição, Sai daí, espírito do mal. Jesus, cura agora desta cegueira. Cura agora, Pai, desta frieza no corpo, desta febre diabólica. Meu Deus, está escrito na tua palavra que o Senhor é Deus que nos sara. E nós temos fé na tua palavra. E agora vai embora todo mal. Vai embora, sai. Sai paralisia. Sai mal da coluna. Sai mal da cervical. Sai, sai, sai, sai. Expulsa agora. Tenha fé para expulsar, homem. Tenha fé para vencer este poder das trevas que quer te amarrar. Tenha fé para expulsar aí agora, mulher. Sai agora todo mal. Sai daí agora. Sai daí, legião infernal. Sai daí, legião da derrota. Sai daí, legião do fracasso. Sai daí, legião da dúvida. Sai daí, legião do sofrimento. Sai, sai, sai agora em nome de Jesus. Sai agora em nome de Jesus. Sai daí agora em nome de Jesus. Sai daí agora em nome de Jesus. Jesus, vai queimando esta hérnia, vai queimando este tumor, vai queimando este câncer que estava na próstata, na garganta, no seio. Vai queimando, Pai, em nome de Jesus Cristo. O teu Espírito bendito, é Ele que queima, é Ele que queima. Sai, sai, sai, sai, Satanás. Sai daí agora. Sai da bexiga dele, sai da bexiga dela, toda infecção, toda inflamação, sai agora em nome de Jesus, sai agora em nome de Jesus. Todas as dores que acompanhava, todas as dores que se agarrava deste corpo, agora nós expulsamos no nome do Todo-Poderoso. Sai agora, sai agora, sai agora. Receba o teu milagre aí agora em nome de Jesus. Receba a tua cura em nome de Jesus. Ó, Jesus já curou dezenas e dezenas de pessoas. Pode levantar. A senhora já está levantando a muleta ali, ó, já foi curada. Levanta mesmo. Você que estava sentindo a dor, aquele terror, aquele mal-estar, aquela dor no estômago, levante a mão e diga: sai a dor. Sai mal-estar, sai agora. Senhora, o que tinha acontecido com a senhora?
2: Ah, eu quebrei a perna e pus uma prótese, né? A perna é fraca.
0: E aí, com aquela prótese e a perna fraca, tinha que usar a muleta. Anda sem a muleta agora, pode andar. Tenha medo não, pode andar, pode fazer prova, diga glória a Deus. Pode andar sem a muleta, diga glória a Deus, está andando sem a muleta, levante a mão, diga glória a Deus. Ó, paralisia, paralisia que havia no braço, paralisia no ombro, Jesus tocou e Jesus te curou. Vamos ouvir, aplauso para Cristo.
3: Pastor Kleber, queridos ouvintes, Deus está operando de uma maneira gloriosa aqui na cesta da libertação total. Seu nome, minha irmã?
4: É Julieta.
3: Irmã Julieta, o que foi que aconteceu agora na hora da oração?
4: É que eu cheguei com muita dor, né?
3: Chegou com muita dor?
4: É, muita dor.
3: Dor na onde?
4: Dor na perna, no corpo, né?
3: Dor nas pernas, dor no corpo. A senhora conseguia se movimentar sem sentir dores?
4: Quase não chegando, aguentar aqui, chegar aqui, né?
3: Não conseguia, não tinha força nem para chegar aqui?
4: Sim. Mas depois que eu cheguei, depois da oração, né? Que o pastor revelou, né?
3: Depois da oração, as dores foram embora. Sim. Movimenta as pernas para a gente ver. Cadê as dores?
4: Sumiu.
3: A senhora conseguia andar sem sentir dor?
4: Agora sim.
3: Anda para a gente ver aqui então. Abre espaço aqui, meus irmãos, para nossa irmã andar. Quem está vendo Cristo. Ela andar, diz glória a Deus. Cadê as dores, minha irmã?
4: Sumiu.
3: Está sentindo nada?
4: Não.
3: Quem te curou?
4: Jesus.
3: Foi Jesus, pastor Kleber.
0: Ó, que coisa tremenda. Ela disse que para vir estava difícil, mas ela creu, na hora da oração recebeu a vitória. Ó, nós vamos encerrar pelas emissoras. Tem muitas outras pessoas para testemunhar. Eles vão estar aqui, ó. Roberto Coronel vai estar aqui. O Douglas também vai estar aqui para ouvir. E nós vamos fazer a oração da fé, a oração final. Recordando que hoje tem madrugada de vigília do renovo. Você não pode faltar. Domingo, me aquecendo no rebanho. Domingo, o pastor Jerry Borchá vai estar pregando. O pastor Jerry ministrando na sede mundial. É o dia em que nós iremos nos aquecer no rebanho e é o encerramento da campanha
3: profetizando no vale. Traga alguém também para receber a vitória. Levante as mãos. Vamos orar. Soberano Pai, em nome de Jesus Cristo, nós queremos te louvar. Exaltado seja o teu nome, glorificado seja o Senhor. Leva, Pai, debaixo desta unção especial que será ministrada, que será colocada, Senhor, sobre a cabeça de cada pessoa, sobre a cabeça de cada irmão, para levar a bênção para o seu lar. Derrama uma gota da tua virtude nesta unção para abençoar a vida, a casa, o lar e a família daqueles que estão neste propósito à tarde, rompendo, vencendo todos os impedimentos e males, porque o Senhor já ministrou, te calabadorianda, que os impedimentos se romperam. Ah, o Espírito Santo está me falando, meu irmão, este impedimento maligno nesta situação que você estava vivendo está se rompendo nesta hora. Creia e receba a tua vitória. Jesus amado, leva o teu povo em paz.

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2: 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A pessoa não quer congregar mais. 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
3: Por uma tarde abençoada. Boa tarde.
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1: E a glória a Deus. Santo é o nome de Jesus. Senhor Deus Todo-Poderoso, Pai Magnífico, nesse momento estamos iniciando esse terceiro período de oração da campanha Lodebar Nunca Mais. Pai amado, Deus querido, te pedimos perdão pelos nossos pecados, nossas falhas, nossos erros, tudo aquilo que cometemos que não veio a teu agrado, Senhor. Nesse momento em que nós estamos em tua presença, que o Senhor possa ter misericórdia da nossa família, da nossa casa. Senhor, nesta oração, eu peço, meu Pai maravilhoso, Deus querido, que o Senhor possa, a cada dia, nos aperfeiçoar em tua presença. A cada dia, meu Pai Santo, Senhor, venha nos esforçar, nos ajudar e nos sustentar com a destra da tua justiça, conforme a tua palavra fala. Pois o Senhor é o nosso Deus e o Senhor está conosco. Por isso, meu Pai Santo, oramos com fé, com certeza e com coragem, sem temer, sem se espantar, com aquilo, meu Pai Santo, que acontece ao nosso redor. O Senhor esteve conosco desde o início desse propósito e permaneceu conosco até o final. Meu Pai maravilhoso, só temos que te agradecer. Meu Pai maravilhoso, Deus querido, ser com aquele que já está orando através, meu Pai Santo, aleluia, da rádio, através do programa A Voz da Libertação, que separou esse momento, meu Pai Santo, para te buscar. A ti seja a honra, meu Pai Santo, e a glória, por até aqui, meu Pai Santo, nós termos chegado. Aleluia, Senhor. Renova nossas forças. Muitas das vezes, meu Pai Santo, chegamos até o final um pouco cansado, mas muito, meu Pai Santo, aleluia, grato por ter chegado até aqui. Grato, meu Pai Santo, pela nossa casa ter permanecido de pé. Grato, meu Pai Santo, pela saúde. Grato pelas tuas maravilhas, Senhor. Nesta oração, ó Pai, ó Deus, aleluia, que honra, que glória, meu Pai Santo, nós podemos nesta oração, aleluia, ter o privilégio de sentir. Que glória, que honra, meu Pai Santo, que maravilha é poder estar em tua presença novamente, é poder adentrar, meu Pai Santo, Deus Todo-Poderoso, em um ambiente, meu Pai Santo, de, aleluia, conexão contigo, aleluia, glória a Deus, que nós estamos, meu Pai maravilhoso, nesta hora, aleluia, te buscando. Fisicamente estamos separados, mas espiritualmente estamos unidos nessa corrente poderosa de oração. Ah, Senhor querido, Deus Todo-Poderoso, muito obrigado por cada vida que fez parte desse propósito, pois o Senhor alcançou justamente as pessoas certas para este mês, para esta campanha e para este propósito. Muito obrigado, meu Pai Santo, por tudo aquilo que o Senhor tem feito. E se ainda, porventura, o Senhor irá fazer, meu Pai Santo, mais coisas no dia de hoje, para cada um que está orando neste momento, eu lhe peço, Senhor, faça conforme a tua vontade. O que não podemos deixar, meu Pai Santo, de te pedir nesta oração, nessa tarde de oração, é que o Senhor possa repreender a fúria do adversário contra nossas vidas. Todo ataque do mal, meu Pai Santo, toda obra maligna, todo trabalho feito contra a nossa vida e contra o nosso lar. Ah, Senhor Jesus, Deus da glória, nos cobre com o teu sangue, ó Jesus Cristo. Não deixa, meu Pai Santo, aleluia, que agora o nosso inimigo tenha algum êxito contra a nossa vida e contra as pessoas, meu Pai Santo, da nossa casa. Sim, Deus Todo-Poderoso, sim, ó Deus querido, também estamos representando o nosso lar. A cada vida que estar, meu Pai Santo, apresentando o seu familiar, que o Senhor possa alcançar nesta tarde. Pois estamos, meu Pai Santo, nesta oração, orando com fé, com confiança e com certeza de que o Senhor está no controle de tudo. Aleluia! E com a fé, meu Pai Santo, que o Senhor nos deu, para confiar que aonde quer que esteja cada membro da nossa família, os teus anjos estarão ali protegendo e guardando de todo mal. Aleluia! Glória a Deus! Que bom é poder sentir o Senhor agindo em nossa vida, em nossa casa. Que bom é ter a certeza, ó Deus, que o Senhor está conosco. Ainda que as dificuldades sejam grandes, ainda que a tempestade, meu Pai Santo, aleluia, e que o mar seja revolto, o Senhor está conosco neste barco e não iremos naufragar. Pois a nossa vida está sobre a tua direção. E nós estamos, meu Pai Santo, aleluia. A nossa vida está sob a tua direção e estamos debaixo da tua ordem. E aqui, meu Pai Santo, aleluia, o Senhor nos tem mantido de pé na oração, no propósito, na busca. Aleluia, Jesus querido. Aleluia, ó Deus maravilhoso, fortalece cada um, meu Pai Santo, em tua presença, para continuar orando.

Santo é o teu nome, nos lava nesta tarde, nos purifica, meu Pai Santo, as nossas vestes, aleluia, para que venha estar limpa, aleluia, em tua presença, pois queremos estar contigo, meu Pai maravilhoso, quando tu voltares e a tua promessa venha se cumprir em nossa vida. Sabemos, meu Pai

unidade contigo. Alabastoria candore mi andaraia. Não podemos de forma alguma nos esquecer de quem nós somos em tua presença. Por isso, ó Deus querido, nos santifica a cada dia. Tira de nós aquilo que não te agrada. Nos ajuda a

contigo. Até lá, Senhor. Queremos estar, aleluia, fortalecidos em tua presença. Até lá, queremos ainda viver promessas que o Senhor nos fez, aleluia. Aquilo que o Senhor falou acerca da nossa casa, aleluia, acerca das pessoas da nossa família, até que o Senhor venha. Queremos estar em tua presença, alebachuria candaraia. Queremos, meu Pai Santo, encontrar conforto, encontrar paz, encontrar alívio, encontrar, meu Pai Santo, descanso, refrigério para nossas almas, pois tu, ó Senhor Jesus Cristo, é o nosso pastor e o Senhor não nos falta. E o Senhor, que nos fez povo seu e ovelha do seu pasto, nos faz descansar, aleluia. O Senhor nos faz, meu Pai Santo, aleluia, ter, meu Pai maravilhoso, refrigério para nossas almas. Nesta oração, ó Deus, não deixa, meu Pai maravilhoso, que a fé, meu Pai maravilhoso, desse servo, dessa serva, dessa pessoa que ora, venha, meu Pai Santo, esmurecer, venha, meu Pai Santo, aleluia, acabar. Que nesta oração, que nessa tarde, ó Deus, tira agora, meu Pai Santo, toda dúvida, tira agora, meu Pai Santo, todo questionamento,

acerca dessa pessoa. Aleluia, ó Deus, não deixe que ele e ela perca a sua bênção pelas suas próprias palavras. Nós sabemos que somos falhos.

Senhor falou, às vezes murmuramos, meu Pai Santo, reclamamos, mas isso, meu Pai Santo, não pode ser o fator definitivo para que

sairmos com as tuas bênçãos. Pois aqui é justamente, ó Deus, nesta oração, neste momento de oração, é um momento justamente para nós nos consertarmos, para nós repararmos aquilo que está, meu Pai Santo, precisando ser reparado. Olha esse servo, essa serva, que talvez agora esteja, meu Pai Santo, em sua casa, aleluia, dentro do seu quarto, ouvindo, meu Pai Santo, aleluia, esta oração e orando, conforme a tua palavra, meu Pai Santo, entrando, meu Pai Santo, no quarto e buscando o Senhor em oculto. Olha para esta pessoa, ó Deus, que não tem desistido, meu Pai maravilhoso, diante da situação em que se encontra, mas tem permanecido fiel até aqui. Olha o propósito, ó Deus, que essa pessoa fez, aleluia, Deus Todo-Poderoso, com o Senhor, antes de receber essa bênção. Ó Deus Todo-Poderoso, que o Senhor a lembre, que o Senhor o lembre desse propósito que foi feito diante do Senhor, para que, meu Pai Santo, aleluia, tudo ocorra conforme o teu agrado, e que nós de fato venhamos desfrutar. Ó Senhor Jesus, Deus amado, Deus querido, eu lhe peço, Senhor, pois, aleluia, muitas vezes nós prometemos, aleluia, algo para o Senhor quando nós venhamos receber a bênção, e quando recebemos, às vezes não fazemos aquilo que nós prometemos. E o Senhor é um Deus, aleluia, que leva, meu Pai Santo, a sério uma palavra, um compromisso, uma promessa, um pacto, um propósito perante o Senhor. E queremos manter a nossa fidelidade para com o Senhor e para com o propósito pelo qual nós colocamos diante de Ti. Ó Senhor Jesus Cristo, visita cada um, meu Pai Santo, dos ouvintes do programa A Voz da Libertação e aqueles que estão, meu Pai Santo, acompanhando pela live. Ó Senhor, aleluia, Senhor Jesus, visita, meu Pai Santo, aleluia, o Reginaldo Fernandes de Andrade, com a cura, meu Pai Santo, que ele necessita. O Egídio Oliveira, meu Pai Santo, para que o Senhor venha abrir as portas. Aleluia, visite nesta tarde de oração a Marinês Xavier, meu Pai Santo, e a sua família. O Sérgio, o Alesson, aleluia, a Miriam, a Raquel. Aleluia, Deus Todo-Poderoso, a Ana, Luísa, a Suelen, meu Pai Santo, a Marlene, o Laércio, a Edna, meu Pai Santo, cada familiar da tua serva que crê que o Senhor está agindo. O Guiomar de Farias, meu Pai Santo, visita agora. Oh, aleluia, Senhor, Deus Todo-Poderoso, visita o Rubens Moraes. Oh, Deus Todo-Poderoso, Deus querido, eu creio, meu Pai maravilhoso, que o Senhor conhece cada um dos teus servos, das tuas servas, das pessoas de fé, pelo nome. O Senhor conhece cada um, meu Pai Santo, que se apresenta em tua presença com o seu sacrifício e com a sua oferta. Aleluia, meu Pai Santo, com aquilo que tem de mais valioso. Oh, aleluia, oh, glórias a Deus que tem colocado o seu coração, aleluia, em teu altar, que tem colocado a sua causa, que tem colocado, meu Pai Santo, a sua confiança, depositado a sua confiança no Senhor. Aleluia, quão bom, quão suave é que os irmãos vivam em união. Temos a certeza, Jesus Cristo. Temos, meu Pai Santo, e sentimos, aleluia, que, aleluia,

compromisso e também pela nossa união, por estarmos orando unidos uns pelos outros, aleluia, conforme a tua palavra. Pois onde há união, alabaxoria, candaraia, em tua presença resultados. Pois aonde estiverem dois ou três reunidos, em meu nome, ali eu me faço presente no meio deles. Cremos, Jesus, que nesta tarde de oração, aquilo que essa pessoa mais precisa irá alcançar. Oh, aleluia, pois o Senhor é maior. Aleluia.

Caia este mundo. Alabashoria Candaraia, o Senhor que mesmo, aleluia, o Senhor mesmo quem disse, aleluia, que no mundo teríamos aflições, mas que nós venhéssemos ter ânimo, pois o Senhor venceu o mundo. Deus, o nosso ânimo nesta tarde, aleluia, seja, meu Pai Santo, aleluia, constante. Aquele que não tem, meu Pai Santo, mais ânimo, venha receber nessa tarde. Pois, meu Pai maravilhoso, aleluia, foi aquilo que o Senhor disse. O nosso ânimo existe porque o Senhor venceu este mundo. Ainda não vencemos este mundo, mas brevemente, por sermos a Tua noiva, iremos vencer. Como a Tua palavra fala, e esta é a vitória daqueles que vencem o mundo, a nossa fé. O Senhor venceu o mundo, e a Tua noiva, pela fé, vencerá este mundo também. Ó Jesus Cristo, o Senhor venceu este mundo, e não há nada nessa terra, neste mundo, que o Senhor não tenha poder sobre. Orando assim, Jesus, com essa certeza, com essa, meu Pai Santo, aleluia, verdade da Tua palavra revelada, oramos para que o Senhor traga cura para quem precisa. Pois o Senhor venceu o mundo, pois se o Senhor venceu o mundo, essa enfermidade, aleluia, o Senhor também venceu. O Senhor também tem poder sobre. E eu te peço em nome do Senhor, porque o Teu nome, Jesus, há poder. Aleluia, e oramos pelo poder que há no Teu nome, Jesus, que essa enfermidade venha sair deste corpo. Alabai aracandaraia, ai araba shuriacandore miandaraia, pois o Senhor separou esta tarde para acertar algumas coisas que faltavam. Pois era necessário o Senhor separar os teus santos nessa tarde. Uriabashoriacandaraia.

Senhor falou que faria nesta vida. Urabai, Aracandaraia. E oramos, Jesus, crendo, Alaia, Suriacandaraia. Uriabá, Soriacan, Sorialamandaraia.

acaba, que este tempo de dor acaba, pois assim como essa campanha, meu Pai Santo, foi baseada, aleluia, na história de Mefibosete, cremos que o Senhor está fazendo o mesmo agora, nesta oração, nesta vida. Pois talvez, meu Pai Santo, a miséria para essa pessoa signifique esta enfermidade, que tem tirado, meu Pai Santo, a paz, que tem tirado, meu Pai Santo, a alegria de viver, que tem tirado os bons momentos que essa pessoa poderia ter passado. Alaba, choria, candaraia, esse lodebar, Senhor. É, meu Pai maravilhoso, essa depressão, essa ansiedade, essa síndrome do pânico, essa porta fechada, essa humilhação, araia, canchoria, laba, choria, candaraia, uriaba, choria, candaraba, choria, lamandoria, candaraia. Pois assim como meu Pai Santo, Lodebar era uma casa para Mefibosete até que ele fosse retirado, essa pessoa está vivendo como se isso fizesse parte da sua vida. Ah, laba, choria, candaraia, tem tentado, aleluia, continuar construindo a sua vida debaixo da miséria, mas nessa oração, nessa campanha, nesse encerramento de propósito, arabaxu e acandaraia, essa pessoa vai continuar construindo a sua vida, mas não será debaixo da miséria, não será

Sabemos que talvez vai demorar muito para acontecer, mas essa tarde é uma tarde de surpresas, cremos. Pois o Senhor não precisa fazer muita coisa. Talvez nesses pensamentos, ó Deus, dessa pessoa, ele imagine uma forma, um caminho, um jeito, mas o Senhor trabalha diferente. Aleluia. Quem sabe, meu Pai Santo, por essa pessoa pensar dessa forma, acredite que é muito difícil de acontecer. Mas se eles soubessem, que para o Senhor mudar a vida deles basta uma ligação. Aleluia!

precisa de muito. Ai, araba, choria, candaraia. Uraba, choria, candaraia. Como o Senhor disse em Ageu 2:9, pela boca do profeta, minha, aleluia, Ageu 2:8, minha é a prata e meu é o ouro, diz o Senhor dos Exércitos. Não precisamos nos preocupar, o Senhor está

fonte da exaltação da alabassura bacandaraia. Urabassou, riacando, rebassori, alamandaraia. O Senhor é a fonte da paz. O Senhor é a fonte da alegria. Araia, sori, acandaraia, do prazer de viver. Urai, arabassou, riacandaraia. E nós viemos buscar na fonte o que precisamos e não sairemos, Jesus.

0: porque não tem como te exaltar, não tem como ver tantos e tantos milagres acontecendo, não há como ouvir várias e vários testemunhos e não exaltar o teu santo nome, e não separar alguns segundos desta oração, deste período de oração, para te agradecer. Não tem como, Jesus. Nós nos sentimos motivados, impulsionados, alabaçur e acandará e te glorificar, Jesus, pelas tuas obras e pelo que o Senhor é, porque sabemos que desde o princípio o Senhor é Deus que fala e cumpre, pois o Senhor não é homem para que minta, nem filho do homem para que se arrependa. Passarão os céus e a terra, mas as tuas palavras não hão de passar. Senhor Jesus, atenta agora para esta oração que está sendo feita, aleluia, Jesus Cristo, pelas pessoas, meu Pai Santo, que estão precisando e estão buscando. Agora, aconteceu algo nesta vida que fez com que essa pessoa entrasse nessa oração, ouvisse pela rádio ou pela live. Deus, socorre essa vida nesta tarde. Há pessoas pedindo socorro a Ti, Jesus. Estou implorando para que o Senhor venha os socorrer. Oh, Jesus querido, e o Senhor foi o primeiro a demonstrar imensa compaixão. O Senhor mesmo disse: misericórdia quero e não sacrifícios. Oh, Jesus querido, aprendendo com o Senhor, seguindo o Senhor, nós somos, meu Pai Santo, aleluia, incentivados a ter misericórdia do nosso próximo, a nos importarmos com cada vida. Não deixa, meu Pai Santo, o nosso coração, aleluia, deixar de ser humildes em Tua presença. Oh, Jesus querido, se há algum sentimento negativo que será prejudicial para que essa pessoa venha desfrutar totalmente da sua bênção, eu oro, nós oramos, nós intercedemos nessa tarde para que o Senhor possa limpar esse coração, pois Tu sonda mentes e corações. A Tua palavra é mais afiada do que qualquer espada de dois fios, que penetra, aleluia, até a alma, a divisão da alma e do espírito, de juntas e medulas, e é apta para discernir pensamentos e intenções do coração. Tudo isso porque a Tua palavra é viva e eficaz. Senhor, tenha liberdade de agir em nosso ser. Deus, nós viemos te buscar não com interesse. Nós te pedimos não com interesse. Nós te pedimos porque reconhecemos que somos dependentes de Ti. O fato, meu Pai Santo, de nós fazermos esse propósito de buscarmos o Senhor nessa hora de dor, nesse estado de angústia, é porque dependemos. E sabemos que nós estamos dependendo da pessoa certa, a pessoa de nosso Senhor Jesus Cristo, ao Deus certo, o único Deus, Criador dos céus e da terra. Cremos, Jesus querido, que aquilo que estava atrapalhando essa pessoa, o Senhor está agindo agora. Essa mente, meu Pai Santo, que anda perturbada, olha, Senhor, as noites que essa pessoa tem passado com um sono totalmente desregulado, porque há perturbação no seu sono. Essa pessoa, meu Pai Santo, não tem histórico de algum problema psicológico. Essa pessoa é até boa, meu Pai Santo, saudável na sua saúde, mas alguma coisa tem acontecido que fugiu do controle. Traz paz para essa pessoa, que ela venha, que ele venha dormir em paz. Aleluia. Olha essa perturbação que há dentro dessa casa, ó Deus, que só há brigas, contendas, dissensões, que não há, meu Pai Santo, não há um ambiente, meu Pai Santo, saudável. O Senhor entra na nossa vida para mudar. Estamos aqui para dar liberdade para que o Senhor faça isso. Então faça, Senhor. Chega desse ambiente, meu Pai Santo, destrutivo. Chega, meu Pai Santo, desse ambiente que um, meu Pai Santo, deprecia o outro. Essa família, meu Pai Santo, um dividido. Família dividida, um para o lado, outro para o outro. Separados. Não há mais amor, afetividade, fraternidade. Ó Deus, restaura essa casa, este casamento, essa família. Deus, entra agora nesse quarto. Porque tu sabes qual é o espírito maligno que tem prendido essa pessoa nesta cama. Deus, o Senhor viu a dor deste pai, desta mãe, desse filho, dessa filha, desse irmão, desse parente, que está com esperanças de ver a pessoa que ele e ela ama levantando desta cama e voltando a viver. Dessa cama onde há depressão, dessa cama onde há uma enfermidade que não tem trazido retorno. Uma enfermidade, ó Deus, que o remédio apenas traz um certo controle momentâneo, mas não há restauração de saúde. Talvez desse leito que tem trazido para essa pessoa, meu Pai Santo, incapacidade de poder viver a sua vida. Deus, nós vivemos a nossa vida aqui fora, mas tu sabes que tem alguém lá dentro daquele hospital que precisa viver. O Senhor sabe que tem alguém dentro da sala de cirurgia que precisa viver, que está lutando pela vida. Alguém que está em coma, Deus. Um estado em que não há tantas expectativas. Mas tu és o nosso Deus, o Deus que pode restaurar vidas. Essa pessoa que está nas drogas, nos vícios, ele precisa viver novamente, Jesus. Talvez o que essa pessoa quer, Deus, não é prata nem ouro. É o prazer de ver a pessoa que ele e ela ama vivendo de verdade. Oh, Jesus querido, traz de volta esse filho para os braços dessa mãe. Traz de volta, meu Pai Santo, aleluia. Oh, Jesus querido, quão bom é poder confiar no Senhor a nossa vida. Porque o Senhor age de maneira que não falta nada. Nada fica em falta. O Senhor cuida de cada detalhe. Não é à toa que passamos, aleluia, semanas de oração. Tempo, não para que o Senhor preparasse a nossa bênção, pois a bênção já está preparada, mas para que o Senhor nos prepare e prepare a nossa família também. Ah, Jesus querido, que brevemente nós possamos ter o privilégio de ouvir o testemunho dessa pessoa. Dessa pessoa trazer o laudo médico, os exames, arabaxoriacandaraia, o resultado da justiça dessa causa, aleluia! E contando que foi o Senhor Jesus que fez isso, para que o teu nome seja glorificado, pois nada acontece em vão, e aquilo que acontece, meu Pai Santo, e nós colocamos em tua presença, não será para destruição, muito menos esta enfermidade. Pois tu disse na tua palavra e cremos que é para a nossa vida. Essa enfermidade não é para a morte, mas para que o nome do Senhor venha a ser glorificado. Senhor Jesus, eu lhe peço que o Senhor possa sustentar os teus servos em tua presença. Pois agora iniciou-se um momento de bênçãos para esta vida. Pessoas agora, ó Deus, já estão desfrutando da sua bênção. E não irá acabar agora, ainda tem muito tempo para desfrutar. Eu lhe peço que eles possam desfrutar em paz. O nosso adversário não dorme, ó Jesus Cristo. Ele não descansa. Então lhe pedimos, Senhor, não deixe o nosso adversário atrapalhar mais. Ó Deus Todo-Poderoso, pois hoje, nesse mês, nessa campanha, nesse período de oração, o Senhor tem vestes novas para nós. Tem uma mesa preparada. Tem um, aleluia, um momento de exaltação para esta vida que passou por esse Lodebar, por esse tempo de miséria, mas que agora o Senhor achou graça em mudar esta vida. Pai amado, Deus querido, permaneça conosco, com os teus santos, seja com cada um deles, meu Pai maravilhoso, e com aqueles que ainda não te aceitaram, mas têm fé em fazer propósitos, que ainda não confessaram o teu nome, mas não deixam de acreditar que só o Senhor, verdadeiramente só o Senhor Jesus, é que pode solucionar o seu problema. Deus querido, continua, meu Pai Santo, nesse período de oração, usando o teu servo, meu Pai maravilhoso, e cremos que mais e mais do teu agir está sendo em nossas vidas, para a honra e glória do teu santo nome.
1: Glorioso Deus, maravilhoso Pai, na tua presença nós estamos aqui clamando, ó Pai, orando, Senhor, nesse momento. E certo nós estamos, ó Pai, dessa resposta, meu Pai, nessa tarde. Porque nós sabemos, ó Deus, que não há outro igual a ti, ó Pai. Nós sabemos, ó Pai, que o Senhor é um Deus de perto, de longe, meu Deus. Que o Senhor é um Deus, ó Pai, a qual está a todo instante, meu Pai, aleluia, nos contemplando, Senhor. Que o Senhor está a todo tempo, meu Pai, aleluia, pelejando por nós, Senhor. Por isso, meu Pai, mediante esse momento da oração, ó Pai, meu Deus, ó Pai querido amado, aleluia, Senhor, ó Pai, aleluia, perdoa nossos pecados, ó Pai. Perdoa a nossa iniquidade, Senhor. Perdoa, ó Pai, aquilo que nós não te agradamos, Senhor. Ó Deus, poderoso e eterno Pai de misericórdia, Santo Rei, Rabai, Rianta, Labassuri, me clama. Deus, tem de misericórdia de nós, ó Pai. Tem de misericórdia, ó Pai. Tem de misericórdia, Senhor, das nossas vidas, ó Santo Deus poderoso. Tem de misericórdia, Pai, tem de misericórdia, Senhor.

no lar, na família, Senhor, desse amado irmão, Senhor, ó Pai, ó Senhor Deus poderoso, peleja, meu Pai, pela minha vida, peleja, Pai, pela vida dos meus irmãos, Senhor, entrega a vitória, meu Deus, entrega a vitória, ó Pai, santo, santo, santo, santo, santo é o Senhor dos exércitos. Ó Deus, vai visitando, Pai, o teu povo, vai visitando o nosso irmão Reginaldo.

mão sustentadora, a tua mão de livramento, a tua mão, ó Pai, que resgata, que abre porta, que faz, meu Deus, ó Pai, nossa vida, Senhor. Ó Senhor poderoso, Deus de glória, Deus de poder, Deus de maravilha, opera, Senhor, na vida dos meus irmãos, ó Pai. Visita nossa irmã Marinês, meu Pai Xavier, com a tua mão de poder, com a tua mão de livramento. Vai repreendendo todo o mal, Jesus, vai queimando agora, Senhor, nesse momento da oração. Todo laços, meu Pai, de contrariedade. Visita o Sérgio, visita, meu Deus, visita, Senhor, a Miriam, a Raquel.

com a tua mão bondosa, com a tua mão de misericórdia, repreendendo todo o mal, Senhor, entregando a vitória. Meu Deus, visita, Senhor, a nossa irmã Guilmar, meu pai de Faria, com a tua mão de poder, com a tua mão de misericórdia, dando saúde, dando graça, dando livramento,

Senhor, visita o nosso irmão Rubens, meu pai Moraes, com a tua mão poderosa de milagres, Senhor, com a tua mão de livramento, Deus de poder. Ó Senhor, visita o teu povo, Pai. Visita, meu Deus, a nossa irmã Vanderleia, meu Deus. Ô, Papai querido poderoso, nosso irmão Rubens que está lá, meu Deus, no Rio Grande do Sul. Ó Senhor, dá o livramento. Peleja, meu Pai, na vida do teu servo, sustentando, guardando e livrando. Meu Deus, visita também a nossa irmã.

Pai da saúde, repreende todo mal, visita o Gustavo, meu Deus, Martins, com a tua mão poderosa, meu Deus, visita, Senhor, com grande livramento, visita o Rodrigo, meu Deus, com a tua mão poderosa, visita o Luiz, meu Pai, com a tua mão de livramento, meu Deus, queima todo mal, visita, Pai, a Thelma, meu Deus, com a tua mão poderosa de milagre, de livramento, queima todo o mal, visita o Daniel, meu Deus, o Carlos, o Eduardo, o Mateus, meu Deus, com a tua mão de poder, com a tua mão de misericórdia.

poder. Visita, meu Pai, livra. Livra, Pai, livra com a tua mão poderosa de milagre. Visita a Silva, meu Deus, com a tua mão de milagre. Visita, meu Deus, a Sofia, o Samuel, o Isaías, meu Pai, salva, salva. Faz, meu Deus, um milagre com as tuas poderosas mãos, Jesus. É no teu nome, Jesus, que nós clamamos. É no teu nome que nós suplicamos. É no teu nome, ó Pai, que nós viemos nesse momento da oração, ó Pai. Ó Deus, clamando, ó Pai, porque a tua palavra diz que tudo que pedimos em teu nome, crendo, nós receberemos, ó Pai. Por isso, visita os teus filhos, visita as tuas servas, visita.

O povo crê na vitória, ó Deus vivo, Deus de poder, Deus de glória. Orimi clama, labaxando, orianda, alabaie, vai operando na vida da Marta Pereira também, meu Deus. Ela crê, meu Deus, ela crê, meu Deus, ela crê no poder do teu nome, que alcança milagre, que alcança bênção, que alcança livramento. Nós cremos, ó Pai, no poder do teu nome, nós cremos na sua santa pessoa, por isso nós cremos no milagre. Nós cremos na libertação da vida dessa pessoa. Nós cremos, ó Pai, que toda legião, toda potestade está caindo por terra. Nós cremos, Jesus, no poder do teu nome, por isso oramos. Nós cremos, ó Pai, no poder do teu nome, por isso nós expulsamos as enfermidades agora. Em nome de Jesus Cristo, toda a enfermidade que está alojada, seja na criança, seja no adolescente, no jovem, nesse homem, nessa mulher, nesse ancião, saia pelo poder do sangue de Jesus agora. Queima, Jesus, queima, queima, queima, queima, Jesus, porque nós cremos, ó Pai, nós cremos, Jesus, nós cremos, ó Pai, no poder do teu nome. Ô, Jesus, visita a casa do Rodrigo, Pai, com livramento, com prosperidade, com bênção, com saúde, ó Pai. Visita a Bianca Martins, meu Pai, com a libertação, com teu poder glorioso, ó Pai, que desfaz todo jugo do inimigo, toda acusação satânica, pensamento contrário. Queima, Jesus, da vitória, Pai. Visita a Sofia, meu Pai. Repreende a enfermidade no intestino, no organismo. O sangue de Jesus tem poder aonde se alojou essa enfermidade, essa bactéria, aonde se alojou, ó Pai, aleluia. Esse espírito de enfermidade agora, pelo poder do sangue de Jesus, seja repreendido. Pelo poder do sangue de Jesus, sai. Pelo poder do sangue de Jesus, toda hora, obra maligna, toda a enfermidade da vida dessa criança, pelo poder do sangue de Jesus, agora repreendo no nome de Jesus Cristo essa enfermidade. Sai, enfermidade, pelo poder do nome de Jesus Cristo, ó Pai. Visita da saúde, ó Pai, ó Deus poderoso, visita o teu povo, visita a luz, meu Deus, nascimento, ó Senhor, com a tua mão poderosa, com a tua mão de milagre, com a tua mão de saúde, com a tua mão gloriosa, visita o seu lar e a sua família, Pai. Ô glória, Pai. Urabaçu, de clama, labaxando, orianda, labai. Vai visitando o teu povo, Pai. Visita o nosso irmão Marcos Aurélio, meu Deus, com a tua mão de milagre, com a tua mão de poder. Visita a vida, Senhor, do Marcos. Visita, meu Deus, a Marilene, o José Coelho, a Maria Coelho, meu Deus, e toda a família, repreendendo todo o mal. Jesus, visita a vida, Senhor, do Tiago. Visita com a tua mão poderosa de milagre. Visita a mãe Maria, meu Deus. Oh, Jesus, queima todo o mal contra essas vidas, queima todo o prodígio maligno, queima, Jesus, toda a força contrária agora, pelo poder do sangue de Jesus da vitória, ó Deus poderoso. Visita, meu Deus, a nossa irmã Benta, meu Deus, Nunes, com a tua mão poderosa, ela que está lá em Itapema, realiza o milagre. Erebeaçu, declama, labaxando, orianda, labai, vai tocando. Visita também a nossa irmã Marlene Santos, Pai, ali de Ponta das Canas, com a tua mão poderosa, vai realizando milagre nessa tarde, vai realizando milagre, meu Pai, nesse lar, nessa família. Urimi clama, labaxando, orianda, labanda, ó Deus poderoso, opera. Visita nossa irmã Reni Souza, meu Pai, com milagre, ó Deus, visita o seu lar, a sua família, queima todo o mal, Jesus, visita os seus filhos, seus netos, seus bisnetos, toda a sua família, dá o livramento, ó Pai, a coberta com teu sangue. Visita o nosso irmão Carlos lá de Brusque, meu Pai, que sempre está conosco no momento da oração. Nós estamos aqui no Santo Altar, ó Pai, e o teu povo está lá no lar, lá, Senhor, nos seus afazeres, lá de joelhos dobrados, lá, meu Pai, no seu trabalho, lá na empresa, lá nos negócios, no trânsito, e eles estão juntamente conosco, ó Pai, com o pensamento ligado. Olha aí, Senhor, vai alcançando a bênção, vai alcançando o milagre, vai alcançando

maravilha, Pai, vem alcançar, porque a tua palavra diz, Senhor, se nós crendo, pedindo, receberemos, ó Pai. Visita a nossa irmã também, Maria Rosa, lá de Palmas, Governador Celso Ramos. Ô, Jesus, realiza milagre nessa tarde, realiza, Pai, na vida, Senhor, o teu povo, meu Pai, no seu lar, na sua família, livrando de toda seta maligna, livrando, ó Pai, agora, vai, orimi, clama, labaxa, de toda a opressão, de todo laço maligno, ó Pai da vitória. Queima, Jesus, queima, queima, Pai, todo mal, entrega a vitória, Deus poderoso. Visita o teu povo, Jesus, visita a nossa irmã Tereza, Pai, que está aqui sempre, meu Pai. Também, meu Pai, quando nós terminamos a oração dessa campanha, ela sobe, meu Deus, ao teu altar e ora, meu Deus, mais uma hora, meu Pai, clamando, Pai, para que nós sejamos alcançados pela tua misericórdia. Meu Deus, alcança a vida dela agora também, ó Pai. Todo espírito que luta, todo espírito de enfermidade que venha cair por terra, meu Deus, tudo aquilo que tem alojado para tentar contra a sua mente, para tirar os seus pensamentos, para tirar, meu Pai, a indução da onde, até mesmo aonde está indo. O sangue de Jesus tem poder, queima, Jesus, da vitória, da saúde, a mente da tua filha, da saúde no corpo físico, mental, meu Pai, da tua filha. Reveste ela, meu Pai, o teu sangue tem poder, o teu sangue tem poder, acoberta ela com teu sangue. Visita, Pai, o teu povo, visita a nossa irmã também que está conosco ali, meu Pai, na oração. Ó Deus, Pai, eu não conheço, mas o Senhor conhece e o Senhor sabe o que ela necessita. Toda a obra do mal que venha cair por terra, toda a força contrária contra a vida, o lar e a família, que venha cair por terra, da vitória, meu Pai, naquilo que ela está precisando. Deus, nós te louvamos, meu Pai, por essa oportunidade. Deus, nós te louvamos, meu Pai, pela tua misericórdia. Deus, nós te louvamos.

o teu povo, dá força a tua igreja, dá força ao pastor Samuel, dá força ao pastor Maico, dá força, Pai, o pastor Telmo, dá força ao nosso irmão Benedito, dá força, Pai, o diaconato da tua obra, o presbitério da tua obra, dá força aos colaboradores dessa obra, dá força aos membros obreiros, dá força, da graça, da saúde, da estratégia, da revigor, meu Pai, da vigor do teu Espírito Santo. Ah, Senhor, vem fazer grandes coisas na vida dos teus servos. Ajuda

Amém e amém, Jesus. Muito bem, amado ouvinte, irmão internauta que clamou e que orou conosco e que estão firmes nessa campanha. Que Deus abençoe a sua vida, que Deus abençoe o seu lar, que Deus abençoe o seu propósito. Nós estamos aqui, meus irmãos, nessa poderosa campanha e já estamos encerrando. Segunda-feira começa uma nova campanha de oração. Aqui a oração ela não para. Aqui são orações e mais orações pela tua vida e pelo teu lar. O propósito é orar para que a misericórdia do Senhor venha nos sustentar. As mãos poderosas do Senhor venham alcançar milagre na tua vida. E eu quero te chamar a atenção, porque você é um escolhido para ajudar a obra do Senhor. Você que está nos ouvindo, você que para através dessa transmissão, você é um escolhido. O Senhor te escolheu. Para que você ajude.

0: você entrega ao Senhor, o Senhor, ele alcança o milagre, a bênção que você precisa. Então não olhe para o homem, mas faça de gratidão a sua oferta. E você que está nos assistindo, está ali na tela do seu computador, do seu smartphone, do seu tablet, do seu computador, o QR Code também, a chave Pix, que é o CNPJ da igreja, que você pode estar fazendo a sua oferta de gratidão, ajudando a obra do Senhor, ajudando a pagar a programação de rádio, ajudando a pagar a energia, as contas da obra do Senhor, para que prosseguimos com as portas abertas, para que prosseguimos orando, clamando por almas, por vida e pelo propósito da sua vida que você necessita, o milagre que você precisa. Então oferte nessa tarde, você que está nos assistindo através do QR Code, através da chave Pix, e para você que está nos ouvindo, você também é escolhido. Você que está nos ouvindo, você foi escolhido por Deus para sustentar a obra do Senhor. E o valor é coerente à gratidão que você tem por Deus ter dado o fôlego de vida, pelo livramento, pela porta aberta e pelo que você deseja no seu coração. Então faça a sua oferta. 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Ajuda, pagamos a programação de rádio, para que almas sejam alcançadas. E tudo que você fizer aqui, o Senhor ele há de recompensar a tua vida. Porque tudo aqui nós não fazemos mediante o nome do homem. Nós fazemos mediante o nome de Jesus Cristo. 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É Ele que é o dono dessa obra, é Ele que é o dono de toda essa igreja. 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E quando o Senhor entregar a tua bênção, você vai poder ofertar de gratidão um valor tal, dizendo, o Senhor fez grandes coisas pela minha vida. Que Deus abençoe a tua vida. Que Deus abençoe o seu lar, a sua família. Nós voltamos às 22 horas, orando pelo teu lar, pela tua vida, por aquilo que você precisa. Orou com todos vocês, seus irmãos em Cristo, Ailton, e também seu irmão em Cristo, cooperador Jacir. Que Deus abençoe a sua vida. Voltamos às 22 horas. Fiquemos todos na paz de Jesus.
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2: Muito boa tarde, seja muito bem-vindo, seja muito bem-vinda. Você está aqui nos canais oficiais da Igreja Pentecostal Deus de Amor. Aos nossos irmãos que estão no programa Voz da Libertação, sejam todos muito bem-vindos. Esse quem tem o prazer de vos falar é o seu irmão em Cristo, Diácono Douglas Almeida. Nós estamos aqui para, juntamente com você, querido irmão internauta e também querido irmão ouvinte, fazermos a oração do entardecer. Aquela oração que está já na marca de todos nós, crentes que servem a Deus na Igreja Deus de Amor. Nós temos esse

costume, que é um excelente costume de estarmos em oração. A Bíblia diz lá em Atos dos Apóstolos, capítulo de número 3, no versículo de número 1, que Pedro e João subiam juntos ao templo à hora da oração nona. Pedro e João, eles tinham o hábito de estar em oração. E que hábito bom, não é mesmo, querido ouvinte? Um hábito excelente, ao qual todos nós, crentes em Jesus, precisamos ter esse hábito, que é ter aquele momento de comunhão, aquele momento de intimidade com o nosso Deus. E para isso, nós estamos aqui e eu quero convidar você para que, juntamente comigo, entremos diante da presença do nosso Deus em oração, porque Ele tem coisas extraordinárias para nos revelar. E só vamos saber quando adentrarmos na sua presença. Então, chegou o momento, vamos ao momento da oração. Soberano Deus, e eterno e querido Pai, Pai de nosso Senhor e Salvador, Jesus Cristo de Nazaré, mais uma vez, diante da tua presença que é bendita e também poderosa, nós nos colocamos em oração aqui nessa tarde, ó Pai. Eu quero dar graças ao Senhor, porque até aqui o Senhor tem nos ajudado. Eu quero dar graças ao Senhor, porque até aqui as suas mãos têm sido manifestadas, ó Pai, sobre a nossa vida. Obrigado pela vida desse irmão ouvinte, obrigado pela vida desse irmão internauta, sim, que está agora de joelhos dobrados, que está agora com as mãos levantadas, que fechou a porta do quarto e está a sós, ó Deus, perante a tua face. Deus, quero te dizer muito obrigado. Muito obrigado por ter, nesta sexta-feira, me possibilitado levantar da cama, ó Deus, e cumprir as minhas tarefas e enfrentar os desafios que se colocaram diante de mim ao longo desse dia. Ah, Pai, te louvo e te engrandeço também, porque o Senhor não só me ajudou, como o Senhor ajudou também esse irmão, essa irmã, ó Pai, que clamou, que buscou, que se levantou perante a tua face. Obrigado porque o Senhor nos fez vencer cada desafio ao longo desse dia. Quero não só agradecer, mas também quero, ó Pai, te pedir, porque está escrito, ó Deus, que temos um Pai, sim, e qual é o filho que pedindo um peixe a um pai dará ou receberá uma pedra? Não, o nosso Pai não é um Pai que não se compadece das necessidades de seus filhos. Por isso, estamos também nesse momento, ó Pai, pedindo ao Senhor, ó Deus de toda a terra e Senhor de todo o universo, estamos pedindo a tua bênção, ó Pai. Sim, quero orar por cada vida, por cada alma que já enviou os seus pedidos de oração através, ó Pai, do nosso chat lá no canal do YouTube. Sim, cada pedido de oração que está chegando, que já chegou, eu quero apresentar cada uma dessas necessidades. Sim, pessoas que também enviaram os seus pedidos de orações através do nosso WhatsApp, lá da Central de Produções Internacional. Pessoas que fizeram questão de trazer os seus pedidos de oração, ó Deus, presencialmente, aqui na nossa sede mundial, e depositaram nas urnas ali do Santuário da Oração. Outros que durante o culto que aconteceu, ó Pai, no horário das 7, no horário das 9, no horário das 11h30 e também das 15 horas, sim, no salão de número 2. Essas pessoas também depositaram ali na urna os seus pedidos de orações.

o pai que não se entende com o filho ou os filhos que não respeitam e nem se submetem às orientações desses pais, e isso tem causado intrigas, pai, discussões, desentendimentos, a ponto desse jovem dizer que vai embora, que vai sair de casa. Oh, meu Deus, vai repreendendo todo desentendimento dentro dessa casa. Sim, tudo aquilo que o adversário tem lançado na mente desse jovem. Sim, toda mentira, toda ilusão, ó Pai, que tem sido vendida para esse jovem. Sim, ó Pai, por parte do inimigo. Sim, que tem dito que lá fora será melhor. Não, meu Deus, não permita. Não permita, meu Pai, mas que esse jovem caia em si e entenda que o melhor lugar para ele estar é na presença dos pais. É, meu Deus, até o momento determinado, porque sabemos, Deus, que não é para todo sempre. Não, chegará o dia, chegará a hora, ó Deus, mas tudo com ordem e decência. E deixamos diante do teu altar, ó Deus, as famílias que estão vivendo crises severas. Pai amado, quero orar não só pelas famílias, não só pelos enfermos, não só pelos desenganados, mas eu também quero apresentar ao Senhor, ó Deus, a vida desse crente em Jesus Cristo. Sim, essa pessoa que acabou de dar os seus primeiros passos na fé. Sim, essa pessoa que é considerada, ó Deus, por nós, um novo convertido. Essa pessoa, Pai, que está engatinhando na fé. Toma a vida dele, toma a vida dela. Espírito Santo, que o Senhor o guie, que a tua palavra o direcione, que o teu Espírito o oriente para que ele e para que ela possa caminhar na tua presença, ó Pai, ó Deus, e viver tudo quanto o Senhor já preparou para a vida dele e também para a vida dela. Eu deixo diante do teu altar não só os novos convertidos, mas, ó Deus, a membresia, o corpo, o corpo de Cristo, que é a igreja do Senhor. Quero orar por esse crente salvo. Sim, quer seja um novo convertido ou quer seja um jovem na fé, ou já um homem ou mulher madura na fé. Eu oro por cada servo teu, cada vida que o Senhor comprou e redimiu pelo seu sangue que foi vertido na cruz do Calvário. Eu oro pela sua igreja. Toma nas suas mãos esse irmão, essa irmã que está, ó Deus, desanimado. É, Pai, pessoas que devido às lutas, devido aos processos, devido aos embates, ó Deus, por parte do inimigo, essa pessoa, ó Pai, hoje se encontra desanimada, não tem mais forças para vivenciar propósitos diante da tua face. Mas mesmo assim, meu Pai, com pouca força, ela não tem deixado de te servir, ela não tem deixado de congregar, ela não tem deixado, Senhor, de participar da ceia e estar na tua presença. Deus, que a tua unção, que o teu, ó Pai, óleo precioso, ó Espírito, seja derramado de uma maneira abundante sobre a vida dele e também sobre a vida dela, a ponto dela ter condições, dele ter condições, ó Pai, de não ficar prostrado, mas tornar a se levantar.

0: lutar e combater o bom combate. Sim, meu Pai, que nessa noite, ou melhor, que nessa tarde, ele, ela, se levante, ó Deus, como um bom soldado de Cristo. Sim, com a espada do Espírito nas mãos, com o escudo da fé, o capacete da salvação, a couraça da justiça, o cinto da verdade. É, meu Pai, as sandálias na preparação do Evangelho da Paz. Que ele e que ela se levante, ó Deus, e esteja na lida, combatendo o bom combate. Confirma o renovo sobre ele, o renovo sobre ela, e que o nome do Senhor seja uma vez mais glorificado, engrandecido, exaltado na vida dele, na vida dela e através da vida dele e também da vida dela, ó Pai. Confirma esta bênção para o louvor da tua glória. Quero orar, Senhor, pela igreja Deus de Amor, ao qual há, Senhor, eu e muita gente que está agora orando comigo faz parte. Toma nas suas mãos, Senhor, a nossa diretoria, sim, a vida da nossa irmã, presidente mundial, Ereni Miranda, a vida também, meu Pai, da nossa irmã, vice-presidente mundial, Débora Miranda, pastor Lorival de Almeida, meu Deus, o nosso irmão presbítero, Davi Miranda Neto, e toda a nossa diretoria, não só executiva, como também deliberativa. Toma nas suas mãos, meu Pai, confirma o teu agir, o teu trabalhar. Vai abençoando, ó Deus, o corpo de pastores, o corpo, ó Deus, do presbitério, o corpo diaconal, sim, os obreiros, as obreiras, a membresia, em geral, guarda, livra, abençoa de uma maneira poderosa. Toma nas suas mãos, ó Pai, a grande festa, Deus, que já está marcada para os dias 13 e 14 de junho, aqui em nossa sede mundial, templo da tua glória, meu Deus. Sim, que seja uma festa, uma celebração que fique registrada em nossos corações, na vida de todos aqueles que comparecerem. Ó, Papai, que seja uma data marcada, sim, meu Pai, marcada pelo teu poder, marcada pelo teu agir, pelo teu trabalhar, sim, que seja, ó Deus, um tempo, ó Deus, de grandes manifestações do seu poder. Pai amado, Pai querido, que haja salvação de almas, que haja libertações, que haja curas, que haja, ó Deus, prodígios e também maravilhas. Eu oro, Deus vivo, por todas as caravanas que vão vir de todas as partes do nosso país. Sim, caravanas, Senhor, que já estão organizadas, ó meu Pai, e vão estar conosco nesta grande celebração, ó Deus, em comemoração aos 64 anos da Igreja Pentecostal, Deus de Amor. Deus forte, Deus verdadeiro, te louvamos, meu Pai, por esse ano que nós vamos completar 64 anos. Sim, são 64 anos, ah, Papai, aonde esta obra, na direção do teu Espírito, tem resgatado vidas, tem conduzido pessoas, ó, Papai, até o conhecimento da tão grandiosa salvação que há em ti, ó Cristo Jesus. Confirma a bênção, o milagre, a providência sobre cada vida que ao longo, ó Pai, desses 64 anos, ó Pai, foi abençoada. Que cada uma dessas vidas, meu Pai, que ainda estão conosco na caminhada, estejam conosco, celebrando, glorificando e bendizendo o Teu nome, ó Pai. Assim eu Te peço, e assim também, meu Deus, eu Te agradeço, em nome de Jesus. Que Deus abençoe, querido irmão internauta e também querido irmão ouvinte. Nesse momento, eu quero fazer um convite muito mais do que especial. Você que orou juntamente comigo e foi convencido pelo Espírito de Deus da necessidade de confessar o nome de Jesus Cristo como seu único, suficiente e eterno Salvador. Eu quero que você faça comigo a oração de confissão a Deus. E você também, que está afastado e deseja reconciliar-se com o Senhor Jesus. Esse é o momento. Repita comigo as seguintes palavras. Senhor meu Deus, Senhor meu Pai, diante da Tua face eu estou, e nesse momento eu quero confessar o Teu nome, Jesus Cristo de Nazaré, como meu único, exclusivo, eterno e suficiente Salvador. Peço perdão pelos meus pecados, pelas minhas falhas, pelas minhas iniquidades. Reconheço que não há salvação fora de Ti, ó Jesus Cristo. E nesse momento, além de confessar e reconhecer que só Tu és o Salvador, eu também quero Te pedir, Senhor Jesus, confirme a bênção da salvação na minha alma, me dando do Teu Espírito e fazendo morada. Confirma esta vitória. Pedimos, ó Pai, no nome de Jesus. Parabéns, você que aceitou a Jesus, você que reconciliou-se com o Senhor. Procure uma de nossas igrejas pentecostal Deus e Amor mais próxima da sua casa. Eu quero já compartilhar com você também os nossos endereços eletrônicos, ao qual você pode mandar sua mensagem, entrar em contato. Nós temos uma equipe preparada para te orientar, para te aconselhar e dar todo o suporte para que você permaneça na caminhada com Cristo. Preste bastante atenção, anote, o e-mail é queroaceitarjesus@ipda.com.br ou o nosso WhatsApp, DDD 11 95 94 46 45. Entre em contato, porque nós estamos te aguardando. Será um prazer te receber como parte da família da Igreja Deus de Amor. Eu vou ficando por aqui. 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

0: certeza, que alegria, eu sou grata a Deus pela sua presença, porque você está aí do outro lado, nesse nosso momentinho Reviver aqui, olha, algo muito especial. E é com muita alegria, família Reviver, que eu cumprimento a todos com a paz do Senhor Jesus, trazendo a alegria do Espírito Santo, porque essa alegria não pode faltar de maneira alguma. Pode faltar, Cido?
1: Não pode, não pode. É uma alegria gratuita, de agradecimento, de relacionamento, né? Porque a gente está em comunhão nesse momento que é tão especial.
0: Exatamente.
1: E quando a gente tem que estar em comunhão, a gente tem que estar feliz. Eu sei que tem muita gente que está passando assim uma dificuldade, que no rádio tem gente feliz, tem gente triste.
0: Sim.
1: Mas se você puder parar um pouquinho, refletir, a gente vai conversar um pouquinho, de repente aliviar um pouco mais a tua dor, apontar um caminho, porque às vezes acontece, a pessoa está numa situação que ela para. Ela fala assim, não, daqui já não dá, acabou, tem uma barreira imaginária na minha frente, mas eu não consigo mais dar um passo na minha vida. Mas a gente quer te provar que tem.
0: E sabe de uma coisa, Cid?
1: É.
0: Você falando aqui agora me fez meditar o seguinte, às vezes a pessoa, ela tem dificuldades na vida, mas ela não tem a espontaneidade de dividir com ninguém.
1: Verdade.
0: Ela não consegue, por mais que ela tente, que ela queira, ela não consegue. Então ela vai guardando as suas preocupações para si, ela vai... E aquilo, muitas vezes, se torna mais frustrante, mais cansativo, porque quando você não divide, por isso eu sempre digo, gente, todo mundo deveria, pelo menos uma vez na vida, fazer psicólogo, porque, assim, realmente faz muito bem conversar. E você sabe que, às vezes, esse é o momento do dia em que as pessoas deixam para quê? Para refletir.
1: Para refletir.
0: O que passou, o que está acontecendo na vida dela. Porque nós, graças a Deus, aqui através do programa, a gente sente isso. Que as pessoas se tornam reflexivas. Eu estou num dia muito reflexiva hoje.
1: Muito reflexiva. Não, isso é bom, né? Isso é bom.
0: É bom, é bom. Então, assim, é bom porque quando a pessoa não é reflexiva, eu acho que ela acaba passando desapercebido coisas na vida dela que ela pode resolver no dia a dia, e passa também coisas em que ela pode ser mais grata e ela não consegue parar para refletir sobre aquilo, para falar um pouquinho sobre aquilo, né? Então, até já comentei com vocês hoje que eu estava vindo no carro e, de repente, eu nos meus pensamentos lá, né?
1: Seu encontro com você.
0: Exatamente. Eu comecei a pensar que muitas vezes nós precisamos descer a montanha para descobrir que o rio que corre lá no pé da montanha, a água vem de cima.
1: Vem de cima.
0: Então, para chegar ali, ela passa por uma cachoeira, ali tem pedras, ali tem todo um processo para chegar ali. E às vezes nós estamos lá no topo da montanha, e quando nós estamos no topo da montanha, o que que acontece? Aquilo se torna normal para nós. Eu estou aqui no alto, o alto é lindo, é maravilhoso, aqui eu consigo, tem uma vista, né, que dá para ver 360 graus, dá para ver tudo. Mas espera aí, eu preciso descer um pouquinho lá para poder ver como que é a perspectiva da água que desceu ali pela cachoeira e está no rio lá embaixo. Eu preciso saber como que é a perspectiva de quem está lá embaixo, né? E por isso que muitas vezes essa minha reflexão, inclusive, vem por quê? Por se colocar no lugar do outro. Por entender a necessidade do outro, porque eu realmente, eu gosto de fazer o bem, eu amo estar ajudando a quem precisa, e eu muitas vezes me coloco, sim, no lugar do outro. Eu fico pensando, como que eu gostaria que viesse ajuda para mim, como que as pessoas me tratassem se eu estivesse ali naquela situação. Ontem eu estava andando na rua, o que que aconteceu? Duas bicicletas se chocaram.
1: Ah, é? Bateram?
0: Bateram. E ali uma pessoa caiu e ela,
1: ai,
0: bateu com a cabeça no chão.
1: Então
0: o
1: acidente foi feio. Jesus!
0: Foi. Então, assim, e todo mundo olhando de longe, assim, ninguém se aproximou, e eu, né, sou daquelas, assim, se eu tô aqui, eu preciso ajudar, né, eu preciso, se eu não posso ajudar, pelo menos deixa eu oferecer ajuda, Né? Se a pessoa não quiser a minha ajuda, mas deixa eu oferecer ajuda.
1: Porque você fica sabendo que você fez a sua parte.
0: Exatamente,
1: né?
0: Porque a pessoa bateu com a cabeça.
1: Jesus,
0: né? E aí
1: que
0: eu pensei, ela pode estar um pouco tonta, o raciocínio fica um pouco mais lento, né? E ali eu me aproximei e falei assim, tá tudo bem? Você quer que chame a ambulância, alguma coisa? Você bateu com a cabeça? Ele falou, não, só arranhou mesmo, cortou aqui. Eu só preciso recuperar o fôlego de novo e tal, porque acho que o susto foi maior ali e tal. Mas é isso, se colocar no lugar do outro. Eu pensei comigo, enquanto eu estava ali vendo, eu pensei comigo, poxa vida, se eu tivesse caído, batido o meu rosto no chão, a minha cabeça no chão, eu gostaria que alguém parasse e perguntasse para mim se precisa de ajuda, se quer que chama, né, um socorro, alguma coisa. E eu não pensei duas vezes. Quando eu me coloquei no lugar daquela pessoa, eu fui lá e perguntei. Ele falou, não, tá tudo bem, foi o meu rosto que cortou e tal. E depois ele levantou mas eu voltei com aquela sensação assim, poxa vida, eu não pude fazer nada ali, mas eu me coloquei à disposição.
1: Colocou à disposição, que na realidade ajuda. Por quê? Porque você levou um lado humanitário naquela ocasião.
0: No meu ponto de vista, aquela pessoa viu que alguém mais percebeu que aquela situação com ele foi uma situação de risco.
1: De risco.
0: Então, alguém notou. É. Não só para... Porque, assim, a impressão que eu tinha é que as pessoas que estavam olhando estavam julgando. A bicicleta dele era aquelas bicicletas um pouco mais altas. É. Estavam julgando. Esse cara é louco, sabe esse tipo de coisa? Andar com essa bicicleta na rua e tal. E eu me aproximei não para julgá-lo, mas eu me aproximei dele ali exatamente para perguntar para ele se ele precisava de ajuda.
1: É. Então, que acontece nesses momentos que a gente fala assim, eu fui acolhido. Às vezes, acolher não é só pegar, levantar, né? Uma palavra fala, eu tô com você.
0: Sim, sim.
1: Isso é acolhimento.
0: Exatamente. Só para ela saber que alguém não está ali só condenando, julgando,
1: exatamente,
0: né? Mas alguém está ali realmente se preocupando com ela, não com o que ela fez, né?
1: E a gente está vivendo um mundo, é triste, mas é verdadeiro. Às vezes acontece um acidente, estão mais preocupados em pegar uma imagem do que acudir a pessoa.
0: E sabe que às vezes eu me entristeço até, porque assim, se alguém, por exemplo, se alguém fala alguma coisa na rede social, né? Vou usar como exemplo. E aquela saiu um pouco desconstruída aquela percepção daquela pessoa, as outras pessoas já vão ali detonando, já vão acabando e muda. Às vezes a pessoa vai ali para um desabafo, ela vai ali para poder, ela quer se sentir acolhida. Então, às vezes aquilo saiu daquele jeito, não é porque ela quer pedradas, que ela esperava que todo mundo fosse brigar com ela, não, ela esperava que alguém entendesse o lado dela, mesmo não sendo o lado correto.
1: É.
0: Então, E aí, quando isso não acontece, gera um efeito contrário na pessoa. Então, tem que tomar muito cuidado com a maneira que você se manifesta. Eu sempre digo assim, ó, se eu tenho algo de bom para comentar, eu vou comentar. Se eu não tenho, deixa para lá.
1: Deixa para lá,
0: deixa
1: é
0: pra
1: verdade.
0: Lá. Eu vou passar batido, mas preste bem atenção. Existem várias formas de ajudar. Eu pude usar dessa forma de chegar ali e oferecer, porque se a pessoa dissesse, olha, eu realmente estou mal, preciso de ajuda, na mesma hora, eu ia pegar o meu celular, eu ia ligar, eu ia chamar a ambulância, eu ia chamar, sabe, o que fosse
1: socorro,
0: preciso ali,
1: o
0: socorro,
1: né?
0: Para não deixar aquela pessoa ali naquela situação, né? Mas existem várias formas, porque tem pessoas que hoje precisam da sua ajuda, tem pessoas que hoje precisam do seu socorro, precisam da sua atenção, precisa de uma palavra e precisa de uma roupa para vestir. São Paulo está frio,
1: tá,
0: né? Então precisa de uma roupa para vestir, de um sapato, de uma meia, precisa de algo que você possa, que está no seu alcance, que você possa fazer. Mas às vezes, ai, Milena, eu estou tão longe, eu estou tão distante, como que eu faço para poder estar ajudando? Você pode, inclusive, estar ajudando através das contas bancárias, das nossas instituições, e desta forma, você abre aí a sua mão, o seu coração, Deus. Preste bem atenção. Se você sente o toque no seu coração, é porque a oração de alguém foi ouvida. Alguém que está lá pedindo, Senhor, tem misericórdia de mim, eu preciso disso, eu preciso de aquilo. E você aí na sua casa sentiu no seu coração de ajudar, porque alguém a oração de alguém está sendo respondida. Então, nós, isso para mim é tão gratificante, porque é me sentir útil.
1: É sentir útil.
0: É me sentir útil. E está dentro da minha possibilidade, porque Deus não pede nada para nós, Ele não requer nada de nós que não esteja além da nossa necessidade.
1: É, e está sempre, mas sempre. Às vezes a gente sente no coração, fala, eu senti vontade de ajudar, aí vem essas observações paralelas, né? Mas será que chega? Será que não chega? Por que não fazer? Às vezes, o que você precisa é sentir a sensação de importância. E quando a gente ajuda, a gente tem essa sensação. E não importa. Não importa, você não precisa saber para quem vai. O importante é você com você, como a gente brincou aqui. Você com você é ter a certeza e falar, eu estou ajudando. Eu pertenço a um efeito positivo, eu criei esse efeito positivo, eu sei que eu ajudei alguém, e até no caso das contas bancárias, porque a gente faz um Pix, hoje é tão prático, né? Tem o telefone, faz ali.
0: E quero aproveitar, colocar um adendo aí, né, nessa sua reflexão, nessa última reflexão, porque eu tenho uma amiga, que essa amiga, ela perdeu uma pessoa muito querida, e essa pessoa, ela praticamente dependia dessa minha amiga. E aí, o que que acontece? Essa minha amiga, ela começou a não ter muito interesse por algumas coisas, e ela começou a ficar um pouco assim mais sensível para outras, procrastinando. E conversando com a psicóloga, sabe o que que ela descobriu? Ela descobriu que, na verdade, o que aconteceu com ela é... ela passou a vida inteira dela ajudando alguém, e de repente essa pessoa não precisa mais dela. Então, por não precisar mais dela, agora ela não está encontrando muito sentido nas coisas, porque ela está acostumada a ajudar e não tem ninguém para ela poder ajudar. Ela está acostumada a se doar e não tem ninguém para ela poder se doar. Então, talvez você esteja sentindo aí também, você pensa assim, tá tudo tão sem graça, tudo tão esquisito, tudo tão estranho, né? Talvez você tá pensando assim, tá tudo bem, mas não tá bem, né?
1: O fato, como eu já contei aqui, tenho o prazer de contar novamente, porque coisa boa a gente tem que, né?
0: Exatamente.
1: Testemunho. Ó, a minha esposa, lá no comecinho, ela acordava, trabalhava, aí chegava final de semana e ficava assim, não sei. Eu falei, mas não sabe o quê? Não sei, falta alguma coisa, mas a gente já tem casa, a gente já tem carro, a gente já tem isso, aquilo. Eu falei assim, não, falta alguma coisa. Eu falei, já sei. Vamos fazer assim, ela, né, minha esposa, ela não trabalhava como cabeleireira, mas ela já tinha feito curso e trabalhou assim bem no começo da carreira e cortava cabelo muito bem. Uhum. Arrumamos um lugar para ela cortar o cabelinho das crianças carentes.
0: Vendo? Pronto.
1: Imagina uma mudança. Aí aquele não sei virou propósito.
0: Exatamente.
1: Porque ela voltava, ela ia todo sábado cedinho, e aí ela voltava cheia de história, cheia de vida, e começou a mudar o rumo.
0: Passa a ter sentido aquilo que não tinha.
1: Exatamente. Aquele não sei se foi. E aí a gente vê, é notório isso na vida. Eu tô falando da minha esposa como um exemplo.
0: Sim, sim.
1: Mas é para todo mundo.
0: Pra todo mundo.
1: A gente tem muito prazer quando a gente ajuda, quando a gente vê falar... Eu ajudei, mas não por ego, né? Não de forma egoísta, falar, olha, foi eu que ajudei. Não, mas o prazer, porque há uma troca, é uma troca de amor.
0: E é importante nós transformarmos, né, os nossos momentos de dificuldades, de luta e tudo mais, em algo bom.
1: Ver
0: o benefício que você pode tirar de toda aquela dor, aquela tristeza. Então é isso, é ajudar alguém. Não importa como, você pode, de perto ou de longe, você pode estar ajudando agora. Sentiu no seu coração aí, ó. Pensa que é por acaso, né? Não, é Deus tocando na sua vida. Então venha juntar-se a nós nessa força maior para poder fazer o bem para quem precisa. Preste atenção como você faz.
1: Ó, é fácil, ó.
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0: Deus é bom demais. Em todo tempo Ele é bom. Ele é bom pra mim, Ele é bom pra você, exatamente. E vou dizer uma coisa pra vocês, não tem filho preferidinho de Deus não, ó. Tem aquele que vai dizer assim, ah, mas parece que Deus ama mais o fulano porque Deus abençoa mais o fulano. Será que esse não é um motivo, uma visão distorcida da situação? Por que uma visão distorcida? Porque, preste bem atenção, como mãe eu posso dizer, tem aquele filho que a gente briga mais, tem aquele filho que a gente briga menos. Tem aquele filho que é mais amoroso, tem aquele filho que é menos, que é mais reservado. E a gente respeita, viu? Como mãe, eu sempre respeitei os meus filhos, cada um deles, no posicionamento deles. Mas preste bem atenção, aquele que é mais amoroso, que convive mais comigo, é claro que naquele momento vai ser o filho que eu vou ter mais cuidado com ele. Nós estamos vivendo uma situação, inclusive, bem parecida agora, porque o Lucas já casou, a Thalita já casou e o Gabriel ainda está comigo em casa, né? Então agora todo mundo fica assim, agora o filho preferido da minha mãe é o Gabriel.
1: É o xodó.
0: É o Gabriel. Não é, gente, vocês agora, eu convivo diariamente com ele e com vocês não. Então é isso, né? Então, não é que tem um filho preferido, mas aquele que convive mais conosco, da mesma forma Deus. Se você convive mais com Deus, você vai ser aquele que ele vai estar mais atento às suas necessidades, pode ter certeza. E preste bem atenção, que hoje o Senhor tem uma palavra aqui para nós, e esta palavra, hoje eu já aprendi com ela, mas no passado me foi muito útil, viu? Me foi muito útil. Está lá no Evangelho de Lucas, capítulo 6, versículo 39, que diz o seguinte. Vamos voltar. Vou voltar aqui. Peraí, gente.
1: Não... Do filho que você estava falando.
0: Não é isso.
1: É.
0: Eu falei o versículo. Ah, estava certo, eu achei que estava errado. Ah, meu Deus, tá bom. Vou começar, vamos para a leitura agora, tá?
1: Tá.
0: E dizia-lhes uma parábola. Pode, porventura, o cego guiar o cego? Não cairão ambos na cova? O discípulo não é superior a seu mestre, mas todo o que for perfeito será como o seu mestre. E por que atentas tu no cisco que está no olho de teu irmão e não reparas na trave que está no teu próprio olho? Paramos por aqui com essa leitura. Tem até um hino da Débora e da Leia, ou melhor, da Débora, da nossa querida presidente, nossa irmã Irene Miranda, que fala sobre isso, né? Sobre o fariseu cego. Tira primeiro o cisco do teu olho para depois tirar o cisco do olho do teu irmão. E esta palavra aqui é uma palavra muito interessante porque ela já começa diferenciada. Pode, porventura, o cego guiar o cego? Não cairão ambos na cova? E eu digo que essa palavra já me foi muito útil no passado e continua sendo hoje, porque ainda serve para avaliar a minha vida. Porque muitas vezes nós temos que conviver, não é? Nós temos que conviver dentro de casa, nós temos que conviver no trabalho, nós temos que conviver no ônibus, no trem, nós temos que conviver. A vida é assim, nós diariamente temos que conviver com outras pessoas. E muitas vezes nós precisamos, antes de nos afeiçoarmos, antes de nos apegarmos a alguém, nós precisamos fazer uma análise da vida de quem nós estamos nos aproximando. Exatamente. Tem aquele ditado que diz assim, ó, diga-me com quem tu andas e direi quem tu és, né? É um ditado, mas também com base bíblica. Tem aqui todo o respaldo bíblico exatamente por isso. Porque pode, preste bem atenção nesse versículo, pode, porventura, um cego guiar o outro? Ou seja, se uma pessoa já está numa situação de vida em que ela não pode acrescentar nada na sua vida, que não pode te ajudar em nada, e você vai pedir ajuda para aquela pessoa, se torna mais fácil você e ela caírem juntos. Por quê? Porque uma pessoa não pode, estando numa situação sem poder ajudar a outra, querer ajudar. E isso é muito importante, porque nesse tempo, eu sei que fazer o bem faz muito bem, porque eu sou testemunha disso, e tem pessoas, tá, que muitas vezes quer ajudar o outro e esquece de ajudar a si mesmo, esquece de olhar para si mesmo, de analisar a sua vida para ver se você está em ponto de dar opinião na vida do outro, se você está em situação de aconselhar a vida do outro, se você está em situação de poder acrescentar na vida do outro. E tem aquelas amizades que são colocadas na nossa vida que elas realmente não estão ali para poder acrescentar nada na nossa vida. E a palavra de Deus diz aqui, ó, que a queda de ambos será inevitável, porque um cego não pode guiar o outro. Os dois estão no escuro, os dois estão em trevas. Então, procure sempre ter do seu lado, ter perto de você, trazer para perto de você pessoas que realmente vão acrescentar na sua vida, que vão ser um diferencial na sua vida, que vão iluminar. Porque se você já está em trevas, traga alguém que tenha luz para poder ajudar a iluminar o seu caminho. Porque você já está mesmo nessa situação. Não, e você vai se juntar com outra que também está lá no fundo do poço? Não. Busque alguém que tenha luz, que tenha brilho, alguém que olhe para você e não comece a apontar seus defeitos sem sequer avaliar os seus próprios defeitos, mas alguém que olhe para você e diga assim: você tem potencial, você é capaz, você consegue, você vai chegar lá. Eu vejo que você tem algo que realmente brilha. Você precisa de alguém que te coloque para cima. Não que, vendo o seu estado, já lá numa situação em que você não está bem consigo mesmo, vá te colocar mais para baixo. Então, procure estar realmente com pessoas que vão acrescentar na sua vida. E aqui, ó, depois diz exatamente aqui, ó, o discípulo não é superior ao seu mestre, mas todo que for perfeito será como um mestre. Então, está dizendo aqui, ó, não queira iluminar a vida do outro se a sua própria vida está apagada, mas faça resplandecer na sua vida para que o que está em trevas possa ver em você o seu brilho e desta forma ambos possam ser abençoados, ambos possam ser referência para outras pessoas. Então, nós devemos sempre ter cautela com quem nós nos juntamos e o que nós vamos receber daquela pessoa, se aquilo é bom, e o que nós vamos passar para aquela pessoa. Isso é examinar-se a si mesmo, examinar a sua condição de ajudar ou não e analisar a vida do outro, se o outro também tem condições de ajudar ou não. E preste bem atenção, porque antes, porque atentas tu no cisco do que está no olho do teu irmão, aponta, está dizendo, você olha para ele e vê tudo que tem de mal nele, mas você não olha para si mesmo para poder ver o que eu posso limpar em mim, o que eu posso mudar em mim, o que eu posso transformar em mim, o que eu posso mudar em mim. Então, essa palavra é reflexiva e está dizendo para você fazer uma análise da sua vida e uma análise das pessoas que estão ao seu redor. E aquilo que realmente deve estar com você, deve estar em você. Aquilo que você não consegue tirar, que você não consegue, né, dispensar. Sabe assim, olha, na nossa casa, o que nos é útil permanece. O que não é, nós fazemos o quê? Colocamos na lixeira. não é? Na reciclagem, seja lá o que for. Nós dispensamos aquilo. Aquilo não vai ficar ali só fazendo entulho na nossa casa. Porque se ficar, vai juntar barata, vai juntar rato, vai juntar um monte de bicho. Então, a mesma coisa. Aquilo que não é útil para você, que não está fazendo bem para você e não está fazendo bem para outras pessoas, então despreza. Tira da sua vida, tira de você, ou então se afaste desta pessoa para que não comece a juntar aí, né? Juntar formiga, né? Não comece a juntar aí, ali barata, que vai te trazer incômodo. Às vezes você vai querer ajudar uma pessoa que é uma pessoa que nem quer ajuda. E por não querer ajuda, você vai acabar vivendo também ali o mau cheiro que vai juntar. Preste atenção que é tudo metaforicamente, né? O mau cheiro que vai juntar ali, né? A sujeira que vai juntar ali. Então, faça hoje, não deixe para amanhã, não, uma revisão do seu eu e uma revisão das pessoas que estão ao seu redor. Aquilo que você não consegue tirar, pede para Deus. Às vezes tem amizade que você não quer se afastar, porque não quer magoar a pessoa. Às vezes a pessoa foi muito útil para você, ela te ajudou muito, e aí tem, mas agora já não é mais a mesma coisa. Então, o que você faz? Ora a Deus. Senhor, aquilo que eu não posso tirar da minha vida, que o Senhor tire. Aquilo que não acrescenta na minha vida, então que o Senhor tire. Faça uma limpeza de todas as formas, que Deus sabe muito bem como trabalhar. E a resposta vem na hora exata, da maneira necessária. Chegamos ao fim de mais um Informativo Reviver. E eu quero desde já agradecer a vocês, lembrando que todos os dias temos um encontro marcado aqui. E aí, como é que é? Vamos despedir do povo ou não vamos?
1: Vamos sim, mas claro, olha, né? Que palavra forte. Você fechou muito bem hoje, hein?
0: Sério?
1: É, amém. Muito forte. Glória a Deus que direciona cada vez mais. E eu tenho certeza que muitos vão tentar tirar a trave dos olhos.
0: Amém. Que a bênção de Deus esteja sobre todos nós. É sempre muito bom estar com vocês. Por isso voltamos, se Deus nos permitir.
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3: Avanço da economia.
4: Brasil registra crescimento de 1,1% nos primeiros três meses do ano.
3: Produto interno bruto foi impulsionado pela agricultura e consumo das famílias. Luana Karen.
5: Em valores correntes, ou seja, sem descontar a inflação, o PIB somou 3,3 trilhões de reais.
4: Recursos para a saúde. Mais 225 milhões de reais serão investidos em equipamentos para cirurgias gerais e oftalmológicas. Graziela Mendonça.
5: São equipamentos para operações como vasectomia, laqueadura e catarata. A expectativa é reduzir o tempo de espera para as cirurgias no Sistema Único de Saúde.
3: Petrobras anuncia 72 bilhões de reais em Sergipe para a fábrica de fertilizantes e exploração de óleo e gás em águas profundas.
4: Durante o evento, o presidente Lula pede respeito à soberania brasileira, após Estados Unidos classificarem PCC e Comando Vermelho como grupo os terroristas.
6: Não aceitamos ser tratado como um moleque. Nós não sabemos ser tratado como se fosse uma republiqueta. Não brinque com a soberania desse país, não brinque com a nossa democracia, não duvidem das coisas que nós fazemos aqui nesse país.
7: Move Brasil, já está disponível financiamento para a compra de novos caminhões e ônibus mais seguros e sustentáveis.
8: Hoje, na apresentação da Voz do Brasil, Mariana Jungmann e Luciano Seixas.
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8: O consumo das famílias e a agricultura ajudaram no crescimento do país no primeiro trimestre deste ano.
7: O IBGE divulgou hoje que o PIB, Produto Interno Bruto, aumentou 1,1% no período, com resultado positivo em três setores: agropecuária, indústria e serviços.
8: Lembrando que o PIB é o resultado de tudo que é produzido no país.
9: Na chácara de 3 hectares em Tangará da Serra, no Mato Grosso, José Francisco de Souza planta de tudo. E de tudo a terra dá. Tomate, brócolis, cebola, repolho, cebolinha, alface, couve, milho. A produção é vendida nas feiras, mercados e enviada a escolas públicas da região. Em 2025, José conseguiu o financiamento do Programa Nacional de Fortalecimento da Agricultura Familiar, o PRONAF, para a construção de 3 estufas na propriedade.
10: No ano de 2025, a gente conseguiu o financiamento do PRONAF. A gente precisava aumentar a produção e conseguimos financiamento para construir 3 estufas na propriedade, onde melhorou bastante e aumentamos bastante a nossa produção.
9: Puxado pelo campo e pelo consumo das famílias, o Produto Interno Bruto do país cresceu 1,1% no primeiro trimestre de 2026, comparado ao último trimestre de 2025. O PIB é considerado o termômetro oficial da economia. Ele mede o valor de tudo o que é produzido no país durante um determinado período de tempo. E esse tudo inclui desde o pãozinho da padaria, passando por carros e máquinas, até o corte de cabelo e a consulta no médico. São os bens e serviços. Para o economista e professor da ESPM, Jorge Ferreira dos Santos, o crescimento do PIB mostra a resiliência da economia brasileira.
11: Nós sabemos, do que está acontecendo no ambiente global. Você tem um ambiente de alta do petróleo, você tem uma pressão geopolítica muito grande. Apesar disso, a economia brasileira acabou performando um pouco melhor do que o esperado, puxado por esses dois grandes vetores, consumo das famílias e a produção do agro.
9: Os dados de crescimento do PIB no primeiro trimestre deste ano são ainda maiores quando comparados ao mesmo período do ano passado, uma alta de 1,8%. Em valores correntes, ou seja, sem descontar a inflação, o PIB somou 3,3 trilhões de reais. Reportagem Luana Karen.
7: Em suas redes sociais, o ministro da Fazenda, Dario Durigan, afirmou que o resultado de hoje sustenta a projeção de crescimento de 2,3% para o ano. E se confirmado, 2026 será o quarto ano consecutivo com crescimento do PIB superior a 2%.
8: Segundo o ministro, será o melhor ciclo da economia brasileira em 10 anos.
7: Hoje o presidente Lula cumpriu uma série de compromissos em Sergipe.
8: Na área da saúde foram anunciados mais de 200 milhões de reais para agilizar as cirurgias no país.
7: E entregues veículos que vão garantir atendimento a quem mora longe dos centros de atendimento.
5: Os investimentos anunciados para a saúde chegam a 225 milhões de reais. Com o recurso, serão adquiridos 150 combos de equipamentos para cirurgias gerais e oftalmológicas, permitindo a abertura de 100 novas salas cirúrgicas em todo o país. São equipamentos para operações como vasectomia, laqueadura e catarata. A expectativa é reduzir o tempo de espera para as cirurgias no Sistema Único de Saúde. Além desses equipamentos, o presidente Lula destacou outros esforços do governo para ampliar o atendimento especializado pelo país.
6: Temos 150 carretas andando por esse país para fazer todo tipo de exame que só rico fazia. Exame de qualquer tipo de câncer, o câncer de próstata, câncer de colo, sabe? Ao mesmo tempo, companheiros, nós temos 800 ambulâncias com gabinete odontológico para tratar dos dentes da pessoa nesse país.
5: Os investimentos foram anunciados durante visita do presidente Lula a Sergipe nesta sexta-feira. Primeiro, ele conferiu as instalações do Hospital do Amor de Lagarto, referência no combate ao câncer, que atende 150 municípios da região. O hospital recebeu 137 milhões de reais do Ministério da Saúde na sua implantação. E para ampliar ainda mais o atendimento em Lagarto, foi autorizada a construção de uma nova policlínica no município, com 30 milhões de reais do novo PAC. O ministro da Saúde, Alexandre Padilha, destacou a importância da nova unidade.
12: É o equipamento que vai fazer o tratamento de mais de 30 médicos especialidades, que vai ter tomografia, que vai ter ressonância, que vai ter ultrassom. Com a vantagem que não vai ficar dentro do hospital. Porque às vezes dentro do hospital, quando precisa fazer uma situação de urgência, a pessoa que estava esperando é desmarcado o exame, na policlínica fica preservado e vai fazer o exame na maior velocidade possível.
5: Já na visita ao Hospital do Câncer de Sergipe, em Aracaju, o presidente Lula anunciou a entrega de um novo tomógrafo, que vai agilizar o diagnóstico e tratamento de pacientes oncológicos do estado. Também foram entregues 406 veículos do programa Agora Tem Especialistas, Caminhos da Saúde, para transporte de pacientes que precisam de atendimento fora dos seus municípios. Além de Sergipe, os estados de Pernambuco, Paraíba, Alagoas, Paraná e São Paulo vão receber os micro-ônibus e vans da iniciativa do governo do Brasil. Serão 3.300 veículos. É um investimento de mais de 1 bilhão e 400 milhões de reais. O governo federal entregou ainda unidades odontológicas móveis para municípios de Sergipe e de outros 5 estados. Reportagem Graziela Mendonça.
8: A Petrobras anunciou hoje mais de 72 bilhões de reais em investimentos no estado de Sergipe.
7: O valor será aplicado na retomada de fábrica de fertilizantes e também para exploração e produção de óleo e gás em águas profundas.
8: Hoje pela manhã, o presidente Lula visitou a fábrica, que terá capacidade para produzir 7% da demanda nacional.
13: Líder mundial na produção de alimentos, o Brasil ainda depende da importação de fertilizantes para garantir a produtividade no campo. Hoje, cerca de 80% dos insumos usados na agricultura vêm do exterior. A ureia, principal fertilizante nitrogenado utilizado em culturas como milho, café, arroz e cana-de-açúcar, é um dos produtos mais importados pelo país. Para reduzir essa dependência, o governo do Brasil e a Petrobras anunciaram investimentos bilionários para ampliar as operações da fábrica de fertilizantes nitrogenados, a Fafem, em Laranjeiras, em Sergipe. Segundo a presidente da Petrobras, Magda Chambear, com os investimentos, a fábrica vai ampliar a produção de ureia e atender 7% da demanda nacional de fertilizantes.
14: Essa Fafem daqui vai produzir 7% da demanda de fertilizantes nitrogenados do Brasil. Mas nós fizemos a mesma coisa na Bahia. Nós estamos completando a obra da UFN3, fábrica de fertilizantes, no Mato Grosso do Sul. Fizemos a mesma coisa no Paraná. Com esses empreendimentos, nós vamos ser capazes de entregar para o Brasil cerca de 35% da demanda de fertilizantes nitrogenados.
13: A unidade voltou a operar após um período de paralisação e já retomou a produção de amônia e ureia. A reativação da fábrica é considerada estratégica para fortalecer a indústria nacional e garantir mais segurança ao agronegócio brasileiro. Além da retomada da Fafem, os investimentos incluem o projeto Sergipe Águas Profundas, voltada à exploração de petróleo e gás no litoral sergipano. Com as novas plataformas, a Petrobras deve dobrar a produção de gás natural. Somados, os projetos da Petrobras terão investimentos de 72 bilhões e meio de reais e devem gerar cerca de 28 mil empregos diretos e indiretos no estado. É mais investimentos, maior produção nacional e menos dependência externa, defendeu o presidente Lula.
6: A Petrobras não é minha, o investimento aqui não é meu, é do nosso país. E vocês, petroleiros, acreditem na importância da Petrobras. Acreditem na maravilha da Petrobras.
13: As duas plataformas que serão instaladas em Sergipe terão capacidade para produzir diariamente até 240 mil barris de óleo e processar 22 milhões de metros cúbicos de gás natural. De Aracaju, Sergipe, Pablo Mundim.
7: Após os Estados Unidos anunciarem que vão classificar o PCC e o Comando Vermelho como grupos terroristas, o governo brasileiro emitiu nota afirmando que o país rejeita qualquer forma de interferência externa em seus assuntos internos.
8: E que o Brasil tem travado um combate permanente contra essas organizações criminosas.
7: Hoje, lá em Sergipe, o presidente Lula pediu respeito à soberania brasileira.
8: O vice-presidente Geraldo Alckmin também se manifestou, lembrando as ações já adotadas para enfrentar o crime organizado.
15: O governo do Brasil divulgou hoje uma nota reafirmando a soberania nacional e o combate permanente a organizações criminosas no país. A manifestação ocorreu depois da decisão dos Estados Unidos de classificar o PCC, primeiro comando da capital, e o Comando Vermelho como grupos terroristas. A nota diz ainda que enfrentar essas organizações criminosas com firmeza é e continuará sendo prioridade do Estado brasileiro. Para o governo do Brasil, o terror causado por essas organizações que buscam obter lucro através do crime, especialmente pelo tráfico de drogas e armas, não pode ser confundido com o tipo de ação por motivos ideológicos, políticos e religiosos do terrorismo internacional. Durante um evento em Sergipe, o presidente Lula cobrou respeito ao Brasil e afirmou que combater o crime organizado passa também pela aprovação da PEC da Segurança Pública.
6: Não aceitamos ser tratado como moleque. Não sabemos ser tratado como se fosse uma republiqueta. Eu trato um país pequeno com o mesmo respeito que eu trato a China, com o mesmo respeito que eu trato a Rússia, com o mesmo respeito que eu trato os Estados Unidos. Não brinque com a soberania desse país, não brinque com a nossa democracia. Se quiserem combater o crime organizado, não precisa pedir ajuda para ninguém. Aprove a PEC da Segurança Pública que está no Senado. Aprove a PEC que no mês seguinte terá o Ministério da Segurança Pública desse país.
15: O vice-presidente da República e ministro do Desenvolvimento, Indústria, Comércio e Serviços, Geraldo Alckmin, também se manifestou sobre o assunto e afirmou que o Brasil combate o crime organizado de todas as formas.
16: O combate ao crime organizado, ele é feito por terra, mar e ar. O Congresso acabou de aprovar a lei antifacção, novos crimes foram listados, aumento das penas para o crime organizado e dificuldade da progressão penitenciária, da progressão de pena. Todo o empenho no combate ao crime organizado.
15: Uma reunião na Casa Civil nesta tarde com integrantes do Ministério da Fazenda e das Relações Exteriores discutiu os impactos dessa decisão norte-americana sobre o Brasil, principalmente nos campos jurídico, diplomático e financeiro. Em abril, durante sua viagem a Washington, o presidente Lula apresentou ao Departamento de Estado dos Estados Unidos uma proposta focada na inteligência e na cooperação internacional, que inclui ampliação dos controles sobre a lavagem de dinheiro praticada no exterior e sobre o tráfico de armas enviadas ao Brasil. Reportagem Graziele Bezerra.
7: Começou hoje o prazo para interessados em comprar caminhões, ônibus, micro-ônibus e implementos rodoviários pelo programa Move Brasil, para eles pedirem o financiamento.
8: O programa tem como objetivo estimular a substituição de veículos antigos por modelos mais modernos, eficientes e seguros.
7: E contribuir para a redução do consumo de combustíveis, emissão de poluentes, além de elevar a produtividade do transporte de cargas e a qualidade do transporte de passageiros.
8: Dezenas de instituições financeiras estão credenciadas pelo BNDES para fazer o financiamento com condições especiais, a depender do perfil do comprador.
17: O BNDES, Banco Nacional de Desenvolvimento Econômico e Social, abriu o protocolo para receber os pedidos

0: pode chegar a 120 meses, com até 12 meses de carência. Para a empresa do setor de transporte rodoviário ou urbano de cargas, o prazo pode ser de até 60 meses, com até 6 meses de carência. Para a empresa do setor de transporte rodoviário ou urbano de passageiros, o prazo pode chegar a 120 meses, com até 6 meses de carência. Os juros ficam perto de 13% ao ano. Quem estiver interessado em dar entrada num pedido de financiamento para a compra de caminhões ou ônibus, deve procurar uma das instituições financeiras credenciadas pelo BNDES. Como explica o chefe de departamento da área de operações e canais digitais do banco, Rodrigo Alac.
1: Isso significa que dezenas de bancos, diferentes tipos, estão aptas a conceder crédito com essa linha do BNDES. Dessa forma, a sugestão que fica para quem estiver interessado, seja o frotista ou transportador autônomo cooperado, é que ele busque a instituição financeira que ele já tenha relacionamento. Isso vai agilizar na concessão de crédito, porque essa instituição já conhece o cadastro, já tem o perfil de crédito desse interessado e pode agilizar a concessão.
0: Segundo o superintendente da área de desenvolvimento produtivo e inovação do BNDES, João Pieroni, o apoio à compra de caminhões e ônibus vai trazer vários benefícios para a economia do país.
2: A nova versão do Move Brasil é fundamental para a renovação de caminhões e ônibus no país, rumo a novos veículos cada vez mais sustentáveis e eficientes. Isso gera, ao mesmo tempo, uma grande demanda para a indústria, que passa a investir cada vez mais em ampliação de capacidade produtiva, no desenvolvimento de novos produtos, agregando cada vez mais valor no país. Isso gera renda, emprego de qualidade e fortalece a indústria brasileira.
0: As instituições financeiras que receberem os pedidos de crédito têm até o dia 28 de agosto para dar entrada no sistema do BNDES. Reportagem André de Barros Lima.
3: Mais de 110 mil atendimentos médicos e odontológicos foram realizados em comunidades ribeirinhas e isoladas da Amazônia Ocidental.
4: É a Operação Acre, realizada pela Marinha no Vale do Juruá durante 4 meses, alcançando moradores do Acre e do Amazonas.
5: Ao todo, 8.810 pessoas receberam atendimento durante a operação, que percorreu regiões de difícil acesso, onde muitas vezes o transporte fluvial é a única forma de ligação com centros urbanos e serviços públicos essenciais. Além das consultas médicas, odontológicas e exames laboratoriais, a missão distribuiu 453 mil medicamentos para garantir continuidade de tratamentos em comunidades afastadas. Também foram aplicadas vacinas e realizados atendimentos preventivos voltados à saúde da população local. Comandante do navio, capitão de corveta Marcelo Camerino da Silva de Souza, traz mais detalhes.
6: Essa comissão mostrou mais uma vez que a presença da Marinha na Amazônia vai muito além da navegação. Em muitos lugares, o navio representa o único acesso à saúde, ao atendimento médico e à esperança para milhares de famílias ribeirinhas. Cada atendimento, cada medicamento entregue, cada mamografia realizada, carregam dignidade, cuidado e presença do Estado onde muitas vezes ninguém mais consegue chegar.
5: Um dos destaques da operação foi a realização de 1.022 mamografias em parceria com a ONG Américas Amigas. A iniciativa buscou ampliar o acesso ao diagnóstico precoce do câncer de mama para mulheres que vivem em áreas remotas da Amazônia, onde exames especializados nem sempre estão disponíveis. O comandante do navio também falou sobre a importância da missão ser realizada todos os anos.
6: Manter essa missão todos os anos é fundamental porque o povo amazônico precisa saber que não está esquecido. E para nós, militares, fica a certeza de que poucas missões têm impacto humano tão grande quanto essa Operação Acre.
5: A Operação Acre integra as ações permanentes de assistência hospitalar da Marinha na região amazônica e tem como objetivo ampliar o acesso à saúde básica e especializada para populações ribeirinhas e indígenas em localidades isoladas do país. Reportagem Gabriel Pinheiro.
3: O INSS publicou hoje portaria que regulamenta a pensão que será paga às crianças e adolescentes, filhos de mulheres vítimas de feminicídio.
4: O direito à pensão é previsto por lei e a regulamentação vai permitir o início do pagamento de um salário mínimo por mês.
3: Tem direito à pensão os menores de 18 anos, cuja renda familiar por pessoa, ou seja, o valor da renda dividido entre os membros da família, seja igual ou inferior a 1/4 do salário mínimo.
4: Além dos filhos biológicos, poderão receber o benefício enteados e menores de idade que estiverem sob guarda da vítima. Eles devem comprovar que eram dependentes econômicos dela.
3: Para a presidente do INSS, Ana Cristina Silveira, a pensão especial é uma forma de garantir os direitos

0: dessas crianças e jovens até o início da vida adulta.
1: Quando a mulher é vítima desse crime, filhos ficam órfãos, famílias inteiras são destruídas e precisam reconstruir suas vidas depois da violência. Nenhuma política pública é capaz de reparar essa perda, mas o Estado tem o dever de proteger quem ficou e garantir condições mínimas de cuidado, dignidade e amparo.
2: Para solicitar a pensão, é necessário que o representante legal do menor apresente os documentos como RG e CPF, a inscrição no CAD único, além de um documento que comprove o crime de feminicídio, como inquérito policial ou denúncia do Ministério Público.
0: As famílias podem tirar dúvidas e receber apoio no processo nas unidades do INSS ou nos centros de referência de assistência social.
2: O Brasil registrou a menor taxa de desemprego para o trimestre encerrado em abril desde 2012.
0: Com o mercado de trabalho aquecido, o governo do Brasil oferece mais oportunidades de capacitação para os trabalhadores.
2: E anunciou esse mês investimentos para ampliar a oferta de cursos de qualificação profissional em todo o país.
0: Ao todo, vão participar da iniciativa 31 entidades conveniadas ao SINE, o Sistema Nacional de Emprego.
3: Serão 30 milhões de reais do Fundo de Amparo ao Trabalhador para fortalecer a oferta de cursos de qualificação profissional em 14 estados e 17 municípios. Os recursos serão destinados a entidades conveniadas ao Sistema Nacional de Emprego, o SINE. O valor será dividido em duas modalidades. 15 milhões de reais serão repassados segundo os critérios do índice sociodemográfico. Esse índice leva em conta a realidade de cada estado ou município, observando os locais que mais precisam, com população maior e mais necessitada. Os outros 15 milhões serão distribuídos segundo o Índice de Gestão Descentralizada, que observa se o ente federativo já executa ações de qualificação profissional. Bahia, Sergipe e Rio Grande do Sul estão entre os estados que vão receber mais recursos. O ministro do Trabalho e Emprego, Luiz Marinho, destacou que a ideia é apoiar locais com maior necessidade, mas também incentivar os que demonstraram capacidade de execução e entrega de cursos.
4: Nós temos muitas empresas com muitas vagas em aberto, que precisa preencher muitas vezes, adequando a qualificação, especialmente ao trabalhador e à trabalhadora, que às vezes uma dica de aperfeiçoamento, de agregar mais conhecimento, possa fazer a grande diferença na empregabilidade deles.
3: Segundo o Ministério do Trabalho e Emprego, o objetivo do repasse das verbas é que cada local amplie a oferta de cursos, segundo as necessidades específicas do mercado de trabalho, e com isso, mais pessoas sejam empregadas. Reportagem Márcia Fernandes.
2: O governo do Brasil lançou uma campanha nacional para incentivar a separação e a destinação adequada de resíduos sólidos.
0: Com a mensagem "O resíduo que você separa vira renda na mão de quem recebe", a campanha destaca a importância da separação do lixo dentro de casa e reforça o papel dos catadores na cadeia de reciclagem.
2: A ideia é reduzir impactos ambientais, diminuir o volume de resíduos enviados aos aterros sanitários e ampliar a geração de renda para trabalhadores do setor.
0: Foram as notícias do governo do Brasil.
2: Uma realização da Secretaria de Comunicação Social da Presidência da República.
0: Com produção da empresa Brasil de Comunicação.
2: Fique agora com as notícias do Poder Judiciário e do Congresso Nacional. Boa noite, bom final de semana.
0: A gente volta segunda-feira. Boa noite.
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7: Plenário do STF deve retomar a análise da chamada uberização no mês de junho.
8: Tribunal de Justiça do Amazonas cediu encontro regional da magistratura região norte.
7: STJ aplica perspectiva de gênero para julgamento sobre ingresso de droga em presídio e mantém falta grave de preso.
8: Boa noite, eu sou Marcela Luiza.
7: E eu sou Walter Lima.
8: O presidente do Supremo Tribunal Federal, ministro Edson Fachin, marcou para junho a retomada do julgamento que vai definir regras para trabalho em aplicativo.
7: Os processos tratam da existência ou não de vínculo trabalhista entre motoristas e as plataformas digitais. Marcelo Della Libera.
9: A expectativa é que a corte busque um equilíbrio entre os direitos previstos na Constituição e os novos modelos de prestação de serviços. O presidente do Supremo, ministro Edson Fachin, afirmou que a corte está pronta para analisar a questão.
10: Nós fizemos audiências públicas, instruímos o processo, ouvimos os mais diversos setores interessados, tivemos também uma interlocução, um diálogo republicano importante com o parlamento e, mais uma vez, com entidades públicas e privadas, e chegou o momento agora de apresentar uma resposta para essas questões cruciais.
9: A decisão do STF poderá orientar milhares de ações judiciais em andamento no país sobre o tema.
8: A Justiça do Amazonas é o primeiro tribunal a sediar o Encontro Regional da Magistratura Região Norte.
7: O evento ocorreu nesta sexta-feira e faz parte de uma iniciativa inédita do CNJ para fortalecer o diálogo entre os tribunais brasileiros. Vitória Vitor.
11: A abertura do encontro foi conduzida pelo presidente do Supremo Tribunal Federal e do Conselho Nacional de Justiça, ministro Edson Fachin, com foco na integração entre os tribunais da região e na discussão de políticas públicas para o fortalecimento do sistema de justiça. O encontro trouxe para o centro de debate temas ligados à tecnologia, inovação e às especificidades da Amazônia.
8: Mantida falta grave a preso que pediu a companheira para levar drogas ao presídio.
7: Nesse caso, o STJ aplicou a perspectiva de gênero para responsabilizar, não apenas a mulher. Fátima Uchoa.
12: A companheira do preso foi flagrada com maconha durante revista para ingresso no presídio. Ele declarou ser usuário e tê-la pressionado para levar a droga. Até então, o entendimento predominante no STJ afastava a responsabilização do apenado por falta de provas ou por considerar o ato apenas preparatório. Agora, a sexta turma do STJ manteve a falta grave contra o apenado por considerar que a conduta dele pode configurar participação no tráfico. Segundo o relator na sexta turma, ministro Rogério Schietti Cruz, punir só a mulher e não quem a induziu ou se beneficiaria da conduta reproduz seletividade punitiva e desigualdade de gênero.
8: Terminou hoje a 10ª edição da Semana da Conciliação Trabalhista.
7: Os trabalhadores puderam, de forma mais rápida, encerrar processos na Justiça. Larissa Batista.
13: Os dados parciais da 10ª Semana da Conciliação Trabalhista mostram uma arrecadação de mais de 1 bilhão e 500 milhões de reais. Foram realizadas mais de 82.600 audiências e cerca de 408 mil pessoas foram atendidas. Já o número de processos conciliados passou de 24 mil. A ação foi encerrada nesta sexta-feira de forma simbólica, no Tribunal Regional do Trabalho da 6ª Região, em Pernambuco.
8: Em ano eleitoral, ter acesso rápido à legislação é essencial para quem trabalha com as eleições.
7: Pensando nisso, o TSE lançou a versão digital 2026 do Código Eleitoral anotado. Estevam Furtado.
14: O material reúne leis eleitorais atualizadas, notas explicativas e decisões da Justiça Eleitoral. Está disponível gratuitamente no catálogo de publicações e na biblioteca digital do TSE. A versão em PDF traz recursos como busca rápida, sumário clicável e navegação interativa, facilitando a consulta de temas como pesquisa eleitoral, prestação de contas e inteligência artificial.
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8: Uma boa noite.
7: Bom fim de semana e até segunda-feira.
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15: Está no ar o Jornal do Senado.
16: Eu sou Paula Groba.
17: E eu sou Ricardo Nakaoka.
16: E estes são os destaques de hoje do Jornal do Senado, que começa agora.
17: Senadores da oposição apresentam proposta de jornada flexível em resposta à PEC sobre escala 6x1.
16: Avança projeto que amplia a validade de laudos para pessoas com deficiência.
17: Senado volta a analisar seguro rural com juros menores e mais acesso a crédito.
16: E Boa noite.
18: Boa noite.
16: A proposta que reduz a jornada semanal de trabalho de 44 para 40 horas ganhou um novo capítulo no Senado. Em resposta à mudança sugerida pelo governo e já aprovada na Câmara, senadores da oposição apresentaram uma alternativa que prevê jornadas flexíveis.
18: Pelo novo texto, as jornadas seriam flexíveis, com pagamento proporcional à carga horária. Os detalhes com o repórter Alexandre Campos.
19: Pela proposta da oposição, as partes poderão decidir por uma jornada menor de 20 horas de trabalho por semana, por exemplo. O valor da hora trabalhada será proporcional ao salário mínimo nacional ou ao piso da categoria, calculado com base na jornada máxima de 44 horas. Primeiro signatário da proposta, o senador Rogério Marinho, do PL do Rio Grande do Norte, acredita que esse modelo de jornada flexível, além de não prejudicar os empresários e evitar riscos de demissão, dá ao trabalhador a liberdade de decidir como melhor utilizar o seu tempo.
20: É assim que acontece, por exemplo, nos Estados Unidos. E veja, preservando todos os direitos do trabalhador que estão contidos no artigo 7º da Constituição na sua proporcionalidade.
19: Para o senador Rogério Carvalho, do PT de Sergipe, a proposta da oposição, ao permitir uma jornada flexível, vai reduzir a renda do trabalhador.
21: 70% da população aprova a redução da jornada. E o que eles estão propondo é uma afronta a essa vontade, ou seja, é uma parte do parlamento de costas para a vontade popular.
19: A PEC que permite a flexibilização da jornada de trabalho está na Comissão de Constituição e Justiça.
16: Muitos alunos com altas habilidades acabam enfrentando desinteresse, isolamento e até abandono escolar por falta de acompanhamento adequado. Para mudar essa realidade, o Senado aprovou um projeto que cria uma política nacional voltada a estudantes com superdotação.
18: A proposta prevê identificação precoce, atendimento especializado e maior flexibilidade no ensino para garantir que esses talentos sejam desenvolvidos dentro das escolas. O texto segue agora para a sanção presidencial. Repórter Douglas Castilho.
22: O texto garante que a identificação da condição de neurodesenvolvimento seja feita de forma pedagógica através de um estudo de caso escolar. A relatora senadora professora Dorinha Seabra, do União do Tocantins, destacou que a falta de preparo das escolas tem levado à exclusão de jovens e defendeu a estruturação do sistema público para o devido acolhimento.
23: Essa é uma forma de garantir e respeitar as diferenças para que elas não se tornem barreiras para que essas crianças e jovens permaneçam nas nossas escolas.
22: A senadora Mara Gabrilli, do PSD de São Paulo, ressaltou que um dos objetivos da medida é identificar a dupla excepcionalidade, que é a coexistência entre altas habilidades e alguma outra condição associada, como uma deficiência ou transtorno.
24: Precisamos de uma política pública que enxergue esses estudantes de forma integral e evite que tantos talentos continuem invisíveis dentro das escolas.
22: O projeto permite que despesas de capital para a implementação das medidas da Política Nacional para Estudantes com Altas Habilidades ou Superdotação poderão ser contempladas com recursos públicos do PAC. O texto vai à sanção presidencial.
16: E atualmente, pessoas com deficiência precisam renovar periodicamente laudos e avaliações para ter acesso a benefícios e políticas públicas, mas essa exigência pode mudar.
18: Avançou no Senado um projeto que amplia o prazo de validade dessas avaliações e reduz a necessidade de reavaliações frequentes. Repórter Márcio Maturana.
25: Indeterminado nos casos de deficiência permanente ou irreversível. 5 anos nos casos de deficiência reversível ou progressiva. Esses prazos de validade para avaliação biopsicossocial de deficiência estão no projeto aprovado pela Comissão de Direitos Humanos, que agora segue para a votação final na Comissão de Assuntos Sociais. O relator da proposta, senador Flávio Arnes, do PSB do Paraná, criticou a frequência atual de avaliações.
26: Realmente, esse acesso a uma regularidade de avaliações, isso causa um transtorno gigantesco para as pessoas e para as famílias. Temos que ser menos burocráticos.
25: O autor do projeto, senador Alan Rick, do Republicanos do Acre, também destacou a atenção às famílias.
27: Imagine só o transtorno para a família, o custo disso, inclusive emocional para a família.
25: O projeto determina também que o prazo de validade da carteira de identificação da pessoa com transtorno do espectro autista, que hoje é de 5 anos, passe a ser de 10 anos para crianças e adolescentes sem necessidade de avaliação e indeterminado para quem tem mais de 18 anos.
16: Uma proposta que altera as regras do seguro rural vai voltar à análise dos senadores. O projeto foi modificado pela Câmara dos Deputados durante a votação e, por isso, retorna ao Senado.
18: O texto prevê taxas de juros menores e prioridade em operações de crédito. Repórter Pedro Pincer.
0: A proposta da senadora Tereza Cristina, do Progressistas de Mato Grosso do Sul, prevê taxas de juros menores e prioridade em operações de crédito rural amparadas pelo seguro rural. O projeto foi aprovado pela Câmara dos Deputados com mudanças, entre elas o detalhamento das cláusulas que permitem o uso do seguro rural como garantia em empréstimos rurais. Para o relator, senador Jaime Campos, do União de Mato Grosso, o seguro rural é fundamental para que os produtores do país possam enfrentar os prejuízos cada vez mais frequentes provocados pelas mudanças climáticas no campo.
1: Já teve gente que já replantou pela terceira vez soja aqui no Mato Grosso, lá que eu vi, que plantou, apostando na chuva, a chuva veio, botou o cara, veio aquele solo 45 graus, foi embora. Foi lá, deu outra replantada. Também não aconteceu. Já está na terceira.
0: O projeto trata também do fundo destinado à cobertura suplementar dos riscos do seguro rural, conhecido como Fundo Catástrofe. Previsto desde 2010, o mecanismo não chegou a ser implementado por falta de regulamentação e de aportes contínuos de recursos.
16: E o Brasil passa a ter a primeira Universidade Federal Indígena. A nova instituição, criada por lei sancionada pela Presidência da República, tem a missão de ampliar o acesso dos povos originários ao ensino superior e de unir a produção científica aos saberes tradicionais.
18: De acordo com a lei, a universidade poderá estabelecer processos seletivos próprios, que deverão ter percentual mínimo de seleção de candidatos indígenas. A reportagem é de Lana Dias.
2: A primeira Universidade Federal Indígena do Brasil terá sede em Brasília e deve valorizar, preservar e difundir os saberes dos povos indígenas brasileiros e latino-americanos, além de promover a sustentabilidade socioambiental dos territórios. O relator da proposta, senador Eduardo Braga, do MDB do Amazonas, reforçou que a universidade contribui para o protagonismo das comunidades.
3: A criação da UNID constituirá mais um importante passo no papel de protagonismo que os povos indígenas têm exercido na formulação de políticas públicas voltada para suas realidades.
2: A universidade poderá estabelecer processos seletivos próprios, que deverão ter percentual mínimo de seleção de candidatos indígenas. Os cargos de reitor e vice-reitor deverão ser ocupados obrigatoriamente por docentes indígenas. Os primeiros serão nomeados pelo ministro da Educação, até que a UNIND tenha estatuto para organização própria. De início, a instituição atenderá 2.800 estudantes em 10 cursos de graduação.
18: Com edição de Paula Groba e trabalhos técnicos de João Lira, o Jornal do Senado fica por aqui. Acompanhe agora as notícias do Tribunal de Contas da União e da Câmara dos Deputados. Boa noite.
16: Boa noite e um bom fim de semana.
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4: O Tribunal de Contas da União fiscalizou os programas de transferência de renda no país, como o Auxílio Gás, o Bolsa Família e o Benefício de Prestação Continuada. Juntas, essas três ações movimentaram mais de 270 bilhões de reais em 2024. O trabalho identificou sobreposição de benefícios, falhas na gestão e dificuldades para atender famílias em situação de vulnerabilidade. Para o ministro relator do processo no TCU, Jorge Oliveira, o principal problema é a falta de coordenação entre União, estados e municípios.
5: Os programas das três esferas de governo operam muitas vezes sem integração de dados, sem mecanismos efetivos de coordenação e sem uma visão consolidada da Política Nacional de Transferência de Renda.
4: O tribunal determinou que o governo federal adote medidas para melhorar a integração entre programas e tornar a gestão mais eficiente. Saiba mais em tcu.gov.br.
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9: Deputados alteram regras de internação do adolescente usuário de drogas.
10: Câmara aprova mudanças no seguro rural para cobrir prejuízos no campo.
9: Plenário repercute a aprovação da proposta que reduz a jornada de trabalho.
10: Boa noite. José Ayrton Félix Cirilo, do PT do Ceará, acredita que a redução da jornada semanal de trabalho pode beneficiar especialmente as mulheres, por causa da sobrecarga de tarefas profissionais e domésticas. Ele acrescenta que a medida representa uma conquista na valorização dos direitos trabalhistas.
7: Denise Pessoa, do PT do Rio Grande do Sul, observa que avanços tecnológicos que aumentam a produtividade permitem jornadas de trabalho menores, sem prejuízo econômico. Ela cita experiências internacionais e afirma que a redução da carga horária amplia o bem-estar, o equilíbrio social e a eficiência no trabalho.
10: Ao destacar que o fim da escala 6x1 busca corrigir desigualdades históricas nas relações de trabalho, Gervásio Maia, do PCdoB da Paraíba, defende ainda mais políticas do governo federal voltadas à valorização do trabalhador. O deputado registra também a mobilização popular em torno do tema.
7: Reginaldo Lopes, do PT de Minas Gerais, cita estudos que relacionam o aumento da produtividade com a redução da carga horária de trabalho. O parlamentar alerta para o crescimento das doenças psicológicas por causa das escalas exaustivas.
10: Carlos Aratini, do PT de São Paulo, acusa a oposição de tentar barrar o fim da jornada 6x1 ao propor emendas consideradas radicais de última hora. O congressista lembra que o Partido Liberal tentou fixar um prazo de 10 anos para a transição da proposta.
7: Alfredinho, do PT de São Paulo, critica a bancada do PL por tentar confundir a população ao propor a jornada 4x3. De acordo com o deputado, o partido sempre se posicionou contra os direitos dos trabalhadores e a redução da escala de trabalho.
10: Rogério Correia, do PT de Minas Gerais, reforça que o Partido Liberal apresentou emendas à redução da jornada de trabalho que previam 10 anos de transição e o aumento da carga horária. Segundo o deputado, historicamente o PL favorece empresários com recursos públicos.
7: Érica Cocai, do PT do Distrito Federal, celebra os índices atuais de empregos e critica o que chamou de cinismo da oposição em relação à jornada de trabalho. Ela lembra que o PL assinou emendas que previam prazo de 10 anos para implementar a nova carga horária e para atrasar o processo de mudanças.
10: Para Tarcísio Mota, do PSOL do Rio de Janeiro, a oposição tentou manipular a opinião pública, mas a pressão popular forçou uma mudança no discurso conservador diante da necessária redução da jornada de trabalho. Ele reitera que o progresso social depende de leis que protejam o trabalhador contra a exploração.
7: Por outro lado, Kim Kataguiri, do Missão de São Paulo, critica o fim da escala 6x1 e afirma que mudanças constitucionais por si só não garantem alterações práticas nas condições de trabalho. De acordo com o parlamentar, a medida pode gerar efeitos diferentes dos esperados no mercado de trabalho.
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11: Agricultura.
10: A Câmara aprovou mudanças no seguro rural com o uso de recursos do orçamento para cobrir prejuízos do produtor. O repórter Antônio Vital acompanhou a votação.
12: A Câmara dos Deputados aprovou o projeto que altera a legislação sobre seguro rural, que protege os produtores contra perdas provocadas por fenômenos climáticos, pragas e quedas do preço. Entre outras medidas, a proposta torna obrigatória a previsão de recursos do orçamento e a participação do governo federal no fundo que vai cobrir os pagamentos. Além disso, torna esse orçamento imune a corte de verbas. A proposta também define que o seguro rural é isento do pagamento de tributos federais, diretos ou indiretos. A obrigação foi criticada pelo deputado Kim Kataguiri, do Missão de São Paulo.
13: A gente já tem um orçamento que é 92% de despesas obrigatórias e cria-se aqui mais uma despesa obrigatória e aí a gente vai carimbar ainda mais despesas, por mais que haja feito acordo com o governo para que haja o limite, ainda assim nós estamos positivando, nós estamos colocando na lei que nós teremos uma despesa de caráter continuado, obrigatório.
12: O projeto estabelece que o contrato de seguro rural passa a ser uma das garantias das operações de crédito, ou seja, condiciona benefícios do crédito rural, como juros menores e prazos maiores, à contratação de seguro rural pelo produtor. A proposta dá prazo máximo de 30 dias para que o produtor receba o prêmio pelos prejuízos sofridos. Para isso, os produtores terão que fornecer dados precisos sobre o tamanho da área e a data da colheita, para que a seguradora calcule o valor do prêmio. O projeto, que já tinha sido aprovado pelo Senado, recebeu parecer favorável do relator, deputado Pedro Lupion, do Republicanos do Paraná, coordenador da Frente Parlamentar da Agropecuária. De acordo com o relator, as mudanças são necessárias para aumentar o uso do seguro rural no país, que hoje cobre menos de 3% da área total da lavoura. Segundo ele, o projeto dá mais previsibilidade e segurança jurídica para o produtor rural. No plenário, o relator foi o deputado Arnaldo Jardim, do Cidadania de São Paulo.
11: Nós temos hoje uma baixa cobertura de seguro rural. Daquilo que é a área plantada no nosso Brasil, nesse instante a cobertura de seguro é apenas de 7,8%. Portanto, a tentativa aqui é fazer com que isso se amplie, dando mais segurança, dando mais estabilidade a todos que produzem e que possam cumprir a sua missão, assim com maior segurança jurídica.
12: O texto altera ainda a gestão do fundo, criado em 2010, que serve como garantia para os riscos do seguro rural. O fundo passa a contar com a participação, com direito a voto, das seguradoras, empresas da cadeia produtiva do agronegócio e cooperativas de produção agropecuária, na proporção do número de cotas adquiridas. O texto aprovado também retira da lei que trata do fundo o limite atual de R$4 bilhões relativo à participação do governo federal como cotista. O projeto que altera a legislação sobre seguro rural voltou para análise do Senado. Da Rádio Câmara de Brasília, Antônio Vital.
6: Meio Ambiente.
7: Os parlamentares aprovaram novas punições internacionais para o vazamento de óleo no mar. O repórter José Carlos Oliveira tem mais detalhes.
14: A Câmara dos Deputados aprovou a nova redação da Convenção Internacional sobre Responsabilidade Civil por danos causados por poluição por óleo. O Tratado da Organização Marítima Internacional existe desde 1969 em resposta ao vazamento de 120 mil toneladas de petróleo no litoral de França e Inglaterra 2 anos antes. Também criou o Fundo Internacional de Compensação por Danos Decorrentes da Poluição por Petróleo. O texto foi atualizado em 1990. E no ano 2000, com algumas alterações que vêm sendo gradativamente aprovadas pelos países membros da Organização das Nações Unidas, como explica o relator deputado Nilton Tato, do PT de São Paulo.
15: Tem uma nova convenção internacional que já tem mais de 140 países signatários e esse projeto de lei é para que o Brasil faça parte dessa nova convenção, que traz maiores responsabilidades para pessoas jurídicas e pessoas físicas que porventura sejam responsáveis de forma acidental ou de forma proposital pelo derramamento de óleo e de petróleo nos mares, aumentando inclusive a faixa de proteção do mar daquilo que está sob responsabilidade do Brasil.
14: Para mostrar a importância da medida, Nilton Tato citou o vazamento de mais de 5 mil toneladas de petróleo cru no litoral do Nordeste e do Sudeste do Brasil em 2019. Trata-se do maior desastre e crime ambiental já registrado no litoral do Brasil, ainda não inteiramente desvendado e com sérios impactos socioambientais e econômicos.
15: Quando tem esse tipo de derramamento, você tem impacto, seja para a biodiversidade, para a fauna nos mares, mas também tem consequências do ponto de vista social e econômica. Lembram quanto que prejudicou o turismo em boa faixa do Nordeste, aquelas manchas? Então é um pouco isso, é de como é que a gente cria, então atualiza a legislação brasileira de acordo com normas internacionais para a gente evitar que tenha essas consequências.
14: Entre as novidades da Convenção Internacional está o aumento dos limites de indenização a ser paga pelos proprietários de navios petroleiros nos casos de acidente com poluição por derramamento de óleo. Outra mudança amplia a área considerada para a responsabilização civil dos poluidores. Antes, o limite era o de mar territorial, até 22 quilômetros da costa dos países. Agora, esse limite vai até a Zona Econômica Exclusiva, situada até 370 quilômetros da costa. Da Rádio Câmara de Brasília, José Carlos Oliveira.
6: Transportes.
10: Os deputados aprovaram um projeto que estabelece regras de segurança para motoristas profissionais. O texto foi aprovado pelas comissões da Câmara e agora será analisado pelo Senado. A repórter é Maria Neves.
17: A Comissão de Constituição e Justiça da Câmara aprovou o projeto do deputado Reginaldo Lopes, do PT de Minas Gerais, que estabelece quais devem ser os padrões de segurança e saúde de motoristas profissionais. Pelo texto, esses trabalhadores deverão seguir exclusivamente as especificações dos fabricantes dos veículos, em conformidade com a homologação da autoridade competente. De acordo com Reginaldo Lopes, a falta de clareza nas regras sobre padrões de segurança causam dificuldades para os motoristas profissionais que, diante de diferentes interpretações, não conseguem saber qual conduta devem seguir. O relator na Comissão de Constituição e Justiça, deputado Alex Manente, do Cidadania de São Paulo, concorda com o autor. Para Manente, a atual falta de clareza nas regras gera insegurança jurídica.
19: As faltas de clareza nas regras de padrões de segurança causam dificuldade para os motoristas profissionais que, diante de diversas interpretações que surgem no tema, não conseguem saber qual a conduta e regra que devem cumprir, o que muitas das vezes acabam por prejudicar os profissionais, como também as melhores práticas para a segurança quanto para a atividade. Para garantir tanto a segurança para a atividade como também para a saúde dos motoristas, esse projeto de lei busca deixar claras regras para a atividade.
17: O relator na Comissão de Viação e Transportes, deputado Ricardo Aires, do Republicanos do Tocantins, também argumenta que a proposta contribui para a simplificação do ordenamento jurídico ao reduzir interpretações contraditórias e facilitar a atuação das autoridades. Ricardo Aires sustenta ainda que as especificações dos fabricantes são parâmetros fundamentados em padrões rigorosos de engenharia e segurança desenvolvidos e testados para garantir o desempenho adequado dos veículos e a proteção dos ocupantes. Da Rádio Câmara de Brasília, Maria Neves.
20: Justiça.
7: O plenário da Câmara aprovou regras para a internação de adolescentes, usuários ou dependentes de drogas. Vamos saber os detalhes com o repórter Antônio Vital.
12: A Câmara dos Deputados aprovou o projeto que permite a internação de adolescentes usuários de drogas em comunidades terapêuticas, instituições que acolhem dependentes químicos e muitas vezes são ligadas a igrejas. O projeto original, apresentado pelo deputado pastor Sargento Isidório, do Avante da Bahia, garantia aos pais ou responsáveis o direito de internar à força adolescentes com menos de 18 anos nesse tipo de estabelecimento. Segundo o autor da proposta, a internação é uma maneira de tirar os adolescentes do crime. Ele deu como exemplo a comunidade terapêutica que fundou no município de Candeias, na Bahia. Depois de muita discussão e críticas do PT e do PSOL no plenário, o texto final apresentado pelo relator, deputado Dr. Fernando Máximo, do PL de Rondônia, autoriza a internação voluntária, a pedido dos pais ou, na falta deles, a pedido de autoridade administrativa, desde que haja laudo médico que aponte a necessidade de internação para preservar a integridade física do adolescente. Nesses casos, a internação e a alta do adolescente devem ser comunicadas imediatamente ao Conselho Tutelar e ao Ministério Público. Hoje, o Conselho Nacional dos Direitos da Criança e do Adolescente, o CONANDA, proíbe a internação de crianças e adolescentes em comunidades terapêuticas. Resolução do CONANDA determina que esse atendimento deve ser feito pela Rede de Atenção Psicossocial do Sistema Único de Saúde, o SUS, preferencialmente nos Centros de Atenção Psicossocial Infanto Juvenil, CAPS-I, ou nos Centros de Atenção Psicossocial, Álcool e Drogas, CAPS-AD. Deputados do PSOL e do PT criticaram a possibilidade de internação em comunidades terapêuticas. Para a deputada Érica Cocai, do PT do Distrito Federal, não há comprovação de que esse tratamento seja eficaz.
21: Nós já fizemos várias inspeções em várias comunidades terapêuticas. Algumas não tinham atenção da saúde ali dentro. Apenas havia um processo de catequização. Catequização substituindo a necessidade de termos um atendimento multidisciplinar. Nós temos inúmeros relatórios que indicam que as comunidades terapêuticas, em grande medida, provocam uma série de violações de direitos.
12: O relator, deputado Dr. Fernando Máximo, explicou o acordo que permitiu a aprovação da proposta.
22: Nós fizemos algumas alterações para que haja um consenso com o governo, com a esquerda, e eles pediram para a gente tirar, por exemplo, internação compulsória. Essa internação agora vai ser voluntária, o jovem adolescente querendo, ou quando os pais quiserem que ele seja internado, ou por determinação judicial, ou por algum laudo médico mostrando que aquela criança precisa ficar internada.
12: O projeto aprovado obriga que o adolescente acolhido nessas instituições frequente aulas de educação básica. A exceção é para casos de adolescentes ameaçados por facções criminosas. Também obriga que essas instituições possuam equipe técnica multiprofissional nas áreas de saúde e assistência social, além de estrutura com aspecto residencial, áreas de lazer, esportes, espaços culturais e salas de aula. O projeto que permite a internação de adolescentes, usuários ou dependentes de drogas em comunidades terapêuticas seguiu para análise do Senado. Da Rádio Câmara de Brasília, com informações de Daniela Lessa, Antônio Vital.
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1: Presidência.
10: Inteligência artificial e mudanças nas regras para microempreendedores individuais, temas em análise na Câmara, foram destacados pelo presidente da Casa, deputado Hugo Mota. A reportagem é de Luiz Gustavo Xavier.
20: O presidente da Câmara, Hugo Mota, afirmou que vai trabalhar para que a comissão especial que debate a regulamentação da inteligência artificial no país vote o texto até o dia 9 de junho e para que a proposta vá ao plenário até o final do mês de junho. Mota deu declaração no evento Brasil Tech Summit, que debateu os avanços e os desafios da economia digital. O presidente defendeu um marco regulatório que possa aliar liberdade econômica, política e de expressão com a responsabilidade de quem atua nesse meio. Segundo ele, não há mais espaço para distorcer a regulamentação digital e chamar essa responsabilização de censura.
23: Porque se fazia muito uma dicotomia que liberdade e responsabilidade não poderiam andar juntas. E hoje eu penso que todos se conscientizam que é possível sim aliar a liberdade econômica, não é? Aliar a liberdade política, a liberdade de opinião a um tipo também de responsabilização sobre quem está atuando nesse meio. É esse o papel que nós parlamentares temos que cumprir, andando numa linha muito tênue de não desequilibrar para nenhum dos lados.
20: Outra pauta que está em discussão na Câmara é o que aumenta o faturamento das MEIs. O presidente afirmou que é preciso analisar o impacto fiscal de eventuais mudanças no faturamento dos microempreendedores individuais. Segundo ele, o texto já aprovado pelo Senado está em análise pela comissão especial criada para debater o tema. Os senadores aprovaram o limite de R$ 130 mil reais anuais e a contratação de até 2 funcionários. Atualmente, para ser enquadrado como MEI, o faturamento da empresa deve ser de até R$ 81 mil reais e é permitida a contratação de apenas 1 funcionário. Para Mota, antes de votar, é preciso avaliar se as contas públicas toleram tal mudança.
23: Nós vamos entender primeiro a questão do impacto fiscal, por isso o diálogo com o governo, para que a gente possa fazer uma proposta que as contas públicas suportem. Eu digo sempre que papel em branco suporta que você escreva tudo. Nós temos que fazer o diálogo e a construção política para que aquilo que seja aprovado seja, na prática, efetivado e venha a se tornar, de fato, uma melhora para todas essas empresas, milhões de empresas no Brasil.
20: Em relação ao projeto de lei encaminhado pelo Executivo com urgência constitucional, que trata do detalhamento da redução da jornada de trabalho, Mota afirmou que ainda não há um cronograma para votar o texto. Ele afirmou que vai aguardar a aprovação pelo Senado da PEC 6x1. O parlamentar disse ainda que acredita que os senadores darão celeridade à proposta. Da Rádio Câmara de Brasília, Luiz Gustavo Xavier.
7: Termina agora o jornal Câmara dos Deputados, produzido pela Rádio Câmara. O programa teve trabalhos técnicos de Wellington Teles e a apresentação de Luciana Vieira e Val Monteiro. Boa noite.
10: A Voz do Brasil volta na segunda-feira. Uma boa noite para você e um bom fim de semana.
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2: Já estamos de volta com mais adoração.

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0: assim encerramos mais uma edição do Clássicos Gravadora MC Music. Agradecemos a sua companhia nesta jornada de fé, memória e inspiração. E os hinos que marcaram época continuem a ser uma bênção em sua vida. Voltamos em breve com mais louvores que atravessaram gerações. Até o próximo Clássicos Gravadora MC Music.
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3: Ninguém pode calar, glória a Deus!

Levante as mãos e diga: meu Deus, eu creio, Senhor, nessa noite, no seu mover, no seu agir, no manifestar das tuas mãos, Espírito Santo, entrega nas minhas mãos, na minha vida, o meu milagre. Quem crê, levanta a mão e diga glória a Deus. Tem milagre aqui nesse lugar. Tem milagres de Deus aqui. Pega a sua Bíblia, você que trouxe a palavra do Senhor. Nós vamos meditar na carta aos Hebreus, capítulo 11, verso 30. Hebreus, capítulo de número 11, versículo de número 30. Nós estamos na sexta-feira da libertação, nos preparando para a campanha que irá impactar o mês de junho, a campanha com o tema O Desafio de Elias. Hebreus, aliás, capítulo 11, versículo 30. E pela fé caíram os muros de Jericó, sendo rodeados durante 7 dias. Diga comigo: pela fé as muralhas irão cair. Pela fé o Senhor vai agir. Pode sentar. É pela fé. Quem tem fé que ele está operando aqui, diga glória a Deus. É pela fé que ele vai libertar vidas através da palavra, confirmando as suas revelações. Eu quero meditar um pouco sobre esse tema, derrubando as muralhas. Bem verdade, irmãos, que

doenças, as muralhas das crises existenciais, espirituais, crises financeiras, que representam ou se manifestam diante de nós como muralhas. Muralha da decepção, muralha do egoísmo, a muralha do ego, do eu, do orgulho, a muralha do passado, dos traumas. Elas se levantam na nossa vida e horas as mesmas parecem ser intranspassável, parecem serem invencíveis, porque tem horas que na nossa vida a sensação que nós temos é só de perca, frustração e decepção. Porque ninguém vence toda hora. Ninguém conquista toda hora. Ninguém alcança o que quer, deseja e almeja toda hora. Tem horas que as coisas fogem do nosso controle. Tem horas que algumas situações fogem da nossa capacidade. Tem doenças que fogem do controle do médico. E é por isso que o mesmo desengana. Tem causas que fogem do bom senso jurídico, das mãos do advogado. E o advogado olha e diz, ó, é impossível. Só que nada foge do controle de Deus. Ele continua derrubando muralhas no passado, como em Josué capítulo de número 6. Ele continua sendo lembrado em um reflexo de vitória e sinônimo de fé, na galeria dos heróis da fé, como em Hebreus capítulo 11. Haja vista que o mesmo ainda em Hebreus diz que Jesus é o mesmo ontem, hoje, e será para a glória dele eternamente. O mesmo do passado está no presente. Marcou um encontro contigo nesse lugar. E no dia 29 de maio, ele está dizendo exatamente às 20 horas com 20 minutos. Eu ainda estou no trono. Tenho as rédeas da história. E as muralhas irão cair no nome de Jesus. Glória a Deus. Então, a história de Jericó, ela nos lembra que aquilo que parece impossível para nós é apenas uma oportunidade para o manifestar do agir de Deus. Deus é expert em fazer o impossível. É impossível, coloca nas mãos dele que ele dá jeito. É impossível, coloca na mão dele que ele faz. No contexto da queda das muralhas de Jericó. Jericó, a título de conhecimento, era uma cidade estratégica. Uma cidade fortemente protegida por muralhas. Uma cidade intranspassável. Um exército até então invicto. Só que após atravessar o Rio Jordão, Israel não tem opção. Israel precisa passar por Jericó. Então o seu líder usa o bom senso e tenta o diálogo. Só porque eu quero abrir um parênteses para entregar uma verdade assim. E a verdade não aqui, mas assim é essa. Tem situações na nossa vida que o diálogo não resolve. Tem lutas que nós vamos enfrentar que na conversa não resolve. Pode falar bem, pode ter o português catedrático dentro do vernáculo, não resolve. Mas quando o joelho se dobra na presença de Deus, tem resposta, porque Deus resolve o que o homem não pode resolver. Ele resolve o que a mulher não pode resolver.

Só Ele tem as respostas para aquilo que não tem resposta. Só Ele tem saída em becos ou ruas que não tem saída. Dentro da lógica da muralha de Jericó, era impossível aquela muralha cair. O capítulo 6 de Josué, capítulo 1, diz que Jericó estava rigorosamente fechada por causa dos filhos de Israel. Os filhos de Israel, pastor Claudinei Veiga, tentam um primeiro contato passivo, um primeiro contato na base do diálogo. Só que quando eles não recebem uma palavra favorável, eles não partem para a ira, eles vão para a oração. Porque como líder, Josué tinha ciência, noção. Josué tinha consciência. Josué tinha experiência com Moisés. Que tem coisas que só nos resta orar. Hoje eu enfrentei uma experiência pessoal. Uma experiência que me acontece durante os 19 anos pastoreando igrejas, Deus e Amor. Um membro me mandou muitas mensagens, sabe? Me excomungando, falando palavras de alto calão contra mim. O senhor não presta, o senhor não sei o quê, babá. E aí eu peguei meu celular e fiz um pix de R$300 para ele. Meu, não é da igreja não, meu pessoal. Falei aqui, ó. Aí de repente ele falou, o senhor é um homem de Deus. O senhor é um homem maravilhoso. E aí eu comentei com uma pessoa de confiança próxima a mim aqui dentro. E a pessoa falou assim, se fosse eu bloqueava. Comentei com a minha esposa, ela falou, por que você não bloqueia? Eu falei, porque aí que está o segredo de ser pastor. O pastor ama as ovelhas que está com ele. Mas o pastor tem um cajado para cuidar, deixar as 99 atrás daquela que está ferida. E não está precisando de ser bloqueada, está precisando de ser aparada, ser cuidada, ser consolada, ser tratada. Só consegue ter esse posicionamento quem tem maturidade para entender que pelo motivo de ser ferido eu não preciso ferir. Eu não preciso ferir. Porque Jesus foi ferido. Jesus foi ferido. Mas lá na cruz ferido ele diz, Pai, perdoa-lhes. Pai, perdoa-lhes. Pai, perdoa-lhes. Josué foi ferido no ego diante da multidão. Porque o capítulo 6 é o início do ministério de Josué no que diz respeito a saber se Deus é com ele ou não. Você quer ver uma coisa? Todo mundo não tinha dúvidas que Deus era com o pastor Moisés. Todo mundo tinha certeza. Deus é com? Um dia o povo pecou. Deus falou para ele no capítulo 33 de Êxodo, eu cansei desse povo, esse povo é idólatra. Eu não vou mais com você, meu anjo vai. Ele falou assim, arrisca meu nome do seu livro. Se a tua presença não for comigo, não me faça sair daqui, subir daqui. E o povo viu que Moisés era um homem íntimo de... Moisés não precisava provar nada, mas Josué precisava. E Josué reage de forma indiferente àquela situação. Porque Josué, ele não agiu no impulso, no calor da emoção. Ele ouviu a voz de Deus. Ele estava conectado com Deus. E por causa dessa conexão, dentro do plano incomum, mas fiel de Deus, Deus falou com ele, durante 6 dias, o povo vai rodear a cidade uma vez por dia. O povo vai rodear em silêncio,
Porque eles não vão falar nada, mas eu vou falar por eles. Porque aonde a sua voz não vai, a voz de Deus te justifica. Aonde a sua mão não alcança, a mão de Deus alcança. Agora, sabe o que é interessante? Deus não gosta de escândalo. Deus manda o povo sair e dar 6 voltas. Só que sem gritar. Porque o grito e o tocar a trombeta tem hora certa. Vou repetir, gritar e tocar a trombeta tem hora. Tem horas que a melhor coisa na nossa vida é, ó. Mas eu não merecia isso. Fica tranquilo. Mas eu fui injustiçado. Fica tranquilo. Mas falaram mal de mim. Fica tranquilo. Mas me negaram passagem aqui por dentro da cidade. Fica tranquilo. Deus ainda tem um plano. Os projetos de Deus são maior. Não fazia sentido aos olhos humanos rodear 6 vezes. Mas para Deus havia um propósito. Tudo que você está vivendo está dentro do propósito de Deus. Estou enfrentando uma doença. Não tem problema. Tem um propósito. Estou enfrentando uma luta financeira. Não tem problema. Tem um propósito. Estou enfrentando uma crise no casamento, tem um propósito. Estou enfrentando, de repente, as portas se fecharam, tem um propósito. Quando o povo seguiu exatamente a orientação do Senhor, em dar 6 voltas as muralhas ruíram completamente. Porque no 7º dia Deus diz, agora vão rodear 7 vezes e vão tocar trombetas. Por quê? Chegou o tempo de tocar trombetas. 6 dias era para rodear, esperar, confiar. E no 7º, chegou o tempo de tocar trombeta. E eu vim liberar uma palavra, levanta a mão. Deus te trouxe aqui para te dizer, chegou a noite de tocar trombeta. Chegou a noite que as muralhas vão cair. Chegou a noite que Satanás perdeu. Pastor, eu não creio. É para quem crê. Chegou o dia. Diga para alguém do seu lado, você que veio cultuar e não assistir culto, diga, chegou o dia que as muralhas vão cair. Então nós temos lições importantes aqui. Primeira lição: as muralhas existem, mas não são maiores que Deus. Não são. Problemas existem, mas Deus é maior. Lutas existem, mas Deus é maior. Haverá calúnias, mas Deus é maior. Haverá doenças, mas Deus é maior. As muralhas de Jericó eram reais, eram visíveis. As muralhas de Jericó eram ameaçadoras. Quem olhava sentia ameaça, sentia medo. Elas simbolizavam os desafios, mas elas não representavam o fim. Porque quando Deus falou, é o 7º dia, é a hora de tocar a trombeta, a muralha caiu. Sabe por quê? Toda muralha, uma hora ou outra, ela vai cair. Fica tranquilo. Não tem alicerce, não tem concreto, não tem estrutura, mas tem treliça, tem revestimento. Na hora que Deus chega, a porta se abre, a muralha é quebrada. Porque nenhuma muralha, grava essa palavra, é alta demais quando Deus está no controle. Glória a Deus. Aquilo que assustava o povo de Israel era pequeno diante do poder do Senhor. Quando nós olhamos para Deus, as muralhas perdem as forças. As muralhas perdem. Agora, quem me ouve, diga amém. Josué era convicto que Deus era com.
mesmo o povo oscilando, porque era a transição de liderança. Você já pensou se Josué parasse de olhar para Deus para olhar para o povo? Moisés, quando a porca apertava o parafuso, quando a situação tirava o povo da zona de conforto, eles jogavam na cara de Moisés e dizia: melhor era estar no Egito. Será que não havia, Moisés, sepulturas suficientes, covas suficientes lá no Egito? Porque nós vamos morrer no deserto. Só que Deus não tira ninguém do Egito para morrer no deserto. Deus te tirou do Egito do mundo. Deus te tirou do Egito das drogas. Deus te tirou do Egito do engano. E te trouxe para o deserto para você crescer. Lucas capítulo 1, versículo 80. O menino João Batista crescia.

ungido. Segunda lição: a obediência a Deus precede a vitória. Tem horas que o plano não faz sentido. Tem horas que o plano de Deus, ele não faz sentido lógico. Só exige obediência. Porque a fé, essa palavra fé vai na contramão da lógica. Ela vai na contramão de tudo aquilo que nós analisamos pela razão. Talvez a medicina olhe e diz assim, ó, está com câncer, em estado terminal, vegetativo, vai morrer. Mas quando Deus quer derrubar muralhas, a fé entra na frente e diz, vai viver, já cheira mal, mas Lázaro vem para fora, acabou. A fé vai na contramão. A lógica diz, entrou no vermelho, está no negativo, na conta corrente, não tem dinheiro. Tem muitas pessoas cobrando, mas quando a fé entra em ação, Deus traz a restauração. Ele se levanta, eu jogo essa muralha por terra, porque ainda minha é a prata e meu é o ouro. O plano de Deus tem horas que não faz sentido lógico, mas exige obediência. Israel precisou confiar no plano de Deus sem questionar. E o interessante, a prova dessa confiança é que não tem armas no texto. Não tem Josué falando assim, ó, pega as lanças, as flechas, as espadas. Tem Josué falando, toca a trombeta. Versículo 5, capítulo 6 de Josué. Será que tocando-se longamente a trombeta de chifre de carneiro, ouvindo voz o sonido dela, o som dela, todo o povo gritará com grande grito, porque chegou a hora do grito, e o muro da cidade cairá abaixo. Oh, glória a Deus. Pega essa revelação, o que eu estou pregando aqui não tem no Google, não tem no YouTube, não tem no chat GPT, tem na leitura da Bíblia, no sacrifício de madrugada em pegar livros, a Bíblia e ler. E Deus me deu uma revelação de madrugada sobre esse texto, para mim concluir, é simples, mas é forte. Sabe por que Deus não falou assim, ó, Josué, pega a espada e dá na mão dos soldados, pega flechas, lanças e dá na mão do povo, e vamos enfrentar o povo tete a tete, no braço. Por que que Deus não permitiu o povo ir mano a mano, no braço, uma guerra, sangue, morte? Porque, primeiro, se a vitória fosse ganha pela força do bíceps, pela força do braço, o povo não enxergaria que aquilo foi o agir de Deus. O povo ia falar, não, nós vencemos porque nós lutamos, nós fomos raçudos. É por isso que para provar que seria Deus, Deus falou assim, eu vou trocar as armas de vocês. No lugar da espada, põe uma trombeta. No lugar da flecha e da lança, põe uma trombeta. E no lugar de gritar algum cântico de guerra, vocês vão gritar. Vão gritar e vão confiar que no meu poder, debaixo da obediência e da minha palavra, a vitória virá. Porque muitas muralhas permanecem de pé na nossa vida, porque tentamos derrubar elas na força do braço. Muitos problemas não conseguem ser vencidos, porque queremos resolver do nosso jeito. E Deus está dizendo, deixa o seu jeito de lado e faz do meu jeito. Deixa do seu jeito de lado e faz da minha vontade. Ei, do seu jeito não dá certo.
Deixa eu te falar uma coisa. Se você chegar aqui de nariz empinado, você vai sair sequinho, igual você entrou. Agora, se você entrar aqui com humildade, porque a humildade vai adiante da honra, e falar: Deus, eu abro mão daquilo que eu conheço, nas minhas mãos não tem mais nada, eu não tenho forças, mas os

Senhor. Deus vai falar para você, como falou para Josué: toca as trombetas, Josué! Toca as trombetas, Josué! Chegou a noite de tocar trombetas nesse lugar.

vai agir nesse lugar, ó glória. Deus está agindo nesse lugar, ó glória. E o Espírito de Deus manda te dizer, Ele manda te dizer, eu vou fazer minha vontade acontecer. Os seus planos não são maiores que o meu. Orianda lá, Pai, eu te trouxe aqui. Eu marquei esse encontro na sexta-feira para dizer para você, minha filha, hoje eu me levanto para quebrar os grilhões. Hoje eu me levanto para quebrar as barreiras. Hoje eu me levanto para arrancar essa angústia. Hoje eu me levanto para te dizer, eu estou no controle. Eu não perdi as rédeas da história. Recebe, recebe, porque o plano de Deus é maior. O plano de Deus é maior. O plano de Deus é maior. E Ele manda te dizer, eu sei que as suas forças se esgotaram, mas a minha graça te fortalece, a minha força te renova.

no fogo, e eu digo: se prepara, porque as muralhas já caiu, já caiu, já caiu. Recebe, recebe, recebe, recebe. Levanta a mão e dá um

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9: Eu sou seu irmão em Cristo, Lourival de Almeida.
10: Aqui quem fala com vocês é sua irmã em Cristo, Débora Miranda.
11: La paix du Seigneur Jésus, ici c'est le pasteur da Silva Nivaldo, de la Iglesia Pentecôte de Otamu, de Paris, France.
12: Aqui quem vos saluda é o pastor Robert de Jesus, de la sede nacional Madrid, Espanha.
13: Queridos mino e naiotio pastore Erivelto Martina, tutenai e capasti eliada.
14: Quem fala com todos vocês neste momento é o pastor Antônio Alexandre, aqui de Lisboa, Portugal.
15: Aqui é o pastor Adel, do país da Suíça.
16: E quem fala com os irmãos é o pastor Jonas Fernandes, pastor nacional do país da Holanda.
17: Aqui é o pastor Ismael Martins, de Luxemburgo.
18: Aqui é o pastor Ismael Rodrigues, responsável pelas igrejas Deus e Amor, no país da Alemanha.
19: Pastor Francisco de Assis Mendes, responsável pelo país de Trinidad e Tobago.
20: Aqui é o pastor Ismael Martins, de Luxemburgo.
21: Aqui é o pastor Elias de Almeida, da igreja de Pampano Beach, estado da Flórida.
22: Aqui quem fala é o pastor João Batista, responsável aqui da sede da Guiana Francesa, aqui em Caena.
23: Quem tem o imenso prazer em cumprimentá-los é sua irmã em Cristo, irmã Yusa Rocha.
24: Quem cumprimenta a todos é o seu irmão em Cristo, pastor Marco Magno.
25: Aqui é a irmã Regiane Tinonim.
26: Falando com vocês, pastor Luiz Rubio.
27: Quem saúda a todos, seu irmão em Cristo, pastor Antônio Osmar de Oliveira.
28: Seu irmão, pastor Milton de Almeida.
29: Quem vos cumprimenta com a santa e gloriosa paz de nosso Senhor e Salvador Jesus Cristo, seu irmão em Cristo, pastor Roberto Marinho.
30: Amados irmãos, aqui vos fala a irmã Ereni Miranda. Deus vos abençoe. Todos são bem-vindos.
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4: Lembre-se do seu Criador enquanto você ainda é jovem. Antes que venham os dias maus e cheguem os anos em que você dirá: não tenho mais prazer na vida. Lembre-se dele antes que chegue o tempo em que você achará que a luz do sol, da lua e das estrelas perdeu o seu brilho e que as nuvens de chuva nunca vão embora. Então os seus braços, que sempre o defenderam, começarão a tremer, e as suas pernas, que agora são fortes, ficarão fracas. e os seus dentes cairão, e sobrarão tão poucos que você não conseguirá mastigar a sua comida. A sua vista ficará tão fraca que você não poderá mais ver as coisas claramente. Você ficará surdo e não poderá ouvir o barulho da rua. Você quase não conseguirá ouvir o moinho moendo ou a música tocando, e levantará cedo quando os passarinhos começam a cantar. Então você terá medo de lugares altos, e até caminhar será perigoso. Os seus cabelos ficarão brancos, e você perderá o gosto pelas coisas. Nós estaremos caminhando para o nosso último descanso, e quando isso acontecer, haverá gente chorando por nossa causa nas ruas. A vida vai acabar como a lamparina de ouro cai e quebra quando a sua corrente de prata se arrebenta, ou como um pote de barro se despedaça quando a corda do poço se parte. Então o nosso corpo voltará para o pó da terra de onde veio, e o nosso espírito voltará para Deus que o deu. O fim de todas as coisas é: teme a Deus e obedeça a sua palavra, porque este é o dever de todo ser humano. Enquanto você tem oportunidade, compareça na Igreja Pentecostal Deus de Amor e entregue a sua vida ao Senhor Jesus, e passe a andar na presença de Deus.

Por natureza, o homem é esquecido. Esquece de fatos, datas, pessoas e compromissos. Por outro lado, a tendência humana é para não esquecer certos fatos que ocorrem na vida, principalmente quando se trata de perdoar ou pedir perdão. Vemos e ouvimos muitas pessoas afirmarem: eu perdoo, mas não esqueço. Perdoo, mas não quero mais amizade com ele ou com ela. Isto não é perdão. O perdão que a Bíblia ensina é cheio de amor e misericórdia. E normalmente, se perdoando, se esquece, se sepulta no passado. E isso é possível se a pessoa experimentar o perdão divino, tornando-se revertida do grande amor de Deus. Deus, ele é onisciente, é onipresente, é onipotente, mas sem dúvida alguma, ele esquece dos nossos pecados. Pois eu mesmo, Senhor de Israel, apago as tuas transgressões por amor de mim, dos teus pecados, e não me lembro mais. O Senhor Deus lança os teus pecados perdoados para trás de suas costas e joga nas profundezas dos mares. Caro amigo ouvinte, o sangue de Jesus Cristo nos purifica de todo o pecado. Através do seu sangue, que temos a comunhão uns com os outros, e o sangue do Cordeiro de Deus, o Filho de Deus, nos purifica de todo o pecado. Isso se conhecemos a Jesus Cristo e sabemos que Ele é o Senhor. Mantemos a comunhão uns com os outros, e o sangue do Cordeiro nos purifica, e nos lava, e nos limpa de toda iniquidade. Amigo ouvinte, pare, pense, confesse os seus pecados, e a partir de hoje, tu serás uma nova criatura em Cristo, Jesus, o Filho de Deus. Aprenda a perdoar, e será perdoado, pois quem conhece a Deus, sabe perdoar. Esta é mais uma mensagem da Igreja Deus e Amor, levando você ao caminho do Senhor.

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A paz do Senhor, queridos ouvintes do programa Voz da Libertação, é motivo de alegria, satisfação, mais uma manhã de vitória nós estarmos aqui, fazendo um convite especial para você, meu irmão, minha irmã, que está passando por uma grande luta, que está passando pelo vale da provação, que está passando por dificuldades que parecem ser intransponíveis, mas eu quero te dar a solução dos teus problemas. A solução dos teus problemas é Jesus Cristo de Nazaré, o Mestre da Galileia, aquele que estará na quarta-feira às 19 horas na poderosa campanha Meu Milagre Será Notícia. É uma campanha poderosa voltada para você, querido ouvinte do programa Voz da Libertação, internautas. Deus vai direcionar o teu milagre. Bênçãos que o Senhor tem preparado para você, meu irmão, minha irmã. Só que é necessário você ter um foco, um objetivo, em vir buscar nesta quarta-feira, 19 horas, aonde eu mesmo, pastor Joacir Gonçalves, juntamente com a minha esposa, Marcele Gonçalves, estaremos no jejum, na oração, na consagração, para clamar em prol da tua causa, em prol, né, do teu objetivo, para Deus responder com a máxima urgência. Mas é necessário você dar um passo de fé, porque sem fé é impossível agradar a Deus. Não marque outro compromisso, porque muitas vezes a gente tenta marcar outro compromisso, tentar dar desculpa que vai em determinado lugar, mas na quarta-feira todos os caminhos levam à Avenida Mauro Ramos, número 184, aonde Jesus Cristo de Nazaré estará esperando você, meu irmão, minha irmã, para solucionar os teus problemas espirituais, sentimentais, financeiros, em todas as áreas da tua vida. Mas é necessário você comparecer nessa quarta-feira, 19 horas. Eu conto com a tua presença nessa quarta-feira maior, a quarta-feira da vitória.